0: e estratégico.
1: A ideia é produzir mais e agregar valor aos recursos naturais brasileiros. Gabriela Noronha.
2: A lei cria uma política nacional voltada a minerais considerados estratégicos para o país, além de estabelecer incentivos fiscais e instrumentos de financiamento para o setor.
0: Segurança pública.
1: Forças integradas de combate ao crime organizado deflagraram operação em 19 estados.
0: E mais de 500 milhões de reais foram bloqueados de organizações criminosas. Claudimário Carvalho.
3: A operação investiga crimes como tráfico de drogas e armas, lavagem de dinheiro, homicídios, extorsão e atuação de organizações criminosas violentas.
1: Problemas com plano de saúde.
0: Saiba como acionar a Agência Nacional de Saúde Suplementar em busca de orientações. Cleide Lopes.
4: A ANS disponibiliza um serviço gratuito para orientar os consumidores sobre seus direitos e as regras dos planos privados de saúde no Brasil.
1: Hoje, na apresentação da Voz do Brasil, Nazi Brum e Mariana Jungmann.
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1: Foi sancionada agora há pouco a Política Nacional de Minerais Críticos e Estratégicos.
0: A nova lei busca agregar valor à indústria nacional, utilizando esses recursos naturais, além de fomentar a pesquisa e a inovação.
1: Vamos ouvir os detalhes agora na reportagem de Gabriela Noronha.
2: A lei sancionada nesta quarta-feira cria uma política nacional voltada a minerais considerados estratégicos para o país, além de estabelecer incentivos fiscais e instrumentos de financiamento para o setor. Márcio Elias Rosa, ministro do Desenvolvimento, Indústria, Comércio e Serviços, detalhou como a norma pode ser utilizada para fomentar a atividade industrial do país.
5: São 51 artigos, 9 instrumentos legais, todos eles associados àquilo que é essencial. E é essencial desde a lavra, pesquisa, o beneficiamento, a transformação, a mineração urbana. Ou seja, nós estamos falando de uma atividade integrada e de uma política que quer transformar o que nós já temos em abundância, em inovação e assim ampliar a nossa competitividade industrial.
2: Minerais críticos são aqueles necessários a setores importantes da economia e cujo abastecimento possa estar sujeito a riscos, seja pela dependência externa ou outras questões geopolíticas. Um exemplo é o potássio, utilizado na produção de fertilizantes e essencial para a agricultura. Já os minerais estratégicos são essenciais para o desenvolvimento tecnológico, com redução de emissões de gases do efeito estufa. As terras raras, por exemplo, fazem parte desse grupo e são utilizadas na produção de diferentes tecnologias, como na fabricação de celulares, carros elétricos e turbinas eólicas. O ministro de Minas e Energia, Alexandre Silveira, disse que será possível avançar no processamento desses recursos naturais.
6: A norma contribui também para a neoindustrialização, oportunidade que não está somente na extração. Reside especialmente na capacidade de instalar no Brasil as etapas de beneficiamento, de separação, de refino, de transformação e de elaboração de materiais avançados de componentes e produtos industriais.
2: Para coordenar as ações, foi criado o Conselho Nacional para a Industrialização de Minerais Críticos. O colegiado terá entre suas atribuições a definição de prioridades e o acompanhamento de projetos considerados estratégicos, como explica a ministra Miriam Belchior, da Casa Civil.
7: Que ele possa definir regras claras e a agilidade necessária nas suas decisões para que os investimentos possam ocorrer da maneira mais rápida possível. Se é por essa razão que o Conselho vai contar, além de todos os ministérios envolvidos, que serão 13, também representação dos governos estaduais, municipais, do setor industrial, do setor de mineração e da academia.
2: A lei também cria um fundo garantidor, visando reduzir riscos e ampliar a capacidade de investimento no setor. E o Programa Federal de Beneficiamento e Transformação de Minerais Críticos e Estratégicos. Com ele, as empresas poderão transformar em crédito fiscal até 20% de seus gastos com beneficiamento, transformação e mineração urbana. Reportagem Gabriela Noronha.
0: O Ministério dos Transportes apresentou um novo modelo de chamamento público para a exploração de trechos ferroviários ociosos, desativados ou em processo de devolução.
1: Ele permite que empresas privadas explorem a malha ferroviária pública por meio de contratos de autorização.
8: Cerca de 10 mil quilômetros de ferrovias ociosas, desativadas ou subutilizadas poderão voltar a operar no país. O Ministério dos Transportes apresentou na B3, em São Paulo, um modelo para atrair empresas interessadas em explorar esses trechos. A proposta prevê chamamentos públicos para apresentação de projetos de requalificação da malha ferroviária. Nos trechos selecionados, o interessado terá 2 anos para desenvolver o projeto e poderá propor soluções para transporte de cargas ou passageiros. Os contratos poderão ter prazo de até 99 anos. Segundo o ministro de Portos e Aeroportos, Tomé Barros, a proposta contempla o aperfeiçoamento logístico dos trechos.
9: No estudo que a gente contratou, aponta um volume de carga muito grande, que hoje está por caminhão. Então a meta nossa é diminuir o custo logístico, aumentar a participação do modal ferroviário, abrindo possibilidades. Então assim, a gente acha que vai ter muita gente interessada e vai ter, pelo menos eu vou trazer um olhar do mercado para os trechos existentes hoje. Estou dando um destino e buscando um caminho para essa quantidade de quilômetros que eu tenho em desuso no país.
8: A carteira inicial reúne 7 ferrovias de linha curta, conhecidas como short lines, além de trechos de menor extensão conectados à malha ferroviária nacional. Entre os trechos estão as ligações entre Brasília e Lusiânia e entre Campina Grande e Cabedelo, além de linhas nos estados do Rio Grande do Sul, Minas Gerais, Goiás e São Paulo. A recuperação dos trechos poderá envolver investimentos privados e recursos públicos, quando houver interesse e viabilidade. A proposta prevê ampliar a utilização da malha ferroviária e integrar diferentes regiões do país. Reportagem Pablo Mundim.
0: País de norte a sul, enfrentando o sol, a chuva e a distância da família para garantir que o Brasil não pare.
1: Seja levando o alimento que chega à nossa mesa, o combustível que move nossas cidades ou remédios que salvam vidas.
0: No Dia Nacional do Caminhoneiro, a Voz do Brasil presta uma homenagem aos mais de 4 milhões de motoristas que fazem das rodovias o seu sustento e a engrenagem que ajuda a mover o país.
1: Para celebrar a data, a Polícia Rodoviária Federal realiza ações educativas de saúde e faz um alerta. Neste ano, aumentaram as estatísticas de sinistros de trânsito envolvendo caminhões, mortes e feridos nas rodovias federais.
10: Minha

0: O caminhoneiro Senito Pereira nasceu no interior do Paraná, mas há 26 anos sua casa é todo o Brasil.
1: O ofício é quase uma tradição de família. 5 irmãos, 1 filho e 1 sobrinha ganham a vida transportando carga nas estradas do Brasil.
0: E hoje nós preparamos uma reportagem dando dicas para viagens seguras.
1: Só para se ter uma ideia, de janeiro a julho, 1.681 pessoas morreram nos sinistros de trânsito em que caminhões estavam envolvidos, número 4,54% maior que o registrado no mesmo período do ano passado.
2: Eu conheço cada palmo desse chão. É só me mostrar qual é a direção.
3: O sol clareia às primeiras horas da manhã, quando Senito Pereira desperta para mais um dia de trabalho. Ele deixa a boleia, acende o fogareiro e faz um café. Para ele, que passa os dias na estrada, o caminhão é um pouco de tudo: meio de transporte, fonte de renda e casa. Antes de dar partida, o caminhoneiro, nascido em Curiúva, no interior do Paraná, sempre confere se está tudo em seu lugar.
4: Primeiro dá uma olhada, né? Como é que tá óleo, água, essas coisas, que é o dever da gente, né? Quando ele tem um probleminha, a gente já cuida de levar na oficina, né? Tudo tem que estar em cima, manutenção do caminhão em primeiro lugar.
3: Além dos cuidados com a manutenção do veículo, a Polícia Rodoviária Federal faz outras recomendações aos caminhoneiros para que trafeguem com segurança. A atenção deve ser redobrada com os veículos menores por conta da grande quantidade de pontos cegos. Consumo de álcool ou drogas antes de dirigir, carga muito pesada e amarração incorreta da carga são causas de acidentes graves na estrada, segundo Estênio Pires, coordenador geral de segurança viária da PRF. Ele também alerta para o perigo do excesso de velocidade.
5: É um veículo desse que transporta dezenas de toneladas, tem um comportamento muito diferente de um veículo de passeio, um veículo pequeno. Para se fazer a frenagem total, leva um espaço muito grande. Se estiver em excesso de velocidade, muito mais, podendo provocar grandes tragédias.
3: A lei dos caminhoneiros, que regulamenta a profissão no país, estabelece regras para a jornada de trabalho e para proporcionar descanso seguro a esses profissionais, há pontos de parada localizados ao longo das rodovias. Nos contratos de concessão, eles devem aparecer pelo menos a cada 400 quilômetros. Postos de gasolina e outros estabelecimentos privados também são habilitados a oferecer um serviço, mas nesse caso, podem fazer uma cobrança pela utilização da área. De acordo com Viviane S., secretária nacional de transporte rodoviário do Ministério dos Transportes, essas paradas também ajudam a prevenir acidentes.
6: A gente consegue colocar áreas adequadas e seguras para que os caminhoneiros e caminhoneiras possam descansar, cumprir a legislação que impõe aí horas de descanso e com isso seguir uma viagem mais tranquila e efetivamente isso tem um impacto então na redução no número de acidentes.

0: caminhoneiro Senito Pereira, no início desta reportagem, conta que apesar de a vida na estrada ser marcada por vários desafios, também é uma alegria desbravar melhor o Brasil.
1: A gente conhece tudo, né? A gente ouve falar numa cidade lá, opa, mas essa eu conheço, já passei, né? E conhece todo o desenvolvimento do Brasil, né? Hoje a gente tem uma potência muito grande.
0: A lei dos caminhoneiros também determina que é direito desses trabalhadores ter acesso gratuito a programas de formação e aperfeiçoamento, contar com sistema único de saúde para atendimento e receber proteção do Estado contra ações criminosas. Reportagem Márcia Fernandes.
2: Bancos e instituições de pagamento terão que adotar medidas para identificar e interromper operações ligadas a casas de apostas não autorizadas.
3: A determinação está em uma portaria publicada esta semana, que também prevê o bloqueio ou encerramento de contas usadas por operadores irregulares.
4: Uma portaria do Ministério da Fazenda estabelece novos procedimentos para suspender transações financeiras relacionadas à exploração irregular de apostas de cota fixa. Entre as ações previstas estão a identificação dos meios utilizados por operadores irregulares para receber valores e a interrupção do fluxo financeiro destinado a essas atividades. A norma também permite o bloqueio de contas e o impedimento de novas transações relacionadas à exploração irregular de apostas. A medida fortalece a cooperação entre regulação, fiscalização e sistema financeiro no enfrentamento do mercado ilegal. No Brasil, somente empresas autorizadas pela Secretaria de Prêmios e Apostas do Ministério da Fazenda podem operar nacionalmente. Desde janeiro de 2025, os sites autorizados utilizam o domínio .bet.br. Todos os detalhes da portaria estão disponíveis no portal gov.br/fazenda. Thaís de Araújo, para a Voz do Brasil.
2: As plataformas digitais com mais de 1 milhão de usuários menores de 18 anos deverão publicar relatórios com informações sobre as medidas adotadas para a segurança, a privacidade e a proteção desse público.
3: As empresas têm até esta quinta-feira, dia 17 de setembro, para divulgarem essas informações.
5: Os relatórios das empresas devem mostrar uma prestação de contas à sociedade e ao poder público das medidas adotadas para a proteção de menores de 18 anos no ambiente digital. O relatório deve apresentar informações sobre denúncias e os encaminhamentos dados, moderação de conteúdos e contas, medidas de proteção de crianças e adolescentes, proteção de dados e privacidade, além dos mecanismos de consentimento parental e da avaliação e gestão de riscos à segurança e à saúde desse público. A data limite para publicar o documento é 17 de setembro. A obrigatoriedade vale para as plataformas com mais de 1 milhão de usuários cadastrados menores de 18 anos. E esse primeiro relatório deve abranger o período de 1º de janeiro a 30 de junho de 2026. Lorena Gilberte Coutinho, diretora da Agência Nacional de Proteção de Dados, a ANPD, destaca que o relatório é importante para famílias, pesquisadores e toda a sociedade, além dos órgãos de proteção.
6: Esse tipo de instrumento, ele vai possibilitar que pesquisadores, até que pais e famílias possam ter, né, um maior esclarecimento sobre, né, se essas plataformas estão recebendo muitas denúncias. É também um instrumento importante para que os próprios pais e responsáveis possam fazer escolhas, controlar mais quais aplicativos os seus filhos utilizam, né, e como fazer esse tipo de controle.
5: Plataforma Discord teve a funcionalidade de transmissão ao vivo suspensa no Brasil até que a empresa comprove a adoção de medidas para proteger crianças e adolescentes. A medida faz parte do processo de fiscalização instaurado pela ANPD para apurar possíveis falhas na proteção desse público no ambiente digital. E além do Discord, a agência segue com a fiscalização e o monitoramento, inclusive de lojas de aplicativos. É o que explica Lorena Gilberte Coutinho.
6: Para verificar a adoção de sinais de idade, né, uns mecanismos de verificação de idade por parte de lojas de aplicativo e sistemas operacionais em relação às empresas Apple, Google e Microsoft.
5: A ANPD recebe denúncias de violação pela página na internet gov.br/ANPD. Reportagem Luciana Colares de Holanda.
2: As Forças Integradas de Combate ao Crime Organizado deflagraram hoje operação em 19 estados.
3: O objetivo é o enfrentamento ao tráfico de drogas e de armas, à lavagem de dinheiro e a organizações criminosas violentas.
2: As decisões judiciais determinaram bloqueios superiores a R$508 milhões, incluindo imóveis, veículos, ativos financeiros e outros bens vinculados a organizações criminosas investigadas.
7: As Forças Integradas de Combate ao Crime Organizado, as FICOs, deflagraram nesta quarta-feira a Operação Força Integrada 4, com ações simultâneas em 19 estados. Ao todo, foram expedidos 173 mandados de busca e apreensão, além de 44 prisões em flagrante durante as diligências. A operação investiga crimes como tráfico de drogas e armas, lavagem de dinheiro, homicídios, extorsão e atuação de organizações criminosas violentas. As decisões judiciais também determinaram o bloqueio de mais de R$508 milhões em bens e ativos financeiros. Até agora, 29 imóveis e 18 veículos foram apreendidos, além de armas, munições e drogas. Claudimário Carvalho, para a Voz do Brasil.
3: Problemas com a marcação de procedimentos, reajustes e outras dificuldades com planos de saúde estão entre as reclamações dos consumidores.
2: Para orientar quem enfrenta esse tipo de situação, a Agência Nacional de Saúde Suplementar, a ANS, oferece canais gratuitos de atendimento. Confira na reportagem.
8: A gestora Karen Nascimento tem plano de saúde há muito tempo, mas sempre tem problemas com ele, principalmente com a marcação de procedimentos.
9: Sempre atraso de agendamentos, procedimentos que não são autorizados no tempo hábil.
8: Já o funcionário público Manuel Freire reclama dos aumentos do plano de saúde, que considera abusivos.
10: Todo ano aumenta e a oferta, você não sabe se a rede aumentou, se a rede diminuiu.
8: Para solucionar problemas e reclamações como estas, a Agência Nacional de Saúde Suplementar, a ANS, disponibiliza um serviço gratuito para orientar os consumidores sobre seus direitos e as regras dos planos privados de saúde no Brasil. A diretora de fiscalização da agência, Eliane Medeiros, explica qual o primeiro passo.
11: Quando o consumidor tiver um problema com o plano de saúde, a primeira orientação é procurar a própria operadora e guardar o número do protocolo desse atendimento. Agora, se o problema não for solucionado, aí ele pode procurar a ANS e registrar uma reclamação. A reclamação é encaminhada à operadora, que tem até 5 dias úteis para solucionar problemas de atendimento de saúde, como negativa de cirurgia, exame ou consulta.
8: Eliane Medeiros alerta ainda que, ao contratar um plano de saúde, o consumidor deve ficar atento às regras pré-estabelecidas.
11: É importante que o consumidor conheça bem as características do plano que contratou. Também é importante guardar o contrato e qualquer outro documento relacionado ao plano. Conhecer previamente as regras do plano também é uma forma de exercer seus direitos.
8: Em caso de qualquer problema com o plano de saúde, o cidadão dispõe de 3 canais principais para fazer uma reclamação: pela internet, no site da ANS, no endereço gov.br/ANS, ou por telefone, gratuitamente, no número 0800-701-9656, de segunda a sexta-feira, das 9 às 17 horas. Para pessoas com deficiência auditiva, o número é 0800-021-2105. Mas se a pessoa preferir fazer a reclamação presencial, é preciso agendar o atendimento nos núcleos de fiscalização da ANS. Reportagem Cleide Lopes.
3: pagamento da parcela de setembro do Bolsa Família tem início nesta quinta-feira.
2: O Ministério do Desenvolvimento Social, Família e Combate à Fome informa que a greve dos bancários não vai interferir no repasse.
3: Nesta quinta-feira, dia 17, tem início os repasses do Bolsa Família de setembro. As transferências ocorrem até o dia 30 deste mês. O pagamento é feito de acordo com o último dígito do número de identificação social, o NIS, que cada beneficiário tem no cartão do Bolsa Família. Recebem primeiro famílias com o NIS terminado em 1 e assim sucessivamente até o NIS final 0. Este mês, o valor médio do benefício é de R$ 678,18. Para verificar a situação do benefício, extratos e valores, o beneficiário pode consultar os aplicativos do Bolsa Família e Caixa Tem. O Disque Social pelo número 121 também está disponível para atendimento ao público. A ligação é gratuita de todo o Brasil. O Ministério do Desenvolvimento e Assistência Social, Família e Combate à Fome informa que a greve dos bancários, que envolve a Caixa Econômica Federal, não afeta os pagamentos do Bolsa Família, que vão ocorrer normalmente. Reportagem Érica Brás.
12: E essas foram as notícias do governo federal.
2: Uma realização da Secretaria de Comunicação Social da Presidência da República.
12: Em produção da empresa Brasil de Comunicação.
2: E que agora com o Minuto do TCU e em seguida as notícias do Poder Judiciário e do Congresso Nacional. Uma boa noite.
12: Boa noite, até amanhã.
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14: 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Você vai ouvir agora notícias do Poder Judiciário.
16: Supremo decide que venda interestadual de combustíveis não exige cancelamento de créditos de ICMS.
17: STJ fixa a tese sobre uso de provas do inquérito e validade do testemunho indireto na pronúncia.
16: Mais de 99% dos pedidos de candidatura já foram julgados pela Justiça Eleitoral.
17: Boa noite, eu sou Arthur Filho.
16: E eu sou Walter Lima.
17: Os ministros do Supremo Tribunal Federal decidiram que a venda de combustível derivado de petróleo para outro estado não exige o cancelamento dos créditos de imposto sobre circulação de mercadorias e serviços, ou ICMS, gerados nas operações anteriores realizadas dentro do estado de origem.
16: A decisão foi tomada em sessão virtual no julgamento de um recurso extraordinário. Por se tratar de matéria com repercussão geral reconhecida, a tese fixada deverá ser aplicada pelos demais tribunais do país.
17: A situação analisada no julgamento diz respeito a empresas que compram produtos de outra empresa do mesmo estado, operação em que há cobrança de ICMS e geração de crédito para a distribuidora.
16: Quando parte dos produtos é posteriormente vendida por outro estado, não há incidência de ICMS. Assim, a discussão consistia em saber se o estado de origem pode manter o imposto cobrado nas operações internas anteriores e se a distribuidora deve estornar o crédito na operação interestadual.
17: STJ fixa tese sobre o uso de provas do inquérito e validade do testemunho indireto na pronúncia.
16: Como o julgamento foi pelo rito dos repetitivos, o entendimento valerá para casos com o mesmo tema em todo o judiciário. Fátima Uchoa.
18: A pronúncia é a decisão judicial que avalia se o acusado de crime doloso contra a vida, como matar alguém, será julgado pelo tribunal do júri. O magistrado verifica se o suposto crime ocorreu e se há indícios de que o acusado participou dele. Para o STJ, a pronúncia não pode se basear exclusivamente em provas colhidas durante o inquérito policial. Nem esse pronunciamento judicial pode ser feito só com apoio de testemunho indireto, ou seja, de quem apenas ouviu dizer que o fato ocorreu. Mas o tribunal reconheceu que o testemunho indireto pode ser mais relevante como prova em contextos como criminalidade organizada e tentativa de silenciamento da vítima ou de testemunha. O relator foi o ministro Reinaldo Soares da Fonseca.
17: Acordo de 193 milhões de reais beneficia quase 800 trabalhadores.
16: A ação faz parte da Semana Nacional da Execução Trabalhista, mutirão promovido pela Justiça do Trabalho para acelerar o pagamento de dívidas judiciais trabalhistas. Rafael Silva.
19: 761 trabalhadores fecharam por meio do Sindicato dos Petroleiros um acordo de 193 milhões de reais com a Petrobras. E eles são apenas alguns dos milhares de trabalhadores beneficiados pelo mutirão da Justiça do Trabalho. Já foram feitas quase 32 mil audiências e arrecadados 2 bilhões de reais. Entre os tribunais regionais de pequeno porte, o TRT-19 em Alagoas é ouro no ranking de acordos. E você que ganhou uma causa, mas ainda não recebeu, pode procurar a Vara do Trabalho, onde tramita o processo.
17: Há 18 dias para o primeiro turno das eleições gerais, mais de 99% dos pedidos de candidatura já foram julgados pela Justiça Eleitoral.
16: O dado foi divulgado pelo presidente do Tribunal Superior Eleitoral, ministro Cássio Nunes Marques. Vitor Struck tem mais informações.
20: A Justiça Eleitoral já analisou e julgou 20.982 pedidos de candidatura em todo o país. O número corresponde a mais de 99% do total. O dado foi divulgado pelo presidente do Tribunal Superior Eleitoral, o ministro Cássio Nunes Marques, em sessão plenária do tribunal. De acordo com o ministro, restam 205 processos pendentes de julgamento. Entre os casos já decididos, 980 ainda estão dentro do prazo para recurso. No caso das candidaturas à presidência e vice-presidência, todos os 13 pedidos foram julgados até o dia 11 de setembro.
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17: A você, uma boa noite.
16: E até amanhã.

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1: Eu sou Humberto Pinheiro e estes são os destaques de hoje do Jornal do Senado, que começa agora. Senado pode criar grupo de trabalho para discutir reforma do judiciário. Lei cria política nacional de conscientização sobre doença rara que afeta os pulmões. Sancionada lei que amplia financiamento para a renovação de frota de motoristas de aplicativo e entregadores. Boa noite. A Comissão de Constituição e Justiça pode criar um grupo de trabalho para discutir a reforma do Judiciário. O texto estabelece um prazo de 60 dias para que o grupo apresente uma proposta sobre a reforma. A criação do grupo ainda depende de decisão da Comissão de Constituição e Justiça. O trabalho deverá subsidiar as discussões sobre o tema no Senado. Repórter Pedro Pincer.
2: A Comissão de Direitos Humanos aprovou uma

0: à Comissão de Constituição e Justiça do Senado, para que a Comissão de Constituição e Justiça do Senado crie imediatamente um grupo de trabalho onde busque todas as propostas, PECs e projetos de lei que estão tramitando de reforma do Poder Judiciário.
1: A decisão ocorreu durante reunião da CDH em que foram discutidos os desdobramentos institucionais na sessão plenária do Supremo Tribunal Federal que aconteceu nesta terça-feira. A sessão do STF tinha a finalidade de decidir se haveria ou não investigação sobre o ministro Alexandre de Moraes por supostas relações com o banqueiro Daniel Vorcaro, dono do extinto Banco Master, liquidado pelo Banco Central após a constatação de fraudes.
2: O Palácio do Congresso Nacional recebe nesta semana uma iluminação verde em alusão ao Dia Nacional de Conscientização sobre as Distrofias Musculares, celebrado em 17 de setembro. A data foi instituída em 2024, após a aprovação de um projeto pelo Senado para ampliar o conhecimento sobre o grupo de mais de 30 doenças hereditárias que podem causar enfraquecimento e perda progressiva da massa muscular. Reportagem Yasmin Rodrigues.
3: As distrofias musculares formam um grupo de mais de 30 doenças hereditárias que podem causar enfraquecimento e perda progressiva da massa muscular. A data nacional celebrada em 17 de setembro foi criada por lei em 2024. A senadora Leila Barros, do PDT do Distrito Federal, relatora do projeto na Comissão de Assuntos Sociais, destacou que a falta de informação ainda é um obstáculo para pacientes e profissionais de saúde.
4: O conhecimento de distrofias musculares ainda é limitado entre a população geral e muitas vezes até mesmo entre os profissionais da saúde. Por meio da conscientização, busca-se ampliar o conhecimento sobre os sintomas, os métodos de diagnóstico e as possíveis terapias, promovendo uma detecção mais precoce e melhor qualidade de vida para os pacientes. Outro impacto importante da instituição deste dia é o fortalecimento das políticas de inclusão para as pessoas com deficiência.
3: A legislação que criou a data também prevê campanhas de esclarecimento, eventos e materiais educativos para ampliar o acesso à informação sobre as distrofias musculares.
2: Foi sancionada a lei que cria a Política Nacional de Conscientização e Orientação sobre Lifangioleiomiomatose no âmbito do Sistema Único de Saúde. A doença, conhecida como LAM, é rara, afeta principalmente os pulmões e não tem cura. A lei prevê que o SUS ofereça às pessoas com LAM o acesso a todos os meios disponíveis para o tratamento e o controle da doença. A reportagem é de Márcio Maturana.
5: Mulheres entre a puberdade e a menopausa são as mais atingidas pela lifangioleiomiomatose, uma doença rara e progressiva, também conhecida como LAM, que causa cistos nos pulmões, nos rins e no sistema linfático, podendo levar à insuficiência respiratória. A LAM é frequentemente confundida com asma ou bronquite, por isso a nova Política Nacional de Conscientização e Orientação, publicada nesta terça-feira no Diário Oficial da União, prevê capacitação de profissionais de saúde para facilitar o diagnóstico precoce. A senadora Damaris Alves, do Republicanos do Distrito Federal, foi a relatora do projeto que deu origem à lei.
6: A única coisa que os pacientes da LAM querem é respirar. Estamos falando de uma doença que eles querem tão somente respirar. Ter uma política pública para acompanhar esses pacientes é mais que necessária. Ampliar a conscientização sobre a LAM, favorecer o diagnóstico oportuno, organizar o encaminhamento assistencial e aprimorar a produção de informações epidemiológicas e clínicas sobre a doença.
5: Outras ações previstas pela nova lei são a criação de centros de referência especializados e implantação de um sistema nacional de coleta de dados. A LAM não tem cura, mas pode ser controlada com medicamentos já disponíveis gratuitamente no Sistema Único de Saúde.
2: Também foi sancionada pelo presidente da República a lei que garante a continuidade do programa de renovação de frota com condições especiais de financiamento para a compra de veículos novos. A medida beneficia motoristas de aplicativo, taxistas e entregadores de aplicativos. O programa permite o financiamento de carros, motos e bicicletas elétricas zero quilômetro. O Congresso Nacional também ampliou as possibilidades de uso dos recursos, incluindo veículos leves para transporte escolar e transporte de cargas. A lei resulta da unificação de duas medidas provisórias aprovadas pelo Congresso. Mais informações com a repórter Patrícia Oliveira.
7: A nova lei garante até 30 bilhões de reais para financiar veículos novos para motoristas de aplicativos.

0: ativo com no mínimo 6 meses de atividade, além de taxistas e cooperativas de taxistas. Cada motorista poderá financiar um veículo. A lei também possibilita o uso de recursos para a renovação de frotas e infraestrutura do transporte escolar e do transporte urbano de passageiros ou de cargas. Aprovada no Senado, a lei unificou 2 medidas provisórias. O senador Camilo Santana, do PT do Ceará, destacou que a iniciativa pode beneficiar cerca de 1.400.000 trabalhadores.
1: Agora terão condições mais dignas para conquistar seu próprio veículo, gerar renda com mais autonomia e melhorar sua qualidade de vida.
0: A lei também permite que motoristas com habilitação na categoria B conduzam veículos elétricos ou híbridos de até 4.250 quilos de peso bruto total.
2: Eleições 2026.
3: Eleitores que não votarem nas próximas eleições marcadas para 4 de outubro precisam justificar a ausência. A justificativa pode ser feita por 2 formas: pessoalmente em uma sessão eleitoral ou pelo aplicativo do Tribunal Superior Eleitoral. Se o eleitor estiver fora do município que vota, é possível baixar o aplicativo e-título no celular e justificar a ausência por lá no dia e horário em que ocorre a votação. Em caso de ausência, é preciso apresentar uma justificativa para cada turno da eleição. Os eleitores que não votarem nem justificarem ficam sujeitos às penalidades, como impedimento de emitir documentos e de participar de concursos públicos, além do pagamento de multa. Um projeto quer incentivar navios-tanque e embarcações de apoio marítimo que utilizem biodiesel, etanol ou a mistura desses combustíveis. A proposta em análise na Comissão de Infraestrutura prevê cotas adicionais de depreciação acelerada. Isso significa que as empresas poderão contabilizar mais rapidamente a perda de valor de um bem e reduzir custos fiscais. O benefício terá duração de 5 anos. O senador Fernando Dueire, do PSD de Pernambuco, relatou a medida na Comissão de Assuntos Econômicos. Para ele, a proposta poderá estimular a renovação da frota e a sustentabilidade.
4: Porque nós queremos fazer com que o combustível sustentável seja incorporado à frota de navegação com mais agilidade.
3: Trabalhos técnicos de Eliseu Caires. O Jornal do Senado fica por aqui. Acompanhe agora as notícias da Câmara dos Deputados. Boa noite e até amanhã.

0: mais transparência a verba destinada a mulheres no orçamento.
1: O plenário pode alterar regras de herança em casos de assassinato na família.
0: Pais de pessoas com deficiência poderão usar meia entrada em eventos.
1: Comissão aprova a proposta que incentiva a exportação da moda brasileira.
0: Boa noite. Avança na Câmara projeto que cria um programa de incentivo à exportação da moda brasileira sustentável. A repórter Maria Neves tem mais detalhes da proposta.
2: A Comissão de Meio Ambiente da Câmara dos Deputados aprovou o projeto que institui o programa Moda Brasileira no Mundo. A proposta prevê ações governamentais integradas para adaptar a indústria da moda às novas exigências sociais e ambientais dos principais importadores de produtos brasileiros. O texto também prevê medidas para promover as marcas nacionais no mercado externo. Dentre as ações propostas estão, por exemplo, a realização de campanhas internacionais de promoção da moda nacional, participação em feiras e eventos, assim como a criação de selos e ações coordenadas de comunicação internacional. A proposta sugere ainda parcerias com plataformas internacionais de moda sustentável e de moda indígena. A inclusão da moda produzida por indígenas e povos tradicionais, assim como da utilização de conhecimentos e técnicas dessas populações no texto, foi proposta pela relatora, deputada Célia Chacriabá, do PSOL Mineiro. A parlamentar argumenta que o sucesso de inúmeros estilistas indígenas atesta a habilidade dos povos tradicionais para a moda contemporânea. Apesar disso, sustenta que, ao que parece, a indústria ignora os saberes ancestrais em aspectos como técnicas têxteis, fibras naturais e tingimentos. De acordo com Célia Chacriabá, apenas 2% dos 1,5 milhão de indígenas que vivem no país atuam na indústria criativa.
3: Estilista como Veena Ticuna, Patrícia Camaiurá, Dai Molina, que demonstra que moda indígena já ocupa espaço em destaque no Brasil e no exterior. Assim também como Sildo Rick, que veste grandes artistas como Anitta, assim como Marina Sena, mulheres Awanawá, mulheres Axaninca, mulheres Machacali, Chacriabá, Ludmila Pataxó, Daru e sobretudo a experiência que tive a oportunidade de conhecer, que são mulheres quilombola, porque sabemos que a única ferramenta que mais impulsiona para que as mulheres saiam da situação da zona de violência se chama autonomia financeira.
2: Célia Chacriabá explica que o projeto nasceu da necessidade de que a indústria da moda brasileira se adapte às exigências de importadores, principalmente da União Europeia, que de acordo com ela, é o maior comprador de produtos nacionais de maior valor. Célia Chacriabá explica que o projeto nasceu da necessidade de que a indústria de moda brasileira se adapte às exigências de importadores, principalmente da União Europeia, que, de acordo com ela, é a maior compradora de produtos nacionais de maior valor. A deputada explica que o Bloco Europeu editou uma norma em 2024 que passa a exigir o passaporte digital de produto para têxteis. Para receber o documento, o exportador tem de garantir a rastreabilidade completa da cadeia produtiva, desde a matéria-prima até o consumidor final. Célia Chacriabá relata ainda que a União Europeia vai exigir que as empresas monitorem impactos em direitos humanos e meio ambiente em toda a cadeia de fornecedores. Além disso, o bloco vai passar a pedir comprovação das medidas adotadas para destinação de resíduos têxteis. Ainda, segundo a deputada, todas as demandas entram em vigor em abril de 2028. O projeto, que visa criar incentivos para a exportação de moda brasileira sustentável, ainda será analisado por 4 comissões da Câmara. Da Rádio Câmara de Brasília, Maria Neves.
4: Desenvolvimento Regional.
1: Pastor Diniz, do União, propõe que parte da economia obtida com a integração de Roraima ao Sistema Interligado Nacional seja usada para reduzir a conta de luz dos consumidores do estado até 2030.
0: Pela proposta, uma parcela da redução dos gastos da conta de consumo de combustíveis seria destinada à modicidade tarifária em Roraima. Pastor Diniz afirma que a medida evita aumentos nas tarifas e corrige uma desigualdade histórica enfrentada pelo estado.
4: Economia.
1: A Câmara aprovou a criação do Orçamento Mulher. O projeto pretende dar mais transparência aos recursos destinados a políticas públicas para as mulheres no orçamento federal. A repórter Silvia Munhato explica.
5: A Comissão de Constituição e Justiça da Câmara dos Deputados aprovou a criação do Orçamento Mulher. A proposta, que deve ser enviada agora ao Senado, obriga o poder público a dar transparência aos programas e ações voltados ao atendimento das mulheres, por meio de quadros anexos nas propostas e nos relatórios de execução orçamentária. O projeto é de autoria dos deputados Laura Carneiro, do PSD do Rio de Janeiro, e Ricardo Aires, do Republicanos de Tocantins. A deputada Laura Carneiro explicou o sentido do texto.
6: Não adiantam as políticas públicas se nós não tivermos o dinheiro para arcar com essas políticas. O Orçamento Mulher vai, a partir do plano plurianual, a partir da Lei de Diretrizes Orçamentárias, organizar todos os recursos a serem gastos com as mulheres brasileiras.
5: A relatora da proposta na Comissão de Defesa dos Direitos da Mulher, deputada Flávia Moraes, do MDB de Goiás, citou exemplos de ações orçamentárias.
7: E como exemplo, a gente pode citar aqui para a educação os CMEIs, né, que vão atender as crianças para que as mulheres possam trabalhar, as clínicas especializadas em atendimento à saúde da mulher, as ações de enfrentamento e combate à violência contra a mulher, enfim, então são muitas ações específicas que precisam ter investimento, ter orçamento e que nesse caso, aprovando o Orçamento Mulher, vão ter prioridade, orçamento bem definido e claro para investimento nessas políticas.
5: De acordo com o texto aprovado, os orçamentos da União, dos estados e dos municípios deverão trazer dois quadros detalhados. O primeiro, chamado de Orçamento Mulher Proposta, deve ser entregue junto com o planejamento anual das ações orçamentárias. O segundo, Orçamento Mulher Execução, será publicado regularmente para que qualquer cidadão possa conferir quanto desse dinheiro foi efetivamente usado. Deverão constar desses documentos as despesas com educação, saúde, assistência social e outras ações em que as mulheres sejam as beneficiárias diretas. O projeto também prevê que o governo federal reúna os dados de todo o país anualmente para avaliar se os esforços dos estados e municípios estão sendo efetivos. Da Rádio Câmara de Brasília, Silvia Minhato.
4: Saúde.
0: Domingos Neto, do PSD do Ceará, é autor de projeto que cria a assistência de transição de cuidados no SUS. O objetivo é garantir que pacientes que receberam alta hospitalar continuem recebendo acompanhamento especializado antes de voltarem definitivamente para a rotina em casa.
1: A proposta de Domingos Neto prevê atendimento em unidades de transição ou por assistência domiciliar monitorada, com foco na reabilitação, cuidados paliativos e treinamento de cuidadores. Na visão dele, a medida evita reinternações desnecessárias, além de liberar leitos nos hospitais.
4: Ciência e tecnologia.
0: Bandeira de Melo, do PV do Rio de Janeiro, apoia a criação da Frente Parlamentar Mista em defesa do Programa Espacial Brasileiro. O colegiado terá como missão acompanhar e propor iniciativas voltadas ao fortalecimento do setor espacial no país.
1: Bandeira de Melo ressalta que o programa espacial envolve soberania nacional, inovação tecnológica e desenvolvimento econômico. A frente também pretende estimular políticas públicas ligadas à defesa, comunicações, previsão climática, monitoramento territorial e aplicações ambientais.
4: Cultura.
0: A Comissão de Cultura aprovou a meia entrada para os pais e responsáveis legais por pessoas com deficiência em eventos culturais e esportivos, mesmo sem a condição de acompanhante. A reportagem é de Luiz Cláudio Canuto.
8: A Comissão de Cultura aprovou o projeto que assegura a meia entrada a mães, pais e responsáveis legais por pessoas com deficiência em eventos culturais e esportivos. Pela proposta, cuidadores de baixa renda inscritos no Cade Único com renda familiar de até 2 salários mínimos também teriam esse direito. O texto final foi elaborado pela relatora deputada Érica Cocai, do PT do Distrito Federal, com base em um projeto da deputada doutora Alessandra Haber, do MDB do Pará. A proposta altera a lei que regula o benefício da meia entrada no Brasil. A exemplo da autora da proposta, a relatora afirma que essas pessoas necessitam de apoio do Estado para usufruir de seu direito à cultura, o que este projeto de lei pretende garantir com o direito ao benefício da meia entrada.
9: É fundamental que nós possamos assegurar a mais plena acessibilidade. É fundamental que nós possamos ter parcerias com a iniciativa privada, com a sociedade civil. Sem inclusão, a gente não tem direito pleno à cidade. Sem inclusão, a gente não tem direito a mergulharmos e vivenciarmos a nossa humanidade na sua plenitude.
8: A Comissão de Cultura acrescentou um único parágrafo à lei para assegurar o direito. O benefício vale para o acesso a salas de cinema, cineclubes, teatros, espetáculos musicais e circenses e eventos educativos, esportivos, de lazer e de entretenimento. A legislação vigente já garante meia entrada às pessoas com deficiência e, quando necessário, a seus acompanhantes. No entanto, pais, mães e responsáveis legais que não estejam na condição de acompanhante no momento do evento não têm direito ao benefício. A autora da proposta, doutora Alessandra Haber, afirma que estudos apontam casos elevados de estresse, ansiedade e depressão entre cuidadores, sobretudo entre mães de baixa renda, que compõem a maioria desse grupo. E barreiras financeiras restringem o acesso dos cuidadores a essas oportunidades, comprometendo um recurso terapêutico de comprovada relevância. A proposta ainda vai ser analisada pela Comissão de Constituição e Justiça. Da Rádio Câmara de Brasília, Luiz Cláudio Canuto.
4: Justiça.
1: Sônia Guajajara, do PSOL de São Paulo, defende a realização de um debate com representantes do governo, do sistema de justiça, de organizações indígenas e de especialistas sobre a criação da Comissão Nacional Indígena da Verdade.
0: Para Sônia Guajajara, a iniciativa pode fortalecer políticas de memória, verdade, reparação e justiça voltadas aos povos indígenas. A deputada afirma que a proposta busca aprofundar a investigação de violações de direitos humanos e ampliar as garantias de não repetição.
1: Rodrigo Valadares, do PL de Sergipe, apoia projeto que define o antissemitismo na legislação brasileira para orientar políticas públicas de prevenção à discriminação. A proposta adota como referência a definição da Aliança Internacional para a Memória do Holocausto.
0: De acordo com Rodrigo Valadares, a proposta estabelece que o antissemitismo é uma forma de racismo, mas não impede críticas ao Estado de Israel. O congressista também garante que o projeto não cria mais tipos penais.
1: Projeto de Rodrigo Gambale, do Podemos de São Paulo, estabelece medidas para garantir o pagamento de pensão alimentícia. A matéria prevê retenção de valores em contas bancárias, restituição do imposto de renda e prêmios de apostas para quitar débitos.
0: De acordo com Rodrigo Gambale, a proposta cria um cadastro nacional de devedores e prevê, de forma subsidiária, a apreensão de passaporte e da carteira de habilitação. Para ele, as medidas dão mais eficácia para garantir o sustento dos filhos.
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4: Segurança Pública.
11: A proposta que impede um condenado por homicídio de receber herança de parentes da mesma família está pronta para análise do plenário. A repórter Paula Bittar acompanhou a votação da chamada Lei Suzane von Richthofen na Comissão de Constituição e Justiça.
12: A Comissão de Constituição e Justiça da Câmara aprovou uma proposta que impede herdeiros condenados por homicídio de receber por vias indiretas o patrimônio de outros parentes da mesma família. A proposta estende o chamado Instituto da Indignidade aos parentes colaterais até o quarto grau. Pela regra atual, a perda do direito à herança por crime doloso só vale quando o crime é cometido contra o dono dos bens, seu cônjuge, companheiro, pais ou filhos. O projeto foi apresentado com o objetivo de criar a Lei Suzane von Richthofen. Richthofen foi condenada a 39 anos de prisão por planejar o assassinato dos próprios pais em 2002 e hoje cumpre a pena em regime aberto. O caso voltou a repercutir pela possibilidade legal de ela herdar parte do patrimônio de um tio falecido. O texto aprovado estabelece que seguro de vida também não poderá ser pago nesses casos. Segundo a relatora da proposta na comissão, deputada Laura Carneiro, do PSD do Rio de Janeiro, essas modificações, além de trazerem mais segurança jurídica ao evitarem longas discussões judiciais em inventários, garantem que o patrimônio familiar permaneça com aqueles que respeitam a solidariedade inerente aos vínculos de sangue e afeto, compatibilizando a norma aos valores que informam o direito civil contemporâneo. A proposta que impede herdeiros condenados por homicídio de receber por vias indiretas o patrimônio de outros parentes da mesma família ainda precisa passar pelo plenário da Câmara antes de seguir ao Senado. Da Rádio Câmara de Brasília, Paula Bittar.
0: Projeto de Gilvanda Federal do PL do Espírito Santo propõe reforçar o Fundo Nacional de Segurança Pública com recursos das loterias federais. Pelo texto, 10% da arrecadação bruta das loterias, que hoje ficam com a União, passariam a ser destinados à segurança pública.
11: Gilvanda Federal também incluiu no projeto uma nova regra para eventos culturais de médio e grande porte que recebam dinheiro público. Segundo o deputado, pelo menos 25% desses recursos teriam que ser usados obrigatoriamente para pagar a segurança do próprio evento.
0: Kim Kataguiri, do Missão de São Paulo, é favorável ao projeto que proíbe condenados por pedofilia de se aproximarem de escolas, creches, parques e de manterem contato com menores de idade pelas redes sociais. Ele explica que a iniciativa visa ampliar a proteção a crianças e adolescentes.
11: O texto prevê que a justiça estabeleça um perímetro mínimo de distância entre condenados por pedofilia e locais frequentados por crianças, além das próprias vítimas. Kim Kataguiri afirma que a proposta também impede que essas pessoas exerçam atividades com contato direto com crianças.
13: Hoje, infelizmente, uma pessoa condenada por pedofilia pode se aproximar de uma escola, pode se aproximar de uma creche, pode se aproximar de um parquinho, né? E pode mandar mensagens para menores de idade, né? O que, na minha avaliação, é um absurdo, né? Isso jamais deveria acontecer. Hoje, inclusive, um pedófilo pode ter uma creche, ele pode ser sócio, ele pode ser administrador de uma creche, e esse projeto que eu sou relator visa proibir, né? Se um pedófilo se aproximar de uma creche, mesmo que ele não tenha tido contato com uma criança, vai preso.
0: Felipe Beccari, do Podemos de São Paulo, é autor de projeto que proíbe a distribuição de animais como prêmios em rifas, sorteios e outras ações promocionais. Segundo o parlamentar, a medida busca evitar abandonos e maus tratos decorrentes de adoções sem planejamento.
14: A rifa pode ser legítima para ajudar uma pessoa, alguma questão de saúde, mas os animais não podem ser rifados, porque aquela família que ganha geralmente comprou os números da cartela para ajudar a rifa, o propósito da rifa, e não estava preparada para receber aquele animal no seu seio familiar, com uma estrutura, com tempo, com financeiro. Então, animais, esperamos que no Brasil, em breve, não possam ser mais distribuídos como brindes de festas ou qualquer tipo de rifa ou sorteio.
11: Felipe Beccari informa que a proposta surgiu a partir de denúncias envolvendo animais abandonados ou mortos após serem entregues como brindes. O projeto já teve a urgência aprovada e está pronto para votação no plenário da Câmara.
0: Termina agora o jornal Câmara dos Deputados, produzido pela Rádio Câmara, com trabalhos técnicos de Wellington Teles e a apresentação de Luciana Vieira e Val Monteiro. Boa noite.
11: A Voz do Brasil volta amanhã. Uma boa noite para você.
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1: Olá, eu sou Bárbara Pereira, seja muito bem-vindo, seja muito bem-vinda. É um prazer receber você no Intriga Internacional. No início de setembro, uma delegação de parlamentares argentinos esteve no Brasil com uma missão: tentar manter um diálogo com o governo brasileiro depois que o presidente argentino, Javier Milei, insultou o presidente Lula quando esteve no Brasil para participar do lançamento da candidatura de Flávio Bolsonaro à presidência. Os ataques de Javier Milei geraram um conflito diplomático sem precedentes na história dos dois países. Uma trajetória que já se estende por mais de 2 séculos. Desde que Milei fez os insultos ao presidente Lula, o Brasil rebaixou as relações diplomáticas entre os países ao nível do encarregado de negócios. Tanto o embaixador brasileiro em Buenos Aires quanto o embaixador argentino em Brasília não ocupam mais os seus postos. Para entender essa crise diplomática, nós convidamos André Coelho, professor da Escola de Ciência Política da Unirio e coordenador do GRISUL, Grupo de Relações Internacionais e Sul Global. E também Fernanda Nancy Gonçalves, professora do Departamento de Relações Internacionais da UERJ, a Universidade do Estado do Rio de Janeiro. Venha com a gente, o Intriga Internacional começa agora.
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1: A nossa conversa agora é com André Coelho, professor da Escola de Ciência Política da Unirio e também coordenador do GRISUL, o Grupo de Relações Internacionais e Sul Global. Professor, muito obrigada por aceitar o nosso convite para conversar aqui no Intriga Internacional.
2: Ah, eu que agradeço pelo convite de vocês, é uma grande alegria poder estar aqui com vocês, Bárbara, espero poder ajudar.
1: Vai ajudar e muito. Professor, para a gente entender, a gente viu aí uma movimentação recente de parlamentares da oposição ao governo do Milei vindo até o Brasil para buscar ali um canal, pelo menos, de conversa, né?
2: Sim.
1: Já que as relações estão bastante estremecidas entre governo Milei e governo Lula, né? O que uma movimentação como essa revela sobre as relações diplomáticas e as divisões ali também internas na própria Argentina?
2: Eu acho que, primeiro de tudo, a gente tem que falar que essa relação entre o Brasil e a Argentina fica estremecida com a ascensão do Milei ao poder, né? Desde a campanha do Milei, especialmente a partir do momento que ele assume a presidência, ele começa a criar, né, uma narrativa, né, de confronto com o presidente Lula. Não um confronto diretamente com o Brasil, né, mas um confronto com o presidente Lula, né. O Lula, inclusive, não comparece à posse do Milei por conta, né, das declarações do Milei contra o Lula ao longo da sua campanha, né. E, por outro lado, o Bolsonaro, à época, foi com uma comitiva de 20 pessoas no momento da posse do Milei, né. Na época da campanha, Milei chamou o Lula de comunista, de corrupto, dentre outras acusações. E a situação só vai se deteriorando com o passar do tempo, né? Lembrando que o Milei, ele é político de extrema direita, né? Ele se alia ao Trump e se alia ao Bolsonaro desde sempre, né? Ele é um político considerado outsider, alguém que não tinha uma carreira política, e é um cara que é conhecido por falar muita coisa que naturalmente, normalmente, não se espera que o presidente fale, né? Ele realmente, ele tem essa verborragia muito intensa. Por conta disso, né, ele vem desde o momento da sua posse, paulatinamente, tecendo declarações, digamos, de baixo calão diplomático, né? Ele já chamou o Lula de esquerdista com o ego inflamado. E mais recentemente, agora quando do lançamento da campanha, da candidatura do Flávio Bolsonaro à presidência, né? O Milei chamou o Lula de ladrão e chamou o Lula de presidiário, além de atacar o Alexandre de Moraes, né? E o STF como um todo, né? Em resposta, né, o Itamaraty convida o embaixador brasileiro Júlio Bittelli de volta a Brasília, O nosso chanceler Mauro Vieira diz que as falas são ríspidas, grosseiras, inaceitáveis do Milei. A situação só vai piorando porque um pouco depois o Milei reitera e ampliou as ofensas, chamando o Lula de lixo socialista. Em razão disso, tivemos uma baixa muito importante nas relações entre Brasil e Argentina. O Brasil rebaixa a Argentina, então a Argentina hoje não tem embaixador brasileiro, a gente tem um encarregado de negócios. E logo depois acontece o mesmo, né? A Argentina acaba, enfim, o embaixador no Brasil volta a Buenos Aires, depois recebeu uma nota de protesto do Lula, né, o governo brasileiro, e ele não volta a Brasília, né? Então a Argentina também, a embaixada argentina em Brasília também hoje tem uma encarregada de negócios, né? Então esse é o pior momento das relações entre Brasil e Argentina. E eu acho que, o que a gente, agora começando mesmo a responder a tua pergunta, eu acho que era bom falar desse contexto cronológico, né, para poder chegar até a tua pergunta. Eu acho que a grande questão fundamental é que o Congresso argentino, né, ou parte do Congresso argentino, né, alguns parlamentares, essa iniciativa de parlamentares está buscando não complicar mais ainda a relação entre Brasil e Argentina, né? É uma relação que nos últimos 40, 50 anos só se intensificou. Brasil e Argentina ao longo do século XX e ao longo do século XIX, né, em momentos anteriores da nossa história, se viram muitas vezes como antagonistas dentro da América do Sul, dois países com projetos muito importantes, mas que muitas vezes colidiam quando pensamos em projetos de liderança na América do Sul. Mas desde o fim do governo militar e a partir de cada novo presidente, a gente tem um aprofundamento de relações entre Brasil e Argentina. O auge disso aí é justamente na transição para a democracia, quando o Alfonsín e o Sarney, Alfonsín presidente da Argentina e Sarney presidente do Brasil, começam a negociar o que depois do governo Collor vira o Mercosul. Então, Brasil e Argentina têm uma proximidade muito interessante que vai só se intensificando. Então, o que esses parlamentares do Congresso argentino buscam, na verdade, é trazer de volta, né, essa cordialidade, essa relação importante de Brasil e Argentina, né, tentando escantear o Milei dentro da melhor medida possível, né, mostrando que, na verdade, não é a relação comum, normal, entre Brasil e Argentina, mas é uma relação de um governo, principalmente de um presidente. Agora, você perguntou sobre divisões internas. Eu acho que a tua pergunta é bastante interessante no seguinte sentido. Uma delegação de alguns parlamentares que fazem oposição ao Milei, não teve nenhum parlamentar da situação, né, do partido do Milei, né, ou do partido do ex-presidente Macri, Maurício Macri, que está ao lado do Milei, mas é uma delegação de partidos que representam 60% parlamento argentino, né? Então eu acho que isso por si só já é bastante importante e demonstra, sim, que parte desses parlamentares deseja trazer de volta à normalidade a relação entre Brasil e Argentina, e mostrando que a Argentina é muito mais do que o Milei, né?
1: Pois é. Agora, a gente que acompanha de longe isso e não tem aí, talvez, muito proximidade com esse universo, fica se perguntando se há um respaldo legal institucional para esse tipo de conversa. Porque na diplomacia você tem presidente conversando com presidente, diplomatas com diplomatas, e aí você tem parte, não um todo, mas parte de um congresso ali, vindo dizer que o Brasil não é um inimigo da Argentina. O quanto isso é inédito, talvez, aí no processo diplomático, nas relações entre países?
2: É muito legal a tua pergunta mais uma vez, né? São perguntas excelentes, né? Porque, historicamente, a gente entende nas relações internacionais, né, que a diplomacia, ou que a política externa, ou se você está falando em espanhol, na política exterior, ela é atribuição exclusiva do executivo. E do executivo, da figura do chefe do executivo, que no caso do presidencialismo é o presidente. No entanto, especialmente a partir dos anos 80 e 90, quando você pensa no Brasil, na América Latina como um todo, no processo de redemocratização, a gente vai percebendo cada vez mais o presidente vai perdendo essa centralidade pela incapacidade dele mesmo de lidar com todos os assuntos de política externa. Quando eu falo do presidente, estou falando do executivo, estou falando mais especialmente dos Ministérios de Relações Exteriores, né, que é quem tocam, né, o dia a dia da nossa política externa. Isso quer dizer que outras áreas do Estado ganham importância, ganham repercussão, e dentre eles o parlamento, né? Então, assim, A gente percebe, no caso brasileiro, especialmente no caso brasileiro, a gente pode falar mais sobre isso ao longo da nossa conversa, um aumento progressivo da importância do parlamento em assuntos de política externa, né? Essa é uma discussão bastante nova, mas a gente tem trabalhos, por exemplo, que analisam, no caso brasileiro, né, a Comissão de Relações Exteriores do Congresso, né, e mostram cada vez mais ela ganhando mais protagonismo, né? Então a gente percebe claramente que existe uma atuação cada vez maior dentro do parlamento, né, e o interesse maior do parlamento na área de política externa. Agora, de fato, competência para conduzir a política externa, o legislativo não tem, nem no Brasil e nem na Argentina. O principal poder constitucional de um parlamento, tanto no Brasil como na Argentina, é a ratificação de algum acordo, né, por exemplo, de alguma iniciativa feita pelo presidente, pelo executivo. Ou seja, essa atuação é uma atuação a posteriori. Primeiro você tem a atuação do executivo, do presidente, e depois você tem esse parlamento ratificando ou não essa decisão do executivo, né? Ao mesmo tempo, né, a gente tem, né, um aumento muito importante, expressivo, dessa diplomacia parlamentar que vai ganhando mais tração, como eu falei para vocês, né? Então o Congresso vai mantendo grupos de parlamentares de amizade, né? Então tem uma série de grupos de parlamentares de amizade. Por exemplo, existe um grupo de amizade parlamentar entre o Brasil e a Argentina. Essa comissão de parlamentares argentinos se reuniu com parlamentares homólogos brasileiros desse grupo de amizade entre Brasil e Argentina. Então isso mostra, na verdade, que existe sim um canal de interlocução que não é tão legalmente constituído, né, e importante, porém é um canal político bastante importante.
1: E aí eu quero pegar exatamente esse ponto, o quanto esse canal agora pode favorecer aí a manutenção dessas relações entre Brasil e Argentina, uma vez que foi uma iniciativa de parte de parlamentares argentinos, né, como você já apontou lá no começo, para tentar uma manutenção, mínimo de, né, de relação com o Brasil diante que foram os insultos de Javier Milei. O quanto essa iniciativa pode ser frutífera de fato?
2: Eu acho que tem uma questão também bem interessante, né? De novo, é uma iniciativa de um grupo de parlamentares e não uma iniciativa do Congresso argentino. Então isso por si só já enfraquece essa atuação. Ou seja, não é uma resposta institucional às ações de Milei. Pelo contrário, né? Um dos líderes desse grupo de argentinos, que é o deputado Massô, ele tentou passar uma moção condenando as ofensas do Milei, mas ele foi derrotado por falta de votos no plenário argentino, né? Na verdade, não houve quórum em votos para poder aprovar, né, essa moção contra as declarações do Milei no Congresso argentino, né? Então isso por si só mostra que existem limites a essa atuação. Ao mesmo tempo, o fato dela ser pluripartidária era bastante interessante, porque mostra que existem muitos grupos interessados na manutenção dessa relação. E a gente tem que entender também que o parlamentar, ele deve ser visto como representante daquele cidadão que votou no parlamentar. Logo, né, a gente fala na ciência política, né, todo parlamentar tem sua constituência, né, ou seja, tem o seu eleitorado. Então, natural também que esses parlamentares busquem agradar o seu eleitorado e especialmente as suas bases parlamentares, né. Então, digamos que alguns membros dessa comissão que veio até o Brasil são representantes de áreas comerciais que possuem, né, uma relação muito estreita com o Brasil, do agronegócio, da indústria automobilística, da indústria de calçados, por exemplo. Então, esses grupos, eles podem claramente estar representando os interesses de grupos específicos na Argentina que possuem comércio com o Brasil, que possuem relações econômicas com o Brasil. Então, acho que pensando por esse lado, essa comissão de argentinos, de parlamentares argentinos, pode ser bem sucedida. Mas eu acho que, de fato, é uma sinalização para o governo brasileiro de que a Argentina seria mais do que Milei, né? E, ao mesmo tempo, é uma espécie de, como é que eu posso dizer, de ação para enfraquecer o Milei, né? Caso o governo do Milei não vá bem no futuro, no presente, né? No sentido que, olha, vocês basicamente pensando, né? Enfim, o que a comissão está pensando? Olha, Milei, olha partidários do Milei, vocês basicamente estão enfraquecendo a relação com o principal parceiro comercial da Argentina. Então, qual é o principal destino de exportações da Argentina? Brasil. Então, basicamente, não é um bom jogo para a economia argentina prescindir do Brasil. Então, essa é a notícia que eles estão dando para o eleitorado argentino, né? Eu acho que isso é muito importante.
1: Agora, tem um outro lado dessa história também, né? Milei pode usar essa tentativa desse grupo de parlamentares como uma forma para dizer que olha como ele sofre oposição, como ele não consegue fazer o que ele pode fazer ou o que ele deveria fazer lá na Argentina diante de uma oposição que vai em busca de um apoio externo, né?
2: Mas exatamente, ele pode e ele vai fazer isso, ele vai se colocar na condição de alguém que está buscando a soberania argentina, né? Mas ao mesmo tempo eu acho que esse discurso ele não cola muito, a não ser para quem já é partidário do Milei, porque se você pensar, o Lula, ele em momento nenhum, ele xingou o Milei. O governo brasileiro não teve nenhuma atitude desrespeitosa à Argentina. Na verdade, o que houve foi uma atitude desrespeitosa do presidente argentino para o presidente brasileiro e, por conseguinte, para todos os brasileiros e para o Estado brasileiro, né? Você não desrespeita um presidente assim à toa, né? Assim, do nada, na verdade. Não é do nada, porque a gente sabe que essa ação do Milei ela está no contexto da disputa eleitoral brasileira. O Milei apoia o Flávio Bolsonaro, né? Então ele está usando a sua fala para poder apoiar o Flávio Bolsonaro. Então eu acho que nesse sentido, isso não muda muito a estratégia do Milei, nem para bem, nem para o mal. Eu acho que isso não tem tanto efeito assim quando a gente pensa como ele pode usar essa ação do grupo de oposição. Mas, claro, ele pode usar sim, no sentido de que seria um grupo entreguista, seria um grupo pró-Brasil e contra a Argentina. Pode ser que ele seja bem sucedido nisso, mas realmente eu me surpreenderia se isso acontecer. Mas, claro, que a política a gente pode surpreender o tempo todo.
1: Verdade, professor. E aí, como é que o senhor viu, acompanhou aí a mobilização do lado brasileiro? Como é que o lado brasileiro recebe essa iniciativa de parlamentares? O que que isso traz do ponto de vista da diplomacia, das relações entre países, como observação ali do Itamaraty, enfim, né, do processo mesmo diplomático?
2: Olha, eu acho que o lado brasileiro encarou muito bem essa visita, na verdade, ficou muito feliz com a visita, porque eu acho que o Lula sempre colocou que a América Latina e a América do Sul, especialmente, é o foco da política externa dele, né? Então, não é de interesse do Lula, né, ou do Malu Vieira, né, qualquer problema com a Argentina. Eu acho que isso é muito claro em todas as falas do Lula em relação a esse episódio, dizendo, né, da relação de amizade, né, a relação já vem de bastante tempo e da esperança, né, do presidente Lula que essa relação continue forte entre os dois países, né? Então, de maneira bastante objetiva, né, você tem uma recepção institucional de autoridades brasileiras dessa comitiva argentina. Então, primeiro, assim que eles chegam aqui, né, eles chegaram dia 1º de setembro, são recebidos pela Maria Laura da Rocha, que é a vice-chanceler brasileira, e em seguida pelo chanceler Mauro Vieira, no Palácio do Planalto, junto com o ministro de Relações Institucionais, Zé Guimarães, né? Então você vê, existe uma recepção da mais alta importância, da mais alta importância institucional de autoridades brasileiras dessa comissão, né? Da mesma maneira, né, essa comissão, essa comitiva, ela é recebida também dentro do parlamento brasileiro, desses parlamentares da Comissão de Amizade Brasil-Argentina e também pelo presidente da Comissão de Relações Exteriores e Defesa, Nelsinho Trade, do PSD. Então, na verdade, o Brasil abriu as portas para essa comitiva argentina, mostrando sim que reconhece a importância dela e busca a institucionalidade, a institucionalização dessa relação. Eu acho que essa foi a resposta, esse foi o sinal, na verdade, do Brasil, né? Receber da mais alta maneira, da melhor forma possível, essa comitiva.
1: Professor, o senhor disse aí que essa figura do parlamentar criando ali com relações com outros países, uma espécie de diplomacia parlamentar, é algo muito novo para o olhar aí das relações internacionais. O Brasil já usou desse expediente em algum momento?
2: Então, pois é, né? Você tocou um ponto muito interessante, né? A gente tem um caso recente, que é um caso que foi bastante polêmico também. Foi quando, em 2015, a minha leitura na época e a minha leitura hoje é bastante semelhante, né? 2015 foi aquele momento em que o processo de impeachment da Dilma, né, de enfraquecimento do governo da Dilma, estava em curso. A Dilma Rousseff estava no poder ainda, né, e tinha essa relação sempre muito complicada com a gente, com a Venezuela, né, da oposição brasileira afirmar, né, que o Brasil apoiava uma ditadura, especialmente se referindo ao governo Maduro. Então, em junho de 2015, veja bem, 8 senadores brasileiros da oposição foram até Caracas visitar o então opositor preso Leopoldo Lopes. Eu estou até aqui com o nome deles aqui, são eles, né? Foram eles, Aécio Neves, Aloysio Nunes, Cássio Cunha Lima, Ronaldo Caiado, José Agripino, Ricardo Ferrácio, José Medeiros e Sérgio Petecão. Ou seja, Aloysio Nunes, que logo depois assumiu, inclusive, a chancelaria quando do governo Michel Temer, né? O primeiro chanceler, primeiro ministro de Relações Exteriores de Michel Temer, foi o Aloysio Nunes, né? E o Ronaldo Caiado hoje, por exemplo, ele é candidato a presidente. Então, foi uma comitiva bastante controversa. Quando chegaram em Caracas, né? Essa comitiva brasileira foi hostilizada no aeroporto, foi hostilizada na estrada. Eles afirmaram, inclusive, que passaram risco de vida, né, ou risco de morte, melhor dizendo, e voltaram ao Brasil sem cumprir essa agenda. Então, foi basicamente, né, uma comitiva que não foi bem sucedida no seu intento de ser recebida por autoridades venezuelanas, de encontrar com o opositor que eles buscavam encontrar. E naquele momento, né, o embaixador brasileiro em Caracas, né, Rui Pereira, ele recebeu a ordem do Itamaraty para não acompanhar os senadores brasileiros, o que também é muito estranho, né, porque sempre que uma autoridade brasileira visita outro país, diplomatas são deslocados para receber essa autoridade. Mas, no caso, o governo Dilma avaliou que era uma atuação política da oposição e que aquilo criaria um problema com o Nicolás Maduro e, de fato, criou, né? Então, mas isso foi muito utilizado naquele contexto de enfraquecimento do governo Dilma. Isso também, provavelmente, será utilizado pela oposição no sentido de enfraquecer o governo Milei, especialmente se o Lula ganhar as eleições, né? Se o Flávio Bolsonaro perder as eleições, né, e a Argentina continuar numa situação econômica complicada que está, com certeza esse fato e fatos que virão a seguir, né, com certeza isso acontece, teremos outros fatos a seguir, isso pode complicar a vida do Milei.
1: Quando o senhor nos traz esse episódio, a gente fica pensando também o quanto as relações internas de um país podem acabar gerando um conflito até entre países, né, porque eram ali, o senhor mesmo apontou uma questão do governo Dilma, aquela oposição ao governo Dilma, vai a um outro país para tentar apoiar alguém que era um opositor ao governo vigente. Então, ali naquele episódio, poderia estar criando sim um problema diplomático para o Brasil sério diante de questões que eram efetivamente internas, né? E divisão de mundo daquele grupo específico também, né?
2: Você tem toda a razão. Na verdade, desde Barão do Rio Branco, a Polícia Externa Brasileira é pautada, na maior parte das vezes, né, pela resolução pacífica de controvérsias. Então, o Brasil busca sempre a paz. O Brasil sempre buscou também a autodeterminação dos povos, ou seja, que cada povo, né, povo possa decidir sobre o seu próprio futuro, né? Então, o Brasil procurou, ao longo dos anos, século XX e XXI, na maior parte das vezes, ter uma postura de neutralidade em conflitos na região, em conflitos no mundo. O Brasil serviu, portanto, de mediador de uma série de conflitos internacionais. A gente teve, por exemplo, o último conflito militar que aconteceu na América Latina ou na América do Sul, foi em 96-97, entre Equador e Peru, né, um conflito chamado Guerra do Cenepa, no qual os acordos de paz foram negociados, veja bem, Bárbara, com Brasil e Argentina. Então, Brasil e Argentina foram os países que atuaram na negociação de paz da Guerra do Cenepa entre Equador e Peru. E os acordos de paz da Guerra do Cenepa foram assinados em Brasília, em 97, no FHC. Veja que interessante, né? Então, o Brasil tem esse histórico, né, de busca da paz e neutralidade. No entanto, como você bem falou, essa atuação naquela época poderia ter gerado problemas seríssimos para o Brasil, no sentido da Venezuela entender que o Brasil estava interferindo em assuntos internos, domésticos da Venezuela, e isso não é algo que o Brasil deveria ter feito. Lembrando que, no governo Bolsonaro, né, a gente teve uma deterioração muito expressiva das relações entre Brasil e Venezuela. Houve, inclusive, declarações naquele momento de autoridades brasileiras dizendo, até aventando a possibilidade de um conflito armado com a Venezuela, quando da crise ali, isso ele deve lembrar, né, quem tá ouvindo aqui o podcast deve lembrar da crise migratória, né, de venezuelanos em Roraima, né? Então, assim, houve um momento muito complicado da nossa história no governo Bolsonaro, de até aventar-se a possibilidade de um conflito armado entre dois países, né? Então eu acho que ninguém ganha com isso, né? Eu acho que criar uma situação como a que o Milei está criando é uma situação que enfraquece o Mercosul, que enfraquece a América Latina, que enfraquece a cooperação regional e basicamente... Para quê? Né? Para que alguns grupos específicos se mantenham no poder, né? E que o interesse, especialmente no caso dos Estados Unidos aqui, seja mais importante do que o interesse de uma cooperação regional, né? Porque o Milei claramente está atuando de acordo com interesses dos Estados Unidos, né? De grupos ligados aos Estados Unidos e não de grupos ligados à América Latina, né? Eu acho que essa é a grande questão.
1: A gente já teve algum precedente na história recente de algo nesta linha, professor? Porque o que o Milei fez, né? Está muito acima das relações entre países. Muitas vezes, né, os países têm pensamentos, os seus governantes com pensamentos ideológicos distintos, mas as relações comerciais nunca, talvez quase nunca, entrem nesse jogo. E o Milei colocou isso muito acima, ignorando as relações comerciais. A gente já teve precedente nas Américas de algo semelhante?
2: Não, já tivemos, mas não com o Brasil. Eu acho que a gente teve alguns casos. Eu lembro que quando eu estava começando meu mestrado, eu escrevi um artigo no qual o presidente Hugo Chávez Venezuela, chamava Vicente Fox, né, do México, de cachorro do império, né, de perro del império, né. Eu lembro que foi uma coisa que deu muita importância, muito ibope naquela época, né. Então tivemos mais recentemente problemas ali, por exemplo, do Gustavo Petro ali na Colômbia. Então, assim, temos alguns casos, né, especialmente quando você pensa no governo Chávez. Eu acho que quem vocalizava mais isso era basicamente o governo Chávez. Contra e a favor, né? Eu acho que tivemos mais isso nesse sentido. Agora, no caso brasileiro, recentemente, especialmente desde a redemocratização, a gente não tem nada parecido com o que aconteceu, né? A gente tem uma espécie de acontecimento um pouco mais fraco, é quando o Jair Bolsonaro, ele atua justamente na eleição em que o Maurício Macri vai perder, né, e o Alberto Fernandes vai ganhar, né? Então, pela primeira vez na história brasileira, você tem um presidente brasileiro determinando qual lado ele quer que ganhe, né? Então, a gente está falando, para resumir a nossa conversa aqui, a sua pergunta, de uma perda impressionante da institucionalidade, da formalidade do trato diplomático, né? Basicamente, o que se pensa de outro presidente sempre ficava ali restrito à conversa de bastidor dos presidentes. Você não falava isso publicamente. Mas hoje, infelizmente, né, com uma série de políticos que ascendem ao poder e que não têm nenhum respeito pela institucionalidade, nenhum respeito pela formalidade, né, e falam o que pensam, né? O grande exemplo deles é o Trump mesmo, que fala o que pensa, que o tempo todo fica provocando o mundo inteiro, né, fica fazendo memes e imagens de IA, e o Milei, ele faz exatamente o que o seu mestre manda, no caso aí, que é essa cartilha do Trump de provocação, né? E com essa cartilha de provocação ele consegue mobilizar a sua base. Eu acho que é por aí que ele pensa.
1: Professor, uma vez eu ouvi de alguém que eu admirava muito, que era o professor Alberto Diniz, um grande jornalista, que quando você tenta desconstruir instituições, processos, como o senhor falou, institucionalidades, isso é muito ruim, né, para as democracias, para as lógicas de relações, né, principalmente relações aí entre países. O quanto essa perda aí de institucionalidade, né, o ataque às instituições aí, instituição país, o governante que está à frente daquele país, enfim, no caso específico aí, Milei atingindo de uma forma verbal com o próprio governo Lula, não gostar é um direito dele, mas institucionalizar isso, né, ao falar, né, ao verbalizar, o quanto isso é ruim para as relações internacionais, o quanto isso desconstrói processos de relações internacionais.
2: Olha, que bom que você falou do Diniz, que é alguém também que eu sempre admirei bastante, né? Realmente era uma pessoa extraordinária, foi uma pessoa extraordinária, né? E eu gostava muito de ouvir o Diniz. Você tem toda a razão, é um desastre, né? Eu acho que não tem outra palavra para dizer que não o desastre, né? Quando eu comecei a estudar política, eu via, eu entendia que, né, e eu sempre fui, eu ouvi isso dos meus professores, que a gente tem que manter o respeito e o respeito à institucionalidade. Que é isso, né? Porque você pensa diferente do outro, que você vai xingar o outro, que você vai matar o outro. A política é pelo contrário. A política, ela serve para evitar, uma das maneiras de você entender a política serve para evitar o derramamento de sangue. Você, ao invés de entrar num conflito armado, numa guerra, você faz, né, uma negociação, você busca respeitar o representante do outro país, né? Ainda mais se o representante é eleito, se o representante faz parte das instituições formais daquele país, né, dentro de um contexto de um Estado democrático de direito. Então isso é um desastre, porque, assim, quando vai embora a institucionalidade, o que sobra? Não sobra nada, sobra a figura individual, sobra a ação individual, não sobra o consenso. Pelo contrário, sobra o conflito. Então, eu acho que isso é um desastre e isso só deteriora cada vez mais a relação entre os países, porque não tem respeito, não se tem formalidade. Os diplomatas, né, que são as pessoas que historicamente conduzem a relação entre os países, ficam totalmente escanteados, perdidos, tendo que correr contra o tempo. Porque para que serve o diplomata, então? Né? Se... o tempo todo o presidente está colocando fogo na relação entre os países, né? Então, assim, o que que serve? Por que a gente tem tratados, por que a gente tem legislação internacional, se não há respeito? Então, realmente, o futuro é bastante tenebroso quando você perde essa institucionalidade entre os países em suas relações.
1: Tá certo. Professor André Coelho, da Escola de Ciência Política da Unirio, a Universidade Federal do Estado do Rio de Janeiro, também coordenador do GRISUL, o Grupo de Relações Internacionais e Sul Global. Eu agradeço e muito os seus esclarecimentos aqui no Intriga Internacional. Foram muito importantes para a gente entender esse jogo das relações internacionais e a importância de se respeitar processos, ritos, né? Os ritos são fundamentais para que a gente tenha sociedades democráticas e possamos avançar, né, professor? Muito obrigada.
2: Eu que agradeço, Bárbara. Foi um prazer enorme conversar com você. Espero que quem esteja ouvindo fique feliz com a nossa conversa e veja a importância de respeitar as decisões, né, de procedimentos e os ritos. Eu acho que se não é assim, o que que sobra, né? Praticamente nada.
1: Sobram os homens e seus conflitos.
2: Mas, exatamente. As suas vontades exacerbadas sem controle. Só sobra pulsão de morte. Né?
1: Sobra pulsão de morte, como diria a psicanálise.
2: Exatamente.
1: Muito obrigada, professor. Até a próxima, viu?
2: Valeu.
1: Tchau,
2: até
1: tchau.
2: A próxima. Grande abraço. Tchau, tchau.
0: Destrinchando.
1: A nossa conversa agora é com a professora Fernanda Nancy Gonçalves, do Departamento de Relações Internacionais da UERJ, a Universidade do Estado do Rio de Janeiro. Professora, muito obrigado por aceitar o nosso convite aqui para essa conversa no Intriga Internacional.
3: Muito obrigada, eu que agradeço. Contem comigo sempre que vocês precisarem.
1: Que bom. Professora, como é que a senhora viu essa movimentação dos parlamentares argentinos tentando aí alguma aproximação com o governo brasileiro?
3: Olha, eu achei muito interessante porque a gente que observa, né, os temas de política externa, no meu caso, sou professora que dou aula exatamente sobre análise de política externa, a gente observa

0: institucionalizada, profunda. É uma relação realmente entre estados e sociedades. Os governos, eles vão mudar e podem ter diferentes preferências ideológicas, mas essa visita de parlamentares que representam a sociedade, representam interesses econômicos, né, demonstra exatamente como é que essas relações são profundas. Então, para mim, foi muito interessante, sabe? Porque mostra como que a diplomacia parlamentar, ela é um instrumento que complementa a diplomacia tradicional e que pode ajudar a impedir, né, que uma crise entre governos, entre presidentes, se transforme, por exemplo, numa crise mais aguda entre estados, propriamente dito.
1: Pois é, a senhora trouxe aí algo que é interessante, que é a ideia da diplomacia parlamentar. Para quem é leigo nesse assunto, especialmente nas relações internacionais, entende ali que há a diplomacia entre países, né? E não dos parlamentos. Esse é um recurso que está dentro de uma configuração diplomática, é algo ali que tem autorização, digamos assim, para existir?
0: Olha, essa pergunta é ótima, Bárbara, porque a diplomacia parlamentar, ela não é a mesma coisa que a diplomacia tradicional conduzida pelo Executivo, pelo Ministério das Relações Exteriores. O nome é diplomacia parlamentar porque ela se refere à atuação internacional que é exercida pelos próprios parlamentares, né, e pelos parlamentos, digamos assim. Então, quando a gente está pensando em política externa, a gente vai falar que a política externa é brasileira, conduzida pelo Ministério das Relações Exteriores. Ou seja, a política externa oficial, ela é feita pela chancelaria, ela é feita pelos diplomatas profissionais. No entanto, de muito tempo para cá, não é uma coisa nova, tá? A gente vem vendo diferentes atuações de outros atores nas relações internacionais, e isso inclui os parlamentares, tá? Então, deputados e senadores podem sim fazer relações internacionais, eles podem se relacionar com as suas contrapartes em outros países, e isso é constitucional, tá? Na Constituição Federal, isso é possível, é viável. Eles podem participar de grupos parlamentares, missões internacionais, eles fazem inclusive parte de organismos interparlamentares internacionais, eles recebem autoridades estrangeiras, podem estabelecer diferentes canais de diálogo sobre temas específicos da agenda internacional, seja, por exemplo, mudanças climáticas, questões de energia, questões de saúde, eles podem tratar de temas específicos a nível internacional. Mas isso não significa, de fato, uma substituição da diplomacia conduzida pelo Ministério das Relações Exteriores, tá? Então, assim, a gente dá esse nome de diplomacia, né, para se referir a essa atividade internacional dos parlamentos e dos seus membros, né? Mas a oficial mesmo é conduzida pelo Ministério das Relações Exteriores.
1: O que que é possibilitado e quais são os limites dessa diplomacia parlamentar? O que que a esses parlamentares é possível fazer, negociar até, e o que, qual chega ali, em que ponto isso tem uma trava? Não, daqui a gente não pode passar porque isso não faz parte da negociação entre países.
0: Eu diria que a diplomacia parlamentar, ela tem quatro possíveis atuações. Eu vou especificar assim, os mecanismos de atuação e depois eu vou chegar até onde isso vai. A diplomacia parlamentar, ela pode atuar por meio das comissões de relações exteriores. Então, os parlamentos no Brasil, na Argentina, em qualquer outro lugar do mundo, eles têm comissões. Dentro dessas diferentes comissões, existem comissões de relações exteriores e defesa, normalmente, que tratam de assuntos internacionais. Tanto membros da Câmara dos Deputados quanto do Senado têm essas comissões permanentes, que são especializadas em discutir esses temas. Então, o que que eles podem fazer nessas comissões? Até onde eles atuam? Eles não formulam a política externa, mas eles têm funções legislativas constitucionais. O que que é previsto que os legisladores façam? Fiscalizem a política externa, assim como as outras políticas públicas, debatam essas políticas com autoridades, diplomatas, tanto que a gente fala, né? Ah, o ministro das Relações Exteriores pode ser convidado a prestar, né, uma satisfação sobre algum tema da política externa. Isso é a sabatina que a gente fala. Isso é previsto, isso é constitucional, isso pode ser feito. Então, essa dimensão, ela é fundamental, de fiscalização, de interlocução com autoridade, de debate. Outra função central, e isso é muito feito, é a função da interlocução com contrapartes, ou seja, com outros parlamentos, por meio do que a gente chama de grupo

0: parlamentares de amizade. Esses grupos parlamentares são grupos bilaterais. Eles são formados para que o parlamento brasileiro, por exemplo, tenha relações mais próximas com o parlamento de um outro país. É o caso, por exemplo, do Brasil e da Argentina. A gente tem um grupo parlamentar institucionalizado, formalizado, Brasil-Argentina. Assim como a gente tem Brasil-Angola, Brasil-União Europeia, Brasil-África do Sul e por aí vai. Né? Hoje, eu estava até dando uma olhada no site, né, da Câmara, a gente tem 118 grupos parlamentares de amizade e mais de 70 ativos. Né? Então, mostra que realmente tem uma diplomacia parlamentar ativa no Brasil, tá? Então, esse também é um ponto. Eles podem fazer isso, eles podem dialogar, estar em contato com outros parlamentares. O que não significa que, nesse contato que eles fazem por meio desses grupos parlamentares, eles estejam levando a posição oficial brasileira, porque eles são políticos. Então, eles estão representando seus partidos, eles estão representando as suas regiões, os seus interesses, as suas preferências. Então, tem um limite muito claro aí, né, Bárbara? Ou seja, eles não estão falando pela nação propriamente dita, tá? Outro ponto aí que é interessante de função, né, do que eles atuam, é fazendo representação em organismos regionais. Então, é um caso muito legal que a gente tem aqui na nossa região, que é o Parlamento do Mercosul, o Parlasul. Tem uma representação brasileira no Parlamento do Mercosul. A gente tem mais de 30 representantes lá, entre deputados da Câmara, né, e senadores, tá? E o que eles fazem ali? Eles discutem com outros parlamentares dos países do Mercosul questões que são referentes à integração regional do bloco, tá? De novo, eles estão discutindo, eles estão propondo, eles estão fiscalizando temas importantes para a integração, mas não são eles que estão formulando esses temas. Eles até podem propor, mas quem vai levar isso para discussão vão ser membros do executivo. E o último ponto que eu acho que é interessante também é a participação dos parlamentares nas organizações interparlamentares internacionais, multilaterais. A gente tem a União Interparlamentar, que é a chamada UIP, que é super antiga, é de 1889, ou seja, a diplomacia parlamentar não é algo novo, né? É algo bem antigo, tá? Mas o Brasil não participa, né, desde que ela foi firmada, tá? É uma coisa mais recente, acho que é da década de 50 em diante, que o Brasil faz parte, né, da UIP. Tem o Parlamento Mercosul, né, como eu mencionei, tem também a Assembleia Parlamentar Eurolat, que é europeia e latino-americana, e ali se discutem também temas para buscar aprofundar a cooperação. Por exemplo, se discutiu muito na Assembleia Parlamentar Eurolat, né, Euro-Latino-Americana, o Acordo Mercosul-União Europeia. Ou seja, eles têm a capacidade de discutir, eles têm a capacidade de promover uma maior cooperação. Mas tem um limite muito claro. Os grupos parlamentares, eles não são capazes de promover a execução daquilo ali. Eles fiscalizam, eles debatem, eles discutem, eles podem até levar para o executivo como uma proposta, mas não são eles os reais formuladores naquele contexto, tá? Então, tem essa limitação. É diferente. A diplomacia oficial, o Ministério das Relações Exteriores, é o órgão competente, formalmente responsável na Constituição brasileira por fazer política externa. Então, realmente, essa incumbência da formulação, ela está nas mãos do Ministério das Relações Exteriores.
1: Uhum. E aí, essa iniciativa foi de parlamentares argentinos em relação ao governo brasileiro. Tem duas leituras a serem feitas aí. No caso, uma leitura interna, o que eles querem dizer internamente na Argentina e, obviamente, o que eles querem dizer para o Brasil. Como é que você acompanhou essas duas leituras aí desse episódio específico dos parlamentares argentinos em busca do governo brasileiro?
0: Eu acho que esse caso ele é importante, em especial, porque os parlamentares, né, da Argentina para o Brasil foram do campo oposicionista do Milei. Não teve nenhuma base representativa do governo Milei que esteve nessa delegação. Tá? Então a delegação ela reuniu 9 parlamentares de 7 blocos oposicionistas. Então, acho que isso é uma mensagem muito clara, né? A gente está pensando numa missão que é multipartidária, mas que é da oposição, que está mostrando, né, que eles não estão de acordo com a posição do governo Milei. Ou seja, o governo Milei e todas essas crises, né, diplomáticas que estão se estabelecendo desde que ele assumiu a presidência, não são representativas daquilo que toda a sociedade argentina, o sistema político argentino, pensa em relação ao Brasil. Então é no sentido de vamos manter um canal de diálogo aberto, vamos tentar, né, de certa forma, dirimir essas tensões diretamente aqui com outros parlamentares, com o assessor especial da presidência, né, que é o Celso Amorim, porque eles sabem que a situação está ficando tensa. E já ficou claro, né, porque o Brasil já falou isso, que até as eleições passarem, a gente vai estar sem um embaixador lá, né? Então as relações, elas acabaram sendo rebaixadas de qualidade, algo que a gente nunca viveu, né, nessas relações bilaterais. Para o Brasil, então, eu acho que foi importante porque abriu um canal de diálogo, tornou uma forma do Brasil ter ali um canal legítimo de discutir a relação bilateral, muito estremecida hoje com o executivo. Então, se de executivo para executivo a gente não consegue, né, chegar em uma via de mão dupla, em uma cooperação, pelo menos no âmbito do legislativo a gente vai ter essa colaboração, vamos manter essas relações institucionalizadas em alto nível.
1: Mas você acha que de alguma forma ameniza a situação criada, essa tensão entre Brasil e Argentina?
0: Eu acho que mostra, né, essa tentativa dos argentinos, de parte da sociedade argentina, construir esse diálogo de retomada de confiança, de buscar algum tipo de convergência e de demonstrar respeito às relações históricas do Brasil com a Argentina. O que não está sendo feito pelo executivo com o Milei. Tanto que a própria fala do Celso Amorim no Brasil é de que o Brasil, ele vai colaborar com a Argentina, ele vai cooperar, mas ele demanda respeito nessa relação. Então, acho que foi um ponto interessante para melhorar os canais de diálogo, tá? Mas efetivamente, pensando assim, em termos de efetividade, a diplomacia parlamentar, ela não substitui a diplomacia do executivo na representação oficial do Estado. Então, com certeza, embora ela seja positiva do ponto de vista diplomático, de estreitamento de vínculos, não vai ser essa diplomacia que vai resolver a crise diplomática.
1: O quanto o governo brasileiro está dando uma resposta adequada ao tamanho da, enfim, acho que a gente não tem outra palavra, da agressão feita por Milei ao governo brasileiro, ao representante do governo brasileiro. A resposta brasileira está à altura?
0: Eu acho que o Brasil, ele não tem definitivamente, né, como virar as costas e falar, não, vocês não nos respeitam, então por esse motivo vamos romper relações. Isso é inviável, né? A Argentina é o terceiro principal parceiro comercial brasileiro. A gente tem relações de altíssimo nível, com cooperação intensa no Mercosul, colaboração na área de cooperação nuclear, energia, infraestrutura. É inviável a gente pensar em qualquer tipo de resposta à posição do Milei, a essas críticas que o Milei faz ao Lula, que não sejam respostas realmente diplomáticas. E eu acho que sim, está sendo adotada uma postura, né, cautelosa, uma postura em que os vínculos políticos continuam, existe a institucionalização das relações sendo mantidas no âmbito do Mercosul, nesse âmbito da diplomacia parlamentar, nos acordos comerciais, em outras frentes, mas realmente tinha que ser feito alguma coisa, né? Não dá para a gente ficar ouvindo uns insultos sem reagir de determinada forma. Então, eu acho que sim, nesse momento o Brasil agiu corretamente, né, ao trazer o seu embaixador de volta e falar, né, dar essa resposta que somente depois das eleições ele regressaria à embaixada brasileira na Argentina. Agora, acho que também é importante, né? Do lado argentino, parece que isso não está surtindo muito efeito também, porque o próprio chanceler argentino, né, que é o Pablo Quirno, não compareceu à celebração brasileira do 7 de setembro em Buenos Aires, o que não é comum. E segundo algumas fontes apuraram e colocaram, né, na mídia, pelo menos do que eu acompanhei, parece que houve também uma orientação para que altos funcionários da chancelaria argentina não participassem desses eventos de celebração exatamente por conta desse momento de crise política entre os presidentes.
1: Ou seja, a gente pode entender que Milei está esticando a corda, né, nesse embate, mesmo sem saber que tipo de resultado vai ter a eleição brasileira, né?
0: Exatamente, e a gente sabe que ele espera um tipo de resultado, que não é a manutenção do Lula na presidência. Então, talvez ele esteja realmente achando que se o Flávio Bolsonaro seja eleito, as relações vão estar em alto nível, então ele não vai precisar voltar atrás ou fazer qualquer pedido de desculpa, enfim, o que também não é do perfil do Milei, né?
1: A gente pode também fazer um cenário em que Lula seja mantido nas eleições, seja reeleito e aí seja mantido no governo brasileiro, obviamente. Como é que fica essa dança, né? Porque parece um tango argentino. Eu vou pra lá, vou pra cá, eu muito mais agressivo do que, né, um tango de namoro, é mais um tango de luta, né? Claro que por todos os insultos por parte mais do lado argentino, como é que pode ficar essa dança entre Brasil e Argentina pós-eleição, caso Lula seja reeleito?
0: Eu acho que o distanciamento presidencial vai continuar. Acho muito provável que se o Lula se mantiver, essa divergência que existe entre eles, que já deixou de ser ideológico e se tornou pessoal... eu acho que isso não se resolve. Assim, novamente, não acho que isso vai produzir como resultado nenhum tipo de ruptura de relações diplomáticas, estaremos longe disso, mas isso pode gerar, inclusive, uma importância maior para os canais intermediários de interlocução. Então, o Itamaraty tendo que se aproximar da cancelaria, né, do Ministério das Relações Exteriores deles, fazer uma relação burocrática mais próxima, isso pode, inclusive, incentivar maior diplomacia parlamentar, sabe? Relações mais próximas entre grupos de interesse, governadores, né, a diplomacia para diplomacia, diplomacia subnacional, porque realmente ali o canal, provavelmente, entre os presidentes, não vejo, num futuro próximo, possibilidades de melhoria.
1: A gente já teve na história brasileira algo parecido, professora?
0: Realmente, assim, em termos de relações Brasil-Argentina, acho que a gente está no ápice de relações ruins, sabe? Acho que a gente já teve alguns momentos, sim, né, de suspeita da Argentina com relação ao Brasil, quando a gente pensa no passado, época de ditadura, até mesmo voltando lá no início do século passado, pensando na época do Barão do Rio Branco, doutrina Drago, que o Brasil não apoia, mas assim, nada disso chega próximo à crise diplomática que se instaurou, que, como eu disse, né, já deixou de ser uma questão política e ideológica e ganhou realmente uma dimensão pessoal. Porque o que o Milei critica o Lula é uma crítica que não é a política do PT, é uma crítica ao Lula, pessoa. Então, acho que em alguns momentos, saindo do espectro das relações bilaterais Brasil-Argentina, em alguns momentos, sim, a gente teve relações bem ruins com outros vizinhos, e eu vou lembrar do Brasil com a Venezuela, né, durante o governo Bolsonaro. Foram relações muito ruins, o Bolsonaro rompeu politicamente com o Nicolás Maduro, falou que reconhecia o Juan Guaidó em 2019, também muito movido por questões ideológicas, políticas, mas não nesse tom pessoal como o Milei trouxe agora para as relações com o Lula, sabe? Eu acho que realmente isso é algo bem único, né, do que a gente está vendo agora no cenário regional.
1: E do ponto de vista argentino, essa aproximação desses parlamentares causa algum efeito interno na Argentina?
0: Olha, pode ser que sim, porque, como eu mencionei anteriormente, os parlamentares que vieram participar dessa missão no Brasil são os parlamentares da oposição. Então, internamente, para os argentinos que são apoiadores do Milei, o que eles estão fazendo é uma crítica aberta ao governo. E aí, para eles, essa crítica ao governo é mais uma forma deles fazerem oposição, ou seja, eles vão também deslegitimar, dizendo que os parlamentares que estão participando dessa missão não necessariamente representam a posição do executivo, a posição da presidência, né? Então, sim, tem esse aspecto aí de críticas e de rusgas internas entre os próprios parlamentares argentinos.
1: Esse tipo de comportamento do Milei, você chegou a saber, a ouvir de, nas suas pesquisas, no seu campo aí de pesquisa, alguma animosidade, acirramento de alguma animosidade entre brasileiros e argentinos, ou isso passa longe também?
0: Entre a sociedade, que você diz, não entendi muita pergunta.
1: Porque eu fico imaginando, o Brasil é um grande, não só receptor de turistas argentinos, como a gente vai muito para lá também, né? Isso traz algum impacto para essa troca entre brasileiros e argentinos do ponto de vista social, ou passa ao largo isso?
0: Olha, Bárbara, eu vou te dizer até do ponto de vista de quem estava na Argentina há pouco tempo para um congresso acadêmico, né? Continua a mesma coisa as relações, assim, a sociedade argentina e a sociedade brasileira têm vínculos muito fortes. Então, eu não acho que essa tensão entre as presidências dos países, ela está transpassando para que a gente sinta essa rivalidade em termos da sociedade. Pelo contrário, os argentinos continuam adorando receber os turistas brasileiros, porque a gente vai para lá, gasta dinheiro, faz turismo, vai nos restaurantes, né, compra os produtos argentinos e tudo mais, continuamos sendo super bem recebidos, tá? Mas óbvio, a gente tem, né, como existem, não só com relação aos brasileiros, mas com relação a outras nacionalidades, né, muitos casos de xenofobia, de racismo dos argentinos com relação a brasileiros, e isso a gente vê muito claramente no futebol. Mas não acho que isso seja resultado das relações que estão tensas agora do nível presidencial, transpassando para o nível social, sabe? Eu acho que não.
1: Essa história, esse embate Brasil e Argentina, a gente só vai ter outros elementos para poder voltar a discutir esse assunto só depois das eleições, né, professora? Porque, por enquanto, o que a gente vai ver é isso, né? Uma neutralidade do lado de cá, nosso, brasileiro, um distanciamento, como você chamou, e aguardar ver o que vai acontecer nas eleições, né?
0: Acredito que sim. Eu acho que agora é compasso de espera mesmo. Eles estão evitando tornar as relações ainda mais tensas. Então, assim, é o momento da gente esperar e de ver, porque provavelmente o Milei também ainda vai aprontar mais algumas coisas até a eleição, né? Ainda tem um tempo até lá, e ele já declarou abertamente o apoio ao Flávio Bolsonaro. Então, acredito que até lá possa sim surgir mais críticas ao presidente Lula, mas não acredito que isso vai gerar nenhum tipo de tensão maior do que já teve, sabe, até o momento.
1: Eu perguntei para você se a gente já teve na história brasileira algo nessa linha, mas você, estudando relações internacionais, você já viu, além de Milei e Trump, né, que é quem Milei se inspira, alguma liderança de governo com esse nível de insultos?
0: Olha, realmente é uma coisa impressionante, Bárbara, o que a gente viu hoje é algo que eu não imaginava presenciar, sabe? Tirando realmente o Milei e o Bolsonaro, eu realmente não me lembro da gente ter visto esse nível de insultos abertos na política. Na região em especial, assim, tirando o Milei, não me lembro, essa falta de respeito mesmo entre presidentes. Eu lembro, agora assim, lembro do Hugo Chávez com relação ao Bush, né? Ao Bush filho, em algumas reuniões para falar sobre Alca, negociar. Tinha alguns insultos pessoais também, agora eu me lembrei. Mas eu acho que o que a gente vive hoje dentro dessa conjuntura, principalmente de fortalecimento da extrema-direita, do movimento MAGA, é realmente esse fortalecimento dessas posições duras e muitas vezes antiéticas que a gente nem imaginava que poderia ver na diplomacia. Tirando esse período aí do Chávez lá atrás com relação ao Bush, eu realmente não me recordo.
1: Porque a gente que está aqui acompanhando, pensa, você chega ao cargo máximo de um país e você tem um mínimo de protocolos ali, né? E esses protocolos, obviamente, têm a ver com uma educação formal, se é que eu posso chamar assim, né?
0: É o cerimonial, né?
1: O mínimo ali, você pode até ter divergências, discordâncias e fazer críticas com palavras talvez até mais duras, mas neste nível de insulto, pelo menos eu como jornalista não me lembro de ter visto algo semelhante nas últimas décadas, enfim.
0: Não, e é uma coisa assustadora, né? Porque aí você personaliza a política na figura de pessoas. E aí isso elimina toda a parte que a gente fala da diplomacia ser feita entre estados, entre países, entre sociedades, né? Porque no final das contas, o que está se representando na diplomacia? Os interesses que são econômicos, os interesses que são sociais, os interesses daquela nação. E aí o que a gente vê nesses movimentos é totalmente essa personalização de relações bilaterais, né?
1: E quando você insulta um presidente em exercício, você está insultando toda uma nação, embora parte daquela nação não vote naquele presidente, mas você tem um eleitorado significativo que está sendo representado por aquela figura. Então, de uma certa forma, você está insultando todo um conjunto de pessoas que neles se veem representadas, né? Enfim.
0: Deslegitima toda uma tradição diplomática dos estados, né? Porque a Argentina também tem uma tradição diplomática de fazer uma boa diplomacia, de solução de controvérsias e de mediação e de uso da diplomacia. E de repente a gente vê uma personalização enorme do presidente, né, à la Trump, fazendo política a partir das suas preferências individuais, né?
1: Vamos acompanhar aqui, claro, você vai voltar com certeza para a gente ainda revirar esse episódio aí, Milei Brasil, que aí, a depender de quem vencer, o quanto esse trem vai ser colocado nos trilhos ou não. Professora Fernanda Nancy Gonçalves, do Departamento de Relações Internacionais da UERJ, a Universidade do Estado do Rio de Janeiro, foi uma ótima conversa, volte mais vezes, viu?
0: Muito obrigada pelo convite, volto sim, fico à disposição. Um abraço.
1: Ok, um abraço, tchau, tchau.
0: Tchau, prazer, Mar.
1: O Intriga Internacional de hoje vai ficando por aqui. Eu agradeço a você que ficou com a gente até o final desse episódio. 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
1: E aí, apaixonados por história, beleza? Bárbara Pereira na área para revirar a história do Estreito de Hormuz. Hoje, um local de disputa entre os Estados Unidos e Irã por um motivo muito simples. O Estreito é uma rota de gás natural e também de petróleo. Cerca de 20% de todo o petróleo consumido no mundo passa por ali, que tem 33 quilômetros na sua parte mais estreita. O Estreito de Hormuz, portanto, é uma via marítima de importância estratégica, porque conecta o Golfo Pérsico ao Golfo de Omã e, por consequência, aos oceanos. Mas a história mostra que ele já foi alvo das empreitadas marítimas dos portugueses lá em 1500. E é essa história que a gente vai conhecer no episódio de hoje. No primeiro bloco, a nossa conversa é com Vitor Miciato, professor da Universidade Mackenzie. E no segundo bloco, a gente compreende um pouco mais dessa relação entre Portugal e o Estreito de Hormuz com o professor André Rodrigues, da Universidade Estadual Paulista, a Unesp. Então, vamos revirar essa história?
5: Bom, e agora a gente vai bater um papo com Vitor Miciato. Ele é professor de História do Colégio Presbiteriano Mackenzie Tamboré, doutor em História e analista político. Professor, seja mais que bem-vindo ao Virada de História, tudo bem?
6: Eu que agradeço, é um prazer enorme sempre falar com vocês e estou sempre à disposição.
1: Que bom, professor, pela sua disponibilidade, a gente agradece mais uma vez. Professor, a gente quer entender e explicar para o nosso ouvinte um pouco dessa história ali do Estreito de Hormuz, mas a gente precisa ir lá para trás um pouquinho, né? Quando se tem as primeiras notícias ali do que seria o Reino de Hormuz, como é que esse estado se forma entre o Império Persa e a Península Arábica, né? Qual é a história ali de Hormuz?
6: Os primeiros registros históricos em termos de construção de uma noção de história de Hormuz como uma identidade, né, para além de algo territorial, data do século II depois de Cristo, século II depois de Cristo, que tem referências muito a esse espaço de uma grande zona econômica que pertencia muito mais a antigo impérios do que necessariamente um território próprio, algo que se destacaria naquele momento. Então, em relação ao que se desenvolve a partir de registro histórico depois do século II, o que a gente percebe é que com a expansão muçulmana, com os registros islâmicos, Hormuz passa a ganhar um destaque maior tanto para a economia do Médio Oriente, quanto também para a história do Império Persa. No entanto, tudo isso vai ganhar uma nova configuração, principalmente para o mundo ocidental, quando os portugueses chegam até essa região e passam a se instalar ali, principalmente a partir do século XVI. Nesse sentido, então, Hormuz ganha uma grande configuração para a história ocidental, porque não apenas para Portugal, mas para todas as outras potências ocidentais a partir do século XVI, ali será uma região de grande destaque, grande atenção, sempre em disputa com outros impérios islâmicos e também com a expansão mongol. Então, nesse sentido, o que nós temos ali naquela região é uma região de muitos entrepostos comerciais, mas também que para a história mundial talvez seja um dos primeiros lugares de confluência de vários impérios de diferentes culturas interessadas em um mesmo local em determinado período histórico, porque se a gente for pensar nos grandes territórios como os grandes oceanos, Hormuz se configura como um espaço territorial, não necessariamente como um espaço marítimo. Então, de uma certa forma, ganha-se destaque por conta dessa especificidade.
5: Professor, esse reino, ele já nasce islamizado? Quando que a religião muçulmana se torna predominante em Hormuz?
6: Principalmente a partir do século 8, porque se nós imaginarmos que ali na Península Arábica já há uma expansão, uma inicial expansão, principalmente onde hoje está a Arábia Saudita, aquela expansão islâmica foi muito rápida na Península Arábica e também onde hoje se configura o Oriente Médio. Nós estamos falando em menos de 100 anos de expansão. Então, a partir daquele momento, Hormuz passa a ser um pequeno reino islâmico, mas sempre com uma determinada autonomia frente aos persas, depois aos otomanos e também ali onde hoje se configura a região de Omã. Nesse sentido, o que a gente busca perceber é que Hormuz não tinha um grande destaque para o mundo muçulmano como vai ter depois para os portugueses. E depois que passa a ter um valor de entreposto comercial, que também passa a ser uma disputa muito grande dentro do mundo islâmico.
1: E aí, professor, o principal nome associado ali à conquista de Hormuz é o capitão Mor Afonso de Albuquerque. Como os feitos dele durante as navegações foram ali celebrados pelos cronistas daquela época?
6: Ah, ele tem um destaque especial, porque em princípio Hormuz serviria para ele como uma conquista inicial para se consolidar posteriormente nas Índias. Mas o que vai acontecer com a sua figura é o contrário. Primeiro ele vai ganhar um destaque muito grande ali na região das Índias e depois retornará a Hormuz como um grande governador e aí sim com o suporte necessário para conquistar aquela região. Então, diante disso, ali entre os anos 1509 a 1515, Afonso de Albuquerque se configura para o mundo comercial da época como um dos principais líderes desse controle do comércio na região. E aí que é naquele momento que Hormuz passa a receber uma atenção maior por parte de Portugal, eu não diria uma colonização como a gente viu aqui nas Américas, mas a criação de uma fortaleza, de um entreposto comercial, em que também vale a pena chamar atenção que, juntamente com essa liderança e essa figuração comercial por parte de Afonso de Albuquerque, há também um contexto de tentativa de expansão ou de contenção do islamismo a partir de uma potência europeia católica. Nesse sentido, então, há também uma representação importante por parte da Igreja Católica, um apoio do papado romano frente a essa expansão. Então, Afonso de Albuquerque ganha tanto uma representação comercial, quanto também alguém que vai tentar conter, mesmo que simbolicamente, o avanço do islamismo frente às disputas comerciais com o que vem a ser uma Europa cristã.
5: Sim, é interessante, né, quando a gente olha esses séculos, século XV, século XVI, há inclusive bulas papais, né, que de certa forma autorizam essa ação de Portugal com essa perspectiva da cristandade, né, que vai se misturar aí aos objetivos comerciais dessas expedições. Agora, professor, você mencionou aí brevemente essa forma de ocupação de Portugal, porque quando a gente fala conquista ali de Hormuz, como você mesmo caracterizou, né? Eram feitorias, eram portos ali no litoral, não necessariamente uma ocupação de longas faixas de terras, né? Desses lugares por onde os portugueses passavam. Isso era uma regra geral para essa expansão marítima portuguesa, para esse império português que estava se desenhando ali entre os séculos XV e XVI?
6: É um ótimo ponto que vocês estão abordando, porque a gente tem que pensar que, ao contrário da Espanha e Inglaterra, por exemplo, em que nós temos a construção de impérios territoriais com características mais expansivas, por parte de Portugal, como era um império bem menor, geograficamente falando, mas com uma capacidade de navegabilidade muito extensa, Portugal, ao longo do tempo, foi criando diferentes tipos de colonização para que, ali até aquele momento, conquistasse boa parte do mundo através de feitorias e não necessariamente através de grandes conquistas territoriais. Era o modo, era a capacidade de Portugal conseguir expandir o seu império sem necessariamente ter um custo para além da sua capacidade. Porque até mesmo em termos de população, Portugal não tinha condições de construir grandes impérios territoriais. Então, nesse momento, através de feitorias, Portugal vai demonstrar para o mundo, vai mostrar para o mundo um novo tipo, inclusive, de imperialismo, de conquista territorial. Porque vai se destacar muito mais uma estratégia de entrepostos comerciais, aonde você tem contatos culturais com diferentes povos, e aí vai se configurando também o que muitos historiadores depois vão colocar como uma história mundo, através principalmente do comércio. Então, nesse sentido, Portugal consegue, por quase um século, uma hegemonia marítima que só vai ser enfrentada depois por impérios mais sofisticados e principalmente maiores, como Espanha e Inglaterra, que vão conseguir angariar um apoio social, um apoio material, que é incomparavelmente maior com Portugal. Lembrando que essa queda de Portugal também se deve muito, não necessariamente ao fracasso dessas feitorias, mas também à União Ibérica, que após a união com a Espanha, que muitos desses entrepostos de Portugal estarão fragilizados mediante a disputa de Espanha com os Países Baixos e depois com a Inglaterra. Então, sim, é uma nova configuração de um espaço territorial através de uma primeira grande potência marítima europeia depois do Império Romano.
1: E aí, professor, o senhor já apontou a importância ali de Afonso de Albuquerque e ele quem lidera uma primeira expedição ali em 1507. Essa tentativa de conquistar Hormuz dá certo?
6: Inicialmente, ela não obtém o sucesso esperado, porque justamente essa expectativa de conquista estava aliada a outras conquistas, principalmente com o objetivo final de se consolidar ali nas Índias. Então, o que ocorre é que Albuquerque vai tentar, primeiramente, se consolidar nas Índias, ele consegue, e aí que ele ganha esse destaque todo, para depois, com uma nova expedição em Hormuz, ele consegue conquistar aquele território. Então, inicialmente, há uma frustração com o avanço, e posteriormente, assim que ele, ali nas Índias, consegue ganhar um grande prestígio, um grande apoio, uma grande conquista, ele volta para Hormuz já com outro status. E aí a consolidação territorial é muito mais significativa.
5: Vitor Miciato, ele é professor de história do Colégio Presbiteriano Mackenzie Tamboré, doutor em história e analista político. Vitor, a importância estratégica de Hormuz, ela era conhecida dos portugueses na época? Porque assim, a gente está falando de um tempo em que a informação não circulava com tanta velocidade como nos dias atuais, né? Era por meio ali de cartas ou através da oralidade, e isso dependendo de embarcações que às vezes levavam meses até ir de um ponto a outro. Essa importância de Hormuz era conhecida, sobretudo ali pelo rei Manuel ou pelos conselheiros ali do rei em Lisboa?
6: Isso passa a ganhar um destaque maior para as cortes portuguesas após as viagens de Vasco da Gama. Mas vale chamar a atenção que nós temos ali na região do Mediterrâneo um vasto conhecimento dessas terras produzidos pelos venezianos. Então, isso serve até para a gente entender como depois vai se configurar a própria história de Cristóvão Colombo na relação entre Gênova, Espanha, Portugal. Porque esses conhecimentos que os italianos trouxeram nessas rotas comerciais junto ao Oriente Próximo serviram de embasamento para ganhar destaque numa outra rota de circunnavegação que Portugal vai se desenvolver. Então, sim, havia o conhecimento prévio dessa importância, havia já a recomendação para ocupar determinados espaços, mas eu diria que, através da sua pergunta, a gente pode compreender claramente que com a conquista de Albuquerque, Portugal passa a dar um destaque muito maior para aquela região, porque ela serve ali como um entreposto comercial que não vai só apenas favorecer a relação entre Índia, Oriente Próximo, África e Portugal, mas também ali para dentro daquela região com os mercados não só de especiarias, mas de vários tecidos, entre outros produtos. Então, nesse sentido, após a conquista de Hormuz, o que passa a ocorrer com Portugal é uma intensificação dos mercados ali no Oriente Próximo, expandindo assim algo que não era esperado pelas cortes portuguesas, que havia antes apenas a intenção de se desenvolver entre postos até as Índias, mas que depois também ganha destaque em negociações, em acordos, em comércios com povos ali daquelas regiões.
1: O senhor falou que a primeira empreitada ali portuguesa com Afonso de Albuquerque não é uma empreitada exitosa, mas o senhor fala que tempos depois há ali uma consolidação de fato territorial. O que que seria essa consolidação, professor? Como é que os portugueses consolidam essa presença ali naquele território?
6: Através de um rearmamento, através de um desenvolvimento, através de uma expansão que começa do final para o meio e não do meio para o final. Como assim? Quando Albuquerque consegue se consolidar nas Índias, ele consegue ali reunir uma força suficiente que ao voltar para Hormuz já há a capacidade de conquistar, pelo menos ali na criação, no desenvolvimento de um forte e na perda de autonomia daquele reino frente à independência e autonomia que existia. Então, nesse sentido, Albuquerque consegue, ao consolidar as Índias, criar uma força capaz, suficiente, atrair apoio da corte portuguesa para daí sim conquistar Hormuz anos depois. Então, primeiro ele faz a sua fama, a sua força ali nas Índias, para depois conquistar Hormuz. Então, não foi uma expansão em que ele foi conquistando até chegar às Índias, não. Primeiro ele consolida ali nas Índias e depois ele volta para Hormuz.
5: O controle dessa praça, o controle ali de Hormuz, trouxe algum lucro ou vantagem estratégica para o Império Português na época?
6: Trouxe, sem dúvida alguma. Tanto é que a gente pode, falando aqui de Brasil, olhar o porquê que durante algumas décadas o Brasil não era a atenção especial de Portugal. Portugal ficou muito mais interessado nessa rota com as Índias no século XVI, justamente pelo sucesso comercial que essas feitorias e que esse comércio marítimo se desenvolveu ao longo desse período. Então, de uma certa forma, a gente pode dizer que Portugal, durante todo o século XV, fez de tudo para manter esses espaços sob o seu domínio. Lembrando que ele vai perder isso ao longo da União Ibérica junto com a Espanha. E depois, somente depois, que o Brasil passa a ganhar uma atenção muito especial por parte de Portugal, quando já não existe essa rota que ele havia desenvolvido. Então, sim, eu diria que no século XVI, esse caminho era central para o enriquecimento de Portugal e o Hormuz fez parte desse grande intercâmbio comercial.
1: E aí, professor, o senhor falou aí, ele começa a perder ali mais ou menos ali no século XVI. O que vai acontecendo nessa trajetória? Outros atores ali começam a disputar esse espaço também. O que acontece nesse período para que Portugal comece a perder ali esse domínio territorial?
6: Eu diria que são alguns fatores. Alguns regionais, com as disputas entre otomanos e persas naquela região, que vai mostrar cada vez mais a força do islamismo naquela região, mas principalmente por parte dos ingleses e espanhóis, há um interesse constante de destruir essa hegemonia portuguesa construída ao longo do século XVI. No caso dos ingleses, através de vários ataques corsários e ataques piratas, que vão descobrindo os esconderijos, os segredos e os caminhos das conquistas portuguesas, e por parte dos espanhóis uma rivalidade histórica que vai culminar na formação depois da União Ibérica, quando Portugal não consegue colocar um herdeiro direto do trono, e aí com a União Ibérica nós temos um problema grande por parte de Portugal, porque a Espanha possuía rivalidades tanto com os Países Baixos quanto com a Inglaterra. Lembrando que em 1588, se eu não me engano, a Espanha ela tem uma derrota gigantesca, né? A incrível armada é derrotada contra os ingleses, e nesse sentido abre-se espaço para que outras potências europeias consigam se espalhar pela África e pela Ásia e dominar alguns territórios que então pertenciam à Espanha e Portugal através da União Ibérica. O próprio Brasil passou por alguns problemas relacionados a isso na região de Pernambuco, ao final do século XVI, mas principalmente no século XVII. Então, diante de tudo isso, Portugal acaba perdendo territórios e suas feitorias em disputas regionais e também em disputas com potências europeias.
5: E, professor, você mencionou agora essa rivalidade entre otomanos e persas, né, que vai ser mais um foco de tensões nessa região. E a gente está falando da época do Império Safávida, né, que vai governar a Pérsia, atual Irã, a partir ali do século XVI. Então era um império em formação, né? Dá pra gente dizer assim. Como que era a relação dos portugueses com esse império que estava ali do lado? Era uma relação amistosa? Houve conflitos ali perenes durante esse período de presença portuguesa ali na região?
6: Nós tivemos alguns conflitos perenes, como você muito bem colocou, mas havia também trocas comerciais muito importantes, sem contar também relações de interesse dos persas em relação à contenção do avanço otomano. Nesse sentido, então, em determinados momentos houve sim disputas territoriais entre portugueses e persas, mas houve também intercâmbios para a impossibilidade do Império Otomano se expandir. Então, ora Portugal se aproveitava da rivalidade entre iranianos e otomanos, ora Portugal tinha que lidar com os interesses persas que às vezes se aliavam aos interesses ingleses para tentar conquistar aquela região, que é o que vai acabar acontecendo um século depois. Então, foi um momento de trocas comerciais, rivalidades políticas, alguns conflitos perenes, como você bem colocou, mas que Portugal, repito, antes da União Ibérica, conseguia ainda manter essa diplomacia ativa e preservar esse território. Depois da União Ibérica, tudo se perde.
1: Professor, e aí a gente pode entender, claro, né? Portugal chega no Brasil, tem todo ali um processo de conflito com os indígenas que já viviam aqui. Enfim, tem todo um processo para habitar este local. E o mesmo a gente pode entender que tem acontecido ali em Hormuz. Houve alguma resistência? Famílias foram construídas lá? O quanto de Hormuz tem de Portugal também ainda, né? Ao longo desse processo e até hoje, enfim, qual é a presença, como a presença portuguesa se instala ali, os portugueses se instalam, se mantém, há uma presença e isso acaba influenciando aquele território.
6: Comparativamente ao que aconteceu com o Brasil, a história ela é muito diferente. Embora nós tenhamos ali a presença de portugueses, principalmente no forte da Nossa Senhora da Conceição, de Hormuz, o que nós temos hoje ali naquela região é muito mais um registro arquitetônico através do forte do que necessariamente um grande intercâmbio étnico-cultural, como aconteceu com o Brasil, muito por conta da construção e da presença portuguesa mais próxima à região do forte, do entreposto comercial, de dentro para fora do que de fora para dentro. Então, em termos de miscigenação, de impacto da cultura portuguesa naquela região, a presença, o impacto foi muito menor comparativamente ao Brasil, até porque após a queda dos portugueses ali em Hormuz, várias outras potências, vários outros povos ocuparam aquela região, adensaram aquela região. Então, eu diria que nós não temos um impacto significativo da cultura portuguesa ainda presente naquele espaço.
5: Depois de Hormuz, professor, os portugueses, a gente sabe que eles chegam nessa época até o Japão, né? Vai estabelecer uma presença ali no leste asiático e também vai fortalecendo essa atuação ali no subcontinente indiano também. Depois de Hormuz, dá para dizer assim que é uma grande virada nessa expansão marítima portuguesa, no sentido de talvez ser o maior império ali naquela época, no começo do século XVI?
6: Sim, Portugal como expansão das navegações depois das repúblicas italianas, depois das disputas entre a conquista otomana e os povos italianos, Portugal, de uma certa forma, numa outra circunnavegação, em um outro tipo de relação comercial com os oceanos, estabelece, a partir da Europa, partindo da África, Ásia, até como você colocou, o Extremo Oriente, e chegando também com alguns espaços aqui, o que viria a ser a colônia brasileira, durante cerca de um século, se consolida como a grande potência marítima da época. E num detalhe importante, todas essas regiões que você citou, sempre através de feitorias e entrepostos comerciais. Ou seja, aquilo que posteriormente a Inglaterra vai adotar como o seu Império Britânico, não necessariamente adensando tanto os territórios, mas criando espaços mais geoestratégicos, Portugal antecipa isso já no século XVI. Justamente para servir como uma potência funcional, que só vai ser, repito, desmanchada, fragilizada com a União Ibérica. Embora já se sabe que dificilmente Portugal conseguiria manter esse espaço todo conquistado ao ter que lidar com potências muito maiores do que ele. Mas vale chamar atenção que, apesar de tudo isso, mesmo sendo um país muito pequeno na Europa, Portugal consegue manter um império ultramarino até o século XX. Então, isso denota esse pioneirismo de expansão e essa caracterização de feitorias, mantendo sempre um intercâmbio em várias regiões e não necessariamente um adensamento. Acho que vale fazer essa comparação com os problemas imperialistas que França e Espanha, mas principalmente França, tiveram ao longo das suas histórias no século XVI.
5: Agora, professor, quando a gente fala sobre como os portugueses perderam Hormuz na virada para o século XVII, você já falou isso diversas vezes aqui, né? Essa relação com a União Ibérica, falta ali de um sucessor para o trono português, que seria incorporado pela monarquia hispânica. Mas os espanhóis, de certa forma, eles não tentam manter esse território, assim como eles perderam, né, em Angola, também aqui no Nordeste brasileiro. Há um esforço deles em manter ali Hormuz, ou eles deixam depois os ingleses levarem ali e não resistem quanto a isso?
6: Eles não dão a prioridade que Portugal deu, porque os espanhóis, ao contrário dos portugueses, que inicialmente deixaram aqui num esquema, num espaço de pequenas feitorias, que vão se chamar capitanias hereditárias, estados gerais aqui no Brasil, os espanhóis vão criar no continente americano toda uma estrutura de colonização que eles nunca mais criaram em nenhum outro lugar. Então, ao investir pesadamente na colonização aqui nas Américas, quando a gente imaginar tudo que foi sendo desenvolvido, onde hoje é o México, o Peru, posteriormente também Bolívia, os investimentos na conquista de metais preciosos aqui nas Américas fizeram com que os espanhóis priorizassem demais essa região, adensassem demais essa região e não tivessem e não teriam tido a mesma capacidade ou o mesmo interesse de manter essa circunnavegação portuguesa, esse esquema de feitorias portuguesas. Tanto é que a colonização na Espanha, ela foi muito mais territorial do que esse projeto de feitorias portuguesas. Então, havia uma diferença de projeto de colonização que acabou desaguando também nas perdas territoriais, principalmente ali na África e na Ásia, ao contrário do que aconteceu aqui nas Américas.
1: Tá certo. Professor Vitor Miciato, professor de História do Colégio Presbiteriano Mackenzie Tamborelli, doutor em História e também analista político. Professor, foi uma conversa ótima, muito obrigada por esclarecer todo esse contexto ali, histórico de território, né, social, de Hormuz, para a gente poder até olhar hoje e ver como o Hormuz se organiza, né, e o que vem do seu passado também. Muito obrigada, viu?
6: Eu que agradeço, é um prazer enorme sempre falar com vocês e estou sempre à disposição.
5: Valeu, professor, um grande abraço e até uma próxima. Tchau, tchau.
6: Tchau, tchau, um abraço.
1: 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A nossa conversa agora é com o professor André Figueiredo. Ele é professor do Departamento de História do Campo de Assis da Unesp, a Universidade Estadual Paulista, e ele também é professor do programa de pós-graduação da mesma universidade. Professor, muito obrigada por aceitar o nosso convite para essa conversa.
7: Muito obrigado. Estou à disposição de vocês.
5: Maravilha, professor. Também quero dar aí as boas-vindas e agradecer a sua participação. Professor, muito se debate sobre as motivações ali para as grandes navegações capitaneadas por Portugal, né, a partir do século XV, que vai se intensificar no século XVI. Como o senhor se situa nesse debate? Na sua opinião, na sua visão, com base do que o senhor conhece, estudou da história, quais as motivações para Portugal aí se lançar pelos mares, mundo afora, e iniciar esse período aí de grandes navegações?
7: A questão fundamental é a gente entender que Portugal, assim como a Espanha, né, e outros territórios europeus ao longo dos séculos 14, séculos 15 e século 16, eles estão buscando novos territórios para explorar. Então Portugal vai se lançar aos mares primeiro por uma necessidade de subsistência. A questão inicial é essa: se você olhar o mapa de Portugal, você verá que ele tem um território de planície muito pequena, e depois planaltos, e depois já chegamos à Espanha. Então Portugal vai se tornar pioneiro no avançar rumo ao Oceano Atlântico, primeiro por uma grande necessidade de subsistência. E isso faz com que Portugal comece a empreender a construção náutica. Com a construção náutica, depois eles se lançam ao mar para a pesca e para a criação de novas rotas comerciais que ligam a Europa, outros pontos da Europa e mesmo da Ásia, né, em busca de produtos para abastecer o mercado português. Com isso, Portugal vai se lançar como um país muito próspero das navegações a partir do século XV. Fazendo com que Portugal tenha rotas comerciais com vários pontos do norte da Europa, do sul da Europa, né, a região banhada pelo Mediterrâneo. Aí vai avançar também rumo ao norte africano e rumo à região oeste, né, do território, que vão estar na Ásia. Então Portugal vai se lançar nesse momento mais por uma necessidade econômica e vendo a possibilidade de um grande enriquecimento, a burguesia, em junção com a corte portuguesa, vão então empreender expansionismos econômicos a partir da criação de feitorias, né, de entrepostos comerciais que vão se espalhar entre a Europa, entre a Ásia e entre a África. Notadamente a África e a Ásia vão ser os pontos, né, aonde Portugal passará a comercializar. E é nesse expansionismo que a gente tem que entender a participação portuguesa nesse momento. Esse expansionismo marítimo que vai levar à busca das especiarias, que são esses produtos

0: portugueses vão empreender-se também por uma ação militar, uma ação econômica e também essa ação de religiosidade, da imposição de religiosidade aos grupos não católicos que povoam a região asiática. Sim. Do Oriente Médio.
1: Sim, agora que a gente destrinchou esses dois fatores, né, o econômico e também o senhor deu uma pincelada nesse fator religioso, simbolicamente, professor, para um nobre na época que participava dessas empreitadas, que muitos nobres iam nessas viagens, né, inclusive reis também foram nessas viagens, havia um significado também, um peso simbólico? Porque eu já ouvi falar muito nessa ideia de espírito de cruzada, né? Eu não sei se isso ainda contava nos séculos XV, séculos XVI, esse valor heróico.
0: Não, o valor é mais econômico mesmo, o interesse é lucrativo. Esses homens vão se envolver nesse expansionismo, principalmente a partir do final, né, meados final do 14 rumo ao século 15, por questões econômicas. O interesse está em buscar produtos para serem vendidos na Europa. É para isso que eles vão fazer essas rotas comerciais. Ao longo dos séculos, essa importância do expansionismo religioso ele vai sendo diminuído cada vez mais. Isso é importante a gente lembrar. Isso existiu, mas isso foi muitos séculos antes, né, do que esse interesse principalmente econômico. A ideia econômica ela é fundamental. Sem ela, a gente não pode explicar esse interesse dos portugueses em se lançar rumo ao Oriente. É a alta lucratividade dos produtos e do comércio que vai proporcionar saída, não só deles, mas de outras nações também.
2: E aí, professor, antes, o senhor está falando, a gente pensa no mundo atual também, né? Nada mais motivador do que o dinheiro para se lançar em empreitadas assim, que de navegações, nesse caso, de riscos naquela época, muitos, né? Enfim, de doenças no meio do mar, enfim. Mas voltando aí para os portugueses e antes de chegar a Hormuz, quais foram os outros percursos feitos por eles? O que que veio antes de Hormuz para que eles se colocassem ali querendo ir para o Hormuz?
0: A gente tem que lembrar o seguinte, neste período que nós chamamos de época moderna, basicamente, né? Se você voltar um pouquinho no tempo ainda, pegando o final daquele momento que nós chamamos de Idade Média, a gente tem que lembrar o seguinte, o mundo desconhecido passou a ser explorado. Até aquele momento, a gente conhecia muito poucas terras, além da Europa, uma outra região asiática e quando muito aquele Oriente Médio e o Norte da África. Então, este é o mundo conhecido. Após o lançamento, né, dessas expedições marítimas espanholas e portuguesas, esse mundo desconhecido vai passar a ser explorado. Aí você tem os interesses científicos, passam também a redefinir as dimensões dos continentes, né, o tamanho da Terra e principalmente a posição de terras antigas e novas dentro desses interesses dos europeus. Aí você fala, mas por que que isso é importante? Porque é a partir desse momento que você começa a conhecer as dimensões reais e as características do planeta, que até então não se tinha. Então você vai começar a misturar conhecimentos geográficos, que estão muitas vezes envoltos em lendas, em imaginação. Tanto que as pessoas acreditavam, né, em ondas do mar que engoliam barcos, homens monstruosos com aquelas cabeças de animais. A gente vai encontrar relatos, isso no século XIV ainda, tá? De reinos imaginários, de monstros marinhos. Então essa conquista marítima, ela também é uma conquista desse universo imaginário. Então a primeira coisa que esses homens têm que fazer é vencer esses seus medos, é conseguir avançar dentro das suas próprias características. A partir daí, aí você pega Portugal e Espanha, porque eu estou falando dos dois juntos, que mais ou menos eles começam numa época muito próxima. Eles começam, e aí Portugal é pioneiro, dentro, lógico, dessa relação, de buscar e ampliar essas novas rotas comerciais. Porque eles vão desenvolver uma inovação tecnológica muito forte, é o astrolábio, é a bússola, é a baletrina, eles têm uma deficiência da produção agrícola, como eu já disse. Então tudo isso vai levar a uma busca, uma exploração de novos recursos dentro do oceano. É a pesca, é a navegação de cabotagem, aquela navegação que vai de um porto ao outro. Isso vai incentivar essas atividades marítimas. Então, Portugal,

0: passará a realizar o que a gente chama de atlantização de Portugal. Então ela vai avançar rumo ao norte da África, aquelas primeiras ilhas atlânticas próximas, né, quase em frente a Portugal, Madeira, Açores, e depois ela começa a avançar rumo a esse interior, ao interior, né, que a gente fala, pelo Mediterrâneo, e também a esse interior africano. Começa a fazer o que a gente chama de périplo africano. Então ela começa avançando no norte da África, chegando, né, ali onde é Marrocos, depois ela vai descendo as Ilhas Atlânticas, começa a fazer aquela volta, e o Camões tanto cantou, a volta do Cabo do Bojador, não é? Lá com o Gil Enes em 1434. Depois você começa outras expedições avançando rumo à África, até chegar ao Oriente, né? Aí cruza, por exemplo, o Cabo da Boa Esperança, o Bartolomeu Dias em 1488, até chegar ali naquele lado asiático, que a busca central vai ser, não é, as especiarias. Então Portugal vai começar a tentar chegar à Ásia pelo Mediterrâneo, que está dominado pelos grupos árabes, né, e italianos, o que não permitia trazer produtos mais baratos para a Europa, né, e para Portugal. Então ela começa a criar esse grande expansionismo mediterrâneo, essa atlantização. Então ela sai buscando rotas até conseguir, desde 1415 até 1488, quando ela completa essa volta na África, né, até ali na região de Melinde, indo sentido a Calicut, nas Índias, já em 1498. Então, toda essa volta é esse expansionismo português para chegar na Ásia, para buscar e comprar produtos mais baratos para levar para vender na Europa. Então, os aspectos desse expansionismo português, ele é estritamente econômico nesse momento. Porque o interesse de se reforçar isso, ele está no Oriente.
1: O senhor já comentou, né, como que Portugal estruturava essas conquistas, né, muito com base em feitorias também, fortalezas, né, não chegava a ser tanto algo assim que se interiorizava, né, uma dominação assim de amplos territórios. Agora, o que vai justificar essa primazia de Portugal nas grandes navegações? É a tecnologia disponível? É essa vontade aí de se lançar pelos mares para poder ter ganhos econômicos? O que vai justificar esse sucesso de Portugal?
0: O sucesso se dá principalmente pelo caminho marítimo feito pela costa africana, em busca, né, do Oriente. Essa é a grande inovação portuguesa. Ela consegue fazer essa volta, o que as pessoas não conheciam. A gente sabe de relatos, por exemplo, que chineses fizeram a volta ao contrário, até chegar no Egito. Os portugueses fizeram a volta ao contrário do que os chineses fizeram, indo pelo Atlântico, atravessando, né, o Cabo da Boa Esperança, né, Cabo da Boa Mar, depois indo até a Ásia. Então, quando, por exemplo, os portugueses chegam a Moçambique com seus maiores barcos comerciais, os chineses têm barcos 3, 4, 5, 6 vezes maior. Isso é uma coisa muito interessante, né? Então, o interesse está, e a novidade está, na escolha do caminho marítimo. Por quê? Ele detém a tecnologia naval, náutica, Portugal detém. Ela tem instrumentos que permitem você navegar com muito mais precisão. E Portugal, como está na boca da Ásia, do Oceano Atlântico, é muito mais fácil ele dominar o quê? Os mares. Então ele sabe como dominar aqueles mares, até chegar nas Índias, né? E a grande questão é o estado da Índia, o estado português que vai ser criado nas Índias para buscar esses produtos, essas especiarias. E também as Índias vão ser a entrada dos portos da Ásia para os portugueses. Então, isso é fundamental. A questão, ela é estritamente econômica.
2: Aí, professor, os portugueses se instalam em Hormuz. Como é que eles se estabelecem? Que desafios eles enfrentaram ali para se estabelecerem definitivamente nesse território? Houve ali algum limite para essa ocupação?
0: Não, a gente tem que pensar o seguinte. A cidade de Hormuz, né, que fica, na época, na ilha chamada Jerum, que é hoje a ilha de Hormuz, como a gente conhece, né, que pertence ao Irã, que na época recebia o nome de Pérsia, né, ela vai ser fundada lá nos primeiros anos do século XIV, na foz, na entrada do Golfo Pérsico, né? Embora, e aí a grande novidade, né? É uma área estritamente árida, circundada por um deserto muito grande, né? E o entorno também ali no mundo persa, ele é um deserto ali. Não tem fontes naturais, né, de água potável, mas mesmo assim a região vai se tornar uma cidade cosmopolita, um grande entreposto comercial, porque ele é uma ilha que você consegue atracar para abastecer, entre aspas, ou pelo menos descansar e fazer instalar uma feitoria, e dali os portugueses né, vão conseguir abastecer, descarregar produtos e fazer esse comércio que os faz chegar da África até ali, até Hormuz, e do Hormuz atravessar para o outro lado da Ásia. Porque hoje ele pega Hormuz e vai sentido Oriente Médio para chegar, né, naquela porta de entrada, né, do Mediterrâneo. Mas na época não é esse o caminho. O caminho é que eles utilizam o Hormuz, né, para poder ligar esse mundo persa, né, que é uma área de importante comércio também, de rotas que vão ligar ali, porque ali você tem grandes redes de comércio que ligam o Oceano Índico a diversas regiões por onde passam caravanas que vão seguir para a Ásia Central e para o Mediterrâneo Oriental, né? Então a cidade ela vai existir como aquele entreposto. E dali, quando você chega por mar, o que você vai fazer? Você vai no sentido oposto ao que se faz hoje. Porque pela televisão a gente vê todo mundo chegando em Hormuz, quer dizer, passando por Hormuz, e de Hormuz em sentido, né, o Mediterrâneo. Só que os portugueses, como outras nações que vão passar por lá, vão utilizar ali para ir cada vez mais para longe, rumo ao Oriente. Dali eles vão para a Índia, da Índia eles passam para os outros territórios até chegar, né, oportunamente naquele sul asiático, para também chegar ao Japão, à China, né? Então o interesse é aquele ali. Então essas ilhas, essas regiões, elas vão se destacar como... primeiro, receptores de produtos que já vêm por essas rotas terrestres, como pérolas, não é? que são um importante produto de beleza na época, né? Mas também você vai ter um intenso comércio de cavalos na região, que vão, por exemplo, trazer ouro também para ser vendido ali. E toda aquela região... da Pérsia, eles vão se adaptar àquela região para fazer trocas comerciais. Então, ali vão chegar prata, dali vão chegar essas pérolas, como eu tinha dito, umas pérolas miúdas, né, menorzinhas, que é o aljofar, que é muito conhecido. Você vai ter o salitre, você vai ter o enxofre, você vai ter a pedra húmida, como a gente entende hoje, para limpeza de pele, né, a seda, o almíscar, a âmbar, frutas secas, cereais, são todos vendidos ali. Então os produtos, muitas vezes, eles estão ali como se fosse um mercado, eles são vendidos ou mesmo trocados por produtos que precisavam chegar também naquela região. Então a região vai se tornar importante como esse entreposto. Hoje não. Hoje aquela região ela se destaca como um entreposto de abastecimento de petróleo. Na época, lógico, não tem a exploração do petróleo. Então ela vai se destacar na exploração deste comércio, nessa variedade de produtos que vão ser vendidos e serem consumidos tanto na Ásia, como no mundo árabe, como na Europa.
1: E professor, como que Portugal conseguia comprar isso tudo? Quais produtos, basicamente, eles trocavam aí por essas mercadorias que passavam por Hormuz?
0: O grande interesse de Portugal é comprar produtos que atendam à necessidade do mercado europeu. Então, por exemplo, Hormuz, os portugueses, né, vão chegar a Hormuz em setembro de 1507, a partir de uma expedição comandada pelo Afonso de Albuquerque. E ali ele vai criar uma série de rotas comerciais para ligar. Então, muitas vezes, essas rotas que chegam a Hormuz por esse mundo árabe, ele passará a ser comandado a partir de então por portugueses. Então eles vão levar todos aqueles produtos que eu comentei acima para a Europa. Não apenas a chegar até Portugal, mas eles também, quando passam pelo mundo marítimo ou pelo mundo terrestre, eles vão levar esses produtos para as várias feiras, para os vários pontos comerciais que vão existindo ao longo do caminho. É lógico que o forte vai ser o comércio marítimo, porque o comércio terrestre ele é tomado pelo mundo árabe-muçulmano. Mas então, os produtos são os mais variados possíveis. E em troca, o que Portugal vai oferecer? Vai oferecer os produtos que ele domina. Alguns de alimentos, ouro que vai trocando por outras regiões que eles vão recebendo também.
1: Inclusive, muito ouro que eles tiravam da África, né? Do norte da África também, né?
0: Claro. Porque a ideia central é você criar pontos estratégicos para a existência dessas rotas comerciais rumo ao Oceano Índico e a parte bem asiática mesmo, as Índias, por exemplo. Então, o que os portugueses vão fazer? Eles vão construir uma série de fortalezas, não só em Hormuz, mas do outro lado também da entrada desse mar, né? Lá em Omã, que é a ilha que hoje está do lado árabe, né? Porque um é mundo árabe, é Oman, e o mundo turco, que seria o que a gente vai falar, esse mundo persa, que está do outro lado, que é Hormuz.
2: E, professor, como é que os portugueses aí se consolidam essa presença ali por volta de 1515?
0: Lembrando, Portugal chega, mas ele não consegue ficar muito tempo instalado naquela região. Não é? Porque você tem um conflito interno entre as tripulações do comandante, o Albuquerque, né? E essas brigas locais fizeram com que esse projeto ele fosse cada vez mais reprimido, e até que eles resolvam, até que ele acaba desistindo de ficar no local, acaba, né, desistindo, mas fala assim, meio que voluntariamente, olha, ou você sai ou sai. Então ele vai ser expulso e vai se direcionar para uma outra área de forte domínio português na região, que é as Índias. Então, ele vai para as Índias, né, na sequência, e nas Índias que ele vai tentar aí organizar uma outra expedição, né, levando aí, isso é 1509, desculpa, 2 anos depois, né, ele consegue reorganizar nas Índias uma grande expedição, junto, né, com outros capitães portugueses que estão na região das Índias, e retoma, né, em março de 1515, isso, eu acho que é 1515, para não falar errado, tá? Março de 1515, ele retoma, né, a Hormuz, junto de uma armada muito mais poderosa, tomando a região. Então ele impõe o seu poder político ao rei local, tornando esse rei um novo vassalo da coroa portuguesa. E ali ele vai construir o início, né? Vai concluir, na verdade, a construção inicial que ficou do forte lá de 1507, né? De Nossa Senhora da Conceição. E ali ele consolida a presença desse domínio português na ilha. Então, ao longo do século XVI, o que é importante a gente lembrar, que Hormuz vai viver um período de grande prosperidade sob o domínio dos portugueses. Então é nesse momento que a cidade vai se transformar em um dos principais entrepostos comerciais do Império Português, conectando essas rotas do Oriente com o Ocidente. Mas essa riqueza, a sua posição estratégica, a gente também tem que lembrar que ela vai despertar um enorme interesse de outras potências daquele momento. Então Hormuz também vai passar a enfrentar uma série de ataques e pressões constantes, sobretudo do Império Otomano, que buscava ampliar, essa é a palavra, eles querem ampliar a sua influência no Golfo Pérsico. Por que que eles querem ampliar? Porque eles querem controlar as rotas comerciais que chegam, né, ou saem do Oceano Índico. Então, apesar dessas constantes ameaças, Portugal vai conseguir se manter no controle da região por mais ou menos um século. Quando dá por volta de 1622, o Shah Persa, o Abbas I, ele organizou uma grande ofensiva contra a ilha, com o apoio da Companhia das Índias Inglesas, né? Das Índias Orientais, tomando a região. E a partir daí os portugueses são obrigados a abandonar Hormuz e atravessam o estreito e vão se instalar do outro lado, no lado de Omã, que agora atualmente é o alvo, né? É o novo alvo de domínio árabe, né? E iraniana, né? Contra essa passagem dos navios americanos, principalmente os navios petroleiros, pela região, nessa nova rota que estava surgindo ali. E também nesse período, Portugal fica mais ou menos um quarto de século, 25 anos, até ele abandonar de vez o Golfo Pérsico.
1: E também era um Portugal já muito fragilizado, né, por causa da União Ibérica também, né, professor, em que a coroa espanhola vai incorporar, né, Portugal por conta da falta aí de um sucessor, né, ao rei de Portugal. Nesse momento, no século XVII, Portugal ainda era uma das maiores potências, assim, na geopolítica mundial, ou já tinha perdido esse status?
0: Não, porque assim, como você lembrou, de 1580 até 1640, nós tivemos a União das Coroas Ibéricas, tá? E é nesse momento, nós não temos Portugal. Portugal foi anexado, o Império Português foi anexado ao Império Espanhol. Mas não significa que os comerciantes radicados em Portugal e dentro desse Império Português vão atender apenas os desígnios do Império Espanhol. Você tem, até 1641. Mas o problema é o seguinte, nessa virada do século, né, eu estou falando do século XVI, né, após a descoberta das Américas, né, dessa América Portuguesa, que depois nós vamos chamar de Brasil, os interesses portugueses, eles vão migrando do Oriente para a África, e da África eles vão migrando para onde? Para Portugal, para a América, aqui no caso, para a América Portuguesa, o Brasil. Então, não é que o Oriente ele vai ser tomado, vai ser perdido, não. O interesse português por essas rotas, porque você tem ingleses, franceses, os holandeses, né, que são os neerlandeses, os próprios espanhóis, eles estão criando cada vez mais novas rotas, novos entrepostos de exploração da Ásia. Então, a concorrência já está muito grande. Portugal percebe a possibilidade de lucratividade com o açúcar no Nordeste, a exploração em larga escala para a exportação do açúcar. Então, entre ficar trazendo produto da Ásia, trajetos muito mais demorados, muito mais caros, eles vão empreender esses comerciantes portugueses, inicialmente, participar desse intenso comércio do açúcar do Nordeste brasileiro, porque isso dá muito mais rentabilidade naquele momento, porque o interesse está muito mais ali. Além disso, a gente também tem que lembrar a alta lucratividade proporcionada pelo tráfico de escravizados da África para as Américas. Então, Portugal percebe essa nova rota, esse novo olhar financeiro econômico. Opa, eu vou deixar então esse Oriente aos poucos, eu vou deixando esse comércio, não que ele não vai ser cessado imediatamente, não é isso, mas ele vai diminuir cada vez mais e vai centrar forças do lado Atlântico, da África para o Brasil. O interesse ele é econômico dentro desse triângulo que forma entre o Portugal, África e o Brasil.
2: Doutor, o senhor citou aí o Afonso de Albuquerque como a figura aí, né, central nesse processo. Por que que ele foi escolhido para estar à frente dessa empreitada Estreito de Hormuz?
0: As escolhas, na verdade, elas recaem primeiro sobre grandes homens daquele momento. Quem são esses grandes homens? São geralmente comerciantes, é quem ajuda a bancar essas expedições e acredita na alta lucratividade desse comércio. Isso não é só com o Afonso de Albuquerque, isso são com basicamente todos os outros grandes homens que vão participar dessas expedições marítimas. Vasco da Gama, Pedro Álvares Cabral e tantos outros. É mais um desses homens, desses grupos burgueses que se envolvem nessas rotas comerciais. Ele não é exclusivo dele, tá? Isso é exclusivo de todo mundo. Na verdade, a questão é a seguinte: quem é que eu vou mandar? Quem é que tem condições de ajudar a armar navios? Trazer pessoas para trabalhar para ele? É assim que é feita a escolha, principalmente.
1: Sim. Professor André Figueiredo, professor do Departamento de História da Unesp no Campus Assis e também da pós-graduação do Campus Integrado Assis e Franca. Quero muito agradecer, a gente agradece aí sua participação no Virada de História e até uma próxima oportunidade.
0: Muito obrigado pela oportunidade.
2: Obrigado, professor, também agradeço. Um grande abraço, viu? Tchau, tchau.
0: Obrigado.
2: Pessoal, espero que tenham curtido esse episódio. episódio. Continuem ligados no Virada, que é o podcast diário de história da Sputnik Brasil. Às 7h25 da manhã, 3 da tarde e 11 da noite. 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E amanhã a gente vai falar da história de um menino nascido numa família comum que se torna capitão do Exército Brasileiro e, anos depois, o inimigo número um do regime militar. Amanhã a gente vai revirar a história de Carlos Lamarca, ele que desertou em 1969, levando fuzis e metralhadoras para armar a resistência. Sequestrou um embaixador, assaltou bancos, viveu na clandestinidade, em aparelhos por todo o país. Foi amado, temido e caçado por mais de 2 anos. Em agosto de 1971, mais de 200 agentes de segurança cercaram o sertão baiano. 20 dias de fuga pelo mato, feridos, exaustos. No dia 17 de setembro, à sombra de uma árvore, Lamarca e seu companheiro Zequinha Barreto são encontrados e mortos a tiros, alguns pelas costas. A imprensa da época chamou de vitória contra a subversão. A perícia, décadas depois, chamaria de execução. Essa é a história do capitão que virou lenda e de como o Brasil ainda tenta entender sua própria memória. Não perca esse episódio amanhã no Virada de História. Obrigada pela companhia de sempre, um forte abraço e até o próximo Virada de História.
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4: Nas últimas 2 décadas, entre 2005 e 2025, os níveis de aprendizagem dos estudantes da rede pública brasileira melhoraram em todas as etapas avaliadas, com melhora mais expressiva nos anos iniciais do ensino fundamental. Mas o ritmo de melhora diminuiu conforme os alunos avançaram na trajetória escolar, como no ensino médio, sobretudo numa das matérias mais temidas por muitos, a matemática. É o que aponta um estudo do Todos pela Educação, baseado nos resultados do Sistema de Avaliação Básica, o Saeb. A análise do Todos pela Educação considera os percentuais de estudantes classificados em 2 níveis de aprendizagem, adequado e abaixo do básico, em língua portuguesa e matemática, e contempla alunos do 5º e do 9º ano do ensino fundamental e do 3º ano do ensino médio da rede pública. E quando o assunto é matemática no ensino médio, é que se revela um cenário preocupante. Na disciplina, o percentual de estudantes com aprendizagem adequada passou de apenas 5,2% em 2005 para 8,5% em 2025, ou seja, menos de 1 em cada 10 estudantes da rede pública chega ao fim do ensino médio com desempenho considerado adequado na disciplina. Ao mesmo tempo, 58,6% dos estudantes do ensino médio estavam abaixo do nível considerado básico nesta matéria das ciências exatas em 2025. A análise do Todos pela Educação parece ir ao encontro dos dados do PISA, sigla em inglês para o Programa Internacional de Avaliação de Estudantes de 2025, divulgado semanas depois pela OCDE, a Organização para a Cooperação e Desenvolvimento Econômico. Estável desde 2015, o desempenho do Brasil segue em patamar baixo. 43,8% dos alunos estão abaixo do nível mínimo em ciências, matemática e leitura ao mesmo tempo. Assim, o país seguiu nas últimas posições do ranking de 2025 e ficou atrás de 6 países vizinhos latino-americanos em matemática. 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
4: 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Agora sim, vamos chamar a nossa primeira entrevistada do episódio.
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4: O Jabuticaba Sem Caroço recebe agora a Bárbara Born, que é gerente de políticas educacionais no Todos pela Educação. Bárbara, um prazer receber vocês aqui do Todos no Jabuticaba Sem Caroço. Obrigado pela disponibilidade de vocês em nos atender, conversar a respeito também desse estudo de vocês. Bem-vinda, como vai?
5: Olá, Kaique. Olá a todos. Um prazer estar aqui com vocês também.
4: Bárbara, o estudo aí de vocês, do Todos pela Educação, traz um diagnóstico que aponta pontos positivos, mais uma situação bastante preocupante, né? Trazendo esse diagnóstico de 20 anos, o Brasil conseguiu então elevar significativamente a aprendizagem, principalmente nos anos iniciais, mas esse avanço vai perdendo força à medida que o aluno avança na trajetória escolar. O que explica essa diferença tão grande entre o que acontece no quinto ano e o que encontramos no nono ano e principalmente no ensino médio? Para a gente começar aqui e depois a gente esmiuçar um pouco esses dados.
5: É muito difícil a gente cravar uma única resposta que consiga explicar o que diferencia, né, essa aprendizagem medida pelo SAEB especificamente no quinto, nono e terceira série do ensino médio. Mas a gente tem algumas hipóteses, né? Acho que a primeira delas é que ao longo, especialmente da última década, tem havido um investimento bastante grande, tanto do governo federal quanto das redes municipais e estaduais, nos anos iniciais, uma preocupação com os processos de alfabetização. A gente tem há alguns anos um compromisso para garantir a alfabetização dos nossos alunos, ou seja, consolidar a base que fundamenta todo o processo educativo dessas gerações. Então, provavelmente, esses investimentos que foram feitos nas últimas décadas, especialmente nos últimos anos, eles têm sido observados na forma de bons resultados ao final do primeiro ciclo de escolarização, né? Os anos iniciais do ensino fundamental, medidos ali pelo SAEB no quinto ano. Um outro aspecto importante é que a gente está falando de conhecimentos que são menos sofisticados, né? Você construir essa base, construir esse fundamento para os estudantes nos anos iniciais é obviamente desafiador e tem um trabalho sendo realizado nas escolas, pelas professoras, pelos professores, mas é muito mais tranquilo você colocar os primeiros tijolos do que você colocar os tijolos lá em cima quando a base começa a ficar um pouco mal estruturada, ela tem lacunas, enfim. Então eu acho que tem um aspecto que diz respeito também à complexidade do conhecimento que é construído nessa etapa e do conhecimento que é medido especificamente no teste do SAEB, né? Acho que um outro elemento importante para a gente considerar quando a gente olha para os anos finais e para o ensino médio é que a gente está falando de uma geração que pegou mudanças grandes nas políticas educacionais, né? Os alunos que foram medidos aí em 2025 pelo SAEB terminando o ensino médio, eles passaram por pandemia, eles passaram por mudanças inclusive curriculares, né? Eles são alunos que pegaram a introdução da BNCC, a BNCC ainda não estava editada quando eles ingressaram na escolarização básica. Então, eles também são reflexo de um sistema que estava se estabilizando. Um terceiro aspecto que é importante a gente considerar com relação a como a gente lê esses desempenhos dos nossos alunos, né, que a gente tem dificuldades e não tem avançado e obviamente nos preocupa, especialmente matemática, né, quando a gente olha o desempenho em matemática é um pouco assustador, a gente vê que nem 7% dos alunos terminam o ensino médio com o que a gente consideraria minimamente adequado para matemática, é muito assustador isso, mas acho que um fato importante da gente lembrar é que o processo de universalização da educação no Brasil é relativamente recente. Apenas na última década a gente conseguiu, de fato, universalizar a educação nos anos iniciais e nos anos finais do ensino fundamental, e agora a gente tem se aproximado de uma maior população finalizando o ensino médio, né? Até a década de 90, o começo dos anos 2000, a gente tinha cerca de metade dos estudantes evadindo durante o ensino médio. O que isso significa na prática? Que essas gerações de estudantes que estão na escola, especialmente os mais velhos, né, os alunos de ensino médio e anos finais, são gerações que provavelmente são a primeira geração familiar que está concluindo essas etapas. Os pais desses jovens, desses adolescentes, potencialmente não concluíram eles próprios o ensino médio, os anos iniciais do ensino fundamental. E a gente sabe que a escola, ela tem, obviamente, o papel central no processo educacional, mas o nível socioeconômico das famílias, e aqui não é só dinheiro, né? A gente está falando de repertório cultural, formação, letramento dessas famílias, o quanto elas leem dentro de casa, o quanto elas dialogam, faz muita diferença no desempenho dos alunos. Então, o que a gente espera ver nos próximos anos é também uma melhoria que talvez esteja sendo refletida aí nos alunos mais jovens, que é quanto mais escolarização eu tenho generalizada na população, mais as próximas gerações se beneficiam, porque seus pais têm mais condições de dar um suporte dentro de casa que os alunos que não têm pais com educação formal teriam, né? Então, eu acho que esse conjunto de fatores que explica essa dificuldade que a gente tem observado aí nos anos finais.
4: Perfeito. Antes de também pegar esse recorte, né, de algumas disciplinas como a própria matemática, que chama bastante a atenção, isso também foi percebido no PISA, que a gente, né, já aborda também, que saiu os dados do PISA 2025. Tem aí também, por exemplo, um avanço, né, na língua portuguesa, muito vista ali como o oposto da matemática no sentido de afinidades ali, né? Tem gente que tem mais afinidade com português e matemática, mas também tem uma grande dificuldade, até porque a língua é muito difícil quando a gente, né, avança a própria gramática, enfim. E tem mesmo essa dificuldade, apesar de ser a nossa língua de ser aprendizado, apesar de talvez ter uma parte mais fácil ali do aprendizado por muitos alunos. Queria que você comentasse como que ficou especificamente essa disciplina e até trazer um pouco, porque vocês fazem um recorte, uma observação dentro desses 20 anos, dos últimos 5, 6, que pega ali um pouco o pós-pandemia, né? De que isso também, né, teve uma expressiva melhora após a pandemia também. Porque a gente tem um contexto de que durante a pandemia, por alguns anos, né, essa adaptação do ensino dentro de casa, e nem todo mundo, né, teve acesso igual a esse ensino, se a gente for pensar aqui. Mas teve nessa percepção também do pós-pandemia. Queria que você trouxesse um pouco essa análise que foi feita.
5: Perfeito. Quando a gente olha os dados especificamente de língua portuguesa, né, para os alunos brasileiros medidos no SAEB, acho que tem boas notícias de um modo geral, né? A gente recupera os patamares pré-pandêmicos, então a medida de base que a gente olha é a medida de 2019, né? Então a nota de 2025 supera a nota de 2019 para as três etapas, então tanto para os anos iniciais quanto para os anos finais do ensino fundamental e para a terceira série do ensino médio. A gente tem uma nota mais alta, é pequena essa diferença, então talvez a gente possa estar falando dado erro de medida, né, que tem ali um empate dessa nota, mas acho que o que é legal é ver que a gente vem num crescente, né, a gente tem uma diminuição dessa nota durante a testagem que foi feita após a pandemia e ela volta a crescer especialmente nos anos iniciais, é onde a gente vê o crescimento mais significativo, né, são 14 pontos na escala SAEB que a gente vê para os anos iniciais. Eu acho que isso demonstra acho que existe um compromisso, né, das redes de ensino, e o fato é uma coisa um pouco endógena, Kaique. O fato de existir uma avaliação que está olhando para a língua portuguesa e matemática, em alguma medida, também estimula as redes de ensino, sejam elas estaduais ou municipais, a darem mais atenção para essas áreas do conhecimento, a fazer mais formação continuada para os professores de língua portuguesa e matemática, a focarem mais nesses conteúdos, especialmente nos anos iniciais, que você não tem os tempos muito bem divididos, né? Eventualmente os professores estão focando mais a distribuição do tempo em língua portuguesa e matemática. Então, acho que isso explica essa subida que a gente observa. Tem um esforço deliberado feito pelos diferentes entes federados no sentido de assegurar as aprendizagens dos estudantes que estão sendo medidas aí pela avaliação do SAEB. E a gente vai aumentando aí a quantidade de alunos, especialmente nos níveis adequados de aprendizagem em língua portuguesa. Não é o mesmo que a gente encontra para matemática, né? E aí eu acho que tem uma diferença, Kaique, que vale ressaltar, que é o que o SAEB mede do ponto de vista da língua portuguesa é algo que é mais, eu diria que é mais facilmente trabalhável em sala de aula com os estudantes do que o conhecimento da matemática, porque não é um conhecimento gramatical muito específico, então não vai ter uma questão específica lá no SAEB para um aluno fazer a conjugação de um verbo, por exemplo. Ele vai ter que entender uma palavra dentro de um contexto de um texto, vai ter que julgar e avaliar informações pertinentes naquele texto, inferir informações explícitas, entender o sentido que de repente um advérbio traz para uma determinada sentença, mas ela não é uma prova pesada do ponto de vista gramatical, que talvez seria um conteúdo que na língua portuguesa os estudantes tenham mais dificuldade. No caso da matemática, especialmente conforme vai avançando, né, para os anos finais e para o ensino médio, são conhecimentos muito específicos medidos pela prova. Então, ele de fato vai ter que ter consolidado o algoritmo na cabeça dele para poder resolver um problema que peça para ele aplicar lá qualquer questão que envolva uma função linear ou uma equação de segundo grau. Então, acho que a gente percebe esse crescimento maior em língua portuguesa, porque aquilo que a prova mede, veja, isso não tem a ver com o currículo é mais amplo do que a prova mede, mas aquilo que a prova mede também é algo que está mais ligado ao cotidiano, ao uso cotidiano da língua, em comparação com a matemática.
4: Perfeito. E trazendo esse gancho, aproveitando da matemática mesmo e citando dados aqui mesmo do estudo de vocês, aponta aí que no nono ano, 29,3% dos estudantes ainda estão abaixo do básico em matemática, e esse percentual acaba sendo pior do que o registrado antes da pandemia, ou seja, tem esse contraste em relação à língua portuguesa, né? Até que ponto a gente ainda está falando de uma consequência que é da pandemia? Acho que talvez ensinar matemática, que já é difícil em sala de aula, talvez tenha sido também mais difícil continuar esse ensino, talvez fora da sala de aula, vou colocar dessa forma, como um elemento talvez que pensei aqui agora, e a partir de que momento a gente precisa reconhecer que são problemas estruturais que são anteriores a ela, né, nesse ensino de matemática, e talvez até, aí vou colocar uma experiência pessoal de talvez ou falta de professores também com capacitação adequada para esse ensino, ou não capacitado, mas falta mesmo em quantidade mesmo, né, de professores nessa rede. O Todos pela Educação, indo para além do estudo, acompanha isso também? Tem algo que dá para a gente colocar como elemento para além dessa análise quantitativa de dados do SAEB, que o Todos vem acompanhando nos últimos anos e tá às vezes até de escuta dos próprios, né, gestores e professores dessas redes, principalmente considerando aqui rede pública, né? Acho que é importante considerar.
5: É muito difícil a gente atribuir com certeza absoluta o efeito da pandemia na aprendizagem matemática dos estudantes, né? Por que que a gente fala isso? Porque a pandemia fechou efetivamente as escolas no ano de 2020 e parcialmente no ano de 2021, em 2021 as escolas já estavam retomando, e esses alunos de nono ano que fizeram o SAEB no nono ano em 2025, passaram todos os anos finais do ensino fundamental com as escolas abertas, que foi de 2022 a 2025, ou seja, eles tiveram 4 anos de escolarização regular durante esse período. Obviamente que a pandemia deixa marcas, que eles tiveram lacunas que foram produzidas pelo fechamento das escolas ali no período pandêmico, quando eles estavam no final dos anos iniciais do ensino fundamental, mas também houve um esforço das redes em promover iniciativas de recomposição das aprendizagens, por exemplo. Então, a gente não tem elementos que sustentem essa percepção de desempenho apenas pautado pela pandemia. Inclusive porque já é um movimento que a gente vem observando há muitos anos, né? Não é uma coisa que foi apenas após a pandemia que tem uma queda no desempenho dos alunos. A gente já não produzia aprendizagem matemática adequada há muito tempo para os nossos estudantes. O que que explica isso? Eu acho que tem uma série de fatores. Você pontuou na sua pergunta, Kaique, a questão da formação docente, e de fato, eu acho que a gente tem questões relativas ao modelo de formação que a gente oferece para os futuros professores de matemática, que precisa ser revisto, né? Hoje, a maioria dos cursos de licenciatura em matemática eles focam muito mais no conhecimento bacharelesco, né? Ou seja, um conhecimento da operação matemática, do conteúdo matemático em si, do que na dimensão do ensino. Como essa matemática, especialmente a matemática ali dos anos finais, ela começa cada vez mais a se distanciar do cotidiano, um professor que não teve uma formação pedagógica adequada, ele vai encontrar muito mais dificuldade de fazer as pontes necessárias para que esse aluno se interesse pelo conteúdo e que para que ele se engaje nessa aprendizagem, para que aquele conteúdo faça sentido para ele. É meio fácil, né? Quando você está lá nos anos iniciais, você vai estar ensinando um conteúdo de geometria, por exemplo, como que eu calculo o perímetro de um determinado espaço, você vai falar, eu vou construir um jardim, quantos metros de cerca eu preciso. São exemplos muito conectados à realidade. Quando eu vou falar de equação de segundo grau, quando eu vou falar de logaritmo, né? Se a gente vai avançando ali para o ensino médio, vai começando a ficar mais difícil. Né, você ter os recursos pedagógicos. Então, existe um elemento que precisa ser colocado na balança, que é quantas oportunidades nós estamos oferecendo aos nossos professores para que eles, de fato, construam o conhecimento necessário para ensinar matemática. Né? E isso não é a gente desqualificar a formação dos professores, não é desqualificar os professores que estão lá na sala de aula tentando fazer o melhor que eles podem, né, com os recursos que eles têm. Mas é que, objetivamente, a formação, ela não dá conta de oferecer tudo o que eles precisam. Eu não sou professora de matemática de formação, eu sou professora de história e atuei na rede pública aqui no município de São Paulo por bastante tempo. E eu me lembro claramente da minha dificuldade em tornar o conhecimento. Eu tinha um conhecimento do conteúdo muito grande, eu fiz uma excelente formação inicial do ponto de vista da história, do conteúdo histórico, mas de fazer aquilo atraente para os meus alunos, de ter estratégia, de ter metodologias de ensino. E eu era uma professora mega esforçada, né? Mas encontrava essa dificuldade. Então, eu acredito que a gente precise, do ponto de vista de planejamento de política pública, e tem ações sendo feitas nesse sentido, é importante a gente destacar isso, é cada vez mais olhar para a formação dos nossos professores.
4: Bárbara, e tem um recorte interessante também do estudo do Todos, que é com relação ao panorama nas unidades federativas, né, nos estados. Queria que você trouxesse um pouco desse recorte, porque o levantamento mostra que há estados que estão conseguindo avançar mais rapidamente de forma consistente, pegando ali, considerando esse ensino, por exemplo, a língua portuguesa, matemática, enfim. E o que a gente pode aprender, por exemplo, com essas redes que estão conseguindo melhorar essa aprendizagem de forma mais avançada e talvez até consolidada? Existe hoje algum conjunto de práticas que a gente já sabe que funciona, que tem funcionado, que a gente ainda não consegue disseminar em escala nacional para outros estados? Então, queria que você trouxesse um pouco desse panorama, dos destaques mesmo, de alguns, até citar alguns estados desses que estão ali se destacando em algumas dessas disciplinas, e trouxesse essa reflexão a respeito, né, do porquê que talvez isso acontece.
5: A gente não tem nenhum estudo até o momento que tenha feito uma análise causal, ou seja, que eu consiga identificar, bom, é isso que foi feito que levou a esse resultado, tá? Então, tudo que eu vou falar aqui tem a ver com a percepção e o acompanhamento que nós fazemos das políticas desses diferentes estados. E aí eu vou mencionar três estados que têm se destacado nas avaliações de regiões diferentes do Brasil e que têm orientações políticas, inclusive, diferentes, para a gente garantir aqui um equilíbrio, né? Que eu acho que eles têm algumas políticas em comum, que são o estado do Piauí, aliás, vou falar de quatro, né? Piauí, Ceará, Goiás e Paraná, que são estados que vêm tendo bastante destaque nessas avaliações, né? O que tem em comum entre esses estados que vale a pena a gente destacar? Acho que uma primeira coisa é que todos eles têm investido muito na formação dos seus professores. Eles têm programas de garantia de tempo na jornada de trabalho, né, cada vez mais, e expandindo isso para as outras áreas do conhecimento também, mas garantia de tempo na jornada de trabalho para que esses professores tenham formação. Eles têm modelos de formação entre os pares, né, o Paraná e o estado de Goiás em particular, eles têm modelos de formação entre pares que são bastante interessantes, são estados que investem na formação dos gestores escolares. Então o Piauí, por exemplo, tem iniciativas muito fortes no sentido de fortalecer o trabalho do gestor escolar, do diretor, para que ele organize essa escola e também garanta as condições para que a aprendizagem aconteça. O Ceará é um grande exemplo de regime de colaboração, que é o Estado atuando junto aos municípios para que eles tenham tanto uma política educacional coerente, porque o aluno, ele, um pedaço da educação está no município, no outro ele está no estado, então não faz sentido que cada um esteja olhando para um lugar distinto, né? Eles precisam caminhar na mesma direção. E também oferecer apoio técnico, porque muitos municípios são minúsculos, não tem capacidade técnica instalada, então esses estados, eles oferecem esse apoio aos municípios. Goiás também tem feito um apoio importante aos municípios em regime de colaboração. Então acho que esses são elementos que em conjunto favorecem as aprendizagens. Todos esses estados que eu mencionei também são estados que têm um olhar grande de priorização curricular, que têm trabalhado uma formação docente alinhada ao currículo da rede. Então, acho que são elementos que não, a gente não precisa copiar, né, ir lá e copiar a fórmula mágica desses estados, mas pensar nos princípios que estão por trás disso. Como que eu valorizo o meu professor? Como que eu formo esse professor de maneira sustentável ao longo do tempo? Como que eu foco o investimento das minhas políticas públicas no processo de aprendizagem dos alunos? Como eu envolvo a gestão escolar nesse processo? Acho que todas essas são aprendizagens bem importantes para que os estados que não performam tão bem nesses testes, eles possam cada vez mais evoluir.
4: Perfeito. Poucas semanas depois desse levantamento do todos de vocês, saíram os resultados do PISA. Pra gente não deixar de falar aqui, PISA 2025, que reforçam essa preocupação, né? O desempenho médio brasileiro em matemática ficou praticamente estável em relação a 2022, continua abaixo da média da OCDE, né? E apenas 28% dos estudantes brasileiros alcançaram pelo menos o nível 2 de proficiência, contra 65% na média da OCDE. Tem uma diferença considerável. Queria que você comentasse um pouco desses resultados. A gente pode ir aqui até para além da matemática. O que, que esse resultado internacional acrescenta ao diagnóstico feito pelo SAEB, que é os dados ali que vocês se baseiam, né? Mas até para a gente fazer uma diferença do que são, queria que você explicasse aqui para o nosso ouvinte.
5: Ótimo. Até convido o ouvinte a ler os relatórios, né? A gente tem tanto um relatório do SAEB quanto um relatório do PISA, mas eu acho que tem uma coisa importante da complementariedade desses exames. O PISA, ele não é uma avaliação que está olhando especificamente para o currículo, porque é uma avaliação internacional e nessa edição, por exemplo, participaram 91 países ou economias, né? Então eles vão olhar para uma coisa que o SAEB hoje não faz tão bem, que é pensar na competência, no letramento dos estudantes nos domínios avaliados, que são leitura, matemática, ciências, e aí a cada edição tem um domínio inovador que eles acrescentam. Esse ano foi aprendizagem em contextos digitais. Mas o que, que é importante, que informações o PISA acrescenta para a gente, que acho que são complementares e relevantes? É principalmente a capacidade dos nossos estudantes de mobilizar o conhecimento escolar em contextos mais reais, né? Eu vou fazer uma leitura não simplesmente para provar para o meu professor que eu sei ler. É uma leitura que é muito aderente àquilo que ele vai ter que fazer na realidade, ou seja, comparar textos de fontes diferentes para tomar uma decisão sobre a sua própria saúde, se eu vou aderir a um determinado tratamento, vou julgar a veracidade de uma informação, eu vou ler um texto para construir um conhecimento sobre algo, eu vou entender a participação de pessoas num fórum de internet para julgar quais contribuições são válidas e quais não são válidas. Então, veja, é um conhecimento muito aplicado, né? Em matemática, não tem nenhuma questão no PISA que esse aluno simplesmente tem que armar e efetuar uma conta ou aplicar um algoritmo pura e simplesmente. Elas são sempre muito contextualizadas. Então, o aluno vai julgar qual é o melhor carro que ele pode comprar, uma pessoa fictícia pode comprar, dado a taxa de depreciação e o custo com manutenção, por exemplo. É uma coisa muito próxima ao mundo real, né? O que ele tem que fazer com a matemática de fato, como que ele usa essa matemática na sua vida. E aí, quando a gente olha o desempenho do Brasil nessa prova, no PISA, a gente vê uma estagnação nos últimos 10 anos, né? O que a prova mostrou pra gente foi que na última década o Brasil se manteve no mesmo patamar. Isso é totalmente ruim? Não é, porque quando a gente olha o movimento geral dos países, é um movimento de queda. A própria OCDE, né, a média dos países do OCDE, ela despenca na última década. Em leitura, foram mais de 30 pontos de queda nesse período. Então, o Brasil se manteve estável. O que é ruim? A gente se manteve estável em níveis muito baixos.
4: Para a gente fechar, Bárbara, uma última pergunta aqui sobre o Plano Nacional de Educação, o novo PNE, que pega ali, né, esse ano até 2036, tem algumas metas ambiciosas para aprendizagem, né, entre elas a alfabetização na idade certa, né, os níveis básicos ali de aprendizagem para todos os alunos, metas de conclusão na idade regular, a própria reduzir a evasão, que acho que foi até um pouco do que você citou aqui em algum momento, em alguma resposta. Queria que você falasse sobre essa diferença para o plano anterior, que tivemos 2014-2024, né, se eu não estou enganado, e o que precisa então para acontecer para que todas essas metas não se transformem apenas em números de papel, para a gente conseguir então cumprir o que é estabelecido nesse novo plano.
5: O Plano Nacional de Educação, ele é um norte, né? Ele vai guiar os entes federados, então estados e municípios, para que eles possam agir no sentido de melhorar a qualidade do processo educacional. Então, assim, ainda que a gente não tenha e não efetivamos todas as metas do plano antigo, a existência desse plano foi importante para que criasse algum tipo de estímulo para os estados e para os municípios no sentido deles transformarem as políticas locais, né? Se atentarem mais, por exemplo, para os processos de alfabetização, aumentassem a oferta de educação em tempo integral, que também é uma meta que está posta agora no novo PNE, né, da gente expandir cada vez mais, que a gente começasse a olhar mais para a educação técnica e profissional dos nossos estudantes, enfim. Então, o plano, ele tem um papel muito importante. O novo Plano Nacional de Educação, ele tem metas ousadas, né, algumas mais ousadas do que outras, enfim, depende da frente que a gente está olhando. Tem metas, por exemplo, de zerar os alunos abaixo do básico, é uma meta importantíssima, mas a gente sabe que ela é desafiadora do ponto de vista prático. Mas eu acho que é muito importante para que a gente, enquanto nação, defina o que a gente espera, né? O que é importante para isso não virar letra morta, como você bem perguntou. É importante que ele não seja só um plano que a gente daqui 10 anos vai olhar e avaliar a efetividade ou não. Inclusive, existem mecanismos que foram colocados junto ao Plano Nacional de Educação para que a cada 2 anos ele seja repensado, que as redes parem e pensem nos seus planos estaduais e municipais, como que eles estão avançando no sentido do alcance das metas, o que é bem importante. Mas mais do que isso, acho que a efetivação desse plano, ela vai se dar quando, agora, no movimento de escrita dos planos estaduais e dos planos municipais, as redes de ensino não simplesmente copiem o que está lá na meta do plano nacional, elas precisam fazer um planejamento estratégico, né? Se essa é a meta nacional e o meu contexto de rede é esse, o que a gente precisa traçar enquanto metas intermediárias para que a gente alcance o que está posto pelo Plano Nacional? As redes precisam contextualizar esse plano. Se elas não fazem essa contextualização, se elas não transformam um plano de metas em um plano estratégico de ação, a gente não vai, daqui 10 anos, ter boas notícias. A gente vai de novo noticiar que nem todas as metas foram alcançadas, a gente não zerou os alunos abaixo do básico. Então tem que ter um plano de fato, não tem que ter só uma meta, um desejo, né? Não pode ser só um wishful thinking, assim, bom, a gente quer que aconteça, isso não é pensamento mágico.
4: E com a contribuição também, com certeza, do Todos pela Educação, que faz um trabalho ótimo, que eu particularmente também sou fã e acompanho. Bárbara Born, gerente de políticas educacionais no Todos pela Educação, conversando com a gente aqui. Bárbara, muito obrigado pela conversa, por trazer um pouco da experiência de vocês, de comentar esses estudos também aqui no Jabuticaba Sem Caroço. E vou deixar também um agradecimento aqui para Débora Trevisan, que eu fiquei ali no pé para a gente conseguir ter essa entrevista aqui nesse episódio. Um abraço então também a ela e a todos os colegas aí no Todos. Muito obrigado pela entrevista.
5: Eu que agradeço, foi uma conversa ótima e obrigada por também nos oportunizar a falar um pouquinho mais dos estudos do Todos e seguiremos aí apoiando as políticas públicas e de olho também, né, no que a gente tem feito enquanto país para melhorar a educação das crianças e dos jovens.
4: Perfeito, muito obrigado, Bárbara, parabéns pelo trabalho de vocês e até uma próxima, tchau, tchau.
5: Até.
4: O medo e a preocupação maior com a matemática já foi evidenciado por estudos como o próprio PISA, a principal pesquisa internacional sobre educação feita pela OCDE. Ela já apontou anos antes que os estudantes acabaram desenvolvendo uma postura cada vez mais negativa em relação ao aprendizado da matemática, com um aumento acentuado no nível de ansiedade entre os alunos da grande maioria dos 81 países avaliados, especialmente no Brasil. Mas por qual motivo esse medo e essa preocupação excessiva são desenvolvidos? E como mudar esse cenário para que o aprendizado do básico seja mais prazeroso? Como também deixar claro para esse aluno que a disciplina é mais importante do que parece ser e que tem mercado de trabalho para além da docência? Isso tudo é pauta para o nosso próximo convidado.
3: Para onde vamos?
4: Recebemos aqui no Jabuticaba Sem Caroço o professor Eugênio Cunha. Ele é doutor em educação, pedagogo, psicopedagogo, dá aula nas redes públicas e também particulares.

0: aconteceu? Esse estudante simplesmente não aprendeu ou normalmente existe uma sequência de pequenas dificuldades nessa trajetória escolar desse aluno que foram se acumulando ao longo dos anos e quando chega ali próximo ao ensino médio, isso realmente se torna mais difícil, dadas as complexidades também da, né, da própria matemática, do que é colocado para ser ensinado e aprendido a cada ano.
1: É, eu acredito que existe uma questão assim das duas coisas, né? Tanto o aluno chega com uma defasagem em razão de questões, de problemas de aprendizagem, né? Elas começam a ocorrer lá no ensino fundamental, né? Primeiro ano, segundo ano, terceiro ano. Então, quando ele entra lá no Fundamental 2, que são as séries finais, ele já traz uma defasagem, né? E nós não podemos esquecer que nós tivemos aí 2 anos de pandemia, em que muitos alunos estavam nesse processo de fundamentação, né, de conservação do conhecimento adquirido, eles ficaram defasados, né? Isso aí nós até hoje recebemos ainda algumas consequências desse período, principalmente nessas matérias, nessas disciplinas, nesses conhecimentos que são muito práticos. A matemática é muito prática, né? Você tem que exercer a matemática para que realmente os fundamentos da matemática possam estar conservados na sua memória, né? Então, muitas vezes, e a impossibilidade de você fazer isso de forma prática faz com que haja uma defasagem. E tem o fator também que o próprio ensino da matemática, existe ainda muito debate da forma como a matemática é ensinada a partir das séries iniciais. Hoje, há uma discussão, será que os professores carece de um aprofundamento maior no conhecimento matemático ou, de fato, é a didática dos professores que não encontra eco, vamos dizer assim, dentro da esfera discente, dentro dos alunos, né? E eles acham aquilo extremamente teórico, muito afastado da realidade. Porque se a gente observar de uma forma muito prática, a gente vê que as crianças conseguem, se você dá uma pizza para uma criança, pedir para dividir aí entre as pessoas que estão ali naquele momento ali, compartilhando aquela situação, elas vão saber fazer essa divisão e muitas vezes no dia a dia da prática, as crianças, adolescentes, usam o cérebro matemático, né, a compreensão da matemática para executar algumas operações. Mas quando vai para a sala de aula, parece que a coisa muda totalmente. Então, acho que isso também é uma questão que deve ser pensada e repensada para que a gente possa entender os motivos desses resultados.
0: E aí, pegando esse gancho aí nessa fala inicial, professor, por que a matemática adquiriu essa fama, né, de ser a disciplina que os alunos não conseguem aprender? Existe uma característica própria da disciplina que torna essa aprendizagem mais difícil ou a gente está diante também de uma questão que é cultural e pedagógica? Porque aqui, né, acho que naturalmente até quem ainda não... Isso é um pouco natural. Tem quem tem mais tendência a gostar mais de matemática, e se a gente colocar duas disciplinas, gostar mais de matemática do que de português, ou vice-versa, né? Até nesse assunto, quando a gente fala, desculpa, sou de humanas, sou de exatas, mas antes mesmo de chegar a essa afinidade, quando esse aluno está conhecendo, aprendendo ali, acho que a matemática talvez seja muito mais demonizada do que o português, talvez porque o português seja a nossa própria língua, apesar de ser também extremamente difícil, se a gente for pensar, né, aprender ali e considerando todas as regras gramaticais que existem, enfim. Mas o que né, que faz a matemática já ter essa fama desde sempre de ser talvez uma das disciplinas mais vilãs do conteúdo básico pedagógico que a gente precisa aprender nos primeiros anos ali mesmo de escola?
1: Olha, eu vou tentar sintetizar isso, né, utilizando dois aspectos, da minha experiência como aluno e da minha experiência como professor em escola e universidade. Então vamos lá. Como aluno, eu também, não sei, acho que a maioria de nós, talvez você, não sei, sempre tive essa aversão pela matemática. Porque a matemática, ela era apresentada e foi apresentada para mim de uma forma extremamente teórica, uma concepção mental que às vezes estava além das minhas possibilidades, dos meus colegas, dos meus pares.

0: E quando, na verdade, a matemática, ela é muito mais simples do que a gente imagina. Então, essa minha experiência de aluno, de fato, me assustou muito. Quando eu comecei, eu fui professor de escola montessoriana durante um bom tempo. E quando eu cheguei para aprender a matemática, para ensinar matemática aos alunos, eu vi que a matemática é extremamente simples. Por quê? Porque na concepção, que deve ser a concepção, eu acho que, de todo professor e todo educador, a matemática, ela é um pensamento lógico. Você tem que desenvolver no aluno essa mente matemática. E a primeira coisa que se faz numa escola montessoriana, numa escola que trabalha as questões mais ligadas ao pensamento lógico, é entender como se constrói um número. O número não nasce assim do acaso. Você constrói o número. A partir dessa percepção que o número é construído mentalmente por você, sai um pouco dessas questões ligadas a esse medo. Então, tem ali realmente eu acho que uma questão da a aprendizagem da matemática nas escolas, ela é feita de uma forma muito tradicional ainda. Eu sei que existem muitos movimentos, né, hoje em dia, de professores, de escolas, né, de teóricos que vão repensar, educadores que vão repensar não somente o ensino da matemática, mas o ensino de um modo geral. E isso para tentar quebrar, né, essa aversão, essa questão ligada a esse medo, porque realmente fica um medo. É como hoje em dia também a gente está quebrando o medo da inclusão, por exemplo, o medo de lidar com a neurodivergência. Se nós fizéssemos um trabalho nas escolas há 10, 15 anos atrás, e eu fiz uma pesquisa mais ou menos 10, 15 anos atrás nas escolas, perguntando sobre os primeiros sentimentos que os professores tinham quando eles lidavam com a questão da inclusão. E vinha muito a questão do medo, da insegurança. Eu acho, e depois, com o tempo, com o passar do tempo, com tantos alunos neurodivergentes nas escolas, os professores foram se habituando a lidar com a diversidade e criar estratégias específicas para esses casos. Eu acho que a matemática também é o mesmo caminho. Quando a gente começa a produzir, né, novas estratégias de ensino e, de certa forma, desconstruir uma matemática extremamente teórica, muito cognitivista e leva mais para as práticas, a partir da educação infantil, né, a partir das séries iniciais, eu tenho certeza que esse medo vai se afastando e a matemática vai ser vista de outra forma, não dessa forma como nós, a maioria de nós, vê ainda a matemática.
1: E aqui tem uma outra coisa curiosa, porque tem essa crítica muito comum de que a gente se pergunta mesmo, né? Para que eu vou usar isso na minha vida, né? Quando tá aprendendo ali matemática, enfim, aquele monte de fórmula, muitas vezes, repetição, a memorização. Acho que isso até para quem tem afinidade, se a gente for pensar até certo ponto, né? Porque existe uma ideia de que talvez o mercado para matemática seja apenas para o professor, né? Para dar aula, para docência. E como que o professor pode mostrar a utilidade da matemática já desde esses primeiros anos de ensino, sem transformar a disciplina apenas numa coleção desses exemplos do cotidiano? Ou seja, desmistificar mesmo isso de que a gente não utiliza. E a gente, na verdade, a gente até utiliza no dia a dia mesmo a matemática, mas a gente coloca numa caixinha que é aquela inútil, né? Que a gente precisa saber, mas que a gente não utiliza. E se a gente for pensar em índices de. Agora você me corrija, por favor, professor, se eu tiver errado. Porque eu ia colocar como equivalência aqui, mas eu tô na dúvida se é assim. Se a gente coloca também quando a pessoa tem uma deficiência na matemática já, quando adulta, também é uma espécie de analfabeta, só que dentro da matemática seria isso? Eu não sei, não lembro agora se tem um termo específico.
0: Analfabeto matemático, né? Você
1: Então
0: quer dizer.
1: seria isso. Porque acho que tem, né? Temos muitas pessoas também nessa condição, às vezes, de não saber fazer uma conta simples de soma, às vezes, por conta dessa dificuldade de não ter aprendido lá atrás. Então, queria que você comentasse essa questão, né? Eu não vou usar isso porque eu tô aprendendo. Que às vezes é o próprio a pessoa criando uma aversão e ela mesma coloca dificuldades para ela, ela não quer aprender, né? Ela já coloca ali que ela não precisa e ela não faz esforço também para aprender.
0: Bem, vamos entender o seguinte, que os professores hoje que estão em sala de aula, eles foram formados por professores tradicionais, clássicos, né, que via matemática, assim como outras disciplinas, de uma forma muito, muito tradicional. É claro que essa cultura, né, escolar que eles adquiriram como alunos permanece. Então você não pode, de repente, nos seus anos de faculdade, esquecer de uma forma definitiva uma cultura de aprendiz, né? O professor, ele foi antes de ser ensinante, ele era aprendente. Então, nesse sentido, o que acontece, né? O professor, ele carrega muito da sua experiência de aluno em sala de aula para desenvolver atividades, para desenvolver práticas pedagógicas, né? Isso é um ponto. Então, esse aspecto de memória, como você acabou de falar, de direcionar a aprendizagem apenas à memória, isso é um dos grandes problemas da matemática. Eu vou dar a minha experiência aqui com o professor e com o pai também. Eu tenho um filho de 9 anos, está no 4º ano, para eu poder, né, ensinar algumas coisas na matemática para ele, que eu faço exercício com ele, eu tive que recordar umas coisas que eu já tinha esquecido, porque na minha época de estudante isso ficou muito na memória. Mas hoje em dia, né, as práticas mais contemporâneas do ensino, não somente na área da matemática, se baseia não somente na memória, mas você tem que fazer com que o aluno compreenda de uma forma muito específica aquilo que está aprendendo, e não somente isso, pratique. Por isso que nós falamos hoje em dia tanto de metodologias ativas, né? Metodologias ativas, o protagonismo não é somente do professor, há uma relação dialógica entre o professor e o aluno. E então o aluno tem que passar pela questão apenas da memória, ele tem que compreender o que está aprendendo. Por isso que eu falo lá que começa na educação infantil o entendimento das crianças de como o número é construído, né? Quer dizer, começa a desenvolver pensamentos matemáticos, vamos dizer assim. E para que a memória fique preservada, para que esse ensinamento que ele compreende ali naquele momento permaneça na memória, ele tem que aplicar aquilo, aplicar no dia a dia, aplicar na escola. E a partir dessa sua prática, quer dizer, ele vai compreender, vai aplicar e vai avaliar o que está fazendo. Quer dizer, ele está desenvolvendo não somente um pensamento matemático, ele está desenvolvendo uma autonomia de pensamento, uma autonomia para poder desenvolver a condição de analisar tudo aquilo que está sendo feito. Então, eu penso assim, que apesar desses resultados assim tão negativos, existe movimentos na educação de mudança, de paradigmas, né, de mudanças de forma de ensinar, de compreender essas questões que são realmente questões bem críticas no nosso ensino.
1: E agora, né, professor Eugênio, a gente tem também a questão da tecnologia aí influenciando um pouco e deixando, talvez até, vou usar um termo que talvez para algumas pessoas sejam desconfortáveis, as pessoas mais preguiçosas mesmo para esse esforço e necessidade de aprender algo que é básico e que a gente precisa saber mesmo, que é esses conceitos todos de matemática, embora a gente saiba, né, que é isso, quando a gente outra pessoa tem um pouco mais afinidade com uma disciplina ou outra, não necessariamente ela vai ser um expert, né, na disciplina também, e vai se dar bem com tudo que ela precisa aprender ali sobre as teorias, enfim, tudo mais, mas o básico pelo menos ela teve noção e teve contato e um contato suficiente para ser aprovado, né, em determinado ano de ensino, concluir um ensino médio relativamente razoável e também entrar no ensino superior. Agora a gente tem a questão da tecnologia, as calculadoras que já existiam, mas a gente tem, né, os aplicativos, os jogos, as plataformas digitais, a própria IA, e queria pegar esse gancho aí, né, porque isso tudo pode ajudar o aluno a aprender matemática também, né, mas existem também o risco dessa tecnologia fazer esse raciocínio pelo estudante. Onde que tá essa fronteira, né, entre usar a tecnologia para aprender e usar essa tecnologia para simplesmente chegar à resposta? E como que a gente tem lidado com isso atualmente?
0: Vamos voltar novamente pro ensino, né? Por exemplo, a IA. O grande segredo de você ter bons resultados na IA é o comando que você dá para ela. É o prompt, né? Como você vai pedir o que você quer. E isso é o que hoje em dia a gente tem. Recentemente foi feita uma pesquisa em que a Unesco, né, fez essa pesquisa acerca das profissões do futuro, né? Então chegou à conclusão, isso já tem uns 2 ou 3 anos, que as profissões do futuro, elas estão em desenvolvimento e também ou estão sendo construídas agora. Então eles chegaram à conclusão que os alunos que estão na educação básica vão assumir no final da sua carreira na escola profissões que ainda estão em desenvolvimento ou ainda nem foram criadas. E a gente, se a gente fizer uma retrospectiva dos últimos 10 anos, quantas novas profissões, empreendimentos, né, e ocupações surgiram nos últimos 10 anos, e algumas que foram esquecidas. Hoje você não tem mais praticamente aquela pessoa que é um tipo um contínuo, um office boy. Hoje você não precisa mais pegar a sua declaração de imposto de renda e levar na Receita através de um disquete ou de um CD, é tudo online. Quer dizer, muitas profissões, você não vê mais locadora de fita VHS, CD, DVD, isso tudo foi ultrapassado. Então, o que acontece? Quais são as profissões que hoje são elas requeridas e quais são as qualidades que se requer de uma profissão atualmente? É justamente o pensamento crítico, capacidade de tomar decisão, capacidade de trabalhar em grupo. Aí eu entro aqui nessa questão, o que a escola está ensinando? Né? Qual é a capacidade que a escola está ensinando? Hoje em dia, a gente não pode pensar que a escola só vai ensinar o uso da IA ou apenas o uso das tecnologias. Tem que ensinar como pensar, porque hoje o profissional que é exigido não é aquele que vai operar o robô, não é aquele que vai fazer o manuseio, o uso do robô, mas é aquele que vai pensar no software do robô, como esse robô vai ser operacionalizado, né? O que ele vai pensar, o que ele vai produzir. Então, esse é o grande desafio da educação. Eu acho que as tecnologias, elas poderão, eu posso utilizar uma tecnologia digital como analógica, se eu não usar todos os recursos. E para eu usar todos esses recursos tecnológicos, eu tenho que ter um pensamento crítico, um pensamento de analista. Eu tenho que saber perguntar à máquina. Então, a escola tem esse desafio de transformar, né, essas tecnologias todas dentro de um contexto de tecnologia, né, de contemporaneidade, em pensamentos críticos, analíticos, avaliativos, né, reflexivos do seu aluno, para que ele possa usar de forma muito profícua, vamos dizer assim, todos esses recursos tecnológicos. E isso começa lá com o pensamento lógico, com o pensamento de avaliação, com o pensamento crítico, né? Isso a escola pode ensinar essas qualidades pro seu aluno.
1: E essa matemática, né, reforçando aqui, professor Eugênio, de essa matemática que ela não é só para a docência, né? Queria reforçar esse ponto aqui contigo, que ela não tá apenas na escola, né? Tá em estatística, na programação, na engenharia, na nossa própria, né, economia, que a gente precisa ter um mínimo de noção e às vezes é o que falta, né? Se a gente pegar, tava numa outra entrevista anterior, para um outro episódio, que a gente tava falando, né? Acabou citando também sobre educação financeira, que é algo que a gente tem, né? Um déficit enorme, com muita gente, né, não tem, a gente não tem isso no ensino básico também e acaba refletindo em vários problemas que a gente tem na sociedade também, como a inadimplência muito alta de muita gente. Além, claro, de outros fatores associados, mas, ou seja, o mercado financeiro, a tecnologia e inúmeras outras áreas. A gente tá conseguindo, né, mostrar, ou como que a gente faz para mostrar para esses estudantes, essa dimensão da matemática, ou ainda a gente apresenta a disciplina como algo isolado dentro da sala de aula? Por que a gente tem a dificuldade de expandir essa ampliação? Porque é um mercado, inclusive, que se a gente pensar nas áreas que eu citei agora, talvez tenha uma demanda de profissionais que não existem, né? Porque não são formados especificamente na matemática. Claro, a gente tem aulas correlatas, vai pra quando uma pessoa se forma em engenharia, algum tipo de engenharia civil, que tem uma tendência ali, mas a gente tem, né, um mercado. Inclusive, se a gente pensar, concursos públicos voltados para essa área também, né? Queria que você comentasse isso. Como que a gente contempla isso? Isso passa também, voltando aqui um pouco nessa essa conscientização dos professores que estão nessa sala de aula ou no próprio ensino superior, na sala de aula, no ensino básico, principalmente, antes do ensino superior, dando essa prática. Aqui acho que é até legal, vou acrescentar um ponto antes de você comentar sobre isso, porque existe também uma tendência de, em cursinhos pré-universitários, esse aluno recuperar um pouco mais do que ele não teve na escola, porque também muitos professores acabam se exigindo um pouco mais de ensinar de uma forma diferente, de ensinar de uma forma resumida, até muitos conceitos e muitos conteúdos, pegando, né, musiquinhas, enfim, decorando as fórmulas. Você acha que isso também é uma estratégia que poderia já estar presente nesse ensino básico para a gente conseguir mudar todo esse cenário na, né, na defasagem aí do ensino, nessas notas muito baixas no ensino, na aprendizagem de matemática?
0: Eu acho que sim, o ensino, ele depende de memória, então é lógico que você vai ter que usar memória, ele depende de você praticar o que está sendo ensinado, e depende também, é claro, de você compreender o que está sendo ensinado. Então é uma questão, vamos pensar assim, do ser humano de forma integral, ele atua, ele exerce, ele coloca a mão na massa, mas ele compreende, ele memoriza, são todos esses ingredientes ou predicados da nossa condição humana que devem estar envolvidos, né, nesse processo. A questão é que eu ainda acho, né, isso também é o que acontece, que a maioria de nós professores ainda privilegia mais a memória, a decoreba, e essa habilidade que é importante, mas não pode ser única. Eu acho que perpassa por aí essa questão que você está falando aí, de realmente a gente precisa atacar outras áreas que são importantes da aprendizagem humana, para que o aluno ele tenha melhores condições e de sair da educação básica mais preparado para o ensino superior. Então, você falou uma coisa importante. O professor de cursinho, ele tem que demonstrar resultado. Então, ele de certa forma, ele massifica, né? Ele chega de uma forma muito enfática para dar os conteúdos, e naquele momento ali, o aluno, ele é obrigado, de certa forma, ele assimila, mas aquilo é muito, muito passageiro, porque depois que ele passa para aquele período, ele acaba esquecendo tudo, porque não ficou retido na memória prática, na memória reflexiva, ficou só naquele memória de trabalho, vamos dizer assim, naquele momento que ele precisa daquele conhecimento para fazer uma prova. Então a gente tem que pensar e usar outros predicados da nossa qualidade, da nossa capacidade humana, para desenvolver a nossa aprendizagem.
1: E aí, professor, quero pegar um pouco da sua experiência também com inclusão, para fazer uma outra pergunta aqui relacionada a esse tema, mas, né, pegar as duas experiências, você como doutor em educação, como um profissional que já foi, né, professor também de matemática e especialista em educação inclusiva, né? Quando a gente fala em melhorar os indicadores de matemática, acho que sempre existe o risco de pensar também num aluno médio que não existe. Como que ensina matemática numa sala de aula em que há alunos com níveis de aprendizagem muito diferentes e, ao mesmo tempo, garantir que estudantes com deficiência ou outras necessidades específicas, condições também, tenham acesso ao conhecimento? Como que é isso?
0: Atualmente, o professor, ele não deve fazer mais aquela pergunta, né? Como ensinar esse conteúdo para esse aluno que tem uma deficiência, que tem uma condição cognitiva, às vezes, com alguma dificuldade? Ele deve fazer a seguinte pergunta: como desenvolver aprendizagens, competências e habilidades nesse aluno através desse conteúdo, por meio desse conteúdo que eu dou? Então, na verdade, ele vai criar objetivos específicos, ele não precisa mudar o conteúdo dele. Eu até cito esse exemplo, né, de um professor lá do oitavo ano do Fundamental, ensinando sobre a Revolução Francesa. E ele precisava ensinar a Revolução Francesa para alunos que tinham ali uma deficiência intelectual. Então ele pensou: olha, eu vou falar sobre esse tema, não vou criar nada diferente, mas eu vou criar um objetivo diferente para esses alunos. Um dos objetivos que ele criou para esses alunos que tinham essa deficiência intelectual era justamente o conceito dessas palavras: liberdade, fraternidade, igualdade, que estava, foi a bandeira da Revolução Francesa. Então ele não mudou o conteúdo, mas criou objetivos diferentes. Eu acho que o caminho do professor é esse: como desenvolver aprendizagens para os meus alunos que têm algum déficit em alguma área? Essa é a pergunta. E não mais como ensinar todo esse conteúdo, que às vezes é muito complexo, para esses alunos. Acho que o caminho do professor para lidar com a diversidade, com a neurodivergência que hoje está nas salas de aula, é este, né? Objetivos específicos para cada realidade educacional.
1: Tá aí, esse é o professor Eugênio Cunha, doutor em educação, pedagogo, psicopedagogo, dá aula nas redes públicas e particular de ensino, também professor do ensino superior. Professor, muito obrigado pela colaboração nesse episódio, mais uma vez, né, voltando aqui ao Jabuticaba, foi uma ótima conversa.
0: Eu que agradeço, muito obrigado, um abraço para vocês.
1: Um abraço e até uma próxima. Tchau, tchau. Nosso tempo acabou, então chegou a hora de colocar ponto final em mais um episódio do Jabuticaba Sem Caroço. 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
4: Olá pessoal, tudo bem? Mais um Mundioca chegando e hoje a gente vai falar de quase uma briga entre familiares, por assim dizer. Na verdade, uma briga de vizinhos. Isso porque Canadá e Estados Unidos vivem a maior ruptura comercial em décadas. Isso tudo após o fracasso das negociações para conter a escalada tarifária feita por Donald Trump. Washington impôs tarifas de até 50% sobre cerca de 20 bilhões de dólares em produtos canadenses. Do outro lado, Ottawa respondeu com tarifas equivalentes sobre produtos americanos, segundo o premier canadense, é dólar por dólar. Mark Carney afirmou que a antiga relação econômica entre os dois países não vai voltar, abrindo caminho para uma diversificação do comércio canadense para além dos Estados Unidos. Lembrando que o Canadá hoje é o principal porto de exportações dos produtos estadunidenses. E o contrário também se dá às economias se misturam, ou seja, quem vai sair perdendo nessa situação? Será que os Estados Unidos deram um tiro no pé? Isso porque o Canadá pode procurar muito bem a China, pode procurar muito bem estabelecer negociações novas com a União Europeia, com a América Latina, quem sabe? No programa de hoje temos duas convidadas. Vamos chamar a primeira. Mundioca tem o prazer de ouvir mais uma vez a análise da professora Ana Carolina Marçon, professora e doutora em Relações Internacionais. Professora Ana, já tinha um tempinho que a gente não conversava, muito bom te ouvir de novo, tudo bom?
5: Com certeza, olá Marcelo, Melina, sempre um prazer estar aqui com vocês e infelizmente discutindo pautas tão complicadas, mas é um prazer.
6: Pois é, professora, complicadas e mais complicadas ainda para Estados Unidos e Canadá, o que que aconteceu para eles romperem essa relação? O Canadá não era um bom vizinho, gigante, rico, que não se metia em nada dos Estados Unidos. Por que essa relação chegou ao fim?
5: É estranho mesmo, Melina, quando nós olhamos para a relação histórica entre os países da América do Norte, então Estados Unidos, Canadá e México, nós sabemos que a relação conflituosa sempre foi entre Estados Unidos e México. Canadá parecia até um pouco apagado, quase que esquecido, como se exatamente essa imagem do vizinho não problemático, que nos leva à sua pergunta, o que aconteceu? Então, o fator de mudança foi a eleição do Donald Trump. Então, a subida do Trump de volta ao poder, que trouxe consigo o acirramento das políticas comerciais, apertou mais o cerco comercial, e ele fez isso em relação ao Canadá também. Então, essa deterioração do relacionamento Estados Unidos-Canadá passa pela questão comercial. Por quê? Historicamente, eles não têm problemas. Até mesmo quando nós olhamos para a própria fronteira, a fronteira entre Estados Unidos e México é fortemente guardada, enquanto a fronteira entre Estados Unidos e Canadá é literalmente uma linha imaginária. Então, a não ser por pontos de marcação, é livre trânsito dentro desses, né, passagem facilitada entre esses dois territórios. Então, realmente é de espantar. E o que mudou foi essa questão comercial. Então, é importante nós termos em mente que Estados Unidos e Canadá fazem parte do USMCA, que é a nova sigla para o antigo NAFTA, que literalmente é o nome dos países, então United States, Mexico, Canada Agreement, o que também gera estranheza. Então, eles têm um acordo comercial, tentaram expandir o escopo do NAFTA e agora estão em guerra comercial. Sim. Então, os Estados Unidos agora tem o Donald Trump, que é esse presidente muito isolacionista, com políticas muito complicadas, aumentou as tarifas, então ele promoveu um aumento de, inicialmente, né, em fevereiro de 25, com o dia da libertação que ele anunciou, Canadá foi tributado, então começou com tarifas de 25% sobre boa parte dos produtos canadenses importados pelos Estados Unidos e também 10% de aumento de tarifa sobre a energia que eles importavam do Canadá. Então, o Canadá, é claro, vai enxergar isso com muita desconfiança. Então, essa situação, assim como as tarifas colocadas para os demais países no cenário internacional, o Canadá tentou negociar, vem tentando negociar, só que vemos que Donald Trump não é uma pessoa aberta à negociação. Então, não conseguiram fazer com que as negociações avançassem. Em seguida, nós tivemos agora um novo lançamento de tarifas dos Estados Unidos para o Canadá. Então, em agosto agora de 2026, no mês passado, nós vimos novas tarifas de até 50% sobre determinados produtos. Então, vemos que a relação comercial é o que vem deteriorando e, apesar das tratativas, das tentativas de negociação, eles não tiveram sucesso, de maneira que o Canadá começou a retaliar também com tarifas.
4: Professora, se Canadá e Estados Unidos são esses parceiros de longa data, né? Durante décadas, uma das relações comerciais mais integradas do mundo, Canadá é o principal ponto de exportação dos produtos estadunidenses. Por que que agora, nesse momento, o Washington passou a ver essa interdependência como uma vulnerabilidade?
5: Isso, Marcelo, perpassa pela própria política externa trumpista, que é essa ideia antiglobalista. Hoje, no cenário internacional, nós vivemos a chamada interdependência econômica. O que que é isso aqui? Todos os países dependem uns dos outros em maior ou menor medida. Nenhum país produz 100% daquilo que ele consome. Então, todos vivemos essa certa dependência. E o Donald Trump, ele vem com esse discurso isolacionista, muito alinhado com o movimento antiglobalista e com a própria fala dele de trazer os empregos de volta. Então, um grande exemplo é a indústria automobilística. A indústria automobilística entre Canadá e Estados Unidos, ela está altamente integrada. Então, um carro, para ser finalizado, ele vai e volta cruzando a fronteira várias vezes. Por que, na visão do Donald Trump, isso é negativo? Porque são, por exemplo, empregos que estão no Canadá e não nos Estados Unidos. Então, quando ele fala, né, trazer as fábricas de volta, os empregos de volta para os Estados Unidos, é muito nessa linha. Então, é interessante que é exatamente isso que você estava comentando. Então, são aliados históricos. Por que agora? Porque o Canadá, ele acaba sendo esse país complementar na cadeia produtiva dos Estados Unidos. Mas, para uma pessoa que é contra o movimento de globalização, as cadeias globais de valor se tornam uma vulnerabilidade. O que são essas cadeias globais de valor? O produto para ser produzido hoje, ele vai passar por uma série de países. Por quê? Cada país tem, é especializado numa parte da produção de determinado bem. E para os Estados Unidos do Donald Trump, isso já não é algo aceitável, é visto como uma vulnerabilidade. E precisamos destacar que as cadeias globais de valor, elas são essenciais para o funcionamento da economia hoje, mas é claro que, de alguma maneira, elas representam uma vulnerabilidade econômica. Não estou falando que precisamos defender o isolacionismo, muito pelo contrário, mas a pandemia, por exemplo, deixou clara essa vulnerabilidade. Então, por precisar desinfetar os containers, o processo ficar mais lento, a economia como um todo ficou um pouco mais lenta. Não é nessa linha que o Donald Trump, ele vai. Ele acredita que é uma vulnerabilidade porque tem uma saída de fluxos de capitais dos Estados Unidos, saída de vagas de emprego, mas nós precisamos olhar para essas cadeias globais de valor, entender que, claro, essa maior integração econômica, ela pode se tornar uma vulnerabilidade. A questão é, não é se fechar. A resolução deveria ser exatamente o contrário. Deveria ser uma discussão conjunta de melhoria dessas cadeias globais de valor. Mas, infelizmente, o que nós vemos é a ascensão desses movimentos extremistas que vão no sentido contrário. Então, ao invés do Donald Trump sentar com o Canadá, sentar com o primeiro-ministro canadense e conversar com um país que é seu aliado histórico, com os quais ele nunca teve problema, ele acaba trazendo mais um ponto de tensão. Então, infelizmente, vemos que essa questão comercial, ela se tornou um problema, mas porque veio como uma das pautas prioritárias da política externa do Donald Trump. Então, a política externa, ela é construção de quem está no poder naquele momento. E o Donald Trump constrói a dele a partir dessa perspectiva do slogan dele, do Make America Great Again. Então, America First. Esse slogan diz muito sobre a maneira como Trump enxerga o cenário internacional. Então, por isso que ele entra em conflito com países que historicamente são aliados dele.
6: Agora, a história dessas brincadeiras que o presidente Donald Trump costuma fazer, brincadeiras entre aspas, né, com os outros países, falar que o Canadá vai ser o 51º estado americano, colocar o nome dele ali no Lago Ontário. Você acha que se essas brincadeiras, entre aspas ainda, né, parassem, as relações poderiam voltar às boas?
5: Eu acredito que não totalmente. Essas brincadeiras, é claro, por mais que ele diga que são brincadeiras, ele é o presidente dos Estados Unidos. Ele não pode fazer esse tipo de brincadeira. Essa é uma brincadeira que ele poderia fazer no seu círculo íntimo de amizades. Agora, falar abertamente para o mundo todo que o Canadá seria uma província dos Estados Unidos, colocar o seu próprio nome no Lago Ontário, são absurdos que, por mais que ele classifique como brincadeira, ultrapassam o decoro presidencial. Então, é claro que, junto com a questão comercial, que é o ponto mais prático que traz essa tensão entre os países, dadas as últimas ações do presidente Trump, nós percebemos que sim, existe um receio por parte do Canadá. Donald Trump, nós não podemos esquecer, há pouco tempo estava ameaçando a Groenlândia, que pertence à Dinamarca e que historicamente também é um aliado dos Estados Unidos, principalmente dentro do âmbito da OTAN. Então, percebemos que nesse segundo mandato, Donald Trump, ele vem com uma fala mais dura, mas ele também traz ações concretas, como a guerra no Irã, o ataque ao Irã no ano passado, a guerra no Irã esse ano, a própria captura do Maduro. Então, ele está disposto a agir muito mais do que ele tinha demonstrado no primeiro mandato. Então, é claro que essas falas, elas são indevidas, não são falas que condizem com um decoro presidencial, gera uma estranheza na relação entre os dois, mas eu não acredito que as relações voltem a melhorar somente a partir da retirada dessas falas. Porque, como eu falei, existe toda uma outra questão por trás. Se o estranhamento entre os dois países estivesse acontecendo somente por causa dessas falas e a questão econômica estivesse pacificada, eu acredito que sim, as relações poderiam voltar. Mas, infelizmente, o que nós vemos agora é uma escalada dessa tensão e principalmente dessa tensão comercial entre os dois países. Nenhum dos dois parece que vai ceder às demandas do outro e essas falas, essas piadas, como Donald Trump classificou, elas são só a cereja do bolo dessa situação que já está bastante complicada. Então, infelizmente, eu acredito que é importante que ele pare, como eu falei, não condiz com uma postura, com a postura esperada de um chefe de Estado, mas eu não acredito que seja a solução para os problemas dos dois nesse momento.
4: Você avalia que deixou de ser apenas uma disputa tarifária? A gente lembra que no ano passado o comércio de bens e serviços entre as duas nações bateu 872 bilhões de dólares. Deixou de ser uma coisa apenas de correr, porque o governo canadense diz que vai taxar dólar por dólar. Tudo que ele for taxado, ele devolve para os Estados Unidos. Surpreendeu?
5: Sim e não. Sabemos que o Canadá, ele tem historicamente uma postura mais pacífica, então surpreende nesse ponto de o Canadá precisar responder, porque normalmente consegue resolver tudo na diplomacia, então não tem precisado se valer de medidas como essa, dólar por dólar, mas também não surpreende, porque por outro lado, Donald Trump está pressionando, não só o Canadá, mas nós vemos, tivemos essas pressões tarifárias aqui no Brasil, então é claro que uma economia pressionada não vai continuar cedendo eternamente. Para o Canadá, é interessante negociar, mas a partir do momento em que a contraparte com quem ele está negociando é o governo Trump, que é um governo que declaradamente não quer negociar, ele quer impor a sua vontade, é impossível não responder. Então, é interessante observar que, infelizmente, o cenário internacional vem se tensionando cada vez mais. O Canadá, que historicamente não age a partir dessa linha mais dura da economia, de responder economicamente, ele precisou responder. E se o conflito saiu, deixou de ser somente econômico? Eu acredito que, por um lado, sim, mas a questão econômica ainda é o cerne. Então, nós sabemos que existe essa disputa com as piadas que o Donald Trump faz, os discursos políticos cada vez mais endurecidos, o fato do Donald Trump se manifestar, e claro que todo presidente, todo líder, todo chefe de Estado vai se manifestar sobre eleições em outro país, mas o Donald Trump vem se manifestando de forma, se manifestou durante o processo eleitoral canadense de forma bastante indevida. Então, eu acredito que a arena política, ela tenha sido mobilizada, sim, mas que o cerne ainda continua sendo a questão econômica. Dito isso, não significa que, resolvidas as tarifas, as relações voltem 100% ao normal, porque esse desgaste político vem acontecendo. Então, quando nós olhamos para o cenário internacional, a relação entre os países, ela é construída socialmente, no sentido de as interações entre os países é que vão fazer com que eles se enxerguem de determinada maneira. Brasil sempre quis se inserir como um país mediador no cenário internacional. Estados Unidos sempre se inseriu como um país intervencionista. Então já gera esse receio em relação aos Estados Unidos. Em relação ao Canadá, a construção da relação entre eles sempre foi pacífica, em contraposição ao México, por exemplo, que sempre foi de conflito. Só que agora em que nós temos esse conflito que só escala, nós vemos essa nova construção social da relação entre os países. Então, por mais que eles consigam resolver a situação econômica, eu acredito que enquanto Donald Trump estiver no poder, esse receio, esse momento de prestar atenção, ficar sempre com o pé atrás em relação aos Estados Unidos, vai continuar no Canadá. O Canadá vai continuar olhando os Estados Unidos com alguma resistência, com algum receio, porque nunca sabe o que pode esperar de uma liderança como Donald Trump.
6: E a China, onde é que entra nessa equação? Eu lembro, a gente até fez um episódio sobre isso, né, Marcelo?
1: Uhum.
6: Quando Canadá e China se aproximaram com relação aos carros elétricos, a troca comercial com a canola canadense, que os Estados Unidos sentiram uma pontinha de incômodo. Então, eu gostaria que você comentasse quem é a China nessa história.
5: Bom, quando nós olhamos para a China, Melina, nós precisamos entender que ela já superou os Estados Unidos como maior parceiro comercial de boa parte dos países no mundo. Brasil, por exemplo, é um deles. Então, aqui no Brasil, a China já é a nossa maior parceira comercial. No caso dos próprios Estados Unidos, também a China é uma grande parceira comercial. Mas qual é o problema quando nós olhamos, problema pela visão estadunidense, quando nós olhamos para a relação China e Canadá? O Canadá, ele, a partir do momento em que começou a sofrer essas tarifas, voltou seu olhar para outros parceiros comerciais. Então, a China vem ocupando cada vez mais os vácuos deixados pelos Estados Unidos. E as tarifas estão gerando um vácuo comercial. O Canadá buscou essa aproximação comercial com a China. Então, como vocês falaram, o Canadá se voltou muito para a exportação de canola, minério de ferro, madeira principalmente, e começou a importar em grandes volumes produtos eletrônicos, maquinário, equipamento industrial, que antes ele importava dos Estados Unidos. Então, qual é o problema? Por que a China entrar nessa equação é problemático pelo ponto de vista estadunidense? Primeiro, o Canadá, o mercado de madeira canadense é altamente dependente da importação dos Estados Unidos. Então, quando a China entra como um potencial comprador que pode suprir essa demanda perdida pelo Canadá, isso já se torna uma dificuldade de negociação para os Estados Unidos. Por quê? O Canadá já não está mais tão acuado. Também pelo lado da importação do Canadá. O Canadá está importando da China produtos que antes ele importava dos Estados Unidos. Então, o que nós estamos vendo? Além da mudança gradual que já vem acontecendo por causa do crescimento tecnológico chinês, agora, os Estados Unidos estão empurrando o Canadá para os braços da China. Significa que a China vai conseguir suprir toda essa demanda do que os Estados Unidos representavam em relação aos produtos canadenses? É claro que não, mas, de qualquer forma, é uma alternativa. Então, ao contrário do que o Donald Trump esperava, que era, vou pressionar até que o país fique encurralado para que venha negociar nos meus termos, não está acontecendo. Por isso que nós vemos esse retorno do Canadá, essa resposta de dólar por dólar. Por quê? Ele consegue segurar economicamente por um tempo. Então, para os Estados Unidos, a China, ela tem sido esse contraponto, tem se tornado algo complicado. Então, também precisamos lembrar da ida do Donald Trump à China para conversar com Xi Jinping, que logo em seguida foi acompanhado de uma visita do Putin. Então, Xi Jinping, em um mês, recebeu tanto Donald Trump quanto Putin no seu território. Isso é extremamente significativo. Então, a China, que nessa guerra comercial também foi afetada, mas tá ali do lado dela, quieta, só observando, ela tá... Percebemos que a China hoje só observa os movimentos do cenário internacional, ela vê esses vácuos deixados pelos Estados Unidos e cada vez mais ocupa. Então, o que o Donald Trump esperava, essa ideia de que os Estados Unidos são o maior país do mundo, maior economia, vem sendo cada vez mais minado por essa ação chinesa. A China, com os seus planos quinquenais, ou seja, de desenvolvimento econômico, ela vem conseguindo ocupar esses espaços. É até interessante destacar que, recentemente, ela publicou o próximo plano quinquenal. E nesse plano, uma das metas é que, nesses 5 anos, o renminbi, a moeda chinesa, se torne uma das moedas internacionais. Então, é interessante que não se coloca como sendo a moeda internacional de trocas, mas uma das moedas, ou seja, vai ocupar mais um espaço que historicamente tem sido dos Estados Unidos com o dólar. Então, a China, ela acaba facilitando o lado canadense e dificultando aquilo que o Donald Trump se propôs a fazer.
4: Pois é, professora, a China pode não cobrir tudo aquilo que os Estados Unidos têm com o Canadá, mas isso também não pode levar o Canadá a se aproximar da União Europeia, da Índia, do Japão, da Coreia do Sul, dos países latino-americanos, ou seja, os Estados Unidos sentirem realmente um baque, porque eu vi o primeiro-ministro canadense falando, ele estava muito irritado, ele não estava brincando nem jogando conversa fora como o Trump costuma fazer, ele estava muito irritado. Você acredita que o país como o Canadá, que tem a sua economia atrelada à economia dos Estados Unidos, possa fazer essa mudança radical?
5: Eu acredito que sim, não acredito que essa mudança aconteça da noite para o dia, mas que seja uma mudança possível, porque o acordo, o USMCA, o antigo NAFTA, que agora veio com essa ideia de ser ampliado, não foi renegociado. O acordo está travado, então boa parte dos produtos canadenses ainda estão cobertos das tarifas, conseguem não sofrer as tarifas por causa desse acordo, mas o que o Donald Trump deixa claro, não existe o desejo de renegociar, coloca tarifas, isola o seu aliado cada vez mais, então é muito possível sim que o Canadá comece a se voltar para outros parceiros comerciais. Da mesma forma que essa dependência, interdependência econômica entre os dois foi construída, não há nada que impeça que o Canadá construa essa interdependência, que mande suas cadeias produtivas produtivas ou que integre cadeias produtivas de outras regiões, outros países. União Europeia é um grande bloco. Aqui na América do Sul, nós vemos que também existe muito espaço para esses novos parceiros comerciais, justamente por causa do tarifaço. Então, existe essa possibilidade, sim. Mas não é uma mudança que é feita da noite para o dia. Depende muito da decisão do setor privado. Então, não é uma decisão que cabe só ao governo. O governo, ele pode se juntar com esses países, negociar, firmar acordos de trocas comerciais, mas também depende do setor privado agir nesse sentido, o que muitas vezes não é a vontade do setor privado. Então, aqui no Brasil nós vemos isso, o setor privado tentando achar outros parceiros, mas por diversas vezes não tem saída. Então, acredito que sim, é possível, o Canadá pode fazer essa mudança. Tudo indica que, se continuar nos próximos meses essa escalada de tensões, ao que parece, o Canadá vai fazer esse movimento, sim, de buscar novos parceiros, mas eu acredito que essa mudança seja gradual.
6: E essa rusga entre Estados Unidos e Canadá pode ser boa para o Brasil?
5: Eu acredito que não, Melina, porque os produtos consumidos pelo Canadá, o que o Canadá importa, não são produtos produzidos pelo Brasil. Então, pode ajudar em alguns produtos que o Canadá exporta. Alguns setores canadenses conseguiriam exportar aqui para o Brasil. Mas a importação deles, em grande parte, produtos eletrônicos, maquinários, equipamentos industriais, que é exatamente o que nós importamos. E quando nós olhamos para a exportação deles, então, produtos agrícolas, madeira, que é o foco da exportação deles para a China, né? Mas eles exportam outras coisas, não vejo tanto espaço. Então, acho que sim, existe, mas que não seja algo... O Canadá não consegue substituir os Estados Unidos. Aqui, pelo menos, para as necessidades brasileiras.
4: Agora, a utilização de tarifas contra aliados tradicionais pode acelerar a construção de uma economia mundial multipolar ou mais multipolar?
5: Eu não acredito que construa uma economia multipolar. A multipolaridade, nós já estamos vendo que ela existe. China, Estados Unidos, União Europeia, mas as tarifas, elas não vão ajudar, não vão fazer com que mais países cresçam economicamente. Muito pelo contrário, vão reduzir o nível de comércio, gerar uma nova dificuldade e fazer com que esses países precisem buscar novos parceiros comerciais. Então, o que nós vemos é, o sistema multipolar, ele já existe, principalmente no quesito econômico. Mas as tarifas, é claro que elas reduzem esse fluxo de comércio para os Estados Unidos e movem para outros lugares. A questão é, quais são os produtos que estão sendo comercializados, qual é essa pauta exportadora, qual é a relação que os países vão construir. Então, nós vemos que essa mudança não muda o eixo norte-sul, no sentido de pauta exportadora. Então, o Brasil começou a sofrer as tarifas dos Estados Unidos. Ele vai buscar outros parceiros comerciais, mas que precisem dos produtos que nós exportamos. Então, não vai ter uma aceleração, uma melhoria, mudança da nossa pauta exportadora por causa das tarifas. Na verdade, só vai fazer com que nós busquemos outros parceiros comerciais. Então, o que as tarifas vêm fazendo é reduzindo o nível de comércio para os Estados Unidos e redistribuindo esse comércio no cenário internacional. Porém, não modifica a qualidade da pauta exportadora dos países do sul global.
6: Existe o risco dessa disputa comercial ela migrar, se deslocar para outra área?
5: Militar, eu acredito que não. Tá? Hoje existe muito esse receio de novas guerras, principalmente com a ação do Donald Trump, ele ter capturado Maduro, ter entrado no Irã duas vezes, a guerra estar se arrastando. Então existe sim esse medo, eu entendo esse receio no sentido de a área militar que antes não estava tão disponível, agora parece estar. Mas eu acredito que abertamente um conflito bélico entre Estados Unidos e Canadá muito improvável. Eu acredito que o que poderia respingar, o que poderia escalar, já foi escalado. Então, a questão econômica, comercial, já escalou para o âmbito político, pode escalar para o âmbito diplomático, mas eu acho muito improvável que tenha um rebaixamento de embaixada para retirar embaixador ou manter só consulado ou só legação comercial. Então eu acho muito improvável que isso aconteça. Por quê? Esse rebaixamento é muito difícil de acontecer. Vimos acontecer recentemente Brasil e Argentina, mas por outros fatores. E, novamente, algo extremamente complicado. Não é a retirada de um embaixador, não é algo leviano. Então, eu acredito que não, é muito improvável que isso aconteça, mas que essas acusações no âmbito político continuem, que esses países continuem a se estranhar, que a relação política entre eles fique cada vez mais tensa, que novos acordos em todo e qualquer âmbito, seja econômico, político, ambiental, nenhum acordo vai conseguir ser firmado entre os dois nesse período e que nós vamos ver a escalada dessas acusações entre os dois. Mas acredito que não escale para algo mais concreto.
4: Ou seja, é improvável ver os caras do ICE correndo atrás de canadense nos Estados Unidos.
5: É triste pensar em algo assim, não é? Eu acredito que é muito difícil. Por quê? O ICE perseguir imigrantes é geralmente imigrantes ilegais. Sabemos que eles estão sim indo atrás de imigrantes que estão legalizados, isso também existe. Teve o endurecimento dessa política, mas uma coisa, e passa pela questão da imagem construída socialmente, como eu já havia falado. Os estadunidenses, eles veem a imigração de uma forma muito enviesada, muito fechada, no sentido de imigrantes da América Latina não são bem-vindos, mas imigrantes europeus, imigrantes do Canadá, aí já são vistos como quase que imigrantes de uma categoria superior. Então existe esse preconceito, essa xenofobia por parte dos estadunidenses. Aqueles que são contra as deportações, eles vão ser contra as deportações de todo e qualquer imigrante. Então a gente vê que existe sim resistência, existe protesto, mas aqueles que são favoráveis às deportações são as deportações desses imigrantes vistos como perigosos. Então para eles, os canadenses, essa situação quase que pacificada. Então eu acho muito difícil, porque mesmo que o Donald Trump, eu não acho impossível, acho muito importante destacar isso, hoje na gestão Trump nada é impossível, não dá pra colocar a mão no fogo pelo Donald Trump. Então ele é capaz sim de colocar o ICE para tirar canadenses dos Estados Unidos, mas a quantidade de canadenses, primeiro ponto, né? A quantidade de canadenses que entra de forma ilegal nos Estados Unidos é muito menor do que a forma do que a quantidade de imigrantes latino-americanos que entram de forma ilegal. Entram porque estão sendo perseguidos, fugidos. A gente não pode desconsiderar isso aqui, não pode ignorar esse fator de perigo, de risco à vida que eles correm ao fazer essa travessia. Então, primeiro ponto é que tem muito menos canadenses ilegais. Então, para o Donald Trump agir dentro da legalidade, falando que o ICE está prendendo somente imigrantes canadenses ilegais, isso seria uma ação de muito pouco impacto. Agora, se ele for atrás de todo imigrante canadense, principalmente os documentados, aí sim ele terá um problema, não só com o Canadá, mas com a sua própria opinião pública. Por quê? Opinião pública não vai aceitar esse tipo de coisa. Os canadenses, eles são vistos muito com uma cultura mais similar à dos Estados Unidos. Eles se enxergam mais, socialmente falando, nos canadenses do que na América Latina. Então, quando eles olham para latino-americanos, vem essa xenofobia de a cultura é diferente, a língua é diferente. Então, no Canadá, eu acho que caso, novamente, acho muito improvável, porém, nada é impossível, mas caso Donald Trump faça isso, eu acredito que ele vai ter um grande problema doméstico, além de internacional.
6: Tá certo, a gente teve o enorme prazer de ouvir a análise geopolítica da professora Ana Carolina Marçon, professora e doutora em relações internacionais. Foi muito bom, o tempo passou rapidinho, a gente até gostaria de ficar mais tempo falando sobre esse assunto, mas o relógio tá aí nos pressionando. Obrigada, Ana.
5: Eu que agradeço, sempre um prazer debater com vocês.
4: Pois é, o Canadá era um ótimo vizinho e parceiro, mas agora pode ser a aquele vizinho que você não quer mais de ter do lado. Será que isso continua com Donald Trump? Vamos ouvir agora a nossa segunda convidada.
6: O Mundioca tem o enorme prazer de receber mais uma vez a Yasmin Reis, ela que é pesquisadora do NAC e doutoranda em Relações Internacionais pelo programa Santiago Dantas. Tudo bem, Yasmin? Já te agradeço de antemão por ter topado falar com a gente.
7: Olá, Melina. Olá, Marcelo. Mais uma vez, muito obrigada. É um prazer poder contribuir mais uma vez aqui com o Mundioca.
4: O prazer é todo nosso, Yasmin. E a gente começa essa conversa querendo saber sobre o seguinte. A gente está assistindo ao maior rompimento entre Canadá e Estados Unidos das últimas décadas, da história. Como é que você avalia?
7: O recente rompimento entre o Canadá e os Estados Unidos é um dos momentos de maior tensão dos últimos 20 anos, certamente. Não que seja a primeira tensão, porque são parceiros históricos, mas representam um momento significativo na relação bilateral entre os dois países, que, né, por serem parceiros históricos não somente no âmbito econômico e comercial, mas principalmente no âmbito de cultura e segurança, né, visto também o alinhamento com a OTAN. Mas dentre os 20 anos é um marco significativo e que a gente pode aqui, né, trazer para a discussão, recapitulando, pelo menos nos últimos mandatos do governo Trump, né, de que forma foi, né, se intensificando ao longo da conversa a relação entre os dois países a chegar esse momento de maior tensão e crise.
6: Yasmin, esse é um rompimento comercial, mas também é um rompimento geopolítico, porque o Canadá não gostou muito daquelas brincadeiras que o Trump fez, colocar o Lago Ontário com o nome dele e dizer, né, que o Canadá poderia virar o 51º estado.
7: Sim, recapitulando que ia pegar esse gancho pra gente retomar, tem uma sequência de eventos, né, que vem como o estado americano, né, anexar a questão de mudar o Lago Ontário para o Lago América. E também, né, que foi o

0: tensão entre Estados Unidos e Canadá, mas que se intensifica. No primeiro mandato, o governo, Trump, ele vai, em relação comercial, pressionar o Canadá, principalmente pela tentativa de revisão nos termos do comércio, principalmente na negociação do NAFTA, que é um acordo que vem desde 1994 entre os Estados Unidos, o Canadá e o México, e que foi substituído naquela época pelo novo acordo, né, que é o UMSCA, que é o United States, México e Canadá Trade Agreement, em que os Estados Unidos, eles já buscavam assegurar condições mais favoráveis ao país, que entrou, né, em tensão com a lógica que orientava os acordos de livre comércio. E aí, acho importante também a gente frisar o que seria esses benefícios do comércio que era se esperado dentro desse acordo e que vai se romper dentro dessa nova lógica com o Trump, né? Era esperado dentro dos acordos, né, de livre comércio e que vai nortear a relação entre os dois países, era um aumento de salário e empregos para ambos os países, maior variedade de produtos disponíveis a baixo preço, um aumento de produtividade e, sobretudo, maior eficiência na alocação dos recursos. E numa nova configuração, esse tratamento preferencial entre os países envolvidos, ele vai se romper e o fluxo comercial vai começar a ficar instável, vistas as barreiras tarifárias que começam a ser expostas. Mas também é importante, que eu gostaria de salientar, é a justificativa que o Trump vai utilizar para fazer toda essa mudança, né? Que ele vai acionar um dispositivo da década de 1930, que é a seção 338, o ato em que, durante o período da Grande Depressão e da própria era do protecionismo dos Estados Unidos, era um dispositivo que permitia ao presidente impor tarifas a responder ao que considerava um tratamento discriminatório ou desigual contra o comércio norte-americano. Só que era um dispositivo que nunca tinha sido acionado, na relação principalmente entre Canadá e Estados Unidos e principalmente na política comercial dos Estados Unidos. E aí, eu queria relembrar esse dispositivo, porque ele é importante para a gente entender o porquê que o Trump vai tender a agravar essa relação na medida em que ele vai acionar o termo só discriminatório. Quando, desde o início do ano, do seu mandato, em 2025, quando ele vai começar a fazer ameaças retóricas recorrentes ao Canadá, ele vai pegar esse termo discriminatório, principalmente porque o Canadá vai ter uma reação já às políticas, às ações retóricas do governo Trump, principalmente com a proibição de bebidas alcoólicas, que, em resposta, né, o Canadá vai começar a retirar de várias bebidas alcoólicas de marca estadunidense das prateleiras, como os vinhos e destilados. E em meio a isso, esse boicote que o Trump vai entender, ele vai considerar e classificar essa ação como discriminatória e romper essa parceria histórica, criando essa tensão.
1: Agora, você acha que o Trump está tentando obrigar o Canadá a fazer concessões comerciais ou a gente está diante de uma estratégia mais ampla de pressão sobre a própria soberania canadense? Lembrando que o Trump também, em certo momento, disse que o Canadá era o 51º estado americano.
0: Ele vai fazer um dos dois lados, certamente, em que ele vai operar fazendo uma pressão nessa política expansionista e de um retorno de uma política imperialista do século XIX, da política externa dos Estados Unidos, em que ele vai fazer essas ameaças retóricas em questões de expansão territorial, o que consequentemente implica na própria soberania canadense e que desde 2025 tem sido escalonado cada vez mais. Ele começa com a ameaça em anexar o Canadá e agora também ele vai fazer a mudança do nome do Lago Ontário para o Lago América, em que é uma referência na geográfica muito antes da própria formação de ambos os países e que é uma mudança mais ligada à referência estadunidense e mais que teve consequência, principalmente pela influência dos Estados Unidos hoje nos aparatos tecnológicos, nos sites de busca, que vai mudar. Isso já é uma pressão propriamente sobre o Canadá em relação a sua parte geográfica e da soberania. E na questão econômica, certamente, ele vai fazer uma pressão impondo tarifas específicas no sentido de desestabilizar a economia canadense e também favorecer aos seus próprios objetivos econômicos dentro desse escopo. Mas também, a gente também pode trazer aqui para discussão esse impacto, principalmente considerando que o Canadá é um grande parceiro estadunidense, né, e que tem essa relação em que é o segundo parceiro econômico dos Estados Unidos, em que 70% das suas exportações são direcionadas ao mercado estadunidense, mas que também os Estados Unidos têm um quantitativo de exportação significativo, se pensar do lado inverso.
2: Agora, o Canadá, era um ótimo parceiro, acho que um vizinho dos sonhos, rico.

0: não incomodava, nunca se metia nas questões internas dos Estados Unidos. Se os Estados Unidos fazem isso com um país aliado como o Canadá, que mensagem isso passa para os outros?
1: Certamente é uma mensagem de que o relacionamento e a economia com os Estados Unidos nas próximas décadas, nos próximos anos, pelo menos à vista do governo Trump, é que a ordem que prevalecia no acordo entre principalmente seus parceiros bilaterais e tanto no arranjo econômico, que não vai se validar dessa forma. Então, é que a instabilidade em relação a uma ordem de integração e que vai prevalecer, de certa forma, pelo menos durante o governo Trump, uma ordem econômica mais direcionada a uma relação bilateral em que os Estados Unidos pressionará os seus parceiros a atender medidas favoráveis à sua política comercial, não prevalecendo a própria política, né, que vai visar o benefício do comércio esperado para ambas as partes.
2: Agora, essa crise, Yasmin, a gente pode entender que o Canadá possa se cansar dos Estados Unidos por enquanto e se aproximar cada vez mais da Europa, da China, da Índia, dos países do sul global, dos países latino-americanos, ou seja, deixar os Estados Unidos um pouco de lado?
1: É um momento que representa para o Canadá uma busca por resiliência, principalmente aumentar a sua resiliência em relação à economia dos Estados Unidos. E é algo que o próprio Canadá e aí o próprio México, que é um dos integrantes do acordo, se pensar num panorama mais amplo, mas principalmente o Canadá, que tem uma grande dependência do mercado dos Estados Unidos e que vai buscar essa resiliência na sua economia diante desse novo contexto. E aí, para recapitular, a gente pode ver que o próprio Canadá, desde 2025, quando o Trump vai ascender, vai buscar diversificar a sua parceria. Em 2025, ele vai buscar uma retomada do acordo do livre comércio com o Mercosul Sul como uma solução. Em janeiro de 2026, vai buscar um acordo com a China, que vai levar os Estados Unidos a ameaçarem novamente o Canadá com tarifas, caso a negociação avançasse, mas a União Europeia também é um fato, um elemento importante para a política canadense, em que, dado esse contexto, o Canadá, na busca da sua resiliência, vai explorar as relações com a União Europeia e que, inclusive, na semana do dia 14 de setembro, o primeiro-ministro canadense, ele vai em Estrasburgo buscar um diálogo e discursar no Parlamento Europeu, buscando aumentar essa sua resiliência e retomar, né, de certa forma, um laço mais profundo com a União Europeia como uma alternativa, dado a grande dependência do mercado estadunidense, e diversificar sua parceria nesse contexto.
0: Quem tem mais a perder nessa guerra comercial, se ela for prolongada, Canadá ou Estados Unidos?
1: É uma pergunta essencial dentro dessa dinâmica, dado o contexto desse novo ano e considerado que 70% das exportações são direcionadas, canadenses, são direcionadas para a economia norte-americana, a gente vê uma configuração de um cenário desfavorável para os Estados Unidos. Só em 2025, o comércio de bens e serviços entre os dois países totalizaram 879,9 bilhões de dólares, né? E que em 2025 também os Estados Unidos exportaram, né, 426 bilhões e importaram em 459 bilhões de dólares em produtos canadenses, que gerava, né, um superávit comercial para o Canadá. Então, os Estados Unidos saem dentro dessa disputa, no cenário atual, desfavorável. E, além disso, é um ano de eleições de meio de mandato nos Estados Unidos, sendo uma importante preocupação para o governo, ou pelo menos deveria ser para o governo Trump, visto que a economia é a principal preocupação entre os eleitores e o controle republicano no Congresso de uma forma estável para o Partido Republicano e até mesmo para o governo Trump. E dentro dessa disputa, é importante salientar que tem dois estados, o Maine e o Michigan, que fazem fronteira com Canadá e que estão dentro dessa disputa sendo importante. Por quê? Porque, além de fazerem fronteira com o Canadá, é onde a maior parte das suas exportações são direcionadas. E um aumento do preço domesticamente, dados os custos da mercadoria, teria um impacto mais amplo, não só na disputa, mas pelas questões das empresas e dos empregos, o que faria com que a própria sociedade estadunidense teria uma percepção pública de que a economia não estaria indo tão bem. Então, o cenário, ele vai se configurando desfavorável para a política estadunidense, tanto no cenário internacional quanto doméstico.
2: Mas aí que tá, o Canadá prometeu retaliar dólar a dólar. A gente sabe que os Estados Unidos são o maior parceiro do Canadá e vice-versa. Você falou assim, é uma conta que a gente tem que fazer, mas a imediatíssimo prazo, quem se dá pior?
1: No imediato prazo, o Canadá, que tem uma redução do seu escopo, né, do seu quantitativo de exportação direcionada, que vai encarecer. Então, também tem essa contraparte, não só doméstica dos Estados Unidos, no seu âmbito mais maior, mas principalmente para a economia canadense, que vai começar a sentir os impactos em questões de receita, considerando que é o segundo maior parceiro econômico, em que todos os seus bens vão começar a encarecer dada a tarifa, e como resposta se espera que o governo Trump responda mais ainda, em que prevê-se que a economia canadense também sinta nesse imediatismo os reflexos da barreira tarifária.
2: Mas você acha que o Canadá, a gente até falou no outro dia aqui, falou, imagina o pessoal do ICE correndo atrás de canadense no meio dos Estados Unidos. Não vai chegar a esse ponto, né? Porque as economias e as sociedades são muito intrinsecamente grudadas. O Canadá vai ter que roer mais 2 anos de governo Trump para tentar rever o que está acontecendo? Ou você acha que não, 2 anos é muito tempo?
1: Culturalmente é uma relação histórica também, né? Não só econômica, mas cultural, por esses laços muito bem colocados, e que o Canadá precisará criar uma resiliência, não só econômica, mas cultural e, sobretudo, de segurança, visto que os dois são parceiros históricos na própria OTAN. Então, o Canadá vai ter que, principalmente o primeiro-ministro, ter essa resiliência em adaptar e num diálogo com os Estados Unidos, dado que o acordo com o Mercosul, a retomada do acordo ainda não se concretizou, e também a negociação com a China, como com a União Europeia. Então, acaba colocando o Canadá numa situação, de certa forma, num termo mais informal, numa encruzilhada, em que ele ainda não consegue dialogar com todos esses atores e tem os Estados Unidos como seu principal parceiro, o que coloca o primeiro-ministro canadense dentro desse escopo em que ele precisa criar diálogos, mas que já deixou muito bem claro que não aceitará os termos impostos pelos Estados Unidos, visto que é um acordo desfavorável. E, além de tudo, de todo esse contexto, também tem um outro escopo que está por trás do próprio discurso do governo Trump, que é a exploração dos recursos minerais críticos no Canadá, em que o próprio Canadá rejeitou na época os termos, né, e principalmente do acesso aos minerais críticos e às terras raras, como um recurso tanto econômico quanto também aplicado a empresas de defesa e tecnologia, em que vai levando o Canadá a um diálogo com a China, mas que ainda não muito concretizado, e que também coloca mais uma vez ele em xeque, visto que os Estados Unidos ainda tem um poder de barganha econômico de poder taxar mais e, no efeito imediato, isso afetar a população canadense, né? Principalmente por esse escopo.
0: O México também foi ameaçado, não sei se tanto quanto, de maneira mais agressiva que o Canadá, e a Cláudia Sheinbaum conseguiu contornar. Às vezes ela falava grosso, às vezes ela adotava um discurso mais ameno. Você acha que o México foi mais inteligente para lidar com Donald Trump?
1: O México, a Cláudia Sheinbaum, ela tem tentado há 1 ano negociar o acordo, principalmente as reduções das tarifas, em que tem um cenário de incerteza, em um cenário instável, e que ela tenta, a partir de um diálogo, fazer com que o México tenha uma resiliência, dado também a economia significativa atrelada aos Estados Unidos e, sobretudo, as vantagens que, em teoria, um tratamento preferencial deveria estar em funcionamento, em que o fluxo comercial e a eliminação de barreiras tarifárias fossem prioritário, em que ela tem sido resiliente em tentar renegociar os termos do comércio cada vez, mas não anunciando uma imposição de tarifas. Não, é um contexto perigoso em dizer que o Canadá poderia estar agindo de forma equivocada, mas que tem sofrido pressões constantes do governo Trump e que tem reagido à altura, no sentido em que o acordo, o Trump tem de ser favorável somente aos Estados Unidos, esquecendo que é um tratamento preferencial entre os países envolvidos. Então, o México tem criado resiliência nesse sentido de não enfrentamento direto ao governo Trump nos termos de aplicação de tarifa, de barreiras tarifárias.
2: Mas se a gente olhar para trás, a gente vai saber que essa rusga Estados Unidos e México, né, já vem de um tempo. Tiveram guerras, Estados Unidos anexou um pedaço do México. Com o Canadá não aconteceu isso. Para os canadenses, isso soa como uma traição? A gente sabe que, não, que em geopolítica não existe amizade, né? Existe interesse.
1: Que é o principal termo que mobiliza todo o aparato do governo Trump, né? O interesse estadunidense. E muito bem colocada. A relação com o México, ela sempre foi um pouco mais conturbada, historicamente, século XIX, XX, e com o Canadá não teve essa instabilidade, em que se observava até então, pelo menos nos últimos 20 anos, colocando mais recentemente, uma relação estável, em que você não conseguiria imaginar um tensionamento num sentido comercial, cultural, em que a população tem reagido a essa inesperada ação estadunidense, sobretudo de segurança, em que você tem a ameaça da sua soberania, em que não era colocada em xeque, principalmente pelos laços culturais muito próximos. Então, o Canadá vê um cenário não esperado e que, de certa forma, visando os interesses estadunidenses, a gente pode esperar como uma certa traição propriamente nos laços históricos, né, entre os dois países.
0: Yasmin, você não acha que os Estados Unidos estão brincando com fogo? Que ao se comportar dessa forma com o Canadá, eles podem estar jogando o Canadá nos braços da China?
1: É um interessante ponto, principalmente quando a gente fala da questão comercial e, sobretudo, o que está por trás de toda essa discussão, o acesso aos recursos minerais e às terras raras, em que em janeiro de 2026 o Canadá vai buscar um acordo com a China no âmbito comercial e que os Estados Unidos vai pressionar, tentando fazer com que a influência da China não venha ao continente, né? Essa pressão extraterritorial, mas que a China, principalmente, é um parceiro econômico importante, mas que em relações aos avanços tecnológicos, também coloca em xeque a relação do Canadá, na medida em que a China, ela domina boa parte do processamento e dos refinos desses minerais, e o que dá a Pequim um importante instrumento de barganha diante da competição entre os Estados Unidos e a China na competição pela liderança tecnológica e econômica global. Então, é um momento delicado na relação, mas que coloca o Canadá como uma alternativa a buscar a relação com a China, né, em estreitar os laços.
2: A gente não pode estar vendo uma transformação no espaço de uma nova ordem internacional multipolar, com os Estados Unidos perdendo, até agora, né, um parceiro quase umbilical, como era o Canadá?
1: É, a disputa entre e a tensão entre o Canadá e os Estados Unidos tem sido um ponto transformador e também teste, né, de até onde esses dois países vizinhos estão dispostos a alterar uma parceria que até pouco tempo, dois anos atrás, ou pegando o próprio governo Trump anterior, 6, 10 anos atrás, em que parecia mais estável, uma das mais estáveis do sistema internacional, e que agora não se mostra mais tão estável dado a crise entre os dois países, mas que o governo canadense tem tentado sinalizar que pretende preservar principalmente o SCAR, né, que é o acordo, e está disposto, mas que não está disposto a aceitar os novos termos impostos pelos Estados Unidos. Em contrapartida, os Estados Unidos têm mostrado que o modelo de relacionamento que sustentará a economia dos Estados Unidos nos próximos anos está em xeque, visto que ele buscará parceria, dialogar de forma bilateral, tendendo sempre uma balança favorável aos Estados Unidos e não mais em prevalecência de uma ordem multilateral, o que pode mudar essa configuração que temos até então no modelo de integração, mas também, principalmente, abrir espaço para uma nova ordem internacional multipolar no sentido da economia.
0: Agora, uma pergunta a respeito de imigração. Os Estados Unidos têm sido bastante hostis aos imigrantes e o Canadá é o oposto. Por que dois vizinhos se comportam de maneira tão diferente?
1: Um ponto, principalmente com as novas medidas do governo Trump, né, em que ele vai fazer restrições nos últimos meses, a questão do próprio visto, que ele vai impor mudanças que em diversos países, né, foram restrito a emissão de visto, em alguns ele manteve, mas que o Canadá tem tido uma política de recebimento de imigrantes, enquanto os Estados Unidos tem tido esse inverso. E é um ponto que também é distante, não é tão distante, mas que está circunscrito na própria economia, em que os Estados Unidos já tem visto esse impacto na sua economia doméstica e que o Canadá tem recebido essa mão, não propriamente a mão de obra, mas que tem sido receptivo com o imigrante, o que tem tende a ser favorável para a sua economia. Os Estados Unidos deixou também de receber cientistas, pesquisadores, com essa evasão dada a política migratória mais impositiva, podemos assim dizer, e que tem levado esses imigrantes a buscar também uma resiliência, como o Canadá e a própria Europa, como uma alternativa.
2: Essa semana que está acabando, os Estados Unidos proibiram uma série de produtos canadenses, né? Que vão entrar em vigor no dia 29 de setembro, publicado já no site da Casa Branca. Onde é que o Canadá pode acertar o tendão de Aquiles da economia estadunidense?
1: Sim, os Estados Unidos têm aplicado, né, essas tarifas adicionais de 50% sobre bebidas, equipamentos esportivos, cimento, vestuário, produtos agrícolas, o que dá um total de 5% do volume do comércio. E também, além da questão de setembro, os Estados Unidos prevê em janeiro de 2027 uma elevação de mais 50% de tarifas americanas sobre veículos e autopeças canadenses. Mas o Canadá também tem como um ponto importante dentro dessa dinâmica de pressão rever e retalhar em diversos pontos, né? Principalmente a questão agrícola e na questão também de bens e serviços, que é uma das principais pontos que conseguem atingir os Estados Unidos dentro desse escopo, né? Em que grandes exportações e principalmente os produtores agrícolas se vê pressionada dentro dessa política do governo Trump. A exemplo não somente do Canadá, mas propriamente quando teve a tarifa com a China, em que eles se sentiram muito pressionados em xeque, dado a redução da própria exportação desses produtos.
0: Em geopolítica, os trunfos que os países têm, eles contam muito, né? Aquilo que eles podem oferecer ou ameaçar. E o Canadá tem vários. Eu gostaria que você comentasse: território, Ártico, energia, os minerais críticos que você já falou, água, uma posição estratégica. Fala um pouquinho pra gente sobre isso.
1: Sim, o Canadá, ele tem uma posição estratégica, principalmente se a gente pensar anteriormente, o próprio governo Trump, logo no início, vai falar da própria Groenlândia, tá mais acima e principalmente no acesso ao Ártico, e que o Canadá é também um dos maiores fornecedores de energia para os Estados Unidos, que é um ponto sensível. Então, ele tem, dentre, né, vários elementos, não só econômicos, mas energéticos, dois minerais críticos, uma posição estratégica, principalmente para o acesso ao Ártico, à Groenlândia. Então, é um território que, para os Estados Unidos, pensando geopoliticamente no contexto atual, é importante, principalmente por essa corrida tecnológica e econômica em que os Estados Unidos tende, né, e tem tentado com a China fazer esse escopo, essa disputa, e que é algo que o Canadá também pode usar como uma barganha. Não só os elementos comerciais, mas sobretudo a energia, que é um fator que levou os Estados Unidos em diversos conflitos, principalmente nas décadas passadas, para assegurar a sua fonte energética, que por muito foi denominado por muitos anos pelo petróleo, mas que hoje, com os novos recursos e os avanços, embora o petróleo seja um ponto que o Trump tenha colocado como um fator que ele vai continuar perfurando, seja negacionista em vários pontos climáticos, mas que não deixa os Estados Unidos de ficar atento aos novos elementos energéticos que o Canadá pode ter esse elemento como barganha dentro dessa política. Então, é um território que para os Estados Unidos, geopoliticamente, é estratégico.
2: A gente pode dizer que essa guerra tarifária já ultrapassou limites, já virou uma guerra num tom acima?
1: Sem dúvidas, eu considero esse momento como um teste, tanto para os parceiros quanto para os Estados Unidos, em que ele está colocando em xeque parceiros históricos, acordos históricos, relações históricas, comerciais, econômicas e culturais em prol de um benefício estadunidense que pode, de certa forma, não ressoar tão positivamente domesticamente, na medida em que a economia vai fazer pressão sobre os seus eleitores e que o controle republicano, que até então o Trump espera, pode ser colocado em xeque e que a partir de novembro, quando acontece as midterms, pode colocar um novo cenário para ele, em que ele perdendo esse apoio, pode ser que ele pressione ainda mais, ou que ele recue, o que não é tão esperado, mas que coloca um cenário internacional instável e que coloca em xeque, principalmente, gerando testes em diversas frentes, né? O Trump, ele vai abrir no Canadá, no México, com a China, com a própria União Europeia, em diversos setores também, colocando um espaço e um questionamento de como vai ser a ordem internacional daqui em diante.
2: A gente teve imenso prazer de ouvir mais uma vez a análise da Yasmin Reis, ela que é pesquisadora do NAC e também doutoranda em Relações Internacionais pelo programa Santiago Dantas. Yasmin, muito obrigado mais uma vez por estar conosco.
1: Mais uma vez, muito obrigada pelo convite, pela oportunidade. Será um prazer imenso poder contribuir outras vezes e muito obrigada.
0: Obrigada, Yasmin. Um abraço e até a próxima.
1: Tchau, tchau. Um abraço.
2: O programa de hoje está chegando ao fim. Você já sabe, né? 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O programa de hoje já acabou. A gente tá indo embora. Tchau, tchau.
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5: Nas 2 décadas, entre 2005 e 2025, os níveis de aprendizagem dos estudantes da rede pública brasileira melhoraram em todas as etapas avaliadas, com melhora mais expressiva nos anos iniciais do ensino fundamental. Mas o ritmo de melhora diminuiu conforme os alunos avançaram na trajetória escolar, como no ensino médio, sobretudo numa das matérias mais temidas por muitos, a matemática. É o que aponta um estudo do Todos pela Educação, baseado nos resultados do Sistema de Avaliação Básica, o Saeb. A análise do Todos pela Educação considera os percentuais de estudantes classificados em 2 níveis de aprendizagem, adequado e abaixo do básico, em língua portuguesa e matemática, e contempla alunos do 5º e do 9º ano do ensino fundamental e do 3º ano do ensino médio da rede pública. E quando o assunto é matemática no ensino médio, é que se revela um cenário preocupante. Na disciplina, o percentual de estudantes com aprendizagem adequada passou de apenas 5,2% em 2005 para 8,5% em 2025, ou seja, menos de 1 em cada 10 estudantes da rede pública chega ao fim do ensino médio com desempenho considerado adequado na disciplina. Ao mesmo tempo, 58,6% dos estudantes do ensino médio estavam abaixo do nível considerado básico nesta matéria das ciências exatas em 2025. A análise do Todos pela Educação parece ir ao encontro dos dados do PISA, sigla em inglês para o Programa Internacional de Avaliação de Estudantes de 2025, divulgado semanas depois pela OCDE, a Organização para a Cooperação e Desenvolvimento Econômico. Estável desde 2015, o desempenho do Brasil segue em patamar baixo. 43,8% dos alunos estão abaixo do nível mínimo em ciências, matemática e leitura ao mesmo tempo. Assim, o país seguiu nas últimas posições do ranking de 2025 e ficou atrás de 6 países vizinhos latino-americanos em matemática. Eu sou o Kaique Santos e você está ouvindo o podcast Jabuticaba Sem Caroço, da Agência Internacional de Notícias Sputnik Brasil.
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5: 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Agora sim, vamos chamar a nossa primeira entrevistada do episódio.
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5: O Jabuticaba Sem Caroço recebe agora a Bárbara Born, que é gerente de políticas educacionais no Todos pela Educação. Bárbara, um prazer receber vocês aqui do Todos no Jabuticaba Sem Caroço. Obrigado pela disponibilidade de vocês em nos atender, conversar a respeito também desse estudo de vocês. Bem-vinda, como vai?
6: Olá, Kaique. Olá a todos. Um prazer estar aqui com vocês também.
5: Bárbara, o estudo aí de vocês, do Todos pela Educação, traz um diagnóstico que aponta pontos positivos, mais uma situação bastante preocupante, né? Trazendo esse diagnóstico de 20 anos, o Brasil conseguiu então elevar significativamente a aprendizagem, principalmente nos anos iniciais, mas esse avanço vai perdendo força à medida que o aluno avança na trajetória escolar. O que que explica essa diferença tão grande entre o que acontece no 5º ano e o que encontramos no 9º ano e principalmente no ensino médio? Pra gente começar aqui e depois a gente esmiuçar um pouco esses dados.
6: É muito difícil a gente cravar uma única resposta que consiga explicar o que diferencia, né, essa aprendizagem medida pelo SAEB especificamente no quinto, nono e terceira série do ensino médio. Mas a gente tem algumas hipóteses, né? Acho que a primeira delas é que ao longo, especialmente da última década, tem havido um investimento bastante grande, tanto do governo federal quanto das redes municipais e estaduais, nos anos iniciais, uma preocupação com os processos de alfabetização. A gente tem há alguns anos um compromisso para garantir a alfabetização dos nossos alunos, ou seja, consolidar a base que fundamenta todo o processo educativo dessas gerações. Então, provavelmente, esses investimentos que foram feitos nas últimas décadas, especialmente nos últimos anos, eles têm sido observados na forma de bons resultados ao final do primeiro ciclo de escolarização, né? Os anos iniciais do ensino fundamental, medidos ali pelo SAEB no quinto ano. Um outro aspecto importante é que a gente está falando de conhecimentos que são menos sofisticados, né? Você construir essa base, construir esse fundamento para os estudantes nos anos iniciais é obviamente desafiador e tem um trabalho sendo realizado nas escolas, pelas professoras, pelos professores, mas é muito mais tranquilo você colocar os primeiros tijolos do que você colocar os tijolos lá em cima quando a base começa a ficar um pouco mal estruturada, ela tem lacunas, enfim. Então eu acho que tem um aspecto que diz respeito também à complexidade do conhecimento que é construído nessa etapa e do conhecimento que é medido especificamente no teste do SAEB, né? Acho que um outro elemento importante para a gente considerar quando a gente olha para os anos finais e para o ensino médio é que a gente está falando de uma geração que pegou mudanças grandes nas políticas educacionais, né? Os alunos que foram medidos aí em 2025 pelo SAEB terminando o ensino médio, eles passaram por pandemia, eles passaram por mudanças, inclusive curriculares, né? Eles são alunos que pegaram a introdução da BNCC, a BNCC ainda não estava editada quando eles ingressaram. Ingressaram na escolarização básica. Então, eles também são reflexo de um sistema que estava se estabilizando. Um terceiro aspecto que é importante a gente considerar com relação a como a gente lê esses desempenhos dos nossos alunos, né, que a gente tem dificuldades e não tem avançado e obviamente nos preocupa, especialmente matemática, né, quando a gente olha o desempenho em matemática é um pouco assustador, a gente vê que nem 7% dos alunos terminam o ensino médio com o que a gente consideraria minimamente adequado para matemática, é muito assustador isso, mas acho que um fato importante da gente lembrar é que o processo de universalização da educação no Brasil é relativamente recente. Apenas na última década a gente conseguiu, de fato, universalizar a educação nos anos iniciais e nos anos finais do ensino fundamental, e agora a gente tem se aproximado de uma maior população finalizando o ensino médio, né? Até a década de 90, ou começo dos anos 2000, a gente tinha cerca de metade dos estudantes evadindo durante o ensino médio. O que isso significa na prática? Que essas gerações de estudantes que estão na escola, especialmente os mais velhos, né, os alunos de ensino médio e anos finais, são gerações que provavelmente são a primeira geração familiar que está concluindo essas etapas. Os pais desses jovens, desses adolescentes, potencialmente não concluíram eles próprios o ensino médio, os anos iniciais do ensino fundamental. E a gente sabe que a escola, ela tem, obviamente, o papel central no processo educacional, mas o nível socioeconômico das famílias, e aqui não é só dinheiro, né? A gente está falando de repertório cultural, formação, letramento dessas famílias, o quanto elas leem dentro de casa, o quanto elas dialogam, faz muita diferença no desempenho dos alunos. Então, o que a gente espera ver nos próximos anos é também uma melhoria que talvez esteja sendo refletida aí nos alunos mais jovens, que é quanto mais escolarização eu tenho generalizada na população, mais as próximas gerações se beneficiam porque seus pais têm mais condições de dar um suporte dentro de casa que os alunos que não têm pais com educação formal teriam, né? Então, eu acho que esse conjunto de fatores que explica essa dificuldade que a gente tem observado aí nos anos finais.
5: Perfeito. Antes de também pegar esse recorte, né, de algumas disciplinas como a própria matemática, que chama bastante a atenção, isso também foi percebido no PISA, que a gente, né, já aborda também, que saiu os dados do PISA 2025. Tem aí também, por exemplo, um avanço, né, na língua portuguesa, muito visto ali como o oposto da matemática no sentido de afinidades ali, né? Tem gente que tem mais afinidade com português e matemática, mas também tem uma grande dificuldade, até porque a língua é muito difícil quando a gente, né, avança a própria gramática, enfim. E tem mesmo essa dificuldade, apesar de ser a nossa língua de ser aprendizado, apesar de talvez ter uma parte mais fácil ali do aprendizado por muitos alunos. Queria que você comentasse como que ficou especificamente essa disciplina e até trazer um pouco, porque vocês fazem um recorte, não, uma observação dentro desses 20 anos, dos últimos 5, 6, que pega ali um pouco o pós-pandemia, né? De que isso também, né, teve uma expressiva melhora após a pandemia também. Porque a gente tem o contexto de que durante a pandemia, por alguns anos, né, essa adaptação do ensino dentro de casa, e nem todo mundo, né, teve acesso igual a esse ensino, se a gente for pensar aqui, mas teve nessa percepção também do pós-pandemia. Queria que você trouxesse um pouco essa análise que foi feita.
6: Perfeito. Quando a gente olha os dados especificamente de língua portuguesa, né, para os alunos brasileiros medidos no SAEB, acho que tem boas notícias de um modo geral, né? A gente recupera os patamares pré-pandêmicos, então a medida de base que a gente olha é a medida de 2019, né? Então a nota de 2025 supera a nota de 2019 para as três etapas, então tanto para os anos iniciais quanto para os anos finais do ensino fundamental e para a terceira série do ensino médio. A gente tem uma nota mais alta, é pequena essa diferença, então talvez a gente possa estar falando dado erro de medida, né, que tem ali um empate dessa nota, mas acho que o que é legal é ver que a gente vem num crescente, né, a gente tem uma diminuição dessa nota durante a testagem que foi feita após a pandemia e ela volta a crescer especialmente nos anos iniciais, é onde a gente vê o crescimento mais significativo, né, são 14 pontos na escala SAEB que a gente vê para os anos iniciais. Eu acho que isso demonstra acho que existe um compromisso, né, das redes de ensino, e o fato é uma coisa um pouco endógena, Kaique. O fato de existir uma avaliação que está olhando para a língua portuguesa e matemática, em alguma medida, também estimula as redes de ensino, sejam elas estaduais ou municipais, a darem mais atenção para essas áreas do conhecimento, a fazer mais formação continuada para os professores de língua portuguesa e matemática, a focarem mais nesses conteúdos, especialmente nos anos iniciais, que você não tem os tempos muito bem divididos, né? Eventualmente os professores estão focando mais a distribuição do tempo em língua portuguesa e matemática. Então, acho que isso explica essa subida que a gente observa. Tem um esforço deliberado feito pelos diferentes entes federados no sentido de assegurar as aprendizagens dos estudantes que estão sendo medidas aí pela avaliação do SAEB. E a gente vai aumentando aí a quantidade de alunos, especialmente nos níveis adequados de aprendizagem em língua portuguesa. Não é o mesmo que a gente encontra para matemática, né? E aí eu acho que tem uma diferença, Kaique, que vale ressaltar, que é o que o SAEB mede do ponto de vista da língua portuguesa é algo que é mais, eu diria que é mais facilmente trabalhável em sala de aula com os estudantes do que o conhecimento da matemática, porque não é um conhecimento gramatical muito específico, então não vai ter uma questão específica lá no SAEB para um aluno fazer a conjugação de um verbo, por exemplo. Ele vai ter que entender uma palavra dentro de um contexto de um texto, vai ter que julgar e avaliar informações pertinentes naquele texto, inferir informações explícitas, entender o sentido que, de repente, um advérbio traz para uma determinada sentença, mas ela não é uma prova pesada do ponto de vista gramatical, que talvez seria um conteúdo que, na língua portuguesa, os estudantes tenham mais dificuldade. No caso da matemática, especialmente conforme vai avançando, né, para os anos finais e para o ensino médio, são conhecimentos muito específicos medidos pela prova. Então, ele de fato vai ter que ter consolidado o algoritmo na cabeça dele para poder resolver um problema que peça para ele aplicar lá qualquer questão que envolva uma função linear ou uma equação de segundo grau. Então, acho que a gente percebe esse crescimento maior em língua portuguesa, porque aquilo que a prova mede, veja, isso não tem a ver com o currículo é mais amplo do que a prova mede, mas aquilo que a prova mede também é algo que está mais ligado ao cotidiano, ao uso cotidiano da língua, em comparação com a matemática.
5: Perfeito. E trazendo esse gancho, aproveitando da matemática mesmo, e citando dados aqui mesmo do estudo de vocês, aponta aí que no nono ano, 29,3% dos estudantes ainda estão abaixo do básico em matemática, e esse percentual acaba sendo pior do que o registrado antes da pandemia, ou seja, tem esse contraste em relação à língua portuguesa, né? Até que ponto a gente ainda está falando de uma consequência que é da pandemia? Acho que talvez ensinar matemática, que já é difícil em sala de aula, talvez tenha sido também mais difícil continuar esse ensino, talvez fora da sala de aula, vou colocar dessa forma, como um elemento talvez que pensei aqui agora, e a partir de que momento a gente precisa reconhecer que são problemas estruturais que são anteriores a ela, né, nesse ensino de matemática, e talvez até, aí vou colocar uma experiência pessoal, de talvez ou falta de professores também com capacitação adequada para esse ensino, ou não capacitado, mas falta mesmo em quantidade mesmo, né, de professores nessa rede. O Todos pela Educação, indo para além do estudo, acompanha isso também? Tem algo que dá para a gente colocar como elemento para além dessa análise quantitativa de dados do SAEB, que o Todos vem acompanhando nos últimos anos e tá, às vezes, até de escuta dos próprios, né, gestores e professores dessas redes, principalmente considerando aqui rede pública, né? Acho que é importante considerar.
6: É muito difícil a gente atribuir com certeza absoluta o efeito da pandemia na aprendizagem matemática dos estudantes, né? Por que que a gente fala isso? Porque a pandemia fechou efetivamente as escolas no ano de 2020 e parcialmente no ano de 2021, em 2021 as escolas já estavam retomando, e esses alunos de nono ano que fizeram o SAEB no nono ano em 2025, passaram todos os anos finais do ensino fundamental com as escolas abertas, que foi de 2022 a 2025, ou seja, eles tiveram 4 anos de escolarização regular durante esse período. Obviamente que a pandemia deixa marcas, que eles tiveram lacunas que foram produzidas pelo fechamento das escolas ali no período pandêmico, quando eles estavam no final dos anos iniciais do ensino fundamental, mas também houve um esforço das redes em promover iniciativas de recomposição das aprendizagens, por exemplo. Então, a gente não tem elementos que sustentem essa percepção de desempenho apenas pautado pela pandemia. Inclusive porque já é um movimento que a gente vem observando há muitos anos, né? Não é uma coisa que foi apenas após a pandemia que tem uma queda no desempenho dos alunos. A gente já não produzia aprendizagem matemática adequada há muito tempo para os nossos estudantes. O que que explica isso? Eu acho que tem uma série de fatores. Você pontuou na sua pergunta, Kaique, a questão da formação docente, e de fato, eu acho que a gente tem questões relativas ao modelo de formação que a gente oferece para os futuros professores de matemática, que precisa ser revisto, né? Hoje, a maioria dos cursos de licenciatura em matemática, eles focam muito mais no conhecimento bacharelesco, né, ou seja, um conhecimento da operação matemática, do conteúdo matemático em si, do que na dimensão do ensino. Como essa matemática, especialmente a matemática ali dos anos finais, ela começa cada vez mais a se distanciar do cotidiano, um professor que não teve uma formação pedagógica adequada, ele vai encontrar muito mais dificuldade de fazer as pontes necessárias para que esse aluno se interesse pelo conteúdo e que para que ele se engaje nessa aprendizagem, para que aquele conteúdo faça sentido para ele. é meio fácil, né? Quando você está lá nos anos iniciais, você vai estar ensinando um conteúdo de geometria, por exemplo, como que eu calculo o perímetro de um determinado espaço. Você vai falar, ah, eu vou construir um jardim, quantos metros de cerca eu preciso. São exemplos muito conectados à realidade. Quando eu vou falar de equação de segundo grau, quando eu vou falar de logaritmo, né? Se a gente vai avançando ali para o ensino médio, vai começando a ficar mais difícil. Né, você ter os recursos pedagógicos. Então, existe um elemento que precisa ser colocado na balança, que é quantas oportunidades nós estamos oferecendo aos nossos professores para que eles, de fato, construam o conhecimento necessário para ensinar matemática. Né? E isso não é a gente desqualificar a formação dos professores, não é desqualificar os professores que estão lá na sala de aula tentando fazer o melhor que eles podem, né, com os recursos que eles têm. Mas é que, objetivamente, a formação, ela não dá conta de oferecer tudo o que eles precisam. Eu não sou professora de matemática de formação, eu sou professora de história e atuei na rede pública aqui no município de São Paulo por bastante tempo, e eu me lembro claramente da minha dificuldade em tornar o conhecimento. Eu tinha um conhecimento do conteúdo muito grande, eu fiz uma excelente formação inicial do ponto de vista da história, do conteúdo histórico, mas de fazer aquilo atraente para os meus alunos, de ter estratégias, de ter metodologias de ensino. E eu era uma professora mega esforçada, né? Mas encontrava essa dificuldade. Então, eu acredito que a gente precise, do ponto de vista de planejamento de política pública, e tem ações sendo feitas nesse sentido, é importante a gente destacar isso, é cada vez mais olhar para a formação dos nossos professores.
5: Bárbara, e tem um recorte interessante também do estudo do Todos, que é com relação ao panorama nas unidades federativas, né, nos estados. Queria que você trouxesse um pouco desse recorte, porque o levantamento mostra que há estados que estão conseguindo avançar mais rapidamente de forma consistente, pegando ali, considerando esse ensino, por exemplo, a língua portuguesa, matemática, enfim. E o que a gente pode aprender, por exemplo, com essas redes que estão conseguindo melhorar essa aprendizagem de forma mais avançada e talvez até consolidada? Existe hoje algum conjunto de práticas que a gente já sabe que funciona, que tem funcionado, que a gente ainda não consegue disseminar em escala nacional para outros estados? Então, queria que você trouxesse um pouco desse panorama, dos destaques mesmo, de alguns, até citar alguns estados desses que estão ali se destacando em algumas dessas disciplinas, e trouxesse essa reflexão a respeito, né, do porquê que talvez isso acontece.
6: A gente não tem nenhum estudo até o momento que tenha feito uma análise causal, ou seja, que eu consiga identificar, bom, é isso que foi feito que levou a esse resultado, tá? Então, tudo que eu vou falar aqui tem a ver com a percepção e o acompanhamento que nós fazemos das políticas desses diferentes estados. E aí eu vou mencionar três estados que têm se destacado nas avaliações de regiões diferentes do Brasil e que têm orientações políticas, inclusive, diferentes, para a gente garantir aqui um equilíbrio, né? Que eu acho que eles têm algumas políticas em comum, que são o estado do Piauí. Aliás, vou falar de quatro, né? Piauí, Ceará, Goiás e Paraná, que são estados que vêm tendo bastante destaque nessas avaliações, né? O que tem em comum entre esses estados que vale a pena a gente destacar? Acho que uma primeira coisa é que todos eles têm investido muito na formação dos seus professores. Eles têm programas de garantia de tempo na jornada de trabalho, né, cada vez mais, e expandindo isso para as outras áreas do conhecimento também, mas garantia de tempo na jornada de trabalho para que esses professores tenham formação. Eles têm modelos de formação entre os pares, né, o Paraná e o estado de Goiás em particular, eles têm modelos de formação entre pares que são bastante interessantes. São estados que investem na formação dos gestores escolares. Então, o Piauí, por exemplo, tem iniciativas muito fortes no sentido de fortalecer o trabalho do gestor escolar, do diretor, para que ele organize essa escola e também garanta as condições para que a aprendizagem aconteça. O Ceará é um grande exemplo de regime de colaboração, que é o estado atuando junto aos municípios para que eles tenham tanto uma política educacional coerente, porque o aluno, ele, um pedaço de educação está no município, no outro ele está no estado, então não faz sentido que cada um esteja olhando para um lugar distinto, né? Eles precisam caminhar na mesma direção. E também oferecer apoio técnico, porque muitos municípios são minúsculos, não tem capacidade técnica instalada, então esses estados, eles oferecem esse apoio aos municípios. Goiás também tem feito um apoio importante aos municípios em regime de colaboração. Então acho que esses são elementos que em conjunto favorecem as aprendizagens. Todos esses estados que eu mencionei também são estados que têm um olhar grande de priorização curricular, que têm trabalhado uma formação docente alinhada ao currículo da rede. Então, acho que são elementos que não, a gente não precisa copiar, né, ir lá e copiar a fórmula mágica desses estados, mas pensar nos princípios que estão por trás disso. Como que eu valorizo o meu professor? Como que eu formo esse professor de maneira sustentável ao longo do tempo? Como que eu foco o investimento das minhas políticas públicas no processo de aprendizagem dos alunos? Como eu envolvo a gestão escolar nesse processo? Acho que todas essas são aprendizagens bem importantes para que os estados que não performam tão bem nesses testes, eles possam cada vez mais evoluir.
5: Perfeito. Poucas semanas depois desse levantamento do todos de vocês, saíram os resultados do PISA. Pra gente não deixar de falar aqui, PISA 2025, que reforçam essa preocupação, né? O desempenho médio brasileiro em matemática ficou praticamente estável em relação a 2022, continua abaixo da média da OCDE, né? E apenas 28% dos estudantes brasileiros alcançaram pelo menos o nível 2 de proficiência, contra 65% na média da OCDE. Tem uma diferença considerável. Queria que você comentasse um pouco desses resultados. A gente pode ir aqui até para além da matemática. O que, que esse resultado internacional acrescenta ao diagnóstico feito pelo SAEB, que é os dados ali que vocês se baseiam, né? Isso até para a gente fazer uma diferença do que são, queria que você explicasse aqui para o nosso ouvinte.
6: Ótimo, até convido o ouvinte a ler os relatórios, né? A gente tem tanto um relatório do SAEB quanto um relatório do PISA, mas eu acho que tem uma coisa importante da complementariedade desses exames. O PISA, ele não é uma avaliação que está olhando especificamente para o currículo, porque é uma avaliação internacional e nessa edição, por exemplo, participaram 91 países ou economias, né? Então eles vão olhar para uma coisa que o SAEB hoje não faz tão bem, que é pensar na competência, no letramento dos estudantes nos domínios avaliados, que são leitura, matemática, ciências, e aí a cada edição tem um domínio inovador que eles acrescentam. Esse ano foi aprendizagem em contextos digitais. Mas o que é importante, que informações o PISA acrescenta para a gente, que acho que são complementares e relevantes? É principalmente a capacidade dos nossos estudantes de mobilizar o conhecimento escolar em contextos mais reais, né? Eu vou fazer uma leitura não simplesmente para provar para o meu professor que eu sei ler. É uma leitura que é muito aderente àquilo que ele vai ter que fazer na realidade, ou seja, comparar textos de fontes diferentes para tomar uma decisão sobre a sua própria saúde, se eu vou aderir a um determinado tratamento, vou julgar a veracidade de uma informação, eu vou ler um texto para construir um conhecimento sobre algo. Eu vou entender a participação de pessoas num fórum de internet para julgar quais contribuições são válidas e quais não são válidas. Então, veja, é um conhecimento muito aplicado, né? Em matemática, não tem nenhuma questão no PISA que esse aluno simplesmente tem que armar e efetuar uma conta ou aplicar um algoritmo pura e simplesmente. Elas são sempre muito contextualizadas. Então, o aluno vai julgar qual é o melhor carro que ele pode comprar, uma pessoa fictícia pode comprar, dado a taxa de depreciação e o custo com manutenção, por exemplo. É uma coisa muito próxima ao mundo real, né? O que ele tem que fazer com a matemática de fato, como que ele usa essa matemática na sua vida. E aí, quando a gente olha o desempenho do Brasil nessa prova, no PISA, a gente vê uma estagnação nos últimos 10 anos, né? O que a prova mostrou pra gente foi que na última década o Brasil se manteve no mesmo patamar. Isso é totalmente ruim? Não é, porque quando a gente olha o movimento geral dos países, é um movimento de queda. A própria OCDE, né, a média dos países do OCDE, ela despenca na última década. Em leitura, foram mais de 30 pontos de queda nesse período. Então, o Brasil se manteve estável. O que é ruim? A gente se manteve estável em níveis muito baixos.
5: Para a gente fechar, Bárbara, uma última pergunta aqui sobre o Plano Nacional de Educação, o novo PNE, que pega a Enem, né, esse ano até 2036, tem algumas metas ambiciosas para aprendizagem, né, entre elas a alfabetização na idade certa, né, os níveis básicos ali de aprendizagem para todos os alunos, metas de conclusão na idade regular, a própria reduzir a evasão, que acho que foi até um pouco do que você citou aqui em algum momento, em alguma resposta. Queria que você falasse sobre essa diferença para o plano anterior, que tivemos 2014-2024, né, se eu não estou enganado, e o que precisa então para acontecer, para que todas essas metas não se transformem apenas em números de papel, para a gente conseguir então cumprir o que é estabelecido nesse novo plano.
6: O Plano Nacional de Educação, ele é um norte, né? Ele vai guiar os entes federados, então estados e municípios, para que eles possam agir no sentido de melhorar a qualidade do processo educacional. Então, assim, ainda que a gente não tenha e não efetivamos todas as metas do plano antigo, a existência desse plano foi importante para que criasse algum tipo de estímulo para os estados e para os municípios, no sentido deles transformarem as políticas locais, né? Se atentarem mais, por exemplo, para os processos de alfabetização, aumentassem a oferta de educação em tempo integral, que também é uma meta que está posta agora no novo PNE, né, da gente expandir cada vez mais, que a gente começasse a olhar mais para a educação técnica e profissional dos nossos estudantes, enfim. Então, o plano, ele tem um papel muito importante. O novo Plano Nacional de Educação, ele tem metas ousadas, né, algumas mais ousadas do que outras, enfim, depende da frente que a gente está olhando. Tem metas, por exemplo, de zerar os alunos abaixo do básico, é uma meta importantíssima, mas a gente sabe que ela é desafiadora do ponto de vista prático. Mas eu acho que é muito importante para que a gente, enquanto nação, defina o que a gente espera, né? O que é importante para isso não virar letra morta, como você bem perguntou. É importante que ele não seja só um plano que a gente daqui 10 anos vai olhar e avaliar a efetividade ou não. Inclusive, existem mecanismos que foram colocados junto ao Plano Nacional de Educação para que a cada 2 anos ele seja repensado, que as redes parem e pensem nos seus planos estaduais e municipais, como que eles estão avançando no sentido do alcance das metas, o que é bem importante. Mas mais do que isso, eu acho que a efetivação desse plano, ela vai se dar quando, agora, no movimento de escrita dos planos estaduais e dos planos municipais, as redes de ensino não simplesmente copiem o que está lá na meta do plano nacional, elas precisam fazer um planejamento estratégico, né? Se essa é a meta nacional e o meu contexto de rede é esse, o que a gente precisa traçar enquanto metas intermediárias para que a gente alcance o que está posto pelo Plano Nacional? As redes precisam contextualizar esse plano. Se elas não fazem essa contextualização, se elas não transformam um plano de metas em um plano estratégico de ação, a gente não vai, daqui 10 anos, ter boas notícias. A gente vai de novo noticiar que nem todas as metas foram alcançadas, a gente não zerou os alunos abaixo do básico. Então tem que ter um plano de fato, não tem que ter só uma meta, um desejo, né? Não pode ser só um wishful thinking, assim. Bom, a gente quer que aconteça, isso não é pensamento mágico.
5: E com a contribuição também, com certeza, do Todos pela Educação, que faz um trabalho ótimo, que eu particularmente também sou fã e acompanho. Bárbara Born, gerente de políticas educacionais no Todos pela Educação, conversando com a gente aqui. Bárbara, muito obrigado pela conversa, por trazer um pouco da experiência de vocês, de comentar esses estudos também aqui no Jabuticaba Sem Caroço. E vou deixar também um agradecimento aqui para Débora Trevisan, que eu fiquei ali no pé para a gente conseguir ter essa entrevista aqui nesse episódio. Um abraço então também a ela e a todos os colegas aí no Todos. Muito obrigado pela entrevista.
6: Eu que agradeço, foi uma conversa ótima e obrigada por também nos oportunizar falar um pouquinho mais dos estudos do Todos, e seguiremos aí apoiando as políticas públicas e de olho também, né, no que a gente tem feito enquanto país para melhorar a educação das crianças e dos jovens.
5: Perfeito, muito obrigado, Bárbara, parabéns pelo trabalho de vocês e até uma próxima. Tchau, tchau.
6: Até.
5: O medo e a preocupação maior com a matemática já foi evidenciado por estudos como o próprio PISA, a principal pesquisa internacional sobre educação feita pela OCDE. Ela já apontou anos antes que os estudantes acabaram desenvolvendo uma postura cada vez mais negativa em relação ao aprendizado da matemática, com um aumento acentuado no nível de ansiedade entre os alunos da grande maioria dos 81 países avaliados, especialmente no Brasil. Mas por qual motivo esse medo e essa preocupação excessiva são desenvolvidos? E como mudar esse cenário para que o aprendizado do básico seja mais prazeroso? Como também deixar claro para esse aluno que a disciplina é mais importante do que parece ser e que tem mercado de trabalho para além da docência? Isso tudo é pauta para o nosso próximo convidado.
4: Para onde vamos?
5: Recebemos aqui no Jabuticaba Sem Caroço o professor Eugênio Cunha. Ele é doutor em educação, pedagogo, psicopedagogo, dá aula nas redes públicas e também particular de ensino, também para o ensino superior. É uma boa experiência aí para a gente conversar sobre esse tema. O Eugênio, que já participou do Jabuticaba anteriormente. Então, Eugênio, obrigado por conversar com a gente novamente sobre mais esse tema. Bem-vindo de volta aqui ao Jabuticaba, tudo bem?
7: Prazer estar com vocês novamente nesse programa.
5: Eugênio, quando um aluno chega ao nono ano ou ao ensino médio sem dominar os conhecimentos básicos aí de matemática, como a gente tem observado nesse levantamento do Todos pela Educação, principalmente, agora também, né, refletindo um pouco esses dados do PISA que saíram mais recentemente, o que que aconteceu? Esse estudante simplesmente não aprendeu ou normalmente existe uma sequência de pequenas dificuldades nessa trajetória escolar desse aluno que foram se acumulando ao longo dos anos e quando chega ali próximo ao ensino médio, isso realmente se torna mais difícil, dadas as complexidades também da, né, da própria matemática, do que é colocado para ser ensinado e aprendido a cada ano.
7: Eu acredito que existe uma questão assim das duas coisas, né? Tanto o aluno chega com uma defasagem em razão de questões

0: tenham, nós até hoje recebemos ainda algumas consequências desse período, principalmente nessas matérias, nessas disciplinas, nesses conhecimentos que são muito práticos. A matemática é muito prática, né? Você tem que exercer a matemática para que realmente os fundamentos da matemática possam estar conservados na sua memória, né? Então, muitas vezes, e a impossibilidade de você fazer isso de forma prática faz com que haja uma defasagem. E tem o fator também que o próprio ensino da matemática, existe ainda muito debate da forma como a matemática é ensinada a partir das séries iniciais. Hoje, há uma discussão: será que os professores carecem de um aprofundamento maior no conhecimento matemático? Ou, de fato, é a didática dos professores que não encontra eco, vamos dizer assim, dentro da esfera discente, dentro dos alunos, né? E eles acham aquilo extremamente teórico, muito afastado da realidade. Porque se a gente observar de uma forma muito prática, a gente vê que as crianças conseguem, se você dá uma pizza para uma criança, pedir para dividir aí entre as pessoas que estão ali naquele momento ali, compartilhando aquela situação, elas vão saber fazer essa divisão. E muitas vezes no dia a dia da prática, as crianças, adolescentes, usam o cérebro matemático, né, a compreensão da matemática para executar algumas operações. Mas quando vai para a sala de aula, parece que a coisa muda totalmente. Então, acho que isso também é uma questão que deve ser pensada e repensada para que a gente possa entender os motivos desses resultados.
1: E aí, pegando esse gancho aí nessa fala inicial, professor, por que a matemática adquiriu essa fama, né, de ser a disciplina que os alunos não conseguem aprender? Existe uma característica própria da disciplina que torna essa aprendizagem mais difícil, ou a gente está diante também de uma questão que é cultural e pedagógica? Porque aqui, né, acho que naturalmente até quem ainda não... Isso é um pouco natural. Tem quem tem mais tendência a gostar mais de matemática, e se a gente colocar duas disciplinas, gostar mais de matemática do que de português, ou vice-versa, né? Até nesse assunto, quando a gente fala, desculpa, sou de humanas, sou de exatas, mas antes mesmo de chegar a essa afinidade, quando esse aluno está conhecendo, aprendendo ali, acho que a matemática talvez seja muito mais demonizada do que o português, talvez porque o português seja a nossa própria língua, apesar de ser também extremamente difícil, se a gente for pensar, né, aprender ali, e considerando todas as regras gramaticais que existem, enfim. Mas o que né, que faz a matemática já ter essa fama desde sempre de ser talvez uma das disciplinas mais vilãs do conteúdo básico pedagógico que a gente precisa aprender nos primeiros anos ali mesmo de escola?
0: Olha, eu vou tentar sintetizar isso, né, utilizando dois aspectos: da minha experiência como aluno e da minha experiência como professor em escola e universidade. Então vamos lá. Como aluno, eu também, não sei, acho que a maioria de nós, talvez você, não sei, sempre tive essa aversão pela matemática. Porque a matemática, ela era apresentada e foi apresentada para mim de uma forma extremamente teórica, uma concepção mental que às vezes estava além das minhas possibilidades, dos meus colegas, dos meus pares. E quando na verdade a matemática, ela é muito mais simples do que a gente imagina. Então essa minha experiência de aluno, de fato, me assustou muito. Quando eu comecei, eu fui professor de escola montessoriana durante um bom tempo. E quando eu cheguei para aprender a matemática, para ensinar matemática aos alunos, eu vi que a matemática é extremamente simples. Por quê? Porque na concepção, que deve ser a concepção, eu acho que, de todo professor e todo educador, a matemática, ela é um pensamento lógico. Você tem que desenvolver no aluno essa mente matemática. E a primeira coisa que se faz numa escola montessoriana, numa escola que trabalha as questões mais ligadas ao pensamento lógico, é entender como se constrói um número. O número não nasce assim do acaso, você constrói um número. A partir dessa percepção que o número é construído mentalmente por você, sai um pouco dessas questões ligadas a esse medo. Então tem ali realmente, eu acho que uma questão da aprendizagem da matemática nas escolas, ela é feita de uma forma muito tradicional ainda. Eu sei que existem muitos movimentos, né, hoje em dia,

0: professores, de escolas, né, de teóricos que vão repensar, educadores que vão repensar não somente o ensino da matemática, mas o ensino de um modo geral. E isso para tentar quebrar, né, essa aversão, essa questão ligada a esse medo, porque realmente fica o medo. É como hoje em dia também a gente está quebrando o medo da inclusão, por exemplo, o medo de lidar com a neurodivergência. Se nós fizéssemos um trabalho nas escolas há 10, 15 anos atrás, e eu fiz uma pesquisa mais ou menos 10, 15 anos atrás nas escolas, perguntando sobre os primeiros sentimentos que os professores tinham quando eles lidavam com a questão da inclusão. E vinha muito a questão do medo, da insegurança. Eu acho, e depois, com o tempo, com o passar do tempo, com tantos alunos neurodivergentes nas escolas, os professores foram se habituando a lidar com a diversidade e criar estratégias específicas para esses casos. Eu acho que a matemática também é o mesmo caminho. Quando a gente começa a produzir, né, novas estratégias de ensino e, de certa forma, desconstruir uma matemática extremamente teórica, muito cognitivista e leva mais para as práticas, a partir da educação infantil, né, a partir das séries iniciais, eu tenho certeza que esse medo vai se afastando e a matemática vai ser vista de outra forma, não dessa forma como nós, a maioria de nós, vê ainda a matemática.
1: E aqui tem uma outra coisa curiosa, porque tem essa crítica muito comum de que a gente se pergunta mesmo, né, pra que eu vou usar isso na minha vida, né, quando tá aprendendo ali matemática, enfim, aquele monte de fórmula, muitas vezes, repetição, a memorização. Acho que isso até para quem tem afinidade, se a gente for pensar até certo ponto, né? Porque existe uma ideia de que talvez o mercado para matemática seja apenas para o professor, né? Para dar aula, para docência. E como que o professor pode mostrar a utilidade da matemática já desde esses primeiros anos de ensino? Sem transformar a disciplina apenas numa coleção desses exemplos do cotidiano, ou seja, desmistificar mesmo isso de que a gente não utiliza. E a gente, na verdade, a gente até utiliza no dia a dia mesmo a matemática, mas a gente coloca numa caixinha que é aquela inútil, né? Que a gente precisa saber, mas que a gente não utiliza. E se a gente for pensar em índices de... Agora você me corrija, por favor, professor, se eu tiver errado. Porque eu ia colocar como equivalência aqui, mas eu tô na dúvida se é assim. Se a gente coloca também quando a pessoa tem uma deficiência na matemática já quando adulta, também é uma espécie de analfabeta, só que dentro da matemática seria isso? Eu não sei, não lembro agora se tem um termo específico.
0: Analfabeto matemático, né?
1: Então seria isso. Porque acho que né, temos muitas pessoas também nessa condição, às vezes, de não saber fazer uma conta simples de soma, às vezes, por conta dessa dificuldade de não ter aprendido lá atrás. Então, queria que você comentasse essa questão, né? Eu não vou usar isso porque eu tô aprendendo. Que às vezes a pessoa criando uma aversão e ela mesma coloca dificuldades para ela, ela não quer aprender, né? Ela já coloca ali que ela não precisa e ela não faz esforço também para aprender.
0: Bem, vamos entender o seguinte, que os professores hoje que estão em sala de aula, eles foram formados por professores tradicionais, clássicos, né? Que via matemática, assim como outras disciplinas, de uma forma muito, muito tradicional. É claro que essa cultura, né, escolar que eles adquiriram como alunos permanece. Então, você não pode, de repente, nos seus anos de faculdade, esquecer de uma forma definitiva uma cultura de aprendiz, né? O professor, ele foi antes de ser ensinante, ele era aprendente. Então, nesse sentido, o que acontece, né? O professor, ele carrega muito da sua experiência de aluno em sala de aula para desenvolver atividades, para desenvolver práticas pedagógicas, né? Isso é um ponto. Então, esse aspecto de memória, como você acabou de falar, de direcionar a aprendizagem apenas à memória, isso é um dos grandes problemas da matemática. Eu vou dar a minha experiência aqui com o professor e com o pai também. Eu tenho um filho de 9 anos, está no quarto ano, para eu poder, né, ensinar algumas coisas na matemática para ele, que eu faço exercício com ele, eu tive que recordar umas coisas que eu já tinha esquecido, porque na minha época de estudante, isso ficou muito na memória. Mas hoje em dia, né, as práticas mais contemporâneas do ensino, não somente na área da matemática, se baseia não somente na memória, mas você tem que fazer com que o aluno compreenda de uma forma muito específica aquilo que está aprendendo, e não somente isso, pratique. Por isso que nós falamos hoje em dia tanto de metodologias ativas, né? Metodologias ativas, o protagonismo não é somente do professor, há uma relação dialógica entre o professor e o aluno. E então o aluno tem que passar pela questão apenas da memória, ele tem que compreender o que está aprendendo. Por isso que eu falo lá que começa na educação infantil o entendimento das crianças de como o número é construído, né? Quer dizer, começa a desenvolver pensamentos matemáticos, vamos dizer assim. E para que a memória fique preservada, para que esse ensinamento, que ele compreende ali naquele momento, permaneça na memória, ele tem que aplicar aquilo. Aplicar no dia a dia, aplicar na escola. E a partir dessa sua prática, quer dizer, ele vai compreender, vai aplicar e vai avaliar o que está fazendo. Quer dizer, ele está desenvolvendo não somente um pensamento matemático, ele está desenvolvendo uma autonomia de pensamento, uma autonomia para poder desenvolver a condição de analisar tudo aquilo que está sendo feito. Então, eu penso assim, que apesar desses resultados assim, tão negativos, existem movimentos na educação de mudança, de paradigmas, né, de mudanças de forma de ensinar, de compreender essas questões que são realmente questões bem críticas no nosso ensino.
1: E agora, né, professor Eugênio, a gente tem também a questão da tecnologia aí influenciando um pouco e deixando, talvez até, vou usar um termo que talvez para algumas pessoas sejam desconfortáveis, as pessoas mais preguiçosas mesmo para esse esforço e necessidade de aprender algo que é básico e que a gente precisa saber mesmo, que é esses conceitos todos de matemática, embora a gente sabe, né, que é isso, quando a gente outra pessoa tem um pouco mais afinidade com uma disciplina ou outra, não necessariamente ela vai ser um expert, né, na disciplina também, e vai se dar bem com tudo que ela precisa aprender ali sobre as teorias, enfim, tudo mais, mas o básico pelo menos ela teve noção e teve contato e um contato suficiente para ser aprovado, né, em determinado ano de ensino, concluir um ensino médio relativamente razoável e também entrar no ensino superior. Agora a gente tem a questão da tecnologia, as calculadoras que já existiam, mas a gente tem, né, os aplicativos, os jogos, as plataformas digitais, a própria IA, e queria pegar esse gancho aí, né, porque isso tudo pode ajudar o aluno a aprender matemática também, né, mas existem também o risco dessa tecnologia fazer esse raciocínio pelo estudante. Onde que tá essa fronteira, né, entre usar a tecnologia para aprender e usar essa tecnologia para simplesmente chegar à resposta? E como que a gente tem lidado com isso atualmente?
0: Vamos voltar novamente pro ensino, né? Por exemplo, a IA. O grande segredo de você ter bons resultados na IA é o comando que você dá para ela. É o prompt, né? Como você vai pedir o que você quer. E isso é o que hoje em dia a gente tem. Recentemente foi feita uma pesquisa em que a Unesco, né, fez essa pesquisa acerca das profissões do futuro, né? Então chegou à conclusão, isso já tem uns 2 ou 3 anos, que as profissões do futuro, elas estão em desenvolvimento e também estão sendo construídas agora. Então eles chegaram à conclusão que os alunos que estão na educação básica vão assumir no final da sua carreira na escola profissões que ainda estão em desenvolvimento ou ainda nem foram criadas. E se a gente fizer uma retrospectiva dos últimos 10 anos, quantas novas profissões, empreendimentos, né, e ocupações surgiram nos últimos 10 anos, e algumas que foram esquecidas. Hoje você não tem mais praticamente aquela pessoa que é um tipo um contínuo, um office boy. Hoje você não precisa mais pegar a sua declaração de imposto de renda e levar na Receita através de um disquete ou de um CD, é tudo online. Quer dizer, muitas profissões, você não vê mais locadora de fita VHS, CD, DVD, isso tudo foi ultrapassado. Então, o que acontece? Quais são as profissões que hoje são elas requeridas e quais são as qualidades que se requer de uma profissão atualmente. É justamente o pensamento crítico, capacidade de tomar decisão, capacidade de trabalhar em grupo. Aí eu entro aqui nessa questão, o que, que a escola está ensinando? Né? Qual é a capacidade que a escola está ensinando? Hoje em dia, a gente não pode pensar que a escola só vai ensinar o uso da IA, ou apenas o uso das tecnologias. Tem que ensinar como pensar, porque hoje o profissional que é exigido não é aquele que vai operar o robô, não é aquele que vai fazer o manuseio, o uso do robô, mas é aquele que vai pensar no software do robô, o como esse robô vai ser operacionalizado, né? Como, o que ele vai pensar, o que ele vai produzir. Então, esse é o grande desafio da educação. Eu acho que as tecnologias, elas poderão, eu posso utilizar uma tecnologia digital como analógica, se eu não usar todos os recursos. E para eu usar todos esses recursos tecnológicos, eu tenho que ter um pensamento crítico, um pensamento de analista. Eu tenho que saber perguntar à máquina. Então, a escola tem esse desafio de transformar, né, essas tecnologias todas dentro de um contexto de tecnologia, né, de contemporaneidade, em pensamentos críticos, analíticos, avaliativos, né, reflexivos do seu aluno, para que ele possa usar de forma muito profícua, vamos dizer assim, todos esses recursos tecnológicos. E isso começa lá com o pensamento lógico, com o pensamento de avaliação, com o pensamento crítico, né? Isso a escola pode ensinar essas qualidades para o seu aluno.
1: E essa matemática, né, reforçando aqui, professor Eugênio, de essa matemática que ela não é só para a docência, né? Queria reforçar esse ponto aqui contigo, que ela não está apenas na escola, né? Está em estatística, na programação, na engenharia, na nossa própria, né, economia, que a gente precisa ter um mínimo de noção e às vezes é o que falta, né? Se a gente pegar, estava numa outra entrevista anterior, para um outro episódio, que a gente estava falando, né? Acabou citando também sobre educação financeira, que é algo que a gente tem, né? Um déficit enorme, com muita gente, né? Não tem, a gente não tem isso no ensino básico também e acaba refletindo em vários problemas que a gente tem na sociedade também, como a inadimplência muito alta de muita gente. Além, claro, de outros fatores associados, mas, ou seja, o mercado financeiro, a tecnologia e inúmeras outras áreas. A gente está conseguindo, né, mostrar, ou como que a gente faz para mostrar para esses estudantes essa dimensão da matemática, ou ainda a gente apresenta a disciplina como algo isolado dentro da sala de aula? Por que a gente tem a dificuldade de expandir essa ampliação? Porque é um mercado, inclusive, que se a gente pensar nas áreas que eu citei agora, talvez tenha uma demanda de profissionais que não existem, né? Porque não são formados especificamente na matemática. Claro, a gente tem aulas correlatas, vai pra quando uma pessoa se forma em engenharia, algum tipo de engenharia, engenharia civil, que tem uma tendência ali, mas a gente tem, né, um mercado. Inclusive, se a gente pensar, concursos públicos voltados para essa área também, né? Queria que você comentasse isso. Como que a gente contempla isso? Isso passa também, voltando aqui um pouco nessa essa conscientização dos professores que estão nessa sala de aula ou no próprio ensino superior, na sala de aula, no ensino básico principalmente, antes do ensino superior, dando essa prática. Aqui acho que é até legal, vou acrescentar um ponto antes de você comentar sobre isso, porque existe também uma tendência de, em cursinhos pré-universitários, esse aluno recuperar um pouco mais do que ele não teve na escola, porque também muitos professores acabam se exigindo um pouco mais de ensinar de uma forma diferente, de ensinar de uma forma resumida, até muitos conceitos e muitos conteúdos, pegando, né, musiquinhas, enfim, decorando as fórmulas. Você acha que isso também é uma estratégia que poderia já estar presente nesse ensino básico para a gente conseguir mudar todo esse cenário na defasagem aí do ensino, nessas notas muito baixas no ensino, na aprendizagem de matemática?
0: Eu acho que sim, o ensino, ele depende de memória, então é lógico que você vai ter que usar a memória, ele depende de você praticar o que está sendo ensinado e depende também, é claro, de você compreender o que está sendo ensinado. Então é uma questão, vamos pensar assim, do ser humano de forma integral, ele atua, ele exerce, ele coloca a mão na massa, mas ele compreende, ele memoriza, são todos esses ingredientes ou predicados da nossa condição humana que devem estar envolvidos, né, nesse processo. A questão é que eu ainda acho, né, isso também é o que acontece, que a maioria de nós professores ainda privilegia mais a memória, a decoreba, E essa habilidade que é importante, mas não pode ser única. Eu acho que perpassa por aí essa questão que você está falando aí, de realmente a gente precisa atacar outras áreas que são importantes da aprendizagem humana, para que o aluno ele tenha melhores condições e de sair da educação básica mais preparado para o ensino superior. Então, você falou uma coisa importante. O professor de cursinho, ele tem que demonstrar resultado. Então, ele de certa forma, ele massifica, né? Ele chega de uma forma muito enfática para dar os conteúdos, e naquele momento ali, o aluno ele é obrigado, ou de certa forma ele assimila, mas aquilo é muito, muito passageiro, porque depois que ele passa para aquele período, ele acaba esquecendo tudo, porque não ficou retido na memória prática, na memória reflexiva, ficou só naquela memória de trabalho, vamos dizer assim, naquele momento que ele precisa daquele conhecimento para fazer uma prova. Então a gente tem que pensar e usar outros predicados da nossa qualidade, da nossa capacidade humana para desenvolver a nossa aprendizagem.
1: E aí, professor, quero pegar um pouco da sua experiência também com inclusão para fazer uma outra pergunta que é relacionada a esse tema, mas, né, pegar as duas experiências, você como doutor em educação, como um profissional que já foi, né, professor também de matemática e especialista em educação inclusiva, né? Quando a gente fala em melhorar os indicadores de matemática, acho que sempre existe o risco de pensar também num aluno médio que não existe. Como que ensina matemática numa sala de aula em que há alunos com níveis de aprendizagem muito diferentes e, ao mesmo tempo, garantir que estudantes com deficiência ou outras necessidades específicas, condições também, tenham acesso ao conhecimento? Como que é isso?
0: Atualmente, o professor, ele não deve fazer mais aquela pergunta, né? Como ensinar esse conteúdo para esse aluno que tem uma deficiência, que tem uma condição cognitiva, às vezes, com alguma dificuldade? Ele deve fazer a seguinte pergunta: como desenvolver aprendizagens, competências e habilidades nesse aluno através desse conteúdo, por meio desse conteúdo que eu dou? Então, na verdade, ele vai criar objetivos específicos. Ele não precisa mudar o conteúdo dele. Eu até cito esse exemplo, né, de um professor lá do oitavo ano do Fundamental ensinando sobre a Revolução Francesa, e ele precisava ensinar a Revolução Francesa para alunos que tinham ali uma deficiência intelectual. Então ele pensou: olha, eu vou falar sobre esse tema, não vou criar nada diferente, mas eu vou criar um objetivo diferente para esses alunos. Um dos objetivos que ele criou para esses alunos que tinham essa deficiência intelectual era justamente o conceito dessas palavras: liberdade, fraternidade, igualdade, que estava, foi a bandeira da Revolução Francesa. Então ele não mudou o conteúdo, mas criou objetivos diferentes. Eu acho que o caminho do professor é esse: como desenvolver aprendizagens para os meus alunos que têm algum déficit em alguma área. Essa é a pergunta, e não mais como ensinar todo esse conteúdo, que às vezes é muito complexo, para esses alunos. Acho que o caminho do professor para lidar com a diversidade, com a neurodivergência que hoje está nas salas de aula, é este, né? Objetivos específicos para cada realidade educacional.
1: Tá aí, esse é o professor Eugênio Cunha, doutor em educação, pedagogo, psicopedagogo, dá aula nas redes públicas e particular de ensino, também professor do ensino superior. Professor, muito obrigado pela colaboração nesse episódio, mais uma vez, né, voltando aqui ao Jabuticaba, foi uma ótima conversa.
0: Eu que agradeço, muito obrigado, um abraço para vocês.
1: Um abraço e até uma próxima. Tchau, tchau. Nosso tempo acabou, então chegou a hora de colocar ponto final em mais um episódio do Jabuticaba Sem Caroço. 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
4: Olá, pessoal, tudo bem? Mais um Mundioca chegando e hoje a gente vai falar de quase uma briga entre familiares, por assim dizer. Na verdade, uma briga de vizinhos. Isso porque Canadá e Estados Unidos vivem a maior ruptura comercial em décadas. Isso tudo após o fracasso das negociações para conter a escalada tarifária feita por Donald Trump. Washington impôs tarifas de até 50% sobre cerca de 20 bilhões de dólares em produtos canadenses. Do outro lado, Ottawa respondeu com tarifas equivalentes sobre produtos americanos, segundo o premier canadense, é dólar por dólar. Mark Carney afirmou que a antiga relação econômica entre os dois países não vai voltar, abrindo caminho para uma diversificação do comércio canadense para além dos Estados Unidos. Lembrando que o Canadá hoje é o principal porto de exportações dos produtos estadunidenses. E o contrário também se dá, as economias se misturam, ou seja, quem vai sair perdendo nessa situação? Será que os Estados Unidos deram um tiro no pé? Isso porque o Canadá pode procurar muito bem a China, pode procurar muito bem estabelecer negociações novas com a União Europeia, com a América Latina, quem sabe? No programa de hoje temos duas convidadas. Vamos chamar a primeira. Mundioca tem o prazer de ouvir mais uma vez a análise da professora Ana Carolina Marçon, professora e doutora em Relações Internacionais. Professora Ana, já tinha um tempinho que a gente não conversava, muito bom te ouvir de novo, tudo bom?
5: Com certeza, olá Marcelo, Melina, sempre um prazer estar aqui com vocês e infelizmente discutindo pautas tão complicadas, mas é um prazer.
6: Pois é, professora, complicadas e mais complicadas ainda para Estados Unidos e Canadá. O que que aconteceu para eles romperem essa relação? Canadá não era um bom vizinho, gigante, rico, que não se metia em nada dos Estados Unidos. Por que essa relação chegou ao fim?
5: É estranho mesmo, Melina, quando nós olhamos para a relação histórica entre os países da América do Norte, então Estados Unidos, Canadá e México, nós sabemos que a relação conflituosa sempre foi entre Estados Unidos e México. Canadá parecia até um pouco apagado, quase que esquecido, como se exatamente essa imagem do vizinho não problemático, que nos leva à sua pergunta, o que aconteceu? Então, o fator de mudança foi a eleição do Donald Trump. Então, a subida do Trump de volta ao poder, que trouxe consigo o acirramento das políticas comerciais, apertou mais o cerco comercial, e ele fez isso em relação ao Canadá também. Então, essa deterioração do relacionamento Estados Unidos-Canadá passa pela questão comercial. Por quê? Historicamente, eles não têm problemas. Até mesmo quando nós olhamos para a própria fronteira, a fronteira entre Estados Unidos e México é fortemente guardada, enquanto a fronteira entre Estados Unidos e Canadá é literalmente uma linha imaginária. Então, a não ser por pontos de marcação, é livre trânsito dentro desses, né, passagem facilitada entre esses dois territórios. Então, realmente é de espantar. E o que mudou foi essa questão comercial. Então, é importante nós termos em mente que Estados Unidos e Canadá fazem parte do USMCA, que é a nova sigla para o antigo NAFTA, que literalmente é o nome dos países, então United States, Mexico, Canada Agreement, o que também gera estranheza. Então, eles têm um acordo comercial, tentaram expandir o escopo do NAFTA e agora estão em guerra comercial. Sim. Então, os Estados Unidos agora tem o Donald Trump, que é esse presidente muito isolacionista, com políticas muito complicadas, aumentou as tarifas. Então, ele promoveu um aumento de, inicialmente, né, em fevereiro de 25, com o dia da libertação que ele anunciou, Canadá foi tributado. Então, começou com tarifas de 25% sobre boa parte dos produtos canadenses importados pelos Estados Unidos e também 10% de aumento de tarifa sobre a energia que eles importavam do Canadá. Então, o Canadá, é claro, vai enxergar isso com muita desconfiança. Então, essa situação, assim como as tarifas colocadas para os demais países no cenário internacional, o Canadá tentou negociar, vem tentando negociar, só que vemos que Donald Trump não é uma pessoa aberta à negociação. Então, não conseguiram fazer com que as negociações avançassem, Em seguida, nós tivemos agora um novo lançamento de tarifas dos Estados Unidos para o Canadá. Então, em agosto agora de 2026, no mês passado, nós vimos novas tarifas de até 50% sobre determinados produtos. Então, vemos que a relação comercial é o que vem deteriorando e, apesar das tratativas, das tentativas de negociação, eles não tiveram sucesso, de maneira que o Canadá começou a retaliar também com tarifas.
4: Professora, se Canadá e Estados Unidos são esses parceiros de longa data, né? Durante décadas, uma das relações comerciais mais integradas do mundo, Canadá é o principal ponto de exportação dos produtos estadunidenses. Por que que agora, nesse momento, o Washington passou a ver essa interdependência como uma vulnerabilidade?
5: Isso, Marcelo, perpassa pela própria política externa trumpista, que é essa ideia antiglobalista. Hoje, no cenário internacional, nós vivemos a chamada interdependência econômica. O que que é isso aqui? Todos os países dependem uns dos outros em maior ou menor medida. Nenhum país produz 100% daquilo que ele consome. Então, todos vivemos essa certa dependência. E o Donald Trump, ele vem com esse discurso isolacionista, com muito alinhado com o movimento antiglobalista e com a própria fala dele de trazer os empregos de volta. Então, um grande exemplo é a indústria automobilística. A indústria automobilística entre Canadá e Estados Unidos, ela está altamente integrada. Então, um carro, para ser finalizado, ele vai e volta cruzando a fronteira várias vezes. Por que, na visão do Donald Trump, isso é negativo? Porque são, por exemplo, empregos que estão no Canadá e não nos Estados Unidos. Então, quando ele fala, né, trazer as fábricas de volta, os empregos de volta para os Estados Unidos, é muito nessa linha. Então, é interessante que é exatamente isso que você estava comentando. Então, são aliados históricos. Por que agora? Porque o Canadá, ele acaba sendo esse país complementar na cadeia produtiva dos Estados Unidos. Mas, para uma pessoa que é contra o movimento de globalização, as cadeias globais de valor se tornam uma vulnerabilidade. O que são essas cadeias globais de valor? O produto para ser produzido hoje, ele vai passar por uma série de países. Por quê? Cada país tem, é especializado numa parte da produção de determinado bem. E para os Estados Unidos do Donald Trump, isso já não é algo aceitável, é visto como uma vulnerabilidade. E precisamos destacar que as cadeias globais de valor, elas são essenciais para o funcionamento da economia hoje, mas é claro que, de alguma maneira, elas representam uma vulnerabilidade econômica. Não estou falando que precisamos defender o isolacionismo, muito pelo contrário, mas a pandemia, por exemplo, deixou clara essa vulnerabilidade. Então, por precisar desinfetar os containers, o processo fica mais lento, a economia como um todo ficou um pouco mais lenta. Não é nessa linha que o Donald Trump, ele vai. Ele acredita que é uma vulnerabilidade porque tem uma saída de fluxos de capitais dos Estados Unidos, saída de vagas de emprego, mas nós precisamos olhar para essas cadeias globais de valor, entender que, claro, essa maior integração econômica, ela pode se tornar uma vulnerabilidade. A questão é, não é se fechar. A resolução deveria ser exatamente o contrário. Deveria ser uma discussão conjunta de melhoria dessas cadeias globais de valor. Mas, infelizmente, o que nós vemos é a ascensão desses movimentos extremistas que vão no sentido contrário. Então, ao invés do Donald Trump sentar com o Canadá, sentar com o primeiro-ministro canadense e conversar com um país que é seu aliado histórico, com os quais ele nunca teve problema, ele acaba trazendo mais um ponto de tensão. Então, infelizmente, vemos que essa questão comercial, ela se tornou um problema, mas porque veio como uma das pautas prioritárias da política externa do Donald Trump. Então, a política externa, ela é construção de quem está no poder naquele momento. E o Donald Trump constrói a dele a partir dessa perspectiva do slogan dele, do Make America Great Again. Então, America First. Esse slogan diz muito sobre a maneira como Trump enxerga o cenário internacional. Então, por isso que ele entra em conflito com países que historicamente são aliados dele.
6: Agora, a história dessas brincadeiras que o presidente Donald Trump costuma fazer, brincadeiras entre aspas, né, com os outros países, falar que o Canadá vai ser o 51º estado americano, colocar o nome dele ali no Lago Ontário. Você acha que, se essas brincadeiras entre aspas ainda, né, parassem, as relações poderiam voltar às boas?
5: Eu acredito que não totalmente. Essas brincadeiras, é claro, por mais que ele diga que são brincadeiras, ele é o presidente dos Estados Unidos. Ele não pode fazer esse tipo de brincadeira. Essa é uma brincadeira que ele poderia fazer no seu círculo íntimo de amizades. Agora, falar abertamente para o mundo todo que o Canadá seria uma província dos Estados Unidos, colocar o seu próprio nome no Lago Ontário, são absurdos que, por mais que ele classifique como brincadeira, ultrapassam o decoro presidencial. Então, é claro que, junto com a questão comercial, que é o ponto mais prático que traz essa tensão entre os países, dadas as últimas ações do presidente Trump, nós percebemos que sim, existe um receio por parte do Canadá. Donald Trump, nós não podemos esquecer, há pouco tempo estava ameaçando a Groenlândia, que pertence à Dinamarca e que historicamente também é um aliado dos Estados Unidos, principalmente dentro do âmbito da OTAN. Então, percebemos que nesse segundo mandato, Donald Trump, ele vem com uma fala mais dura, mas ele também traz ações concretas, como a guerra no Irã, o ataque ao Irã no ano passado, a guerra no Irã esse ano, a própria captura do Maduro. Então, ele está disposto a agir muito mais do que ele tinha demonstrado no primeiro mandato. Então, é claro que essas falas, elas são indevidas, não são falas que condizem com um decoro presidencial, gera uma estranheza na relação entre os dois, mas eu não acredito que as relações voltem a melhorar somente a partir da retirada dessas falas. Porque, como eu falei, existe toda uma outra questão por trás. Se o estranhamento entre os dois países estivesse acontecendo somente por causa dessas falas e a questão econômica estivesse pacificada, eu acredito que sim, as relações poderiam voltar. Mas, infelizmente, o que nós vemos agora é uma escalada dessa tensão e principalmente dessa tensão comercial entre os dois países. Nenhum dos dois parece que vai ceder às demandas do outro e essas falas, essas piadas, como Donald Trump classificou, elas são só a cereja do bolo dessa situação que já está bastante complicada. Então, infelizmente, eu acredito que é importante que ele pare, como eu falei, não condiz com uma postura, com a postura esperada de um chefe de Estado, mas eu não acredito que seja a solução para os problemas dos dois nesse momento.
4: Você avalia que deixou de ser apenas uma disputa tarifária? A gente lembra que no ano passado o comércio de bens e serviços entre as duas nações bateu 872 bilhões de dólares. Deixou de ser uma coisa apenas de correr, porque o governo canadense diz que vai taxar dólar por dólar. Tudo que ele for taxado, ele devolve para os Estados Unidos. Surpreendeu?
5: Sim e não. Sabemos que o Canadá, ele tem historicamente uma postura mais pacífica, então surpreende nesse ponto de o Canadá precisar responder, porque normalmente consegue resolver tudo na diplomacia, então não tem precisado se valer de medidas como essa, dólar por dólar, mas também não surpreende, porque por outro lado, Donald Trump está pressionando não só o Canadá, mas nós vemos, tivemos essas pressões tarifárias aqui no Brasil, então é claro que uma economia pressionada não vai continuar cedendo eternamente. Para o Canadá, é interessante negociar, mas a partir do momento em que a contraparte com quem ele está negociando é o governo Trump, que é um governo que declaradamente não quer negociar, ele quer impor a sua vontade, é impossível não responder. Então, é interessante observar que, infelizmente, o cenário internacional vem se tensionando cada vez mais. O Canadá, que historicamente não age a partir dessa linha mais dura da economia, de responder economicamente, ele precisou responder. E se o conflito saiu, deixou de ser somente econômico? Eu acredito que, por um lado, sim, mas a questão econômica ainda é o cerne. Então, nós sabemos que existe essa disputa com as piadas que o Donald Trump faz, os discursos políticos cada vez mais endurecidos, o fato do Donald Trump se manifestar, e claro que todo presidente, todo líder, todo chefe de Estado vai se manifestar sobre eleições em outro país, mas o Donald Trump vem se manifestando de forma, se manifestou durante o processo eleitoral canadense de forma bastante indevida. Então eu acredito que a arena política, ela tenha sido mobilizada sim, mas que o cerne ainda continua sendo a questão econômica. Dito isso, não significa que, resolvidas as tarifas, as relações voltem 100% ao normal, porque esse desgaste político vem acontecendo. Então, quando nós olhamos para o cenário internacional, a relação entre os países, ela é construída socialmente, no sentido de as interações entre os países é que vão fazer com que eles se enxerguem de determinada maneira. Brasil sempre quis se inserir como um país mediador no cenário internacional. Estados Unidos sempre se inseriu como um país intervencionista. Então já gera esse receio em relação aos Estados Unidos. Em relação ao Canadá, a construção da relação entre eles sempre foi pacífica, em contraposição ao México, por exemplo, que sempre foi de conflito. Só que agora, em que nós temos esse conflito que só escala, nós vemos essa nova construção social da relação entre os países. Então, por mais que eles consigam resolver a situação econômica, eu acredito que, enquanto Donald Trump estiver no poder, esse receio, esse momento de prestar atenção, ficar sempre com o pé atrás em relação aos Estados Unidos, vai continuar no Canadá. O Canadá vai continuar olhando os Estados Unidos com alguma resistência, com algum receio, porque nunca sabe o que pode esperar de uma liderança como Donald Trump.
6: E a China, onde é que entra nessa equação? Eu lembro, a gente até fez um episódio sobre isso, né, Marcelo?
7: Uhum.
6: Quando Canadá e China se aproximaram com relação aos carros elétricos, a troca comercial com a canola canadense, que os Estados Unidos sentiram uma pontinha de incômodo. Então, eu gostaria que você comentasse quem é a China nessa história.
5: Bom, quando nós olhamos para a China, Melina, nós precisamos entender que ela já superou os Estados Unidos como maior parceiro comercial de boa parte dos países no mundo. Brasil, por exemplo, é um deles. Então, aqui no Brasil, a China já é a nossa maior parceira comercial. No caso dos próprios Estados Unidos, também a China é uma grande parceira comercial. Mas qual é o problema quando nós olhamos, problema pela visão estadunidense, quando nós olhamos para a relação China e Canadá? O Canadá, ele, a partir do momento em que começou a sofrer essas tarifas, voltou seu olhar para outros parceiros comerciais. Então, a China vem ocupando cada vez mais os vácuos deixados pelos Estados Unidos. E as tarifas estão gerando um vácuo comercial. O Canadá buscou essa aproximação comercial com a China. Então, como vocês falaram, o Canadá se voltou muito para a exportação de canola, minério de ferro, madeira principalmente, e começou a importar em grandes volumes produtos eletrônicos, maquinário, equipamento industrial, que antes ele importava dos Estados Unidos. Então, qual é o problema? Por que a China entrar nessa equação é problemático pelo ponto de vista estadunidense? Primeiro, o Canadá, o mercado de madeira canadense é altamente dependente da importação dos Estados Unidos. Então, quando a China entra como um potencial comprador que pode suprir essa demanda perdida pelo Canadá, isso já se torna uma dificuldade de negociação para os Estados Unidos. Por quê? O Canadá já não está mais tão acuado. Também pelo lado da importação do Canadá. O Canadá está importando da China produtos que antes ele importava dos Estados Unidos. Então, o que nós estamos vendo? Além da mudança gradual que já vem acontecendo por causa do crescimento tecnológico chinês, agora, os Estados Unidos estão empurrando o Canadá para os braços da China. Significa que a China vai conseguir suprir toda essa demanda do que os Estados Unidos representavam em relação aos produtos canadenses? É claro que não. Mas, de qualquer forma, é uma alternativa. Então, ao contrário do que o Donald Trump esperava, que era, vou pressionar até que o país fique encurralado para que venha negociar nos meus termos, não está acontecendo. Por isso que nós vemos esse retorno do Canadá, essa resposta de dólar por dólar. Por quê? Ele consegue segurar economicamente por um tempo. Então, para os Estados Unidos, a China, ela tem sido esse contraponto, tem se tornado algo complicado. Então, também precisamos lembrar da ida do Donald Trump à China para conversar com Xi Jinping, que logo em seguida foi acompanhado de uma visita do Putin. Então, Xi Jinping, em um mês, recebeu tanto Donald Trump quanto Putin no seu território. Isso é extremamente significativo. Então, a China, que nessa guerra comercial também foi afetada, mas tá ali do lado dela, quieta, só observando, ela tá... Percebemos que a China hoje só observa os movimentos do cenário internacional, ela vê esses vácuos deixados pelos Estados Unidos e cada vez mais ocupa. Então, o que o Donald Trump esperava, essa ideia de que os Estados Unidos são o maior país do mundo, maior economia, vem sendo cada vez mais minado por essa ação chinesa. A China, com os seus planos quinquenais, ou seja, de desenvolvimento econômico, ela vem conseguindo ocupar esses espaços. É até interessante destacar que, recentemente, ela publicou o próximo plano quinquenal. E nesse plano, uma das metas é que, nesses 5 anos, o renminbi, a moeda chinesa, se torne uma das moedas internacionais. Então, é interessante que não se coloca como sendo a moeda internacional de trocas, mas uma das moedas, ou seja, vai ocupar mais um espaço que historicamente tem sido dos Estados Unidos com o dólar. Então, a China, ela acaba facilitando o lado canadense e dificultando aquilo que o Donald Trump se propôs a fazer.
4: Pois é, professora, a China pode não cobrir tudo aquilo que os Estados Unidos têm com o Canadá, mas isso também não pode levar o Canadá a se aproximar da União Europeia, da Índia, do Japão, da Coreia do Sul, dos países latino-americanos, ou seja, os Estados Unidos sentirem realmente um baque, porque eu vi o primeiro-ministro canadense falando, ele estava muito irritado, ele não estava brincando nem jogando conversa fora como o Trump costuma fazer. Ele estava muito irritado. Você acredita que o país como o Canadá, que tem a sua economia atrelada à economia dos Estados Unidos, possa fazer essa mudança radical?
5: Eu acredito que sim. Não acredito que essa mudança aconteça da noite para o dia, mas que seja uma mudança possível. Por quê? O acordo, o USMCA, o antigo NAFTA, que agora veio com essa ideia de ser ampliado, não foi renegociado, o acordo está travado, então boa parte dos produtos canadenses ainda estão cobertos das tarifas, conseguem não sofrer as tarifas por causa desse acordo, mas o que o Donald Trump deixa claro, não existe o desejo de renegociar, coloca tarifas, isola o seu aliado cada vez mais, então é muito possível sim que o Canadá comece a se voltar para outros parceiros comerciais. Da mesma forma que essa dependência, interdependência econômica entre os dois foi construída, não há nada que impeça que o Canadá construa essa interdependência, que mande suas cadeias produtivas ou que integre cadeias produtivas de outras regiões, outros países. União Europeia é um grande bloco. Aqui na América do Sul, nós vemos que também existe muito espaço para esses novos parceiros comerciais, justamente por causa do tarifaço. Então, existe essa possibilidade, sim. Mas não é uma mudança que é feita da noite para o dia. Depende muito da decisão do setor privado. Então, não é uma decisão que cabe só ao governo. O governo, ele pode se juntar com esses países, negociar, firmar acordos de trocas comerciais, mas também depende do setor privado agir nesse sentido, o que muitas vezes não é a vontade do setor privado. Então, aqui no Brasil nós vemos isso, o setor privado tentando achar outros parceiros, mas por diversas vezes não tem saída. Então, acredito que sim, é possível, o Canadá pode fazer essa mudança, tudo indica que se continuar nos próximos meses essa escalada de tensões, ao que parece, o Canadá vai fazer esse movimento, sim, de buscar novos parceiros, mas eu acredito que essa mudança seja gradual.
6: E essa rusga entre Estados Unidos e Canadá pode ser boa para o Brasil?
5: Eu acredito que não, Melina, porque os produtos consumidos pelo Canadá, o que o Canadá importa, não são produtos produzidos pelo Brasil. Então, pode ajudar em alguns produtos que o Canadá exporta. Alguns setores canadenses conseguiriam exportar aqui para o Brasil. Mas a importação deles, em grande parte, produtos eletrônicos, maquinários, equipamentos industriais, que é exatamente o que nós importamos. E quando nós olhamos para a exportação deles, então, produtos agrícolas, madeira, que é o foco da exportação deles para a China, né? Mas eles exportam outras coisas, não vejo tanto espaço. Então, acho que sim, existe, mas que não seja algo... O Canadá não consegue substituir os Estados Unidos, aqui, pelo menos, para as necessidades brasileiras.
4: Agora, a utilização de tarifas contra aliados tradicionais pode acelerar a construção de uma economia mundial multipolar ou mais multipolar?
5: Eu não acredito que construa uma economia multipolar. A multipolaridade, nós já estamos vendo que ela existe, China, Estados Unidos, União Europeia, mas as tarifas, elas não vão ajudar, não vão fazer com que mais países cresçam economicamente. Muito pelo contrário, vão reduzir o nível de comércio, gerar uma nova dificuldade e fazer com que esses países precisem buscar novos parceiros comerciais. Então, o que nós vemos é, o sistema multipolar, ele já existe, principalmente no quesito econômico, mas as tarifas, é claro que elas reduzem esse fluxo de comércio para os Estados Unidos e movem para outros lugares. A questão é, quais são os produtos que estão sendo comercializados, qual é essa pauta exportadora, qual é a relação que os países vão construir. Então, nós vemos que essa mudança não muda o eixo norte-sul, no sentido de pauta exportadora. Então, o Brasil começou a sofrer as tarifas dos Estados Unidos. Ele vai buscar outros parceiros comerciais, mas que precisem dos produtos que nós exportamos. Então, não vai ter uma aceleração, uma melhoria, mudança da nossa pauta exportadora por causa das tarifas. Na verdade, só vai fazer com que nós busquemos outros parceiros comerciais. Então, o que as tarifas vêm fazendo é reduzindo o nível de comércio para os Estados Unidos e redistribuindo esse comércio no cenário internacional. Porém, não modifica a qualidade da pauta exportadora dos países do sul global.
6: Existe o risco dessa disputa comercial ela migrar, se deslocar para outra área?
5: Militar, eu acredito que não. Tá? Hoje existe muito esse receio de novas guerras, principalmente com a ação do Donald Trump, ele ter capturado Maduro, ter entrado no Irã duas vezes, a guerra estar se arrastando. Então existe sim esse medo, eu entendo esse receio no sentido de a área militar que antes não estava tão disponível, agora parece estar. Mas eu acredito que abertamente um conflito bélico entre Estados Unidos e Canadá muito improvável. Eu acredito que o que poderia respingar, o que poderia escalar, já foi escalado. Então, a questão econômica, comercial, já escalou para o âmbito político, pode escalar para o âmbito diplomático, mas eu acho muito improvável que tenha um rebaixamento de embaixada para retirar embaixador ou manter só consulado ou só legação comercial. Então, eu acho muito improvável que isso aconteça. Por quê? Esse rebaixamento é muito difícil de acontecer. Vimos acontecer recentemente Brasil e Argentina, mas por outros fatores. E, novamente, algo extremamente complicado. Não é a retirada de um embaixador, não é algo leviano. Então, eu acredito que não, é muito improvável que isso aconteça, mas que essas acusações no âmbito político continuem, que esses países continuem a se estranhar, que a relação política entre eles fique cada vez mais tensa, que novos acordos em todo e qualquer âmbito, seja econômico, político, ambiental, nenhum acordo vai conseguir ser firmado entre os dois nesse período e que nós vamos ver a escalada dessas acusações entre os dois. Mas acredito que não escale para algo mais concreto.
4: Ou seja, é improvável ver os caras do ICE correndo atrás de canadense nos Estados Unidos.
5: É triste pensar em algo assim, não é? Eu acredito que é muito difícil. Por quê? O ICE perseguir imigrantes é geralmente imigrantes ilegais. Sabemos que eles estão sim indo atrás de imigrantes que estão legalizados, isso também existe. Teve o endurecimento dessa política, mas uma coisa, e passa pela questão da imagem construída socialmente, como eu já havia falado. Os estadunidenses, eles veem a imigração de uma forma muito enviesada, muito fechada, no sentido de imigrantes da América Latina não são bem-vindos, mas imigrantes europeus, imigrantes do Canadá, aí já são vistos como quase que imigrantes de uma categoria superior. Então existe esse preconceito, essa xenofobia por parte dos estadunidenses. Aqueles que são contra as deportações, eles vão ser contra as deportações de todo e qualquer imigrante. Então a gente vê que existe sim resistência, existe protesto, mas aqueles que são favoráveis às deportações são as deportações desses imigrantes vistos como perigosos. Então para eles, os canadenses, essa situação quase que pacificada. Então eu acho muito difícil, porque mesmo que o Donald Trump, eu não acho impossível, acho muito importante destacar isso, hoje na gestão Trump nada é impossível, não dá pra colocar a mão no fogo pelo Donald Trump. Então ele é capaz sim de colocar o ICE para tirar canadenses dos Estados Unidos, mas a quantidade de canadenses, primeiro ponto, né? A quantidade de canadenses que entra de forma ilegal nos Estados Unidos é muito menor do que a forma do que a quantidade de imigrantes latino-americanos que entram de forma ilegal. Entram porque estão sendo perseguidos, fugidos. A gente não pode desconsiderar isso aqui, não pode ignorar esse fator de perigo, de risco à vida que eles correm ao fazer essa travessia. Então, primeiro ponto é que tem muito menos canadenses ilegais. Então, para o Donald Trump agir dentro da legalidade, falando que o ICE está prendendo somente imigrantes canadenses ilegais, isso seria uma ação de muito pouco impacto. Agora, se ele for atrás de todo imigrante canadense, principalmente os documentados, aí sim ele terá um problema, não só com o Canadá, mas com a sua própria opinião pública. Por quê? Opinião pública não vai aceitar esse tipo de coisa. Os canadenses, eles são vistos muito com uma cultura mais similar à dos Estados Unidos. Eles se enxergam mais, socialmente falando, nos canadenses do que na América Latina. Então, quando eles olham para latino-americanos, vem essa xenofobia de a cultura é diferente, a língua é diferente. Então, no Canadá, eu acho que caso, novamente, acho muito improvável, porém, nada é impossível, mas caso Donald Trump faça isso, eu acredito que ele vai ter um grande problema doméstico, além de internacional.
6: Tá certo, a gente teve o enorme prazer de ouvir a análise geopolítica da professora Ana Carolina Marçon, professora e doutora em relações internacionais. Foi muito bom, o tempo passou rapidinho, a gente até gostaria de ficar mais tempo falando sobre esse assunto, mas o relógio tá aí nos pressionando. Obrigada, Ana.
5: Eu que agradeço, sempre um prazer debater com vocês.
4: Pois é, o Canadá era um ótimo vizinho e parceiro, mas agora pode ser aquele vizinho que você não quer mais de ter do lado. Será que isso continua com Donald Trump? Vamos ouvir agora a nossa segunda convidada.
6: O Mundioca tem o enorme prazer de receber mais uma vez a Yasmin Reis, ela que é pesquisadora do NAC e doutoranda em relações internacionais pelo programa Santiago Dantas. Tudo bem, Yasmin? Já te agradeço de antemão por ter topado falar com a gente.
7: Olá, Melina. Olá, Marcelo. Mais uma vez, muito obrigada. É um prazer poder contribuir mais uma vez aqui com o Mundioca.
4: O prazer é todo nosso, Yasmin. E a gente começa essa conversa querendo saber sobre o seguinte: a gente está assistindo ao maior rompimento entre Canadá e Estados Unidos das últimas décadas, da história. Como é que você avalia?
7: O recente rompimento entre o Canadá e os Estados Unidos é um dos momentos de maior tensão dos últimos 20 anos, certamente. Não que seja a primeira tensão, porque são parceiros históricos, mas representam um momento significativo na relação bilateral entre os dois países, que, né, por serem parceiros históricos não somente no âmbito econômico e comercial, mas principalmente no âmbito de cultura e segurança, né? Visto também o alinhamento com a OTAN. Mas dentre os 20 anos é um marco significativo e que a gente pode aqui, né, trazer para a discussão, recapitulando, pelo menos nos últimos mandatos do governo Trump, né, de que forma foi, né, se intensificando ao longo da conversa a relação entre os dois países a chegar esse momento de maior tensão e crise.
6: Yasmin, esse é um rompimento comercial, mas também é um rompimento geopolítico, porque o Canadá não gostou muito daquelas brincadeiras que o Trump fez, colocar o Lago Ontário com o nome dele e chamar dizer, né, que o Canadá poderia virar o 51º estado.
7: Sim, recapitulando que ia pegar esse gancho pra gente retomar, tem uma sequência de eventos, né, que vem como o estado americano, né, anexar a questão de mudar o Lago Ontário para o Lago América. E também, né, que foi o recente, dia 21 de agosto, que os Estados Unidos aplica as tarifas adicionais de 50% sobre o Canadá, principalmente sobre os 20 bilhões em produtos canadenses. Só que é importante também a gente ver que é um rompimento que pode ser no âmbito geopolítico, principalmente pelo âmbito da OTAN, que é o principal, né, a integração que vai além do comercial e do econômico, sendo uma ruptura dentro desse escopo principalmente. Mas eu gostaria também de frisar dentro dessa análise que no primeiro mandato mesmo do governo Trump, não é algo que vai surgir no segundo, essa tensão entre Estados Unidos e Canadá, mas que se intensifica. No primeiro mandato, o governo Trump vai, em relação comercial, pressionar o Canadá, principalmente pela tentativa de revisão nos termos do comércio, principalmente na negociação do NAFTA, que é um acordo que vem desde 1994 entre os Estados Unidos, o Canadá e o México, e que foi substituído naquela época pelo novo acordo, né, que é o UMSCA, que é o United States, México e Canadá Trade Agreement, em que os Estados Unidos eles já buscavam assegurar condições mais favoráveis ao país, que entrou, né, em tensão com a

0: Mas também é importante, que eu gostaria de salientar, é a justificativa que o Trump vai utilizar para fazer toda essa mudança, né? Que ele vai acionar um dispositivo da década de 1930, que é a seção 338, o ato em que, durante o período da Grande Depressão e da própria era do protecionismo dos Estados Unidos, era um dispositivo que permitia o presidente impor tarifas a responder ao que considerava um tratamento discriminatório ou desigual contra o comércio norte-americano. Só que era um dispositivo que nunca tinha sido sancionado na relação principalmente entre Canadá e Estados Unidos e principalmente na política comercial dos Estados Unidos. E aí, eu queria relembrar esse dispositivo, porque ele é importante para a gente entender o porquê que o Trump vai tender a agravar essa relação na medida em que ele vai acionar o termo só discriminatório. Quando, desde o início do ano, do seu mandato, em 2025, quando ele vai começar a fazer ameaças retóricas recorrentes ao Canadá, ele vai pegar esse termo discriminatório, principalmente porque o Canadá vai ter uma reação já às políticas, às ações retóricas do governo Trump, principalmente com a proibição de bebidas alcoólicas, que em resposta, né, o Canadá vai começar a retirar de várias bebidas alcoólicas de marca estadunidense das prateleiras, como os vinhos e destilados. E em meio a isso, esse boicote que o Trump vai entender, ele vai considerar e classificar essa ação como discriminatória e romper essa parceria histórica, criando essa tensão.
1: Agora, você acha que o Trump está tentando obrigar o Canadá a fazer concessões comerciais ou a gente está diante de uma estratégia mais ampla de pressão sobre a própria soberania canadense? Lembrando que o Trump também, em certo momento, disse que o Canadá era o 51º Estado americano.
0: Ele vai fazer um dos dois lados, certamente, em que ele vai operar fazendo uma pressão nessa política expansionista e de um retorno de uma política imperialista do século XIX, da política externa dos Estados Unidos, em que ele vai fazer essas ameaças retóricas em questão de expansão territorial, o que consequentemente implica na própria soberania canadense e que desde 2025 tem sido escalonado cada vez mais. Ele começa com a ameaça em anexar o Canadá e agora também ele vai fazer a mudança do nome do Lago Ontário para o Lago América, em que é uma referência na geográfica muito antes da própria formação de ambos os países e que é uma mudança mais ligada à referência estadunidense e mais que teve consequência, principalmente pela influência dos Estados Unidos hoje nos aparatos tecnológicos, nos sites de busca, que vai mudar. Isso já é uma pressão propriamente sobre o Canadá em relação a sua parte geográfica e da soberania. E na questão econômica, certamente, ele vai fazer uma pressão impondo tarifas específicas no sentido de desestabilizar a economia canadense e também favorecer aos seus próprios objetivos econômicos dentro desse escopo. Mas também, a gente também pode trazer aqui para discussão esse impacto, principalmente considerando que o Canadá é um grande parceiro estadunidense, né, e que tem essa relação em que é o segundo parceiro econômico dos Estados Unidos, em que 70% das suas exportações são direcionadas ao mercado estadunidense, mas que também os Estados Unidos têm um quantitativo de exportação significativo, se pensar do lado inverso.
2: Agora, o Canadá era um ótimo parceiro, acho que um vizinho dos sonhos, rico, não incomodava, nunca se metia nas questões internas dos Estados Unidos. Se os Estados Unidos fazem isso com um país aliado como o Canadá, que mensagem isso passa para os outros?
0: Certamente é uma mensagem de que o relacionamento e a economia com os Estados Unidos nas próximas décadas, nos próximos anos, pelo menos à vista do governo Trump, é que a ordem que prevalecia no acordo entre principalmente seus parceiros bilaterais e tanto no arranjo econômico que não vai se validar dessa forma. Então, é que a instabilidade em relação a uma ordem de integração e que vai prevalecer, de certa forma, pelo menos durante o governo Trump, uma ordem econômica mais direcionada a uma relação bilateral em que os Estados Unidos pressionará os seus parceiros a atender medidas favoráveis à sua política comercial, não prevalecendo a própria política, né, que vai visar o benefício do comércio esperado para ambas as partes.
1: Agora, essa crise, Yasmin, a gente pode entender que o Canadá possa se cansar dos Estados Unidos por enquanto e se aproximar cada vez mais da Europa, da China, da Índia, dos países do sul global, dos países latino-americanos, ou seja, deixar os Estados Unidos um pouco de lado?
0: É um momento que representa para o Canadá uma busca por resiliência, principalmente ao

0: aumentar sua resiliência em relação à economia dos Estados Unidos. E é algo que o próprio Canadá e aí o próprio México, que é um dos integrantes do acordo, se pensar num panorama mais amplo, mas principalmente o Canadá, que tem uma grande dependência do mercado dos Estados Unidos e que vai buscar essa resiliência na sua economia diante desse novo contexto. E aí, para recapitular, a gente pode ver que o próprio Canadá, desde 2025, quando o Trump vai ascender, vai buscar diversificar a sua parceria. Em 2025, ele vai buscar uma retomada do acordo do livre comércio com o Mercosul como uma solução. Em janeiro de 2026, vai buscar um acordo com a China, que vai levar os Estados Unidos a ameaçarem novamente o Canadá com tarifas, caso a negociação avançasse. Mas a União Europeia também é um fato, um elemento importante para a política canadense, em que, dado esse contexto, o Canadá, na busca da sua resiliência, vai explorar as relações com a União Europeia, e que, inclusive, na semana do dia 14 de setembro, o primeiro-ministro canadense, ele vai em Estrasburgo buscar um diálogo e discursar no Parlamento Europeu, buscando aumentar essa sua resiliência e retomar, né, de certa forma, um laço mais profundo com a União Europeia como uma alternativa, dado a grande dependência no mercado estadunidense, e diversificar sua parceria nesse contexto.
1: Quem tem mais a perder nessa guerra comercial, se ela for prolongada? Canadá ou Estados Unidos?
0: É uma pergunta essencial dentro dessa dinâmica, dado o contexto desse novo ano, e considerado que 70% das exportações são direcionadas, e canadenses são direcionadas para a economia norte-americana, a gente vê uma configuração de um cenário desfavorável para os Estados Unidos. Só em 2025, o comércio de bens e serviços entre os dois países totalizaram 879,9 bilhões de dólares, né? E que em 2025 também os Estados Unidos exportaram, né, 426 bilhões e importaram em 459 bilhões de dólares em produtos canadenses, que gerava, né, um superávit comercial para o Canadá. Então, os Estados Unidos saem dentro dessa disputa, no cenário atual, desfavorável. E, além disso, é um ano de eleições de meio de mandato nos Estados Unidos, sendo uma importante preocupação para o governo, ou pelo menos deveria ser para o governo Trump, visto que a economia é a principal preocupação entre os eleitores e o controle republicano no Congresso, de uma forma estável para o Partido Republicano e até mesmo para o governo Trump. E dentro dessa disputa, é importante salientar que tem dois estados, o Maine e o Michigan, que fazem fronteira com o Canadá, e que estão dentro dessa disputa sendo importante. Por quê? Porque, além de fazerem fronteira com o Canadá, é onde a maior parte das suas exportações são direcionadas. E um aumento do preço domesticamente, dados os custos da mercadoria, teria um impacto mais amplo, não só na disputa, mas pelas questões das empresas e dos empregos, o que faria com que a própria sociedade estadunidense daria uma percepção pública de que a economia não estaria indo tão bem. Então, o cenário, ele vai se configurando desfavorável para a política estadunidense, tanto no cenário internacional quanto doméstico.
2: Mas aí que tá, o Canadá prometeu retaliar dólar a dólar. A gente sabe que os Estados Unidos são o maior parceiro do Canadá e vice-versa. Você falou assim, é uma conta que a gente tem que fazer, mas a imediatíssimo prazo, quem se dá pior?
0: No imediato prazo, o Canadá, que tem uma redução do seu escopo, né, do seu quantitativo de exportação direcionada, que vai encarecer. Então, também tem essa contraparte, não só doméstica dos Estados Unidos, e no seu âmbito mais maior, mas principalmente para a economia canadense, que vai começar a sentir os impactos em questões de receita, considerando que é o segundo maior parceiro econômico, em que todos os seus bens vão começar a encarecer, dada a tarifa, e como resposta se espera que o governo Trump responda mais ainda, em que prevê-se que a economia canadense também sinta, nesse imediatismo, os reflexos da barreira tarifária.
2: Mas você acha que o Canadá, a gente até falou no outro dia aqui, falou, imagina o pessoal do ICE correndo atrás de canadense no meio dos Estados Unidos. Não vai chegar a esse ponto, né? Porque as economias e as sociedades são muito intrinsecamente grudadas. O Canadá vai ter que roer mais 2 anos de governo Trump para tentar rever o que está acontecendo? Ou você acha que não, 2 anos é muito tempo?
0: Culturalmente, é uma relação histórica também, né? Não só econômica, mas cultural, por esses laços muito bem colocados, e que o Canadá precisará criar uma resiliência, não só econômica, mas cultural e, sobretudo, de segurança, visto que os dois são parceiros históricos na própria OTAN. Então, o Canadá vai ter que, principalmente o primeiro-ministro, ter essa resiliência em adaptar e num diálogo com os Estados Unidos, dado que o acordo com o Mercosul, a retomada do acordo ainda não se concretizou, e também a negociação com a China, como com a União Europeia. Então, acaba colocando o Canadá numa situação, de certa forma, num termo mais informal, numa encruzilhada, em que ele ainda não consegue dialogar com todos esses atores e tem os Estados Unidos como seu principal parceiro, o que coloca o primeiro-ministro canadense dentro desse escopo em que ele precisa criar diálogos, mas que já deixou muito bem claro que não aceitará os termos impostos pelos Estados Unidos, visto que é um acordo desfavorável. Além de tudo, de todo esse contexto, também tem um outro escopo que está por trás do próprio discurso do governo Trump, que é a exploração dos recursos minerais críticos no Canadá, em que o próprio Canadá rejeitou na época os termos, né, e principalmente do acesso às minerais críticos e às terras raras, como um recurso tanto econômico quanto também aplicado a empresas de defesa e tecnologia, em que vai levando o Canadá a um diálogo com a China, mas que ainda não muito concretizado, e que também coloca mais uma vez ele em xeque, visto que os Estados Unidos ainda tem um poder de barganha econômico de poder taxar mais e, no efeito imediato, isso afetar a população canadense, né? Principalmente por esse escopo.
1: O México também foi ameaçado, não sei se tanto quanto, de maneira mais agressiva que o Canadá, e a Cláudia Sheinbaum conseguiu contornar. Às vezes ela falava grosso, às vezes ela adotava um discurso mais ameno. Você acha que o México foi mais inteligente para lidar com Donald Trump?
0: O México, a Cláudia Sheinbaum, ela tem tentado há um ano negociar o acordo, principalmente as reduções das tarifas, em que tem um cenário de incerteza, em um cenário instável, e que ela tenta, a partir de um diálogo, fazer com que o México tenha uma resiliência, dado também a economia significativa atrelada aos Estados Unidos e, sobretudo, as vantagens que, em teoria, um tratamento preferencial deveria estar em funcionamento, em que o fluxo comercial e a eliminação de barreiras tarifárias fossem prioritário, em que ela tem sido resiliente em tentar renegociar os termos do comércio cada vez, mas não anunciando uma imposição de tarifas. Não, é um contexto perigoso em dizer que o Canadá poderia estar agindo de forma equivocada, mas que tem sofrido pressões constantes do governo Trump e que tem reagido à altura, no sentido em que o acordo, o Trump tem de ser favorável somente aos Estados Unidos, esquecendo que é um tratamento preferencial entre os países envolvidos. Então, o México tem criado resiliência nesse sentido de não enfrentamento direto ao governo Trump nos termos de aplicação de tarifa, de barreiras tarifárias.
2: Mas se a gente olhar para trás, a gente vai saber que essa rusga Estados Unidos e México, né, já vem de um tempo. Tiveram guerras, Estados Unidos anexou um pedaço do México. Com o Canadá não aconteceu isso. Para os canadenses, isso soa como uma traição? A gente sabe que, não, que em geopolítica não existe amizade, né? Existe interesse.
0: Que é o principal termo que mobiliza todo o aparato do governo Trump, né? O interesse estadunidense. E muito bem colocada, a relação com o México, ela sempre foi um pouco mais conturbada, historicamente, século XIX, XX, e com o Canadá não teve essa instabilidade, em que se observava até então, pelo menos nos últimos 20 anos, colocando mais recentemente, uma relação estável, em que você não conseguiria imaginar um tensionamento num sentido comercial, cultural, em que a população tem reagido a essa inesperada ação estadunidense, sobretudo de segurança, em que você tem a ameaça da sua soberania, em que não era colocada em xeque, principalmente pelos laços culturais muito próximos. Então, o Canadá vê um cenário não esperado e que, de certa forma, visando os interesses estadunidenses, a gente pode esperar como uma certa traição propriamente nos laços históricos, né, entre os dois países.
1: Yasmin, você não acha que os Estados Unidos estão brincando com fogo? Que ao se comportar dessa forma com o Canadá, eles podem estar jogando o Canadá nos braços da China?
0: É um interessante ponto, principalmente quando a gente fala da questão comercial e, sobretudo, o que está por trás de toda essa discussão, o acesso aos recursos minerais e às terras raras, em que em janeiro de 2026 o Canadá vai buscar um acordo com a China no âmbito comercial e que os Estados Unidos vai pressionar, tentando fazer com que a influência da China não venha ao continente, né, essa pressão extraterritorial, mas que a China, principalmente, é um parceiro econômico importante, mas que em relações aos avanços tecnológicos, também coloca em xeque a relação do Canadá, na medida em que a China, ela domina boa parte do processamento e dos refinos desses minerais, e o que dá a Pequim um importante instrumento de barganha diante da competição entre os Estados Unidos e a China na competição pela liderança tecnológica e econômica global. Então, é um momento delicado na relação, mas que coloca o Canadá como uma alternativa a buscar a relação com a China, né, em estreitar os laços.
2: A gente não pode estar vendo uma transformação no espaço de uma nova ordem internacional, multipolar, com os Estados Unidos perdendo, até agora, né, um parceiro quase umbilical, como era o Canadá?
0: É, a disputa entre e a tensão entre o Canadá e os Estados Unidos tem sido um ponto transformador e também teste, né, de até onde esses dois países vizinhos estão dispostos a alterar uma parceria que até pouco tempo, dois anos atrás, ou pegando o próprio governo Trump anterior, 6, 10 anos atrás, em que parecia mais estável, uma das mais estáveis do sistema internacional, e que agora não se mostra mais tão estável dado a crise entre os dois países, mas que o governo canadense tem tentado sinalizar que pretende preservar principalmente o SCAR, né, que é o acordo, e está disposto, mas que não está disposto a aceitar os novos termos impostos pelos Estados Unidos. Em contrapartida, os Estados Unidos têm mostrado que o modelo de relacionamento que sustentará a economia dos Estados Unidos nos próximos anos está em xeque, visto que ele buscará parceria, dialogar de forma bilateral, tendendo sempre uma balança favorável aos Estados Unidos e não mais em prevalecência de uma ordem multilateral, o que pode mudar essa configuração que temos até então no modelo de integração, mas também, principalmente, abrir espaço para uma nova ordem internacional multipolar no sentido da economia.
1: Agora, uma pergunta a respeito de imigração. Os Estados Unidos têm sido bastante hostis aos imigrantes e o Canadá é o oposto. Por que dois vizinhos se comportam de maneira tão diferente?
0: Um ponto, principalmente com as novas medidas do governo Trump, né, em que ele vai fazer restrições nos últimos meses, a questão do próprio visto, que ele vai impor mudanças que em diversos países, né, foram restrito a emissão de visto, em alguns ele manteve, mas que o Canadá tem tido uma política de recebimento de imigrantes, enquanto os Estados Unidos tem tido esse inverso. E é um ponto que também é distante, não é tão distante, mas que está circunscrito na própria economia, em que os Estados Unidos já tem visto esse impacto na sua economia doméstica e que o Canadá tem recebido essa mão, não propriamente a mão de obra, mas que tem sido receptivo com imigrantes, o que tende a ser favorável para a sua economia. Os Estados Unidos deixou também de receber cientistas, pesquisadores, com essa evasão, dada a política migratória mais impositiva, podemos assim dizer, e que tem levado esses imigrantes a buscar também uma resiliência, como o Canadá e a própria Europa, como uma alternativa.
2: Essa semana que está acabando, os Estados Unidos proibiram uma série de produtos canadenses, né? Que vão entrar em vigor no dia 29 de setembro, publicado já no site da Casa Branca. Onde é que o Canadá pode acertar o tendão de Aquiles da economia estadunidense?
0: Sim, os Estados Unidos têm aplicado, né, essas tarifas adicionais de 50% sobre bebidas, equipamentos esportivos, cimento, vestuário, produtos agrícolas, o que dá um total de 5% do volume do comércio. E também, além da questão de setembro, os Estados Unidos prevê em janeiro de 2027 uma elevação de mais 50% de tarifas americanas sobre veículos e autopeças canadenses. Mas o Canadá também tem como um ponto importante dentro dessa dinâmica de pressão rever e retalhar trabalhar em diversos pontos, né? Principalmente a questão agrícola e na questão também de bens e serviços, que é uma das principais pontos que conseguem atingir os Estados Unidos dentro desse escopo, né? Em que grandes exportações e principalmente os produtores agrícolas se vê pressionada dentro dessa política do governo Trump. A exemplo não somente do Canadá, mas propriamente quando teve a tarifa com a China, em que eles se sentiram muito pressionados em xeque, dado a redução da própria exportação desses produtos.
1: Em geopolítica, os trunfos que os países têm, eles contam muito, né? Aquilo que eles podem oferecer ou ameaçar. E o Canadá tem vários. Eu gostaria que você comentasse: território, Ártico, energia, os minerais críticos que você já falou, água, uma posição estratégica. Fala um pouquinho pra gente sobre isso.
0: Sim, o Canadá tem uma posição estratégica, principalmente se a gente pensar anteriormente, o próprio governo Trump, logo no início, vai falar da própria Groenlândia, tá mais acima e principalmente no acesso ao Ártico, e que o Canadá é também um dos maiores fornecedores de energia para os Estados Unidos, que é um ponto sensível. Então, ele tem, dentre, né, vários elementos, não só econômicos, mas energéticos, dois minerais críticos, uma posição estratégica, principalmente para o acesso ao Ártico, à Groenlândia. Então, é um território que, para os Estados Unidos, pensando geopoliticamente no contexto atual, é importante, principalmente por essa corrida tecnológica e econômica em que os Estados Unidos tende, né, e tem tentado com a China fazer esse escopo, essa disputa, e que é algo que o Canadá também pode usar como uma barganha. Não só os elementos comerciais, mas sobretudo a energia, que é um fator que levou os Estados Unidos em diversos conflitos, principalmente nas décadas passadas, para assegurar a sua fonte energética, que por muito foi denominado por muitos anos pelo petróleo, mas que hoje, com os novos recursos e os avanços, embora o petróleo seja um ponto que o Trump tenha colocado como um fator que ele vai continuar perfurando, seja negacionista em vários pontos climáticos, mas que não deixa os Estados Unidos de ficar atento aos novos elementos energéticos que o Canadá pode ter esse elemento como barganha dentro dessa política. Então, é um território que para os Estados Unidos, geopoliticamente, é estratégico.
2: A gente pode dizer que essa guerra tarifária já ultrapassou limites, já virou uma guerra num tom acima?
0: Sem dúvidas, eu considero esse momento como um teste, tanto para os parceiros quanto para os Estados Unidos, em que ele está colocando em xeque parceiros históricos, acordos históricos, relações históricas, comerciais, econômicas e culturais em prol de um benefício estadunidense que pode, de certa forma, não ressoar tão positivamente domesticamente, na medida em que a economia vai fazer pressão sobre os seus eleitores e que o controle republicano, que até então o Trump espera, pode ser colocado em xeque e que, a partir de novembro, quando acontece as midterms, pode colocar um novo cenário para ele, em que ele perdendo esse apoio, pode ser que ele pressione ainda mais ou que ele recue, o que não é tão esperado, mas que coloca um cenário internacional instável e que coloca em xeque, principalmente, gerando testes em diversas frentes, né? O Trump, ele vai abrir no Canadá, no México, com a China, com a própria União Europeia, em diversos setores também, colocando um espaço e um questionamento de como vai ser a ordem internacional daqui em diante.
2: A gente teve imenso prazer de ouvir mais uma vez a análise da Yasmin Reis, ela que é pesquisadora do NAC e também doutoranda em Relações Internacionais pelo programa Santiago Dantas. Yasmin, muito obrigado mais uma vez por estar conosco.
0: Mais uma vez, muito obrigada pelo convite, pela oportunidade. Será um prazer imenso poder contribuir outras vezes e muito obrigado.
1: Obrigada, Yasmin. Um abraço e até a próxima.
0: Tchau, tchau. Um abraço.
2: O programa de hoje está chegando ao fim. Você já sabe, né? 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O programa de hoje já acabou. A gente tá indo embora. Tchau, tchau.
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5: Olá, muito boa tarde, são 4:02, seja muito bem-vindo, seja muito bem-vinda, esse é o Entretanto na sua rádio Sputnik Metropolitana em 80.5 FM nas principais plataformas de streaming de áudio, você que acompanha a gente também pelo site noticiabrasil.net.br e metropolitanarrio.com.br. Eu sou Maurício Bastos e nós vamos juntos a partir de agora até às 6 horas da noite com as principais notícias do Brasil e do mundo aqui no Entretanto, hoje terça-feira, dia 15 de setembro de 2026. Essa é uma produção da agência de notícias russa Sputnik Brasil. O programa Entretanto tem a produção do Carlos Júnior, na operação de áudio, na sonoplastia, o Franciele Martins, na operação de vídeo, Isaac Roberto, e eu chamo de imediato o nosso analista de assuntos políticos nacionais e internacionais, Rafael Machado. Tudo bem, Rafa? Seja muito bem-vindo.
6: É isso, sempre uma honra estar falando aqui com vocês no programa Entretanto, todo dia sempre muita coisa para comentar daquilo.
5: É isso aí, assunto é o que não falta. Rafael Machado já trazendo aí sua opinião sobre os principais fatos do Brasil e do mundo nesta quarta-feira, nesta quarta-feira, dia 16 de setembro de 2026. Errei a data aqui, quarta, 16 de setembro de 2026. Bom, hoje não temos com a gente o Leonardo Macaxeiro, que estará mais tarde aqui conosco na programação da Sputnik Metropolitana, apresentando Casos Belli juntamente com o comandante Robson Farinazzo, mas teremos hoje a participação de Luísa Chaves, ela que é mestre em relações internacionais pela UERJ, onde também é doutoranda em geografia. Daqui a pouco ela chegando aqui para debater os assuntos do dia. Vamos aos principais assuntos de hoje. Os Estados Unidos acusam o Brasil de fracassar no combate ao narcotráfico. Rússia vai aguardar propostas para novas negociações sobre a Ucrânia. Magistrados do STF avaliam que crise na corte pode afetar proposta de código de ética e alterar forças no caso Master. Tem também hoje trânsito, previsão do tempo, as informações do Rio de Janeiro, muita prestação de serviço. Então te convido a ficar com a gente porque já está no seu rádio o programa Entretanto.
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5: São 4:05. Os Estados Unidos acusaram o Brasil de não adotar medidas suficientes contra as facções criminosas. Primeiro Comando da Capital, mais conhecida como PCC, e Comando Vermelho. Essas facções foram classificadas esse ano por Washington como grupos terroristas globais especialmente designados. É com esse assunto que a gente começa o Entretanto de hoje.
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5: Bom, esse documento ao qual a gente se referiu avalia ações de países como China, que os Estados Unidos pedem mais medidas, enfim, medidas mais duras contra a produção de precursores de fentanil, contra a Colômbia. O documento solicita que a eleição de Abelardo de las Prieras seja celebrada, e México, na qual reconhece avanços, mas insiste em maiores investimentos no combate ao narcotráfico. No caso do Brasil, o país é criticado por ser um centro para o fluxo global de cocaína devido à atuação do PCC e do Comando Vermelho. O relatório diz que o governo brasileiro precisa com urgência adotar medidas enérgicas para enfrentá-las e derrotá-las antes que se expandam e se fortaleçam. Em um decreto divulgado nesta quarta-feira, o presidente dos Estados Unidos, Donald Trump, fez duras críticas contra o Brasil às vésperas da eleição presidencial no país. Nos últimos dias, membros da campanha de Flávio Bolsonaro vêm insistindo que, se eleito, o candidato do PL vai colocar o Brasil na aliança criada por Trump na América Latina para combater os cartéis. Essa aliança é vista como uma espécie de militarização do continente americano. Flávio Bolsonaro também confirmou que vai designar o PCC e o Comando Vermelho como grupos terroristas, a pedido de Trump. O decreto foi enviado ontem ao Congresso dos Estados Unidos e divulgado hoje. Esse documento, porém, não inclui o Brasil numa lista dos principais países produtores e de trânsito de drogas. Bom, Rafael Machado, esse documento, mais uma tentativa de interferência, ainda que indireta, dos Estados Unidos, acusando o país de fracassar no combate ao narcotráfico e tentando, de fora para dentro, impor algum tipo de sanção, interferindo em medidas internas de combate ao crime organizado e querendo impor a sua forma de combater o tráfico, né? Mais um sinal de tentativa de interferência endossada pelo candidato da oposição, principal opositor do candidato à reeleição, presidente Lula, Flávio Bolsonaro, hein, Rafa? Bom, a gente perdeu contato com o Rafael Machado, a gente tá com um problema na conexão de internet com o Rafael Machado, já analisando esse relatório que foi divulgado hoje, foi enviado ontem ao Congresso dos Estados Unidos, divulgado hoje. Esse documento, apesar disso, não inclui o Brasil numa lista dos principais países produtores e de trânsito de drogas. Daqui a pouco, Rafael Machado analisando com a gente essa informação, que é uma das principais do dia de hoje, repercutida aí em toda a imprensa brasileira e também na imprensa dos Estados Unidos. Daqui a pouco, Rafael Machado, nosso analista de assuntos internacionais, vai comentar esse tema com a gente. Convido você a participar também, opinar aqui no Entretanto, na Rádio Sputnik Metropolitana, mandando sua mensagem pelo nosso WhatsApp, o 21, para quem é de fora do Rio de Janeiro, enfim, 21 980 65 0066, 21 980 65 0066. Você pode mandar sua mensagem de texto, mensagem de áudio, a nossa produção encaminha aqui pra gente debater a sua sugestão, além de sua pergunta, enfim, sua opinião, o seu comentário. A gente te convida a enviar perguntas, dúvidas, sugestões, enfim, contribuir com o programa. Fique à vontade para participar.
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8: Olá pessoal, hoje o Jabuticaba Sem Caroço fala sobre o ensino e aprendizado de uma disciplina temida por muitos estudantes brasileiros, a matemática. Segundo o levantamento do Todos pela Educação, ao longo dos últimos 20 anos, entre 2005 e 2025, os níveis de aprendizagem dos estudantes da rede pública avançaram em todas as etapas avaliadas, com melhora mais expressiva nos anos iniciais do ensino fundamental. Os avanços, no entanto, perderam força ao longo da trajetória escolar, sobretudo em matemática. Falamos também sobre os dados do PISA, o Programa Internacional de Avaliação de Estudantes, que foram divulgados na última semana. Nós conversamos com Bárbara Born, gerente de políticas educacionais no Todos pela Educação, e Eugênio Cunha, doutor em educação, pedagogo e psicopedagogo. Então não perca, a gente tem um encontro marcado, a gente te espera aqui na programação da Rádio Sputnik Metropolitana.

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1: 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São 4:11 aqui no Entretanto, na sua Rádio Sputnik Metropolitana 80.5 FM. Enquanto a gente refaz o contato com Rafael Machado, nosso analista de política nacional e internacional, a gente aciona a nossa reportagem com os destaques aqui do Rio de Janeiro. Hoje a justiça tornou réus os 5 acusados pela morte do ciclista Cláudio Rafael em Copacabana, assunto que a gente vem acompanhando de forma bem próxima, bem intensa. Quem traz os detalhes pra gente é o repórter Paulo Fonseca. Paulo, você.
2: A Justiça do Rio aceitou a denúncia do Ministério Público e tornou réus por homicídio os 4 presos e o foragido pela morte do ciclista Cláudio Rafael Landeiro Moreira, de 37 anos, linchado em Copacabana, na zona sul do Rio, na madrugada de 12 de agosto. Os 5 também tiveram as prisões temporárias convertidas em preventivas. Os denunciados são os entregadores Ailton José da Silva e Felipe Eduardo dos Santos Silva, os seguranças Davi Santos Machado e Jorge Luiz Ricardo Dias, que estão presos, e o Wellington Luiz Santos de Souza, que está foragido. A segunda Promotoria de Justiça de Investigação Penal ofereceu denúncia contra eles por homicídio triplamente qualificado, por considerar que o crime foi cometido por motivo fútil, com emprego de meio cruel e mediante recurso que dificultou a defesa da vítima. Davi e Jorge, os seguranças, também foram denunciados por exercício ilegal da profissão. O advogado da família, Brian Rotenberg, ressaltou a rapidez da justiça, mas reforçou que a defesa segue em busca da definição do caso, com a prisão do foragido, que teve inclusive seu nome incluído na difusão vermelha da Interpol por suspeitas de ter fugido do país.
3: Houve uma geolocalização dessa pessoa no país Paraguai, mas há relatos, há informações assim não confirmadas de que ele já estaria na Europa. De qualquer forma, é uma prisão preventiva. Todos os países que são signatários das convenções de relações diplomáticas com o Brasil já estão sendo informados, então suas fronteiras, com certeza, qualquer pessoa que passe por essas fronteiras muito provavelmente vai ser retida, né? Então os passos começam a ficar mais difíceis, né?
2: Outras pessoas também foram indiciadas por infrações de menor gravidade. Rayane de Souza Batista Silva, atendente que entregou o cacetete de madeira ao agressor, foi indiciada por lesão corporal. E João Kleber de Souza Santiago, que presenciou a agressão, foi indiciado por omissão de socorro. Além deles, 4 comerciantes que contratavam serviço de segurança foram indiciados. São eles Antônia Sandra Rodrigues Ferreira, proprietária de uma lanchonete na rua Belfor Roxo, Antônio Gonçalves Santiago Neto, dono de um café na rua Barata Ribeiro e de um bar na rua Prado Júnior, Luciene Barros da Silva, dona de uma farmácia na rua Barata Ribeiro, e Antônio Ivan Alves Pereira, um dos 5 sócios proprietários de um restaurante na rua do Vivier. Cláudio foi agredido no dia 12 de agosto, depois de ser injustamente acusado de ter furtado uma bicicleta. Ele estava com a bicicleta da irmã quando parou em frente a uma loja de brinquedos e uma farmácia na rua Barata Ribeiro. Segundo a investigação, ele foi cercado por seguranças particulares que atuavam na região e sofreu agressões durante cerca de 9 minutos. O ciclista recebeu socos, chutes e dezenas de golpes com um objeto de madeira e não resistiu aos ferimentos. Reportagem Paulo Fonseca.
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1: São 4:15 de volta com o Entretanto, agora com Entre Poderes, o principal assunto do dia aqui que a gente traz na abertura do programa, e de volta aqui com Rafael Machado, nosso analista de assuntos internacionais. Nós trazemos aqui, Rafa, o assunto do direto dos Estados Unidos, que acusaram aí o Brasil de não adotar medidas suficientes contra o PCC e contra o Comando Vermelho, facções que foram classificadas esse ano por Washington como grupos terroristas
0: terroristas globais, especialmente designados. Os Estados Unidos acusando o Brasil de fracassar no combate ao narcotráfico. Mais uma tentativa de interferência externa, né, de fora para dentro, na busca por uma solução de problemas essencialmente internos do Brasil. Em um momento em que qualquer abordagem de assunto como esse se torna mais sensível, levando em consideração que a gente está vivendo um período eleitoral aí a menos de 20 dias das eleições, né, Rafa?
6: Sim, com certeza. Isso que dá nesse contexto de uma narrativa preparada em escala continental, na verdade, no que concerne a ideia de um narcoterrorismo, o conceito de um narcoterrorismo, que tem sido utilizado pelos Estados Unidos para justificar um aumento da sua intervenção, né, do seu intervencionismo em vários países da região. É claro, com destaque para alguns, como por exemplo o México, a Colômbia, em alguma medida também o Equador, a Venezuela, né, sendo um caso emblemático com aquilo que aconteceu com o Nicolás Maduro, e evidentemente também esse é o caso brasileiro. É claro que no caso brasileiro ainda não se tomou nenhuma medida mais drástica, né? Isso está ainda no âmbito da narrativa, da pressão, da propaganda, até mesmo das ameaças de sanções, mas é um elemento narrativo fundamental que os Estados Unidos têm utilizado para poder pressionar os países da região e justificar, por exemplo, o envolvimento das forças policiais e armadas dos Estados Unidos em operações policiais das forças, né, armadas ou policiais dos vários países da região, conseguir autorização para poder entrar no espaço aéreo dos países da região, conseguir uma série de benefícios. Acho que o caso em que isso está mais extremado, na verdade, até por acontecer há mais tempo, é o Equador, em que, por exemplo, policiais e agentes de segurança, agentes de inteligência dos Estados Unidos, todos eles possuem passaporte diplomático. Na maioria dos países, são poucas autoridades que possuem passaporte diplomático, até porque esse passaporte dá uma série de imunidades, né? O que sempre gera mil polêmicas nos vários países, quando acontece alguma coisa feita por alguém com um passaporte diplomático. Então, um país como o Equador, todos os envolvidos em combate ao narcotráfico dos Estados Unidos ali na região possuem esse tipo de passaporte. Os aviões dos Estados Unidos podem entrar no espaço aéreo livremente, sem nenhum tipo de impedimento e sem necessidade de uma autorização específica do Congresso. Então, são mecanismos que estão sendo utilizados para poder aumentar a presença, bem como a interferência dos Estados Unidos na região. No caso brasileiro, existe essa possibilidade de ter também alguma dimensão eleitoral nessa questão. É claro que, em alguma medida, a questão da segurança pública já era uma questão que impunha uma pressão em cima do Lula. Esse tipo de narrativa evidentemente aumenta essa pressão. Não sabemos se pode ter um impacto na opinião pública, porque de modo geral as coisas meio que já estão definidas em relação a esse tópico, né? Geralmente quem toma esse assunto como sendo muito vital e possui uma postura mais punitivista já está contra o Lula do modo geral, mas também a gente está numa eleição tão polarizada que qualquer pequena mudança, pequena medida pode realmente mudar alguns votos e influenciar algo nesse tipo de resultado.
0: E a gente já em outras ocasiões, né, Rafa, comentava a respeito desse momento eleitoral em que tudo está muito dividido, né? Bem claro, bem definido, né? Quem vota no Lula, enfim, quem tem a sua convicção, pessoal mais voltado aí para o movimento social, vai votar no Lula, não vai deixar de votar no Lula, assim como determinados setores não vão deixar de prestar apoio para o Flávio Bolsonaro e depositar seu voto na urna eletrônica. Mas o fato é o governo federal e o presidente Lula pessoalmente e a esquerda como campo ideológico não trata da forma mais adequada essa questão do combate ao crime organizado, dando munição, né? A gente está falando aí de armas, né? De criminalidade, dando munição justamente para a direita brasileira associar a esquerda, associar o governo, associar o PT a justamente esses grupos, por mais que não haja algum tipo de relação entre eles, né?
6: Eu concordo plenamente. Esse é um problema bastante significativo, até pelo impacto que isso tem em facilitar a propaganda ou a narrativa dos Estados Unidos. Quase sempre, ou bem, pelo menos muitas vezes, o tipo de propaganda utilizada pelos Estados Unidos contra outros países, né, contra outros governos, geralmente tem mais mentira do que verdade. Ou às vezes é completamente mentira. Nesse caso dos problemas do Brasil com o crime organizado e com o narcotráfico, infelizmente tem um fundo de verdade e tem um elemento de ineficiência que parece para todo cidadão brasileiro muito claro. Eu acho que até mesmo quem pretende ser eleitor do Lula vai reconhece que existe um problema muito sério de segurança pública. Nenhum governo recente do Brasil conseguiu resolvê-lo, e é claro que não se trata apenas dos governos do PT, porém a gente sempre tem que recordar que nos últimos 26 anos o Brasil de fato tem sido governado pelo PT uma parte significativa desse período, né? Então isso é um testemunho negativo em relação ao PT nesse tópico específico, nessa questão. E isso evidentemente fortalece o discurso da oposição e facilita para que haja essa manipulação por parte de uma potência estrangeira para tentar instrumentalizar esse tópico, para até botar uma pressão em cima do governo brasileiro. Se, por exemplo, se tentasse utilizar esse tipo de narrativa contra uma série de outros países, como, por exemplo, uma China, ou mesmo aqui na região contra um El Salvador, não colaria. Por que não colaria? Porque a questão da segurança pública nesses países, numa série de outros países, é uma questão de modo geral resolvida. Não é que não exista problemas, mas são problemas muito pequenos para poderem causar algum tipo de grave tensão ou apreensão por parte do público, né? Então, é um problema subsistente que o governo brasileiro deveria ter abordado, teve tempo suficiente, inclusive, nesse mandato novo do presidente Lula, mas ao não fazer isso, está entregando uma galinha dos ovos de ouro muito significativa para a oposição, bem como dando uma deixa, por assim dizer, para os Estados Unidos explorar esse tipo de narrativa.
0: Agora, Rafa, para a gente fechar aqui esse tema, né? A gente está aqui analisando esse documento divulgado pelos Estados Unidos, documento que acusa o Brasil de fracassar no combate ao narcotráfico. O presidente dos Estados Unidos, Donald Trump, usa esse decreto para fazer elogios à Venezuela, e nele o Trump retira o país da condição de foco das ações norte-americanas, as ações dos Estados Unidos, e o Trump ainda elogiou o novo governo da Colômbia, Bolívia, Argentina, outros líderes da extrema-direita na região, tirando a Venezuela da mira. O alvo, de alguma forma, é colocado nas costas do Brasil. Essa tua avaliação também?
6: Olha, hoje, porque esse tipo de discurso por parte do governo dos Estados Unidos, ele é efetivamente muito político e geopolítico. No seguinte sentido, num sentido estrutural, não mudou quase nada na Venezuela. Né? O governo ainda é o mesmo, ainda é um governo bolivariano, o sistema político de modo geral é o mesmo, até mesmo os elementos ali da economia venezuelana, inclusive nos seus problemas, nos seus elementos de crise, permanecem exatamente os mesmos. É possível talvez até dizer, ainda que às vezes seja difícil encontrar estatísticas em relação a isso, também a questão da segurança pública, que era uma reclamação que existia de fato em alguns bairros, em algumas partes do país, não parece ter mudado significativamente, pelo menos não da água para o vinho, né? Pode até ter diminuído um pouco, não dá para ter certeza exatamente, mas nisso a gente vê, na verdade, que esse discurso é um discurso que distingue entre países alinhados e países não suficientemente alinhados, porque também não é como se o Brasil fosse um país anti-Estados Unidos, né? É simplesmente um país que não está alinhado ao gosto do Donald Trump, né? E aí por isso entra nessa lista de países que não conseguem resolver o problema do narcotráfico. É claro que também, de fato, existe esse tipo de problema, mas ele está entrando na lista mais por uma questão política e geopolítica do que por uma questão técnica, porque senão não se explica a Venezuela ser colocada agora entre os países que milagrosamente resolveram os seus problemas de segurança pública e os seus supostos problemas de narcotráfico, né? De fato, aquela questão da narrativa de que existia ali um cartel de Los Soles, etc., isso é uma invenção, isso nunca existiu, mas existia sim algum problema de segurança pública na Venezuela, talvez até mais do que no Brasil. Existiam ali alguns pequenos grupos criminosos, inclusive que às vezes atuavam dentro da fronteira brasileira ali na região amazônica, mas isso continua existindo, continua sendo um fato. O fato de se ter retirado a Venezuela dessa lista, mas se enfatizado a presença do Brasil nessa lista, mostra que se trata mais de uma guerra de narrativa do que realmente aí de uma análise fria e imparcial em relação aos problemas de segurança pública do continente.
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0: São 4:27. A gente continua com destaque internacional aqui no Entretanto. A Rússia está preparada para qualquer formato de negociação sobre a Ucrânia, tanto diálogo bilateral com Kiev quanto contatos trilaterais com os Estados Unidos. Essa afirmação foi feita hoje pelo chanceler russo Sergei Lavrov. Ao mesmo tempo, o ministro das Relações Exteriores enfatizou que a Rússia não tem grandes ilusões quanto a possíveis propostas de acordo. Vai aguardar iniciativas concretas para novas reuniões. O diplomata declarou que Moscou está pronta para buscar compromissos razoáveis, mas dentro da estrutura de sua posição inabalável. Afirmou ainda que o conflito na Ucrânia é uma consequência direta da política expansionista ocidental, que os russos não buscam confronto com o Ocidente e há muito tempo tentam promover uma agenda amigável, mas o Ocidente a rejeitou e nunca aprendeu a cooperar, mas sim optou por conter a Rússia. No mesmo discurso, o chanceler russo Sergei Lavrov expressou esperança de que a Europa tenha ouvido o aviso de uma guerra curta caso ataque a Rússia. O ministro completou ao dizer que atingir os objetivos da operação militar especial vai melhorar a situação em toda a Eurásia e vai se tornar uma contribuição para a nova ordem mundial. Rafael Machado, nosso analista de assuntos internacionais. Rússia preparada para qualquer formato de negociação sobre a Ucrânia, tanto diálogo bilateral quanto contatos trilaterais, envolvendo Kiev e Estados Unidos, mas ao mesmo tempo não tem tantas ilusões quanto a possíveis propostas de acordo e está aguardando algo mais concreto para novas reuniões. Então, não há tanto otimismo assim como inicialmente se imagina, né, Rafa?
6: Pois é, a gente sempre tem enfatizado e acompanhado essa situação para poder apontar que a Rússia tem estado disposta a negociar em relação à situação ucraniana. Em relação à operação militar especial, em relação a um fim razoável para esse conflito. A Rússia fez tentativas em relação a isso desde o início da operação militar especial, como até eu comentei, creio eu, que ontem ou anteontem, na verdade desde 2014, tem havido um imenso esforço por parte da Federação Russa no sentido de negociar com a Ucrânia, encontrar aí um caminho para a paz. Durante a operação militar especial, várias tentativas de cessar fogo foram violadas pelos ucranianos. Tréguas, por exemplo, em período de paz, em período de Páscoa, em período de festividades religiosas, todas essas tréguas foram violadas. As tentativas de negociação que aconteceram depois e que em alguma medida tiveram ali uma participação ou uma mediação dos Estados Unidos, sempre que se avançava, na verdade, a Ucrânia recuava ou sabotava as negociações, muitas vezes sabotava, por exemplo, através de atentados terroristas realizados contra alvos dentro do território da Federação Russa. E aí é claro que se a Ucrânia realiza atentados terroristas, obviamente a Federação Russa tem que responder e aí a negociação acaba indo por água abaixo ou no mínimo aí sendo suspensa por tempo indeterminado. Isso tem acontecido diversas vezes. É por isso que, apesar da disposição para negociação existir, até porque a gente sabe que todo conflito sempre termina de forma negociada, sempre tem que ter algum tipo de acordo, algum tipo de tratado. Ainda assim, existe um forte ceticismo em Moscou, e esse ceticismo ele é muito natural. É um ceticismo que se baseia na experiência, não num desejo de simplesmente continuar o conflito, continuar a operação militar especial, porque sim. E sim, é um ceticismo que se baseia numa experiência de vários anos de tentativas infrutíferas de negociação com Kiev. E aí é claro que, apesar de haver essa possibilidade, óbvio, não é com isso exatamente, pelo menos não nesse momento, que o governo da Federação Russa está contando.
0: São 4:31. O Rafael, a gente vai receber agora aqui no Entretanto a nossa convidada de hoje para analisar também os assuntos internacionais nessa edição de quarta-feira, a Luísa Chaves. A Luísa é mestre em relações internacionais pela UERJ, Universidade do Estado do Rio de Janeiro, onde também é doutoranda em geografia. Já estamos com ela com áudio e vídeo, não é isso? Luísa, muito obrigado por aceitar nosso convite. Uma ótima tarde para você, seja muito bem-vinda.
8: Olá, Rafael, obrigada a você. Eu tô com retorno aqui, pessoal.
0: Tá indo e tá voltando o som? Você tá me ouvindo muito alto?
8: Eu tô te ouvindo bem.
0: Me ouve bem? E você se ouve também? É isso? Vamos tentar dar um jeito aqui para fechar o teu retorno para você não se ouvir. Perfeito? Você me ouve, continua me ouvindo?
8: Aí agora eu não te escuto.
0: Não me ouve mais. Tá, vamos ajustar essa questão. A gente está aqui falando sobre Lavrov, que fez uma declaração hoje sobre a Rússia, que vai aguardar propostas para novas negociações sobre a Ucrânia. A Rússia que está preparada para qualquer formato de negociação sobre a Ucrânia, tanto diálogo bilateral com Kiev quanto contatos trilaterais com os Estados Unidos. Você está a par do assunto, né? Eu queria saber de você. O que Moscou considera necessário para que essas negociações avancem e quais seriam hoje os principais pontos considerados inegociáveis para o governo russo para um acordo?
8: Bom, em primeiro lugar, eu acho que eles não vão negociar a retirada das áreas que eles já ocupam, né? Que já ocuparam por causa dos eventos. Acho que essa é a primeira coisa. A segunda questão que eu acho que é bastante importante é a questão da OTAN e da não entrada, né, da Ucrânia na OTAN por causa da questão de proteção e esse entendimento que a Rússia tem de que a Ucrânia é parte do seu área de influência militar, digamos assim, né? De uma defesa importante contra uma Europa que tem uma visão muito anti-russa, né? Então, existe uma tensão constante. E eu acho também, isso aí eu estou falando do que eu acho inegociável para o governo do Putin, né? Do Kremlin. A outra questão, eu acho que envolve, aí sim, por que ele está um pouco mais empenhado, entre aspas, né, a uma negociação. Eu acho que tem um desgaste doméstico também dentro da Rússia e o próprio desgaste econômico também pode levar a uma negociação melhor. Mas eu não acho qualquer negociação que envolva retomada, né, ou devolução de territórios, eu acho que não vai ser possível, nem vai ter que ter algum acordo sobre cooperações militares e distribuição de armamentos dentro do território ucraniano, mais por essa linha.
0: Perfeito, Luísa. Eu vou voltar aqui a perguntar pro Rafael Machado, né? Lavrov voltou a atribuir o conflito na Ucrânia à política de contenção da Rússia pelo Ocidente, disse que o cumprimento dos objetivos da Operação Militar Especial contribuiria para uma nova ordem mundial. Como é que o governo russo, Rafa, enxerga o papel da Europa nesse cenário e que consequências Moscou prevê para as relações entre Rússia e os países europeus depois do fim do conflito?
6: Bem, essa é uma questão bastante interessante, essa questão da relação entre a Rússia e os governos europeus e a própria configuração internacional após o final do conflito. Bem, começando pela questão da configuração internacional após o final do conflito e o papel da Federação Russa, a expectativa é que a gente esteja lidando com a conclusão, por assim dizer, da transição da unipolaridade para a multipolaridade, né? Do mundo unipolar para o mundo multipolar. O que que isso pode significar? No mínimo, né, uma reforma bastante profunda de todas as principais instituições internacionais. Então a gente está falando aí de reformas na ONU, especialmente no Conselho de Segurança, reformas nos tribunais internacionais, recentemente muito criticados também pelo ministro Lavrov, reformas na prática do sistema financeiro internacional, né, dos meios de pagamento, reformas numa série de aspectos do mundo contemporâneo que tornam esse mundo contemporâneo ainda um mundo unipolar, mas que pode, né, ou espera-se que após a operação militar especial venha a ser o advento aí do mundo multipolar. Até porque existe a expectativa de que a repercussão desse final da operação militar especial vai levar, e aí a gente entra na questão europeia, vai levar a um redesenho das estruturas de segurança da Europa, que são muito devedoras do período da Guerra Fria. A gente tem uma Europa que é militarmente ocupada pelos Estados Unidos, nesse contexto, né, da construção e expansão da OTAN. OTAN, que é uma aliança que desde o começo estava voltada ali contra a União Soviética e depois a Federação Russa. E é claro que a OTAN já se tornou obsoleta. Pensar num mundo multipolar é pensar também necessariamente num mundo pós-OTAN. Mesmo que os europeus decidam construir ali a sua própria estrutura de segurança, a sua própria aliança de segurança, talvez no contexto ali da União Europeia, a OTAN em si, ela é uma relíquia da Guerra Fria, exatamente porque, por ser

0: militares, um recuo das bases de mísseis, especialmente aqueles mísseis que possuem capacidade nuclear. E é claro que num plano ideal, a efetiva desmilitarização, ou mais especificamente, desotanização da Europa, inclusive da Europa Ocidental. Uma Europa neutra. Alguns autores falam na ideia de uma finlandização da Europa, né, por conta daquele status bem intermediário que a Finlândia desenvolveu no período da Guerra Fria. Então fala-se na possibilidade de uma finlandização da Europa. Pelo menos esse é um cenário talvez ideal a partir de uma perspectiva da Federação Russa. Mas na prática não tem muitas outras alternativas a isso, exceto uma continuação das tensões ou uma escalada das tensões. E escalada de tensões tem limite. O limite da escalada das tensões é o conflito efetivo, né? A gente vê sinais muito perigosos exatamente nesse sentido. Sinais de que países europeus, com destaque para alguns mais do que outros, né? Me refiro aí a França, Alemanha, os Países Baixos, o Reino Unido, apesar de não ser da União Europeia, fazendo anúncios, né, de recrutamento militar, tentando expandir as suas forças armadas, modernizar suas forças armadas, atualizar sua doutrina militar, inclusive sempre com um discurso muito hostil. Recentemente, alguns desses países lançaram até vídeo de propaganda falando sobre uma ameaça militar, sem dar nome aos bois, mas obviamente fazendo alusão à Federação Russa. Infelizmente, esse é o caminho atual, é o caminho que tem sido seguido. Espera-se exatamente que, após a Operação Militar Especial, talvez reconhecendo aí os gastos, as perdas, mesmo a falta de condição para que se possa haver um conflito, né, entre a Europa e a Federação Russa, os países europeus e a estratégia adotada em relação à Ucrânia revocada. Ou então pode acontecer de que mudanças políticas dentro dos países europeus, como mudanças políticas especialmente na França e na Alemanha, levem também a uma mudança de política externa que favoreça a possibilidade de diálogo entre os países europeus e a Federação Russa.
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2: 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São 4:42. Os custos adicionais da União Europeia com a importação de combustíveis fósseis desde o início do conflito no Estreito de Hormuz totalizaram a cifra de 90 bilhões de euros. Foi o que afirmou hoje a presidente da Comissão Europeia, Ursula von der Leyen. Segundo ela, a Europa precisa desenvolver mais ativamente suas próprias fontes de energia limpa, incluindo energia renovável e energia nuclear. A dependência da União Europeia de matérias-primas críticas provenientes da China chega a 80%, enquanto no caso de alguns elementos de terras raras, segundo a presidente da Comissão Europeia, a dependência alcança 90%. Vou perguntar à professora Luísa Chaves, mestre em Relações Internacionais pela UERJ e também doutoranda em Geografia. Queria saber de você, Luísa, enfim, a Úrsula afirma que a crise no Estreito de Hormuz reforça a necessidade de se ampliar a produção própria de energia. Então, até que ponto a Europa consegue reduzir a sua dependência de combustíveis fósseis importados? E quais são, na sua avaliação, os principais obstáculos para que essa transição aconteça?
3: A Europa escolheu há alguns anos atrás, a Alemanha inclusive à frente desse movimento, desativar as indústrias nucleares, né, que são uma fonte de energia possível de uma forma

0: armazenar ali no seu território, você não fica tão dependente quanto o petróleo. Ela é cara, mas num ambiente de escassez do petróleo, por questão geopolítica, daria à Europa mais fôlego, né, em relação a isso. É, e as opções envolvem matrizes alternativas, né, renováveis, principalmente sol e vento. Mas então, as duas fontes de energia, tanto a solar quanto a eólica, elas têm o problema do custo, né? Todas elas têm. No caso da solar para a Europa, existe uma instabilidade, né? Você tem um período longo do ano que não tem uma incidência de radiação solar eficiente, né? E o armazenamento de energia é complicado. Mesmo no Brasil, que tem abundância, isso acaba sendo complicado. E aí a gente tem experiências eólicas em alguns lugares, mas eu tenho alguma dúvida se isso seria suficiente para manter, na verdade, a demanda que eles têm lá de energia de maneira geral, né? Eu acho que nesse ponto o foco principal deveria ser diversificar as matrizes e principalmente reativar a questão nuclear, principalmente para esses casos, né? Porque senão o único recurso vai ser o carvão mineral, que também tem seus limites e tem seus impactos ambientais que são bem conhecidos. Então, a Europa fica numa situação bem delicada, porque a partir do momento que existe uma certa escolha de se cortar as relações com a Rússia, de usar sanções como uma ferramenta de pressão, eles acabam colocando eles mesmos em uma situação delicada. Agora, com a questão do Oriente Médio expandindo, né, e aí você tem mais uma rota importante de combustível bloqueada, e realmente eles vão precisar pensar em alternativas com uma certa urgência, né? E obviamente que os governantes do momento estão lidando com os problemas e tentando criar soluções para combater o aumento do combustível de maneira geral. Mas é uma situação, na Europa de maneira geral, pensando em geopolítica, em questão econômica, está numa situação bem delicada mesmo.
1: É de fato um momento complicado, né? Especialmente também levando em conta que a Europa está se aproximando do inverno, né? E energia é algo que é muito caro, no sentido de necessário para tocar as atividades econômicas como um todo. E aí, sem energia russa, Rafael Machado, chamando o Rafa para conversa, para falar sobre esse assunto, né? Sem energia russa, com 90 bilhões de euros a menos na conta, né? É o que a Europa tem nesse momento, né? 90 bilhões de desfalque. O presidente da Comissão Europeia também destacou a forte dependência dos países da Europa em relação à China para o fornecimento das matérias-primas críticas e também de terras raras. Queria saber de você, Rafa, que riscos essa dependência representa para a indústria europeia, para a economia como um todo, e quais as estratégias que você nota, que você percebe que o bloco vem adotando para tentar, de alguma forma, diversificar essas cadeias de fornecimento e não ficar refém e, no final das contas, gastar tanto dinheiro e ficar sem energia, Rafa?
2: Sim, de fato, essa dependência era bastante significativa, de modo que a política de sanções adotada pelos países da União Europeia foi completamente irracional, não atendeu ali os interesses nacionais desses países. O país mais atingido foi, evidentemente, a Alemanha, exatamente o país mais industrializado, por assim dizer, o motor industrial da Europa. Entrou em recessão, houve fechamento de centenas de milhares de postos de trabalho, fábricas famosas, como inclusive fábricas da Siemens, por exemplo, e de algumas outras empresas bastante conhecidas, tiveram que fechar as portas. A Alemanha, inclusive, passou a buscar com um certo afinco alternativas em relação a essa situação, a essa condição. Agora, em relação a alternativas, isso tem dependido, na verdade, de decisões país por país. A Espanha, por exemplo, ela entrou em acordo com a Argélia para garantir o seu fornecimento de gás através da Argélia. A Alemanha reativou usinas de carvão, o que evidentemente sempre foi muito polêmico, mas passou a adquirir cada vez mais energia da França, que, como sendo um país nuclear, foi pouco afetado especificamente pouco afetado por esse problema aí envolvendo sanções, envolvendo a diminuição significativa do fornecimento de gás da Federação Russa para os países da União Europeia. Então as estratégias dependem. A Noruega é um país que, não sendo propriamente da União Europeia, aliás, consegue em alguma medida tentar suprir uma parte dessa demanda. Então você tem vários países que individualmente fazem os seus arranjos, e nisso você tem uma situação que acaba até ficando caótica, porque passam a haver ali contradições nas políticas energéticas dos vários países membros da União Europeia, né? Você tinha ali alguns, especialmente do leste europeu, insistindo ali em isenções em relação a essa questão das sanções, mas de um modo geral permaneceu de fato sendo uma situação extremamente caótica.
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1: São 4:50, faltam 10 minutos para as 5 da tarde. Vamos falar de eleição, mas a eleição na Rússia, né? Eleições no noticiário internacional, eleições na Rússia. Presidente da Rússia, Vladimir Putin, afirmou hoje que ninguém vai conseguir dividir ou intimidar a Rússia, tampouco enfraquecer sua estrutura estatal e seu sistema sociopolítico. Essa afirmação foi feita por Putin durante um pronunciamento à população às vésperas das eleições parlamentares. Segundo Putin, os russos sabem pelo que o país luta e compreendem o dever de cada cidadão diante dos desafios que são enfrentados pela nação. O presidente ressaltou que a unidade da sociedade vai ser demonstrada durante o processo eleitoral. O líder russo também destacou que a futura vitória do país está sendo construída tanto pelos militares no campo de batalha quanto pelos trabalhadores na retaguarda. De acordo com ele, todos aqueles que trabalham pela pátria e reconhecem sua responsabilidade pelo futuro da Rússia contribuem para aproximar essa vitória. A gente lembra que as eleições para a 9ª legislatura da Duma de Estado serão realizadas entre os dias 18 e 20 de setembro. Putin já havia classificado esse pleito, essa eleição, como o acontecimento político interno mais importante do país. Ao todo, o dia único de votação de 2026 vai contar com mais de 2.200 processos eleitorais de diferentes níveis, nos quais deverão ser preenchidos 20.700 mandatos parlamentares e cargos eletivos. Vou começar com a Luísa Chaves, mestre em relações internacionais pela UERJ. O presidente da Rússia, Vladimir Putin, Luísa, afirmou que essas eleições para a Duma vão demonstrar a unidade da sociedade russa e que ninguém vai conseguir dividir ou intimidar o país. Na tua avaliação, na tua opinião, qual a importância política que o Kremlin está atribuindo a esse processo eleitoral de agora, especialmente pelo fato da gente viver um momento, né, da Rússia viver um momento marcado pelo conflito na Ucrânia, pelas tensões com o Ocidente? Qual é a importância política atribuída para o Kremlin para esse momento, Luísa?
0: O que a gente vê de declaração do Putin é que ele entende, né, esse processo, esse momento, como um momento importante, inclusive para que a população, né, utilize o processo eleitoral para dar suporte ao governo e reforçar a ideia, né, e essa concepção de uma unidade nacional em torno dos objetivos da Rússia, né? Então é uma questão, é um apelo ali à identificação nacional e ao combate a possíveis interferências externas ou principalmente de dissidências, né? Existem alguns movimentos dentro da Rússia que têm uma abordagem menos, né, mais pacifistas, mais contrárias à guerra. Então eu imagino que esse seja mais um movimento de referendar um pouco o posicionamento e também, óbvio, garantir ali uma tranquilidade maior do governo russo no avanço, né? Uma guerra, ela sempre vai, ao longo do tempo, ela vai ficando mais difícil de se justificar, né? Então, naquele primeiro momento, quando você tem ali um esforço inicial, quando a guerra está começando, para a opinião pública, mais simples você, naquele primeiro momento, você está ali vivendo aquele impacto. No caso da Rússia, tem um pouco mais de dificuldade, porque eles iniciam um movimento, mas você tem ali, dentro da sociedade, uma compreensão de que existe ali um movimento, de que existe uma Europa hostil e que isso justifica essa ação do governo do Putin, né, do Kremlin, enfim, do governo da Rússia. Só que com o tempo, os custos dessa guerra, elas vão se impondo, né, e a ideia, né, o risco inicial, a sensação de ameaça, que é o que vai mobilizar a população, né, para engajar aquilo e aceitar os custos que a guerra tem, que ela sempre vai impor à sociedade, eles vão ficando distantes. Então, a motivação, ela fica um pouco mais distante e os custos vão ficando maiores. Então, acho que nesse momento existe uma preocupação, e aí essa eleição, ela tem esse significado também, de que se tenha um apoio popular e um apoio, né, do parlamento, enfim, da organização política russa, para que se siga na guerra com uma aceitação popular maior, né? Embora majoritariamente, mesmo os partidos que não são tão alinhados, né, que têm críticas ao governo do Putin, é majoritário o entendimento de que a ação da Ucrânia, ela é um desdobramento de uma ação agressiva da Europa, né, e dos Estados Unidos. Então, isso ajuda, mas eu volto a dizer, ao longo do tempo é difícil, e sem o apoio da população, fica mais difícil ainda você justificar, né? A gente vê o que o Trump está passando aqui com a guerra do Irã, né? Você não tem uma população que dê suporte àquilo, ainda mais quando ela está vivenciando, né, os problemas, é mais complicado de você se manter a longo prazo. Então, eu acho que esse movimento, né, esse apelo dele é um movimento de não só internamente fortalecer, né, referendar o posicionamento do governo, mas também externamente mostrar uma unidade, né, uma coesão na sociedade russa para fora, né, que também é uma forma de manifestar e de projetar força.
1: Perfeito, professor. Agora o som tá bom de ouvir, professora. Valeu pelo esforço aí de pela paciência aí de sintonizar, entrar em sintonia aqui com a gente. Eu tô também com o Rafael Machado de volta aqui, ainda debatendo sobre esse assunto, eleições na Rússia, né? São mais de 2.000 processos eleitorais entre 18 e 20 de setembro, são cerca de 21.000 mandatos e cargos em disputa. Queria saber de você, Rafael, quais são as principais forças políticas que participam dessas eleições e aí o que de fato está em jogo para a composição da próxima legislatura da Duma, Rafa?
2: Bem, em modo geral, quando a gente fala aqui nas eleições na Federação Russa, a gente tem três principais forças políticas. Existe o Partido Rússia Unida, que a gente pode dizer como sendo um partido governista, né, o principal partido. Era o partido propriamente do presidente, mas começou a aparecer, a concorrer como uma figura independente, suprapartidária,
5: Mas originalmente era, ou pelo menos foi durante um bom tempo, o partido dele, também dos principais aliados dele. Você tem o Partido Comunista da Federação Russa, que representa uma força política significativa, e você tem o que, apesar do nome, é um partido. Dos três partidos, eles têm uma linha extremamente.
1: A gente tá com problema no contato, na conexão com o Rafael Machado. A gente volta a refazer essa conexão com ele, porque é um problema de sinal de internet, e a gente já traz ele para conversa, analisando o processo eleitoral na Rússia, que acontece entre os dias 18 e 20 de setembro. O Rafael estava falando sobre as principais forças políticas que participam dessas eleições e o que tem em jogo, na realidade, para a composição da próxima legislatura. Eu ouvi o Rafael aí no fundo, acho que está tudo ok, reconectado. Oi, Rafa.
5: Como eu estava dizendo, você tem esses três partidos, que são os partidos, eles têm semelhanças, mas em alguns pontos fundamentais, em questão a pontos econômicos e até mesmo em relação a maneiras pelas quais abordar a operação militar especial. Então você vai ter ali algumas forças políticas que defendem uma linha um pouco mais dura em comparação com aquilo que a Federação Russa está fazendo nesse momento, e tudo isso entra em jogo. O que entra em jogo fundamentalmente? Entra em jogo um certo clima, atmosfera da população russa em relação à maneira pela qual está sendo conduzida a operação militar especial russa nesse momento. Então, essas eleições, elas também atuam como um referendo em algum sentido em relação à condução da operação militar especial. Porque, de um modo geral, apesar de algumas limitações em relação a tipos de marcas e produtos que podem ser comprados aqui na Federação Russa, economicamente, a saúde econômica do país está em dia, né? Existe um bom nível de vida, um bom padrão de consumo, existem algumas dores de cabeça econômicas, muitas vezes, por exemplo, por conta terroristas com drones por parte da Ucrânia no território da Federação Russa, mas em geral a situação nessa área econômica não tem tantas reclamações assim. Onde existe esse elemento em como realmente dizer o que elas efetivamente querem, é exatamente nessa questão da condução da operação militar especial. Porque, evidentemente, existe uma parte da população que quer um término mais célere, mesmo que o governo precise atuar numa linha mais dura. Então, assim, existe uma variação em relação à opinião pública nisso. Todos apoiam a operação militar especial, praticamente, mas você tem aí diferenças em relação a como querem finalizar a questão. Querem que aumentem a intensidade dos ataques para levar uma rendição imediata da Ucrânia, ou querem utilizar outro tipo de medida ou negociações mais intensas, mais insistentes. Então existe uma série de caminhos que a opinião pública pensa em relação a isso. Eles vão votar, por exemplo, nos representantes dessa opinião. A tendência é que o Rússia Unida permaneça sendo aí o partido mais forte, mas como eu falei, a opinião pública, ainda mais sendo partidos muito semelhantes, às vezes varia na direção, seja dos comunistas, seja dos nacionalistas, a depender da situação momentânea, porque eles consideram que são partidos muito semelhantes, mas que possuem, no caso, o Rússia Unida sendo um partido mais centrista, o Partido Comunista tendo determinadas ênfases e o Partido Liberal Democrático tendo outras ênfases. Então a população ondula um pouco em relação a essas orientações, dependendo do momento.
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1: 5:05, de volta com Entretanto aqui na sua Rádio Sputnik Metropolitana 80,5 FM, iniciando aí a segunda hora do Entretanto. A gente nesse bloco vai tratar de assuntos nacionais e assuntos aqui da cidade do Rio de Janeiro. A gente movimenta a nossa reportagem com o Lucas de Andrade, que traz pra gente a história, o caso do motociclista de 26 anos que foi baleado durante uma abordagem policial em Niterói. Esse motociclista morreu depois de 3 dias internado. Os detalhes aqui com o repórter Lucas de Andrade. Lucas.
12: A família do motociclista que foi baleado na cabeça durante uma abordagem policial em Niterói resolveu doar os órgãos da vítima. Danilo Jander Francisco Alves, de 26 anos, morreu na terça-feira após ficar 3 dias internado no Hospital Estadual Azevedo Lima. Ele foi atingido na noite de sábado pelo sargento Cristiano Campos durante uma abordagem de agentes do segurança presente na rua Marise Barros, em Icaraí. A equipe médica constatou morte encefálica e o policial que efetuou o disparo foi preso em flagrante. Em depoimento, um dos agentes disse que patrulhava a região quando viu o motociclista avançar o sinal vermelho, trafegar em alta velocidade e empinar a moto. Segundo o policial, a dupla seguiu o rapaz, que parou por causa do trânsito. Ainda de acordo com o depoimento, um dos agentes usou spray de pimenta e o outro, o sargento Cristiano Campos, ao ver Danilo levar a mão à cintura, sacou a arma e disparou no momento em que desembarcava da motocicleta. O policial afirma que o tiro foi involuntário. Uma testemunha, no entanto, apresentou outra versão e disse que os policiais cercaram a moto que o rapaz parou e levantou as mãos, e que o disparo veio quase imediatamente após o uso do spray de pimenta. Segundo a testemunha, não houve qualquer atitude suspeita antes da abordagem. Em nota de pesar publicada por familiares nas redes sociais, Danilo foi descrito como um jovem cheio de vida, de alegria e de sonhos. A tia dele, Rosane Matias, agradeceu a solidariedade de familiares e amigos.
13: Danilo foi embora, mas ganhamos pra Jesus. Ganhamos ele pra Jesus. Obrigada por todas as orações, obrigada por acompanhar a gente, obrigada pela luta. Obrigada, Danilo, agora vai salvar outras vidas com o corpinho dele. Vai com Deus, meu filho. Vai com Deus.
12: Danilo Jander Francisco Alves, trabalhava como pizzaiolo e foi atingido a cerca de 200 metros do restaurante onde atuava. Ele também fazia entregas por aplicativo nos dias de folga. Após o disparo, os policiais revistaram um motociclista e, segundo o depoimento de um dos agentes, nenhum objeto ilícito foi encontrado com ele. Os policiais relataram ainda que houve aglomeração e tensão no local e que por isso foi necessário usar spray de pimenta para afastar as pessoas que se aproximavam. A Delegacia de Homicídios de Niterói, São Gonçalo e Itaboraí, que investiga o caso, informou que testemunhas já foram ouvidas e que imagens de câmeras de segurança foram analisadas. A assessoria de imprensa do segurança presente informou que o sargento responsável pelo disparo foi preso e conduzido à unidade prisional da corporação e que a Corregedoria Geral da Polícia Militar acompanha o caso. Reportagem Lucas de Andrade.
1: 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A gente segue falando de assuntos nacionais aqui no Entretanto. A gente lembra que ontem tivemos sessão no Supremo Tribunal Federal e os ministros do STF apontam de forma reservada que a crise institucional que está instalada na corte ainda deve se prolongar e está bem longe de uma saída consensual. A avaliação é de que a sessão inédita que começou a discutir ontem a possível abertura de uma apuração contra o ministro Alexandre de Moraes acabou por aprofundar ainda mais o desgaste interno e já deve produzir novos impactos com o potencial de afetar sessões e julgamentos e a agenda do presidente do Supremo Edson Fachin, como a proposta de um código de ética para integrantes da corte. Nos últimos anos, o Supremo tem sido alvo de críticas relacionadas à conduta dos magistrados, impulsionadas aí por suspeitas de conflitos de interesses, proximidades com partes aí em processos judiciais, falta de transparência, influência política, né? E diante disso, a presidência da corte passou a estudar uma criação de um código de ética, com o objetivo justamente de impor regras claras sobre suspeição, sobre participações em eventos e também em comunicações. E essa crise sem precedentes acabou por ultrapassar os plenários e chegou até a contatos pessoais. Em meio aí às discussões da sessão de ontem sobre Alexandre de Moraes, o ministro Cássio Nunes Marques chegou a bloquear o número do ministro Gilmar Mendes depois de um desentendimento. Esse bloqueio aconteceu na semana passada, mas veio à tona somente ontem. Integrantes do Supremo avaliam ainda que a crise pode se agravar caso novos vazamentos de mensagens extraídas do celular do ex-banqueiro Daniel Vorcaro, do extinto Banco Master, atinjam ministros da corte. Agora, uma das dúvidas entre ministros é se Nunes Marques vai manter o impedimento declarado no julgamento de ontem, quando o caso Master voltar à pauta da segunda turma, o que pode representar uma nova relação de forças no colegiado. O relator do caso Master, ministro André Mendonça, tem contado com o apoio de Nunes Marques e de Luiz Fux para manter as principais decisões no colegiado, mas parece que Nunes Marques não anda muito feliz aí com a abertura de sigilo que foi promovida por André Mendonça. Rafael Machado, nosso analista de assuntos internacionais e também assuntos relativos a política nacional. A sessão de ontem terminou após a conclusão aqui, o fechamento da edição do Entretanto de terça-feira. Mas o que a gente pode fazer de um balanço da sessão de ontem, o dia seguinte, né? E a gente está acompanhando os desdobramentos. Hoje já tivemos sessão lá no Supremo Tribunal Federal, uma sessão da mesma forma tensa, muito embora não tenham sido abordados temas relativos a Banco Master e também assuntos que foram trazidos para discussão ontem, mas muito se fala sobre a falta de uma postura mais firme do presidente da corte, Edson Fachin, que teria culminado com o show de horrores que a gente acompanhou ontem. Faz sentido a condução do presidente de toda a crise, né? Não só da sessão de ontem, a condução dele poderia ter sido outra e a conclusão de tudo que a gente viu poderia ter sido outra também?
2: Bem, em relação à maneira pela qual tem sido conduzido esse caso, que o núcleo dele é a questão sobre investigar ou não investigar o ministro Alexandre de Moraes por conta daqueles indícios, daquelas suspeitas que apareceram a partir de mensagens que teriam sido trocadas entre ele e o Daniel Vorcaro. Bem como também, enfim, existem outros elementos que envolvem, por exemplo, a esposa do ministro Alexandre de Moraes, essa questão dos ministros terem familiares com escritórios de advocacia, em que medida pode haver algum tipo de favorecimento pessoal nesse tipo de contexto. Em primeiro lugar, eu diria que o Fachin nem mesmo deveria ter permitido que o Alexandre de Moraes votasse, né? Onde já se viu a pessoa votar num órgão colegiado sobre a investigação ou não investigação de si mesmo, né? Isso chegou a virar piada internacionalmente, inclusive, né? O ministro ali decidindo se ele próprio vai ou não vai ser investigado por um crime que ele pode ter cometido, né? Se o Nunes Marques, né, e o Dias Toffoli se colocaram ali como suspeitos ou impedidos, mas ainda deveria ter feito o mesmo o ministro Alexandre de Moraes. Me parece bastante inadequado, inclusive, que não tenha havido pulso firme de primeira em relação a esse tópico, né, de demarcar ali uma posição de que se cabe ao STF decidir em relação a esse tema, cabe aos membros do STF que não estão envolvidos naquele caso específico. Existiria aí o problema de que outros ministros também aparecem com o nome vinculado ao caso Daniel Vorcaro. E aí realmente a gente acaba tendo descrédito total do STF. Né? Porque é claro que, e talvez até se tenha pensado nesse sentido, é claro que se obrigassem ou tentassem obrigar o Alexandre de Moraes a não participar da sessão por conta de um impedimento, né, que seria um dos impedimentos mais básicos do direito, que é ele próprio ser um investigado, um suspeito, ou enfim, ele certamente quereria apelar ao fato de que outros ministros também têm o seu nome ali vinculado a Daniel Vorcaro. E aí ninguém pode efetivamente tomar uma decisão, ninguém pode julgar, ou quase ninguém. Então realmente ficou uma situação feia, objetivamente, para o STF e levou realmente a um burburinho internacional o fato de se permitir ao Alexandre de Moraes não apenas participar da sessão, mas votar propriamente, votar sobre se ele próprio seria ou não seria investigado. E aí daí a gente vai para todas as trocas de acusações, o bate-boca, uma série de elementos, né, comportamentais que obviamente transformaram aquela sessão mais em alguma medida em um circo, né? Mas eu não sei exatamente o que se estava tentando mostrar ali, porque na verdade, diante de um caso em que me parece muito... A gente não está falando sobre se o Alexandre de Moraes deve sofrer um impeachment, se ele deve ser condenado, se ele deve ser preso, apenas se ele deve ser investigado, né? Em tese, qualquer cidadão pode ser investigado pela suspeita de um crime, né? Se colocarem dessa maneira essa questão como se fosse um grande ataque, um grande insulto a essa figura ilibada do Alexandre de Moraes, é um escárnio com a população, né? Às vezes um cidadão brasileiro, por muito menos, leva um enquadro, né, da polícia. Ou enfim, às vezes tem até algum outro tipo de problema e tem uma dificuldade enorme para poder resolver ou para poder esclarecer a própria situação, alguma contradição ali em declaração de imposto de renda, alguma multa, algum problema de trânsito, às vezes é um inferno, faz um inferno na vida do cidadão. E aí um ministro não pode ser apenas investigado, bem, ele pode acabar sendo inocentado, né? Se as provas são tão frágeis assim, ele vai ser inocentado, mas no mínimo deveria ser necessário, e me parece que isso deveria ser um consenso, que o Alexandre de Moraes deveria ser investigado apenas para checar né, se está tudo certo, se não houve de fato nenhuma irregularidade. O próprio Alexandre de Moraes nunca pensou duas vezes antes de mandar abrir inquéritos contra Deus e o mundo, contra uma quantidade imensa de pessoas, pelas menores suspeitas, como por exemplo no caso do inquérito das fake news. Existe toda essa questão aí, no caso, até no caso recente também envolve Daniel Vorcaro, como o caso do filme Dark Horse, né? Pelo menos o posicionamento do Alexandre de Moraes vai nesse sentido. E aí ele não poder ser investigado, e isso ser televisionado, né? Teve gente que viu ali uma humilhação do André Mendonça. Mas na verdade aquilo que está sendo humilhado é o próprio STF, né, diante da opinião pública nacional e internacional, e o povo brasileiro, que certamente, de modo geral, não concorda com essa blindagem de ministros do STF, não em relação a serem punidos, mas em relação a simplesmente serem investigados. Ex-presidentes são investigados, são inclusive presos, né? O Jair Bolsonaro está preso, o Lula já foi preso, o Temer já foi preso. Por que um ministro do STF não pode simplesmente ser investigado para que se possa verificar realmente se há algo ali de ilegal nessas relações entre ele e o Daniel Vorcaro? Então, assim, a imagem do STF, ela sai prejudicada, por um lado, é óbvio que pelo vexame que a gente viu, mas também por todas essas circunstâncias insólitas, né? Autorizar o Alexandre de Moraes a votar sobre a própria investigação e todo um desespero por parte de alguns ministros, uma postura de escândalo em relação a algo tão simples, trivial e corriqueiro quanto abrir uma investigação contra um ministro para checar se está tudo nos conformes, se está tudo certo, se tem algo de errado. Em tese, isso era para ser trivial, porque o STF, ao longo dos últimos anos, alguns ministros mais do que outros, impulsionaram aberturas de inquérito, assim, de uma maneira trivial mesmo, né? Como se fosse pouca coisa. Então, assim, existem alguns elementos que são insólitos e que são percebidos pela população e que não ajudam em sentido nenhum a imagem do STF.
1: Agora, o mais insólito, né, Rafa, que toda a sessão que começou praticamente às 10 horas da manhã e foi terminar por volta de 7 da noite, né, a sessão, ela nem teve seu mérito debatido de forma mais profunda. A gente teve discussões e uma votação, né, uma queda de braço em relação a se as investigações, os relatórios seriam analisados, apreciados de forma conjunta ou separada, né? Então, a discussão ainda sobre investigação contra Alexandre de Moraes e contra André Mendonça também, isso ainda vai ser discutido mais à frente. Mas eu queria aproveitar o embalo nesse assunto, né? Daqui a pouco a gente volta a debater temas internacionais e trazer aqui para a mesa a professora Luísa Chaves. Queria perguntar para você sobre o pedido de vista no julgamento, né? Que está sendo articulado, está sendo pensado aí e avaliado por muita gente como algo articulado, como um antídoto de olho nas eleições. Esse pedido de vista que foi feito ao final da sessão de ontem pelo ministro Flávio Dino, que interrompeu aí o julgamento sobre Moraes, ele teria sido aí construído com um grupo de ministros como uma forma de antídoto depois da sala do Supremo ser contrariada com decisões do presidente Edson Fachin. Essa paralisação do julgamento atendia a dois objetivos centrais, segundo aí ministros e auxiliares ouvidos pela imprensa em Brasília. O primeiro seria ganhar tempo para articular uma análise conjunta da abertura de investigação contra Moraes e contra o ministro André Mendonça, e essas vistas também atenderiam ao interesse de um grupo de ministros mais próximos de Moraes de evitar que a discussão se dê tão próxima das eleições do dia 4 de outubro. Eles argumentam que Mendonça determinou a produção de um relatório da Polícia Federal contra Alexandre de Moraes com finalidade político-eleitoral, justamente para prejudicar a campanha de reeleição de Lula e favorecer Flávio Bolsonaro. Você concorda? Você também é partidário dessa avaliação de que esse pedido de vistas aí foi feito de alguma forma para ganhar tempo e não atrapalhar, não melar as eleições, tem gente também no lado do governo observando, vendo com maus olhos esse pedido de vista. Enfim, há múltiplas opiniões a respeito desse pedido, desse adiamento aí dessas discussões, Rafa.
11: Aí a questão vira realmente quanto tempo se consegue sentar em cima desse procedimento, tendo em vista que, apesar porque falta pouco tempo e ao mesmo tempo bastante tempo quando a gente pensa aí nessa possibilidade de tentar segurar essa discussão o máximo de tempo possível para evitar de atrapalhar nas eleições. Existe plausibilidade nessa explicação, mas existe também uma dificuldade em conseguir segurar esse procedimento por tanto tempo assim. O que talvez se faça é ir tentando fracionar a situação, né? Fracionar o procedimento. Então, por exemplo, você tem agora esse pedido de vista, depois avança mais um pouco, e aí um novo pedido de vista. É possível que isso aconteça, né? Porque, em tese, não existe limite para quantos pedidos de vista podem ser feitos, e os vários ministros podem fazer pedido de vista, né? Então, existe aí uma dificuldade, no sentido de que, quando realmente se quer impedir um caso de avançar, os ministros do STF conseguem impedir esse caso de avançar com vários e vários pedidos de vista, né? Então talvez essa seja a estratégia. Talvez o campo da oposição consiga transformar isso também em peça de propaganda, mas realmente parece ser uma ideia efetiva, me parece pelo menos uma ideia razoável, segurar essa questão através de pedido de vista para tentar aguardar as eleições. Mas a gente vê também que o governo fica preocupado com a possibilidade de que, com a situação não suficientemente avançada e não suficientemente resolvida, aquilo que prevalece é a narrativa bolsonarista. E qual que é a narrativa bolsonarista? De que o Alexandre de Moraes é corrupto, de que é algo ali patente, e de que o Alexandre de Moraes protegia o Lula ou está vinculado ao Lula pelo fato de ter, entre aspas, perseguido Jair Bolsonaro, os bolsonaristas, e assim por diante. Pode ser essa a preocupação do governo, no sentido de que, se a situação não é dirimida num sentido ou no outro, né? Porque, em alguma medida, me parece que o Lula, inclusive, foi orientado a lavar as mãos em relação ao Alexandre de Moraes, né? Existe uma certa dificuldade de fazer isso, mas aquilo que eu ouvi falar é que vários setores, várias figuras importantes estariam falando para lavar as mãos em relação ao Alexandre de Moraes e deixar rolar o que tiver que rolar. E também, de fato, por uma certa perspectiva, até mesmo o Alexandre de Moraes ser afastado ou isso avançar num sentido negativo em relação ao Alexandre de Moraes, talvez o Lula consiga pintar de maneira que, olha, as instituições estão funcionando, o ministro Alexandre de Moraes, ele está sofrendo ali, né, um inquérito, uma investigação como qualquer cidadão, o governo não interferiu, não impediu, portanto não temos nada a ver com isso. Então esse é um ângulo também que algumas pessoas do governo adotam e por isso recomendam que o Lula lave as mãos em relação a Alexandre de Moraes e torce, inclusive, para que essa situação avance bastante, seja para limpar completamente o Alexandre de Moraes de qualquer suspeita ou então para já encaminhar aí uma investigação ou até outros tipos de procedimento contra o Alexandre de Moraes, sem que haja uma única palavra de defesa por parte do governo. É por isso que existem essas contradições. Contradições que também derivam dos interesses contraditórios das várias instituições. Então, esses setores ali mais próximos do Alexandre de Moraes, dentro do STF, estão atuando num espírito corporativista, né? Tem que blindar o Alexandre de Moraes, porque se o Alexandre de Moraes se prejudicar, for investigado, eventualmente for processado ou sofreu impeachment, todos nós podemos acabar sofrendo o mesmo. Então existe um certo ânimo corporativista. Agora, o interesse do governo é outro. Estamos em período eleitoral, o Lula quer ganhar essas próximas eleições, a campanha dele está passando por certas dificuldades, no sentido de que, apesar de mil projetos, planos e promessas, está empatado praticamente com o Flávio Bolsonaro, né? Depende aí do Instituto de Pesquisa. Então o interesse do governo é outro. O interesse do governo é garantir a reeleição, é impedir que esse problema do STF respingue no Lula nesse período eleitoral. É por isso também que existem essas divergências em relação a como abordar esse caso nesse momento.
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14: Olá, ouvintes da Rádio Metropolitana, do programa Entretanto. Oi, Mal. Oi, Léo. Tudo bem? Vamos falar hoje da briga que tá saindo faísca entre Canadá e Estados Unidos. Antes eram amigos inseparáveis, hoje estão vivendo a maior ruptura comercial em décadas, depois que Donald Trump fez a escalada tarifária. Washington impôs tarifas de até 50% sobre cerca de 20 bilhões de dólares em produtos canadenses. Do outro lado, Ottawa respondeu com tarifas equivalentes sobre produtos americanos. E a gente analisa hoje no Mundioca o que vai sair desse confronto. Será que os Estados Unidos estão empurrando o Canadá pro lado da China, pro lado da União Europeia ou pra América Latina mesmo? A gente conversa já já e vocês vão saber de tudo. Até já.
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16: E aí, Maurício, tudo bem? O Virada de História de hoje fala sobre como o Estreito de Hormuz, hoje foco de disputa entre Estados Unidos e Irã, já foi palco também de conquistas pelos portugueses lá em 1500. Amanhã vamos revirar uma das histórias mais emblemáticas do período do regime militar aqui no Brasil, a trajetória de Carlos Lamarca, ex-capitão do Exército, que migrou para a luta armada. É isso, Maurício. Grande abraço para você e para o pessoal do Entretanto e até mais.
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1: Voltando a destacar assuntos internacionais aqui no Entretanto, na Rádio Sputnik Metropolitana, 80.5 FM, às 5 horas e 31 minutos, trazendo de volta aí a participação da professora Luísa Chaves, mestre em Relações Internacionais pela UERJ, onde também é doutoranda em Geografia, também trazendo para o debate o Rafael Machado, nosso analista de Política Nacional e Internacional. Bom, a China e o Brasil devem continuar a aprofundar a cooperação em todas as áreas, aproveitando as suas vantagens complementares, promovendo uma cooperação que é mutuamente benéfica e contribuindo para o desenvolvimento e a revitalização de ambos os países. Quem fez essa afirmação foi o ministro das Relações Exteriores da China, Wang Yi, durante um encontro com o assessor especial da presidência para assuntos internacionais, o Celso Amorim. As duas partes também devem fortalecer a coordenação estratégica em questões internacionais e regionais de importância, continuando a defender a justiça internacional. é o que acrescenta o diplomata chinês. Segundo Wang, a China e o Brasil devem atuar juntos para defender o multilateralismo, promover a solidariedade entre os países do sul global e contribuir para o fortalecimento de sua capacidade de atuação. E eu destaco para quem está acompanhando a gente, lá no site da Sputnik Brasil, noticiabrasil.net.br, tem destaque lá na nossa página principal: Brasil e China reforçam cooperação em inteligência artificial, minerais críticos e diálogo diplomático em Pequim. Em destaque essa reunião entre Celso Amorim e o chanceler da China, Wang Yi. Cooperação em IA, minerais críticos, enfim, também foram debatidos os conflitos na Ucrânia e no Oriente Médio, e foi entregue uma carta do presidente Lula a Xi, que reforça a convergência estratégica entre os dois países. Vou começar com a professora Luísa Chaves, né? O ministro de Relações Exteriores chinês defendeu uma maior cooperação em uma maior coordenação estratégica entre China e Brasil nas questões internacionais, destacando aí a atuação conjunta em defesa do multilateralismo e do sul global. Em quais temas, Luísa, em quais temas concretos essa parceria diplomática pode ganhar mais força, levando em consideração aí os próximos meses e as necessidades dos dois países?
0: Então, a parceria do Brasil com a China é uma parceria antiga. Na verdade, a gente tem reconhecimento da China em 74, né? Mesmo durante a ditadura militar brasileira, existia já, as relações diplomáticas estabeleceram. E as relações de cooperação entre os países, ela também é bem antiga, bem anterior, inclusive, a gente ter essa visão da China quanto uma grande potência, né, caminhando ali para se tornar uma superpotência. A gente ainda não sabe como é que vai ficar o próximo equilíbrio de poder, mas definitivamente a China ganha muito destaque. As primeiras cooperações, elas são de 82, né, do início da década de 80, e vão se estender durante bastante tempo, né, tem vários acordos, e os acordos de cooperação, eles são muito amplos, né, envolvem cooperação no setor aeroespacial. A gente tem um programa China-Brasil, né, de satélites, né, que é o CBERS, né, que é um projeto de cooperação que já tem bastante tempo, ele é da década de 2010, se eu não me engano. Então você já tem ali uma cooperação que já estava estabelecida para, né, tecnologias e projeção espacial. A gente tem cooperação em biotecnologia, a questão das fontes renováveis e alternativas renováveis são projetos importantes, são temas que interessam bastante o Brasil, né, que tenta se posicionar, né, busca bastante se posicionar como um país que apresenta soluções sustentáveis, né, tanto no ponto de vista de produção de energia, quanto da própria produtividade, né, plástico, enfim, né, alternativas verdes, digamos assim. Então você tem essas cooperações na agricultura, né? Você tem bastante, né? Você tem uma união bastante significativa de tecnologia de agricultura e modernização da agricultura no setor agrário brasileiro, também porque a gente tem muita exportação para lá. Então é uma colaboração bastante significativa, né? E o Brasil, claro, tenta cada vez mais estabelecer uma cooperação que envolva compartilhamento de tecnologia, que envolva uma relação de aproveitamento também na nossa capacidade de produção, que seja para além de ser um agrário exportador, né? Que é um pouco do receio que a gente acaba tendo no Brasil, de o Brasil não estabelecer uma relação que seja de dependência, né? E sim uma relação de cooperação nessas duas frentes, né? E também, claro, não dá para deixar de fora que existe bastante questão, né? Uma participação efetiva, não só no Brasil, mas na América Latina inteira, de uma participação chinesa no desenvolvimento de setores de transportes, né? Da integração, né? Da integração continental, né? Da construção de ferrovias. Então, existe um interesse muito grande desses dois países nesse sentido, né? É, hoje em dia a gente tem a economia chinesa muito mais avançada do que a brasileira, mas isso nem sempre foi a realidade, né? Durante um tempo a nossa produção tecnológica era até mais avançada do que a chinesa, né? Então a gente passou por um processo de desindustrialização muito significativo, então a gente ficou muito atrasado nesse sentido. Mas eu acho que essas relações que já têm muito tempo, que se estabeleceram independente do governo vigente, passam para o governo chinês, né? E para a solidificação dessas relações, a ideia de que é uma política de Estado, né? Claro que a gente tem um discurso anti-China, né? Dentro do Brasil, você tem também uma pressão dos Estados Unidos para que as relações sejam limitadas, mas eu acho muito pouco provável que isso aconteça, mesmo no cenário de vitória do Flávio Bolsonaro, por exemplo, porque existe muito interesse, principalmente do agronegócio brasileiro, de um

0: áreas, né, que a gente consiga também ter colaboração de tecnologia. E outro ponto importante, que é a questão do multilateralismo, é que a gente precisa conceber que a gente está vendo um momento onde os Estados Unidos cada vez mais se configurou como uma potência, uma superpotência em declínio, né? E uma das coisas que esse declínio se aponta, eu acho que ele ganha mais volume, né, na figura do Donald Trump, é um pouco porque ele tem esse comportamento, né, muito errático, eu chamo de, sei lá, infanto senil, né, porque ele tem sempre umas ações muito erráticas. E isso também tem provocado no mundo inteiro uma sensação de insegurança. Então até saiu recentemente uma pesquisa em vários países do mundo dizendo que a maioria das pessoas tem buscado, tem preferido ou prefeririam sistemas multilaterais, né? Um sistema de governança global mais forte. E a China surge muito com isso. O Brasil já tem essa discussão há muito tempo. Acho que eu já cheguei até a comentar aqui em outras ocasiões, né? O Brasil, ele não tem uma grande potência militar, então o foco e as discussões via multilateralismo são importantes para o Brasil. É uma forma que o Brasil consegue, de fato, né, se estabelecer e ter um pouco mais de voz. E, por outro lado, a China, até o presente momento, apesar dela reunir muito poder econômico e um crescente poder militar, eles ainda têm optado, a gente não sabe como é que vai ser mais para frente, mas até o momento eles têm optado por o uso dos instrumentos multilaterais de relações, né, de mediação das relações. Então, eu acho que é um momento onde você está vendo, a gente teve uma reunião do BRICS recentemente, uma imagem muito positiva de união, refletindo uma insatisfação desses países em desenvolvimento, emergentes, enfim, do sul, o famoso sul global. E essa reunião acho que vem nesse ponto de marcar, né, a ideia de uma cooperação, de uma manutenção das relações e também de reafirmar o papel das relações multilaterais como uma alternativa ao modelo dos Estados Unidos para o mundo e principalmente para a América Latina, que é um modelo de projeção de força via ações unilaterais, né? Que é o que a gente tem visto até agora.
1: Perfeito, Luísa. Bom, China e Brasil têm buscado ampliar a cooperação em diferentes áreas, aproveitando aí as suas complementariedades, né? A gente trouxe aí meio que um balanço desse encontro de hoje entre o ministro das Relações Exteriores da China e o Celso Amorim, destacando a aproximação pela inteligência artificial, pelas terras raras, né, pelos minerais críticos, né, são essenciais para tecnologias eletrônicas, veículos elétricos, para a transição energética, em suma, né? Rafa, existem outros setores de maior potencial de avanço nessa relação Brasil-China? De que forma, na tua avaliação, essa aproximação pode impactar a posição dos dois países no cenário internacional? A relação Brasil-China é muito mais do que isso, né?
2: Bem, a relação Brasil-China na esfera comercial, que a gente tem visto até então, a gente inevitavelmente tem que apontar que o núcleo dela, o elemento principal dela, é de fato o setor do agro, né, a agropecuária de um modo geral, expandindo-se para um setor mais amplo de commodities, mas existe um potencial de trabalho conjunto em uma série de outros setores. Eu penso que, inclusive, um dos setores nos quais houve, de fato, bastante interesse até da China de trabalhar junto com o Brasil é o setor dos semicondutores. Né? O Brasil tem ali a empresa CEITEC, que é a única desse ramo em toda a América Latina. Ela chegou a ser fechada, né, no governo Bolsonaro, e houve ali um interesse chinês de fazer um trabalho conjunto, uma parceria nessa área dos semicondutores. Você tem, evidentemente, outros setores, como, por exemplo, infraestrutura. Então, até os projetos brasileiros de ligar o Atlântico ao Pacífico ou de ampliar a malha ferroviária brasileira, ele envolve bastante diálogo.

0: diálogo com os chineses, que também têm um interesse em construir rotas desse tipo, né, ligando, por exemplo, portos no Oceano Atlântico a portos no Oceano Pacífico, como o Porto de Xangai, no Peru, até para facilitar o escoamento de produtos na lógica daquela nova Rota da Seda. Isso também está meio paralisado, especialmente por razões internas brasileiras mesmo, mas os projetos enquanto tais existem, né? E existe sim interesse chinês em investir em infraestrutura no Brasil para poder aprimorar a nossa malha de transportes e, portanto, facilitar o trânsito de produtos pelo território brasileiro e, de modo geral, pelo território aí, sul-americano. Existe possibilidade de colaboração no setor nuclear, ainda que nesse setor, se a gente fala aí de países dos BRICS, por exemplo, o Brasil está mais próximo da Rússia do que da China, né? Ou seja, tem havido um diálogo mais avançado com a Rosatom do que com a sua análoga chinesa, mas ainda assim é de fato um setor em que pode haver colaboração, tal como no setor espacial, né, a indústria espacial. A China, ela inclusive chegou a iniciar a construção, pelo menos, de uma base aeroespacial, né, ou no mínimo ali de uma instalação aeroespacial no território da Argentina. Isso passou a ser problematizado durante o governo Milei. Então, existe a possibilidade do Brasil, talvez, até suprir essa situação de incerteza em que se encontram aí os interesses aeroespaciais chineses na Argentina, através ali de uma parceria também. Então, eu penso que o Brasil deveria buscar, exatamente nesses setores de alta tecnologia, o caminho para um reforço do diálogo com a China e para aprimorar esse diálogo num sentido que favoreça ainda mais o interesse brasileiro, que não pode ficar apenas, né, numa exportação de commodities, basicamente. Então existe a possibilidade de construir um diálogo frutífero entre o Brasil e a China. A gente poderia até mencionar também a questão do refino das terras raras. O Brasil tem reservas razoáveis, não são tão grandes quanto as chinesas, porém poucos países no mundo possuem a tecnologia de refino. E talvez o principal, né, entre os países que possuem essa tecnologia, que domina o processo de refino das terras raras, é a própria China. Portanto, por exemplo, nas nossas minas de terras raras, seria interessante sim que houvesse uma parceria com a China, caso houvesse aí a oferta de boas condições, entre elas a permanência de uma parte significativa desse material dentro do próprio território brasileiro. Então não faltam áreas para se buscar o diálogo e a parceria entre o Brasil e a China. Também penso que, mesmo num governo Flávio Bolsonaro, o que vai prevalecer é um certo pragmatismo, porque não se governa no Brasil sem o centrão e o centrão significa sem o agro. E, evidentemente, o agro, ele vai demandar sensatez por parte de qualquer governo na hora de lidar com a China e com a Rússia, que é de fertilizante de diesel. Então, mesmo com o discurso ideológico do Flávio Bolsonaro, a gente não necessariamente espera muito na maneira pela qual o Brasil tem se relacionado com a China. As relações podem se aprimorar se a gente escolher ir exatamente nesse sentido de buscar aumentar, por exemplo, o valor agregado daquilo que a gente exporta para a China e buscar também transferência de tecnologia nessas parcerias entre ambos os países.
1: 5:47, a gente está na reta final aqui do nosso entretanto. Queria, daqui a pouco a gente vai trazer outras informações nacionais também, o serviço, informação do trânsito e da previsão do tempo. Queria aproveitar para agradecer a professora Luísa Chaves, mestre em Relações Internacionais pela UERJ, onde ela também é doutoranda em Geografia na Universidade do Estado do Rio de Janeiro. Luísa, obrigado pela sua participação, pela sua presença, pelas suas opiniões, pela análise aí do cenário internacional, dos destaques aqui do dia. Fica aqui o convite para uma próxima oportunidade na sua participação aqui no Entretanto. Uma ótima tarde para você.
2: Muito obrigada, Rafael. Até a próxima.
1: 5:48.
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1: Bom, são 5:48, confirmando a hora para você. A gente volta a falar de assuntos nacionais. A crise no Supremo Tribunal Federal virou um ganha-ganha para Flávio Bolsonaro na avaliação de aliados. Flávio Bolsonaro, candidato à presidência pelo PL, que acompanhou ontem de perto a sessão do STF, que começou a discutir o relatório da Polícia Federal com supostas conversas entre Alexandre de Moraes e o dono do Banco Master, Daniel Vorcaro, o julgamento marcado por muito bate-boca, acusações entre ministros, e terminou interrompido aí por um pedido de vista do ministro Flávio Dino. Os aliados avaliam que essas divisões expostas no Supremo interessam a Flávio Bolsonaro no momento em que o candidato aumentou os ataques à corte e principalmente a Alexandre de Moraes. A campanha de Flávio tenta associar o ministro ao presidente Lula, candidato à reeleição, e acredita que esse desgaste do STF pode respingar em Lula. Lula, que já declarou em uma série de entrevistas que não tem qualquer tipo de relação com o Moraes, sequer o indicou. Inclusive, ele participou de diversos momentos em que ele foi desfavorecido, né? Inclusive em seu julgamento que o levou à prisão. Os ministros não chegaram a pedir a decidir sobre a validade do relatório. O Flávio Dino pediu mais tempo aí para analisar o caso depois aí de horas de discussão se o material deveria ser julgado separadamente ou junto com outro caso envolvendo André Mendonça. Esse segundo material, que deve ser analisado na próxima quarta-feira, foi enviado pelo próprio Moraes ao presidente do STF, Edson Fachin, e questiona a atuação de Mendonça em investigações relacionadas ao Banco Master. A gente lembra que Moraes acusa Mendonça de dar tratamento político a casos sob sua responsabilidade. Rafael Machado, essa crise vira um ganha-ganha para Flávio Bolsonaro. De alguma forma, o Flávio Bolsonaro pode sair perdendo, especialmente levando em conta o fim do sigilo. Enfim, há essa tentativa de associar Lula a Alexandre de Moraes. Daqui a pouco o Rafael Machado vai trazer a sua análise pra gente. Enquanto isso, a gente movimenta a nossa reportagem, trazendo aqui a participação do Paulo Fonseca. A Polícia Civil e o Ministério Público realizam uma operação contra a expansão do Comando Vermelho em Paraty, na Costa Verde do Rio de Janeiro. O Paulo Fonseca tem as informações pra gente aqui no Entretanto. Paulo.
3: Duas pessoas foram presas em flagrante nesta quarta-feira durante a Operação Alba, que tem o objetivo de conter a expansão do Comando Vermelho em Paraty, na Costa Verde do Rio de Janeiro. A ação cumpriu mandados de prisão e de busca e apreensão no município de Paraty, no Rio e também em Nova Iguaçu, na Baixada Fluminense. Durante a ação foram apreendidos 4 notebooks e uma grande quantidade de drogas. As investigações apontam que integrantes do Comando Vermelho passaram a se instalar na região para impor normas próprias e monopolizar atividades ilícitas. Entre os crimes apurados estão a extorsão sistemática de empresários locais e prestadores de serviços, como barqueiros, por exemplo, que eram forçados a pagar taxas para conseguir trabalhar, além do domínio territorial de pontos de vendas de drogas. Esses crimes eram praticados em regiões turísticas, como Trindade, Praia dos Ranchos, Pouso da Cajaíba, Praia do Pontal e Praia do Sono. De acordo com a Polícia Civil, a força-tarefa foi coordenada em conjunto com o Ministério Público do Rio de Janeiro e mobilizou agentes de delegacias especializadas e unidades do Departamento Geral de Polícia do Interior, o DGPI. O cumprimento das ordens judiciais teve como finalidade, além de reunir as provas materiais coletadas nessa quarta, identificar outros operadores do esquema. Em uma segunda frente da operação, policiais civis da Delegacia de Repressão a Entorpecentes, a DRE, com apoio da Polícia Penal, realizaram buscas nos presídios Gabriel Ferreira de Castilho, no complexo de Jericinó, e João Carlos da Silva, em Japeri, na Baixada Fluminense. As equipes vistoriaram celas em busca de aparelhos celulares e outros materiais de interesse para investigação. Por determinação judicial, 3 custodiados foram transferidos para a Penitenciária de Segurança Máxima Bangu 1. A atuação no sistema penitenciário faz parte da estratégia da Operação Alba para atingir diferentes níveis da estrutura criminosa, alcançando tanto integrantes que atuam nas ruas, quanto aqueles que, mesmo privados de liberdade, continuariam exercendo funções de comando. Reportagem Paulo Fonseca.
1: Ok, Paulo, agora com Vinícius Fernandes aqui com a gente ao vivo, com informações também do Rio de Janeiro, uma operação que fechou 7 postos de combustíveis após identificação de irregularidades. Vini, boa tarde.
4: Boa tarde, Maurício, boa tarde a todo mundo que está acompanhando. Entretanto, essa operação, a Operação Fulgor, realizada pelo Ministério Público do Rio, com o apoio da Secretaria Estadual de Fazenda e também da Polícia Civil. Essa fiscalização foi realizada em estabelecimentos no Rio Comprido, Irajá, na Zona Norte, e em Bangu e Santa Cruz, na zona oeste da cidade. Segundo os investigadores, os postos apresentavam diferentes tipos de irregularidades e alguns deles continuavam funcionando mesmo com os impedimentos. Entre os problemas encontrados estão a falta de alvarás, inconsistências nas bombas de combustível e indícios de adulteração dos produtos vendidos. Em Santa Cruz, o proprietário de um posto foi preso em flagrante por suspeita de crimes contra a ordem econômica relacionados ao comércio irregular e também ao uso indevido de combustíveis. No Rio Comprido, um dos estabelecimentos funcionava com o CNPJ impedido. Durante a vistoria, os agentes analisaram documentos, bombas de combustível, máquinas de cartão e uma continha em dinheiro vivo também foi apreendido. O total não foi divulgado pelo MP. Segundo o órgão, alguns postos usavam o cadastro de outros estabelecimentos para tentar driblar as sanções. A Secretaria de Fazenda identificou 2.000 postos em situação irregular aqui no estado. Parte dos estabelecimentos já sanaram as pendências, mas outros ainda estão sendo monitorados.
1: Obrigado, Vinícius Fernandes, pela informação. A gente retomou o contato com o Rafael Machado. A gente analisava aqui, enfim, trazia a informação sobre sobre mais uma etapa aqui do noticiário nacional. A gente trazia aqui informação das críticas, né? O presidente Lula associou críticas de Flávio Bolsonaro a Alexandre de Moraes à prisão do ex-presidente. O presidente Lula afirmou hoje durante a entrevista a um podcast que a insatisfação de Flávio Bolsonaro com o ministro Alexandre de Moraes está ligada à condenação de seu pai Jair Bolsonaro e não ao caso Banco Master. Lula destacou que Moraes foi presidente do TSE nas últimas eleições presidenciais e que todos sabem da tentativa de Bolsonaro para destruir a credibilidade das urnas brasileiras. Lula também acusou o Jair Bolsonaro de tentar desacreditar as urnas eletrônicas durante as eleições de 2022 e elogiou a rapidez e a modernidade do sistema eleitoral do país. E a gente antes falava, né, sobre a crise no STF, que, segundo aliados, virou ganha-ganha para Flávio Bolsonaro. Quem, na verdade, na tua avaliação, rapidamente, Rafa, para gente se despedir, ganha nessa, em meio a essa crise do STF? Lula ou Bolsonaro?
0: Certamente é o Flávio Bolsonaro. É o Flávio Bolsonaro, porque o STF desestabilizado dessa maneira fica num caso, numa situação de descrédito ainda maior, e como o próprio Lula acabou associando a sua imagem à imagem do Alexandre de Moraes por conta de uma, em tese, tanto por conta de uma defesa da militância do PT, uma postura ali simpática por conta da postura do Alexandre de Moraes durante as últimas eleições, em todo o caso Bolsonaro, houve ali uma confluência de interesses, por exemplo, no começo do governo Lula, em relação àquela questão do 8 de janeiro e também o processo em que se acusava, né, o Jair Bolsonaro e seus associados de tentativa de golpe de Estado. Então, por tudo isso, a imagem de ambos ficou associada, e aí quando você tem essa associação de imagem e uma das figuras associadas está prejudicada por possibilidade de corrupção, então quem acaba sofrendo com isso acaba sendo o Lula. E o Flávio Bolsonaro, pelo menos por enquanto, evidentemente se beneficia. Isso pode mudar se aparecer alguma coisa a mais com o nome do Flávio Bolsonaro também, nesse caso do Banco Mágico.
1: Rafael Machado, mais uma vez, obrigado pela tua presença aqui conosco no Entretanto. Encontro marcado amanhã.
5: É isso aí, pessoal. Boa noite. Até amanhã.
1: Tá certo. Obrigado aí, Rafael Machado, nosso analista de assuntos de política nacional e internacional aqui no Entretanto. 5:58.
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1: Você que está circulando pela cidade do Rio de Janeiro, atenção, em São Cristóvão tem uma faixa da Avenida Francisco de Carvalho na pista central interditada no sentido Praça da Bandeira, perto da Rua Francisco Eugênio, perto da estação da Leopoldina. Um acidente envolvendo ônibus e moto complica o trânsito na região, tem bombeiros no local, a retenção desde o elevado do gasômetro no sentido centro. Você que está a caminho do centro, siga pela pista lateral da Avenida Brasil até o terminal Gentileza para então acessar a Francisco Bicalho. Do gasômetro para o centro, prefira a Avenida Rodrigues Alves ou então a Via Binário do Porto. Trânsito bem pesado na Avenida Brasil sentido Zona Oeste, trânsito intenso com pontos de retenção desde Caju até Ramos e entre Parada de Lucas e Acari. No sentido centro, intenso na altura de Bom Sucesso.
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1: Chove em vários pontos da cidade do Rio de Janeiro. Atenção, você, às pistas escorregadias, a registro de chuva em diferentes pontos da cidade do Rio de Janeiro. Para esse final de dia, fim de tarde da noite dessa quarta-feira, céu encoberto, ventos moderados, chuvisco, chuva fraca isolada. Para amanhã, chuva, chuvisco, chuva fraca isolada até o período da tarde, ventos ocasionalmente moderados. O tempo permanece instável na cidade do Rio de Janeiro. Ponto final nesse Entretanto, o programa teve a produção do Carlos Júnior, o Franciele Martins nos trabalhos técnicos de áudio, o Isaac Júnior nos trabalhos técnicos de vídeo. Próxima atração na Rádio Sputnik Metropolitana em 80.5 FM e também nas demais plataformas de áudio. O Casus Belli na apresentação do comandante Robson Farinazzo, hoje com Leonardo Macaxeiro, que nos abandonou aqui no Entretanto, mas por um bom motivo estará juntamente com o comandante Farinazzo na apresentação do Casus Belli. Bom programa pra você, Léo.
4: Obrigado, obrigado, Maurício. Amanhã de volta aqui no Entretanto, eu e você mais uma vez.
1: Eu te aguardo, eu e você, você e você também, ouvinte da Sputnik Metropolitana, a partir das 4 com mais um Entretanto. Ótima noite, tchau, tchau.
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6: Olá, ouvinte, seja bem-vinda e bem-vindo aqui ao podcast Em Órbita. Por aqui a gente traz as principais novidades e debate temas importantes no mundo da ciência e da tecnologia. Eu sou Yuri Hildebrand e a gente vai ao ar 3 vezes na semana. Você pode nos ouvir tanto nas plataformas de áudio quanto na Rádio Sputnik, na Metropolitana 80.5 FM do Rio de Janeiro. E vou lembrar você que está nos ouvindo que o nosso WhatsApp está aberto para receber dúvidas de tecnologia no quadro Ajuda Tech. Então manda lá o que você está querendo entender melhor de tecnologia que a gente traz aqui explicadinho para você. É só mandar um alô pro número 21 980 65 0066, 21 980 65 0066. Nesse episódio a gente fala sobre os eventos climáticos que vão além do El Niño, né? Aparecendo justamente relacionados ao fenômeno que acontece aí nesse ano. Lembrando que em 2026 a gente tem o chamado Super El Niño, na verdade, né? Um nome mais comercial do que científico, mas dá uma dimensão dos impactos esperados. E a gente já teve casos de El Niño muito forte, né? Esse é o nome correto cientificamente. Lá em 82 e 83, 2014 e 2015, ou mesmo em 2023 e 2024, né? Da última vez, eu acho que foram impactantes aquelas enchentes ali no Rio Grande do Sul, né? Todos esses momentos foram relacionados a um El Niño de grande porte. Esse ano a expectativa é por mais efeitos adversos, além da influência em sub-eventos climáticos de grande porte. E aí a gente pode destacar no Pacífico, por exemplo, 3 furacões identificados recentemente, né? O Lowell, o Carina e o Marie, né? No Atlântico, por exemplo, a gente teve ali no Caribe outros eventos registrados, como Cristóbal e também a chamada Depressão Tropical, que é um momento pré-ciclone, como a gente vai entender a seguir. E aí, isso tudo acende um alerta, né? Como a gente pode se preparar para esses efeitos? Aqui no Rio, a gente percebeu as mudanças com umas quedas bruscas de temperatura, calor intenso, né? Fortes ventanias que demoraram a ser identificadas e avisadas, inclusive, entre outros pontos. E aí, além de falar desses eventos climáticos relacionados ao El Niño, a gente precisa passar pela parte de monitoramento e identificação desses eventos locais aqui no Brasil. Então, vamos entender melhor como funciona o trabalho do Instituto Nacional de Meteorologia e a importância de disso para mitigar os riscos ao longo do episódio. Mas antes, é importante falar sobre os impactos do El Niño pelo mundo, além de como a gente vai sentir os efeitos do fenômeno ao longo dos próximos meses. Então vamos entender melhor como funcionam esses eventos climáticos que acontecem em meio ao El Niño, tanto aqui no Brasil como no resto do mundo, com Francisco Aquino, climatologista do Centro Polar e Climático da URGS e chefe do Departamento de Geografia. Francisco, muito obrigado pela sua participação aqui no Em Órbita. Seja bem-vindo.
7: Olá, Yuri. Muito bom estar aqui. Como sempre, vamos tentar contribuir e esclarecer um pouco dessas questões, tempo, clima e mudanças que estão acontecendo com intensidade.
6: Professor, vamos começar explicando o que, que é o El Niño, né? Não se trata de um evento climático pontual. Os efeitos pelo mundo, principalmente pensando na América como um todo, são sentidos em diversas partes, né? Queria entender por que, que isso acontece e como se dá a própria formação do El Niño. A gente já chegou a conversar aqui sobre isso, mas é importante aí pra gente explicar para os nossos ouvintes.
7: Yuri, é sempre uma pergunta muito importante. E, claro, né, o sistema climático da Terra, ele é diretamente associado ao comportamento dos oceanos e, claro, o Oceano Pacífico sendo o maior oceano tropical do planeta Terra, aonde a gente encontrar um maior volume, uma piscina de água quente e a posição dela vai gerar um efeito no humor do clima ou no sistema climático como um todo. Então, o El Niño nada mais é do que você alterar um padrão de comportamento das águas aquecidas do Pacífico Equatorial, que normalmente estão em direção à Indonésia, e ao se moverem para a região central do Pacífico ou até atingir a costa oeste da América do Sul, essa é a fase de evolução e organização de um El Niño, ele vai provocar alteração na circulação geral da atmosfera, impondo tempo meteorológico e clima diferenciado no planeta como um todo. O El Niño tem uma capacidade de gerar uma ruptura nos padrões normais climáticos da Terra. Por exemplo, há uma região amazônica, o centro-norte brasileiro, chove menos, fica mais quente, fica mais seco. A região sudeste e sul do Brasil tendem a ficar, além de mais aquecidas, com chuvas mais concentradas e acima da média. Dependendo de um evento ou outro, um El Niño ou outro, a chuva é muito mais concentrada, mais para a região sul ou mais para a região sudeste do Brasil. Então, na América do Sul, a gente tem aí dois setores de destaque que apresentam temperaturas acima da média, seco para a região central, norte do Brasil, mais chuvoso para a região sudeste e sul. A Austrália fica muito mais quente, muito mais seca, a monção do sul e sudeste da Ásia fica enfraquecida, chove menos, fica muito quente, esse também é um dos motivos que a gente observa intensas ondas de calor por lá. No passado, antes de termos a definição de nome El Niño, antes da humanidade entender esse fenômeno, ele já existia e já gerava, né, inundações, secas, estiagens, prejuízos ao ambiente e à estrutura da sociedade, como sempre.
6: Professor, a gente até já chegou a falar, né, em outras oportunidades, sobre a importância do El Niño para o clima da Terra como um todo, né? Esses efeitos acabam acontecendo aí em diversas partes do mundo. Queria entender também a importância de como ele é formado, onde ele é formado, né? Eu até cheguei a ver algumas simulações aí, se o El Niño fosse formado no Pacífico, próximo à América do Sul. E como seria, né? Seriam efeitos muito diferentes, assim, mudaria muita coisa geograficamente no planeta. Queria que você comentasse, por favor, a importância dele acontecer, como ele acontece e, enfim, até destacar esse ponto de que é um efeito climático que contribui de certa forma, apesar da força que tem, né, e dos efeitos adversos que a gente acaba vendo.
7: É uma questão muito importante, Yuri, porque, de modo geral, a gente está associando o El Niño a uma presença não bem-vinda, a só efeitos ruins, digamos assim. Mas o El Niño, né, essa variabilidade natural do sistema climático da Terra, ela pertence ao sistema climático. Então, a organização desse modo de variabilidade depende das águas aquecidas do Pacífico Equatorial e, claro, o El Niño ele está preso entre a Indonésia, Filipinas, etc., e a América do Sul, quer dizer, entre o leste do Oceano Índico e o leste do Oceano Pacífico aqui com a América do Sul. Então, o tempo de organização e de intensidade das águas mais aquecidas na região equatorial do Pacífico, etc., que vai contribuir para que o El Niño gere chuva acima da média ou chuva abaixo da média, temperaturas distintas, mudanças no padrão da circulação atmosférica. Olhando por esse ponto de vista, ou por essa questão de entendimento natural do sistema climático da Terra, é normal a gente intensificar uma fase como El Niño entre 2 e 7 anos, é o tempo que ele consegue se reorganizar dentro do Oceano Pacífico Equatorial, dependendo dos ventos alísios, dependendo da circulação das correntes marinhas e assim por diante. Então, esse balanço de energia que está estocado no oceano e que tem uma capacidade muito elevada de mudar o humor da atmosfera de todo o planeta, ele é necessário, a gente sempre compreendeu, pelo excesso de energia que tem no planeta Terra, na região tropical equatorial. E, por sorte, a região tropical equatorial do planeta Terra, ela tem oceanos. E esses oceanos lentamente absorvem energia e vão organizando o padrão da circulação oceânica e suavizando os efeitos das temperaturas. Se a gente tivesse menos oceanos na região tropical equatorial da Terra, o planeta seria mais quente. Então, o papel vital dos oceanos e as suas variabilidades, nesse caso o Oceano Pacífico, mostra um momento em que enfraquece os ventos alísios, a água aquecida que está a oeste se desloca para o centro do Pacífico ou mais para leste junto à América do Sul. A intensidade e a posição dessa piscina de água quente vai modular o El Niño, a sua intensidade, os seus impactos. Por isso a gente acaba sempre repetindo que não, os El Niños não conseguem ser idênticos, apesar da gente olhar o padrão da superfície do oceano e onde está distribuída essa água quente e o padrão das anomalias de chuva, temperatura, etc., e ter ideia, né, análogos para comparar, como esse El Niño de 2026, né, no passado ele é semelhante a quem? Já sabe que 1997 e 98 tem um comportamento muito parecido pela intensidade da temperatura da superfície dos oceanos, a forma como ele está organizado. Isso é normal, a gente tem que aceitar e entender bem que é normal, assim como a fase oposta do El Niño e a Laninha, eles são, né, modos naturais do sistema terrestre. O que complica atualmente é a mudança do clima, isto é, o planeta mais aquecido, os oceanos mais aquecidos, estão dando um tom diferenciado para a intensidade ou para os eventos extremos no mundo afora. E o El Niño, quando se instala, ele às vezes se combina precisamente com um aumento de chuva para alguma região, aumento de temperatura muito acima da média para outra. Então é aí que está o maior desafio do atual evento de El Niño ou da condição atual do sistema terrestre pela mudança climática gerada pela humanidade.
8: Tá certo. Professor, até pensando nisso, né, você trouxe aí que tem essa relação, essa comparação, a gente consegue comparar com outros El Niños. E você trouxe o dia 97 e 98. O Brasil teve alguns efeitos adversos bem intensos, né, nesse período. Dá pra gente fazer um paralelo pra saber o que esperar para esse período? Esse ano é entre outubro e janeiro, né, se eu não me engano.
7: Sim, é comum, né, a gente passar pela fase mais intensa do El Niño lá entre outubro, novembro, dezembro para janeiro. Geralmente é o final do ano. O que eu estou querendo dizer? A gente, em verão, para o hemisfério sul, a gente está fazendo essa transição nessa época do ano, dezembro, janeiro. O volume de água aquecida já se deslocou lá do oeste do Pacífico, mais para a região leste do oceano, junto aqui a próximo à costa da América do Sul, na região aí do Peru, aproximadamente, quer dizer, o maior acúmulo já está ali. E aí, esta mudança de energia na superfície do oceano, evaporação, umidade, altera por completo e bem organizadamente a circulação dos ventos alísios em toda a região equatorial da Terra. Então, é nesse momento que a gente atinge o ápice do evento. E normalmente a circulação atmosférica e oceânica vão tentar diluir essa piscina de água quente e reorganizar o Oceano Pacífico, voltando para um estado de neutralidade. Muito bem, então, olhando as anomalias do Oceano Pacífico hoje, na região que a gente monitora aproximadamente no Pacífico Central, já permite categorizar que a gente está passando de um El Niño forte para um El Niño muito forte, em termos de anomalias da temperatura, estão mais de 2,5 graus Celsius acima do esperado para essa região. E se a gente comparar com outros El Niños, o de 1997 ainda foi o mais intenso, e a gente vai colocar o de 2026 já em segundo lugar, depois 1965, depois 2015, 63, 72 e assim por diante. Né? Então, isso é comparando El Niños e tentando organizar a forma como ele está. Portanto, a previsão dos modelos climáticos para 3, 6 meses à frente apontam que a gente vai estar com El Niño até fevereiro, março do ano que vem. A gente vai estar na fase que ele deve estar saindo do grau de intensidade muito forte, já para forte ou médio, mas a atmosfera ainda vai estar ressentida, digamos assim, ela ainda vai estar influenciada pela mudança dessa circulação. E é por isso que a gente já tem a previsão, já antecipa a informação de que o início ou o outono de 2027, por exemplo, para a região sul do Brasil, deverá ter chuvas acima da média. Boa parte da América do Sul vai estar com temperaturas acima da média. Então, estes eventos de chuva acima da média, de tempestades severas, comuns no verão, crescem em intensidade e quantidade para todas as regiões típicas de chuva intensa de verão, com o ano de El Niño. Então, essa é a nossa, é o melhor entendimento do atual El Niño. Nós temos uma vantagem, Yuri, com a modernidade, com a tecnologia, é que 6 meses antes do El Niño oficialmente ter sido declarado, que foi dia 11 de junho desse ano, 2026, nós já entendíamos que o El Niño estava se organizando e que ele viria e teria a intensidade, pelo menos é um El Niño forte. Então, realmente, isso tudo está certo e a gente vem observando ao longo disso efeitos. Né? Então, o inverno no Brasil foi anomalamente mais quente, aqui na região sul, então Paraná, Rio Grande do Sul, Santa Catarina, nós observamos chuva acima da média, muitas tempestades intensas, tempestades com mais características de primavera e em pleno inverno. Associadas às tempestades surgiram aí tornados, granizo intenso e assim por diante. Então isso reflete o estado em que a atmosfera se organiza, respondendo uma influência da mudança, balanço de energia forçada pela região tropical do Pacífico, que se conecta para o Polo Norte ou para o Polo Sul do nosso planeta e, claro, propagando por todos os continentes.
8: Professor, junto ao El Niño, diversos outros eventos climáticos menores acabam ocorrendo, como as depressões tropicais, por exemplo. O que é uma depressão tropical e qual a diferença dela para um ciclone, por exemplo?
7: É curiosa essa pergunta no sentido de que, normalmente, nas latitudes médias, nós temos a formação pela velocidade dos ventos, a circulação atmosférica, formar áreas de baixa pressão, que nós chamamos de ciclones extratropicais. É importante também lembrar que ciclone significa uma área de baixa pressão. Agora, quando você associa uma área de baixa pressão ao formato circular na região extratropical, a gente vai chamar de ciclone tropical. Um ciclone extratropical, obviamente, vai ter uma frente fria, vai ter uma frente quente, pode induzir tempestades, pode gerar ressacas, que muitas vezes surgem aqui do Rio Grande do Sul e se propagam até aí a costa do Rio de Janeiro, por exemplo. Agora, quando a gente tem uma área de baixa pressão na região tropical ou próximo da região equatorial, ela é muito difícil ela se tornar circular, mas em algumas condições ela se aproxima de um formato circular e aí é que a gente começa a chamar de depressão tropical. Então é uma área de baixa pressão em que o ar converge para aquele setor e se algumas características da atmosfera, da água quente permanecerem, ela pode ter sutilmente uma rotação. E aí isso induziria a um desenvolvimento e a evolução para o que nós vamos chamar de ciclone tropical. um furacão. Então, o surgimento de depressões tropicais na meteorologia tropical é a região chave de monitoramento para a gente entender se vai ter condições de evoluir e se evoluir vai virar um furacão, e aí a gente vai classificar o furacão entre 1, 2, 3, 4 e 5, dependendo da intensidade do vento, a robustez das tempestades, nuvens e assim por diante. Então, claro, a região tropical, por ter água aquecida, ela naturalmente forma nuvens de tempestade. Agora, se a gente conseguir aglomerar tempestades, essa nebulosidade, numa área de baixa pressão e ela tiver rotação, ela conseguir vencer, ter rotação, ela pode evoluir para um sistema que a gente vai classificar como furacão, ciclone tropical, e aí acompanhar a intensidade deles. Então, uma questão importante é que normalmente os ventos alísios empurram ar aquecido e água aquecida de leste para oeste nos oceanos. Pensando no Oceano Atlântico, então, geralmente a costa da África em direção aí ao Mar do Caribe, em direção à Venezuela, etc., os alísios estão transportando água aquecida e em alguns momentos uma área de baixa pressão evolui, e aí a uns 5, 10 graus de latitude ao norte, preferencialmente, a gente vai formar essa área de depressão tropical, ela evolui para uma tempestade tropical, e se ela seguir com sentido rotatório, organizando aquela espiral de nuvens com o olho bem organizado, a gente vai chamar nessa fase de furacão.
8: Ah, tá certo. E aí, outro fenômeno que estava previsto, né, para 2026, aconteceu ali no início de agosto, inclusive, nesse período aí, né, que a gente está vendo várias influências do El Niño, é o chamado Cristóbal. A gente estava até falando aqui em off, né, que é uma tempestade tropical que aconteceu ali na região do Mar do Caribe. Como que funciona essa tempestade tropical? É diferente de uma depressão tropical, por exemplo? Explica pra gente as diferenças entre esses eventos, só para... são muitos nomes, né?
7: Isso é uma pergunta muito bacana, Yuri. Primeiro, é importante a gente destacar que esses eventos, para que a gente possa antecipar a previsão e a sociedade se proteger e compreender, ou a gente, como é que a gente diz, né? A gente fixar essa mensagem, né, no popular dizendo, a gente aprendeu que é bom dar nomes, né? Então, tempestades, furacões, quando eles passam a estar organizados, a gente dá um nome. E o nome começa, o primeiro delas começa com a letra A, o segundo com a letra B, o terceiro com a letra C e assim por diante. Então, a gente tem uma lista de nomes para os próximos 5 anos já, para o Oceano Atlântico, para o Oceano Pacífico, aliás, para o leste do Pacífico, para o Pacífico Central, para o Índico e assim por diante. Então, o Cristóbal é a terceira tempestade tropical identificada nesse ano no Atlântico Norte. Na verdade, até esse momento, nós tivemos 5 tempestades tropicais classificadas no Atlântico Norte que não evoluíram para furacão. Então, quando a gente batiza a tempestade tropical, a gente está assumindo que ela pode evoluir e virar um furacão e seguiria com o mesmo nome. Então, hoje no Atlântico, né, desses 5 nomes, teve o Arthur, o Berta, o Cristóbal, Dolly e Edward. Isso para o Oceano Atlântico. Veja só, para o Oceano Atlântico, nesse momento, a gente teve 5 tempestades tropicais. É pouco. Normalmente, pelo início de setembro, ou lá pelo dia 14 ou 15 de setembro, é o pico de furacões do Atlântico Norte. E por que que hoje nós temos uma menor quantidade de eventos como esse no Atlântico Norte? O El Niño dificulta a formação de furacões no Atlântico Norte. Em compensação, o El Niño ajuda a ter mais tempestades tropicais ou furacões no Pacífico Leste. Então, nós já passamos no Pacífico Leste pela Amanda, o Boris, Cristina, Douglas, Hélida, Fausto, Genevieve, Herman, Isley, Julio, Karina, Lowell e Mary. Atualmente tem 3 furacões entre o Havaí e a costa leste dos Estados Unidos, México, nesse momento. Então, o El Niño ajuda com águas mais quentes no leste do Pacífico, a você organizar mais tempestades que podem evoluir para furacões. O Cristobal, voltando à sua pergunta, me perdoa fazer essa história toda, né?
8: É
7: interessante porque o Cristobal se formou aí no Pacífico, evoluía para uma tempestade tropical e ele seguiu um caminho que seria acompanhar a corrente do Golfo, corrente quente do Atlântico Norte, e ele seguir se desenvolvendo e ganhando intensidade, passar a tempestade tropical e virar um furacão. E que, em alguns casos, dos últimos 5 anos a gente viu, esses furacões vão até lá Portugal, Espanha e Inglaterra, por conta da mudança do clima e etc. Mas o ano de El Niño, ele muda um pouco o padrão da circulação atmosférica no Atlântico, ele cria cisalhamento, ele complica o vento de níveis baixos com níveis altos na troposfera. Então ele dificulta o desenvolvimento da nuvem, ele dificulta o desenvolvimento do furacão. E ainda por cima, o Cristobal cruzou por aquela piscina de água fria que a gente tem observado nas últimas décadas, acumulada logo ao sul da Groenlândia. Então quando essa tempestade tropical, além de estar sofrendo dificuldades na atmosfera, porque o El Niño, o Atlântico vai ter menos furacões, ou eu vou tentar não ter furacão no Atlântico, entrar em águas mais arrefecidas, mais frias, dissolve, desestrutura um furacão. É bom lembrar que no planeta Terra, o oceano, ao redor de 26, 27 graus Celsius, é um valor de temperatura que sustenta as tempestades mais severas ou a evolução para furacões. E estas áreas de baixa pressão ciclônicas que você me pergunta, elas costumam ter o sistema giratório 500 quilômetros ou 1000 quilômetros de diâmetro e elas drenam água de até uns 300, 350 metros de profundidade. Então você precisa que a água esteja pelo menos a 26 graus Celsius até 300 metros de profundidade. Se o furacão estiver evoluindo e ele acessar água mais fria na superfície ou uma centena de metros logo abaixo, ele enfraquece e ele segue como tempestade tropical, que foi o caso do Cristobal, e não consegue desenvolver. Obviamente, termina, né, em seguida. Então, no caso do Atlântico, o Cristobal chamou muita atenção, Yuri, porque ele cruzou esta área de águas mais frias e é justo uma área que tem chamado a atenção de todos os cientistas do clima. Por quê? Se você acessa um pouco de água mais fria, que é difícil hoje nos oceanos da Terra que estão mais aquecidos, você enfraqueceria o sistema. E aí tem uma discussão longa, né, para a gente falar um pouco dessa origem dessa água fria, né, que pode ser nebulosidade, impedindo radiação solar e deixando aquele setor anomalamente mais frio, mas isso também pode estar combinado com mais tempestades, mais vento, revolve mais a água, somado ao degelo acelerado da Groenlândia. Então, mais água fria doce ajuda aquele setor ali do Pacífico. Então, existe uma intensa busca para melhor compreensão de que 99% dos oceanos estão aquecidos, mas tem essa mancha de água fria nesse setor do Atlântico Norte. E essa resposta, provavelmente, as duas grandes hipóteses hoje na ciência do clima e dos oceanos mostram que estão nesses caminhos, ou até juntando esses dois caminhos.
8: Ah, tá certo. Você trouxe aí essa formação do Cristóvão aí no Atlântico, ali região do Caribe. Uma informação que a gente chegou a noticiar aqui na Rádio Sputnik, inclusive, foi falando sobre o Canal do Panamá, aumento de preços, né, para travessia, para navios ali que precisam fazer essa travessia. E me chamou muita atenção, porque esse aumento de preço estaria relacionado aos efeitos do El Niño. E fiquei me perguntando se teria relação também com o Cristóvão, por exemplo, porque ali o navio passa usando umas reservas de água, de chuva, né? E aí, com essa interferência, curioso, né? Acaba afetando tudo o El Niño nesse sentido.
7: Exato. O El Niño tem relação direta com essas tempestades tropicais, como o Cristobal, que a gente conversou. Agora, com o Canal do Panamá, não. O El Niño, sim, conecta diretamente. Um El Niño bem organizado, intenso, forte ou muito forte, ele geralmente diminui chuva na América, na região da Venezuela, Guianas, norte do Brasil, norte da Amazônia e até em direção a Guatemala, Nicarágua. Portanto, chove menos no Panamá, você alimenta menos as bacias hidrográficas e você reduz a capacidade do canal do Panamá para manter ou sustentar calado de navio grande. Isso é, um navio maior precisa aí de uma coluna de água um pouco mais elevada no canal. Então, a mudança da logística global, do comércio global, de toda a estratégia global, é, por exemplo, diretamente impactado pelo canal do Panamá num ano de El Niño. Então, antes comentamos, né? Pô, o El Niño fica mais quente, mais seco, mais onda de calor, gera mais queimadas, derrete as geleiras, a saúde da população, a agricultura, pouco recurso hídrico, uma altíssima temperatura não funciona, né? Ou você tem chuva muito intensa e aí inundação e outros eventos acontecendo. Então, de uma forma ou de outra, a intensificação desses fenômenos, quando sintoniza com o El Niño, tem impacto na humanidade. No caso agora, quando você joga o canal do Panamá, você colocou mais um detalhe que hoje eu vou arriscar te dizer, Yuri, que as companhias de seguro, por desastres, eventos extremos, que a cotação de cereais, frutas, etc., no comércio internacional, também está sendo impactada, porque você vai fazendo esse jogo, né, global, por influência, ou no transporte, ou no armazenamento, produção e assim por diante. E claro, tem um impacto muito grande.
8: Professor, no último El Niño, esses fenômenos também se formaram, e aí falando do Cristóbal, de depressões tropicais e tudo mais, ou eles são resultado desse super El Niño de 2026?
7: Não, até o momento, eu tenho que, nesse momento, a minha reflexão, a minha interpretação, pelo que eu tenho lido, acompanhado e discutido com os colegas no Brasil e no exterior, é que todos os eventos que nós estamos observando estão bem explicados com um evento de El Niño, tá? Na verdade, o que está nos preocupando, claro, o El Niño nos preocupa, o alerta, a previsão, a nossa preparação para enfrentar temperaturas acima da média, chuva acima da média, ela é extremamente necessária, né? Então essa é a relevância dessa nossa conversa e o entendimento da sociedade. A sociedade entender que está no El Niño, tem um padrão, né, de chuva mais intensa, tempestades e assim por diante para cada uma das estações, e o que está por vir, a gente está entendendo o que está acontecendo. Bom, agora, qual é o palco, qual é o cenário em que isso tudo está acontecendo, ou que todas as tuas perguntas ocorreram? Na mudança do clima. O planeta Terra está mais aquecido, a gente com certeza vai passar de 1,5 graus de temperatura na média estabilizada até 2030, 2032, por aí, é muito próximo. A gente não vai ter o Acordo de Paris, aquela limitação de aumento de 1,5 graus. Isso significa que a gente está favorecendo a ter mais furacões ou furacões mais intensos no planeta, oceanos mais quentes, maior acidificação dos oceanos, maior derretimento de geleira, casos como a gente viu agora recentemente no Nepal, por exemplo, se tornarem mais intensos e até mais frequentes, vale para os Andes, vale para todas as regiões de montanha. Então, quando a gente olha o monitoramento de neve e gelo do planeta Terra em regiões de montanha, o Ártico e a Antártica, os sinais são evidentes. Quando a gente olha o nível do mar, o sinal é evidente. A gente olha a temperatura do nível do mar, o sinal é evidente. Então, surge aí uma pergunta muito importante, que é: nós temos um El Niño forte, um El Niño muito forte, mas todos os impactos que nós estamos vendo são necessariamente do El Niño ou são da mudança do clima? Eu sempre tenho entendido, pela leitura, pelo estudo, etc., que a mudança do clima está ditando os eventos extremos, e o El Niño se soma cooperando, dando detalhes mais bem organizados, e isso eu posso te dar como exemplo as chuvas no Rio Grande do Sul. As inundações do Rio Grande do Sul, 23, 24, 25, 26. Teve ano de El Niño, teve ano neutro e teve ano de La Niña. Então, com certeza, a mudança do clima está mostrando como a gente visualizava para os modelos o que aconteceria no sul da América do Sul em 2050 ou até 2100 com o mundo mais quente. O Brasil ia ficar mais quente, o Brasil ia se tornar mais seco, de modo geral, no centro, em direção à Amazônia, ia ter mais eventos concentrados de muita chuva, vendaval, granizo, e para a região sul do Brasil, mais chuva concentrada, maior umidade, com ondas de calor. Então, esse cenário, todo ele está mais intenso e vem ocorrendo todos os anos, acelerado nos últimos 5 anos para cá. E o El Niño se sobrepõe, ele entra e ocupa, né, precisamente essa oportunidade. Então, eu tenho que alertar, eu tenho que dizer que é mudança do clima, mais o El Niño. Essa é a minha preocupação, assim como de outros colegas climatologistas.
8: Até para reforçar, né? Como a gente falou no início do nosso papo, o El Niño já estava aqui antes, né? Não é uma novidade, ele acontece de forma mais intensa e muito impulsionado aí pela ação humana.
7: Sem dúvida. Você foi muito preciso, Yuri. Melhor que eu, por favor.
8: Que isso.
7: O El Niño está encontrando uma atmosfera mais aquecida, mais instável, mais tempestuosa. E ele queria tornar ela mais instável, mais tempestuosa para algumas regiões. Então ele aproveita, né? Diz, olha, está aqui organizado. E onde ele imaginava assim, não, aqui eu quero que chova menos, eu queria organizar esse padrão, é exatamente isso que está acontecendo. Então se a gente olha, por exemplo, Canadá, nessa época do ano, o continente canadense, vamos chamar o Canadá pela sua dimensão de continental, né, alta latitude, fica muito aquecido, excepcionalmente seco, dispara incêndio. Europa, mesmo efeito, as ondas de calor estão mais intensas e é por isso que a gente observa um acelerado derretimento de geleiras de todos os Alpes, todas as geleiras dos Alpes estão derretendo aceleradamente. Provavelmente nós vamos marcar daqui um mês e meio ou dois que a gente bateu o recorde de derretimento de geleira dos últimos 5, 6 anos para a região de montanha, assim como a região do Himalaia, que a gente chama de terceiro polo. Nós aí, que trabalhamos com as regiões polares, a gente olha o planeta Terra, Yuri, dizendo assim, a gente tem 3 regiões, o Ártico, a Antártica e a região Indo-Himalaia, que é onde a gente tem o maior volume de gelo tropical do planeta Terra. E essa região, ela também vem sofrendo com a mudança do clima, vem derretendo, vem formando mais lagos, vem colapsando mais geleiras, vem enchendo mais os lagos.
8: Professor, até já caminhando aqui para o final da nossa conversa, queria fazer justamente esse paralelo. Você trouxe, citou o Rio Grande do Sul, né? Teve aquela grande enchente de 2024, muito relacionada ao El Niño de 2023, mas tiveram outras também. E aí, aqui no Rio, por exemplo, a gente tem percebido uma grande mudança que está sendo acompanhada de ventos muito fortes, né? A gente teve forte ventanias aí recentemente, não era uma coisa que acontecia com muita frequência no Rio, pelo menos eu não tenho essa memória, acho que os registros de ventos até 100 km por hora, por exemplo, chocaram muito, né? A prefeitura e tudo mais, tanto que não chegou a ter aviso quando teve a ventania mais forte. E também a gente tem visto outros estados aí, principalmente centro, centro-oeste e sudeste, com ondas de calor muito fortes nesse período, né? Queria entender o que todas essas situações têm a ver com esse super El Niño, são efeitos relacionados e também qual a previsão para essa reta final do ano, né? Onde ficam mais intensos esses efeitos.
7: Ah, Yuri, você sempre tem pergunta difícil, Yuri. vamos lá. Esses eventos mais intensos e repetindo mais recentemente, é a interpretação de tudo e todos, e os dados estão revelando isso também. Os registros estão revelando isso. Quando você tem um planeta mais quente e você organiza uma frente fria, uma entrada de ar lá da região do Mar de Weddell, na Antártica, diretamente, digamos assim, ao Rio de Janeiro, por exemplo, cruzando São Paulo em direção ao Rio de Janeiro, você forma uma frente fria mais robusta e ela vai ganhar um nome que a gente chama de frente de rajada. Quando você viu aquele registro de mais de 100, 120 km por hora, e isso gera vendaval, depois vai vir uma chuva, pode vir um granizo associado, mas isso tem grande impacto, grande dano à infraestrutura e à vida das pessoas. Isso tem que ficar mais intenso, isso tem que ser mais frequente, Uri, porque à medida em que a região tropical e o Brasil, do centro para o norte, é tropical, e o Brasil ficou mais quente, assim como o mundo e os oceanos, você vai rivalizar com uma frente fria e ela vai ganhar intensidade. Então, a gente observou aí nos últimos 3-4 anos, frentes frias com frentes de rajada muito intensas em São Paulo, Rio de Janeiro, Minas, derrubando postes de energia, árvores, deixando o centro da cidade de São Paulo sem energia elétrica. Esse caos associado, esses danos associados a tempo severo. Isso está mostrando que, além da gente ter que avançar na previsão do tempo, além da gente avançar com os sistemas das forças públicas, como bombeiros, defesa civil, a gente melhorar muito a comunicação, o entendimento, fazer a cultura de prevenção da vida das pessoas, fazer estratégia, planejamento futuro, a gente também agora ficou mais dependente do nowcasting. Que é isso? É a previsão do tempo dessa hora. Então é o seguinte, ó, tem uma frente de rajada a 100 quilômetros ao sul da minha localidade, vento São Paulo. Então eu tenho que entender que, além daquela previsão do tempo, que eu olho um dia anterior ou de manhã cedo antes de sair de casa, vai chover, né, etc., a aceleração da mudança do clima, a ocorrência de eventos mais extremos, a intensificação desses eventos, torna a necessidade de um up-to-date, né, uma atualização maior pro tempo.
8: É isso, professor. Obrigado, viu?

0: monitoramento desses grandes fenômenos climáticos, além, é claro, de entender o que muda tendo um El Niño pela frente, por exemplo, assim como os impactos esperados aqui no Brasil. E aí é importante a gente saber, tanto para se preparar da melhor forma, como para entender, né, de quem a gente precisa cobrar no caso de um atraso no alerta de tempestade, por exemplo, de uma ventania, de um forte calor não avisado. Enfim, afinal, quem monitora isso e quem fica encarregado de avisar? São pontos importantes que a gente vai tratar a partir de agora. E aí, sobre esse monitoramento de eventos climáticos relacionados ao El Niño e a importância de gerar esses dados para enviar devidos alertas à população, a gente conversa agora com o Francisco de Assis Diniz, que é meteorologista e consultor climático, além de ex-funcionário do Instituto Nacional de Meteorologia, o INMET. Bem-vindo, Francisco. Obrigado por falar com a gente aqui no INOR.
1: Olá, tudo bem? Boa tarde. Agradeço aí pelo convite aí do Sputnik, né, para a gente conversar sobre exatamente aí as condições de tempo e clima, né? Especialmente também sobre a alta variabilidade climática que vem existindo e também do fenômeno climático que é o Niño, né? E seus impactos no Brasil como um todo.
0: Professor, como funciona o trabalho de monitorar esses eventos climáticos relacionados ao El Niño, né? Aqui no episódio a gente falou sobre o depressão tropical, a gente falou sobre o Cristóbal, né? Que envolve, né, fenômeno climático aí da área tropical. Como funciona esse trabalho de monitoramento dos eventos climáticos relacionados aqui no Brasil, né? Tem alguma mudança na rotina na hora de acompanhar o clima o monitoramento ele segue o mesmo padrão sempre?
1: O monitoramento segue o mesmo padrão, né? Primeiro, por exemplo, a gente monitora as condições do Oceano Pacífico Equatorial, como é que está o comportamento das temperaturas da superfície do mar em relação ao fenômeno El Niño, né? Como é que está essa evolução ou não. Hoje o fenômeno El Niño já está com sua intensidade, vamos dizer assim, de forte, né? Já chegando aí a muito forte, né? Passando do patamar de 2.0 às anomalias da temperatura da superfície do mar na região central do oceano, né? Que é a região 3 e 4 do El Niño, onde tem influência no clima da América do Sul e no Brasil. Como isso aí, por exemplo, se está o índice está de 2.0 acima do normal, significa dizer se a média das temperaturas no centro do Oceano Pacífico Equatorial é de 27 graus, hoje ela está a 29 graus, 2 graus acima da média histórica. Aí o patamar da intensidade do El Niño, a classificação já está aí chegando no El Niño, já está forte, né? Já passando aí para chegar a muito forte. Segundo ponto, e a gente monitora aí as condições, como é que está se comportando a condição do monitoramento climático, como é que está se comportando o tempo e o clima no Brasil, baseado com os dados exatamente do Instituto Nacional de Meteorologia, né? Que tem uma rede de estações meteorológicas, aí mostra como é que está o comportamento das temperaturas, dos ventos, se choveu, se não choveu, a quantidade de chuva que vem ocorrendo, a intensidade da chuva, a umidade do ar, se está muito baixa, se não está, né? Como é que está o comportamento da umidade do ar, e também quando tem ocorrência prevista de fenômenos intensos, né? Como, por exemplo, de ciclones extratropicais e temporais, e a gente vai acompanhar se realmente está existindo, né, os ventos fortes e as chuvas fortes com os temporais, exatamente como é previsto, né? E o monitoramento climático, a gente acompanha isso, é exatamente a resposta da previsão que é feita, né? Então, é exatamente, vamos dizer assim, o viés da previsão, né? O que está ocorrendo, né? O que foi previsto, se está ocorrendo ou não.
0: E aí, professor, uma coisa que a gente tem visto, né, é que, enfim, esse grande fenômeno, né, o El Niño, está sendo prometido aí para ser um super El Niño, né, nessa reta final aí de 2026, início de 2027, e a gente já tem visto alguns efeitos aí que estão relacionados, né, pelo Brasil. Dá para citar aí chuva de granizo forte no Rio Grande do Sul, por exemplo. Aqui no Rio, a gente tem tido muitas ventanias, né, inclusive em agosto, né, no último mês, a gente teve ventanias muito fortes e em algumas das vezes, os avisos demoraram a chegar para a população, muita gente foi pega desprevenida. Quão difícil é identificar esses cenários de mudança climática pensando na passagem desses grandes eventos aí climáticos e pensando nessa medição meteorológica?
1: Então, sobre o El Niño, né? O El Niño, ele deve alcançar já, como eu falei antes um pouco, ele já deve estar alcançando aí já o patamar de muito forte. Na ciência meteorológica, chama-se El Niño forte ou muito forte, né? Não tem esse tal desse super El Niño. Então, muito forte é o último patamar do El Niño, né? De quando ele passa aí de 2.0 em diante, aí de

0: de ser considerado muito forte, né? Como, por exemplo, teve em 1982, 1983, teve também em 2014, 2015, né? Também tivemos um ano muito forte, e a presença desse ser mais forte do que esses outros dois ainda, né? Que existiram nos últimos 76 anos. Mas aí, o que está ocorrendo, que realmente já tem os sinais aí do que o El Niño vem provocando, né? Por exemplo, os temporais muito mais intensos na região sul, as chuvas intensas mais na região sul que tem ocorrido, né? Formação dos ciclones extratropicais mais fortes também, de intensidade mais forte com ventos de até 120 km por hora, né? Lá na região sul. Normalmente esses ciclones extratropicais se formavam, quando se formam, antes, a gente volta 20 anos atrás, era na faixa aí de 60 a 70 km por hora, 80 km por hora, né? Hoje eles estão passando aí de 100 km por hora, né? E também umas frentes frias que chegaram na região sudeste, né? Causando forte contraste de temperatura, causando exatamente ventos fortes ali em São Paulo, Rio de Janeiro também, que deve realmente estar associado com a influência do El Niño, essas condições, né? De uma maneira mais intensa, né? Não é que frente fria não chegue na região sudeste, normalmente chegam. Porém, da maneira que vem tá sendo acontecendo, né? Chegando aí com maior contraste de temperatura, consequentemente com mais intensidade de vento, deve estar realmente associado com a influência do fenômeno El Niño.
1: É, tá certo. E aí, com relação ao monitoramento desses efeitos aqui no Rio, né? Como eu trouxe, a gente teve um certo atraso nos alertas relacionados à ventania. A gente foi muito pego de surpresa com ventos de mais 100 quilômetros em algumas, quase 100 quilômetros, na verdade, em algumas regiões. Agora, né, acho que depois do primeiro momento, a gente já viu alguns sistemas operando ali. Queria entender como que funciona essa relação, né, de um instituto como o IMET, por exemplo, né, e centros de operações locais, como aqui do Rio, no sentido de monitorar, de enviar alertas para a população. Como que funciona essa troca e também qual seria o motivo de um atraso? É difícil fazer esse monitoramento de ventanias, por exemplo, ou de identificar esses fortes temporais que acabam chegando repentinamente com eventos climáticos como El Niño?
0: O alerta, né, os avisos meteorológicos, vamos dizer assim, eles são emitidos pelo Instituto Nacional de Meteorologia, pelo IMET. Normalmente o IMET tem emitido esses alertas aí com antecedência, né, com antecedência de pelo menos um dia, dois, três dias de antecedência, né? E quando eles, como é que funciona essa conexão? Quando o IMET emite um alerta de temporais, de ventos fortes, vendavais, chuvas fortes, quer dizer, alguma coisa que vá causar danos à população, ou estragos, ou pode causar aí perdas significativas de uma maneira geral, né? Geralmente esses alertas vão para as defesas civis. Primeiro vai para a Defesa Civil Nacional e a Defesa Civil Nacional distribui para as regionais, né? Para os estados onde vão ocorrer esse fenômeno, os eventos extremos, né? E normalmente tem sido assim. Se talvez houve um atraso nesse alerta aí, né? Que eu não acompanhei, se talvez houve um atraso, talvez seja exatamente a emissão, né, das defesas civis interagindo ali com o IMET, né? E deve ter atrasado aí a chegada desse aviso aí na Defesa Civil para depois chegar à população. Porque a Defesa Civil estadual local, né, é que distribui para a população esse aviso sobre o alerta meteorológico.
1: Ah, entendi. Então, enfim, esse monitoramento, ele parte de cima mesmo, né, do IMET.
0: Ele parte de cima, exato.
1: Ah, é perfeito.
0: O IMET é a instituição do Brasil que tem o monitoramento climático do Brasil, né? Porque ela é que tem a rede de estações meteorológicas em tempo real e tem o monitoramento de todo o Brasil. Assim como, por exemplo, tem o alerta hidrológico, né? O monitoramento hidrológico, aliás, do Brasil, que é feito pela Agência Nacional de Águas, o alerta meteorológico climático, que é feito pelo monitoramento climático, aliás, que é feito pelo Instituto Nacional de Meteorologia, e também tem o monitoramento de sismologia, né? Que também é da parte da UNB. Então, são esses três que cada um coordena a sua atividade.
1: Sobre esse monitoramento do IMET, você citou que existem várias estações, né, de medições e tal pelo país. Explica um pouquinho pra gente dessa estrutura aí também. Existe uso de satélites também? Como que funciona a estrutura do IMET? Mas pra gente matar a curiosidade aqui.
0: O satélite meteorológico, né, ele emite a imagem meteorológica, né, que está ocorrendo também no momento, né, emite a imagem, por exemplo, do Brasil como um todo, né, América do Sul, e chega a casa, cada 15 minutos, chega lá no Instituto Nacional de Meteorologia. Então, a imagem satélite se acompanha do fenômeno que está ocorrendo. como é que está o fenômeno. Então, e um pouco assim também da intensidade do fenômeno também pode acompanhar, né? Então, quando os topos de nuvem estão de vermelho muito escuro, né, significa dizer que está havendo ali uma intensidade maior da condição da chuva, né? Ou também pode até também ter ventos fortes, mas não indica essa condição de vento forte. E depois tem um monitoramento climático propriamente dito das estações meteorológicas, né? Tem uma rede de estações meteorológicas, algo de umas 700 estações no Brasil todo. Se não chegar a 700, deve chegar próximo a 700, né? Hoje, estações automáticas, antes tinha as estações também convencionais, mas agora é tudo automático, né? E que ela manda a informação hora a hora para o Instituto Nacional de Meteorologia, e naquele mesmo momento, né, hora a hora, está disponível na página do IMET, né? Então a gente entra na página do IMET e vê quanto é que deu. Por exemplo, temperatura de maior temperatura do Brasil, de 15 horas, está ocorrendo lá no Mato Grosso do Sul, no Mato Grosso, por exemplo, 41 graus. Temporal lá na região sul, quanto é que está a situação? É, no momento, nas últimas 24 horas, ou as últimas 12, a última hora, deu uma chuva de 50, 70 milímetros, tal localidade do Rio Grande do Sul. Teve vento forte? Teve. Aí mostra lá, vento de 25 metros por segundo, 90 quilômetros por hora. Então a gente acompanha o que está ocorrendo. É, no momento, à tarde, por exemplo, quando chega à tarde, a baixa umidade do ar, como é que está o comportamento do Brasil? Eita, tem umidade do ar de 10% ali em Goiânia, tem umidade do ar de 12% no Piauí, 10% no Mato Grosso, no Tocantins, no Goiás, e a gente vê a localidade onde está dando essa umidade também de 10%. É assim que é feito o monitoramento, né? Hora a hora que é apresentado, disponível lá na página do site do IMET.
1: Ai, nossa, muito legal. Até recomendar aqui para os nossos ouvintes, né? Quem quiser dar uma olhada, portal.imet.gov.br, né? E aí lá dá pra gente acompanhar o mapa, parece o mapa do Brasil, tem três níveis ali, né? Perigo potencial, perigo e grande perigo. Por enquanto, região sudeste e centro-oeste, né? Uma parte da região sul também aí com perigo potencial, inclusive Rio de Janeiro. Achei legal que dá para buscar aqui, né? Previsão para sua cidade. E o Rio de Janeiro tá com frio um pouco fora da média, aqui 17 graus de tendência e, enfim, máxima de 27 graus, que é já mais com a nossa realidade aqui no Rio. Mas, por enquanto, tá um frio, tá chuvoso, tô vendo aqui da janela do estúdio, inclusive. E, enfim, né? Essas mudanças climáticas aí, muito relacionadas também ao Ninho, provavelmente, né, professor?
0: É, exatamente. Você se abrir agora a página do IMET, né? Assim você abre, aparece lá a condição do aviso meteorológico, e aí, dependendo da região onde você estiver, ele vai mostrar se é amarelo, laranja ou vermelho, né? Então, por exemplo, abrindo agora para o Rio de Janeiro, né? Aí vai ver que tem um alerta cobrindo o Rio de Janeiro amarelo, que diz que vai dar condições de ter tempestade em algumas localidades para hoje à tarde, né? Ou seja, aquelas pancadas de chuvas associadas às vezes com ventos fortes também que pode ter para hoje para o Rio de Janeiro, né? Especialmente mais final da tarde, isso que deve acontecer.
1: E aí, professor, ter a experiência de outros El Niños, por exemplo, como em 23, 24 e até antes, como você trouxe, né, ali de 14, 15, 82, 83, faz diferença na expectativa pelo impacto de novos eventos climáticos relacionados?
0: A diferença praticamente não muda muito não, né? Praticamente o padrão, ele vem mais ou menos na mesma consequência, sabe? Então, por exemplo, já devemos ter agora, está começando a primavera, né? Uma primavera muito quente no Brasil, né? Especialmente centro-sudeste do Brasil, parte do Nordeste, região norte, altas temperaturas já tinham ocorrido até agora no mês de agosto, né? Temperaturas várias vezes passando de 40 graus, que não é tão normal assim passar de 40 graus as temperaturas no mês de agosto. Tanto no Goiás, Mato Grosso, também Tocantins, Piauí, já ocorreram agora durante o mês de agosto. E é provável que essas temperaturas aí cheguem até no patamar de 44 graus em algumas localidades ali do Mato Grosso, até mesmo também do Tocantins, né? Durante esse período agora, até novembro, né? Provavelmente a gente vai ter uma redução nas chuvas aí no mês de novembro e dezembro, no centro-sudeste do Brasil, que não é bom, né? Isso faz com que haja aí um atraso do plantio do centro do Brasil também. E também favorecimento aí de chuvas intensas para a região sul, especialmente Rio Grande do Sul, com parte de Santa Catarina. A gente vê agora nos próximos 15 dias, né? A chuva, pelo menos aí até o dia 24 e 25 de setembro, volume de chuvas ali de 300 milímetros da linha de Santa Catarina com Paraná e parte do Rio Grande do Sul, chegar a 250 a 300 milímetros, né, em 15 dias. O que significa isso? 250 a 300 milímetros é duas vezes a climatologia do mês de setembro, da chuva do mês de setembro lá na região.
1: E aí, professor, pensando nisso, né, nessa expectativa pelo impacto, já se tem uma ideia do que pode acontecer, qual a importância desse trabalho meteorológico, né, de medição, de monitoramento, para mitigar problemas relacionados a tempestade, ventanias e mais? Você disse, né, que o INMET faz esse monitoramento e envia o alerta para as defesas civis, que, por sua vez, enviam esses alertas para a população, tomam as medidas cabíveis e tudo mais. Já tendo essa expectativa por possíveis efeitos adversos aí do El Niño e de eventos climáticos relacionados, quão importante é ter esse conhecimento e ter esse aviso para a população antes da hora, né? Conseguir mitigar esses efeitos. Queria que você falasse um pouco da importância desse trabalho e também dessa base de dados que a gente acaba tendo relacionada a medições de outros El Niños.
0: Então, já por um tipo dessa previsão climática assim, que indica essas condições, né? E também pela assimetria, né, que indica essas condições também, é necessário que a população fique atenta aí semanalmente para ver, acompanhar as condições de tempo pela frente, né? E acompanhar exatamente os alertas do IMET que vai indicar pela frente sobre essas condições, porque a gente já tem aí uma tendência da previsão climática pela frente. Previsão climática é previsão de longo prazo, né? Do mês, dois, três, quatro meses pela frente, né? E agora, para saber quando vão ocorrer esses eventos extremos, aí é necessário o acompanhamento da previsão das condições do tempo semanalmente de quando vão ocorrer essas situações desses eventos extremos. E aí a população realmente tem que acompanhar e se prevenir, né, de acordo com os alertas que forem emitidos.
1: Professor, obrigado, viu, pela conversa aqui com a gente. Acho que é importante a gente entender esse ponto aí de monitoramento, né, de como a gente vai sentir os impactos aqui no Brasil relacionados ao El Niño, que está sendo chamado aí de Super El Niño, né, mas como você trouxe, né, na meteorologia.
0: Forte.
1: O El Niño é muito forte, no caso, é isso. E aí, enfim, importante a gente ficar de olho também, como você trouxe aí pra gente, para ficar de olho no site do IMET, né, do Instituto Nacional de Meteorologia, que faz esse levantamento aí de dados relacionados ao clima. Muito, muito obrigado, viu?
0: Obrigado a você, um abraço, até a próxima.
1: Esse foi professor Francisco de Assis Geniz, que é meteorologista e consultor climático, ele que já trabalhou no Instituto Nacional de Meteorologia, o nosso IMET aqui do Brasil. Muito obrigado pela participação.
0: Falou, um abraço, tudo de bom.
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1: Há um tempo atrás, a gente conversou aqui no Em Órbita sobre os impactos da inteligência artificial na educação e no mercado de trabalho. Acontece que saiu uma nova pesquisa de grande porte que aponta cerca de metade dos estudantes de 15 anos de idade já acostumados a usar a inteligência artificial na sua rotina acadêmica. Quem traz mais detalhes sobre esse levantamento é a Ludmilla, nossa apresentadora virtual. Fala comigo, Lud.
3: Olá, eu sou a Ludmilla, apresentadora virtual da Sputnik Brasil e voz do quadro Curto Circuito, o seu giro pelo mundo da tecnologia no podcast Em Órbita. Um estudo divulgado recentemente pelo PISA, Programa Internacional de Avaliação de Alunos, mostra que quase metade dos estudantes brasileiros de 15 anos de idade já utiliza ferramentas de inteligência artificial para estudar. A entrevista foi realizada em 2025 e envolveu 760 mil estudantes de 15 anos de idade em 91 países. Desse total, 30 mil alunos foram de escolas do Brasil. O estudo avalia a aplicação do conhecimento em leitura, matemática e ciências em contextos do cotidiano, por meio de testes e questionários. O relatório destaca que 48% dos entrevistados afirmam usar chatbots de inteligência artificial pelo menos uma vez por semana para atividades de aprendizagem. O índice é ligeiramente superior à média dos países da Organização para a Cooperação e Desenvolvimento Econômico, a OCDE, que ficou em 46. Entre os principais usos da tecnologia pelos estudantes brasileiros, está a realização de pesquisas rápidas para tarefas escolares. 40% dos alunos disseram utilizar a inteligência artificial para esse fim, contra 31% na média da OCDE. Outros 31% usam as ferramentas para resumir textos. E ainda, 27% usam IA para produzir rascunhos de trabalho. Apenas 11% dos estudantes brasileiros afirmaram que nunca usam inteligência artificial em atividades escolares. Esta é a primeira vez que a avaliação mede especificamente o uso de IA pelos estudantes. A edição também avaliou, pela primeira vez, a competência de aprendizagem no mundo digital e incluiu um módulo opcional de proficiência em inglês. A prova, feita principalmente por computador, utiliza teste adaptativo e inclui questionários contextuais para estudantes e gestores escolares. O PISA busca avaliar competências necessárias para uma participação plena na sociedade. Mas ainda não se baseia nos currículos escolares nacionais e nas diferenças sociais entre os países, o que podem influenciar nos resultados. A aplicação do PISA no Brasil é coordenada pelo Instituto Nacional de Estudos e Pesquisas Educacionais, Anísio Teixeira, o INEP, e envolveu a maioria de escolas estaduais urbanas e alunos do início do ensino médio. Essa foi Ludmila, apresentadora virtual da Sputnik, para o quadro Curto Circuito.
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1: É isso, esse foi mais um Em Órbita aqui na Rádio Sputnik, na Metropolitana 80.5 FM. Muito obrigado aos ouvintes e sigam Em Órbita nas principais plataformas de áudio para ouvir a gente de qualquer lugar. Como eu disse há pouco, né? Você também pode ouvir a gente lá no site metropolitanarrio.com.br. 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Esse episódio teve edição de Marcel Amaral, nosso operador. Um abraço e até a próxima.
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29: E aí, apaixonados por história, beleza? Bárbara Pereira na área para revirar um episódio que mudou a história do país: a transferência da capital para Brasília. No dia 19 de setembro de 1956, Juscelino Kubitschek sancionou a Lei número 2874, que fixou a localização da nova capital do Brasil. Com o nome de Brasília, essa nova capital seria inaugurada 4 anos depois, em 21 de abril de 1960. O plano de construção integrou o ambicioso projeto de metas do governo para o desenvolvimento do interior do país. Para conhecer esse episódio e a trajetória da criação dessa que é a capital, onde os poderes se encontram e, a depender dos tempos, onde os poderes se desencontram também, a gente convidou Américo Freire, professor do CPDOC, o Centro de Pesquisa e Documentação de História Contemporânea da FGV. E no segundo bloco, eu converso com Mário Sérgio Inácio Brum, do Departamento de História da UERJ, a Universidade do Estado do Rio de Janeiro. Então, bora lá conhecer a história da transferência da capital para Brasília?
0: Bom, e agora eu tenho o prazer de conversar com a Juliana Marques do Nascimento. Ela é pesquisadora na School of History and Cultures da Universidade de Birmingham, do Reino Unido, pesquisadora de pós-doutorado em História no Núcleo de Estudos Contemporâneos da Universidade Federal Fluminense, onde ela fez aí o doutorado e o mestrado também em História. Juliana, seja mais que bem-vinda ao Virada de História, tudo bem?
1: Oi, tudo bem. Muito obrigada pelo convite.
0: Imagina, a gente que agradece a sua participação. Juliana, o Carlos Lamarca, ele tem uma história bem curiosa, né, no contexto ali da ditadura militar e também da luta armada, porque ele era alguém do exército que acaba saindo, né, e depois se transforma aí num guerrilheiro. Quando que isso acontece? Quando há essa deserção e ele vai aí para a luta armada contra a ditadura?
1: Bom, o Carlos Lamarca, ele, como você bem disse, ele foi um militar de carreira. Ele passou muito tempo servindo, tanto que no momento em que ele desertou, a patente dele era de capitão. Na verdade, ele estava para ser promovido capitão, ele era tenente, né? Mas chegando em capitão. Mas já há um tempo, ele serviu no Cabo de Suez, ele observava bastante as desigualdades sociais, e isso incomodava muito ele. Principalmente após o golpe de 64, ele passou a se interessar bastante por entrar em contato com certas discussões teóricas, políticas, chegou a ler alguns textos do Partido Comunista Brasileiro, PCB, e estava muito interessado em entender a conjuntura do golpe, entender como isso, quais as consequências disso nas classes, né, as consequências disso na vida das pessoas, nas camadas diferentes. Então ele já estava interessado e se mobilizando, ou pelo menos estudando teoricamente. Uhum. Em 1968, uma organização começou a atuar mais publicamente, embora ela tenha sido formada no final de 1967, a Vanguarda Popular Revolucionária, a VPR. E ao longo do ano de 68, ela fez algumas ações armadas espetaculares, vamos dizer assim. Algumas expropriações a banco, que eram roubos, assaltos a banco para poder angariar fundos para a luta armada e para a vida clandestina dos militantes, mas também algumas expropriações de armas, tanto em lojas especializadas quanto em alguns quartéis do exército, um especificamente. Depois de assaltarem, né, vamos dizer assim, expropriarem as armas de uma loja, um militar falou ao jornal Estado de São Paulo dizendo que roubar uma loja era muito fácil. Ele desafiava os militantes a roubarem o quartel em que ele era ali o diretor, né? Não vou saber dizer exatamente dele. Mas a organização foi lá e executou essa ação, acabou matando sem intenção um cabo que estava lá a serviço, que não leu um cartaz que tinha num carro que dizia para se afastar, porque o carro tinha bomba, mas a ação foi bem sucedida. O Lamarca ficou muito impressionado com essa ação, com todas as armas que eles levaram, e ele pediu, porque ele já tinha contato com o pessoal do PCB e um pessoal que estava já querendo ir para essas organizações mais de luta armada mesmo, ele pediu contato com esses militantes, aí esse contato se iniciou, ele passou por alguns clubes de estudos, né? Então ele leu alguns textos teóricos como Lenin, Che Guevara, para se formar, e a ideia era que não só ele, mas outros três militares do mesmo quartel saíssem, fizessem uma saída espetacular do quartel ali onde eles serviam, que era o 4º RI de Quitaúna, em Osasco. E junto com eles levariam armas, muitas armas e munição. E isso estava previsto para acontecer no dia 26 de janeiro de 1969. Infelizmente, alguns dias antes, quatro militantes foram pegos pintando um caminhão com as cores do exército. E aí se suspeitou de que tinha uma ação em curso, um planejamento em curso, né? Eles foram presos, extremamente torturados. Então, o Lamarca se viu obrigado a antecipar essa saída. Saiu também com os outros três militares, mas conseguiu levar menos arma, mas já foi diretamente para a clandestinidade. Foi a partir daí que ele ingressou na VPR.
0: E qual era o cargo, a função dele na VPR?
1: Como a saída dele do quartel, a deserção dele, aconteceu ao mesmo tempo em que essas prisões, e como os militantes que foram presos foram submetidos a muita tortura, quase toda a direção e principalmente o setor que era o responsável por ações armadas, todas essas pessoas foram presas. Então a organização passou por um período ali de reformulação muito séria, de criar quase uma nova organização, né? Principalmente uma nova direção. Como o Lamarca era um militar, de formação militar, digo, né? Então ele era um exímio atirador, ele era conhecido por dominar muito as táticas anti-guerrilha que o próprio exército ensinava contra essas possíveis tentativas no Brasil, ele já foi promovido à direção quase que imediatamente.
0: Em que momento a história dele vai se cruzar com a história de Yara Hjalveberg, que você conhece muito bem, né, a trajetória dela, por ter sido aí o seu objeto, o seu tema de pesquisa? Como que Carlos Lamarca vai conhecer aquela que seria a sua companheira até o fim da vida?
1: Sim, a Yara Hjalveberg, ela já tinha uma militância anterior ao Lamarca. Quando ela iniciou a militância política dela, ela era uma estudante de psicologia na Universidade de São Paulo, a USP, e ela, logo assim, em 1964, logo após o golpe, ela ingressou em uma organização chamada POLOP, Política Operária. Essa organização já tinha o objetivo de desencadear uma revolução socialista no Brasil, mas ainda um pouco nos moldes da Revolução Soviética. Conforme foi passando o tempo e as discussões ligadas à Revolução Cubana foram chegando no Brasil, principalmente nesses polos de movimento estudantil, a Yara tomou contato com um livro chamado Revolução na Revolução, de um francês chamado Régis Debré, e nesse livro ele tentava teorizar o que foi a Revolução Cubana. Não só a Yara, mas muitos militantes próximos ali dela, tanto em São Paulo quanto no Rio de Janeiro, para essas pessoas esse texto foi uma grande mudança, e eles optaram então por sair de suas organizações. Quem estava ligado ao PCB, romper com o PCB, a Yara, que estava ligada na POLOP, que embora fosse contra o PCB, né, fizesse oposição ao PCB, também defendia aí uma revolução mais urbana. Eles optaram por sair dessas organizações e fundarem as suas próprias, que tinham o objetivo de se inspirar no modelo revolucionário mais rural que aconteceria no campo, aos moldes da Revolução Cubana. Então, essa organização virou a VPR alguns anos mais tarde, e aí a Yara já era uma das militantes da VPR, foi uma das fundadoras da VPR, e quando Carlos Lamarca desertou do exército, ela foi responsável por encontrar uma casa para ele, já que ele estava em situação de total clandestinidade, porque ele passou a ser um dos homens mais procurados do Brasil, por esse diferencial que você falou, né? Ser um capitão do exército que deserta e passa a lutar contra a ditadura militar. Então ela encontrou uma casa para ele, que ele pudesse morar ali de forma segura, né? Junto com um casal, que eram amigos dela. E ali eles se aproximaram, começaram a conversar. O Carlos Lamarca era casado, é importante mencionar isso. Ele enviou, alguns dias antes, a própria organização se encarregou de enviar a esposa dele e os dois filhos para Cuba por segurança, porque sabiam que a ditadura ia usar a família como meio de atingir o Lamarca. Então eles foram enviados para Cuba e passaram, viveram em Cuba até a lei de anistia. E nesse contexto de solidão, de perigo e também de convergência ideológica, né, porque a Yara, por ter esse passado de militância mais longo do que o próprio Lamarca, ela já tinha muito mais formação teórica do que ele, então ela indicava muitas leituras para ele, ela discutia bastante esses textos, então eles se aproximaram e aí começaram um relacionamento.
0: Quando a gente fala dessas referências ideológicas, era uma época que o que não faltava era experiência, né, de luta armada, de luta anti-imperialista. Você já citou, por exemplo, a influência da Revolução Cubana, também tinha um modelo soviético, também havia uma linha ali mais rural, né, talvez muito inspirada pelo maoísmo chinês, eu não sei. Mas quais ideias norteavam as atuações aí, tanto do Carlos Lamarca como da Yara, desses militantes que estavam ali envolvidos na VPR?
1: Bom, o professor Daniel Aron Reis, na tese de doutorado dele, que é da década, no final da década de 80, mas que, na minha opinião, continua muito atual, ele fala de de uma dupla, né, de dois perigos ali, de duas ameaças que as organizações de luta armada queriam derrotar. A primeira delas era a ditadura, porque a ditadura era uma manifestação do capitalismo em sua extremo, né, em sua manifestação mais forte, e derrotar o imperialismo, como você disse, ao mesmo tempo, que era o que causava o capitalismo, na opinião deles, no Brasil, era o que trazia esse capitalismo. Então, esses dois símbolos, na opinião deles, deveriam ser derrotados, derrubados, e deveria ser implementada uma revolução socialista no país através da luta armada. O que isso significa? Então, eles lutavam contra o autoritarismo da ditadura, mas com a consciência de que a ditadura do Brasil era resultado de um plano maior ali, imperialista, vindo dos Estados Unidos, como estava acontecendo em alguns dos vizinhos aqui da América Latina. Então, tinha esse objetivo, sim, de derrubar a ditadura, mas não para um retorno ao que tinha antes da ditadura, mas para um regime socialista nos moldes cubanos de igualdade de classes e uma democracia não necessariamente ligada à ideia que a gente tem de democracia, muitas vezes, que é estrita ao voto, né? Ah, então na ditadura ninguém mais podia votar, então eles queriam retornar essa possibilidade de voto. Não era só isso, era uma democracia de classe também. Então, que todos pudessem ter direitos iguais, que fossem abolidos os latifúndios, que os grandes capitalistas e os grandes burgueses fossem derrotados e redistribuíssem seus bens, enfim. A clássica ideia de revolução socialista mesmo.
0: Quando a gente fala de direitos iguais, hoje existe muito... Esse tema é atravessado por muitas questões, né? Como hoje existe, por exemplo, existem as questões de gênero, de raça. E falando na luta nessa época, na militância dessa época, esse objetivo, esse propósito,

0: de igualdade no contexto dessas organizações das novas esquerdas inspiradas em Cuba, a gente está falando especialmente da desigualdade de classes. Então, é claro que, como você mesmo apontou, essas organizações tinham mulheres militantes, como a Yara, mas também como outras mulheres, mas não o ponto da desigualdade de gênero, da desigualdade racial, da intolerância contra as orientações sexuais diversas e as identidades de gênero, isso não estava colocado naquele momento. E muitas vezes era, inclusive, rechaçado como, usando o jargão que eles usavam na época, né, porque essas eram questões pequeno-burguesas, então que desmobilizariam da verdadeira causa que a revolução estava lutando, que seria a causa do proletariado, o fim das desigualdades econômicas. Então, embora algumas mulheres trouxessem algumas questões timidamente, isso não era o que estava colocado no momento. Estava colocado era o fim do capitalismo, o fim do imperialismo e o fim da ditadura.
1: Agora, falando sobre o modus operandi desses grupos, você já citou aí os assaltos a bancos, né? Também pegar armas ali em lojas de arma, quartéis, enfim. E outra prática, né, muito conhecida desses grupos de militância, eram os sequestros, né? Talvez o sequestro mais conhecido tenha sido do embaixador Charles Elbrick, muito por conta do livro e filme O Que É Isso, Companheiro. Mas Carlos Lamarca e Yara Javelberg participam de outro sequestro, só que do embaixador suíço Giovanni Boucher. Como que eles organizam e executam esse sequestro?
0: É muito bom demarcar que a estratégia do sequestro ou da captura, né, para usar as palavras que eles usavam, foram adotadas já num momento posterior que as organizações de segurança da ditadura já tinham se equipado, já tinham se aprimorado e estavam operando completamente para prender, torturar, assassinar e algumas vezes desaparecer com esses opositores políticos. Então, a ideia do sequestro foi não só para atrair atenção, porque através da... porque o sequestro obrigava, uma das demandas dos militantes era que fossem exibidas na mídia, tanto na mídia televisiva quanto na rádio, que fossem lidas os manifestos políticos desses grupos, mas principalmente o objetivo era a libertação dessa quantidade grande de militantes que tinha sido presa e que estava ali nas prisões sofrendo violências de todos os tipos. Então, tinha essa grande finalidade, além, claro, de conseguir romper com o cerco da censura, que impedia que as pessoas, entre aspas, comuns, né, que o resto da sociedade brasileira tomasse conhecimento de quais eram os verdadeiros objetivos daqueles grupos, enfim. Mas a Yara e o Lamarca, bom, a VPR, né, como um todo, foi envolvida em três ações de sequestro: a do cônsul japonês, a do embaixador suíço e na do embaixador alemão também. Foram três, né? Embora na do japonês o Lamarca não tenha estado presencialmente, nem na do alemão. Aliás, a do alemão acho que sim, mas isso, enfim, depois se você puder cortar essa parte, porque eu não tenho certeza. Mas a do suíço, sim. No planejamento, eles estiveram envolvidos nas três. De um papel, principalmente da parte do Lamarca, de liderança, né, de dirigente da organização, mas da parte da Yara, porque ela, a partir de certo momento, né, quando o relacionamento se consolidou mais, ela tinha uma função um pouco informal, mas de uma espécie de estado maior. Então ela atuava ali um pouco como auxiliar dessa direção. Muito porque ela discutia muito com ele, enfim, e ele ouvia bastante os conselhos dela. Então, os dois atuaram nessas três ações. Na primeira, do cônsul japonês, que foi em 1970, no primeiro semestre, essa ação foi planejada e executada muito rapidamente em parceria com outras organizações, né? Não foi só a VPR, foi também a Rede, a LN e o MRT, porque a Yara e o Lamarca e outros militantes da VPR estavam ali num campo de treinamento de guerrilha que estava sendo feito na região do Vale do Ribeira, entre São Paulo e Paraná. E um dos militantes que não estava participando, mas era um militante muito importante e da confiança do Lamarca especialmente, ele foi até a região para poder passar alguns informes de uma ida ao exterior que ele tinha feito. E quando ele estava voltando, ele acabou sendo preso. Então, era um temor muito grande de todos os militantes que ele acabasse sob tortura, compartilhando a localização daquela região. Então,

0: esse sequestro foi organizado muito rapidamente, mas foi realizado. Já o sequestro do alemão e do suíço foram planejados também em conjunto com essas outras organizações que compunham um grupo chamado de Frente, era Frente das Organizações, porque já no final de 69, mas principalmente no ano de 1970 e 71, a repressão já estava muito forte, atuando já muito mais com assassinato do que com prisões. Então essas ações, essas organizações optaram por agir juntas, em conjunto, para fazer mais força, né, ter mais peso, e foram planejadas junto com elas, visando a necessidade desses presos serem soltos, se recuperarem no exterior, mas com a intenção de que eles voltassem ao Brasil para seguir a luta. Então, a do alemão foi exatamente isso, tanto que é possível notar na lista das pessoas que foram pedidas em troca do embaixador alemão, pessoas de diversas organizações, do MR8, do MRT, da Rede, da VPR, também da VOR Palmares, e especificamente a do embaixador suíço, já foi num momento de muito desgaste, porque já se tratava da quarta ação, se eu não me engano, de sequestro, e essas outras organizações acharam que não valia a pena conduzir essa última, já porque a ditadura já não estava demonstrando tanta abertura em exibir os manifestos, em soltar os presos, já estava havendo ali um questionamento de qual preso deveria ou não deveria ser solto, alguns eles estavam barrando. Então a VPR acaba seguindo com essa ideia meio sozinha, assim, por muita teimosia do Lamarca, e de fato é a ação de sequestro que mais se estendeu, que teve mais dúvida se a ditadura ia ou não ceder às reivindicações, e se ao final eles, os militantes que estavam na casa, né, a Yara não era uma delas, mas que os militantes que estavam na casa teriam que cumprir a promessa de que, caso os presos solicitados não fossem soltos, de executar o embaixador. Não foi o que aconteceu, muito pela influência do Lamarca. O Lamarca era muito contra essa execução, e no fim a ditadura acabou cedendo, as pessoas foram soltas, embora algumas não tenham podido, e a ação ocorreu, entre aspas, com sucesso, mas não foi planejada nenhuma outra ação já por esse desgaste.
1: Porque em determinado momento o Lamarca e a Yara, eles migram para outra organização, para o Movimento Revolucionário 8 de Outubro?
0: Muito por desgaste também. Isso aconteceu no começo de 1971. Os dois, por conta de todas essas ações, principalmente de sequestro, estavam numa situação de clandestinidade muito forte. Clandestinidade é quando a pessoa não pode sair, ela não usa o próprio nome, ela não pode visitar parentes, ela não pode trabalhar no seu emprego normal, enfim. Então eles ficavam escondidos nessas casas que os militantes chamavam de aparelhos, que eram casas também alugadas clandestinamente, com nomes falsos, e eles não tinham muito acesso ao mundo real, e o mundo real era fora do aparelho, mas também com outros setores da organização. Eles reclamavam muito, principalmente o Lamarca, que não tinha contato com militantes do que eles chamavam bases, né? Então foi se criando ali um conflito grande da direção, porque o Lamarca estava ali já num ponto achando que ele estava sendo perseguido pelos próprios companheiros, ao passo que os outros companheiros da direção achavam que era totalmente necessária a ida dos dois para o exílio em algum outro país, para fora do Brasil, porque eles já estavam numa situação de perigo muito forte. Então, por discordar disso e por uma necessidade especialmente do Lamarca de continuar a luta a todo custo, eles saíram e foram para o MR8, o Movimento Revolucionário 8 de Outubro, que ofereceu uma infraestrutura, entre aspas, de mais segurança, mas também uma perspectiva de luta no campo, que era o que eles queriam fazer.
1: E o que a gente sabe dos últimos dias de vida do Lamarca e da Yara, que mantiveram ali uma certa correspondência, né? Tem um diário aí bem conhecido do Lamarca que ele escreveu para a companheira nos últimos dias de vida. Como que foram esses dias na clandestinidade? Que eles estavam separados já nessa época, né?
0: Exatamente. Depois que eles foram para o MR8, eles fizeram essa mudança, como eu falei antes, justamente porque o MR8 tinha um embrião, né? Um embrião de trabalho rural. E esse local estava na Bahia, deveria se deslocar mais para o Goiás, ali era uma área que eles chamavam, né, inicial de contato com os camponeses, como eles diziam. Então, a promessa era que eles fossem primeiro para essa região de contato, para tentar entender como seria, e depois que se deslocariam para uma área para realmente implementar a guerrilha, que seria mais próximo do Goiás. aliás. Mas nesse momento, então, seguindo a proposta do MR8, os dois foram enviados à Bahia. O Lamarca para essa área, então no interior da Bahia, próximo da região de Brotas de Macaúbas, onde tinha um militante fazendo um trabalho ali na própria cidade dele, né, junto com a família dele, mas também com os camponeses, fazendo um trabalho de, como eles chamavam, de politização. E a Yara, por motivos de saúde, ela foi enviada primeiramente para Feira de Santana, uma cidade mais próxima de Salvador, para fazer um tratamento, porque na clandestinidade era muito complicado acessar médico, e essa era uma questão muito importante que os militantes, e desafiadora, que os militantes tinham que passar. E como ela estava com uma questão de saúde bem complicada, porque envolvia algumas hemorragias, enfim, estava mal de saúde, ela foi deslocada à Feira de Santana para fazer esse tratamento, e depois ela se uniria com a Lamarca nessa segunda área, né, o que nunca aconteceu. Então, do ponto de vista do Lamarca, ele estava nesse local em que era realizado o trabalho político, mas ele mesmo ficava muito dentro de uma barraca, isolado, porque o rosto dele era muito conhecido, ele estava em todos os jornais, em todos os cartazes, então os militantes não sentiam segurança que ele pudesse, de fato, entrar em contato com esses camponeses, mas ele já tinha um contato um pouco mais aberto com os militantes da área, mas ele ficava ali na barraca dele, lendo, escrevendo, e por isso que tem esse diário tão longo, né? Era quase que uma forma dele conversar com alguém que ele ia registrando o dia a dia dele, o que ele escutava no rádio, as notícias que ele ficava sabendo, e era para destinada a Yara, né?
1: E quem participa e como foi executada a Operação Pajuçara, que vai ser responsável aí por encontrar e também assassinar o Carlos Lamarca?
0: Operação Pajuçara, né, foi um nome dado posteriormente para esse relatório do Exército que supostamente ali registra o que aconteceu, né? Uhum. Na verdade, a organização começou com essa operação dentro do apartamento ali onde a Yara estava morando, em Salvador, em que eles esperavam encontrar esses dois dirigentes. Não encontraram. Essa operação foi encabeçada pela Polícia Federal na Bahia, pela Superintendência da Polícia Federal na Bahia, contando com a participação de alguns outros órgãos de segurança locais, como o DOI-CODE, mas também alguns bombeiros e forças policiais do estado da Bahia, mas foi encabeçada principalmente pela Polícia Federal. Eles chegaram nesse apartamento na manhã, né, quase madrugada do dia 20 de agosto de 1971, colocaram muitas bombas de gás lacrimogênio e pediram para que todos saíssem, especialmente os moradores do apartamento em que ela estava. Eles acabam prendendo, sim, dois militantes do MR8, mas a Yara conseguiu fugir de um apartamento para o outro. E nesse outro apartamento que ela entrou, que era o apartamento vizinho, que não tinha nenhuma relação com a organização, ela entra por acaso em um banheiro que estava com a tranca quebrada, e quando ela fechava por dentro, ela não conseguia mais abrir. Então, horas depois da operação, lá pelas 8 da manhã, os moradores desse apartamento vizinho começaram a abrir as janelas e as portas para poder ventilar por conta da quantidade de gás lacrimogêneo que tinha sido jogada, e um garoto, na época tinha 15 anos, abriu a porta do banheiro e encontrou com ela ali armada e pedindo para ele fazer silêncio. Ele, sem saber o que fazer, fechou a porta, e a mãe chamou novamente a Polícia Federal, que não sabia, não imaginava que teria restado algum outro militante, e acabam assassinando ela pela janela por saber que ela estava armada. Eles demoraram ainda 2 dias para descobrir que aquele cadáver se tratava da Yara Velberg, que era a companheira do Lamarca, né? Como a gente já falou, o homem mais procurado no Brasil naquele momento. Mas a partir do momento em que isso foi esclarecido, forças de segurança do Brasil todo, como o caso do DOPS de São Paulo, do DOI-CODE de São Paulo, mas também forças do Rio, se deslocaram à Bahia e sofreram muita represália desses outros órgãos mais, entre aspas, experientes, como o caso do Fleury, por exemplo, que foi para a Bahia e disse que, em hipótese alguma, a Yara poderia ter sido assassinada, né, porque ela que daria essa localização do Lamarca. Então, nessa segunda parte da operação, a Polícia Federal perde bastante espaço por conta desse, entre aspas, erro que eles cometeram. E aí o próprio DOI-CODE e as forças, o DOI-CODE da Bahia, né, e algumas forças do Exército, a Marinha e a Polícia do Exército tomaram a frente dessa investigação, conseguiu alcançá-lo e finalmente assassiná-lo. Então, é tudo parte de uma mesma operação que depois, né, para fins de documentação e de, como a gente sabe, reinvenção da história nos moldes da ditadura, foi criada essa versão da Operação Pajussara, como uma operação de muito sucesso, enfim.
1: Sim, sim. É, o Carlos Lamarck, ele foi assassinado dia 17 de setembro de 1971, e isso aos 33 anos, né? Então, ainda bastante jovem. É, Juliana Marques do Nascimento, quero muito agradecer a sua participação aqui no Virada de História. Muito obrigado por você partilhar seus conhecimentos, suas reflexões aí sobre a história da luta armada e desses dois personagens aí que deixaram uma marca e tanta no passado brasileiro. Muito obrigado e até uma próxima.
0: Muito obrigada a você, Pedro.
1: Tchau, tchau. Um abraço.
0: Tchau.
1: Bom, e agora a gente tem o prazer de conversar com Daniel Arão Reis. Ele é professor do Programa de Pós-Graduação em História da Universidade Federal Fluminense, professor emérito e titular de História Contemporânea, também lá na UF. Professor, seja mais que bem-vindo novamente aqui ao Virada de História, tudo bem?
2: Tudo bem, sou eu que agradeço. É sempre um prazer construir interlocuções aí com vocês e divulgar conhecimento produzido pelas pesquisas da nossa historiografia.
3: Professor, também agradeço a sua disponibilidade. Já começo perguntando, o senhor não gosta da expressão luta armada, o senhor gosta de falar no plural, são lutas armadas. Como é que essas lutas viram, se tornam uma opção das esquerdas para poder enfrentar a ditadura?
2: Olha, eu usei muitos anos a expressão luta armada. É uma expressão consagrada. Porém, depois de um certo tempo, na medida em que eu fui refinando meus estudos e compreendendo cada vez melhor e mais profundamente o isolamento do projeto de luta armada contra a ditadura, né, era um projeto grandioso. Era um projeto que queria fazer do Brasil um grande Vietnã. Porém, foi um projeto que não encontrou eco na sociedade. E me pareceu que esse termo luta armada seria mais adaptado às circunstâncias onde efetivamente a luta armada tinha alcançado um caráter de massas, né? O caso das revoluções na África, né? Na Argélia, em Moçambique, em Cuba, no Vietnã, né? Revoluções sociais, onde o termo luta armada, a meu ver, fica mais adequado, né? Aqui a gente teve ações armadas, né? Eu comecei cada vez mais a empregar esse termo, né? Para exatamente diferenciar o nosso enfrentamento, né? A ditadura dos enfrentamentos que eu já mencionei, né? Vietnã, Argélia e Cuba. Quer dizer, a gente aqui, o nosso projeto de enfrentamento armado à ditadura, ele não conseguiu ganhar eco na sociedade, ele não conseguiu ganhar apoio na sociedade. Isso, inclusive, permitiu que a ditadura liquidasse o projeto muito rapidamente, né? Em 2 ou 3 anos o projeto foi liquidado, né? Isso evidencia o isolamento em que aqueles revolucionários se encontravam. E por isso que eu achei mais adequado, sem desmerecer a luta, a coragem dos revolucionários que se dispuseram a lutar, né? A entrega, pagaram com a vida, né? Essa disposição de enfrentar com armas na mão a ditadura, mas infelizmente eu fiz parte desse projeto, infelizmente não encontramos ressonância na sociedade. E aí eu achei por bem começar a diferenciar esse nosso projeto, né, desse termo luta armada, que se emprega mais adequadamente às grandes revoluções sociais empreendidas através do enfrentamento armado.
1: Sim. Professor, quais eram os objetivos dessas ações na época? Era ali voltar à democracia anterior ao golpe de 64 ou havia outros objetivos em jogo?
2: Olha, eu acho que essas interpretações, até ontem realizou-se na FRJ uma bonita homenagem sobre os estudantes e professores da universidade que foram assassinados pela ditadura, muitos deles desaparecidos até hoje. Esse tipo de homenagem tem se repetido em algumas outras universidades, né? Mas o que me preocupa é que sempre nessas homenagens isso aconteceu ontem de novo, né, fala-se muito nos jovens que morreram em luta pela democracia. Eu acho que isso é uma falsificação da história, né, é uma reconstrução memorialística da história, porque aquele projeto de enfrentamento armado da ditadura não visava restabelecer a democracia, visava empreender uma revolução social no Brasil. Uma revolução social que não só derrubaria a ditadura, mas acabaria com o capitalismo no Brasil. Faria do país um país socialista, semelhante, mas não igual, porque cada revolução é muito diferente, é original, né? Então, mas semelhante ao que houve na Revolução Cubana, na Revolução Argelina, na Revolução Chinesa, na Revolução Russa. Aliás, esses eram os parâmetros que animavam os revolucionários de então. Ou seja, eu diria que esses jovens eram muito mais partidários de um projeto revolucionário do que propriamente de restabelecimento da democracia. Havia gente na esquerda na época empenhado em restabelecer a democracia. Por exemplo, o pessoal que ficou no Partido Comunista Brasileiro, os militantes do Movimento Democrático Brasileiro, o MDB, né, achavam que não havia condição de fazer a luta armada e que era necessário, de algum modo, conseguir uma transição pacífica para restabelecer a democracia. Esse não era o projeto dos revolucionários, né? Eu tenho muita tristeza em ver nessas homenagens, sinceras, sem dúvida, e que devem ser valorizadas, mas esse apagamento, né, da memória desse projeto, né, que inquestionavelmente era um projeto. Eu, quando fiz minha tese de doutorado, eu reuni mais de 3 mil documentos, né, que estão hoje depositados no Arquivo Público do Estado do Rio de Janeiro, podem ser investigados por qualquer um, né? Então, você não encontra em nenhum desses 3 mil documentos o propósito de restabelecer a democracia no Brasil. O propósito era um propósito de revolução social. E se a revolução fosse vitoriosa, né, evidentemente que é difícil hoje imaginar como seria o Brasil com a revolução social vitoriosa, mas o projeto era um projeto de revolução, né, de sorte que e é possível, né, que, tendo em vista o contexto da época, que a Revolução Brasileira desembocaria em governos semelhantes aos que existiam na China, na Argélia, em Moçambique, em Cuba, né, onde houve esse tipo de revolução vitoriosa, a revolução através da luta armada, do enfrentamento armado, né. Quer dizer, então, eu penso que é necessário, para honrar devidamente, para reconstruir a história desse país, né? Eu vejo às vezes homenagem a essas pessoas que morreram, os democratas. Isso não é exato, isso não corresponde às evidências, né, da época. O que se queria era uma revolução social no Brasil, e não se queria apenas no Brasil. Na Argentina havia movimento revolucionário, na Venezuela, o grande ícone nosso era o Che Guevara, um líder revolucionário, né? É claro que os revolucionários imaginavam, quando a revolução vitoriosa, né, as maiorias teriam direito de falar, de se organizar, né, as grandes maiorias em nome das quais os revolucionários falavam, né, a ideia era que os regimes revolucionários seriam regimes concederiam, né, liberdade de organização às grandes maiorias, mas o projeto era um projeto de revolucionário e evidentemente que as reformas a serem empreendidas pelo poder revolucionário, esse poder seria um poder de ditadura revolucionária, não é? Assim é que raciocinavam os revolucionários na época, não é? A gente não pode esconder isso, não é? E apagar essa memória memória, porque isso é muito contraproducente, não ajuda a gente a compreender a história.
3: Professor, o senhor falou lá no começo em lutas, né? Porque também eu imagino que havia naquele momento, o senhor falou em ações, né? Na verdade eram ações de diferentes movimentos, de diferentes organizações que queriam aí, como o senhor está apontando agora, uma revolução. Quais eram as principais organizações para o ouvinte que talvez não tenha tido contato com esse assunto, né? A gente sabe, tinha a ALN, tinha a VAR Palmares, enfim, eram diferentes organizações com pensamentos também distintos, né?
2: Eu fiz um estudo logo depois que voltei do exílio, juntamente com outro revolucionário da época, Jair Ferreira de Sá, que nos deixou muito cedo, no início dos anos 80, né? Ele morreu. Então a gente fez um livro chamado Imagens da Revolução, em que ali eu apresento um organograma, eram mais de 30 organizações, né? Umas bem pequenas, né? Núcleos pequenos. Houve uma desagregação geral, porque antes do golpe de 64, as esquerdas brasileiras já eram fragmentadas, mas havia dois grandes polos de aglutinação, o Partido Comunista Brasileiro e as esquerdas do Partido Trabalhista Brasileiro, liderados na época pelo Leonel Brizola, né, que tinha adotado a perspectiva revolucionária, né, e tinha inclusive fundado uma organização, o Movimento Nacionalista Revolucionário, que até no nome, né, denunciava a sua vocação, era uma vocação de revolução social. Então, depois do golpe, essas grandes organizações, PTB e PCB, como sempre acontece, né, se fragmentaram, né, e havia havia muito ceticismo entre as novas gerações revolucionárias e entre alguns velhos veteranos, né, Carlos Jomreguela, Apolônio de Carvalho, que resolveram também enveredar pelo projeto revolucionário. Havia em todos esses um ceticismo muito grande em construir partidos alternativos. Então a ideia era construir organizações revolucionárias. Você falou aí, a Ação Libertadora Nacional foi a organização liderada por Carlos Marighella. Havia a VAR Palmares, Vanguarda Armada Revolucionária Palmares, né, que fazia alusão ao quilombo dos Palmares, que foi liderado em certo momento pelo Carlos Lamarca, né? E depois ele migrou para uma outra vanguarda popular revolucionária. Havia o movimento revolucionário 8 de outubro, do qual eu fazia parte, mas seria, se a gente fosse se estender aqui para atender as 30 organizações, a gente ficaria o nosso tempo todo falando delas, né? Realmente houve uma grande fragmentação, né, em várias partes do Brasil, e que fizeram, empreenderam dezenas de ações. A ideia era conseguir recursos para iniciar a guerrilha rural, né? Todos achavam que, embora a cidade tivesse importância, né, a luta decisiva, a exemplo do que tinha sido feito na Argélia, em Cuba, na China, né, o terreno decisivo seria o campo. Então as pessoas apostavam muito na guerrilha rural, e o próprio Carlos Marighella, né, tinha fixado o ano de 1970 como o ano do início da guerrilha rural. Ele morreu assassinado em novembro de 1969, né, como nós sabemos, né? Mas essa era a ideia, né? Então as ações visavam a capturar armas, né, ações sobre as instituições financeiras, né, para pegar recursos, para financiar a compra de armas, para financiar a transferência dos revolucionários para o campo. O PCdoB chegou a caminhar nesse sentido, né? Formou um foco guerrilheiro importante lá no Araguaia, né? Quer dizer, o Movimento Nacionalista Revolucionário do Brizola chegou a formar também um pequeno foco revolucionário na Serra do Caparaó, aqui na fronteira de Espírito Santo e Minas. Havia outros projetos pensados pelo Marighella, inclusive articulados com o Che Guevara, né, de desencadear focos guerrilheiros. Tinha a previsão de um começar ali no Bico do Papagaio, em Goiás, Hoje o PCdoB, aliás, investiu pesadamente na formação de uma guerrilha rural, né? Um outro foco guerrilheiro na região do Pantanal, um outro no Maranhão. Quer dizer, havia projetos muito ambiciosos, né? Mas todos eles repousavam na ideia de que o povo brasileiro estava querendo a revolução, né? E as grandes ações espetaculares, né? De captura dos embaixadores na época, embaixador americano, cônsul japonês, o embaixador alemão, o embaixador suíço, a ideia era trocar esses embaixadores, essas ações foram vitoriosas, né? Libertaram mais de 100 revolucionários. A ideia é que esses revolucionários fossem para o exterior, fizessem treinamento e voltassem para o Brasil para participar das guerrilhas que então estariam em andamento. Porém, o projeto não teve fôlego, não é? Porque o povo não apoiou o projeto. E a ditadura, então, usando a tortura como política de Estado, centralizou todos os seus aparelhos de repressão nos famigerados DOI-CODs, né? Quer dizer, e exterminaram, então, os revolucionários, né? Na base da tortura. Né? Para você, como movimento, todos os movimentos revolucionários sofreram tortura. Mas quando você tem o apoio de massa, né? Prendem um revolucionário, matam 10 revolucionários, aparecem 100 para substituí-los. Não foi o nosso caso. Quer dizer, a gente tinha pouca retaguarda, né? No início, tínhamos um apoio expressivo no movimento estudantil, em alguns setores das classes populares, né? Reduzidos, mas tínhamos. Mas esse apoio foi se reduzindo, né? Porque as ações revolucionárias não conseguiram, né? Ultrapassar uma fase inicial. Né, e foram, portanto, exterminadas. Né? Mas foi um movimento revolucionário. O Carlos Lamarca, você pode ler o diário dele, era um revolucionário, ele queria revolucionar o Brasil. Né? Aliás, seja dito de passagem, que entre os militares brasileiros havia uma tradição muito grande nacionalista. Né? E houve muitos oficiais, não muitos, evidentemente, alguns oficiais do Exército, juntamente com Carlos Lamarca, que participaram de ações revolucionárias. Houve muitos sargentos, marinheiros, não é? Que antes do golpe tinham sido um importante movimento de esquerda. Muitos desses foram presos, não é? Mas alguns que conseguiram escapar foram depois reforçar as organizações revolucionárias que queriam empreender. Quer dizer, então, o projeto revolucionário. Eu diria que a gente teve dezenas de ações revolucionárias, mas para efetuar um salto para a luta armada, que, a meu ver, né, de acordo com o conceito que eu utilizo, pressupõe apoio social significativo, esse não houve, né, e o nosso projeto, então, foi exterminado, né?
1: Professor, aproveitar que o senhor introduziu o Lamarca nessa história, por ser um ex-capitão do Exército, fruto dessa tradição aí nacionalista, pré-golpe de 64, ele tinha um status diferente ali entre os revolucionários, os militantes da época?
2: Olha, tinha, sem dúvida, ele era o comandante, né, como se dizia na época, da Vanguarda Popular Revolucionária, organização a qual ele se filiou depois. Num outro momento, ele passou, inclusive, para o Movimento Revolucionário 8 de Outubro, organização da qual eu fazia parte. Né? O Lamarca, quando foi morto lá no interior da Bahia, ele já estava vinculado ao Movimento Revolucionário 8 de Outubro. Então, ele era um homem de grande determinação, de grande coragem. Era também um campeão de tiro, né? Era um homem que tinha o manejo das armas tecnicamente, né? era muito bom nisso, né? E era então admirado, né? Era admirado pelos revolucionários da época, né? E ele realmente tinha uma capacidade de uma coragem pessoal muito grande, né? E acabou lá no sertão da Bahia. A nossa organização tinha um pequeno núcleo de revolucionários lá, né? E a ideia era fazer lá o que se chamava na época ações de propaganda armada, né? Fazer um, uma série de ações contra os latifundiários, contra capatazes, e ampliando, né, e ampliando devagar e sempre o raio de ação do questionamento armado à ditadura. Né? Mas, como eu disse, né, ele faltou os revolucionários chineses tinham uma metáfora que eles diziam o peixe, né, o revolucionário tem que ser um peixe dentro da água, né, mas a gente era peixe fora da água, né? A gente faltou oxigênio, né? O oxigênio para que a gente pudesse realmente passar para uma segunda etapa. Daí, né? O Lamarca foi abatido, né? Covardemente, né? Ele estava já desarmado, faminto, né? Mas os repressores se aproximaram e o mataram, né? Ele e o Zequinha, né? Que eram um líder camponês, tinha vindo para São Paulo, foi um operário lá em Osasco, e depois voltou para o sertão para tentar empreender, a partir dali, um foco de resistência armada, ditadura, né, que outros pudessem existir em outros lugares. Tudo isso, o grande projeto era articular uma coluna guerrilheira, né? Uma coluna guerrilheira autônoma. Claro que tudo isso estava ainda muito esboçado, né? Ainda pouco preciso, porque a realidade não ajudou. Né? Como eu disse numa tese que eu fiz sobre o assunto, a revolução faltou ao nosso encontro. Né? Os revolucionários estavam muito decididos a fazer a revolução. Né? Mas para fazer uma revolução não basta coragem, não basta decisão, não basta vontade, não é preciso apoio significativo na sociedade. E esse apoio nos faltou.
3: Professor, a gente fica hoje olhando, né, para trás e fica se perguntando o porquê desse não apoio da sociedade. O que acontecia naquele momento que não via nesses movimentos, embora distintos, embora, enfim, com propostas distintas, mas com um propósito final lá, melhoria da qualidade de vida de quem, né, vivia naquele período. O que acontecia para que as pessoas daquele tempo se colocassem contra os movimentos? O que quais eram os elementos aí no jogo?
2: Olha, isso aí é matéria de muita controvérsia, sabe? Entre os historiadores que estudam a época, entre os próprios revolucionários que escreveram e escrevem ainda hoje memórias sobre aquele tempo, né? Então, isso é um objeto de grande controvérsia. A minha opinião pessoal é no sentido de que realmente o projeto de uma luta armada exige uma disposição muito particular, né? Porque você vai arriscar a sua vida e da sua família, né? Então, você quando entra num partido como os atuais, no âmbito de uma democracia, né, o PT, o PSB, o PDT, você continua, né, na sua vida profissional, você tem uma atuação legal, né? Mesmo quando você é derrotado ou vitorioso, o tipo de você pode ter, cultivar uma certa decepção, mas você não está correndo risco, em tese, né, de ser preso, de ser violentado, de ser morto, de ser torturado. Então, na época da ditadura, se envolver num projeto de resistência pacífica já era arriscado, né? Porque a ditadura era ditadura, como diz o nome, é um regime de exceção, um regime violento. É um regime que não respeita a lei, que não respeita as suas próprias leis, né? Eles não respeitam, né? E os direitos humanos são inteiramente desprezados. De sorte que você se aventurar a uma resistência, mesmo pacífica, já exigia um grande desprendimento. Uma luta armada exigia, era você arriscar a sua vida, né? Então, isso aí exige um nível de disposição, de consciência, né, de organização muito alto para uma pessoa resolver entrar numa luta dessas. E o que acontece? O golpe de 64 foi uma derrota muito desmoralizante, foi uma derrota praticamente sem luta. Isso desmoralizava. A gente tinha no Brasil movimentos importantíssimos, né, de camponeses, de operários, de estudantes, de intelectuais, antes de 64. A conjuntura de 61 a 64 foi a conjuntura mais quente da história da República Brasileira. Grandes lutas sociais, foi formulado aí um projeto das reformas de base, era um projeto de remodelação geral do país. O país passaria a funcionar de acordo com os interesses das grandes maiorias, né? Mas esse projeto foi derrotado pelo golpe de 64 e isso abriu um processo que eu interpreto, né, de desmoralização muito grande, de desorganização muito grande. Aquela gente que lutava antes de 64 lutava com referências que foram lentamente construídas. Depois de 45, quando caiu uma outra ditadura, a ditadura do Estado Novo, né? E até 64 foram 19 anos de lutas, lideranças, formas de luta, formas de organização. Tudo isso desmoronou com o golpe de 64. Então, nós, a maioria era jovem, né? Mas tinha alguns veteranos que entrou nesse processo do desafio armado da ditadura, né? A gente estava convencido de que haveria um apoio muito grande, né? A gente estimou, avaliou mal o nível de desmoralização, de desânimo, de desorganização que passou a prevalecer nesse país. Então, nesse sentido, é até compreensível, né, que as grandes maiorias, às vezes, vinham com simpatia. Por exemplo, se você for estudar os episódios lá mais espetaculares, quando, por exemplo, houve a captura do embaixador americano aqui no Brasil, em setembro de 69, né, você ia pelas ruas, as pessoas estavam satisfeitas, porque a ditadura estava de joelhos, né? Então ela tinha sido obrigada a ler os manifestos dos revolucionários, né, na Rede Globo, né, e isso dava muita satisfação. Agora, uma coisa é você aplaudir da arquibancada, outra coisa é você entrar em campo para jogar. Né? Então, havia até em muitos setores simpatias pelos revolucionários quando eles faziam ações. A gente fazia ações, por exemplo, de alguns revolucionários expropriavam caminhões e levavam para as comunidades, distribuíam a comida, né? Quando capturavam os embaixadores, faziam a leitura de manifestos, né? Revolucionários, e isso feria a ditadura, e muita gente que estava descontente com a ditadura achava legal, né? Positivo. Porém, é diferente, né, você se simpatizar com uma ação e ingressar num movimento organizado para pôr a sua vida em risco, né? É preciso ter um nível de convencimento naquele projeto muito grande. E isso não foi conseguido, infelizmente. Bom, sem contar que muita gente também tinha suas simpatias pela ditadura, né? Aqui no Brasil, as pessoas têm muita dificuldade em reconhecer que uma parte importante da sociedade apoiou a ditadura no início, né? E depois, mesmo que se distanciando, ficava... você tem aí toda uma historiografia que estuda os vários regimes ditatoriais, né? E o que essas pessoas estudam, né, é exatamente isso, como se constrói aquilo que eu chamei uma vez de relações complexas entre as ditaduras e as sociedades. As ditaduras sobrevivem fundamentalmente na repressão, mas não é só repressão. Existe também, em determinadas ditaduras, mais que outras, políticas de envolvimento, de sedução, de sorte que às vezes você, não apoiando, mas você, quer dizer, entre a pessoa que apoia decididamente e a pessoa que resiste decididamente, né, existe um grande campo, né, que um historiador chamou a zona cinzenta. Né? Não estou contra nem a favor, muito pelo contrário, né? Quer dizer, então você tem aí um campo muito diferenciado, né, de pessoas que são contra, porém não querem arriscar a vida, ou então não ligam para aquilo, né? Se não está pisando no meu pé, não estou nem aí, né? Quer dizer, você tem diversas gradações, né, de atitudes. A gente iria longe aqui na discussão disso, que é uma discussão fascinante. Eu faço essa discussão, né, de como realmente a ditadura no Brasil por exemplo, nas festas do sexto centenário, né, já foram estudadas, sobretudo por uma historiadora lá da UF, a Janaína Martins Cordeiro. Ela estudou o sexto centenário, as festas grandiosas que houve no Brasil, e que houve ali muita gente que esquecia que era uma ditadura, as comemorações para a conquista da Copa do Mundo de 70, né? O povo estava na rua delirando de alegria, né? Isso quer dizer que estava apoiando a ditadura? Não. Mas isso queria dizer que estava a fim de derrubar a ditadura? Também não, né? Embora isso seja um tema altamente controvertido, né? Há muita gente que acha que a maioria era contra, mas não tinha recursos para lutar contra, e por isso cedeu, e por isso se submeteu, né? Então, mas eu acredito que houve uma zona cinzenta muito grande, né? Em parte derivada dessa descrença, né? Dessa desmoralização que houve com o desabamento, né? Eu acho que a vitória do golpe em 64 foi muito desmoralizante, né? Foi muito... Eu entendo que ali havia condições de luta e de resistência, mas a resistência não houve. Isso pode ser assunto para o nosso próximo debate.
1: Com certeza, professor. Já deixo aí, sem sombra de dúvidas, um convite para o senhor retornar em outra oportunidade aqui e continuar esse papo. Professor Daniel Arão Reis, quero muito agradecer sua participação aqui no Virada de História e até uma próxima oportunidade.
2: Até a próxima. Felicidades aí para vocês.
3: Obrigada. Até a próxima, professor. Tchau, tchau. Pessoal, espero que vocês tenham curtido e muito esse episódio. 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
3: Bom dia, boa quinta-feira para você que nos ouve aqui na Rádio Sputnik. Seja bem-vinda, bem-vindo. Vamos juntos para mais um Manhã em Foco, trazendo para você notícias do país, do mundo, do nosso Rio de Janeiro. Por isso a gente convida você a acompanhar a programação da Rádio Sputnik, onde você estiver. E, claro, mandar aí o seu retorno, feedback pra gente pelo 21 98 065 0066, 21 98 065 0066, nosso canal de comunicação com você, ouvinte da Rádio Sputnik. Diz pra gente aí como é que tá a sua região, que está acontecendo, como é que a chuva está impactando. Deu um tempinho a chuva hoje, né? Já já vamos falar de previsão do tempo aí, não se anima muito não, porque não é animadora a ponto de ter aquele sol no Rio de Janeiro, que todo mundo gosta, né? Pois é, vamos falar disso já já na previsão do tempo. Mas manda aí pra gente como é que tá o trânsito na sua região, como é que tá o impacto aí dessa chuva nesses dias todos. E, claro, mande também suas sugestões pra gente fazer entrevistas aqui no Manhã em Foco. Críticas também são bem-vindas. Manda sua mensagem, 21 98 06 50 066. Hoje, quinta-feira, 17 de setembro de 2026, eu, Kelly Muniz, ao lado do Arthur Neto. Estamos aqui a postos para mais uma em Foco, né? Isso, Arthur? Bom dia.
5: É isso, Kelly. Bom dia. Hoje, quinta-feira, dia de Flamengo.
3: Opa!
5: É.
3: Importante.
5: Terceiro melhor
3: do mundo? Terceiro? É. Olha aí, segundo informação de Jossando.
5: Real? Ah, sim, não. Para mim é o primeiro.
3: Pois é. A gente aqui não
5: discute isso. Primeiro do mundo. E, claro, né?
3: Essa hoje, bancada flamenguista aqui.
5: A gente já começou aqui comendo bolinho que a Kelly Muniz trouxe pra gente. Muito obrigado.
3: Aniversário da chefe.
5: É, tá uma delícia. Tava com pegar a vela pra gente cantar parabéns depois. E hoje também é aniversário do Yuri Hildebrandt. Daqui a pouco vai estar aqui com a gente. Dando um spoiler aqui, né? Que hoje tem Yuri Hildebrandt. Também é aniversário dele. A gente vai dar parabéns aqui ao vivo, enfim.
3: Ao vivo.
5: Pois é. Hoje vai ser uma festa aqui. Bom, vamos ao que interessa, né? Porque em destaque no Manhã em Foco de hoje, Brasil cria política para ampliar produção de minerais críticos.
3: TSE vai enviar alertas no e-título com orientações para eleições.
5: No cenário internacional, Trump cita PCC e CV e diz que Brasil não conseguiu enfrentar facções, mas Ministério da Justiça e Segurança Pública refuta alegações.
3: A inflação nos Estados Unidos está alta demais há muito tempo. Essa afirmação é do presidente do Fed.
5: No Rio de Janeiro, operação mira a base do terceiro comando puro em Nova Iguaçu, na Baixada Fluminense.
3: Adolescente morre durante assalto em São João de Meriti, na Baixada Fluminense, ao tentar proteger uma colega.
5: Nas entrevistas do dia, vamos falar sobre o discurso anual sobre o Estado da União ontem em Estrasburgo. A presidente da Comissão Europeia, Ursula von der Leyen, afirmou que o bloco vive em um mundo abertamente hostil e propôs abrir caminho para que o Canadá se torne o primeiro membro associado da União Europeia. A ideia ainda não existe formalmente nos tratados europeus e, portanto, exigiria a construção de regras para definir como funcionaria essa nova modalidade de parceria. A proposta ocorre em um cenário de forte concorrência dos Estados Unidos e da China no comércio e em outras áreas estratégicas.
3: A crise envolvendo o Supremo Tribunal Federal, que recolocou no debate uma discussão que é anterior ao atual conflito na corte. Como escolher os ministros do STF, quanto tempo eles devem permanecer no cargo e quais mecanismos de controle e transparência deveriam existir sobre o judiciário. Hoje, a Constituição determina que os ministros do Supremo sejam escolhidos pelo presidente da República entre cidadãos com mais de 35 e menos de 70 anos, de notável saber jurídico e reputação ilibada. A indicação precisa ser aprovada pela maioria absoluta do Senado. Não existe mandato fixo. O ministro permanece no cargo até a aposentadoria compulsória, atualmente aos 75 anos.
5: E hoje é dia de Yuri Hildebrandt do Giro Tecnológico.
3: É isso aí, vamos ficar mais inteligentes com o aniversariante do dia. Tudo isso e muito mais a partir de agora no Manhã em Foco.
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3: Pois é, de acordo com o Alerta Rio, a quinta-feira tem previsão de céu nublado, encoberto e com chuva fraca, isolada a qualquer momento do dia, viu? Tivemos aí registro de chuvinha já em alguns pontos da cidade. Eu acordei, olhei pra janela, o chão tava molhado. Não tava chovendo, mas deve ter chovido aí de madrugada na Tijuca. Jossandra aqui também disse que saiu de casa com chuva. Chega aqui muito cedo, né, Jossandra? Chega antes do sol. Nem o sol tá chegando ultimamente, né? Vamos levar em conta. Os ventos estarão fracos a moderados, as temperaturas permanecerão estáveis, tá agradável, né? A máxima para hoje é de 26 graus, um pouquinho a mais que ontem, mas ainda esse tempinho aí nublado. Pelo menos o clima tá gostoso e agradável, tá fresquinho, ninguém suando, pingando, escorrendo. Mas você que vai sair de casa, quer se proteger dessa chuvinha fraca, não vai ser nada grave, né? Naquela chuva forte, mas se quiser não se molhar, já sai com seu guarda-chuva, sua capa de chuva, viu? Para voltar mais tarde. E pelo que a gente tem de informação aqui, amanhã o tempo também vai seguir meio xoxo, previsão de sol para sábado, mas amanhã a gente confirma isso, viu? Porque tudo pode mudar com essa previsão do tempo. A gente tá com um tempo, um setembro atípico, que até acompanhando o levantamento aí, só teve sol no dia 4 de setembro, que foi a folga que do isso? Lucas, que ele foi à praia, lembra? Verdade. Então, antes abençoado, do feriado Lucas, de 7 de setembro, é. Lucas foi à praia, então foi só aquele dia abençoado.
5: Por outra folga do Lucas, então.
3: É isso aí. Quando é a próxima folga do Lucas?
5: Bota pra ele de sol. Férias a partir de agora, pois é. 17 até o...
3: Vamos ver se tem sol no sábado. Amanhã a gente confirma isso pra você, mas hoje o dia tá aí nubladinho mesmo, pessoal. 8h34.
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5: Com informações do Centro de Operações da Prefeitura, chegada ao centro da cidade, a Avenida Professor Manuel de Abreu apresenta trânsito lento com pontos de retenção na altura da Rua Pereira Nunes. Autoestrada Grajaú Jacarepaguá tem trânsito lento com retenções na altura da Rua José do Patrocínio. Avenida Francisco Bicalho apresenta trânsito intenso com pontos de lentidão ao longo de toda a via. Avenida Brasil, acidente, hein, no trecho da Penha. No sentido centro, uma faixa está interditada na pista lateral, na altura da estação do BRT Mercado São Sebastião. Houve um acidente envolvendo carreta e caminhão. O trânsito apresenta retenções no trecho, com reflexos no trevo das missões, em Parada de Lucas e Irajá. Alternativa, segundo o Centro de Operações, para quem trafega pela rodovia Washington Luiz e segue para o centro, prefira a linha vermelha. Equipes da Sete Rio e Reboque estão no local para poder resolver essa situação. Confesso que eu passei por lá mais cedo, na Avenida Brasil, e já estava aparecendo para mim a linha vermelha como melhor alternativa, né? Eu acabei insistindo, fui pela Avenida Brasil e não encontrei nenhum problema, o trânsito estava até legal, enfim. Mas agora com esse problema aí, um acidente no trecho da Penha. Tem também informação para o motorista aí que tá passando agora também pela Avenida Brasil, mas aí na altura de Bom Sucesso teve o enguiço, viu? Não, na verdade é o mesmo problema, um caminhão enguiçado na altura do BRT Baixo do Sapateiro, no sentido centro, não, é outro lugar, agora é Bom Sucesso. Enfim, tem um acidente no trecho da Penha e tem um enguiço na altura de Bom Sucesso. Tem uma faixa da pista central que está ocupada por causa desse caminhão enguiçado. E o trânsito está lento com retenções também, né, desde a altura da Penha, viu? Então tá embolando tudo ali na Avenida Brasil. Inclusive embolando o apresentador também. Tá uma confusão essa hora para quem tá indo no sentido centro. Então, se puder, prefira a linha vermelha, viu? E se tiver informação, manda para cá, pro nosso WhatsApp, que é o 21 980650066, agora 8h36.
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3: Agora 8h37. Durante o discurso anual sobre o Estado da União, ontem em Estrasburgo, a presidente da Comissão Europeia, Ursula von der Leyen, afirmou que o bloco vive em um mundo abertamente hostil e propôs abrir caminho para que o Canadá se torne o primeiro membro associado da União Europeia. A ideia ainda não existe formalmente nos tratados europeus e, portanto, exigiria a construção de regras para definir como funcionaria Maria essa nova modalidade de parceria. A proposta ocorre em um cenário de forte concorrência dos Estados Unidos e da China no comércio e em outras áreas estratégicas. União Europeia e Canadá já vêm ampliando a cooperação em áreas como defesa, minerais críticos, energia, tecnologia e segurança econômica. O Canadá, inclusive, assinou em fevereiro deste ano sua participação no programa europeu SAFE, voltado a investimentos em defesa. E para analisar o cenário, conversamos com Denilde Oliveira Roushacker, cientista política, especialista em relações internacionais e professora da ESPM. Denilde, bom dia, bem-vinda à Rádio Sputnik. Muito obrigada, viu, por aceitar nosso convite. A gente está sem o áudio da Denilde. Peraí só um pouquinho. Você ouve a gente? Acho que ela está ouvindo, mas...
5: É, a gente que não está ouvindo.
3: A gente não está tendo o seu retorno. Só um instantinho, vamos tentar ajustar aqui a nossa... Foi. Oi, nos ouve a... Bom dia.
10: Olá,
3: ah,
10: bom dia.
3: Agora sim a gente ouve. Bom dia, Denilde. Obrigada, viu, professora, por aceitar nosso convite.
10: O prazer é meu.
3: Bom, vamos entrar nesse assunto. E para começar o nosso bate-papo, temos a informação de que o primeiro-ministro do Canadá, o Mark Carney,

0: para diminuir a sua dependência não só a questão econômica, que é bastante alta de interdependência com os Estados Unidos, mas também a dependência política, né, de estar sobre a ordem e sobre a órbita dos Estados Unidos. Então, aceitar o convite, mesmo que muito pouco claro como que vai se dar esse processo, né, como membro associado da União Europeia, é uma sinalização de que é mais do que só buscar a diversificação que o Canadá tá tentando. Ele está tentando ampliar suas redes para se proteger dessas investidas que têm acontecido aí do governo Trump. As ameaças com relação à anexação, as tarifas e sanções. Então, isso tem mobilizado o governo canadense e a sociedade canadense também. Então, aqui a gente vê um outro passo numa estratégia que vai para além só da discussão de diversificação de negócios, para uma estratégia mais política. E o Carney já tinha indicado isso o ano passado, quando ele fez o discurso e falou: olha, países, potências médias como o Canadá, que dependem do multilateralismo, precisa buscar alternativas que o proteja dentro de uma ordem cada vez mais acirrada e com um vizinho que tem uma posição agressiva constantemente. Então, acho que aqui é mais um movimento nesse sentido que ele já tinha indicado como estratégia.
1: Denilde, bom dia, é um prazer falar com
0: Bom
1: você.
0: dia.
1: O que significaria na prática o Canadá se tornar o primeiro membro associado da União Europeia? Quais seriam as diferenças em relação a uma adesão plena ao bloco?
0: Olha, é pouco difícil saber exatamente, porque essa categoria não existe na União Europeia. Então, a gente poderia pensar numa similaridade com o que o Mercosul tem de associados, né? Então, tem uma abrangência em termos de comércio e uma agenda de cooperação mais ampla, estratégica, mas hoje, do ponto de vista prático, essa construção vai ter que ser feita. E a União Europeia é sempre uma discussão que precisa ser levada também para o âmbito do europeu, né? Essa proposta pode ser que tenha apoio de alguns países, mas pode ter também ou oposição ou questionamento de outros países sobre o que seria esse status. Não, com certeza não é o status pleno, né? Então, fronteiras, a moeda comum não estariam em questão. Acho que aqui o que está em questão é a ampliação da agenda de cooperação. E um ponto importante: a Europa precisa também dessa estratégia. A estratégia não é só do Canadá, é também uma estratégia europeia de ampliar suas redes de cooperação, e o Canadá tem algumas vantagens que importantes para a própria União Europeia. A questão de acesso a minerais raros, a toda a discussão que tem sido feita sobre a navegação no Ártico, a agenda de inteligência artificial e desenvolvimento tecnológico. Então, uma aliança entre Canadá e os países europeus também ampliam as alternativas para a própria União Europeia. Mas hoje, na prática, a gente vai ter que esperar para saber exatamente qual vai ser esse status e até onde vai essa cooperação.
2: E esse modelo de associação, ele sequer está previsto atualmente nos tratados da União Europeia, né, professora? Quais seriam os principais obstáculos jurídicos e políticos para criar essa nova categoria?
0: Olha, o jurídico é do ponto de vista das instâncias dentro da União Europeia, que é definir o que esse status significa, né? Se ele tem, se é, qual é a abrangência que vai ter esse novo status. E pode ser um teste da União Europeia para ter outros membros associados. Acho que esse aqui é um teste importante para a União Europeia. Você sai do modelo que hoje.

0: de obrigações e convergência de políticas para uma ampliação da capacidade da União Europeia de firmar diferentes acordos. Então, ela tem, e aí as instâncias devem passar por todas as instâncias dentro da União Europeia, né? O debate dentro da União Europeia envolve o Parlamento Europeu, as comissões, o Conselho, dos países. Então você tem uma governança de jurídica muito mais ampla. Como eu não acredito que vá ter o mesmo nível de convergência que a gente tem entre os membros plenos, então vai ser acordos de cooperação, facilitar esses acordos de cooperação, não vai ter direito a voto, não vai ter direito a assento no parlamento. Então, você tem um nível jurídico menos profundo do que a gente tem hoje na União Europeia. Agora, do ponto de vista político, algo que sai da comissão não necessariamente vai ter apoio de todos os países europeus. Então, diferente de um acordo entre a União Europeia e Mercosul, que há grandes divergências, provavelmente com o Canadá vão ser menores, mas é um grande ponto para que vai ser debatido entre cada país. E acho que tem um detalhe aqui: o Canadá ainda é parte da coroa britânica, né? Então faz parte da Commonwealth. Tem o rei é o chefe de Estado, né? O representante máximo. Então também há uma discussão como fica nessa relação entre Canadá e Reino Unido nas suas relações transatlânticas. Então acho que tem muita questão política que ainda vai passar para que avance. E do ponto de vista canadense também, né? Isso tem que ter o apoio do parlamento canadense. O Carney tem hoje um peso importante, mas ele tem grandes opositores, e tem opositores, principalmente em algumas províncias, que apoiam os Estados Unidos. Então há também um debate que vai acontecer dentro da própria União, do próprio Canadá, tanto quanto da União Europeia.
1: E a proposta envolve setores estratégicos, né? Defesa, energia, minerais críticos, inteligência artificial, computação quântica, cibersegurança e o Ártico. Qual dessas áreas pode ter maior peso geopolítico nessa aproximação?
0: Olha, hoje na agenda da União Europeia, com certeza o Ártico, né? Porque eles sofrem também a mesma pressão americana, e as disputas envolvem as disputas sobre a navegação no Ártico, e com pressões aí que acabam afetando os países nórdicos. Eu acho que esse é um ponto geopolítico relevante na agenda de debates da União Europeia. O outro é a discussão sobre minerais críticos, acesso a minerais críticos, também um ponto geopolítico, é parte da disputa entre China e Estados Unidos. Então, quanto mais acordos nessa área, mais possibilidade de acesso e menos dependência que a Europa pode ter da China, é relevante. E eu colocaria o terceiro aspecto, que é o desenvolvimento tecnológico. E aí envolve tudo, desde inteligência artificial até toda a lógica de desenvolvimento tecnológico. Se entende que hoje o mundo passa não só por essa revolução, mas este é um recurso de poder, que vai ser cada vez mais relevante. Então, ter acordos que reforcem a cooperação nessa área é um ponto relevante e estratégico para qualquer país hoje no mundo. Então eu acredito que essas são questões importantes. Obviamente, entre segurança e defesa, os dois são duas regiões que vêm sofrendo constantemente a pressão americana, e no caso europeu também as disputas que vêm tanto do Oriente Médio quanto da guerra da Ucrânia e Rússia. Então tem uma série de fatores aí que são relevantes e estratégicos nessa configuração global. O ponto que eu acho que é bem relevante para que as pessoas percebam é uma nova forma de lidar com essas vulnerabilidades. É buscar fortalecer relacionamentos entre países, entre regiões, que possam se, de alguma forma, diminuir os riscos em todas essas áreas. Então, acho que esse é o grande elemento e o elemento-chave dessa estratégia, dessa proposta da União Europeia.
2: Agora, o Canadá já participa do programa europeu SAFE, né, que prevê até 150 milhões de euros em empréstimos para investimentos em defesa. Como é que essa cooperação militar pode evoluir caso a associação aí proposta pela Ursula von der Leyen avance para que, né, essa parceria seja firmada?
0: Eu acho que ela só reforça, tá? Ela não tem, pelo menos no que foi divulgado até agora, não tem nenhum ponto que vá mais além nessa, não só em termos de recursos, mas também em termos de proposta de troca conjunta. Então, ela reforça, como reforça também os laços econômicos que já existem, mas o objetivo do acordo é ir além das áreas em que hoje ainda não se tem um acordo e uma cooperação formal, como a gente falou nos temas anteriores.
1: Tanto a União Europeia, como o Canadá atravessam, tensões comerciais e políticas com os Estados Unidos, né? Até que ponto essa aproximação pode ser entendida como uma tentativa de, diversificar parceiros e reduzir dependências econômicas? Porque isso, tem se mostrado um grande incômodo para os Estados Unidos, né? Eles, de certa forma, né, impõem sanções, e condições, mas não querem que esses países busquem alternativas, né?
0: Olha, com certeza, é realmente parte da estratégia de diminuir, diversificar as capacidades e a atuação desses países. Acho que nos dois sentidos, tanto do Canadá quanto da União Europeia. Mas eu queria chamar a atenção é que a estratégia dos Estados Unidos, a estratégia do Trump usar sanções, usar a coerção constantemente com relação a esses países e as ameaças que vêm sendo constantes, ela tem tido o um efeito contrário, porque ao invés de conseguir o que é o objetivo, que é ampliar o peso americano e quase subjugar esses países, o que os países estão fazendo é buscar suas estratégias de diversificação. Então, o resultado aqui tem sido não o que os americanos esperam ou o que o Trump espera nessa investida. A gente viu ontem já as ameaças dos Estados Unidos. Ele entende que o Canadá e a gente tem que voltar para uma outra questão. O Canadá, como todos os países das Américas, né, América Central, América do Sul, é visto pelos Estados Unidos na política Trump como parte da sua área de influência. Essa estratégia da União Europeia foi lida pelo próprio Trump como um ataque à sua estratégia e à sua área de influência. Então, ele foi ontem muito verbal na ameaça de que não aceitaria uma lógica de cooperação ou de acordos entre a União Europeia e Canadá, porque isso feriria a estratégia, os interesses americanos. Então, aqui também há um outro elemento, que é essa forma como os Estados Unidos hoje enxerga a lógica das políticas regionais nas Américas. E aí, como entende também como o mundo está dividido, né? Então, se a gente está vendo no, na União Europeia buscar alternativas e ir para um sentido de cooperação, do outro lado, os Estados Unidos está propõe e entende o mundo numa lógica de disputas de áreas de influência, e seria aí um ataque à sua própria estratégia. Então, se a gente vai ver cada vez mais as ameaças, a imposição provavelmente de novas tarifas, tanto para a União Europeia quanto para o Canadá, em razão deste movimento.
2: E Ursula afirmou que a parceria com o Canadá não é contra ninguém, né? Ela fez questão de deixar isso claro. E, ao mesmo tempo, também citou a concorrência dos Estados Unidos e da China. Então, assim, a gente, né, tá falando aqui nesse assunto, falando sobre essas questões econômicas. Agora, como interpretar essa tentativa de fortalecer alianças sem transformar a nova parceria em um bloco de oposição a outras potências? Porque é aí uma seara complicada também, né?
0: Esse é o desafio, né, de todos os países que tem essa... que tem que buscar essas alternativas. A gente viu isso nos BRICS também, na posição de tentar mostrar a força dos BRICS, mas não se mostrar como um ator que é anti-ocidental. Aqui a gente está vendo a mesma lógica. Estou buscando alternativas, quero e busco formas de me reequilibrar no sistema e ganhar capacidade de atuação e mais autonomia, mas, por outro lado, também não é uma tentativa de rompimento com a ordem que está pré-estabelecida. Então, acho que esse tem sido a forma, e aí cada país, cada região, cada bloco está buscando como conseguir se posicionar e se reequilibrar sem gerar com que perca parceiros, mas sim fortaleçam as alianças que já têm. Então, acho que esse vai ser o desafio para todos os países nessa nova configuração.
1: E aí, tendo isso como exemplo, será que a gente vai ter aí inaugurar, né, um novo modelo de alianças internacionais? Será que isso vai chamar a atenção de outros países, enfim, países de fora dos blocos tradicionais, participando de forma mais profunda de outras estratégias econômicas, enfim, até existe uma discussão, né, de um mundo mais multipolar, menos concentrado?
0: Olha, eu acho que é um caminho possível, tá? Eu acho que é um cenário bastante provável que a gente tenha de tentar buscar alternativas. Pode ser, e aí o que não está definido são quais são os modelos. Você pode ter, e aí o teste, acho que essa proposta é quase que um teste também, né? Para a União Europeia, será que o modelo de expansão é um modelo via associados e não membros plenos? A gente viu o modelo do próprio BRICS, que foi de expansão de participação, né? Então, você tem hoje aí um número maior de atores envolvidos. Qual vai ser os mecanismos dentro de cada um desses processos? Então, é como se a gente estivesse entrando numa nova onda. A gente passou por várias ondas de acordos e alianças entre os países. Agora pode estar se configurando outras ondas, e elas estão se testando quais são os limites e qual é o grau de envolvimento que cada ator vai ter nesse novo processo. Acho que essa é, sim, uma configuração e um cenário que a gente tem que trabalhar numa ordem cada vez mais multilateral e multipolar. E aí eu acho que tem um desafio, né? O multilateralismo clássico, né, como a gente já viu, das grandes organizações, pode ser que esse que se enfraquece a cada momento não tenha mais tanto espaço, mas você pode ter outros modelos como esse que a União Europeia está propondo com o Canadá e até dentro da própria União Europeia. E a União Europeia tem feito esses movimentos, né? O Acordo do Mercosul-União Europeia é um acordo que, do ponto de vista econômico, traz dois grandes blocos, mas está voltado no econômico. Do Canadá, você vê já uma ampliação de temas e questões estratégicas. Então, você pode estar também trabalhando com diferentes modelos no mesmo guarda-chuva.
2: Tá certo. Professora Denilde Oliveira Holzhacker, cientista política e especialista em relações internacionais, também aí mestre da ESPM. Muito obrigada, viu, pela sua participação conosco aqui hoje no Manhã em Foco, na Rádio Sputnik. Foi um prazer recebê-lo e foi muito esclarecedor aí para a gente entender, acompanhar aí as próximas movimentações, né? O Mark Carney já aceitou o convite. Vamos ver como é que ficam agora os trâmites jurídicos para essa agregação aí do Canadá à União Europeia, e a gente segue acompanhando os próximos passos. Já fica o convite para o seu retorno aqui para ajudar a gente a entender essas movimentações também. Será um prazer.
0: O prazer é todo meu, eu que agradeço. Um bom dia para todos.
2: Obrigada, bom dia, bom fim dia. De semana. Até a próxima.
0: Obrigada, até a próxima.
2: Agora 9 em ponto, bom dia.
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4: Agora 9:02, adolescente morre durante assalto em São João de Meriti, na região metropolitana do Rio, ao tentar proteger uma colega. O suspeito foi preso algumas horas após o crime. O repórter Lucas de Andrade traz as informações. Bom dia, Lucas.
5: Bom dia, Arthur. Bom dia, Kelly.
6: Bom dia
5: também aos nossos ouvintes do Manhã em Foco. Um estudante de 16 anos morreu após ser esfaqueado quando tentava proteger uma colega de um assalto em São João de Meriti, na Baixada Fluminense. O crime aconteceu na quarta-feira, em frente ao CIEP 179, professor Cláudio Gama, no centro da cidade. Luiz Guilherme Assis de Vasconcelos seguia para a escola onde estudava quando um homem armado com uma faca anunciou o assalto a uma colega que o acompanhava. Ao tentar defendê-la, o adolescente foi atingido por diversos golpes. O criminoso fugiu em seguida. Luiz Guilherme foi socorrido e levado ao Hospital Municipal de São João de Meriti, onde deu entrada às 7:21 da manhã. Recebeu atendimento e passou por uma drenagem torácica. Por volta de 9 horas, o adolescente foi transferido para o Hospital Municipal Adão Pereira Nunes, em Duque de Caxias, mas não resistiu aos ferimentos e morreu. O principal suspeito, Fabrício Matheus da Silva, de 26 anos, foi preso horas depois em ação conjunta da 64ª Delegacia de Polícia e do 21º Batalhão de Polícia Militar, ambos de São João de Meriti. Ele foi localizado a partir de imagens de câmeras de segurança e de denúncias recebidas pelos agentes. Segundo a Polícia Civil, Fabrício já possuía 3 anotações criminais, inclusive registros por roubo, e havia deixado o sistema prisional havia pouco mais de 3 meses. Alunos e moradores da região já relatavam nas redes sociais a falta de policiamento no entorno da escola e a frequência de assaltos no local. Após o crime, a Polícia Militar reforçou o patrulhamento na área. Familiares, amigos e funcionários da escola descreveram Luiz Guilherme como um estudante dedicado que sonhava em cursar educação física para se tornar professor. O corpo do adolescente está no Instituto Médico Legal de Nova Iguaçu. Até o momento, não foram dadas informações sobre velório e enterro do jovem. A defesa do principal suspeito, Fabrício Matheus da Silva, não foi localizada. Arthur, Kelly.
4: Obrigado, Lucas.
6: Que história triste, né? Você vê, o adolescente foi defender aí a colega numa tentativa de assalto e foi esfaqueado, a morte, o menino, 16 anos, um jovem, cheio de futuro pela frente, cheio de sonhos, né, para realizar. A família estava vendo um depoimento ali, agora há pouco, as imagens, indignada, porque é de indignação mesmo, né, gente?
5: E um crime, né, que a gente já está acostumado a ver em outros lugares. Reincidência criminal.
6: Pois é.
5: Do assassino, né, portanto ali.
6: Ele estava em liberdade há 3 meses, né?
5: Há 3 meses, reclamações sobre falta de patrulhamento, de policiamento na área, por conta já de ter relatos de assaltos e nada foi feito, né? Agora se reforça o patrulhamento, mas por quanto tempo também, né?
6: Pois é.
5: Enfim.
6: Até essa história cair no esquecimento e voltar a ser tudo de novo.
5: Certo.
6: Triste. Obrigada, Lucas, pelas informações, viu? Agora, 9:05, a gente tem a reportagem do Vinícius Fernandes falando sobre a Operação Fulgor, que fecha 7 postos de combustíveis irregulares em Santa Cruz, na zona oeste do Rio, e prende um empresário. Vamos ouvir.
7: 7 postos de combustíveis foram fechados nesta quarta-feira durante a Operação Fulgor, realizada pelo Ministério Público do Rio, com apoio da Secretaria Estadual de Fazenda e Polícia Civil. A fiscalização foi realizada em estabelecimentos no Rio Comprido e em Irajá, na Zona Norte, e em Bangu e Santa Cruz, na Zona Oeste. Segundo os investigadores, os postos apresentavam diferentes tipos de irregularidades e alguns continuavam funcionando mesmo com impedimentos. Entre os problemas encontrados estão a falta de alvarás, inconsistências nas bombas de combustível, indícios de adulteração dos produtos vendidos. Em Santa Cruz, o proprietário de um posto foi preso em flagrante por suspeita de crimes contra a ordem econômica relacionados ao comércio irregular e ao uso indevido de combustíveis. No Rio Comprido, um dos estabelecimentos funcionava com CNPJ impedido. Durante a vistoria, os agentes analisaram documentos, bombas de combustível e máquinas de cartão. Uma quantia em dinheiro vivo também foi apreendida. O total não foi divulgado. Segundo o MP, alguns postos usavam cadastro de outros estabelecimentos para tentar driblar as sanções. A Secretaria de Fazenda identificou quase 2 mil postos em situação irregular no estado. Parte dos estabelecimentos já sanaram as pendências, mas outros estão sendo monitorados. Reportagem Vinícius Fernandes.
4: 97, uma operação mira integrantes do Terceiro Comando Puro alocados em comunidade de Nova Iguaçu, na região metropolitana do Rio. Investigação aponta que o local é usado como esconderijo pelo traficante Peixão. Repórter Paulo Fonseca tem informação. Bom dia, Paulo.
2: Isso mesmo, Arthur, tudo bem?
4: Tudo bom.
2: Bom dia, Kelly, bom dia aos nossos ouvintes. A Polícia Civil do Rio já prendeu, inclusive, nessa operação, 5 pessoas, operação Tridente, deflagrada nesta quinta-feira contra integrantes do Terceiro Comando Puro que atuam no Buraco do Boi, em Nova Iguaçu, na Baixada Fluminense. Ao todo, os agentes saíram para cumprir 27 mandados de prisão. Segundo as investigações, a comunidade é usada como esconderijo por traficantes do Complexo de Israel, na zona norte do Rio, durante operações policiais. O local também seria utilizado por esses criminosos envolvidos em roubos de veículos e também de cargas. A operação é resultado de um trabalho de inteligência da Delegacia de Repressão a Entorpecentes da Baixada Fluminense, a DREBF. O monitoramento identificou ainda a presença de armas de alto poder de fogo em diferentes pontos da comunidade. Entre os alvos está Breno Meireles Rodrigues, conhecido como CB, apontado como braço direito de Peixão, que é o chefe do tráfico na região. O Álvaro Malaquias Santa Rosa, o Peixão, um dos chefes do TCP, também é alvo dessa operação. A delegacia também descobriu que criminosos do TCP que atuam no Complexo de Israel fogem para o Buraco do Boi quando há operações policiais no conjunto de comunidades que eles atuam ali na região da Cidade Alta, Parada de Lucas e Vigário Geral. A delegacia apurou ainda que parentes de Peixão também se mudaram para Nova Iguaçu. As investigações identificaram a participação desses criminosos do Complexo de Israel no tráfico de drogas e também no roubo de veículos e cargas na região do Buraco do Boi. Participam da ação unidades do Departamento Geral de Polícia Especializada, do Departamento Geral de Polícia da Baixada e também da Coordenadoria de Recursos Especiais, a CORE. Além desses 5 presos, já foi apreendido uma grande quantidade de drogas durante essa operação. A gente segue acompanhando o andamento dessa operação em Nova Iguaçu. Kelly e Arthur.
4: Obrigado.
6: Obrigada, Paulo. 99, falando ainda de operação, a Polícia Federal deflagrou na manhã de hoje a Operação Conexão Paralela, com o objetivo de reprimir uma associação criminosa responsável pela entrada de milhares de aparelhos eletrônicos no território nacional, sem recolhimento de impostos, seguida da comercialização desses produtos. Na ação de hoje, policiais federais cumprem 6 mandados de busca e apreensão nos bairros da Barra da Tijuca, Recreio dos Bandeirantes, Copacabana, Bangu e Guaratiba, na capital fluminense, e em Maricá, na região metropolitana do Rio. As apurações revelaram que o principal operador do esquema seria um policial militar, que em conjunto com outros investigados, teria movimentado cerca de 60 milhões de reais nos últimos anos, a partir dos crimes cometidos. Os investigados poderão responder pelos crimes de descaminho e associação criminosa.
4: Agora 9:10, candidatos ao governo do Rio cumpriram agendas de campanha nessa quinta-feira. Vamos ouvir as atualizações com o repórter Vinícius Fernandes.
7: 8 dos 9 candidatos ao governo do Rio tiveram agendas de campanha nesta quarta-feira. André Marinho do Novo começou o dia com uma reunião com lideranças e apoiadores. À tarde fez panfletagem no calçadão de Santa Cruz e à noite participou de um programa online. Antônio Garotinho do Republicanos cumpriu agendas na Baixada Fluminense. Cearense. Candidato fez caminhadas em Nova Iguaçu, Mesquita e São João de Meriti. Coronel Busnello do Missão participou de reunião de equipe e à tarde fez panfletagem na estação de trem de Belfor Roxo, ao lado de uma candidata a deputada federal. Ciro Garcia, do PSTU, participou de um ato de greve dos trabalhadores dos Correios no centro do Rio. Douglas Ruas, do PL, participou de sabatina em uma rádio e à tarde fez carreata por bairros da Zona Norte do Rio e também caminhada no calçadão de Duque de Caxias, na Baixada Fluminense. Eduardo Paes, do PSD, participou de sabatina em uma emissora de TV. Juliette Pantoja, da Unidade Popular, participou de uma panfletagem próxima ao Hospital dos Servidores durante um ato de defesa do SUS. Depois, fez panfletagem próxima à Unirio e concedeu entrevista a um jornal. William Siri, do PSOL, fez caminhada e panfletagem em Madureira, na Zona Norte. Depois, participou de uma caminhada do partido no Largo do Machado até a Praça São Salvador e esteve uma cerimônia na Câmara dos Vereadores do Rio. Luan Monteiro, do PCO, não divulgou os compromissos. Reportagem Vinícius Fernandes.
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4: 9:13, o presidente Lula sancionou nesta quarta-feira a lei que cria a Política Nacional de Minerais Críticos e Estratégicos. A lei prevê investimentos de até 7 bilhões de reais por meio de incentivos a projetos de processamento e transformação dos minerais. O objetivo é estimular a pesquisa, extração e transformação de minerais críticos e estratégicos. A lei sancionada cria um fundo garantidor da atividade mineral com aporte de 2 bilhões de reais da União para garantir empreendimentos e atividades vinculados à produção de minerais críticos e estratégicos. O montante do fundo pode chegar a 5 bilhões. O fundo somente poderá apoiar projetos considerados prioritários no âmbito da política. O ministro de Minas e Energia, Alexandre Silveira, afirmou que a nova lei será importante para o Brasil conhecer melhor os recursos que tem. Segundo ele, o país vai conhecer com profundidade seus recursos e preservar a capacidade de decisão sobre suas cadeias produtivas. Ele explicou que o Serviço Geológico do Brasil terá um aumento de verba de 8 milhões de reais para 300 milhões para investir em pesquisa para conhecimento do solo. Após a assinatura da lei, Lula defendeu o investimento na formação de novos profissionais para um mercado que promete se expandir, né? Ele convidou as universidades e institutos federais a participarem da formação de novos cursos para que o Brasil não fique devendo a ninguém no mundo em preparação, segundo ele. O presidente destacou a importância em ter um mercado de mineração desenvolvido com industrialização e tecnologia de refino e produção no Brasil. Em seguida, afirmou que existem traidores da pátria que quiseram vender a preço de banana, como fizeram com o minério de ferro, minerais críticos em estado bruto para os Estados Unidos. Agora, 9:15.
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4: Agora 9:16, a gente segue com as nossas entrevistas aqui no Manhã em Foco, porque a nossa informação a partir de agora, né, é sobre essa questão envolvendo o STF, que é o assunto da semana, né? a crise envolvendo o Supremo Tribunal Federal recolocou no debate uma discussão que é anterior ao conflito na corte. Como escolher os ministros do STF, quanto tempo eles devem permanecer no cargo e quais mecanismos de controle e transparência deveriam existir sobre o judiciário. Hoje a Constituição determina que os ministros do Supremo sejam escolhidos pelo presidente da República entre cidadãos com mais de 35 e menos de 70, de notável saber jurídico e reputação ilibada. A indicação precisa ser aprovada pela maioria absoluta do Senado. Não existe mandato fixo. O ministro permanece no cargo até a aposentadoria compulsória, atualmente aos 75 anos. Nas últimas semanas, o presidente Lula passou a defender publicamente uma reforma do judiciário e mudanças no sistema de indicação ao Supremo. No Congresso, a Comissão de Direitos Humanos do Senado aprovou uma indicação para que a CCJ crie um grupo de trabalho destinado a reunir propostas de reforma em um único texto com prazo de 60 dias. Para analisar essa discussão, nós vamos conversar agora com o Pedro Horta, que é advogado e professor de Direito Constitucional e Eleitoral. Bom dia, Pedro. Obrigado pela sua disponibilidade, viu? Bom, a gente ainda não está com o Pedro na linha, né, para poder falar, mas esse é o tema aí que tem balançado o noticiário, né? Com aquela sessão extraordinária que a gente teve na terça-feira, uma sessão inédita, inclusive, né? Foi pela primeira vez
6: na história, né?
4: Pela primeira vez na história, os ministros se reuniram para poder discutir, né? A possibilidade e autorização de investigação sobre o ministro da própria corte, né? Até eu vi muitas pessoas falando, ao criticarem, né? O nível dessa sessão, muitas pessoas falando que isso já aconteceu antes e tal, a gente teve a época lá do Mensalão em sessões extensas do STF transmitidas também, mas com esse objetivo, né, de aprovar uma investigação contra ou sobre um ministro do próprio STF, foi a primeira vez e não deu em nada, né, na terça-feira. Foi uma baita discussão o dia inteiro, tiveram pausa para o almoço. Depois, quando voltaram, continuou a discussão. E aí, a sessão foi interrompida a pedido do ministro Flávio Dino, né? Que pediu vistas aí do que estava acontecendo. E aí, a sessão para por até 90 dias.
6: 90 dias, tem 90 dias para retornar.
4: Ele tem 90 dias para poder dar o parecer dele, né?
6: Ou seja, depois das eleições.
4: Depois das eleições. Então, assim, era algo que estava já, em certo momento, não resolvendo nada. E só desgastando, né, a imagem do tribunal. Foi igual aquela mãe que separa as crianças, né? Já falei para parar de discutir. Não vai parar, não.
6: Esse papel meio que é para a ministra Carmen Lúcia, que estava lá só. Ela baixava a cabeça com o pessoal de escrever, olhava, ela anotava e, por final, ela pediu desculpa, né, à população brasileira.
4: Pois é.
6: O que estava acontecendo ali, pelo Supremo estar vivenciando esse momento. Né? Como você falou, histórico, primeira vez aí discutindo sobre o julgamento de um ministro. E o mais curioso nessa história, né, Arthur e ouvintes, é que são os critérios para você, né? A gente sabe que os ministros são indicados pelo presidente da República, né, que está no mandato no momento dessa indicação, e os critérios, né, para eles poderem ser para eles serem aceitos, né? Eles passam por uma sabatina intensa e tem que ter notável saber jurídico. Sim. E reputação ilibada. Então, assim, é justamente o que está sendo discutido ali, estava sendo discutido na terça-feira, né? Essa questão da reputação dos ministros, o que eles estão envolvidos, até que ponto envolvidos aí com o ex-banqueiro Daniel Vorcaro, enfim. Vamos ter muito pano para manga ainda nesse assunto.
4: Sim, sim. O Pedro está agora com a gente. Bom dia, Pedro. Você está ouvindo?
8: Bom dia. Como é que vocês estão? Tudo jóia?
4: Tudo jóia. Prazer falar contigo. Obrigado, viu, pela sua disponibilidade. Aqui para falar com a gente, né, sobre essa questão do STF. E que uma questão agora que está até extrapolando a própria crise do STF, né? Muita gente falando em uma reforma do judiciário e tal, como um todo, enfim. Como é que você tem visto toda essa questão aí que está envolvendo o STF e o Poder Judiciário, né?
8: Você falar Primeiro, bom dia, né? Uma alegria estar com a equipe da Rádio Sputnik. Falar sobre a reforma do Poder Judiciário e o aprimoramento do STF exige, antes de tudo, sempre digo, sobriedade e profundo respeito institucional. Quando o debate político ele trata a crise, o debate público trata a crise no STF, postura adequada nossa de um professor de direito constitucional não deve ser um ataque incendiário, né? Mas tampouco a negação dogmática dos problemas. A Constituição ele não é um texto petrificado no tempo, né? Ela própria já previu mecanismos de autorreforma e aperfeiçoamento. E a discussão sobre mandatos por prazo determinado, critérios de indicação, regramento de decisões monocráticas, ela não deve ser lida como um desmonte da corte, um revidar político. Pelo contrário, quando conduzido, penso eu, de forma madura, esse debate vai buscar reforçar o princípio da colegialidade e a própria legitimidade democrática do tribunal, né? O STF, ele salvaguarda a nossa democracia e os direitos fundamentais, né? Então, defender a instituição significa assegurar que ela funcione com a previsibilidade jurídica e a colegialidade, principalmente, firme, e contrapesos republicanos muito bem ajustados. Então, sobre essa ética propositiva, técnica em defesa do Pacto Democrático, é que nós devemos analisar essas propostas de emenda constitucional, que atualmente elas... Elas estão em debate aí aos 75 anos. Ele pode gerar impermanências no tribunal de 20 a 30 anos, tornando uma jurisprudência aí excessivamente vulnerável ao perfil de um único indivíduo ao longo de décadas. Agora, a introdução dos mandatos fixos, que a gente chama não renováveis, como modelos de 8, 10 a 12 anos, que são discutidos já em diversos projetos de emenda constitucional no Congresso, ele alinha o Brasil às democracias europeias, né? Como a Alemanha, Portugal, França, que as supremas cortes têm, os tribunais constitucionais têm um mandato. Isso traz um benefício, isso traz uma oxigenação, né, periódica na interpretação constitucional e despolitiza a disputa de vagas vitalícias, né, traz uma previsibilidade para as indicações dos sucessivos governos. Então, a ideia central, né, é preservar a prerrogativa do executivo, no que vem sendo discutido, né, e a sabatina no Senado, mais aperfeiçoar os filtros de entrada desses membros no em Tribunal Superior. Exigências, por exemplo, como quarentena para ocupantes de cargo de alto escalão político, dá para você pegar um ministro e já joga direto no tribunal. Uma quarentena para ocupantes de cargos de alto escalão político antes de integrarem o STF. Uma transparência maior nos critérios do notável saber jurídico e o estabelecimento de prazos rígidos de apreciação no Senado. O notável saber jurídico, ele sempre traz uma discussão que eu acho importante. Por vezes, a pessoa faz um mestrado, um doutorado e nem lembra a tese que defendeu. A grande verdade é essa. É uma licença para a pessoa dizer que tem mestrado, doutorado, pós-graduação de tonelada. O notável saber jurídico, para mim, é daquele que tem uma atividade ininterrupta na advocacia, porque o advogado militante, a gente chama do balcão, está advogando no dia a dia uma audiência atrás da outra e lutando para, pelo amor de Deus, o tribunal fazer a sua guia de pagamento de honorários, que é tudo eletrônico. O advogado abastece tudo, mas na hora de fazer uma guia, grande massa, pelo amor de Deus. Aquele advogado que é achincalhado pela falta de prerrogativa, das pessoas não entenderem que na tríade da justiça o advogado, ele está no mesmo pé de igualdade do juiz e do promotor. Aquele advogado que viu a acessibilidade nos tribunais e a prerrogativa ser engolida. Aquele advogado, por exemplo, que viu, lamentavelmente, o que a gente assistiu e, para mim, irreproduzível, né, que nós vimos aí nos últimos dias, numa sessão de colegiado, do princípio da colegialidade da corte, deveríamos ter um pouquinho mais de austeridade na representação da instituição, né? Esse advogado está preparado para ir para muito mais, porque está muito mais perto do anseio da população, porque ele, mesmo na atividade profissional, ele se engole, né? A vida dele se confunde com a do cliente, até na dificuldade. Esse está preparado para ir para o STF, porque ele precisa da realidade, a realidade da vida, como ela é. Muito necessário ter, né, no princípio da colegialidade. E a partir do minuto que você põe mandar, você tem que fazer uma regra para manter o equilíbrio na corte. Então, à medida que vai aposentando os atuais, que para mim é um direito adquirido, você não pode tirar a vitaliciedade que está na constituição da atividade do magistrado, porque você vai ferir um monte de tribunal. Aí é aquelas coisas que não andam e não tudo certo para dar errado, né? Mas, à medida que vai aposentando aquele ministro por idade, os novos que repõem o cargo, se repõem, você dá o mandato. Isso aumenta o que a gente chama a hibridez da corte, né, com uma representação, as cabeças novas e com capacidade entrando. E você pode se fazer a montagem de todos os operadores do direito poderem compor a corte, né? Poder compor a corte. É, que pese que se fale que a indicação do presidente da República é mesmo, né, para o Senado fazer, mas um presidente ponderado, ele faz uma consulta geral a todos ministros, parlamentares, OAB, essa consulta, STF, consulta. Estão passando uma crise institucional porque faltou um diálogo com a STF. Vem faltando faz um bom tempo, né? E aí a espetacularização também da individualidade de uma corte que tem a colegialidade. Então fica um critério, fica um até para não gerar polêmica, que vocês estão no Rio, né? Fica um Palmeiras contra Corinthians, né? Na corte. Então, ou você é palmeirense ou é corintiano. Então, não tem como você ter essa... Há que se fazer um choque de gestão ali, a presidência. Há quem critique, mas eu acho que o presidente está levando e tentando colocar uma temperança, né? Tem que se aplaudir também, segurar um momento desse, que não é brincadeira. Então, nessas formações, né, a garantia do processo de escolha, ele continue mantendo a independência dos magistrados após a posse. Quer dizer, o ministro não deve lealdade ao governo que o indicou, mas estritamente à Constituição. É difícil dissociar, né? É muito difícil dissociar. Eu reforço, né, que a estabilidade de uma república, ela não depende da ausência de conflitos, mas a capacidade das instituições de absorverem críticas e crises e se aprimorarem a partir delas. Eu acho que nós estamos nesse momento. Então, se reformar as regras do STF de admissão, não significa enfraquecer o judiciário, né? Significa fortalecer o Estado de Direito, as mudanças e discussão, seja mandato fixo regramentos de liminares, né, da aplicação das decisões monocráticas em liminares ou critérios de indicação, eles devem sempre respeitar aquela cláusula pétrea da separação dos poderes e da segurança jurídica, né? Quer dizer, qualquer reforma séria, ela deve ser feita numa transição aí, que eu chamo de gradual, sem afetar direitos adquiridos dos atuais integrantes, como eu disse, afastando aí qualquer casuísmo. Se agirmos com temperança, o resultado final não será a vitória de um poder sobre o outro. Lógico, quem legisla é o poder legislativo. Se agirmos com temperança, o resultado final será a vitória de um poder sobre o outro. Não será isso, né? E sim uma consolidação de uma corte superior, mais técnica, mais colegiada e ainda mais respeitada pela sociedade brasileira, né? Eu até, outro dia num almoço aí, conversando com o professor Ives Gandra, né? Ele faz as suas críticas aí à Constituição, a como é hoje, né, o sistema atual. E ele fala um negócio que é muito importante, né, que a gente há de concordar, gostando ou não, né, pessoas dele. O Supremo Tribunal Federal precisa resgatar o seu papel de órgão de contenção e guardião estrito do texto constitucional. Senão você está. E evitar, isso evita que ele se torne um poder legislador, né? Então, a instituição de mandatos por tempo determinado e a limitação das decisões monocráticas sobre leis do Congresso não retiram o poder do STF. Pelo contrário, devolve a ele a força da colegialidade e respeitabilidade da atuação técnica. Então, eu penso que é importante, né, esse rigor acadêmico, uhum, e dogmático seja mantido aí numa possível reforma aí do STF. Acho que é muito importante, né, manter o princípio da colegialidade, uma limitação das decisões monocráticas, um só tomando decisão, principalmente em texto constitucional, trazendo insegurança. A questão dos mandatos, realmente, a gente contribui muito com o processo. Essa é uma coisa muito importante. E essa transição gradual, para não termos casuísmo aí, né? Essa transição gradual. Aqueles que vão saindo pelo, uhum, metodologia de nomeação anterior da vitaliciedade, que sai com 75 anos, que nós tragamos para nossa, para o órgão colegiado, aqueles com um mandato, e aí é uma delimitação de mandato em projeto de 8, de 10 e de 12 dentro da Casa Legislativa. Eu penso que 8 anos é uma boa média, que você pega dois mandatos de 4 aí de um executivo, você consegue fazer uma boa consolidação. São duas legislaturas, uhum, da Câmara dos Deputados e uma legislatura do Senado. Acho que cai bem. Aí com vedação à recondução imediata.
6: Agora,
8: então, você tem oito, uhum, e volta. Você não pode ser reconduzido imediatamente.
6: Certo. Agora, Pedro, olhando para o cidadão, quais problemas concretos do sistema de justiça, como demora dos processos, decisões individuais, acesso à justiça e transparência, deveriam fazer parte dessa reforma, né? Para que ela não fique restrita ao STF. Isso é quando a gente fala no cidadão, né?
8: Hoje, o que que tem as cortes superiores, até nós estamos tomando um revés aí, porque nós vamos ter no STJ uma mudança no Superior Tribunal de Justiça. O Superior Tribunal de Justiça, para o nosso ouvinte telespectador, ele tem um desenho que é a salvaguarda das leis abaixo da Constituição, grosso modo. E o STF é o guardião da Constituição. Então, hoje, você, para ter uma admissibilidade dentro do Superior Tribunal de Justiça de um recurso, além da demora do processamento, você tem um engessamento por dispositivos sumulares, que são súmulas, que, por exemplo, a súmula 7, ela ela proíbe o reexame da matéria, por exemplo. Porém, você, por vezes, quando vai para um tribunal superior, e a grande maioria dos casos, você não quer um reexame, não quer que eles julguem de novo em cima do juiz de primeiro grau e do tribunal de segundo. Você quer que tenha uma, por vezes, a revaloração da prova, que às vezes não há. Ou a requalificação da prova. Requalificação é, às vezes, um texto de lei ordinária não foi aplicado. Por exemplo, se ofertar rol de testemunhas depois do despacho saneador, o juiz tem que abrir prazo para isso. Ele não abre e julga por falta de prova, extingue o processo, você tem que subir até o STJ e pedir que ele requalifique a prova. E por vezes, e grande parte da assessoria que tem feito, mesmo com os olhos do, às vezes com o debate do juiz, mas grosso modo a assessoria que faz, e processo demora anos para chegar lá e morre em anos. E agora nós temos uma acessibilidade aí que nós temos que fazer um, grosso modo, um resumão do processo. Então, quer dizer, a coisa vai de mal a pior, né? Ministro Barroso, ainda quando estava no STF, agora ele voltou à advocacia, já vai sentir a dor do advogado do dia a dia, ele dizia, nós temos que fazer um processo mais simples na justiça. É o comum. Né? Eu te confesso que peticiono curto. O Rui Barbosa já dizia, né? Quem tem o bom direito não precisa escrever bastante. Então, mas esse dia a dia para a população reflete. O pessoal fala, uma crise no STF, uma crise no STJ. Tivemos uma crise grande no STJ, afastamento de ministros, aliás, eles fizeram de um modo bem simples. O último ministro que saiu era uma pessoa muito, recebia muito bem a advocacia, com decência, muito querido na corte, era muito querido na corte. Cortaram com tranquilidade aí, com muita rapidez. O Chile mesmo, ele teve afastamento de 3 ministros de Suprema Corte, e olha, lá foi só indício, nem foi o fato concreto, não, como há aqui. Mas afastou rapidamente, de modo cirúrgico, o Senado foi lá e afastou e recolocou. A corte é feita de cabeças, né? Quer dizer, e a Constituição, no seu artigo 97, sou obrigado a dizer, né, um pouquinho de juridiquesmo, ele consagrou a cláusula de reserva de plenário justamente para que a vontade do colegiado, de 11 ministros, que é o caso do STF, carrega o maior peso institucional, né, do que a caneta do relator. Então, o colegiado, a corte, né, ela tem o peso e tira essa individualização de peso da caneta de uma pessoa só. E da mesma forma,

0: lamentável, fomos colocados numa régua aí de todos. Só Deus sabe o que passa a advocacia. Posso asseverar para vocês o que eu passo indo no STJ e no STF. Não é fácil para nós. Graças a Deus, a OAB nos ajuda. É um funcionário ali, um funcionário acolá, um servidor ali, um servidor acolá aqui. De verdade, acaba tendo dó da gente. Vê que você vem de longe, luta para escutar. Aí sim, né? Para escutar. Eu não. Sou uma pessoa muito do diálogo, da agregação, mas você escutar do ministro que tem, juiz que vende sentença porque tem um advogado que compra, você não conhece a dureza com o advogado. Eu já fui socorrer advogada que queria, psicologicamente, queria se matar aí, porque não tinha como pagar suas contas e tinha guias paradas em tribunal.
1: Nossa.
0: Né? Graças a Deus a gente conseguiu fazer a liberação com uma pressão como órgão. Né? Você pega, por exemplo, eu participo da segunda Câmara Recursal da Ordem dos Advogados do Brasil, da Seccional São Paulo. O que, que é isso? Seria o Tribunal Superior de Julgamento de Ética e Disciplina do Advogado. Então a gente tem um papel de julgador gratuito. E por vezes você vê uma falta de diálogo. Uhum. Acontece. E é um tal de judiciário representando advogado, é um tal do judiciário que não tem prazo, muitas das vezes realmente a acessibilidade à justiça é demorada, e agora muito mais reduzido, até a questão de justiça gratuita sendo debatida. Só que aqui assim, né, o legislador legisla aqui no Brasil, eu sempre falei isso e me perdoem os parlamentares amigos, legislam a grande maioria pela emoção, né? Ele vê o problema daquele pontual ali na frente dele e legisla, esquece de pensar no todo, a falta de visão holística do negócio.
1: Então, no macro,
0: é legislar melhor, ajuda muito na acessibilidade da justiça, mas realmente os tribunais terem esses mecanismos de oxigenação e pensamento jurídico é o que vai destravar aí essa grande pauta de processos que se tem acessibilidade aos tribunais, que não pode ser negado, né? Eu vejo muita discussão da inteligência artificial. Tenho por mim que os tribunais superiores precisam rever isso, porque a admissibilidade no STJ de recurso, para mim, está sendo feita por inteligência artificial.
1: Caramba.
0: Isso.
1: Que loucura, né?
0: Você vira essas entradas aí, agravando de decisão, fazendo os agravos internos, mas você percebe nitidamente que a IA está correndo solta por aí, né? E às vezes algum advogado se emociona com o pau da IA e se empolga, né? E aí toma sanções éticas também.
1: E às vezes o
0: Brasil precisa, no todo, fazer um dar as mãos aí, meio que deixar vão olhar por um tempo o espelho retrovisor e construir o que o cenário atrás me inspira a dizer, né? Construir pontes de diálogo e não muros. É mais aperto de mão e menos inflexão. A gente é a favor ou contra ideias, jamais contra pessoas.
1: Isso.
0: Mais humildade e mais construção de pontes de diálogo, e até vamos ter esse pôr do sol ali, espero, muito bonito em pouco tempo.
1: Perfeito, professor Pedro Horta, advogado, professor de Direito Constitucional e Eleitoral. Obrigado, viu, pela tua participação aqui hoje mais uma vez. Um forte abraço para você.
0: Eu que agradeço a vocês a oportunidade, a lembrança. E muito bacana ter feito hoje do Zoom aqui, né, pra gente poder se ver.
1: Pois é.
0: Vocês são bonitos, a gente é mais feio, não tem
1: jeito. Que nada.
0: É só pôr o som ali pra escutar e fechar o olho quando eu falo.
1: Valeu, professor.
2: Obrigada, professor.
1: Igualmente, um abração, viu?
0: Muito obrigado.
2: Obrigada. Até a próxima.
1: Até a próxima. Tchau, tchau. Agora 9h45.
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1: Com ele,
2: Yuri,
1: o aniversariante Hildebrandt.
2: Aê!
3: Que isso!
1: Parabéns! E aí, meu amigo?
3: Obrigado, obrigado.
1: Bom 29 anos, hein, cara?
2: Ele vem até cheiroso, mas tá cheiroso.
1: É mesmo?
2: Tá,
3: é sinal mesmo de que eu não venho cheiroso no
1: mundo. É,
2: velho. Hoje eu tomo banho.
1: Hoje você tomou
3: banho. Ou hoje eu usei
2: perfume. É, hoje eu perfume.
1: Felicidades aí, camarada.
3: Valeu.
1: Bom presente que você traz pra gente hoje.
3: É. Vou trazer um caso envolvendo um data center do TikTok.
1: Eita.
3: Lá no Ceará.
1: Ih, rapaz, né?
3: Tá
1: já,
3: sob né? risco aí de embargo das obras, porque teve um pedido de paralisação pelo Ministério Público Federal e pela Defensoria Pública da União. Lá no Ceará, né, esse data center fica, quer dizer, está sendo construído, né, lá em Caucaia, né, faz parte do complexo do PECEM, e é um complexo industrial e portuário, né, lá no Ceará. Então, uma região tem outros empreendimentos, sim, outras coisas. E, enfim, o data center está sendo construído lá. É um projeto de 200 bilhões de reais do TikTok. Foi anunciado em dezembro. É, a princípio, vai ter início de operações ali em 2027, mas, né, foi ajuizado esse pedido de paralisação da obra, né? O MPF e o DPU estão pedindo, né, um estudo ambiental mais aprofundado, né? São dois documentos exigidos pelo CONAM, inclusive, né? Estão previstos aí por lei. Estudo de impacto ambiental, que é o EIA, e o relatório de impacto ambiental, que é o REMA, né? A alegação do MPF e da Defensoria Pública é de que eles usaram um relatório ambiental simplificado, né, que considerou o projeto como de baixo ou médio impacto, mas no caso, sendo um data center, até de acordo com o CONAMA, né, principalmente, que prevê essas questões, não dá para você considerar um data center um empreendimento de baixo potencial de impacto, né? E aí, no caso, não. Data center tem elevado potencial de impacto socioambiental, então são obrigatórios esses documentos e também consulta pública. E aí, enfim, nada disso foi feito, né? Não teve consulta pública. E próxima região existe um povo indígena, Anassé, que, enfim, está criticando desde 2025 essa decisão da Constituição por lá. Tem as preocupações relacionadas ao consumo d'água, né? Também outras preocupações envolvendo a população de lá. Tem questão de geração de emprego. Isso não foi debatido com a população, né?
1: Isso é que é complicado.
3: E por lei isso é exigido em casos de projetos de grande impacto, né? Que é o caso desse data center, de qualquer data center que fosse construído, né? Então, em meio a todo esse debate que a gente está tendo sobre trazer os data centers, né, para o Brasil, a importância da gente ter os nossos servidores locais, né? No caso, tudo bem, uma empresa estrangeira construindo servidor aqui, mas enfim, o Brasil já tem alguns data centers, podem ter regiões que isso aconteça com menor impacto, mas existe a preocupação e tudo tem que ser feito dos conformes.
1: Né? Não pode ser feito com lobby, né? Tem que ser feito com discussão, não adianta passar por cima de tudo.
3: Exatamente, e eu vou trazer até uma matéria aqui do site TI Inside, né, que fala sobre o consumo de água do data center do TikTok. Salta mais de 600% entre uma licença e outra, segundo esse documento, né, essa solicitação aí do Ministério Público e da Defensoria Pública. Então, assim, é muito importante que isso aconteça da melhor forma, né?
1: Sim.
3: E com os devidos, o devido licenciamento ambiental, né? Tem que ter estudo ali da situação, tem que ter um relatório detalhado sobre os possíveis impactos, para que ninguém saia prejudicado nessa história, né?
1: Pois é. E principalmente, né, quando a gente tem nesses espaços, né, povos com menos visibilidade, né, e menos acesso à justiça mesmo, né? A gente estava aqui acabando de falar de reforma do judiciário, acabam sendo prejudicados e muitas vezes não dá para recuperar seu espaço, né? Então isso tem que ser muito bem visto, porque a gente já tem visto problemas com data centers em outros lugares, né?
3: Não, com certeza. E aí agora, né, algumas instituições estão fazendo coro, entre elas o IDEC, né, que é o Instituto de Defesa de Consumidores, e, enfim, outras instituições também estão nessa seara, né, pedindo para a paralisação imediata das obras, né, porque o Ministério Público e esse documento, né, que foi ajuizado, uhum, pede a revisão do licenciamento ambiental. A questão é que isso tem que acontecer o quanto antes para evitar, né, que a obra continue. Sim. E signifique mais prejuízo aí para as populações próximas, né? E não é só o povo Anassé que mora ali perto, tem outras comunidades originárias, né, ali por perto da região da Caucaia, no, sim, Ceará.
1: Perfeito, Yuri. Traz esse alerta, essa informação importante sobre tecnologia, né? Porque, claro, a gente quer avançar, a gente quer evoluir, quer ter a nossa soberania tecnológica, mas a gente não, sim, pode passar por cima de todo mundo, né? Exato. Tem que ser feito da melhor maneira,
3: exato, possível. E um dos temas mais importantes de tecnologia é a questão de governança, né? Sim, a questão, perfeito, de licenciamento. Então, isso aí tá super. Apá. Enfim, vou comer meu bolo.
1: Valeu, Yuri. Obrigado.
2: Hein?
1: Guarda um pedaço pra mim, pelo amor de Deus.
3: Um abraço.
1: 9h51.
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2: Opa, chegou a hora da gente falar de cinema, falar de arte, cultura, de um modo geral.
1: Com ela.
2: Com quem tem propriedade pra isso. Priscila?
1: T.
2: Bom dia.
4: Bom dia, Kelly.
1: Achei que você tivesse esquecido.
2: Não.
4: Bom dia, Kelly.
2: Bom dia.
4: Arthur, bom dia aos ouvintes. Hoje vai ser bem rapidinho. Não vou falar de estreia, eu vou falar de um evento, que é a Semana de Arte do Rio, que tá rolando aqui no centro, tem exposições, tem shows, várias performances, teatro e, claro, cinema, né? Não vamos perder isso.
2: Isso.
4: A semana começou ontem, no
2: tem
4: dia...
2: Tem um unicórnio aqui na frente.
4: Tem um unicórnio, tem um gambá, né?
2: Tem gambá com os filhotinhos ali, ó, perto
1: pois
2: do metrô,
1: é,
2: na
1: tem
2: Carioca.
1: Uma exposição ali também.
2: Tinha, eu não sei se vai ter o Jobinhaçu.
1: É isso.
2: Tava aqui o caminhão.
4: Aí.
1: Tá ali, já
2: botaram, ali? É, porque quando a gente chega muito
1: quando
2: cedo,
1: eu subi,
2: não tinha
1: já
2: nada.
1: Tava na rua.
4: Tá vendo?
1: Tava.
2: Você chega mais tarde que eu.
4: Então é isso. Quem tiver pelo Largo da Carioca, dá uma passada, tira uma foto. E eu vou trazer uma dica em especial, que é uma homenagem a Luiz Carlos Barreto, grande jornalista, diretor de cinema aqui brasileiro, que morreu em julho desse ano. E ela vai rolar no MAM, na Cinemateca do Museu de Arte Moderna, que fica ali no Aterro do Flamengo, né, na Glória. Então ela acontece de hoje até domingo, dia 20. Está rolando em vários horários, a Cinemateca está aberta de 10 às 19, e se eu fosse vocês, eu iria. É essa a dica, assim, porque Luiz teve uma trajetória importante como repórter, fotógrafo da revista O Cruzeiro, e é legal a gente... Boa. Ter essa noção de cineastas brasileiros, né? Porque muitas, sim, vezes a gente fala, ah, um Christopher Nolan, um Scorsese, mas pô, brasileiro, e aí, lança o Glauber Rocha, acaba nele. Não, vamos ver,
2: pois
4: gente.
2: É,
4: então é isso.
2: Procura que tem muita coisa.
4: É isso, essa é a dica, MAM, Semana de Arte do Rio, rolando em vários pontos da cidade, Praça 11, Gamboa, Praça Mauá, Cinelândia, Lapa, Santa Teresa. E quem quiser conferir a programação, é só ir lá no 2026.semanadeartedorio.com.br/programação. Aí vocês vão ver tudo.
2: Programa direitinho.
4: Isso, é pra todo mundo, tem coisa de graça, tem paga, cabe pra geral. É isso, gente.
1: Valeu, Priscila, muito obrigado,
4: valeu,
1: viu, mais uma vez.
4: Abraço.
1: 9h54.
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1: Com ele,
2: Thalisson
1: Martins.
5: Bom dia.
1: Bom dia.
2: Hoje
1: você vai bater tua meta de caloria, meu irmão.
5: Hoje já.
1: Porque o objetivo, negócio, né? Tá...
5: Estamos em festa.
1: Tem bolo, tem cachorro
5: tem de tudo
1: quente.
5: Aqui. Hoje é um dia de festa. Dia de festa e alegria. O povo sorri pra valer. É isso.
1: É isso aí. Até hoje, logo.
5: Xuxa.
2: Tá.
5: Né? Mas olha só, vamos começar falando do Botafogo. Daqui a pouco eu já vou falar do Flamengo pra vocês ficarem felizes.
2: Oba.
5: O Botafogo ontem deu um passo muito importante no Campeonato Brasileiro e a gente vem trazendo aqui ao longo das semanas, né? Que o Botafogo vinha se aproximando do Z4 e nada melhor que encontrar o time da Dani, né? Porque vem entregando sempre
1: verdade.
5: As cariocas, perdeu pro Vasco e agora perdeu para o Botafogo. E ontem tivemos polêmica da arbitragem, a gente vai debater esse assunto. A Dani tá reclamando até agora. Falou que absurdo, estão roubando meu Grêmio com dois técnicos, Filipão e Renato Gaúcho, não deu certo. Mas é isso, né? O Botafogo venceu por 3-2. Danilo voltou a jogar bem, Montoro também jogando. E o Glorioso consegue essa vitória importantíssima, porque tava se aproximando muito do Z4. Até acabou ajudando também o co-irmão Vasco. O Vasco tá lá dentro. Se o Vasco joga nesse final de semana, no sábado, contra o Coritiba, se vence o jogo, né? O jogo vai ser em São Januário, ultrapassa o Grêmio. Então, assim, foi um resultado muito importante também pro Vasco, de tabela, né? De qualquer maneira, o Botafogo dá uma respirada. Agora tem Tite no comando, tava lá assistindo a partida. Eu abordei uns 5 botafoguenses, tá? Desses 5, 4 não ficaram muito felizes, não. Um ficou empolgado. Mas, assim, o Tite, ele tem uma história muito bonita no futebol. Sim. Não podemos, né, esconder isso. E na seleção brasileira, ele fez 2 trabalhos. Se você for comparar com o Ancelotti, você pode dizer que foi até melhor, né?
1: Sim.
5: Não dá pra... Aí a gente pode... É um debate que a gente pode trazer aqui pro programa hoje. De qualquer maneira, né, o Botafogo agora vai ter um novo técnico. O Belão comandou a equipe ontem. O Tite preferiu, inclusive, nem se meter muito. Conversou rapidamente com a galera no vestiário. E o Tite é o novo técnico do Botafogo e tem a missão de praticamente livrar aí o Botafogo do rebaixamento, né? Que a possibilidade é pequena, mas ainda existe. E quem sabe pegar uma vaguinha na Sul-Americana, porque assim, não vou iludir o torcedor do Botafogo, é muito difícil conseguir uma vaga na Libertadores. Não é impossível, mas é muito difícil, né? A briga tá mais entre Fluminense, Cruzeiro, né? Até os Paranaense e a galera lá de cima. Então é uma missão difícil, não é impossível, mas eu imagino que o cenário do Botafogo seja mais se livrar do rebaixamento e pegar uma vaga na Sul-Americana. Vamos falar do Mengão, porque o Mengão joga hoje, hein? Flamengo vai enfrentar o Independiente del Valle no Maracanã. Primeiro jogo 2-0, mas é bom a gente lembrar o seguinte, né? Nós tivemos times brasileiros aí flertando com a eliminação da Libertadores. O Fluminense venceu o primeiro jogo por 2-0, perdeu o segundo jogo por 2-1, classificado, mas ficou na possibilidade de ser eliminado, pelo menos ir para pênalti. Ontem nós tivemos um Palmeiras que estava se classificando, faltando 5 minutos para acabar o jogo, ele tomou 2 gols. E aí foi para pênalti e o Palmeiras conseguiu a classificação. O Corinthians tomou um gol no finalzinho do jogo, foi eliminado. Então assim, o Flamengo tem uma missão muito mais fácil, ao meu ver, porque conseguiu uma vitória por 2-0 fora de casa, né? Então é uma vantagem considerável. Mas não podemos esquecer que o próprio Flamengo tem exemplo, né? Tem tempo, tem 18 anos, mas a gente sempre fala Cabanhas, a galera do Flamengo lembra disso. Então, assim,
1: frio na barriga.
5: O Flamengo tem exemplos dentro da Libertadores atual e tem um exemplo seu, né? Claro que era um outro momento, era um outro Flamengo, mas é sempre bom se agarrar nessas situações para evitar o problema. O Del Valle chegou onde chegou, não foi à toa também. Então, acho que o Flamengo tem uma vantagem muito tranquila. 15 primeiros minutos, tentar já fazer um gol para jogar o restante de forma tranquila. O objetivo do Flamengo é esse. Eu acho que o Flamengo é muito superior e vai conseguir uma classificação. E passando, enfrenta aquele Estudiantes, que é uma equipe também perigosa, tá? Né?
1: E demais,
5: demais. Outro lado temos Fluminense e Palmeiras. E pode se desenhar um Fla-Flu na final, mas isso é um debate mais pra frente.
2: Será?
5: Vamos falar do Vascão?
1: Bora. Né?
5: O Vascão tá focado
1: em
5: sair da zona de rebaixamento. Então, o foco dele é sair da zona de rebaixamento. Eu imagino que precisa apenas de uma... Torezinha ali, em casa, outra ali, fora, mais uma pra dar uma respirada. E a primeira missão é agora, né? Contra o Coritiba dentro de casa. Acho que o Vasco precisa vencer esse jogo e vem melhorando bastante, né? Nos últimos jogos, nos últimos 10 jogos, o Vasco venceu 5 partidas. Então tá num momento interessante, né? Somando, é claro, Copa Sul-Americana, Copa do Brasil também. De qualquer maneira, o Vasco é a minha favorita. A gente vai debater esse assunto também. Pra fechar... Finalmente, Martinelli convocado para a seleção brasileira, merecidamente. A gente já falou do Martinelli
1: demais.
5: Há muito tempo. E chama atenção, né? Vai substituir um atacante, porque de vez em quando o Ancelotti faz isso, convoca um cara que não é da posição.
1: Parece que ele... Ih, não, errei. Deixa eu trocar aqui.
5: Será que é o Martinelli errado? Tem o Martinelli que é atacante, né?
1: É verdade.
5: Mas assim, eu acho que mereceu, né? 25 anos, um cara que tem uma história muito bonita com o Fluminense. E Xerém substituindo o Xerém, né? Chama atenção, João Pedro, querido Xerém, Martinelli chamado. Não sei se vai ser muito testado, né, nos amistosos.
1: Cara, eu acho um erro.
5: Mas seria interessante.
1: Achei um erro, inclusive ele não tá já na lista.
5: Vamos ver se o Martinelli vai conseguir vestir
1: Eu só acho engraçado isso, ele troca a posição, tipo, ele chamou um atacante. Mas aí, dois dias depois, ele tira um atacante e chama um volante.
5: Na Copa do Mundo, tivemos um exemplo, o Wesley, né? Quando saiu, ele não chamou o lateral direito. Cara, mas enfim, esse é outro assunto pra gente trazer a partir das 11 da manhã no Arquibancada Nacional, com o retorno dele, hein? O aniversariante do dia, Yuri Hildebrandt, está de volta ao programa. Então, hoje é um programa festivo, muita festa. Temos festas aqui.
2: Bolo de Guaraná, um de doce pra você.
5: Tá fazendo aniversário, né? Então, compara o bolo da chefe, tem que comprar, hein?
1: É, não.
5: Tem garantia, mais um mês aí.
1: Vai lá, traz lá pra gente,
5: traz lá, eu te pago. Eu falei pra Amanda ir lá buscar, mas
1: então valeu.
5: Amanda é um pouco arredia, não quero. É isso, voltamos daqui a pouco.
1: Um abraço.
5: Valeu.
2: Valeu, Thalisson. Amanhã em Foco fica por aqui também, a gente volta amanhã às 8 da manhã, um bom dia pra todo mundo. Valeu, Arthur, até amanhã.
5: Tchau, tchau.
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5: Hoje é quinta-feira, 17 de setembro de 2026. Policiais civis realizam neste momento uma operação para prender membros do Terceiro Comando Puro, atuante na comunidade Buraco do Boi, em Nova Iguaçu, na Baixada Fluminense. De acordo com as investigações, o local é usado como esconderijo para criminosos que fogem de ações feitas pelas polícias do Complexo de Israel, na zona norte do Rio. Até o momento, 5 pessoas foram presas. O ex-vereador Milton Leite, do União Brasil, de 67 anos, é um dos alvos do pedido de prisão temporária da Operação Vectura Corrupta, deflagrada nesta quinta-feira pelo Ministério Público de São Paulo e pela Polícia Civil, para investigar a infiltração do primeiro comando da capital, PCC, no sistema de transporte coletivo da capital paulista. Por meio de comunicado, Leite disse que está viajando, mas irá se apresentar às autoridades em até 24 horas. A Autoridade de Gestão de Desastres do Nepal informou nesta quarta-feira que elevou para 6.150 o número de pessoas desaparecidas em uma importante revisão para cima do balanço de vítimas do deslizamento de terra de 26 de agosto. O número de corpos recuperados chegou a 1.403, dos quais 105 foram identificados, segundo a Agência de Desastres. Do outro lado da fronteira, na China, o balanço é de 43 mortos e 519 desaparecidos, segundo a imprensa estatal. O balanço nos dois países, após o colapso de uma geleira e uma montanha na fronteira entre Nepal e China, é agora de 1.446 mortos e pelo menos 6.669 desaparecidos.
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5: No bairro do Riachuelo, em Guiço, na Avenida Marechal Rondon, com isso, uma faixa está ocupada na altura da rua Vitor Meirelles por conta de um caminhão enguiçado. O trânsito apresenta pontos de lentidão a partir da rua General Belegarde. Equipes da Sete Rio e Reboque estão no local. Alisson Martins para o Radar Sputnik. Agora são 10 horas e 3 minutos.
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10: Muito bom dia para você. Quinta-feira, 17 de setembro de 2026. Tá começando agora o Jornal Vale Nota comigo, Amanda Rizzi.
11: E comigo, Dani Zanatto, nosso jornal de economia que vai ao vivo aqui até às 11 horas da manhã. Obrigado você que vai ficar na nossa companhia. Você vai ficar sabendo muitos destaques que estão acontecendo no Brasil e no mundo. com análises aqui dos nossos especialistas. Uma delas vai falar sobre as decisões de juros no Brasil e nos Estados Unidos. O Copom foi em linha com o mercado e reduziu a taxa Selic para 13,75% ao ano. Agora, em direção oposta, o Comitê Federal de Mercado Aberto do Federal Reserve nos Estados Unidos elevou os juros por lá à faixa de 3,75% a 4%. Em seguida, você vai ficar sabendo os argumentos das autoridades de política monetária para essas manutenções de juros. E com a decisão do Copom, o Brasil segue com o maior juro real do mundo.
10: Vamos falar também sobre shows, Dani. Porque ir a um show pode ser uma experiência inesquecível, né? Eu adoro. Mas quando a música acaba, a conta continua chegando. Uma pesquisa da Serasa mostra que 83% dos fãs se planejam financeiramente para ir a eventos musicais, mas um em cada três já se endividou por causa de shows ou festivais. E com o Rock in Rio tendo terminado agora, fica a pergunta, né? Quanto custa de verdade viver essa experiência? Daqui a pouco, aqui no Vale Nota, a gente conversa sobre planejamento, gastos e os cuidados para não transformar diversão em dor de cabeça financeira.
11: E ainda tem mais destaques hoje que a gente traz para você. A Petrobras, que aumentou os preços de venda de óleo diesel para as distribuidoras em R$1 por litro a partir de hoje. Essa medida, porém, não vai ter efeito prático por conta de um novo subsídio do governo federal que garante desconto no mesmo valor.
10: E foi sancionada a política de minerais críticos e incentivos fiscais para a instalação a data centers no Brasil.
11: E em seguidinho a gente já vai para a abertura do mercado financeiro para você entender como é que estão as cotações e os principais indicadores financeiros no pregão desta manhã de quinta-feira.
10: Lembrando que você pode nos ouvir também pelo site da Sputnik Brasil, noticiabrasil.net.br. Pode nos ouvir e nos assistir também. E participar mandando mensagem pelo nosso WhatsApp. O 21 980 65 0066. Temos também as nossas redes sociais, arroba Vale Nota Podcast. Todo dia tem um conteúdo novo para você, várias diquinhas de economia, né, Dani?
11: Exatamente, você vai lá pro nosso Instagram para você acompanhar, arroba Vale Nota Podcast, e interage conosco aqui também durante a nossa programação. Manda sua mensagem para os nossos entrevistados. Agora 10h07.
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11: Vamos aqui para a gente entender como é que estão as cotações do pregão desta quinta-feira. O preço do petróleo recuando um pouco mais ainda na sessão desta quinta-feira. A gente olha aí então pela segunda sessão consecutiva. Hoje, depois dos relatos, né, que a Arábia Saudita planeja restaurar cerca da metade da capacidade do seu oleoduto leste-oeste dentro de 10 dias e trazer de volta a operação total em 6 semanas. Por que que interessa, né? Esse oleoduto-chave que permanece como uma rota alternativa ao redor do Estreito de Hormuz, que ainda está com indecisões, né, para essa liberação do estreito em função do conflito envolvendo Estados Unidos e Irã, que foi danificado em ataques de drones na semana passada. O petróleo então recuando um pouco mais, ainda acima do patamar dos $100 por barril, mas já é considerável um recuo de 3,42% nesse momento. Petróleo Brent, referência internacional, cotado em $102.20. E nos Estados Unidos também os dados oficiais mostram que os estoques de petróleo bruto caíram em 640 mil barris, embora a diminuição tenha sido menor do que os analistas haviam previsto, então, para esses dados. E tudo isso reverbera, a gente traz sempre para você aqui, nas bolsas globais. O Ibovespa conseguiu se manter no patamar aí do último recorde, acima dos 180 mil pontos. O que que acontece? Mexe no preço do petróleo, mexe nas bolsas globais, isso reflete no Brasil, apesar do Brasil ter uma quantidade suficiente de petróleo. Só que impacta nos investimentos estrangeiros, então por isso que a gente está tendo essa volatilidade. Só que, claro, ainda em linha com o comprador primário. Então, o que, que a gente tem aqui? Registra essa perda de fôlego, começando o pregão de hoje com 0,51% de queda, mas ainda em 185 mil pontos, um pouquinho mais, 185.548 pontos.
10: E é claro que tudo isso também influencia nas moedas, após mais uma super quarta de decisões de política monetária no Brasil e nos Estados Unidos. Os mercados de câmbio, juros e ações ajustam ali posições após elevação da taxa americana e redução da brasileira. Neste momento, o dólar está sendo cotado a R$5,13, uma leve baixa. O euro também com uma leve queda, sendo cotado a R$ 5,90, Dani.
11: É isso aí. Em seguidinha, mais pra frente aqui, no finalzinho do Vale Nota, a gente recebe nosso especialista para ele comentar um pouquinho também o radar do que a gente tem hoje e que vai impactar o mercado financeiro. Agora, 10 horas, 10 minutos.
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11: E quando a gente fala de incentivos para a nossa economia, vinha sido tratado aí como é que ficaria uma política de minerais críticos e também incentivos para a instalação de data centers. E foi sancionada pela Presidência da República a lei que cria os incentivos fiscais para estimular a instalação de data centers, os centros de processamento de dados. E também a lei favorece investimentos agora para a inteligência artificial no Brasil. Essa norma, ela cria o regime especial de tributação para serviços, então, de data center, que é o REDATA, beneficiando empresas com a suspensão do imposto de importação, do PIS/COFINS, também do PIS/COFINS importação e do imposto sobre produtos industrializados, o IPI. Essa lei, que tem origem aí do projeto do deputado José Guimarães, do PT do Ceará, tem uma estimativa do governo para o REDATA numa geração de isenção de impostos em torno de R$5,2 bilhões em 2026 e cairia para R$1 bilhão em cada um dos dois anos seguintes. Já a criação de política nacional de minerais críticos e estratégicos tem uma legislação sancionada que prevê a criação de um fundo. Esse fundo garantidor é para estimular investimentos no setor e instituir um crédito tributário de R$5 bilhões para incentivar o processamento e a transformação de minerais em território nacional. Agora 10 horas 12 minutos.
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10: E a Petrobras informou que vai aumentar os preços de venda de óleo diesel para as distribuidoras em R$1 por litro a partir de hoje. A medida, porém, não terá efeito prático por conta de um novo subsídio do governo federal que garante desconto no mesmo valor. O benefício terá validade de 30 dias e fará com que os preços de venda da Petrobras para as distribuidoras permaneçam inalterados, segundo a empresa. O presidente Lula assinou na última semana uma medida provisória que autoriza uma subvenção de R$1 por litro para o diesel. O incentivo se soma ao subsídio de R$ 1,12 por litro, que já está em vigor e vale até o dia 26 de setembro. Na prática, enquanto as duas medidas coexistirem, a subvenção ao diesel chegará a R$ 2,12 por litro. Em comunicado, a Petrobras afirmou que mantém sua estratégia comercial, orientada pela participação de mercado, pela otimização de seus ativos de refino e pela busca de rentabilidade de forma sustentável. A companhia acrescentou que evita o repasse imediato aos preços internos da volatilidade das cotações internacionais e da taxa de câmbio. Agora são 10 horas e 13 minutos.
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11: Nós tivemos decisões importantes ontem do que envolve juros, tanto aqui no Brasil como nos Estados Unidos. Essas decisões, então, que ocorreram, vamos falar assim, ó, do Copom. O Copom, ele veio em linha, então, com o mercado financeiro, reduziu a taxa Selic para 13,75% ao ano, uma redução de 0,25 pontos aí. Esse foi o quinto corte consecutivo e a decisão foi unânime pelo comitê. Na avaliação do que vem aí do Banco Central Brasileiro, essa redução dos juros é compatível com a estratégia de levar a inflação para próximo da meta, ao longo aí do horizonte considerado pela política monetária. Já os Estados Unidos vieram em movimentação contrária, né?
10: Exatamente, Dani. O movimento foi na direção contrária porque o Federal Reserve elevou os juros em 0,25 ponto percentual para a faixa entre 3,75% e 4% ao ano. Foi a primeira alta desde julho de 2023, depois de 5 reuniões consecutivas com a taxa mantida. E para a gente entender essas decisões, o reflexo para a economia, nós conversamos agora com o Tiago Moraes Moreira, professor de economia do IBMEC Rio. Bom dia, Tiago, seja bem-vindo ao Vale Nota.
7: Bom dia a todos, um prazer voltar a falar com vocês.
11: Bom dia, professor Tiago, muito obrigado mais uma vez pela sua participação aqui. Primeiro, a gente quer começar por essa decisão do Banco Central Brasileiro. O Copom, Tiago, ele fala ainda em uma moderação gradual da atividade econômica para essa decisão de manter mais uma vez o corte em 0,25. Mas também foi destacado que o mercado de trabalho continua aquecido. Como é que vocês interpretam esse equilíbrio entre a economia que começa a desacelerar e esse mercado de trabalho ainda resistente?
7: Eu acho que há sinais claros, né, de desaceleração. A gente, não só pelo índice do PIB, né, que é o mais agregado, mas quando a gente olha para alguns indicadores setoriais importantes, seja da indústria, do comércio, a gente de fato observa uma desaceleração importante, né? Então, a economia que vinha crescendo num ritmo acima de 2,5%, né, a gente já vê essa economia caindo aí, desacelerando, né, para um crescimento ali mais próximo de 1,5%, né? A questão do mercado de trabalho, de fato, chama atenção, né? A gente existe esse lag, né? Então, assim, existe uma defasagem entre a atividade e o mercado de trabalho, mas elas caminham juntas, né? Não tem como você desassociar, né, a atividade econômica do mercado de trabalho. Então, a tendência é que a gente também veja, né, essa desaceleração no mercado de trabalho, né, o que significa, né, que você deve ter ali uma menor geração de emprego, né, eventualmente um crescimento na taxa de desemprego ali nos próximos meses.
10: Perfeito. Tiago, o Copom também voltou a mencionar a questão fiscal. Em que medida as contas públicas e a percepção dos investidores sobre a trajetória da dívida podem limitar ou influenciar um espaço para novos cortes da Selic nos próximos meses?
7: Esse é um ponto, né, que a gente vê com muita frequência aí nos noticiários, né, a questão fiscal e a importância que muitos dão para esses indicadores, né, de gastos públicos, de dívida pública, para o fiscal. Quando a gente olha os números e tenta entender, assim, de que forma que esse fiscal afeta ali de fato, né, a trajetória ali das variáveis que o Banco Central monitora, a gente vê que não há esse excesso de gasto, né, porque a gente está vendo um crescimento reduzindo, né? Então a gente não tem essa pressão de demanda agregada, né, como os economistas falam, pela via do gasto público, né? Existe de fato uma trajetória muito preocupante de crescimento da dívida pública, né? Mas que, curiosamente, não é explicada pelo gasto público, né, primário, digamos. O gasto público corrente, aquele que o governo faz ali, seja para o funcionamento da máquina ou para investimento público, né? Então, essa dívida está numa trajetória preocupante de crescimento justamente por conta do pagamento de juros. Assim, o pagamento de juros da dívida pública já superou, né, no acumulado em 12 meses, R$1 trilhão. É, o que é um número assim, histórico, recorde, quer dizer, sem comparação com qualquer outra economia emergente. Então, é muito preocupante, de fato, né, a gente ter esse dispêndio, né, público direcionado para o pagamento de juros para os detentores da dívida pública, né, não só porque afeta muito esse indicador do endividamento, como tem um efeito distributivo muito, muito perverso, né? Então, quer dizer, a gente está transferindo renda, né, para um grupo pequeno, né? Com quantos por cento da população brasileira são detentores de títulos da dívida pública, né? É uma minoria, né? Então, você tem esse, quer dizer, além, né, desse impacto sobre o indicador de dívida pública, um efeito muito ruim para a distribuição de renda.
11: E Thiago, olhando já para a próxima reunião do Copom aí, que vai acontecer lá depois do segundo turno das eleições, certo? Sem a gente entrar na questão propriamente eleitoral, mas pelo período, quais devem ser as variáveis econômicas e também fiscais que o Banco Central pode acabar observando nesse período para decidir os próximos passos dos juros?
7: Lendo, né, um pouco dos economistas, sempre quando eu tenho uma reunião do Copom, ficam tentando adivinhar ali e lendo o comunicado, né, tentando decifrar o que está ali nas entrelinhas e tal. E de fato, olhando hoje o noticiário e os comentários, né, do que vem saindo, há uma dúvida muito grande em relação ao que vai acontecer na próxima reunião, né? Vamos ter uma eleição acontecendo, né? Eu acho que, sim, inevitavelmente isso joga um peso, né? Então a gente sabe que a gente vai viver um período ali turbulento, ainda mais considerando que a eleição tá bastante acirrada, né? Então não há clareza, né, em relação ao resultado, e a gente sabe, né, que a pesquisa eleitoral, se a gente já vem acompanhando já há alguns anos, acaba fazendo preço, né, o que a gente chama, né, acaba sendo precificada em diversas variáveis, né, não só na questão fiscal, mas a própria taxa de câmbio acaba sofrendo, a bolsa de valores também acaba respondendo ali as pesquisas. Então a gente sabe que existem, né, no mercado financeiro certas preferências políticas, né, e que acaba aparecendo nessa precificação. Né? Então, acho que até por isso que o Banco Central foi bem lacônico assim, no seu comunicado, deixando, né, muita dúvida sobre o que ele vai fazer, diferente do que ele tinha feito na última, em que ele, né, já tinha apontado ali para um corte. Então, né, hoje, olhando, sentindo um pouco do termômetro pós-reunião, né, eu acho que está bem dividido, assim, pessoas que acham que tem ainda, que o Banco Central deve fazer mais um corte, outros que o Banco Central vai esperar, né, porque não sabe qual vai ser de fato a política fiscal do próximo governo, né. Então a gente vai ter que realmente continuar monitorando aí a questão, né, os indicadores fiscais, claro, a gente segue acompanhando, de dívida pública, de inflação, né, no caso da inflação específica, né, um ponto de atenção, né, que vem sendo bastante destacado é a inflação de serviços. Né, a gente está vendo uma redução na inflação acumulada, né, uma inflação que já está dentro da meta, né, não está no centro da meta, mas lembrando que a meta é 4,5, né, o teto da meta é 4,5 ao ano, a gente já está com uma inflação de 4,2, né, mas tem uma inflação de serviços ali um pouco persistente, ali rodando em torno de 5,5, que ainda preocupa, né. Então a gente vai acompanhar aí nos próximos 45 dias, né, até novembro, na próxima reunião, né, essa inflação de serviços vai acho que vai jogar um peso importante também para a decisão da próxima reunião.
10: Perfeito. Tiago, agora olhando para os Estados Unidos, o Fed elevou os juros para a faixa entre 3,75% e 4%, interrompendo uma sequência de 5 reuniões com a taxa inalterada. O que mudou no cenário da economia americana para justificar essa alta?
7: Eu diria que lá, né, considerando que eles têm uma meta implícita ali de 2%, né, de inflação, então assim, eles estão rodando acima da meta há muitos anos, né? Então, eu acho que houve ali uma resistência muito grande, né, para elevação de juros, inclusive política, né? Assim, de conhecimento público, né, que o governo Trump, ele faz uma pressão para juros baixos, né, para juros menores. Então, assim, e esse ponto foi bastante, né, discutido aí nos últimos anos de governo Trump. Mas a inflação está bem persistente lá, né, bem acima da meta, já está rodando ali, né, mais ou menos em 3,5%. E aí acho que né, de tanto a inflação vinha ali, né, superando a meta, o Banco Central americano toma essa decisão, né, de subir ali 0,25, né, então a taxa ali vai ficar flutuando entre 3,75 e 4%, né, então assim, já indica ali, né, possivelmente até um ciclo um pouco maior de aumentos, né, mostrando ali uma disposição mais firme do Banco Central de trazer essa inflação para, talvez não para 2%, mas pelo menos abaixo de 3%, né, ao ano.
11: Tiago, muito obrigado pela sua participação mais uma vez aqui conosco para esclarecer um pouquinho mais dessas decisões aí de política monetária sobre os juros aqui do Brasil e também dos Estados Unidos. Um grande abraço, um bom restinho de semana para você.
7: Eu que agradeço, obrigado a todos, um bom fim de semana a todos.
10: Bom restinho de semana para você, Tiago. A gente conversou agora com o Tiago Moraes Moreira, professor de economia do IBMEC Rio. São 10 horas e 26 minutos.
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10: Quem tá aqui no estúdio agora é o nosso Lucas de Andrade.
13: Bom dia.
10: Com o Giro Corporativo. E aí, Lucas, bom dia. Quais são as novidades de hoje?
13: Bom dia. Bom dia, Amanda, Dani, bom dia também para os nossos ouvintes do Vale Nota. Temos um giro um pouco mais recheado hoje. Ainda precisamos repercutir algumas informações sobre empresas que temos falado semana após semana e que, enfim, a sequência de notícias não tem sido muito positivas, mas vamos aos fatos, né? Ontem tivemos um dia um pouco sombrio para as ações da Braskem, porque os papéis chegaram a cair mais de 10%, fecharam com uma desvalorização de 12%, após um relatório de um importante banco internacional rebaixar a recomendação para os papéis, né? A gente sabe que, em geral, há 3 recomendações de compra, as recomendações neutras, em que os bancos falam para nem comprar nem vender as ações, né? Eles não defendem nenhuma dessas posições, e a posição de venda, né? Que foi o caso ontem dessa recomendação desse importante banco sobre as ações da Braskem. Mas ali pelo finzinho do pregão, por volta de 4h40, 4h50, saiu uma reportagem relevante do jornal Valor Econômico que pode pesar ainda mais os ânimos, né? Ali, o humor dos investidores da petroquímica. Segundo essa reportagem do jornal Valor Econômico, a Braskem já enviou aos credores termos mais detalhados para sua reestruturação financeira e incorporou a previsão de deságio na dívida, o que não estava previsto na proposta original da companhia, que também já foi rejeitada, nem no plano de recuperação extrajudicial inicialmente apresentado. Traduzindo, gente, aqui para termos mais práticos, né? O que a Braskem pediu para os credores foi uma redução no valor da sua dívida, que hoje soma, cerca de 56 bilhões de reais. E aí, do lado dos credores, também tem uma pressão sobre a Petrobras, que está ali exercendo um papel maior também no controle acionário da petroquímica. Os investidores estão pressionando a direção da Petrobras a fazer um backstop, né, garantido de aporte de capital, ou seja, uma participação maior da estatal, da petroleira, nesse socorro aí financeiro à Braskem. Tudo muito indefinido, um cenário ainda de muita indefinição. A gente tem que acompanhar esse caso ainda por um bom tempo para saber como vai ser a saída dessa crise. Temos uma outra empresa em crise que a gente tem falado frequentemente também, que é a Casas Bahia. E ontem a B3 fez um alerta para o grupo Casas Bahia sobre o desenquadramento de ações em relação à regra de cotação mínima de R$1. Sempre quando isso acontece em relação a uma ação, né, passa a valer ali abaixo de R$1, a B3 tem que acionar o mecanismo de enquadramento. Né? Um ofício é feito para que a empresa readeque suas ações, faça um agrupamento de ações para que elas passem a valer mais de R$1. E aí, agora, o prazo dado pela B3 é que o Grupo Casas Bahia possa ali reenquadrar isso, né, até o dia 1º de março de 2027. E as ações, né, a ação, né, por unidade ali do Grupo Casas Bahia tem valido menos de R$1 desde o dia 21 de julho. Então, a gente tem que acompanhar ali também como o Grupo Casas Bahia pode se readequar. Falamos ontem de iFood, né, daquele grande investimento de R$24 bilhões que a plataforma quer fazer aqui no Brasil para expandir suas operações até 2027, sobretudo assegurar ainda mais investimento em inteligência artificial. E falamos um pouco, né, ali para dar uma contextualização para os nossos ouvintes, para quem nos acompanha, sobre acusações que têm acontecido, né, uma verdadeira guerra dessas plataformas de delivery no Conselho Administrativo de Defesa Econômica, um apontando o dedo para o outro, dizendo que um concorrente está concentrando o mercado, que o outro está adotando práticas desleais de concorrência. Ontem foi a vez do aplicativo de delivery Ike Fome, do Magazine Luiza, levar uma representação ao órgão antitrust, ao CAD, informando que o iFood pratica, tem feito, né, recorrentemente, práticas anticompetitivas no setor de delivery em cidades do interior. Mas aí uma brecha, né, que foi encontrada ali, uma parcela que foi encontrada pela concorrência para também trazer ali um fator de pressão sobre o iFood no mercado, que ainda, por ser tão novo, também carece de mais regulação, de mais fiscalização, e certamente o CAD está de olho nisso. Da Petrobras, vocês trouxeram, né, aquela questão sobre o aumento do preço médio do diesel para distribuidoras, e hoje pela manhã a companhia prestou ali informações aos investidores, anunciando que assinou contratos de partilha de produção para 8 blocos exploratórios localizados no litoral da Costa do Marfim. Segundo a estatal, os contratos asseguram participação em áreas exploratórias de elevado potencial na margem equatorial africana. Essa iniciativa, segundo a Petrobras, está alinhada à estratégia desenhada no plano de negócios da Petrobras e visa a recomposição de reservas de óleo e gás por meio da exploração de novas fronteiras. Temos uma última informação sobre a Renault e a Geely, porque as duas empresas anunciaram aí que vão investir R$2 bilhões na criação do primeiro carro da parceria entre as marcas aqui no Brasil, o modelo híbrido Flex. A Geely, que comprou 26% da Renault Brasil no ano passado, anunciou também o início da produção do elétrico EX2 e da versão híbrida do EX5 na fábrica da parceira em São José dos Pinhais, no Paraná. Amanda, Dani.
11: Lucas, muito obrigado mais uma vez pela sua participação aqui. O Lucas que acompanha ainda todo o radar aí do corporativo para trazer aqui para a gente entender um pouquinho da saúde das empresas também. Um grande abraço, até amanhã.
13: Abraço, gente, até amanhã.
10: Tchau, tchau, Lucas, até amanhã. Agora são 10 horas e 33 minutos.
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10: Bom, o ingresso geralmente é apenas o começo da conta, Dani.
11: Pra ingresso quem... do quê, Amanda?
10: Vou te explicar. Para quem foi agora ao Rock in Rio ou qualquer outro festival, os gastos com alimentação, bebidas, transportes, em alguns casos hospedagem, podem pesar tanto quanto a entrada, o ingresso ou até mais. Uma pesquisa da Serasa, em parceria com o Mapa dos Festivais e o Instituto Opinion Box, revela que 83% dos frequentadores de eventos musicais se planejam financeiramente, mas 33% já contraíram dívidas para participar de shows. Outros 33% recorreram à reserva de emergência e 14% deixaram de pagar uma conta básica para conseguir ir.
11: E tem mais, 52% dos entrevistados gastaram mais de R$600 no último evento musical e 33% ultrapassaram a marca de R$1.000. Agora, o que que a gente quer entender? Como é que se planeja para esse tipo de lazer sem comprometer o nosso orçamento e transformar uma experiência de algumas horas em meses de aperto financeiro, que é o que a gente não quer, né? Para falar sobre esse consumo consciente, também planejamento e os limites para o nosso bolso, a gente conversa agora com o Lucas Tosati, que é especialista da Serasa em educação financeira. Lucas, bem-vindo ao Vale Nota.
14: Olá, tudo bem, pessoal? Bom dia para vocês, bom dia a todos os ouvintes. Prazer estar aqui com vocês aqui pela terceira vez.
10: Bom dia, bem-vindo, Lucas. Ô, Lucas, a pesquisa mostra que 83% dos fãs se planejam financeiramente para ir aos shows, mas um em cada três já se endividou por causa desses eventos. O que que explica essa diferença entre se planejar e ainda assim terminar com dívidas? Será que o consumidor ele está planejando apenas a compra do ingresso, esquecendo o custo total da experiência?
14: É, normalmente é o que acontece, né? O ingresso, ele é a ponta do iceberg quando a gente pensa do ponto de vista das nossas finanças pessoais, né? Se você não mora no lugar do show, você ainda tem todo o custo do deslocamento, tem o custo da hospedagem, tem o custo da alimentação, tem o custo dos brindes lá dentro do show, né? Tem custos que ficam disfarçados ali junto com o ingresso e que fogem um pouco do planejamento financeiro no momento da compra do ingresso, que às vezes acontece por impulsividade, né? Você vê um artista que você é muito fã, ou nem sempre, né? Festivais normalmente tem um artista ou dois no máximo que você é realmente fã. E aí, quando você vê, já tá com o ingresso comprado e, bom, deixar de ir não é uma opção, né? Então, se não se planejou para os outros gastos, vai acabar usando o cartão de crédito para conseguir.
10: Meu Deus.
11: Lucas, a gente está entendendo aí se ele está na linha conosco. A gente está falando com o Lucas aqui sobre a percepção dos fãs, né, que vão a shows e eventos, e o que que pesa mais no bolso. E a gente quer entender como é que faz para você conseguir aproveitar o lazer, usar o seu dinheiro para isso e não se endividar. E a gente vai trazendo aqui alguns dados até o Lucas retomar que a pesquisa está apontando que, por exemplo, alimentação e bebidas durante um evento são citados por 32% dos entrevistados como o gasto que mais pesa, enquanto o ingresso, que é o primeiro, né, que a gente adquire para ir no evento, esse aparece com 29%. E claro, né, Amanda, quando a gente tem que pensar em ir num evento, a gente pode pensar só no ingresso. Tem todos os outros custos para você permanecer lá,
10: tem,
11: né?
10: Tem o gasto com alimentação, bebidas, tem o transporte, em alguns casos hospedagem, porque não necessariamente você está indo em um evento na sua cidade. Enfim, eu sei, assim, como consumidora, costuma ser caro. Em eventos, principalmente em festivais, a alimentação e a bebida dentro do evento, a maioria dos festivais até oferece água, mas se você quiser beber uma outra coisa, costuma ter um preço mais caro que os shows normais até, né?
11: E aí, a gente vai pedir agora pro Lucas. O Lucas, a gente tá tentando restabelecer a ligação com ele. Se a gente pegar como exemplo, né, Amanda, o Rock in Rio agora aqui pro Rio de Janeiro, que a gente tá aqui no Rio, que foi o que mais movimentou agora nas duas últimas semanas, pros fãs, envolveu, e eles falam, né, o ingresso, o transporte, a alimentação, em alguns casos a hospedagem, e é um evento considerado um pouquinho, um patamar um pouco mais alto, né, de investimento. A gente vai entender com o Lucas aí como é que faz para se planejar para eventos maiores como esses, né? Que são festivais, e você não acaba comprando só um ingresso, né? Para ver um artista.
10: Até porque o ingresso não é tão barato, né? Por ser um festival, que abrange mais artistas, e é o que o próprio Lucas estava falando aqui, né? Não, às vezes você é o festival, tem um artista que você é fã. E aí, será que vale a pena? Eu me faço essa pergunta, né? Quando eu vou pensar se, vou a tal festival ou não. Eu vou para ver um artista que eu sou fã. Talvez eu prefira esperar, mas essa é uma dica minha, Dani.
2: Não.
10: Eu prefiro esperar o show do meu artista preferido para assistir só o show dele.
2: É, e você pode optar, né, por você ir para aquele festival ou para aquele show específico. E tem um outro detalhe também, né? Eu vou trazendo mais dados aqui dessa pesquisa. Que 14% desses entrevistados, por exemplo, já teriam deixado de pagar uma conta básica dentro do seu orçamento, porque é muito foi que é participar daquele evento, daquele show, né? Esse é um dos dados trazidos por essa pesquisa.
10: Ainda tem os que já teriam recorrido à reserva de emergência, 1 em cada 3 entrevistados, ou seja, grande parte dos entrevistados já recorreu à reserva de emergência para participar desses eventos. E além disso, 39% dos entrevistados já se arrependeram de algum gasto relacionado a shows ou festivais. Você já se arrependeu, Dani?
2: Então, se a gente acaba furando o nosso orçamento, tu acaba se arrependendo, né? Porque aí você pensa, poxa, podia ter usado aquele dinheiro.
10: Depois você passa o resto do ano inteiro pagando.
2: Exatamente. Até porque, o que mostra a pesquisa também? Que a gente pode fazer um planejamento bem antecipado.

0: Nível.
1: Estão me ouvindo normalmente agora, né?
0: Sim, Lucas, estamos.
1: Não, perfeito, então. Só superamos a barreira. Como eu vinha dizendo, né? O ingresso, ele é a ponta do iceberg quando a gente pensa em shows, né? Existem N custos que estão envolvidos junto com shows, e é importante que no momento que a gente for planejar esse, vamos se dizer, não podemos se dizer investimento, que é um gasto, né? E a gente precisa colocar ele na caixinha certa aqui, que é um gasto. E tudo bem, temos que ter gastos com lazer, a gente trabalha para isso no fim do dia, né? É preciso pensar em todo o processo. Então, bom, se eu vou ter um ingresso que já é caro, né? Como por exemplo do Rock in Rio recentemente, que é um ingresso bem caro. Qual é o meu custo de deslocamento até lá? Quanto que eu vou gastar de alimentação? Quanto que eu vou gastar do local que eu estou hospedado até o Rock in Rio, que depende da onde você se hospedar, é longe. Tudo isso precisa entrar na conta ali no planejamento inicial, assim que você comprar. Numa regra simples, sempre jogue para cima. Então, se o ingresso é R$ 1.000, eu vou gastar 3 vezes o valor do ingresso para chegar até lá, dependendo de onde você estiver. Se você estiver no Nordeste, aí vai ser bem mais, né? Mas aqui no Sudeste, por exemplo, vou gastar R$ 3.000 para fazer essa conta. Só para você, na hora que ver o valor do ingresso, não cair na armadilha de achar que é só ele. É melhor você chutar para cima, e aí depois você faz as correções devidas e entra no detalhe se realmente é 3 mil ou não, é 2.500 ou é mais, né? Do que você já achar que o número final é R$ 1.000, e ele não é R$ 1.000, ele não vai ser. Você não vai passar fome, você não vai estar lá no festival. Enquanto você está vendo todas as bandas que você gosta, com brindes que você gosta, e não vai comprar uma camisa do festival do Rock in Rio para daqui 10 anos você ter ela guardada. Eu tenho uma, inclusive. Então, tudo isso precisa ser levado em conta. E no momento da decisão da compra do ingresso, nunca achar que é aquele valor. Essa é a principal dica: não olhar o valor do ingresso e achar que é ele. Coloca 3, 4 vezes o valor que você vai gastar com ingresso como custo adicional, e aí sim você decide se vai comprar ou não. Isso já vai facilitar e muito na hora de você realmente fazer a conta certa, o planejamento correto de o quanto você precisa ali.
2: Perfeito, Lucas. Um dado que chamou a atenção também da gente é que 14% dos entrevistados já deixaram de pagar uma conta básica para conseguir participar de um show ou festival. Ainda tem aquele dado que um em cada três entrevistados afirma que já recorreu até a reserva de emergência só para conseguir participar desse tipo de evento. E aí, por que que esse comportamento ele assim, é preocupante? Em quais situações o consumidor deveria considerar que está abrindo mão de uma segurança financeira importante em troca de uma experiência de lazer?
1: São pesos, né, que ficam numa balança, né? Quando a gente vê a pesquisa mesmo, ela diz que 33% já contraíram dívidas por causa de shows e festivais. A dívida nada mais é do que um problema que você vai ter daqui para os próximos meses. Se você vai conseguir pagar isso nos próximos meses e for uma dívida planejada, precisa se entrar na conta da balança. Existe uma frase que a gente sempre escuta em educação financeira: ah, só se vive uma vez. Na verdade, não, você só morre uma vez, né? Viver, você vive até bastante tempo. A média do brasileiro está chegando a 65 anos. Então, se você levar em conta que você vai viver todo esse período, e essa reserva de emergência, ela serve justamente para momentos onde você não tem o controle da situação, e você utiliza essa reserva para momentos de festival, ir em um show ou outro. Isso te expõe a um risco que é o que gera inadimplência no final do dia. Vou dar um exemplo muito claro, que a gente falou sobre isso aí em uma entrevista que eu tive em Belém recentemente. Onde mora a inadimplência do cartão? Ela é bem simples: você gasta um valor acima do que você consegue pagar hoje, mas como você tem um salário recorrente todos os meses, você consegue pagar uma fatura sempre para frente. Então você paga uma fatura aqui e a próxima você paga, paga, paga. Acaba que a sua fatura fica maior do que, às vezes, 70% do seu salário, mas por conta desse salário ser recorrente, você está ali conseguindo pagar. Aí, certo dia acontece, ou de você ser mandado embora, ou de você precisar sair por algum motivo pessoal, né? Alguma doença, algo que afete a família, algo que não seja planejado, né? Você não consegue planejar. Isso acontece, tá, pessoal? Muito das coisas acontecem ou por sorte ou por azar na nossa vida. pronto, você tem uma dívida de um valor

0: muito acima do seu salário e da rescisão que você vai receber, se for esse motivo, e não consegue honrar e pronto. Já aí já virou uma dívida que a 14% ao mês de juros, quando você vê depois de 2 anos, você está pagando 4 vezes o valor que você estava devendo, porque você não tinha uma reserva para fazer isso. E isso acontece do dia para a noite, se você não tem essa reserva de emergência. Então, quando a gente diz que não se vive todos os dias, é porque você vai ter que enfrentar essas situações de emergência e de risco daqui até o fim das nossas vidas, né? Os riscos, eles vão acontecendo por sorte ou por azar em alguns momentos, e cabe a nós planejarmos o que dá para ser planejado e deixar o destino o que compete a ele, né? Planejamento de uma reserva financeira, ter um valor para esses momentos de risco, vai te dar uma tranquilidade e uma dor de cabeça a menos, para que no momento que esse risco acontecer, você tenha um tempo de qualidade para conseguir processar ele e achar a melhor opção para isso. Claro que, né, a vida, de novo, ela é feita para ser vivida, né, mas você precisa colocar bastante o peso na balança para entender se faz sentido você sacrificar uma forma de você ter uma tranquilidade no futuro para um momento de um dia ali, que você provavelmente vai passar o dia em pé, vai passar o dia em chuva, no Rock Hill foi isso, para ver um artista por ali uma hora, que provavelmente daqui a alguns anos ele volte aqui, né? Então são alguns planos que precisam ser feitos. Agora não, é o meu artista que eu ouço desde que eu tenho 10 anos, eu tenho hoje 50, provavelmente ele vai se aposentar, seja a minha no último momento que eu vou conseguir ver ele. Bom, então tem momentos que a gente precisa arriscar um pouco, mas é recomendado que a gente sempre mantenha a nossa reserva para momentos realmente de riscos, não utilizar ela para algo que a gente acha que vai compensar, porque não é um investimento, isso é um custo e ele precisa ser tratado como isso, mas planejado, ele vai fluir normalmente.
1: Exatamente, né, Lucas? A gente sempre tem que fazer aquela nossa planilha e separar, né? Se você consegue separar tudo, que é investimento, que é planejamento, aquela reserva ali para entretenimento também, até porque a gente trabalha para isso, né? Bem como você ressaltou aí. Então tem que ter planejamento para não deixar de curtir aí também o seu momento de lazer. Lucas, muito obrigado pela sua participação aqui e um grande abraço, e que a gente possa falar muito sobre eventos e sobre o uso do nosso dinheiro também para o entretenimento.
2: De maneira consciente.
0: Com certeza.
2: Né?
1: Com certeza.
0: De maneira consciente. Uma opção, por exemplo, é parcelar o ingresso, colocar isso dentro de um planejamento a longo prazo. Existem várias opções. Não vamos deixar de viver. O propósito de educação financeira não é esse. É a gente ter um tempo de qualidade, experiências gostosas e que não nos atrapalhe na nossa vida. Um abraço para vocês, para todos os ouvintes. Estou sempre à disposição para participar aqui na rádio com vocês. Tchau, tchau.
2: Muito obrigada. Tchau, tchau. A gente conversou agora com o Lucas Tosati, que é especialista da Serasa em educação financeira. São 10 horas e 49 minutos.
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1: A gente vem acompanhando aqui a situação da greve que envolve funcionários da Caixa Econômica Federal. Vamos trazer uma atualização aqui. A Caixa Econômica Federal apresentou na madrugada de hoje uma nova proposta para o Saúde Caixa, que é o principal ponto de impasse que levou os funcionários do banco a entrarem em greve nacional, que ainda é por tempo indeterminado aí desde o dia 10 de setembro. De acordo com a Confederação Nacional dos Trabalhadores do Ramo Financeiro e a Comissão Executiva dos Empregados, a oferta amplia a participação financeira do banco no plano de saúde apresenta aí regras que eram reivindicadas pelos trabalhadores. De acordo com as entidades sindicais, a principal mudança é o aumento de 6,5% para 9% da folha de pagamento do teto de participação da Caixa no custeio de saúde Caixa a partir de 2027. Agora 10 minutinhos faltando para as 11 horas da manhã.
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2: Bom, agora é hora da gente analisar o que está acontecendo no mercado financeiro no dia de hoje. A gente vai receber a Rebeca Nossig, que é especialista e vai comentar sobre a abertura da Bolsa nesta manhã, as principais cotações de moedas, efeitos para o mercado financeiro e, é claro, para os consumidores. Bom dia, Rebeca. Seja bem-vinda mais uma vez ao Vale Nota.
4: Bom dia, tudo bom com vocês? Obrigada por me receber aqui.
1: Tudo bem, Rebeca, muito obrigada por você falar aqui com a gente e tentar entender um pouquinho o reflexo que a gente vai ter dos dados desta manhã de quinta-feira para o mercado financeiro. Nós já abordamos aqui, Rebeca, as decisões do Banco Central Brasileiro, também dos Estados Unidos, mas a gente quer trazer também um ponto desses comitês de política monetária também da Inglaterra, o Comitê de Política Monetária do Banco da Inglaterra, que votou novamente por 6-3 pela manutenção dos juros em 13,75%. Os vencidos ali votaram a favor de um aumento de 4%. O que que isso vem sinalizando, Rebeca? A gente tem um equilíbrio um pouquinho mais frágil aí para conter inflação persistente e proteger um crescimento econômico. Como é que essas decisões influenciam os mercados globais?
4: Perfeito, né? Falando um pouco a nível de Brasil, a decisão de juros da Inglaterra pouco influencia, porque os investidores estrangeiros, que são, né, aí cerca de 60% do volume de capital da Bolsa, eles ficam mais ligados na decisão tanto do Copom aqui, quanto a do Federal Reserve, que é o Banco Central americano, é lá nos Estados Unidos. Mas a gente falando aqui das decisões de juros, né, e como você muito bem pontuou, inflação é a pauta. Mas por que inflação é a pauta? O que está acontecendo com a inflação? É o principal motivo, né, em comum entre as inflações aí de todos os países, vem com o aumento no preço do petróleo, né? Energia é um fator importantíssimo na inflação, e com os conflitos ali no Oriente Médio, a gente viu o petróleo chegando a bater mais de $100, né? Hoje está um pouco recuado aí na casa dos $98, mas mesmo assim é um valor muito alto, e o petróleo, o preço do petróleo impacta direto a inflação, e aí é uma coisa comum, né? Porque como é uma commodity, o preço dele é determinado em bolsa, é o mesmo preço para todos os países. Aí agora a gente vai, eu vou dar uma entradinha aqui na decisão da Selic aqui pelo Copom e também pelo Federal Reserve lá nos Estados Unidos na taxa de juros, aí fica à vontade para me interromper caso vocês queiram. Mas começando ali pela primeira decisão do dia da super quarta, que foi a decisão do Federal Reserve em relação aos juros, teve um aumento de juros, já era amplamente esperado pelo mercado, e acho que o que mais, os dois fatores principais foram uma decisão unânime em relação a esse aumento de juros, né? A gente tem nos Estados Unidos hoje um cenário de mercado de trabalho, né, atividade ainda bastante aquecida, o que é um problema também para a inflação, além ali do preço altíssimo do petróleo, porque quando o mercado e a atividade está aquecida, isso significa, né, a grosso modo, mais dinheiro na mão do povo. Dinheiro na mão do povo, gastando esse dinheiro, puxa a inflação para cima. Então, o Fed, ele fica de olho ali em como conter a inflação, mas também não aumentar juros ali de maneira muito abrupta para impactar a atividade a ponto dela virar uma recessão econômica e não o já conhecido pouso suave, né, que é uma redução ali gradual na atividade. E o Federal Reserve aumentou os juros ali em 0,25, né? O comunicado do presidente do Federal Reserve foi um comunicado bastante hawkish, né, que a gente fala, ou seja, bastante duro. Ele se comprometeu e reforçou isso, que ele está muito comprometido em deixar a inflação para a meta, e isso foi o que o mercado mais absorveu, né? Ou seja, o mercado viu ali que existe sim uma grande possibilidade, né, dos Estados Unidos continuar aumentando juros. E é bastante importante a gente pontuar aqui que essa foi a primeira decisão de aumento de juros desde 2023. Então, os Estados Unidos vinha ali, né, numa trajetória suave de queda nos juros, que foi revertida agora com toda essa situação da atividade bastante forte, também do petróleo super alto por conta dos conflitos ali no Oriente Médio, puxando a inflação para cima.
1: Quero só manter ainda os Estados Unidos, porque a gente já falou, a gente fez um apanhado grande aqui do Copom, e eu só quero finalizar quando você fala da questão do trabalho, do emprego, que impacta ali as decisões do Fed nos Estados Unidos, só para a gente trazer e aproveitar esse tempinho final que a gente tem para falar dos dados recentes agora do Departamento de Trabalho, né? Desse volume que saiu dos Estados Unidos dos pedidos semanais de seguro-desemprego. Teve uma queda que apareceu ali inesperada, né? Os pedidos iniciais de auxílio desemprego que caíram em 10 mil. Então foi para 196 mil em dado com ajuste sazonal nessa semana que foi encerrada em 12 de setembro. Esses dados também interferem agora para as próximas decisões que virão do Fed?
4: O mercado, inclusive, muito bem pontuado, reagiu mal a esses dados, porque eles vieram bem fora do que o mercado estava esperando. E isso impacta, sim, em relação, não impacta diretamente, né, mas o Fed está de olho nesses dados, justamente por isso que o mercado reagiu mal, porque quando você tem uma queda nos pedidos de seguro-desemprego, é isso, reforça uma atividade bastante forte, né? Então, assim, o pessoal está empregado, ali ganhando seu dinheiro para gastar dinheiro e seguir naquele ciclo que eu já falei anteriormente. Então, agora de novo, né, as atenções do mercado vão vir para os dados, né, os futuros de inflação, que é o PPI e o CPI dos Estados Unidos, e também para os dados de seguro-desemprego. Essa tríade é muito importante para conseguir tatear o próximo passo do Fed na próxima reunião.
1: Tá certo. Rebeca, muito obrigada pela sua participação mais uma vez aqui com a gente. A gente tem um radar ainda longo até o findar aí dos pregões dessa semana. A gente vai continuar amanhã, então, tocando em mais pontos. Muito obrigada e bom restinho de semana para você.
4: Eu que agradeço. Muito obrigada para vocês também.
2: Obrigada, Rebeca. A gente conversou agora com a Rebeca Nossig, que é estrategista de ações da Nômade. Agora são 10 horas e 57 minutos.
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2: Chegou aquele momento para você que está procurando uma oportunidade de trabalho toda segunda e quinta. A gente fala sobre isso aqui no Vale Nota. Vamos começar falando sobre qual oportunidade, Dani?
1: Então, a gente vai trazer duas para você ficar atento, que encerram hoje e amanhã, se você já quiser ter essa oportunidade para essas duas vagas. Então, fique atento. Vou trazer uma para que encerra amanhã. Então, você tem o dia de hoje e de amanhã ainda, se quiser se inscrever. É para a construtora Tenda e a Alea, que estão com 5 vagas abertas aqui para o Rio de Janeiro para atuação na área de vendas. Essas oportunidades são para atuação nas regiões de Madureira e Campo Grande e os interessados então podem se inscrever até amanhã, dia 18 de setembro, para você acompanhar todos os benefícios que tem e também mais detalhes dessa vaga. E para enviar o seu currículo, você pode entrar em contato por um telefone que a gente vai dar aqui e enviar o currículo por e-mail. O telefone é 21 3484-8939, 3484-8939, e o currículo você envia para trabalheconosco@tenda.com.
2: Tem vaga também, tem oportunidade no SENAC para curso técnico, você que quer se especializar. O SENAC do Estado do Rio de Janeiro está com mais de 6 mil vagas de graça para cursos técnicos. As oportunidades são destinadas a pessoas que já concluíram o ensino médio. As formações abrangem as áreas de enfermagem, segurança do trabalho, guia de turismo, administração. As inscrições podem ser feitas até hoje, dia 17 de setembro, no site portal.coseac.uf.br/faetec-2026. É só entrar no site, é mais fácil até você procurar no site portal.coseac.uf.br. Lá você vai encontrar várias oportunidades de curso técnico. Na segunda-feira a gente volta com mais vagas. O Vale Nota vai ficando por aqui, né, Dani?
1: É isso, muito obrigado você que ficou conosco. A gente te convida para continuar aqui na Sputnik, nos escutando na Metropolitana 80.5 FM do Rio de Janeiro. Em seguidinha tem mais programação e os destaques em seguidinha aqui chegando com a nossa colega Kelly Muniz.
2: Temos um encontro marcado amanhã às 10 horas da manhã, não esqueça. Tchau, tchau.
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3: 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Hoje é quinta-feira, 17 de setembro de 2026. Duas semanas do primeiro turno das eleições 2026, marcado para 4 de outubro, o Tribunal Superior Eleitoral começou a enviar hoje notificações oficiais aos eleitores pelo aplicativo e-Título. Os alertas trazem orientações sobre serviços eleitorais, consulta ao local de votação e combate à desinformação. O envio vai continuar durante todo o período eleitoral, inclusive entre o primeiro e o segundo turnos. O TSE recomenda que os eleitores consultem antecipadamente o local de votação. A informação está disponível na opção Onde Votar, que indica a zona e a seção eleitoral. O governo da Argentina apresentou hoje um projeto de lei para endurecer as medidas contra empresas que operam nas Ilhas Malvinas, um novo capítulo da escalada de tensões com o Reino Unido sobre o território. A proposta legislativa surge após o governo Milei ter subido o tom contra o Reino Unido na semana passada, quando anunciou a construção de uma base militar na Terra do Fogo e a abertura de processos de sanções econômicas contra pelo menos 60 empresas e indivíduos ligados à exploração de petróleo offshore nos arredores das ilhas. Ponte Rio-Niterói será um dos trechos de rodovias brasileiras que vão testar um novo sistema de fiscalização capaz de calcular a velocidade média dos veículos durante o percurso. A tecnologia vai acompanhar quanto tempo o motorista leva para atravessar determinada distância. Nesta fase, o projeto tem caráter experimental e não haverá aplicação de multas nem registro de infrações. O objetivo da Agência Nacional de Transportes Terrestres é avaliar a tecnologia para uma eventual utilização em rodovias federais concedidas. No Rio, os testes estão autorizados em trechos da BR-101, incluindo a Ponte Rio-Niterói, e da BR-116. Pista Central. Trânsito agora.
4: Na ponte, um acidente envolvendo carro e moto ocupa duas faixas na altura da reta do cais, no sentido Niterói, deixando a travessia em 30 minutos. Há reflexos na Avenida Brasil desde a altura de Benfica e na linha vermelha desde o Caju. Não há impacto no elevado do gasômetro até o momento. Quem segue pela ponte em direção ao Rio não encontra dificuldades e 13 minutos leva o trajeto em média. O motorista que segue em direção à Lagoa pelo centro encontra retenções no elevado Rufino Pizarro, elevado Paulo de Fronten e túnel Rebouças. Mais cedo, um carro e uma moto se envolveram em um acidente na segunda galeria do túnel Rebouças, no sentido Lagoa, e ainda há impactos no trânsito. Kelly Muniz para o Radar Sputnik, no horário de Brasília, 11:04.
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5: Muito bom dia para você, ouvinte. Começa agora na Rádio Sputnik na Metropolitana FM o programa Arquibancada no ar. E hoje, quinta-feira, 17 de setembro de 2026, a rádio está em festa, então solte! Vai! Ei! Porque hoje é aniversário de Yuri Hildebrand e Natália Furtado, né? Nossa chefe Natália e Yuri Hildebrand como presente está de volta a esse programa. Foi uma negociação muito difícil, mas conseguimos contratar o passe novamente desse grande atleta que iniciou na categoria de base da Sputnik e agora está voltando à sua casa, que é o seu lugar.
6: Muito obrigado.
5: É isso.
6: Não passei no exame médico do Norfolk.
5: Mentira.
6: Sigo lá. Mas estou de volta à arquibancada.
5: Que maravilha.
6: Tava com saudade dessa energia.
5: É, essa energia.
6: Sempre lá no alto.
5: Sempre. A energia aqui é sempre pra cima. Então, é o seguinte, solta a vinheta do Yuri Hildebrand aí.
7: Yuri!
5: Parabéns, felicidade,
6: muito
5: meu amigo.
6: Obrigado, muitos muito
5: anos
6: obrigado.
5: De vida. Muita saúde e paz.
6: Muita
5: que
6: saúde
5: os anjos digam, amém.
6: É isso. Parabéns,
8: eu
6: parabéns.
8: Tô novo, né, cara?
5: Jovem, começando agora, né?
8: Ah, eu vida, não fui apresentado ainda, não posso falar.
5: Mas solta a vinheta, então, do outro apresentador.
8: É, porque chega uma voz do nada.
5: É. Bom dia, está
2: apresentado. Bom dia, tudo bem, cara? Eu não sei nem o que dizer, eu não tenho palavras.
5: Não tem. Para mensurar o que está acontecendo.
2: Para mensurar o tamanho dessa volta à nossa, ao nosso querido arquibancada, cara.
5: Olha, ficamos felizes com isso.
6: Fico muito feliz, não. O Arthur tava militando muito pela minha volta.
2: Tava. Cara, todo dia eu falava.
6: Tava ali, chegava no Instagram, nos comentários lá, volta pra arquibancada.
2: Pô, lotando aqui a nossa caixa postal aqui.
5: É. O e-mail
2: cartas e mais cartas.
5: O Paulo tava até reclamando que o e-mail dele tava sendo bloqueado. Tava quebrando ali o computador, enfim.
2: E o Yuri, pelo amor de Deus. E o Yuri, né, por dentro, pelo amor de Deus, deixa eu quietinho.
7: É hora
2: deixa
7: eu de dar tchau.
5: Onde eu tô é tranquilo, ele tá falando muito assim. Não tem nenhum, enfim.
2: Mas ele foi obrigado a
5: voltar. É, tá de volta aí.
2: E espontânea pressão.
5: E muito bem-vindo.
6: Um desafogo, né?
5: É, mas agora tá tranquilo.
2: Fez o controle de carga e
6: controle vambora. De carga, exatamente. Agora, pois é. E agora eu vou voltar a atuar aí num ritmo...
5: No seu ritmo, né?
6: Um ritmo bom.
5: É isso. Então vamos fazer o seguinte, vamos aos destaques do programa de hoje.
9: Botafogo.
6: Sob olhares do novo treinador Tite, com grande atuação de Danilo, o Botafogo vence o Grêmio no Nilton Santos e afunda o time gaúcho, além de se afastar do Z4.
9: Flamengo?
2: Com vantagem de 2-0, o Flamengo encara hoje o Del Valle no Maracanã. Léo Pereira é dúvida e pode ser substituído por Danilo na posição.
9: Vasco?
6: Focando em sair da zona de rebaixamento, Cruz Maltino treina visando o duelo contra o Coritiba em São Januário neste sábado.
9: Fluminense.
2: Em grande fase há muito tempo, Martinelli é convocado para a seleção na vaga de João Pedro. Volante recebe sua primeira oportunidade com a amarelinha.
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5: E esses são os assuntos principais do programa de hoje. Neste momento, inclusive, a apresentação oficial do técnico Tite, o novo técnico do Botafogo, como nós trouxemos aqui no destaque, já estava no estádio Nilton Santos e talvez tenha gostado do que viu, né? Na vitória do glorioso da Estrela Solitária, a gente vai debater esse assunto. Mas antes, vamos fazer o seguinte, Arthur Neto, convide essa galera para participar do programa. Como é que participa do nosso programa Arquibancada no Ar, meu amigo?
2: Mole, mole, fácil, fácil. Eu só queria mandar mensagem para cá. O nosso WhatsApp é o 21 98065 0066. 21 98065 0066. Porque aqui...
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6: É isso, participa com a gente, manda o seu texto, manda o seu áudio, fala aí o que você achou dessa, né, rodada de Libertadores, torcedor do Flamengo ainda aguardando o jogo de hoje. E, enfim, vamos lá, torcedor carioca, tá olhando pra São Paulo como?
5: Oba!
6: É. Tá movimentado por lá, né?
5: Ah, lá, tá.
6: Mas, enfim, você pode...
5: Tá bravo.
6: Você pode ouvir a nossa programação de qualquer lugar no mundo e também ver, né? Pode assistir a gente agora.
2: Câmeras close.
6: Você pode assistir a gente no noticiabrasil.net.br, também na metropolitanarrio.com.br. É só entrar lá e acessar as nossas câmeras.
5: É isso, né? Então já fizemos o nosso jabá. Vamos abrir o programa? Vamos falar do glorioso da Estrela Solitária?
9: Botafogo!
5: É, o Fogão conseguiu uma vitória importantíssima, 3 para o Botafogo, 2 para o Grêmio. Tivemos polêmica na arbitragem, reclamação com relação a um gol invalidado do Grêmio, que poderia ter sido do empate, né, no final da partida. De qualquer maneira, o Botafogo consegue uma vitória importantíssima. E assim, o Botafogo voltando, né, a jogar um futebol legal. E o Danilo também, né, que a gente estava criticando bastante, o próprio Danilo, que vira uma fase muito ruim, estava sendo vaiado pela torcida do Glorioso, e conseguindo essa vitória, a gente falava aqui, Arthur e Yuri, se o Botafogo não vencer, ele vai colar de vez no Z4. Com essa vitória, ele dá uma respirada, claro que nada ainda foi, né, matematicamente ele tem possibilidade de ser rebaixado, mas essa vitória é muito importante, né, pro Botafogo, principalmente para pelo menos não ficar olhando muito para a parte de baixo da tabela, né?
2: Com certeza, cara, a gente tava muito, e não era de só de ontem que a gente falava, não, né? A gente já tava falando antes, se parar o Campeonato Brasileiro atropela, se parar de vencer o Campeonato Brasileiro atropela. E era o que estava acontecendo, né? O Brasileirão estava passando por cima do Botafogo, que não conseguia ganhar. Mas ontem, a presença do futuro técnico, né, Tite, alguns jogadores já mostraram um pouquinho, né, o seu futebol para o professor que está chegando. A gente sabe que tem muito disso. E muitas vezes nem por maldade, mas o time do Botafogo entrou num limbo assim, sabe? Que não tinha competições para disputar, vamos dizer assim, né? O brasileiro já não dava para conquistar o título, não tinha Libertadores, Sul-Americana, Copa do Brasil, e o time ficou num limbo ali. Na época eu lembro que eu até comentava, talvez já traz um treinador, se tiver mapeado, que vai ficar com o time na temporada seguinte. Porque aí já vai ter esse brasileiro com tranquilidade. Na época o Botafogo estava mais tranquilo para trabalhar o time e já começa a temporada já engrenado, né? O Botafogo decidiu não fazer isso, quis tocar o time com interinos, não deu certo, se aproximou da zona de rebaixamento e agora chama o Tite, né, para poder apagar esse incêndio aí, que na verdade agora tá bem mais brando, né? Com essa vitória o Botafogo já deixa o Tite começar o trabalho com um pouco mais de tranquilidade e ele tem tudo para melhorar esse time, pelo menos colocar o Botafogo numa posição mais acima. Aí, para ano que vem, a gente vai querer entender qual vai ser o objetivo do Tite com o Botafogo. É fazer o que ele não conseguiu com o Flamengo e Cruzeiro?
5: Que eram elencos, talvez, se você for analisar, melhores que do
2: Cruzeiro, do que ele tem,
5: né,
2: agora.
5: Do que do Botafogo, né?
2: Ou é pra Botafogo fazer campeonatos ali de repente meio de tabela ou lá em cima até, um G5, mas não brigar por título. Isso aí que a gente vai querer entender, mas primeiro vamos observar como é que vai ser o Tite nesse finalzinho de ano.
5: Aproveitando, Yuri, fazer uma pergunta pra você. Gostou da contratação do Tite no Botafogo? Você acha que é um cara que tem bastante experiência, é inegável, né? Tem sucesso e insucessos também. E não sei se pareceu para você que essa contratação é já visando a próxima temporada. É claro que ele tem o objetivo de livrar o Botafogo de uma possibilidade de rebaixamento, que hoje ainda existe. Mas seria uma contratação mais visando uma reconstrução do Botafogo para a próxima temporada, né?
6: Eu concordo contigo. Eu acho que não faria sentido o Botafogo investir num técnico como o Tite, que é um cara mais de projeto, né? Ele gosta de construir os times ali em torno do que ele acredita, para ser só um cara para apagar incêndio, né? Eu acho que o Botafogo até faz um movimento interessante porque ele não chega para salvar. Acho que o Botafogo entende a posição que tem, não tá assim, não é um super risco de rebaixamento. Acho que é isso que você falou no início. O Campeonato Brasileiro ele pune, né? Ele vai atropelar o time que não estiver jogando, se movimentando. Mas o Botafogo tem um bom time, a gente sempre fala isso aqui. Os problemas do Botafogo são extracampo. E isso reflete no futebol, né? Desde o início do ano, tentativas de técnicos aí que, enfim, não tinham tanta experiência ou não tinham trabalhos recentes com tanta qualidade, e mesmo assim o Botafogo insistiu e enfim, mesmo não tendo também um elenco tão rebuscado, né, precisou vender muitas peças, se desfez de peças importantes. Então acho que é um ano de muita reconstrução para o Botafogo e o Tite não chega para apagar esse incêndio, ele chega para ficar para o ano que vem, né? Essa é a lógica.
2: É verdade.
6: E a gente tem que lembrar aqui que o Tite foi técnico da seleção brasileira nos últimos anos, né?
5: E duas Copas do Mundo, né?
6: Duas Copas do Mundo.
5: 2022.
6: Exatamente, duas Copas do Mundo. Os melhores ciclos da seleção brasileira, talvez, né? No pós-2002, né? Porque foi bem consistente.
5: Uma classificação, inclusive, que a seleção brasileira não perdeu nenhum jogo nas eliminatórias, né? Foi imbatível.
6: Exatamente, teve períodos aí muito longos. Perdeu pouquíssimas vezes, claro, perdeu exatamente quando não podia perder, né? Tanto em 2018 quanto em 2022. Mas, num geral, o trabalho do Tite na seleção brasileira foi muito bom. E aí você pega o recorte do trabalho dele no Flamengo e agora recentemente no Cruzeiro. Acho que no Cruzeiro não dá nem para você usar muito parâmetro, assim, né? Foi um trabalho muito curto. Eu acho que talvez ainda tivesse algum resquício do que tinha acontecido no Flamengo, que realmente foi muito abaixo. Mas de qualquer forma, se você for pensar, quando ele chegou no Flamengo, por exemplo, em 2023, ele chegou para tentar manter o Flamengo na briga pelo título, e o Flamengo se manteve ali naquela briga, né? Tentou ali até o final, claro, contou com os vacilos do próprio Botafogo, né? O Palmeiras acabou ganhando, mas o Tite manteve o time competitivo. Então eu acho que é um cara que tem seu histórico no futebol, o Botafogo tá contratando aí por conta desse histórico e vai ter bons frutos a colher, né, com o Tite aí no comando, inclusive nas coletivas. Eu falei agora de frutos a colher e pensei nisso.
5: É, o que chama atenção, né, porque o primeiro movimento do Botafogo foi contratar o Renato Gaúcho, que é conhecido como apagador de incêndio, tanto é que ele é o técnico, sim, do Grêmio, e o objetivo foi apagar o incêndio do Grêmio, que ele tá mais do que acostumado, né? É. Renato Gaúcho e Grêmio, a gente tem que lembrar para o nosso ouvinte que o Grêmio tem uma estátua do Renato Gaúcho, né, na sua sede. Então ele é o maior ídolo da história do Grêmio e ele tem uma história muito ruim com o Botafogo. Ele foi jogador do Botafogo, em 92, né, naquela final contra o Flamengo, ele acabou sendo flagrado numa festa com jogadores do Flamengo, que gerou um desconforto na época, e isso a torcida não esqueceu até hoje, os mais velhos, é claro. E quando foi ventilado o nome de Renato Gaúcho, foi praticamente unanimidade nas redes sociais e também, né, a galera na rua não querendo a contratação do Renato Gaúcho. Até por isso a diretoria preferiu evitar polêmica, que já chegaria trazendo um fardo, né, em vez de uma galera mais otimista. E aí mirou o Tite, que não tem esse perfil de apagar incêndio, né? Ele é um cara mais de trabalho longínquo. E eu acho que o Botafogo entende no cenário que tem possibilidade, que depende praticamente de si, né? O Botafogo tem jogos em casa, alguns teoricamente são fáceis, ou seja, ontem conseguiu uma vitória que essa era uma vitória de confronto direto contra o Grêmio, famoso jogo de 6 pontos. Passou por esse momento, né? Conseguiu a vitória. Então, agora acho que o Tite já vai olhar esse time. Próximo jogo, imagino que ainda seja um resquício de jogadores do Belão, né? Porque você não pode sair mudando todo mundo também, ainda mais que venceu, né? O jogo é contra o Mirassol agora. E é um jogo difícil também, porque é um confronto também. Pode se tornar um confronto direto dependendo do resultado. Porque o Mirassol também está liberando o Z4, né? Ao lado do Grêmio também. Então, assim, o Tite vai ter uma missão de conseguir 3-4 vitórias ali para respirar de vez e aí projetar o Botafogo da próxima temporada. Porque o Botafogo dessa temporada foi de insucessos. O Botafogo foi eliminado de forma precoce da Copa do Brasil, de forma muito precoce da Libertadores, caiu na Sul-Americana e foi eliminado. Então, assim, o Botafogo somou insucessos em cima de insucessos e, para piorar, só tinha o brasileiro e também não vinha apresentando um grande futebol. Então a cobrança era inevitável, até porque o torcedor do Botafogo tem em mente o Botafogo de 2024, né? Que foi um time, um ponto fora da curva, ganhou uma Libertadores e no mesmo ano ganhou o Campeonato Brasileiro, que inclusive que é o Flamengo que está vivenciando na atual temporada por ter conquistado o mesmo no ano passado. Só que depois disso o Botafogo foi ladeira abaixo na temporada de 25, na temporada de 26, vencendo assim. Eu acho que o Tite vai precisar de tempo, né? Saber se a diretoria vai dar esse tempo pra ele, porque o Ancelotti não teve muito tempo, né? Um cara que chegou, ficou pouco tempo, e outros também. Então acho que é mais ou menos isso, uma reconstrução na próxima temporada e agora é só cumprir tabela, né? Digamos assim, claro, mas não esquecendo que não pode perder também. O Botafogo tem objetivo nessa temporada de, por exemplo, beliscar uma vaga na Libertadores pra vocês? Eu acho difícil, né?
6: Cara, faltam 10 rodadas ainda.
5: É.
6: É bastante ponto
5: de
6: disputa.
5: São 30 pontos aí a serem disputados, né?
6: Tudo pode acontecer, né? Futebol. Né? Fluminense, que é o primeiro ali no G5, tem 45 pontos, o Botafogo tá com 35. Eu não diria que é impossível, não. Se encaixar com o Tite. Eu acho que, assim, o elenco do Botafogo é bom o suficiente pra isso, né? Tem boas peças. Até quem é muito criticado, como Arthur Cabral, por exemplo, entrega bastante coisa, né? Um cara que é esforçado, ele corre atrás ali do time e tudo mais. Ele entrega bastante. E o Danilo, eu acho que ele tá vivendo alguns momentos de lampejo nesse segundo semestre, né? Acho que o pós-Copa não saiu do jeito que todo mundo imaginava. Isso deve pesar na cabeça do jogador, né? Mas você vê o toque diferenciado que o cara tem, né? Assim, o jogo de ontem acho que é um exemplo disso. Então é desfrutar do Danilo, né? Torcedor do Botafogo tem que desfrutar e aproveitar esse momento. Porque não só o torcedor do Botafogo, né? O time como um todo, porque dá pra buscar. Eu acho que dá pra acreditar. 10 rodadas é bastante coisa se disputar. E o Botafogo tem jogos-chave aí, né? Pela frente. Contra... Assim, tem alguns clássicos.
5: O Botafogo pega o Mirassol agora, né? É um jogo de confronto direto. Por quê? O Mirassol hoje, ele tem 29 pontos, né? Se ele tivesse perdido ontem o Botafogo, seria até uma situação bem complicada. O Botafogo tem 35. O jogo não é fácil você enfrentar o Mirassol lá, né? Um time que tá desesperado e só tem agora o Campeonato Brasileiro. Em contrapartida, por exemplo, o Grêmio pega o Palmeiras também, né? Não sabemos se vai ser um Palmeiras titular ou não Mas vamos ver como é que vai ser. Eu acho que vai mandar o time principal, né? O time deve estar cansado também, enfim. Hoje que passou ontem, a gente vai até falar um pouquinho. E aí a gente tem um Vasco e Coritiba, né? Tô colocando mais ou menos os times que estão lá embaixo, tá? E mais próximo ali tem o Corinthians, que enfrenta o Fluminense. Corinthians que tá numa situação complicada, são 6 derrotas consecutivas, né? 5 do Brasileiro e agora uma na Libertadores. E aí depois o Botafogo pega o Vasco, é um clássico, dependendo do que acontecer, pode se tornar também um confronto direto, né? Pra ver quem vai ficar lá embaixo.
6: Sim.
5: Aí o Botafogo encara o Coritiba fora, é uma tabela bem digesta, tá?
6: Sim.
5: E aí, acho que se não ganhar também, pelo amor de Deus, né? A Chapecoense em casa. A Chape já tá entregue, né? Aí depois, Internacional fora, olha só, Internacional que é um time que tá lá na zona de rebaixamento tentando sair. Ô,
6: gente, assim, eu acho que
5: depende só do Botafogo, né?
6: É, depende
5: Remo
6: só do Botafogo.
5: Fora, é só também do Botafogo, cara. Ele tem que ganhar os jogos que ele é favorito. Ele é favorito na maioria desses jogos, né? A não ser o clássico contra o Vasco.
6: Não, o Botafogo não vai pegar o Palmeiras, por exemplo. Não vai pegar o Flamengo, não vai pegar nenhum dos times, assim.
5: Pega o Corinthians,
6: pega o Bahia,
5: ainda,
6: que tá em quarto.
5: Por exemplo, que tá numa situação ruim também, né? Por exemplo, pra não cair.
6: Assim, acho que eu diria que os principais, os mais difíceis, assim, pro Botafogo, né? Que precisa, enfim, ligar o alerta. Diria que Bahia, que tá brigando lá em cima, né?
5: E o clássico do Vasco também, né? Porque
6: o clássico,
5: é um clássico
6: contra,
5: né?
6: O Vasco, por ser clássico, exatamente. É, e diria que Atlético Mineiro, por mais que seja em casa. É. De resto, cara, sim, sendo muito sincero, dá pra aproveitar, dá pra beliscar. E Curitiba, desculpa, botaria o Curitiba também, que eu acho que Curitiba fora de casa é um desafio.
5: E a gente tem um corte, geralmente, de 46 pontos pra livrar matematicamente. Eu acho que esse ano, inclusive, 43...
6: Acho que vai ser pouco.
5: É, né? Acho que 43, 42, tá, né? Eu tô jogando 46, grande, que é um número mágico, que até hoje nenhum time foi rebaixado com 46. Então vamos jogar 46. Acho difícil, tá? Acho que o corte, essa temporada tá entre 42 pra mim. Acho que 42, 43 você se livra, né? Isso é claro, eu não sou o Tristão Garcia, né?
6: É.
5: Mas eu analisando o que tá rolando, assim, né? Muitos times perdendo, né?
6: Então, Felizão, né?
5: Felizão Garcia. É, mais feliz do que Garcia. Mas, assim, primeiro que a gente já vem trazendo esse debate aqui, que um grande vai cair, né?
6: Ah,
5: olhando
6: vai.
5: Aqui,
6: isso
5: com certeza.
6: Vai. Um
5: vai
6: dois.
5: Cair, né?
6: Um, dois.
5: Porque, assim, Internacional, 28 pontos. E assim, o Internacional chama atenção, principalmente... Porque tecnicamente tá muito mal, né? É um time que não consegue vencer, não consegue ganhar em casa, fora. Aí, por exemplo, pega o São Paulo agora, né? A próxima rodada, vai enfrentar o São Paulo, que também não é essa Coca-Cola toda não, tá? Aí pega o Corinthians, confronto direto. Ou seja, também depende dele, cara. A tabela tá meio que tá colocando... Grêmio, olha o que vai ser esse Grenal no dia 11 do mês que vem. Cara, vai ser loucura, porque... Os dois podem estar na zona de rebaixamento, pô. É isso.
6: É.
5: Um vai tentar derrubar o... E é na arena do Grêmio, né? Na teoria, o Grêmio é favorito.
6: É, mas, Grêmio... gente, né? Existe o risco de ter um Grenal na Série B em 2027.
5: Que depois tem Mirassol Internacional. Olha que loucura. É só confronto direto. Internacional e Botafogo. O Internacional... Aí tem Fluminense e Internacional. Cara, o Internacional tá numa situação muito complicada. Se eu tivesse que apostar um grande vai cair, eu diria hoje o nome do Internacional. Sim. Um grande. Se eu tivesse que dizer dois, eu colocaria, pelo momento, o Corinthians. O Corinthians tá muito mal. E o Diniz...
6: Tá mal e acordou, né? Do nada no Campeonato Brasileiro, vendo essa situação.
5: Eu vou falar isso aqui agora também, que eu não tenho rabo preso com ninguém.
7: Rabo solto.
5: Pra sorte do Corinthians, que ele vai pegar o Fluminense. Eu falo mesmo, eu não tenho medo.
7: Ué,
5: não.
7: Por quê?
5: Porque o Fluminense adora entregar paçoca pro time que tá mal.
7: É mesmo?
5: É a especialidade da casa. Famosa
7: Fidalguia.
5: Entendeu?
7: Não pode ver ninguém em necessidade.
5: E querendo não, o Mário Bittencourt, um grande amigo de Fernando Diniz, vai falar, meu amigo, eu não vou deixar você, porque um dia eu quero você de volta, né?
7: É uma...
5: Então, vamos te dar essa vitória de, pra você dar uma respirada.
7: É o Matheus Rubro-Negro.
5: Dizem, né?
7: E o Mário Alvinegro, é isso?
5: É, pode ser.
7: Dinizeiro?
5: É isso, cara.
7: É, cara.
5: Mas a situação pro Botafogo, acho que ficou confortável, né? Essa vitória o colocou. E pro Tite, principalmente, porque se perde, ia pegar um elenco já, né? Carregado.
7: É.
5: Um alívio pra ele, imagino.
7: Foi.
5: Maravilhoso.
7: E, cara, e assim, a gente fala muito do elenco do Botafogo, né? Se você
5: elogia muito o Montoro e o Danilo, e ontem jogaram. Que a gente espera, né?
7: Sim.
5: Os dois, né?
7: E eu queria falar, se o Montoro e Danilo estiverem jogando bem, não tem porque o Botafogo, não tem como o Botafogo ficar nessa situação que tava ali, né? É, tão embaixo da tabela, cara. Ontem foi um jogo difícil, foi um 3-2, mas venceu. E com os dois jogando bem, é muito difícil o Botafogo perder tanto, ou ficar tanto tempo sem ganhar como tava, cara. Era assim, Tava fora da curva o que tava acontecendo. Não tô dizendo aqui que o time Botafogo é uma seleção.
5: Não.
7: Mas ele tem dois jogadores que, se não fossem titulares, estariam brigando muito para ser titulares em qualquer time do Brasil, cara.
5: Concordo com você.
7: Tanto que o Palmeiras queria pagar 30 milhões para tirar o Danilo do Botafogo para ser titular lá. Com certeza, o Danilo seria titular naquele time.
6: E faria uma grande diferença nesse elenco do Palmeiras.
5: Sim. Agora, nós tivemos ontem uma polêmica, né? No último minuto de jogo, praticamente. Um gol que foi anulado e, né, a gente está acompanhando nas redes sociais. Inclusive, o Botafogo vai acionar na justiça uma fala do CEO do Grêmio, o Alexandre Leitão, que num post nas redes sociais, ele disse que o Clube Gaúcho foi roubado pela arbitragem e chamou o adversário de time de picaretas, né? Que é uma acusação muito, muito forte, né?
7: Não, extrapola.
5: Futebol é muito cruel, ser roubado e perder para um time de picaretas é muito difícil, né? Aí botou o recorte lá do impedimento. De fato, na imagem, quando você analisa, né, acabou sendo marcado por conta de um ombro. E aí o Botafogo emitiu uma nota oficial: o Botafogo vai adotar as medidas judiciais cabíveis em face do CEO do Grêmio, Alexandre Leitão, pela absurda declaração ao término da partida, que é de se lamentar que um clube da grandeza do Grêmio tenha em seu quadro de liderança profissional de tão baixo nível, reconhecido no mercado por sua recorrente conduta desrespeitosa e desequilibrada com as pessoas ao seu redor nos clubes por onde passa. Esse senhor será processado, terá que justificar em frente ao juízo cada palavra dita, comentou o CEO do Botafogo, Eduardo Iglesias, que não tem nada a ver com o Rúlio Iglesias, tá?
7: Não, confunda. Não é parente, não.
5: É. Então é isso, né? O Grêmio saiu derrotado, né? No finalzinho, uma bronca aí. Poderia ter sido um 3-3. O Carlos Vinícius acabou, né, recebendo ali no caso, foi marcado impedimento. Foi revisado pelo VAR e a tecnologia de impedimento semiautomática, a gente precisa acreditar nela, né? A gente espera que esteja correta, né? Ah, olhando a imagem, cara, eu confesso pra você, não consigo ver impedimento.
7: Também não.
5: Não consigo, tô sendo muito sincero.
6: Vendo a imagem
5: A imagem que foi
6: passada que ele postou.
5: E a imagem que todo mundo viu.
6: E eu tô vendo impedimento.
5: Eu não consigo ver, de coração.
6: Consigo visualizar
7: que
5: tá impedido. Eu não tenho esse olhar clínico, confesso. Mas assim, respeito quem está enxergando, porque de fato não é um lance também tão fácil, tá, galera? Não é um lance fácil, muito pelo contrário.
6: Não, com certeza não, mas a tecnologia tá aí pra tirar essas dúvidas, né?
5: A gente espera.
6: Acontece que ela não tira dúvidas.
5: Esse é o problema. Mas assim.
6: E vamos colocar aqui também, né? Impedimento semiautomático. Você simula uma imagem pra, né, fazer essa medição. Cara, assim, a gente tá meio que confiando também numa imagem gerada ali a partir...
7: Tá refém.
5: De uma IA?
6: É o que é.
7: Pois é.
6: Então, assim, ser semiautomático, acho que ainda deixa um espaço de dúvida. A questão é que sempre vai ter dúvida, né? Pode ser um...
7: Sim.
6: Não sei. Pode ser uma coisa muito determinada, assim.
5: Uma mudança
6: é isso aqui.
5: Que está sendo estudada
6: com a discussão do
5: impedimento é justamente você favorecer o atacante, né? Ele tem que estar com o corpo à frente, né? Ou seja, se tiver uma partezinha encostando assim, já não dá impedimento. Tem que estar totalmente à frente. Eu acho que quando mudar essa regra, não sei se vai gerar outros problemas, que a gente vai ter que ver na prática, né? Cara, mas estava um centímetro, porque o dedão... Eu acho que
7: no começo... primeiro que eu acho que é uma mudança de paradigma do jogo.
5: Total, né? Muda totalmente.
7: O jogo vai ficar... A intenção é até, tipo, sair mais gols e tal. Mas eu acho que o jogo vai ficar muito mais defensivo. Porque tu não vai marcar o cara no meio de campo sabendo que ele tem essa vantagem toda pra correr na tua frente. Porque o zagueiro já tá de costas, enfim.
6: Isso acabaria com estratégia com linha de impedimento alta, né? Não faria muito sentido.
7: Essa seria a primeira mudança de paradigma. E acho que no começo não teriam tantos problemas de tirateima. Mas com o passar do tempo, com os jogadores interpretando melhor e entendendo essa mudança, eles começariam a já ficar um pouco mais adiantados. E novamente ficaria de novo pela pontinha do pé.
5: A médio e longo prazo geraria muitos problemas, né?
7: Geraria.
5: Eu sou um cara muito radical, tá? Eu falo aqui, eu não tenho rápido com ninguém. Eu sou contra o impedimento. Eu acho que o impedimento foi uma. Eu entendo, mas eu acho que.
7: Mas esse seria outro jogo.
5: Eu quero outro jogo. Tô cansado desse jogo de 1-0. Eu quero assim, 8-9. Eu quero emoção, Arthur.
7: Mas aí eu acho que vai perder emoção.
5: Quero. Vai ganhar, mano. Todo mundo ficar louco.
7: Bota 22 de cada time.
5: Não, não tem impedimento, não. Bota 5 atacantes lá na frente. Famoso bumba, meu boi. Joga lá, meu irmão. Vai que é tua. No lateral não tem impedimento. Inclusive, uma crítica que eu faço aos 5 mil clubes.
7: Vixe.
5: Ninguém treina lançamento de lateral pro jogador ficar na banheira.
7: É verdade.
5: Porque eu quero lembrar aqui para os clubes, não é impedimento.
7: Poucos.
5: Apesar que teve árbitro marcando impedimento na lateral.
7: Ah, tem maluquice para tudo.
5: Se você bate o lateral, o teu jogador tá lá na frente, lembra do gol do Ronaldinho Gaúcho?
6: Histórico. Sim, com certeza.
5: É isso. Tu tem que fazer um treinamento, tem que fazer o cara treinar bíceps pesado e ombro.
7: É
5: bater o lateral lá na frente, meu amigo. E pernas pra que te quero. Vai lá, zagueiro, corre, você não é o brabo da parada. Bota o cara lá. Vou falar pros clubes fazer isso a partir de hoje. É uma estratégia boa, ninguém usa.
6: Eu queria trazer um...
5: Já falei. Já tá ouvindo, já. Tá ouvindo, então, é isso aí.
6: Queria trazer uma informação.
5: Por favor, traga
6: informação. A gente tava falando aqui sobre chance de cair um grande, né, pelo menos.
5: É.
6: Cara, essa informação aqui dos nossos amigos do GE. Um abraço. Gato Mestre.
5: Gato Mestre, gosto muito.
6: Gato Mestre.
5: Né? Olha ele. Muito bom, ele é a vinheta do Gato Mestre.
6: Falando sobre chance de permanência, cara. O Grêmio tem 35% de chances de permanência. É. 34,76%. Nas últimas 6 partidas só venceu a Chapecoense e perdeu as outras 5. E aí... Cara, olha, isso me chamou a atenção. Porque o Vasco, segundo eles, tem 64,58% de chance de permanecer na Série A. E o Internacional, que a gente está aqui colocando como talvez o mais provável a cair, mais propenso, tem 62,12% de chance de se manter. Ou seja, o Grêmio tá pior que os dois aí com chance com relação ao retrospecto, né, das últimas partidas, claro.
7: Que loucura, hein?
6: Assim,
5: eu acho que tá meio doido.
6: Desesperador, hein?
5: O Corinthians tá 91%, a galera tá esquecendo, o Corinthians perdeu 5 seguidas, hein? Eu acho que o Corinthians tá com um
7: 5 ou 6, na verdade.
5: É.
7: O Flamengo foi a sexta, se eu não me engano.
5: É.
7: Se eu não me engano.
5: Que assim.
6: Pelo que eu entendi, isso daqui tá sendo considerado desde a 18ª rodada, né? Então são os últimos 10 jogos, né?
7: É porque então... leva em consideração aí também isso que o Yuri tá falando, né? Os próximos adversários.
5: São várias
7: também,
5: situações.
7: Se for, né? De repente, sei lá, pra estatística, um time tá com 6-5 derrotas seguidas, pode ser um indicativo que o próximo ele vai ganhar, não sei.
6: Tem aqui a metodologia da pesquisa, né? As probabilidades estatísticas são baseadas nos parâmetros de gols esperados ou expectativa de gols, né? Pois é. Então, enfim, tem outras variáveis. Isso aqui é com relação a esse expectativa de gol, né?
5: Colocou, por exemplo, o Internacional com uma possibilidade de permanência maior que a do Grêmio. Olhando para a tabela e vendo o que o Internacional tá jogando, eu não sou um especialista, mas eu posso não concordar, né? Eu olhando aqui, eu não concordo muito não. Acho que o Internacional tá numa situação pior. Né? Inclusive, o Internacional joga com o Grêmio lá na arena, né? Então já é pra mim.
6: A gente não é matemática. A gente observa o jogo e a gente fala assim: isso aqui vai dar problema. Entendeu? E o Internacional é esse time que está cheirando a fracasso em 2026.
5: E eu me lembro também, eu sempre gosto de citar isso aqui: aquela vez que o Fluminense escapou do rebaixamento, o Coritiba, que acabou sendo rebaixado, que foi o último jogo no Couto Pereira. O Coritiba, mais ou menos nessa fase, ele tava assim, ó, 98% de permanência de ficar na Série A, aí ele começou a perder, cara.
6: Gente, a gente precisa lembrar do Ceará no passado também. Ceará e Fortaleza caíram juntinhos. Fortaleza tava lá embaixo.
5: Lá embaixo há um tempão.
6: Quase se salvou e o Ceará, que tava tranquilaço lá em cima,
5: caiu. Isso, bem lembrado. Então, assim...
6: Acontece.
5: Eu acho que quem está desesperado dos grandes, pra mim, Internacional, Vasco e Grêmio. E o Corinthians com... Já não é nem é um sinal laranja. Porque eu acho que o sinal do Corinthians tá laranja.
6: O Corinthians.
5: Por causa do Diniz, muito por causa do Diniz, né? E agora essa eliminação, que foi uma situação, no mínimo, que joga um balde de água fria, né? Até pra explicar pro ouvinte, o Corinthians enfrentou ontem o Estudiantes, tava perdendo, tomou um gol praticamente no apagar das luzes, tentou reagir, tentou e ganhou um pênalti. E foi pênalti, né? No último segundo de jogo, Memphis Depay, jogador... Mortilheiro da história da Holanda, jogador mais caro do elenco do Corinthians, né? Que sai do Brasil, né? O maior salário. Vai bater o pênalti e dar uma de baixo, isola.
6: Nossa
5: no senhora. Último segundo de jogo. Cara, o estádio do Corinthians, ele foi abaixo, assim, a galera. Porque era um momento de êxtase. Pô, vamos pro pênalti pelo menos, vamos tentar, né?
6: Sim.
5: E aí o cara isola, meu amigo.
6: Não,
5: aí,
6: meu irmão, esquece.
7: Inclusive, agora...
6: E com tudo que ele carrega nas costas.
5: Sim.
7: É.
5: E o mal de dinheiro que ele carrega nas costas.
6: Imagina o peso daquela
7: mão. O apelo que a torcida fez pra ele ficar, né? E agora o muro amanheceu pichado fora de Memphis, né? Aquilo, cara. Eu até comentei aqui uma época, né? O que o Memphis tinha feito, assim, de tão grande que merecesse... toda essa grana de renovação. Aí eu depois até lembrei, né? Fez gol em final.
5: Copa do Brasil, título.
7: Ah, só que, pô, muito, muito, muito superestimado.
5: Que pra ele o dinheiro foi todo no bolso dele.
7: Pois é, esse título. Não, um título pra
6: certeza,
7: ele.
6: Com certeza.
5: Valeu a pena pra ele.
7: Tem um cálculo lá que se não renovasse também, ia pagar de qualquer jeito. Cara, preferiram ficar com o cara. Sim,
6: é complicada a situação. É, sei lá, parece um certo tipo de carência.
5: Como falar aqui a polêmica? Eu acho que ele nem é o maior holandês que jogou no futebol brasileiro, que eu acho que o Seedorf foi melhor. Apesar que o Seedorf
6: não
5: é
6: holandês, né? Nossa, não nasceu lá,
5: mas, né?
6: Não,
5: eu acho não, o Seedorf foi muito maior.
6: O Seedorf foi um dos maiores craques da história da Holanda.
5: Então assim, eu acho que essa hipervalorização do Memphis, eu confesso pra vocês que eu não entendo.
6: Não, gente, é legal, é interessante. Ele é o maior artilheiro da história da Holanda.
5: Sim, mas ele é, cara... Não entregou entendeu? Tudo acho isso aqui no futebol brasileiro pelas cifras. Você tá um cara que o Corinthians contratou há muito tempo, o Tevez, que entregou 10 vezes mais do que
6: muito
5: ele.
6: Muito mais.
7: Nossa senhora.
5: Muito mais do que
6: muito
5: ele.
6: Muito mais.
5: O Tevez.
7: 50 mil vezes mais.
5: Jogava muito mais do que ele. Falando de um estrangeiro, né, que jogou no Corinthians.
7: Cara, o Memphis encontrou um lugar tranquilo pra ele se aposentar e que ele não precisa dar 100% e que a torcida ainda
5: seria
7: assim
5: Memphis apoia. Depay o Neymar do Corinthians?
7: Sim.
6: Mas... Eu vou ter que defender o Neymar aqui.
5: Olha só, hein, que opa, é o programa
6: porque
5: histórico.
6: Porque o Neymar, ele é cria do Santos.
7: É, verdade.
6: Assim, ele nasceu, cresceu ali.
5: A galera conhece o cara.
6: Já era campeão da Libertadores
7: pelo Santos. Muita coisa pro Santos.
6: É, exatamente. Já. Então, assim, ele pisa no Santos? Pisa. Ele enche o bolso de dinheiro com o dinheiro do Santos? Sim.
5: Ele é o Maluf, então, que você tá falando? É.
7: Só não dá pra dizer que ele deu muito dinheiro pro Santos, porque o pai dele ficou com um grande Bart.
6: É, exatamente.
5: Mas aí... Não,
6: mas ele tá lá, montou o Inter Miami dele no Santos. O Santos dificilmente vai cair com esse elenco, tá jogando razoavelmente
7: aliás,
6: bem. Ele
7: é
6: mesmo não precisa nem entrar em campo e tá tudo certo, galera.
7: Certo,
6: assim,
7: cara.
6: Assim, perto da situação do Memphis Depay com o Corinthians, porque, nossa, cara, o Corinthians. Assim, eu ia aqui explodir.
5: Explode! Então, na verdade, pode explodir.
7: Explode.
5: Queremos
6: não,
5: isso.
6: Não, porque beirou o ridículo a renovação do Memphis Depay, gente.
5: É, um desespero.
6: É, tem cláusulas ali envolvendo camarote exclusivo pra ele, uso da arena por um dia, pelo menos, no ano, exclusivo pra ele, tem a questão salarial, né? Enfim, muitas que outras Deus, coisas, assim. E sendo que ele não entregou muita coisa pro Corinthians.
5: Entregou
6: ele
5: tem um agora, título... né? Jogou pra fora.
6: ele tem um a título, a Copa do Brasil. Dois títulos, Copa do Brasil e Paulistão.
5: É.
6: O Vitinho, o craque Vitinho, também.
7: É,
6: e aí?
7: Pois é.
5: É isso.
6: Assim, me revolta, porque eu acho que o Corinthians já teve que ficar algumas situações sem ele, claro, ele é um cara que. Faz gols, ele tem um diferencial.
7: É, e nem tanto assim também, né?
6: Mas não é isso tudo, assim, né? Não é isso tudo. O Yuri Alberto faz muito mais falta pro Corinthians do que ele faria.
5: É o Isaac do Liverpool.
7: Ó, vamos lá.
6: Não sei, eu acho que ainda é pior. De verdade.
7: É pior.
6: É...
7: Ó, 40, ano 2024. Foram só 14 jogos, 7 gols e 4 assistências. Então, beleza. 50% é de um gol a cada dois jogos. 2025, 47 jogos, 12 gols e 8 assistências.
6: Não, jogador médio, cara. Só que com salário de cracasso. É porque ele tem nome, ele tem marca, isso é importante. E aí, cara, eu vou até baixar aqui o nosso colega de profissão, Mauro César Pereira.
7: Opa.
5: É isso.
6: O futebol de São Paulo tá carente.
5: Tá mesmo?
6: Tá carente. Verdade. Assim, tirando o Palmeiras, tá todo mundo numa situação meio complicada. A questão é que todo mundo sabe como que precisa resolver.
7: Sim.
6: Né? Como é que você faz? Como é que você faz quando falam assim, ó, tua saúde tá meio ruim e tal, acho que é importante você perder um pouco de peso.
7: É.
6: Você fecha a boca, cara.
5: Isso aí foi indireto pra alguém.
7: Acho que eu entendi.
6: Não, tô falando aqui, tô trazendo
5: hoje,
6: pra mim.
5: Botou três salsichas na boca e aí o amigo manda
6: Aqui, já tô esperando a terceira ali.
5: Brincadeira, né? Mas olha só.
6: Rapidinho, só concluir aqui. Não, é porque é sério, assim.
5: Deixa essa galera.
6: Eu tô voltando.
7: Deixa
6: a galera falar. O futebol paulista tá passando por esse momento, cara. E aí você vê nesse meio de semana, São Paulo e Corinthians eliminados, assim. O São Paulo, tudo bem, foi eliminado pro Boca, né? O maior time argentino. Enfim, é difícil jogar contra o Boca Juniors, mesmo em casa, apesar do momento do futebol brasileiro. E você pega a situação do Corinthians, eu acho que é ainda pior por essa questão do Memphis, né? Eu acho que isso pesa bastante. Mas, cara... Enquanto essas tragédias não acontecem, parece que existe uma grande bolha em torno do futebol paulista, no sentido de tá tudo certo, tá tudo caminhando. É como se os times ainda vivessem no início do século, quando os times de São Paulo dominavam tudo. Eu acho que o Palmeiras dá uma maquiada legal nisso, né? Porque o Palmeiras vem lutando, vem brigando, vem conquistando. Diferente dos outros três. Agora, o próprio Palmeiras está jogando mal. E é difícil a gente ver, né, um clamor popular. Nossa, caramba, alguns torcedores do Palmeiras falam do Abel, nossa, vai embora. Estão reclamando, só que, cara, parece que tem uma

0: de carência de títulos, de grandeza do time ali, né? Brigando, disputando. O Corinthians está precisando de um pouco mais disso. O Santos está precisando de um pouco mais disso. São Paulo também. Então,
1: eu acho que
2: só que não,
1: acaba abrindo espaço para isso.
2: Pior, né?
1: Só que, a situação do Corinthians é pior, porque ele vai vendo não, Palmeiras, vai vendo São Paulo.
2: Os times estão carentes, só que o caminho para quebrar essa carência não é esse que os times estão adotando.
0: Exatamente.
2: Né? Uma vez até no Twitter, eu critiquei isso, né? Essa questão do. Acho que foi até da época. Dos primeiros embates entre Corinthians e Cuiabá, ou até um pouco antes, critiquei essa questão, né, dos times que colocavam muito dinheiro em jogadores mais caros do que eles poderiam pagar e competiam com times com jogadores menores, né, piores, mas que é o que eles poderiam pagar.
1: Isso.
2: E aí um grande jornalista da imprensa brasileira, hein, defendeu, que falou, não, mas é assim que os clubes conseguem disputar campeonatos e ganhar campeonatos e trazer dinheiro para poder pagar esses caras. Sim, um pensamento completamente ilimitado, porque um clube não ganha dinheiro só com as premiações. E se você for depender de premiações, tem 12 grandes aí, amigo. Só um vai ganhar.
1: Não, premiação imagina não pode
2: se,
1: ser.
2: Imagina se os 12 clubes pensarem do mesmo jeito.
1: Não tem
0: só como. Um ganha. Aí você pensa, o Corinthians, vamos lá, a gente tá falando de Corinthians e Depay. Corinthians ganhou o Campeonato Paulista, o dinheiro foi todo pro Memphis, meu pai, cara. E aí, pagou o jogador? Porque isso foi só o bônus. Não é pagamento de salário, não é pagamento de luva, não é pagamento dos outros jogadores. Entendeu? Não, não faz sentido, assim.
1: Isso deve também gerar um desconforto dentro do próprio vestiário, né? Porque você tem um cara que ganha um dinheiro absurdo em comparação aos outros. Claro que ele é um cara que tem uma história muito grande, né, de futebol, mas, cara, uma hora essa conta vai chegar. E eu acho que o Corinthians, né, se tratando de Campeonato Brasileiro, ele tem que começar a olhar, porque, assim, os sinais estão aí. Fernando Diniz, o time não ganha, né, o Fluminense passou por isso e aí o Mano Menezes salvou o Fluminense na época. Mas o cenário do Corinthians, meu amigo, ele pode se tornar um cenário catastrófico. E agora a equipe grande que cai para a Série B, meu amigo, esquece, porque para você se reconstruir depois, na próxima temporada, né, se é que você consegue subir, que ainda tem isso também, né? É muito complicado. E aí, meu amigo, você vai olhando para os outros aí, os caras vão empilhando taças e você vai ficando para trás. E o Corinthians é um time que tá ficando para trás.
2: E é isso, em vez de gerar consciência, né? Acho que parece que gera muito mais desespero.
1: Né? É, total, né? Total.
2: O cara quer botar dinheiro de qualquer jeito.
1: Filho. Mas sabe quem não tá desesperado?
2: Quem?
1: O mais querido.
0: Opa.
1: Cadê o mais querido? Aí, não tá desesperado.
3: Flamengo?
1: Porque o Mengão venceu o primeiro jogo por 2-0 e tem essa vantagem, né? Vai enfrentar hoje o Independiente del Valle no Maracanã, completamente lotado, né? O Flamengo é o grande favorito dessa competição, até porque é o atual campeão. Pode ter uma baixa importante, Léo Pereira, mas se botar Danilo, que foi o cara que fez o gol do título do Flamengo na última Libertadores, eu acho que não tem problema, né? Como é que vocês enxergam esse jogo? O Flamengo é muito favorito, mas tem que observar o jogo do Fluminense, porque quase deu ruim. Tem que observar o jogo do Palmeiras, porque quase deu ruim. E olhar pro do Corinthians, porque esse que é ruim, né? É. Tem que olhar tudo com carinho. O Flamengo já está na semifinal, Yuri Hildebrand?
0: Eu acho que 2-0 é um resultado confortável, mas perigoso. É aquele clássico. O
1: Fluminense deu um exemplo disso.
0: Exatamente. Né? Só que assim, o Fluminense jogou fora de casa, tinha pressão da torcida, né, argentina, né? Então isso pesa. E assim, tem que lembrar também que o Flamengo tá jogando contra talvez o melhor time gringo da Libertadores até o momento.
1: É, também acho.
0: Independiente del Valle conseguiu bons resultados, não tinha perdido ainda.
1: Verdade.
0: Caiu pela primeira vez pro Flamengo e agora vai pro Maracanã tendo que buscar o resultado. Assim, o Flamengo é bem superior a nível de qualidade técnica, organização tática no último jogo deu show, assim. Eu acho que o primeiro tempo foi um pouco difícil, né? O Flamengo não jogou bem. Fazia parte da estratégia, claro, né? Jogando na altitude. Mas acho que ficou muito clara a diferença técnica entre os dois times, né? Eu acho que não precisa ser um susto pro Flamengo. A última vez que o Flamengo tomou uma virada num resultado de dois gols de diferença na Libertadores, decidindo em casa, foi aquele fatídico Flamengo e América do México. E assim, outros tempos, outro elenco, outra segurança, outro clima, né? Então eu acho que muito dificilmente o Flamengo vai entregar a paçoca no bom português. Tem que fazer muita força para ser eliminado. Demais. E eu

0: acho que a torcida do Flamengo já viveu bastante isso, então tá indo com uma preocupação importante, talvez até um pouco além da conta, né? Mas tem tudo para ganhar tranquilo esse jogo e encaminhar a vaga na semifinal para enfrentar o Estudiantes mais uma vez, né? Mais um encontro com o Estudiantes se passar de fase.
1: É, o Flamengo contra o Corinthians no Maracanã não fez um grande jogo, né? Mas jogou o suficiente.
0: Eu acho que é diferente. Fez um grande jogo.
2: Mas não matou,
0: exatamente. O Flamengo jogou muito bem no primeiro tempo.
2: Deixou o Corinthians assim...
1: Vivo, não poderia deixar, né?
0: Embasbacado.
2: Eu ia falar essa palavra, cara.
0: É mesmo?
2: Embasbacado. Nas cordas. Só que aí não adianta, o cara tá lá nas cordas. Tu fica olhando ele nas cordas e não dá a última...
1: Pancada?
2: Botada nos cornos.
1: Entendeu? Mas assim, o Del Valle é melhor que o Corinthians, né? Acho que isso eu acho que é melhor que o Corinthians.
2: Talvez. Não tem jogadores melhores. Mas é um time mais entrosado. E o Flamengo. E assim, o Del Valle acho que teve um equívoco muito grande aí, que foi vender o seu centroavante, centroavante Angulo, né? Porque, inclusive, no primeiro jogo precisou e não teve de onde tirar.
0: É verdade. Ele
2: perdeu muita força com a saída da camisa 9, que era o único que tinha acertou a trave, né?
0: Pois é.
2: E aí o Del Valle perdeu muita força, assim. Não
0: perdeu
2: sei se o
0: demais.
2: Jogo seria diferente, mas...
0: Não, mas era uma possibilidade ali de gols muito alta.
1: E o Carlos Gonzalez tá fora do jogo, né? Que é o cara que é artilheiro da equipe, principal jogador, e tá fora. Sofreu a lesão muscular na partida de ida, inclusive saiu no meio do jogo e tá fora desse jogo. Então, assim, é uma boa notícia, porque ele deu um trabalho pro Flamengo.
0: Bola
1: na trave. É um cara que deve entrar o famoso Djorkaeff Riasco, né?
0: Djorkaeff, cara, sensacional.
1: Djorkaeff Riasco.
2: No Santa Fé tem um Emerson Rivaldo, eu acho.
0: Maneiro.
2: Homenagem, né, aos jogadores da...
1: Tem até o Aldair, só que é goleiro.
2: É, verdade.
1: Assim, olhando pro time do Flamengo, né, em comparação ao Del Valle, não dá nem pra comparar, né? O Flamengo vai de Rossi, Emerson Royal... Na dúvida se vai ser o Léo Pereira ou o Danilo, o Léo Ortiz, Ayrton Lucas, o Pulgar, Jorginho, Arrascaeta, Carrascal, Lino e o Bruno Henrique, né? Talvez comece aí jogando e vendo um grande momento, né? E, meu amigo, o Flamengo ele tem uma vantagem absurda de estar no Maracanã, né? Lotado.
0: Estarei lá.
1: Isso aí, né? Seu aniversário, né, cara? Tem que estar lá fazendo a festa, com certeza. E além disso, o Flamengo tem um time cascudo. Porque esse time do Flamengo é um time que está mais acostumado de momentos, né, importantes, né? O Flamengo vem aí chegando em finais desde 2019, né? Direto, quando não é de Libertadores, é chegando em fases importantes do Brasileiro para disputar título, Copa do Brasil, enfim. Então, assim, experiência está sobrando no Flamengo.
0: Sim.
1: De sucessos e de insucessos, né? O Flamengo tem um leque ali de opções. Não,
0: os maus exemplos, eles são muito importantes.
1: São importantes, né? Porque que é justamente para você não repeti-los, né?
0: Exatamente.
1: E eu acho que o Flamengo entra como favorito, e é aquela situação que a gente sempre gosta de tratar aqui, né? Os 15 primeiros minutos de um jogo, ele diz um pouquinho que pode acontecer, né? Ontem, por exemplo, vendo no jogo do Atlético Mineiro, que precisava do placar, ele foi pra cima, em menos de um minuto fez 1-0. A atmosfera do estádio muda.
0: Muda.
1: Então, qual que é a vantagem? Se o Flamengo toma um gol, a atmosfera do estádio vai mudar, né? Porque a galera vai ficar preocupada. Então, você segurar esses 15 primeiros minutos, não precisa. O Flamengo não precisa ir pro ataque igual maluco. Ele pode dar uma olhada
0: no
1: adversário e tentar fazer um gol. Porque quem tem que vir pra cima é o adversário.
0: Com certeza.
1: E aí abre espaço, né?
0: Mas eu acho que os primeiros 15 minutos, justamente, do jogo do Flamengo, e é uma estratégia que o Leonardo Jardim... Parece... A sensação que dá é que o Leonardo Jardim, ele ouve o nosso programa, ele ouve as críticas e fala assim... Tá, estou a mudar, pá.
2: Estou a mudar.
0: O Flamengo tem jogado com mais posse de bola nos primeiros minutos de jogo. Claro, eu acho que é aquilo. O primeiro tempo é um desgaste físico muito grande. Só que ele abriu mão de alguns conceitos. Aquela conexão direta toda hora, cruzamento longo, né? Aquela estratégia de Abel Ferreira português. Ele não tem feito mais tanto. Acho que o Flamengo tem jogado de uma forma mais próxima até do que jogava com o Felipe Luiz, de transição e tudo mais. Só que com um adendo, né? E esse é um ponto positivo. Encontrar espaços em defesas fechadas. E essa é uma grande dificuldade do time do Felipe Luiz, por exemplo, que circulava muito a bola para tentar achar um espaço. E o Flamengo está conseguindo fazer jogadas ensaiadas, até muito interessantes, para achar esses espaços, os passes verticais muito bons. O grande pecado do Flamengo é a finalização, né? Eu acho que desde sempre, inclusive. Agora, falando sobre esse jogo de hoje, eu acho que os 15 primeiros minutos O Flamengo tem que manter a estratégia de sempre. Pressionar o adversário. Claro, não pode dar mole lá atrás e tudo mais, mas tem que manter a bola rodando no campo de ataque. Não dá pra ficar segurando, deixando a bola com o adversário, voltando, esperando essa primeira pressão e tudo mais. O Del Valle vai tentar e o Flamengo pode também aproveitar pra fazer alguns contra-ataques e aproveitar até pra matar o jogo. Imagina, matar o jogo no primeiro tempo. Seria ótimo, né, pro Flamengo.
1: É, um golzinho do Flamengo já no primeiro tempo.
0: Já encaminha muita coisa.
1: Encaminha a classificação.
0: E eu acho que esse é um dos motivos também, porque tem uma questão de estratégia de essa coisa que o treinador europeu gosta de fazer de time de liga e time de Copa. O Bruno Henrique é claramente atacante de Copa. Né? É o cara que tá jogando Libertadores no lugar do Pedro. E eu acho que ele entra ali tanto pela velocidade quanto pela efetividade. Porque o Bruno Henrique ele é muito decisivo, o Pedro faz gols, claro. O Pedro é muito bom jogador, ele tem qualidade técnica, faz pivô, joga de 10, o cara é completo. Mas ele tem uma efetividade relativamente baixa em frente ao gol. Pelo menos ele perde muitos gols em que você consegue ver uma tomada de decisão ruim, sabe? Ele poderia tomar outras escolhas e acaba não tomando. Acho que o Bruno Henrique é um pouco mais efetivo, né? E aí, na Libertadores, ele tem sido escolhido por isso e também pela questão da velocidade, né? Ele tem muito mais potencial de arrancada ali para.
1: Claro que seu time, que a galera que acompanha tá esboçando, mas de vez em quando algumas surpresas aparecem, de repente.
0: Não, com certeza.
1: Não me assustaria entrar o Pedro, tá?
0: Sim.
1: Que ele de vez em quando apronta.
0: Não,
1: né?
0: Até porque, sendo a situação que é, né? O Del Valle precisa do resultado. Vai tentar chegar mais firme nos primeiros momentos do jogo, né? Como você falou. Se o Flamengo tiver a estratégia de segurar um pouco, botar o Pedro, né?
1: É melhor.
0: E contar com contra-ataques, partindo do Samuel Lino, Carrascal, e até dos próprios laterais, né? Ayrton Lucas e Emerson Royal, porque estão jogando bem.
1: É.
0: E eu acho que finalmente está fazendo sentido aquilo que a gente falava lá no início, quando ele foi contratado. Que o esquema dele favorecia muito os laterais para jogarem como alas. E eu acho que é isso que está acontecendo. Tanto Samuel Lino acaba jogando um pouco mais por dentro, ele fica jogando direto na ponta. E o Carrascal também tem essa qualidade, né? Então, é isso. Também é uma estratégia. Botar o Pedro lá na frente para possíveis cruzamentos. Enfim, é um cara mais finalizador. Talvez seja isso que ele faça. Mas eu acredito que ele vai seguir com o time de Copa.
1: A gente tem que falar ainda um pouquinho do Vasco do Fluminense. Então vamos falar agora do Gigante da Colina?
3: Vasco!
1: O Vascão está bem na Sul-Americana, o Vascão está bem na Copa do Brasil, não está bem no Campeonato Brasileiro, né? Apesar da última vitória contra o Grêmio, segue na zona de rebaixamento. E por isso a missão do Vasco é muito clara, né? Vencer os próximos jogos para se livrar logo dessa situação incômoda. Primeiro compromisso do Vasco é nesse sábado contra o Coritiba, 8:30 da noite, um horário horroroso, mas a torcida com certeza vai comparecer em São Januário. Depois tem um clássico contra o Botafogo, depois um jogo importante contra o Remo, né? Porque pode ser a possibilidade de afundar o Remo de vez. Depois joga fora de casa contra São Paulo, ainda pega Corinthians, tem clássico contra o Flamengo. É uma tabela bem difícil pro Vasco, mas que depende dele, né? Conseguindo as suas vitórias dentro de casa, eu acho que o Vasco consegue esse equilíbrio, né? Porque o foco, de fato, está bem, né, explícito, né? O foco do Vasco é permanecer na Série A. Tanto é que na Sul-Americana vem mandando o time reserva e já é o suficiente para conseguir chegar numa semifinal. O Vasco tem Boca Juniors na Sul-Americana, tem Palmeiras na Copa do Brasil. Então, assim, a situação do Vasco não é nada confortável, né? Nas Copas, eu acho, e principalmente não é nada confortável também no Brasileiro. Mas a gente vai, ao longo da semana, tratar mais a situação do Vasco, né? Justamente essa loucura que é dividir um elenco que já não é tão bom em três competições, mas que pode ser o único time do Rio de Janeiro a levantar, né, duas taças, né? Porque ele tem a possibilidade de levantar, assim, de Copas, né? Porque o Flamengo ainda pode levantar a taça do Brasileiro e da Libertadores, mas de Copas o Vasco tem essa possibilidade Sul-Americana e também a Copa do Brasil, apesar que as duas missões são muito complicadas.
0: Sim.
1: Vamos falar rapidamente do Tricolor de Laranjeiras?
3: Fluminense!
1: Um pouquinho do Martinelli, né? A gente sempre pediu o Martinelli aqui. Eu sou muito fã do futebol dele, né? Depois de 2023, confesso que eu era um hater assíduo do Martinelli e não me arrependo de nenhum dos momentos, nem de ter sido hater, nem de elogiar quando precisa, né? de fato, o Martinelli merecia a seleção brasileira. A gente chegava a mencionar a possibilidade dele jogar a Copa do Mundo, mas que ele não havia sido testado, então seria, no mínimo, né, incoerente da parte do Ancelotti. Não que ele, que ele tenha sido coerente, né, mas em alguns momentos ele foi mais coerente do que incoerente. Como é que vocês veem essa convocação do Martinelli? Agradou você, Yuri, e também você, Arthur?
0: Eu acho que finalmente ele foi convocado, né? É. Acho que é isso. Há muito tempo que não só a torcida do Fluminense pedia, né? Eu acho que todo torcedor brasileiro que acompanha o futebol local sabe que Martinelli é um nome, assim, que já deveria estar há muito tempo nessa lista de convocados. Eu acho que ele talvez não tenha o mesmo brilho, o mesmo, né, o mesmo charme que o André tinha, por exemplo, quando muita gente pedia ele na seleção brasileira. Acabou que, enfim, o André tá jogando numa liga secundária, na segunda divisão de uma liga secundária. É. Premier League?
1: É isso.
0: Uhum. Nem a Premier League, né? Mas enfim. E o Martinelli, cara, tá jogando aqui em alto nível no Fluminense, é titular, semifinalista da Libertadores. O Fluminense tá brigando lá em cima, tá no G5. Cara, assim, é isso. Ele merecia muito essa vaga. E finalmente ele foi convocado, né? Interessante que ele tá sendo convocado no lugar de outro querido Xerém, né, o João Pedro lesionado, e chama atenção também o Ancelotti ter dado esse espaço, por mais que tenha perdido um atacante na convocação. É,
2: esse ponto eu queria chegar.
0: Ou seja, o cara tava muito ali, tava na cara do gol, assim, ele não foi chamado por um detalhe, e a gente não sabe qual foi esse detalhe.
1: E na Copa do Mundo ele fez igual, né, porque o Wesley, quando se machucou, ele não chamou o lateral direito.
0: Exatamente.
1: Né? Então, assim, é o modus operandi do...
0: É, o cara tem uma lista ali, independente da posição de quem pode entrar, quem deve entrar.
1: E o Fluminense agora, ele tem o Corinthians nesse final de semana, depois pega o Coritiba em casa, né, o Corinthians é fora de casa, depois o Flamengo, um clássico, inclusive esse clássico aqui, eu imagino que os dois times entram com reserva, tá? Porque depois tem a Libertadores, e aí, ou pelo menos um time misto, né? Dificilmente Fla-Flu vai ser com os dois com um elenco completo. O Flamengo talvez mande, porque o Flamengo tem como, né?
0: É, cara.
1: O Fluminense talvez tenha que mandar o mistão, né? Porque depois tem um jogo contra o Palmeiras, cara, é difícil.
0: É, né? Salgado.
1: É complicado, acho que o Fluminense vai ficar... Assim, o Fluminense não briga pelo título do brasileiro, ao meu ver. Acho que a briga é Palmeiras e Flamengo, né?
0: É, eu acho que tá muito distante já, né?
1: Então acho que ele vai entender que, pô...
0: Mas tudo pode acontecer também.
1: É claro, né? Mas assim, e é um clássico também, a galera vai cobrar muito, né? A galera não gosta que mande time reserva no clássico, mas de qualquer maneira, a importância do jogo contra o Palmeiras acaba sendo acima, um tom acima, né?
0: E pode ser... uma prévia da grande final do Libertadores, vai que...
1: Também, né? Mas isso é um assunto mais pra frente, né? Temos estudiantes de um lado, Flamengo do outro.
0: Isso.
1: Né? Ou seja, Brasil e Argentina. Temos um brasileiro garantido na final. Isso a gente pode garantir. Um brasileiro já está
0: Flamengo
1: na final.
0: Tem que passar
4: é hora de
0: hoje.
4: Dar tchau.
1: É
4: hora de dar tchau.
1: Tô colocando
4: Flamengo, é hora de dar tchau.
1: Mas um brasileiro já está na final. Porque do lado do Palmeiras e Fluminense
0: não,
1: vai
0: com
1: ser
0: certeza,
1: um brasileiro.
0: Com certeza.
1: O outro lado a gente precisa... né, pensar mais à frente, mas quando anunciam essa vinheta de hora de dar tchau, tem que dar tchau. Então voltamos amanhã com a Arquibancada no ar. Eu, Yuri Hildebrandt, Arthur Neto e grande elenco. Valeu,
0: valeu,
1: galera.
0: Beijo, Marcos.
1: Fui!
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0: 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Beijo, Brasil. Beijo, meu presidente.
1: É isso. Beijo, Manu. E ó, Brasil. A

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31: Olá, ouvinte, seja bem-vinda e bem-vindo ao podcast Em Órbita. Por aqui a gente traz as principais novidades, debates e temas importantes no mundo da ciência e da tecnologia. Eu sou Yuri Hildebrand.
32: E eu sou a Dani Zanata. Nós vamos ao ar 3 vezes na semana e você pode nos ouvir tanto nas plataformas de áudio quanto na Rádio Sputnik, na Metropolitana 80.5 FM do Rio de Janeiro.
31: Lembrando a você que o nosso WhatsApp está aberto para receber dúvidas de tecnologia no quadro Ajuda Tech. Então manda lá o que você está querendo entender melhor de tecnologia que a gente traz aqui explicadinho para você. É só mandar um alô para o número 21 98065 0066. 21 98065 0066.
32: Na primeira semana do mês de setembro, um ex-funcionário da Anthropic, empresa estadunidense de inteligência artificial, pediu demissão e divulgou uma carta carta em que se disse muito preocupado com o futuro da tecnologia. De acordo com ele, a IA está em um desenvolvimento muito acelerado e pode alcançar a superinteligência antes que nós, humanos, tenhamos mecanismos de defesa suficientes para evitar desvios de conduta e outros problemas com a IA.
31: A declaração desse ex-funcionário, né, o nome dele é Jacob Coxon, deixou muita gente preocupada nas redes sociais, além de levar outros especialistas na área a divulgarem suas opiniões sobre o momento atual de inteligência artificial. Depois, a própria Anthropic divulgou os seus dados mais recentes, né, de um relatório de risco do cloud, acabam corroborando um pouco as denúncias do Coxon. No documento, a empresa afirma ter impedido diversas situações de mau uso, né, relacionado à inteligência artificial, inclusive a produção de uma possível arma biológica, né, que, enfim, eles deixam bem claro, pode ser que o estudo foque em produção de vacina, mas também pode ser que o estudo foque em um tipo de mau uso. Eles não chegam a bater esse martelo, mas divulgaram dessa forma como sendo uma medida de segurança. Além disso, tem alguns casos de espionagem, usos militares da inteligência artificial por parte de grupos supostamente relacionados a governos esses, curiosamente, de rivais econômicos dos Estados Unidos, como Rússia e China. Enfim, isso reforça as preocupações levantadas pelo Jacob Coxon, né, no sentido de como a IA tem se tornado cada vez mais perigosa para a sociedade e acaba levantando alguns pontos, né? Ele denunciou ali que a empresa estava sendo irresponsável e a empresa divulgou que estava, no caso, agindo ali, impedindo algumas coisas. Foi uma resposta? A gente não sabe, né? E aqui, Dani, eu acho que é importante sempre destacar a origem da Anthropic, né? Se trata de uma empresa estadunidense. Esteve atuando junto do governo Trump, por exemplo, no desenvolvimento de mecanismos de defesa, que são as chamadas guardrails ou salvaguardas, né? Antes de lançar oficialmente as suas IAs mais recentes, o Claude Fable 5, o Mythos 5 e o Opus 5, por exemplo, a Anthropic ficou um período ali com a tecnologia limitada a um grupo específico de empresas parceiras, todas estadunidenses, e o próprio governo dos Estados Unidos também envolvido. Então, acho que esse é um ponto importante da gente botar aqui na conversa.
32: Os últimos capítulos dessa história envolvem o CEO da empresa, Dario Amodei, e o presidente dos Estados Unidos, Donald Trump. Enquanto Amodei defende publicamente frear o desenvolvimento da IA na indústria e recebeu apoio de Elon Musk e Sam Altman, o Trump chamou a preocupação de, abre aspas, na fala dele, conspiração doente, fecha aspas, afirmando que isso favoreceria a China.
31: Ou seja, né, Dani, existem preocupações aparentemente legítimas dos desenvolvedores de IA, mas ao mesmo tempo alguns aspectos políticos vêm influenciando não só as análises de segurança da inteligência artificial, mas também seguindo uma lógica unilateralista aí dos Estados Unidos. A gente vai entender melhor o ponto de vista de governança desse debate também, né, aqui nesse episódio sobre os riscos da inteligência artificial.
32: E antes, Yuri, vamos falar sobre a parte mais técnica desse problema e quais são as soluções possíveis pensando no processo de desenvolvimento dessas IAs.
31: Então agora vamos entender melhor, né, essa história de como a inteligência artificial é apontada como um problema e também o que significa esse movimento das big techs de tentarem frear o desenvolvimento acelerado que a gente está vendo nesse universo de inteligência artificial. A gente recebe aqui no Em Órbita o Arthur Ozassa, que é Head de Tecnologia e Inovação da CTC Tech, que faz consultoria em soluções de tecnologia, e o Marcelo Silva, que é gerente técnico da empresa também e especialista em segurança digital. Eles estão aqui falando com a gente sobre esse episódio. Bem-vindos, obrigado pela participação aqui no Em Órbita.
0: Olá, pessoal. Obrigado.
1: Obrigado, pessoal. Nós que agradecemos aí o convite.
31: Obrigado a vocês. Primeiramente, o mundo foi pego um pouco de surpresa com essas acusações do ex-funcionário da Anthropic, o Jacob Coxon, né, que aconteceram aí na última semana. Mas dá para dizer que o que ele falou foge muito, assim, do que se espera de inteligência artificial? É algo muito fora da curva? Como o mercado de tecnologia tem acompanhado os rápidos avanços da IA? Queria que vocês comentassem um pouquinho pra gente.
0: De fato, este caso de algumas semanas antes, né, do principal relatório de segurança da Anthropic ser compartilhado, e não tem, pelo que eu li do conteúdo e pelo que a gente vivencia de fato dentro desse universo de tecnologia, tem algumas suspeitas, mas não tem nada factível ainda, né? Existem as preocupações lógicas sobre a capacidade computacional, a questão de permissão, autonomia, né, principalmente do assistente e dos agentes, mas é importante lembrar que esse material que está sendo pautado, né, principalmente da Anthropic, é um estudo que eles mesmos compartilham semestralmente, né, então existe essa preocupação, mas por enquanto está sendo bastante monitorado aí, pelo que eu tenho visto.
1: É, e também, né, eu acho que foi uma opinião pessoal do Amodei, né, não teve algo que foi baseado em nenhum estudo.
2: Ah, é esse posicionamento do IO, né, mais recente, né, Marcelo?
1: Exatamente. Então ele deu realmente um pronunciamento pedindo um freio, né, não pedindo a extinção, né, ou totalmente parar o estudo e as tecnologias de IA, mas porém foi uma opinião pessoal, né, não tem nenhuma base hoje, que baseado em nenhum relatório.
0: É que teve algumas semanas antes o Jacob, né, que ele comentou alguma coisa antes desse relatório ser publicado, e teve a mídia

0: desenvolvedores relacionados à Anthropic, à OpenAI, a gente que trabalhou com o Gemini, né, com o Google Spark, enfim. Então, são muitos desenvolvedores corroborando essa lógica, né, de que existe sim um risco futuro aí relacionado às inteligências artificiais, principalmente à superinteligência, principalmente com questões relacionadas ao autoaperfeiçoamento, né, algo que pode vir a acontecer.
1: É automelhoria, né, que o pessoal chama de automelhoria recursiva.
0: Isso. É, exatamente, automelhoria recursiva. Vocês acreditam que isso já está no radar, assim, o que a gente tem hoje? A gente precisa se preocupar, como trouxe o Jacob Coxon, por exemplo, a gente precisa se preocupar em pensar em defesas para o que a gente tem atualmente, não dá tempo da gente se proteger de possíveis fugas dessas IAs aí, de mecanismos de defesa, por exemplo?
1: Hoje, sim, o que eu penso, tá? Na minha opinião, hoje, o problema da IA está no que você dá de permissão a ela, né? No que você libera de credenciais para ela ter acesso a ambientes. Né? Hoje você conecta, na criação de um agente, você conecta ela à sua conta ou uma conta corporativa e ali ela tem possibilidade de executar algumas funções. Eu acho que o controle tem que vir por aí. Fazer um controle mais sistemático das credenciais que você hoje coloca dentro de um modelo de IA. Mas, atualmente, eu acho que nos atuais modelos, a gente não tem essa preocupação ainda, né? O que ele comentou foi uma questão de superinteligência que vai ser alcançada autonomia daqui a um tempo, num universo aí de 1 ou 2 anos. Mas atualmente eu acho que a gente não corre esse risco ainda. O que você acha, Tutu?
2: Eu vejo que tem duas coisas que correlacionam, né? De boa prática não, mas práticas comuns aí do universo de cibersegurança, etc., eu não tenho visto nenhuma nova tecnologia, ou melhor, nenhum modo diferente de atuar dessas grandes corporações aí obscuras, vamos dizer assim. O modus operandi acaba sendo o mesmo, a diferença é que antes você precisava ter uma capacidade computacional relevante e uma estrutura de equipes e pessoas para operar essas ferramentas um pouco maior, né? Essas ferramentas que têm o propósito aí de atacar, enfim, invadir alguma coisa nesse sentido de parte tecnológica ou alguma coisa nesse sentido. O que acontece é que com essas ferramentas de IA hoje em dia, não necessariamente você precisa ter mais essa infraestrutura sediada, esse grande headcount, vamos dizer assim, esse número grande para sustentar e fazer manutenção nessas ferramentas. Além de você ganhar tudo isso, mais a capacidade computacional, mais o processamento paralelo utilizando aí ferramentas de IA generativa analítica em cima disso, você ainda consegue paralelizar essas ações e até, se eu não estiver enganado, teve um estudo da CloudStrike, se eu não me engano, isso, do ano passado, que o número de ataques durante 2025 cresceu cerca de 89%, né? E o pior disso é o tempo médio para que a partir do momento que essas equipes, né, essas pessoas, enfim, conseguem de fato acessar ali o parque tecnológico, passar pelas camadas de segurança, o tempo que ela consegue para ter êxito dentro daquela ação. Então isso reduziu para 29 minutos, se não me engano.
1: 29 minutos em média e chegou a 15 segundos.
2: Isso, então acho que o grande ponto é esse.
1: É o que levava antes, né?
2: Agora o processo é o mesmo, né? Descoberta, tentativa, phishing, ransomware, etc. Não tenho visto mudar.
1: O que a gente diz é que assim, não foi inventar, a IA não inventou nenhum ataque novo. Ela simplesmente reduziu o tempo de exploração, né? Que levava dias, né? Hoje em dia leva apenas minutos, segundos, né? E a defesa tem que acompanhar isso. Hoje você não consegue mais colocar um SOC, por exemplo, trabalhando em horário comercial. Hoje não tem mais aquela figura da pessoa levantar no meio da noite, olhar um alerta e trabalhar em cima desse alerta. Hoje a defesa tem que ser tão ágil quanto o ataque.
3: Se nós analisarmos, como vocês pontuaram, né, a gente não está falando de um futuro ainda, nesses alertas que foram feitos ali, né, pelo ex-funcionário também, seria algo tendo uma perspectiva de uma superinteligência mais do futuro. Mas o que nós temos no momento como segurança, por exemplo, quais são os requisitos hoje para controlar essa capacidade das IAs, justamente para que a gente não tenha um risco para a vida das pessoas? Vocês têm como como trazer algum exemplo, talvez, de quais são as camadas, por exemplo, de segurança que são usadas em alguns exemplos dessas generativas?
1: As IAs hoje, ela tem o seu freio. A mesma pesquisa que você vai fazer hoje para

0: uma descoberta de uma arma é a mesma pesquisa que você vai fazer para uma descoberta de uma vacina, né? Então, o conteúdo você não consegue mitigar, você consegue, a trava, geralmente ela está no contexto, né? Inclusive teve um evento do Chikungunya, se não me engano, que começou sendo feita uma pesquisa, né? E o mecanismo da IA barrou essa pesquisa porque ele se tratava não de uma pesquisa civil, mas com viés militar. Então, hoje, as travas, nas proteções, hoje, ela está justamente nisso, está no contexto e sempre mantendo essas travas hoje de pesquisa, né?
1: Até citando esse caso aí do Chikungunya, né? A Anthropic divulgou como sendo um bloqueio de uma possível arma biológica, né? E, enfim,
0: Exato.
1: analisando aí o documento, eu tava, né, escrevendo sobre o assunto, na cobertura ali sobre o assunto, analisando o documento, eu percebi que eles citam que é uma pesquisa financiada por Estado, eles não dizem qual.
0: É, para os estatais, né?
1: Por estatais, e, enfim, provavelmente seria algo relacionado à vacina. E aí você pensa que a chikungunya é uma doença endêmica aqui no Brasil, né? Então, a possibilidade de ser uma pesquisa brasileira bem grande, inclusive, a gente até vai questionar isso aqui ao longo do episódio, né? Quais são os limites desses relatórios, dessas análises que a Anthropic levanta, né? Levantando dados ali de usuários da sua plataforma e a importância disso. Queria entender, até pra gente passar para esse assunto aqui que a gente, né, já falou, esse risco de vida, risco para a vida das pessoas, que o Coxon falou, né, o ex-funcionário da Anthropic, e enfim, outros também estão fazendo coro nisso. Qual seria esse risco para a vida das pessoas? Porque isso não ficou muito explicado, né? Claro, a questão de possibilitar usos manipulados, doenças e tudo mais, isso abre um espaço. Mas é disso que as pessoas estão falando, porque também foi citado briga por recursos, por exemplo.
2: Bom, eu também fiz uma leitura bem extensa desse material do Anthropic, né, do último semestre, e a minha interpretação é bem parecida com a sua, Yuri. Ele traz o fato, mas ele não traz o alerta ali, como ele não consegue afirmar, de fato, especificamente nesse caso, né, de armas biológicas, acho que era o tema de que foi utilizado para isso. Por quê? Se a gente for pegar, falando especificamente de Anthropic, né, os modelos mais comuns, né, os últimos cinco, vamos dizer assim, os últimos dois, se eu não me engano, o Ops e o Fable, ele já sai com uma melhoria de salvaguarda já um pouco mais robusta, que é uma melhoria, um tipo de ferramenta que ele pega contexto, pega algum cenário ali, e ele consegue identificar que por conta do contexto, de onde está vindo a interação, etc., e por base no histórico e tal, ele consegue olhar com mais carinho para esse tipo de caso aqui, especificamente desse cientista e tal, que fez um questionamento ali para o.

0: se tornando 10 vezes mais barato. Então, isso corrobora com a questão de utilizar essas ferramentas e não você ter um parque de equipes, né? Então, a minha opinião como técnico particular em cima disso é que o grande risco em cima da utilização dessas ferramentas está nesse boom e nessa possibilidade que essas ferramentas criaram de pessoas comuns, não técnicas, terem acesso.
1: E exatamente, se nós analisarmos desse princípio, né, que há um risco aí, talvez, de que a IA tome decisões, isso é arriscado ao ponto de que a gente está levantando esse questionamento aqui?
0: E
1: a gente fala muito aqui das IAs que estão à frente do nosso tempo. Nós trouxemos em outros episódios aqui essa situação e o quanto isso é arriscado de a gente ter uma IA tão à frente do nosso tempo, de a gente conseguir fazer com que elas sejam interrompidas, até porque isso está junto com o discurso, né? Do que esse funcionário falou ali e outros desenvolvedores e até um líder científico da Anthropic que se manifestaram dizendo que existe sim esse risco.
0: De fato, se a gente for pensar numa questão futurística, é igual a computação quântica, né? É algo futuro que são assuntos que acabam sendo levantados, mas esse é um assunto bem sensível, inclusive, né? Porque é um assunto que vira e mexe, a gente acaba esbarrando na autonomia desses agentes. E hoje, né, até o momento, importante a gente deixar isso bem claro, que não existe agente com vontade própria. Ele não toma ações sozinho. Isso, pelo menos na capacidade computacional que a gente tem hoje e com as ferramentas liberadas para o mercado, isso não é possível. O que existe é você conseguir criar fluxos de repetições e dar instruções para esses agentes quando eles são orquestrados. E aí é onde está o ponto principal, né? Se eu não tiver conhecimento do que eu estou orquestrando e delegando para esses agentes, ele acaba fugindo do controle. E aí entra a preocupação. Por que eu falo nesse sentido? Porque quando hoje é possível você criar um agente de interação simples, você está interagindo ali, alguém está tendo essa preocupação e responsabilidade de curar o dado, de validar se aquilo está sendo certo ou não, e as ações, né, as ferramentas que esses agentes estão usando. Quando eu trago isso, ainda mais com essa crescente de open source, modelos que rodam on-premise, etc., a responsabilidade de colocar essas travas e fazer o zelo das funções e ferramentas que esses agentes, ou esse parque de agentes, vamos dizer assim, possui, acaba sendo minha. E aí, se eu não tenho capacidade técnica para conseguir configurar isso certo, eu fico vendido no meio disso tudo e aí eu acabo sendo pego de surpresa. Né?
2: Marcelo, quer comentar alguma coisa a respeito?
3: Não, já deixou bem claro.
2: Tá, perfeito. E aí, gente, a gente está falando aqui de esses relatórios aí da Anthropic, né, que são baseados, como vocês trouxeram, né, são baseados ali em modelos, não são os últimos modelos lançados, né, não tem tantos mecanismos de defesa, mas também não tem a mesma capacidade do Claus Mythos, por exemplo, do Fable, do Opus. Queria diferenciar um pouco esses relatórios do que a gente vê quando a empresa diz que realizou alguns testes, né, porque existem os testes sandbox, como vocês trouxeram. Acho que é importante a gente trazer aqui para os nossos ouvintes o que significa esse teste sandbox e até dar uma certa tranquilizada, assim, quando a IA é testada sem essas guardrails, é nesses cenários mais controlados, né?
3: Exatamente. Os testes em sandbox, né, são, a gente diz que são chamadas caixas de areia, né? Então, elas são um modelo restritivo que ela não vaza aquela informação para nenhum lugar. Ela trabalha dentro de um ambiente controlado, né? E dali ela faz os testes até ela a IA conseguir desenvolver o que foi perguntado a ela. Isso acontece muito com geração de código, com análises mais profundas de vulnerabilidades dentro desse contexto.
0: A premissa do sandbox, né, uma forma um pouco mais fácil de assimilar, ele é um ambiente fechado, controlado, que você não trabalha com dados quentes, ou seja, você não trabalha com dado verídico ali. São dados mascarados, na maioria das vezes é só para, de fato, você concluir as tarefas de desenvolvimento. O que significa isso? Geralmente, a arquitetura que está dentro desse ambiente, né, fechado, ele tem restrição de acesso externo à internet, ele tem restrição de grande processamento computacional. Então, ele é um ambiente já desenhado, assim, de longa data, para você realmente utilizar enquanto você está criando ou testando coisas. Software, na maioria das vezes, e tal. Esse é um caso, inclusive, eu acho que antes do Mythos ou Fable, acho que era o Mythos, ser publicado, né, ser liberado aí para público normal, a Anthropic rodou um dos testes nesses ambientes e ele conseguiu escapar, né, foi esse o termo que eles usaram. O que significa? Que ele burlou as restrições, né, que, até fazendo um parênteses aqui, foram engenheiros da própria Anthropic

0: criaram, são pessoas com baixa capacidade técnica ali, e ele conseguiu superar essas travas, vamos dizer assim, ou encontrar alguma brecha nessas travas, e conseguiu acesso público à internet.
1: E aí, outro problema, a gente chegou a falar um pouquinho, né? É, citado em meio a essas questões, né? E nessa corrida aí pela superinteligência, é o autoaperfeiçoamento recursivo, né? Essa melhoria que a própria IA identifica um ponto de melhora, consegue fazer essa própria melhoria, e enfim, de forma até autossuficiente. Queria entender, né? Se isso já é possível hoje. A gente já trouxe alguns especialistas aí citando alguns casos de robôs que conseguem identificar um ponto de falha, né? Algumas IAs físicas aí que entendem que precisam recarregar. A gente vê isso, né, no dia a dia, o robô aspirador, por exemplo, mas eu acho que aqui é um caso um pouco mais profundo, né? Queria entender, já isso já acontece hoje e a partir de que ponto isso pode ficar perigoso?
0: Falando em cibersegurança e usando ali modelos, né, e agentes de a camada de código e infraestrutura cloud, vamos dizer assim, on-premise, isso já existe no sentido, tem até um dos casos, acho que um dos maiores casos desse relatório da Anthropic que é relacionado a isso. Basicamente, é que é tudo nickname, né? Não tem como você afirmar de onde veio e tal. Mas assim, tem um que são um dos mais famosos, que é o Midnight Blizzard, né? Que ele se autodenomina assim. A arquitetura de ação, né? Ou melhor, o fluxo desses agentes que ele orquestrou, ele trabalhava de uma forma quase 100% autossuficiente. O que que significa? Ele criou um fluxo que era possível seguir lá os ritos, né? Que são as camadas de. Quando você vai atuar no mercado de vulnerabilidade, sabe, segurança, pelo menos eu, na época que eu fiz escola disso, eu tinha que simular esse comportamento como se fosse essas empresas, né? Então, você tinha que respeitar lá a fase de reconhecimento, depois descoberta, a qualificação dos dados que você conseguiu analisar, depois você expurgava esses dados, trabalhava em cima desses dados, fazia o armazenamento desses dados, criava canais ali de comunicação, até de fato você conseguir monetizar em cima dessa informação. Neste caso do Midnight, ele fez um fluxo, ele conseguiu arquitetar um fluxo que algumas das etapas ele se auto-evoluía. O que que significa isso? Como ele, porque são ferramentas, né? Quando você usa esses agentes de IA, você potencializa essas ações dessas ferramentas. Então você configura o fluxo para atuar em cada uma dessas etapas. E ele criou um mecanismo que, a partir do momento que esse bot ou esse agente ou esse script, vamos dizer assim, fosse identificado por alguma ferramenta grande, por exemplo, Cloudflare, qualquer um desse sentido, se está no blacklist lá, por exemplo, ele já modificava isso no código, criava uma nova versão, compilava e utilizava ela para nível de internet. Disponibilizar, por exemplo, canais de Telegram, Deep Web, etc.
1: Ai, tá certo. Arthur, Marcelo, obrigado, viu, pela participação de vocês aqui no Em Órbita. Foi ótimo pra gente trocar essa ideia, né? Tentar entender se essas preocupações são válidas, né? O que que a gente precisa pensar, né, a partir desse momento. E também repercutir esse assunto aí que tem, movido bastante o mundo da tecnologia. Acho que todo mundo que utiliza inteligência artificial, ou pelo menos está se preocupando com o assunto, ficou por dentro aí desses assuntos. É legal a gente trazer esse debate aqui com especialistas da área, né, como vocês. Obrigadão, viu, mais uma vez.
0: Prazer é todo nosso. Obrigado pelo espaço na rádio.
1: É isso. Esses foram Arthur Ozassa, que é Head de Tecnologia e Inovação da CTC Tech, que é uma consultoria em soluções de tecnologia, e o Marcelo Silva, que é gerente técnico também da CTC, especialista em segurança digital, que falaram com a gente aqui agora no Em Órbita. Obrigado.
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1: Agora que a gente entendeu esse momento da tecnologia em si, eu acho que é importante trazer um ponto de vista diferente, o de governança. Isso significa entender em que esfera os debates precisam estar para garantir uma tecnologia saudável, digamos assim, para a sociedade.
3: Até dentro de uma visão unilateral que está esse desenvolvimento tecnológico hoje, com empresas estadunidenses dominando o debate, até uma certa dependência de um único governo para trazer essas garantias, é importante a gente pensar em como o debate em torno da governança pode mudar o cenário.
1: Então, para destacar essa parte de governança e a importância de levar esse debate para o âmbito legal, a gente conversa agora com a Tatiana Suplicy, que é advogada e especialista em direito digital, falando aqui com a gente no Em Órbita. Bem-vinda, Tatiana.
4: Obrigada, Yuri. É um prazer estar aqui. Agradeço pelo convite.
1: Tatiana, uma das soluções levantadas para toda essa questão envolvendo a busca pela superinteligência artificial e quão arriscado isso pode ser para nós humanos, uma solução preocupação levantada pelos próprios especialistas é segurar esse ritmo de desenvolvimento. E queria te perguntar, existe alguma coisa que possa ser feito a nível de governança, por exemplo, para que isso aconteça da melhor forma? Como que você está enxergando esse cenário no momento?
4: Sim, Yuri. Nós temos basicamente quatro ideias centrais, tá? Primeiro é, o problema não é simplesmente a IA. Então, é a questão da velocidade sem essa governança proporcional. Então, nós não precisamos escolher entre inovação e a segurança. Nós precisamos o quê? Impedir que a capacidade tecnológica avance muito mais rápido do que a nossa capacidade ali de governá-la, né? Então, isso acaba tirando essa discussão, desse medo, né? E coloca ali no campo de fato institucional. Dentro disso, nós temos uma governança que ela é muito maior do que criar uma lei. Então, a governança, ela envolve o quê? Avaliação de risco antes de disponibilização ali de sistemas avançados, documentação, transparência, questão de auditoria independente, questão de segurança desde a concepção, questão de mecanismos de responsabilização. E ali, com base de tudo, a supervisão humana e o monitoramento contínuo. Então, a própria discussão entre a governança, ela está totalmente desencadeada nesse aspecto importante, porque defende de fato essa coordenação da empresa, essa cultura organizacional, né? E não apenas de decisões isoladas. Depois nós temos a questão também do Estado, que não deveria simplesmente frear a IA. Então, a função do Estado não é apertar um botão ali, interromper a inteligência artificial. É estabelecer o quê? Estabelecer limites para que essa corrida tecnológica não transforme essa sociedade, de fato, em um laboratório, né? Então, quanto maior o potencial de dano de um sistema, maior deve ser o nível ali de controle, de teste, de transparência, de responsabilização exigido antes da sua utilização. Aqui nós temos uma regulação, de fato, baseada em risco, né? Então, usos de baixo risco, eles recebem tratamento mais simples, ou seja, sistemas capazes ali de gerar consequências relevantes, eles de fato precisam de controles proporcionalmente maiores. E um quarto aqui é que nenhum país, de fato, consegue resolver isso sozinho. Então, isso é uma conversa global. Se um país impõe controles ali muito rígidos, enquanto outros permitem desenvolvimento, sem uma questão de responsabilidade, né? Surge um problema ali de arbitragem regulatória, uma questão de competição tecnológica. Por isso é importante essa cooperação internacional, esses padrões mínimos de segurança, essas avaliações compartilhadas são fundamentais, tá? Então isso é bem importante.
1: É interessante, Tatiana, e você trouxe esses pontos, acho que um deles que a gente até está destacando bastante aqui é essa questão de governos não conseguirem fazer isso por conta própria, né? Um governo ficar ali responsável. E nesse caso, por tudo que tem acontecido, né, e envolvendo uma inteligência artificial dos Estados Unidos, a gente vê basicamente o governo dos Estados Unidos envolvendo ali nessas decisões, né? Isso chama um pouco de atenção, até pelo relatório que a Anthropic divulgou, né, e as informações, muitas delas relacionadas a países que são ali rivais econômicos dos Estados Unidos, né, diretamente, principalmente China e Rússia, envolvendo o uso de tecnologia. Agora, a gente fica com um questionamento sobre como isso deveria ser feito da melhor forma. A gente, na conversa anterior aqui, né, nesse episódio, falou muito sobre como, pensando na tecnologia, a gente costuma tomar as decisões depois que o problema acontece. No caso de um debate sobre governança a respeito de uma tecnologia, quão importante é fazer isso previamente para evitar que os problemas aconteçam, né? E aí, pensando nesse caso da superinteligência, como o assunto está em alta, você acredita que é o momento de debater isso? É o momento de pensar em em legislações, em parcerias, enfim, um desenvolvimento mais consciente da tecnologia?
4: Esse alerta, né, o alerta ali, de fato, ele foi feito por quê? Por pesquisadores que estão dentro dos grandes laboratórios ali de IA, né? Então precisa ser levado a sério, mas não apenas sobre uma perspectiva de uma possível catástrofe futura. Então, para o direito, o problema já é presente. Nós estamos construindo sistemas cada vez mais poderosos, enquanto os mecanismos de governança, de responsabilização, cooperação internacional ainda estão sendo consolidados. Então, a questão central não é ser contra ou favor da IA, é decidir quem estabelece ali os seus limites, quem fiscaliza os seus limites e quem responde quando eles são ultrapassados. Então, aqui, o conceito que eu traria seria a governança por antecipação. Então, o direito, né, tradicional aqui, ele frequentemente atua depois do dano. Em tecnologias mais de alto impacto, a lógica precisa ser também preventiva, tá? Então, isso que é importante, para ligar ali o direito, a tecnologia, a questão dos direitos fundamentais. E há um dado importante que nós temos que levar em consideração, que é justamente sobre questão de compliance, né? Compliance digital, a gente precisa ter essa cultura organizacional dentro das empresas. Os estados também precisam ter isso, então é bem importante não confundir o compliance com a governança. Os dois trabalham em conjunto. Então, acredito que seria isso para que consiga prevenir.
1: Ah, é muito legal. Tatiana, obrigado, viu, pela conversa aqui, trazendo esse ponto de vista. Um pouco mais de governança, né, relacionada à inteligência artificial. A gente que também já falou do aspecto mais tecnológico aqui. Então, trazendo esses dois panoramas aí para o nosso ouvinte, que provavelmente se deparou aí com as notícias relacionadas e todo mundo acho que deu uma procurada, né, para saber mais. E a gente está aqui trazendo esse tema para ajudar a tranquilizar também um pouquinho e pensar nesses passos futuros aí pro desenvolvimento de inteligência artificial. Obrigadão, viu, Tatiana?
4: Muito obrigada, Yuri. É sempre um prazer.
1: Obrigadão. Essa foi Tatiana Suplicy, que é advogada, especialista em direito digital, falando com a gente aqui no Em Órbita.
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1: Valeu.
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8: Hoje é quinta-feira, dia 17 de setembro de 2026. O Irã solicitou a suspensão da participação dos Estados Unidos na Agência Internacional de Energia Atômica, afirmando que Washington violou o estatuto da agência. Segundo o comunicado, os norte-americanos realizaram atos de agressão em larga escala contra o Irã, o que representaria uma violação significativa da proibição do uso da força, um dos princípios fundamentais da ONU. O governo brasileiro rejeitou incluir nas negociações sobre o tarifaço uma exigência dos Estados Unidos relacionada à participação de dissidentes políticos nas eleições deste ano. Um documento apresentado a representantes diplomáticos brasileiros em outubro do ano passado continha uma lista de demandas americanas em meio às tratativas econômicas. O ponto que tratava da questão política, porém, não foi acolhido nas conversas entre os dois países. Um policial militar morreu após ser atingido por um carro com criminosos em fuga na noite desta quarta na Via Light, em Nova Iguaçu, na Baixada Fluminense. O cabo Jefté dos Santos do Bonfim, de 38 anos, era do Batalhão de Policiamento em Vias Expressas e fazia patrulhamento quando a equipe recebeu informações sobre um roubo de veículo. Os suspeitos foram presos e um deles foi baleado na perna.
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8: Em Santa Cruz, um indício de uma carreta na Estrada da Pedra ocupa uma faixa na altura do terminal Curral Falso, no sentido Barra da Tijuca. O trânsito é lento no trecho. Paulo Fonseca, para o Radar Sputnik, pelo horário de Brasília, 1:03.
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0: tarde, Brasil! Tá no ar, o meu, o seu, o nosso...
1: Tarde demais!
2: É aquele noticiário ácido, crítico e diferente do Rádio Carioca.
1: É isso, uma jornada que não promete credibilidade, mas garante boas risadas.
0: Uma jornada?
2: É, uma jornada.
1: É um jornal.
0: uma jornada.
1: Eu lendo, gente,
0: É um
1: sou essa
0: jornal,
1: pessoa.
0: Mas é uma aventura, né? Toda terça e quinta uma aventura diferente do seu rádio. Pra quem não me conhece, eu sou Amanda Rizzi, mas pode me chamar de Amandinha, tá?
1: Que simpática, quem vê assim até parece. Quando anda ali na Uruguaiana, cumprimenta todo mundo. A mulher ainda, tô traumatizada até hoje, como ela é pedindo pra ela uma foto e ela vem. Nem colocou a mão na dona.
0: Todo mundo me conhece, deixa de ser mentiroso.
2: Ela é amiga da Anitta, inclusive, recebeu informação.
1: Ela é amiga da Anitta.
2: Então, como minha mãe dizia, lé com lé e cré com cré. Eu sou Thales Martins, aquele que pesa a mão na piada e não se arrepende, não.
1: Eu sou o Rafael Costa, especialista em se apaixonar por quem não me ama.
0: Ih,
1: pesei o clima.
0: Gente, que isso,
1: fiz a Erika Hilton.
2: Rafael, que hoje tá fantasiado de chocolate sensação, né?
1: E por que você quer me... Porque você quer me morder?
2: Olha lá. Não. Ah! Já
0: tem
1: meu chocolate
0: em casa. Óbvio. Sua bola.
1: Ele tá me olhando assim, tá lembrando da Dandara.
2: Levantar as duas, né? Que aí é perigoso. Né?
1: Ai.
2: Mas é isso, né? Então vamos
1: traduzir.
0: Tradutor de manchetes que a RH bate aqui na porta do estúdio.
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0: Eu ia falar isso, o Big Boss tá ali parado e você de gracinha.
2: Amanda, traz essa pra gente, Amanda.
0: A gente começa com uma notícia muito importante.
2: Pra Amanda, pessoalmente.
0: Lojas de venda de peruca e cabelo são alvos de invasões na Tijuca e em Madureira.
2: Traduzindo, algum careca quer ficar cabeludo, né?
1: Gente, já tem minoxidil, tá? Só trazendo aqui.
2: Eu tô vendo a tua auréola aí.
1: É o quê, garoto?
2: Tô vendo a tua auréola?
1: Ah, eu, hein?
2: É auréola, hein?
0: Para de olhar a calvície do teu amigo.
1: Sabe, eu tô calvo assim? Pior que eu nem tô calvo. Cadê a minha câmera?
2: Não, olha lá pra câmera que você vai ver, ó. Cadê? Câmera 2, a verde ali, ó.
1: É a minha aqui. Pera aí, deixa eu ver.
2: Ih, Rafael.
1: No tornado,
2: agora que eu não tá dando pra ver as falhas.
0: Deixa eu explicar esse rolê aí.
2: Explica.
0: Duas lojas especializadas na venda de perucas e cabelos humanos foram invadidas e tiveram produtos furtados nas últimas semanas na zona norte do Rio. Os comerciantes estimam prejuízos que ultrapassam R$100 mil no total e relatam dificuldades para retomar as atividades após as perdas. Um dos casos aconteceu na rua Conde de Bonfim, na Tijuca. Foi no dia 1º de agosto. A comerciante Obelebra Jennifer Moni, que administra o negócio ao lado do marido, contou que praticamente todo o estoque de cabelos naturais foi levado, gente, e não é barato, tá? Jennifer e o marido são nigerianos e vivem no Brasil há mais de 10 anos. Segundo ela, o prejuízo é estimado em cerca de R$30 mil. E aí ela disse o seguinte, vai, Rafael, faz a voz dela, por favor.
4: Acabou com a gente. É um investimento que não dá pra comprar uma vez só, porque cabelo é muito caro. Se não dá pra juntar dinheiro assim pra comprar quantidade, enfim. A gente compra em quilos, né? Aos poucos.
0: Após o furto, os proprietários preencheram as prateleiras vazias com cabelos sintéticos, que têm valor mais baixo e não foram levados. Quem roubou sabia o que estava fazendo. Levou só os humanos.
2: Inclusive aconteceu um crime parecido, né? No dia 15 de julho. Uma outra loja de perucas foi invadida lá na estrada do Portela, em Madureira, também na zona norte do Rio, né? Ali tem um comércio.
0: É a galera da zona
2: cabelo,
0: norte.
2: É mais barato, inclusive.
1: É, a zona norte tá perigosa.
2: E na época as imagens de segurança acabaram registrando dois homens quebrando a porta e a fechadura do estabelecimento com ferramentas para entrar no local. Ou seja, né? Já sabia o que estava procurando.
0: Já sabia reconhecer se era humano ou sintético.
1: É. Você sabe reconhecer se é humano ou sintético?
2: Sim, olhando o cabelo da Amanda é o sintético, né? Inclusive levar
0: não
2: o cabelo
0: é nada,
2: na porta.
0: É
2: humano.
0: É sintético, pessoal. Não é nada.
2: Gosta de cabelo sintético?
0: É humano, meu cabelo.
2: É de alguém que
1: e olhando pro Thales, sou humano ou sintético?
2: Não, meu cabelo.
0: O do Thales.
1: Não, aí eu tô falando dele mesmo. Eu tô pensando.
0: Ah, é sintético. Isso aí foi feito em laboratório. Não é um ser que saiu de um ser humano. Não existe a menor possibilidade de Thales não ter saído de um ser humano. Ele foi feito em laboratório.
2: In vitro. Inclusive aqui no Rio de Janeiro, que chama a atenção.
0: Mas não, não é esse laboratório aí que eu tô falando, não. Eu tô falando tipo de Chernobyl.
1: Negócio meio pesadão, meio barra pesada.
2: Aqui no Rio a galera faz isso, mas eu acho que é pra roubar celular, porque você disfarça, né? Por exemplo, você vai falar que o cara te roubou, ele era cabeludo, o cara é careca, bota a peruca.
1: Ah, é verdade.
2: Aí você vai falar, o cara que me furtou o celular.
1: Amigo, achei você tá dando uma missão.
2: Eu sou jornalista,
1: tá,
2: tenho que apurar. Mas é isso.
1: E por que você tá rindo?
2: Ah, porque eu tô lembrando aqui do...
1: Aqui, cabeleireiras, leiras, fica...
0: Leila,
1: tomem cuidado com o
2: Agora Amanda morou na Tijuca, né?
0: Morei, mas não moro mais.
2: Se mudou pra evitar ser presa,
1: mas
2: né?
1: Mas ela porque mora assim, nos ingleses. Ingleses.
2: Bota
1: é uma
2: a mão
1: coisa...
2: no cabelo da mão, você vai ver um negócio aqui, ó. Ou é piolho, ou é o um negócio que prende aqui.
1: Amigo, eu tô vendo uma faixa melhor aqui, eu tô vendo uma
0: na
1: faixa.
0: Na minha testa?
1: Aham.
0: Uhum. É a faixa escrito trouxa, que as pessoas acham que eu tenho.
2: Cabe certinho.
1: Amigo, eu tô achando que a sua lace não tá bem... bem.
0: É mega ré, não é lace.
2: Qual a diferença do mega ré para lace, pro ouvinte que não
0: entende? A lace é como se fosse uma peruca. Você bota no... Por exemplo, eu posso botar uma lace. Você também, sem mexer no seu cabelo aí, original.
2: Ah, entendi. Uhum.
0: Entendeu?
2: O mega Rafael, ré... você não citou, porque
1: é
2: não
1: ela... óbvio,
0: né? É, o Rafael não tem cabelo pra mexer.
2: Muito óbvio, né? E aí a outra...
0: E ai, o mega ré, você acrescenta...
2: Que é o que você tem.
0: No seu cabelo.
2: Então você...
1: O mega ré da volume.
2: É seu cabelo verdadeiro, aquele que nasceu com você,
0: é esse aqui, eu paguei, ele é meu.
2: Ele fica escondido?
0: Não, ele tá aqui também, fica misturado.
2: Essa parte rala e feia, e quem é o verdadeiro ou é o cabelo comprado?
1: É a chuva.
0: Ah, tá. Vamos pra próxima manchete.
2: Vou trazer mais uma aqui, ó. Diálogos de Vorcaro citam supostos pagamentos de R$500 mil a filho de ministro Nunes Marques do STF. Traduz pra gente, Amanda.
0: Traduzindo, 500 mil eu não compro silêncio de ninguém. Eu compro o assunto inteiro.
2: É, 500 mil, uma grana
1: pesou,
2: boa, né?
1: Pesou, hein? Pesou.
0: É uma grana boa. É,
2: essa notícia maravilhosa, é uma das milhões de notícias sobre a STF, né?
1: Não aguento
0: quase,
1: mais.
0: Quase não tá tendo essa semana.
2: Nossa. Mas tá complicadíssimo. Mensagens trocadas por Daniel Vorcaro com Luiz Renó, que é o ex-diretor jurídico do Banco Master, mencionam supostos pagamentos de R$500 mil por mês ao advogado Kevin Marques, que é filho do ministro Cássio Nunes Marques do Supremo Tribunal Federal.
0: O conteúdo foi... Gente, o Vorcaro vivia dando pagamento pros outros.
2: Mesada
0: pra filho de ministro.
1: Só um adendo aqui, vocês viram a nova dele, né? Que ele pediu, ele ficou afim de uma mulher que corria. E aí ele pediu, só um adendo. Vocês viram? E ele pediu pro cara, pra um corredor, que corre pra caramba, que corresse no lugar dele com
0: um relógio pra poder marcar como se ele tivesse
1: pra poder
0: correndo.
1: Impressionar a mulher. Aí ele falou assim, te dou 50 mil. O corredor falou, pô, vamos fechar aqui em 60? Ele, na hora.
2: É.
1: Pô. 60 mil pra você
0: só
1: correr.
0: Só pra poder mostrar pra mulher.
2: E ele pegou a mulher?
0: E ele acha...
1: Não,
0: mas ele acha que lá, na hora dos negócios, a mulher não ia ver que ele fica cansado rápido?
1: Exatamente. Se bem que ele foi de Drácula,
2: Amanda falou
1: com
2: uma propriedade também.
1: É, né? Ela falou com uma convicção,
0: eu
1: né?
0: Eu não sou essa mulher que eu não corro, então eu tenho amigas que correm.
2: Uhum. Tem até discussão, né? Olha só, o conteúdo, inclusive, foi extraído do celular do Vorcaro e apreendido pela Polícia Federal, né? E veio a público horas antes da sessão que nós tivemos na terça-feira. Uma sessão maravilhosa, parecia aquela reunião do Chaves quando vai... Quem foi que atropelou o gato ou o Kiko, enfim. Em que o STF analisa supostos diálogos entre o ex-banqueiro preso por suspeita de fraudes e o ministro Alexandre de Moraes, que a gente vai tratar esse assunto novamente, né? Cuja mulher, Viviane Barsi de Moraes, assinou um contrato de 131 milhões com o Master. Em nota, o Kevin Marques negou ter recebido recursos de Vorcaro e afirmou que sua atuação profissional como advogado em favor da empresa de consultoria Consult não tem qualquer relação com o Supremo Tribunal Federal. No início da sessão do Supremo, inclusive, o ministro Nunes Marques pediu a palavra e afirmou que o filho nunca prestou serviços ao Master, nem foi remunerado pelo banco. Disse também que sempre atuou com isenção, fiquei até emocionado, em casos relacionados ao Master no Supremo. Na sequência, inclusive, se declarou impedido de participar do julgamento, porque como presidente do Tribunal Superior Eleitoral, tem feito um esforço para se manter equidistante de preferências políticas e disse que sua missão mais importante no momento é assegurar o equilíbrio das eleições que vão acontecer no dia 4 de outubro, né? Inclusive, chamou a atenção, o cara tá falando de 500 mil por mensagem com uma naturalidade enorme.
0: R$2.
2: R$500 mil pro que o Vorcaro vem gastando aí, querendo investir em filme mais de 100 milhões,
1: cara,
2: né?
1: Assim, por que em momento algum a gente o nosso destino no esbarrou quando por caro.
0: Não, graças a Deus, né? Que senão a gente estaria preso.
2: Na realidade, você
0: vai
2: quantas festas,
0: você não ia aceitar.
2: Né?
1: Enfim,
0: aí você ia aceitar
1: Madame,
0: o dinheiro dele.
1: Madame
0: não.
1: Underground.
0: É. Presta atenção. Aí o Rafael ia aceitar o dinheiro dele, ia chegar pra gente e ia falar assim, gente, arruma as malas que a gente vai pra Paris. O que, que a gente ia fazer?
1: Iam pra Paris comigo,
0: iam
1: óbvio.
0: Iam pra Paris. Depois ia estar todo mundo preso. Preso não, certeza. Né? Que a galera tá toda solta.
1: Se bem que é verdade.
2: É, o Borcaro tá preso. A gente
1: vai ver até quando também. Tá preso, né?
2: Será que vai ficar muito tempo, né? Cara, com a delação premiada, né? Que o pessoal fica tentando. Ele vai diminuindo, né?
1: Ele tá tentando, né, amigo? Mas até agora não aprovaram a delação dele.
2: Será
1: né?
2: Também? Pode ter interesse, né? Porque ele. Assim, o Vorkaro, ele foi um cara muito inteligente, isso é inegável.
1: É, ele, foi mesmo.
2: Ele abriu um leque. E ele é um cara que conhece a importância de um ministro, de um presidente, de um candidato. Ele falou com todo mundo, né, praticamente.
1: Sim.
2: Porque ele queria se blindar também.
1: E ele tem entrada nos quatro poderes. Que, inclusive, ele tem ligação também com os jornalistas.
0: Ele tem entrada em todos os poderes que você imaginar.
2: Praticamente.
0: Na Liga da Justiça, se ele chega, ela bate na porta da Liga da Justiça, ele conhece todo mundo.
1: Conhece, tá aqui, ó.
0: Quem tu acha que financiou o Batmóvel?
2: É, ele tem dinheiro pra isso.
1: Você tá trazendo questões aqui, hein? Tô gostando disso daqui.
2: O Bruce Wayne estaria na festa do Vorkaro, mas investigando, né? Claro.
1: Ué, ele foi de Drácula, né, gente? Ainda tô pensando no Drácula dele. Será que ele
0: tá... Gente, mas tu não esqueceu disso ainda?
2: Não, esqueceu.
1: É porque eu fiquei pensando assim, Drácula por quê? Ele gosta de sugar?
2: É.
1: Não, mas enfim, vamos pra...
2: Eu gosto, os aposentados sabem...
1: É verdade.
0: Ele adora sugar dinheiro de pobre.
1: Olha, será que... Olha, gente, como vocês... Eu tô gostando de ver.
2: É, mas ele é um sanguessuga, né? Absurdo. Mas é isso, né? Mais uma situação. E a gente vai trazer mais uma aqui também do STF, né? Porque o STF é praticamente assunto principal. Traz pra gente.
0: Tá nervoso, Rafael?
1: Isso aqui. Eu vou trazer.
2: Traz.
1: Traz
2: você, Rafael.
0: Sou eu. O que você quer? Ele tá nervoso. Ele tava aqui me cutucando.
1: Eu nem li.
2: Deixa ele.
0: Eu, hein, ó. Sou eu que vou falar.
1: Então fala.
0: Aí, tá vendo? Ele tá nervoso. Até a máfia tem ética, diz Gilmar, sobre a atuação de Mendonça no STF.
1: Traduzindo, o STF conseguiu algo inédito: transformar a máfia em referência de bons costumes.
2: Tá na internet aí.
1: Que é isso, gente? Quem tá se conectando com a gente aqui? É você, Vorkaro.
2: Eu acho que ele não pode...
0: É ligar, você, né? Bolsonaro.
1: Bolsonaro.
0: O que tá acontecendo, Bolsonaro?
1: É você, Oruan.
2: Eu tô com dor de barriga.
0: O que você comeu, Bolsonaro, pra estar com dor de barriga?
2: Olha só, não posso falar não, hein. Eu queria falar que é jeito. Não podemos saber. Mas continua aí, o STF falou.
1: Agora que tá, sou eu ou você que lê? Sou
0: pode
1: eu, né?
0: Deixa.
1: Aí, tá vendo? Vocês me... quer ver? Eu ir embora daqui, é sócios. Olha só,
0: vai
1: o
0: ficar
1: ministro...
0: sem dinheiro no final do mês, que ele vai cair no pagamento. Vai embora.
1: O ministro Gilmar Mendes, do Supremo Tribunal Federal, pediu a palavra durante a sessão extraordinária para julgar, né, na última terça, se abre ou não investigação contra Alexandre de Moraes sobre mensagens trocadas com um banqueiro no... Hã? Olha, como que eles... O editor escreveu assim... Trocadas como banqueiro no Daniel Vorkaro. Aí depois o culpado
2: com
1: sou eu.
2: Com o banqueiro.
1: Com o banqueiro, Daniel Vorkaro.
2: E você como banqueiro, você não tem nada a ver com isso.
1: Olha, ordinário.
0: Você faz ou não com o banqueiro?
2: Nada, Daniel Vorkaro. Tomou uma sem perceber.
1: Da casa, Master. Durante a sessão, né? Que foi, na verdade, eu acho que aquilo ali foi uma tremenda falta de respeito com a população, né? Nós vimos aqui a briga, a confusão entre os ministros, né? André Mendonça de um lado, Alexandre de Moraes do outro, e Carmen Lúcia desesperada, triste e enfim, atônita. O ministro Gilmar Mendes criticou os vazamentos das conversas de Daniel Vorkaro sobre potenciais crimes e pagamentos ilegais feitas a ministros e familiares de ministros do Supremo. Por que, né, Gilmar? Você ficou triste.
0: Gente, vocês percebam que o Rafael, ele se compadeceu muito com a Carmen Lúcia.
1: Cara, eu olhei
0: pra
1: Lúcia, ela.
0: Porque ele olhou, ele
2: Carminha,
0: falou...
2: Carminha, né?
0: Ai, a Carmen Lúcia, triste, atônita.
1: Tá, ela tava triste, estarrecida.
0: Triste vão ficar meus boletos se eu tiver o salário dela.
1: Mas ela falou uma
2: mas
1: coisa,
2: mas ela parecia
1: amiga.
2: Aquela professora na sala de muito...
1: Mas ela falou uma coisa, ela falou assim, gente, com outras palavras, óbvio. Ela falou assim, perguntaram se eu estava triste. Eu falei, eu estou triste. Eu tô triste porque o Supremo Tribunal Federal, às vésperas da eleição, tá discutindo questões dele mesmo. Que, sendo que deveria ter...
2: E tem que julgar, tá sendo julgada, né?
1: Exatamente. Então, assim, eu me compadeci com ela nesse lugar, porque, cara, é a única mulher, e amiga, é a única que não tem nada ventilado com o nome dela.
2: É. Então, assim, e a gente espera a que única, não tenha, né? Por favor.
0: Esperemos que a única pessoa que teve decoro lá durante o julgamento, durante a reunião.
2: Então, não, assim, teve citação daquele vídeo do Porchat que você, inclusive, até mostrou pra gente, né? Que foi um vídeo muito bom. Pô, teve ministro perguntando: você viu? Como ele estivesse num bar, cara.
1: Sim.
2: Assim,
0: a forma como se estivesse a gente aqui conversando. Trocando não, que a gente ache, não que a gente viva como se estivesse num bar aqui no programa.
2: Não, de forma
0: muito longe disso.
2: Amanda, sim, porque ela bebe antes de entrar.
0: Eu falo que não bebe, senão seria igual.
2: Acabou de tomar um copinho aí que aquela
1: ela tomou uma cachaçinha.
0: Ela tomou mate.
1: Ela tomou uma bananinha, sabe a bananinha?
2: É, sim.
1: Então, olha só, gente, o Gilmar se referia às mensagens, né, que citam aí o filho do ministro Nunes Marques, o advogado, como o Talisson já trouxe aqui, isso, Kevin Marques, como beneficiário de pagamentos mensais de R$500 mil, né, do Vorcaro. E olha só, o decano da corte acusou o colega André Mendonça de conduzir processos sobre o Banco Master com a seguinte frase. Fala pra gente, fala pra gente.
5: Tá? Mesmo colega que esteja eventualmente envolvido, que teve um filho, não pode estar submetido a esse tipo de vexame. É uma atitude covarde, viu? Já disse isso em outro momento. Até a máfia tem ética. É preciso ter decência. Não se comporta dessa forma.
1: Aí. A intervenção de Gilmar foi o estopim para um bate-boca entre André Mendonça aos gritos. O decano afirmou que o colega agiu de maneira político-eleitoral ao pedir à PF que identificasse mensagens no âmbito do caso Master, que investiga aí fraudes no sistema financeiro. Abre aspas. Fala pra gente.
2: Tadinha, a menina tava
0: Mas
2: ali.
0: Eu vou ser o Gilmar?
1: É.
5: Evidente condução político-eleitoral.
2: Pronto. Disse Gilmar.
1: Disse Gilmar.
2: Completou com dedo e riste. Esse dedo e riste tá.
0: Esse dedo e riste tá a semana toda.
2: Isso não se faz. Pessoas decentes não fazem isso.
1: É. E Mendonça reagiu. Agora reage, Mendonça.
0: Não aponte o dedo pra mim, ministro Gilmar. Não tá falando com qualquer um. Respeite este tribunal.
1: Gente, vocês para atores estão péssimos,
2: obrigado,
1: né?
2: Obrigado.
1: Nossa, que preguiça.
0: Porque eu não sou,
2: eu sou ator, tá? Eu sou atormentado.
0: Ah, isso aí a gente não tinha dúvida.
1: Cara, mas que loucura isso,
2: agora,
1: né?
2: Agora, o que eu achei legal, porque como ele fez essa comparação com a máfia, né? O chefão da máfia se pronunciou convocando uma reunião essa semana para recuperar a reputação da máfia. Porque ser comparado com o STF deve ser um grande problema, né?
1: Nossa, é.
2: Aí os caras devem estar com, meu Deus do céu, o que nós fizemos que agora ele está sendo comparado ao STF, né?
1: Eu queria saber o que a população tá achando sobre o Supremo Tribunal Federal, né, gente, que já vinha ali com descrédito, e sem contar que o saiu na Folha de São Paulo até um artigo falando que colocar o Alexandre de Moraes, que vale lembrar, ele não é de esquerda, né, ele foi colocado pelo Michel Temer, que apesar o Michel Temer digamos assim, centro-esquerda, mas assim, ele não é oficialmente esquerdista.
2: Não.
1: Por ter colocado no xilindró o Bolsonaro, mais a turma ali do 8 de janeiro, ele ganhou o amor da esquerda, né? Só que agora isso pode prejudicar o Lula também.
2: A imagem
1: também
2: do Lula, né? Que inclusive tá tentando se desvencilhar ali.
1: Sim.
0: Agora, o que eu tenho achado desse período eleitoral é que tá um tentando se desvencilhar do outro ali. Sim. Tanto de um lado quanto do outro. Ninguém é mais amigo de ninguém agora.
2: É, porque essas investigações do caso Master, elas apontam diretamente para muitos personagens do STF, né? E assim, quem tiver um nome vinculado a alguém do STF, automaticamente pode ser atingido por tabela, porque a gente tem, são milhões de pessoas que vão votar, né? Em outubro já tem as eleições, estamos em cima do laço. Qualquer situação que respinga num candidato, seja de um lado ou do outro, né? Falando de Lula e Bolsonaro, a situação pode... Você pode perder eleitores de fato.
1: Sim.
2: Né? Se descobrirem algo que o Alexandre Moraes está envolvido com alguma situação com algum candidato, porque assim, o Vorcaro tem ligações com a direita e com a esquerda.
1: Sim.
2: Isso
0: pois
2: ficou
0: eu
2: óbvio,
0: vejo, eu vejo às vezes muita gente falando, nossa...
1: Ele aí conversou
0: fala,
1: com Lula.
0: Muita assim, gente falando, fala do caso Vorcaro e associa a esquerda.
1: Uhum.
0: E aí a galera da esquerda fala do caso Vorcaro e associa a direita. Galera, vocês não estão enxergando que é todo mundo junto?
1: É. Exatamente.
2: E aí quando coloca também...
0: Quem tá fora do grupo é só a gente.
2: E aí também tem uma situação que eu acho que...
1: Se você não tá rico e na empresa, por quê?
0: É só a gente, o pobre.
2: E aí você coloca gasolina no incêndio, por quê? Agora, pra saber quem foi lá visitar o Vorcaro, 100 anos. Então a gente nunca vai saber.
1: Uhum.
2: Então eu acho que assim, as coisas deveriam ser mais transparentes.
1: Sim.
2: O que não tá acontecendo. E assim, é uma vergonha gigantesca você ter o STF
0: envolvido, né?
2: Envolvido
0: uma questão
2: em qualquer
0: assim, né?
2: situação, porque até nós tivemos recentemente o Anthony Garotinho falando que tem imagens de festas. Também, quando o Garotinho fala, é meio complicado de você acreditar. Mas de qualquer maneira, nós temos uma eleição batendo na porta e com muitas incertezas, né? E se eu perguntar aqui para qualquer pessoa as propostas que foram ditas do Lula e do Bolsonaro, até agora a gente quase não sabe.
1: Nada,
2: porque
1: amigo.
2: É praticamente
1: nada.
2: Um tentando se defender, se desvencilhar de uma situação. Não,
0: apenas fofoca.
2: E a gente fica nessa situação e vamos ter que votar, né? Agora, a gente sabe que o STF tá falando de código. Código eles têm. Do QR Code do Vorkaro, isso é fato, né? Eles estão lá com o código certinho.
0: Ou o Vorkaro que tem deles, né?
1: Ele tem um Pix de todo mundo, gente. Ele tem um Pix,
2: né,
1: de todo mundo.
2: A verdade é essa, né? A gente vai
1: que
2: ter
1: tristeza.
2: Que pensar nisso. E, inclusive, esse caso é tão loucura, né? Tanta loucura que poderia ser até o próximo quadro, né? Do meme, porque
1: o meme.
2: Parece que é um meme, né?
1: Então,
0: essa
2: meme.
0: Semana foi difícil, né?
2: Foi difícil
0: a gente
2: separar.
0: Não sabia. O que parece meme no Brasil? Tudo. Qual a notícia que parece meme? Todas.
1: Supremo Tribunal.
6: Parece meme, mas é Brasil.
1: E a Kelly chegou animada, né? Falando que parece meme.
0: vamos pra primeira notícia do Parece Meme de hoje, ó.
1: Manda aí.
0: Comerciante vê carro ser furtado ao lado de delegacia na Praça da Bandeira. É isso mesmo que vocês ouviram. Um comerciante teve o carro furtado poucos minutos depois de estacionar o carro na rua Barão de Iguatemi, na Praça da Bandeira, zona norte do
2: que
0: Rio.
2: Loucura.
0: Foi na tarde do último domingo. O caso chamou atenção porque aconteceu ao lado da 18ª Delegacia de Polícia, a Delegacia da Praça da Bandeira. E a vítima assistiu toda a ação enquanto atravessava a rua. Gente, é surreal o vídeo, assim. O homem acaba de estacionar o carro, sai pra atravessar a rua e aí o bandido simplesmente chega, entra no carro e vai embora. Isso tudo do lado da delegacia.
1: E a delegacia tá fazendo o quê, gente?
2: Ah, hora de almoço, né? Tá.
1: Mandando mensagem no WhatsApp.
0: Domingo, pô.
1: Eu, hein?
2: Domingo é dia de trabalhar, né?
0: Ó, imagens de câmeras de segurança mostraram o momento em que o homem se aproxima do veículo. Em poucos segundos ele consegue destravar. E entra, e é naturalmente, você nem percebe. Você vendo o vídeo, você nem percebe. Se você assistisse só o vídeo sem saber, você nem percebe que o cara tá assaltando.
1: É um
0: ele
1: bandido.
0: Só chega ali e entra no carro. O comerciante que havia acabado de atravessar a rua pra entrar em um estabelecimento percebe o furto e ainda corre atrás do carro, coitado.
1: E a polícia? Sim.
0: Mas não conseguiu impedir, não conseguiu fazer nada. Segundo a vítima, o veículo tava trancado. A chave permanecia em seu bolso no momento da ação. Na delegacia, os agentes informaram que uma das hipóteses investigadas é a de que o criminoso tenha utilizado uma chave clonada ou de outro equipamento capaz de acessar eletronicamente o automóvel.
2: É, mas meio óbvio, né, polícia? Não precisa falar isso pra mim. Né? Isso até eu sei falar, né?
0: O veículo, avaliado em mais de 150 mil reais, não tinha seguro,
2: também,
0: nem
2: né?
0: rastreador.
2: Deu mole, você mora no Rio de Janeiro, meu amigo. Você tem um carro de 150 mil, não tem seguro?
0: Mas aí o comerciante
2: O meu que é
0: contou...
2: 20 mil tem?
0: Então, mas aí o comerciante contou que precisou cancelar o seguro há cerca de 2 anos. Ainda durou muito 2 anos sem nada? Ó,
1: é verdade.
0: Mas por conta das despesas com o tratamento de um familiar doente.
1: Ah, tadinho.
2: Vende o carro e compra mais barato.
0: Meu Deus.
1: Nossa.
0: Não dá pra vender, foi roubado. O comerciante afirma que depende do carro pra trabalhar e pra levar os filhos à escola.
2: Deu ruim.
0: E aí, desde o crime, diz viver momentos de apreensão. Em nota, a Polícia Civil informou que o caso é investigado pela Delegacia da Praça da Bandeira, que é do lado onde aconteceu.
2: Deve estar sendo uma investigação muito boa, tá? Muito boa.
0: Segundo a corporação, agentes analisam as imagens, ou seja, eles ainda estão analisando as imagens de segurança, realizam investigações para identificar os responsáveis e esclarecer os fatos. O cara, o assaltante nem chegou escondido, gente. Ele simplesmente passa na rua, para, pega o carro e vai embora.
2: E mostra também a fragilidade dos carros.
0: Não, e tem mais, ó. A Polícia Militar informou que o policiamento na região é realizado por equipes em motocicletas, viaturas e tem efetivo extra do regime adicional de serviço. A corporação destacou que não houve acionamento para atender a ocorrência.
2: Mas nem deu tempo.
0: E reforçou a importância de denúncias pelo número do telefone.
2: Experimenta
0: pra que ia chamar a polícia? Ele já tava em frente à delegacia.
2: E outra coisa, experimenta ligar pra polícia e falar assim, olha só, roubaram meu carro aqui. Qual o endereço, senhor? É a rua... É, altura de quê, senhor? Pé da delegacia. Mas o senhor está sozinho, senhor? Não, mas tem alguém que não possa, senhor. O cara já levou o carro, o cara abasteceu, o carro voltou.
1: Exatamente.
0: O bandido já está no Acre.
1: Aqui, jamais, né? E falando em polícia, eu acionei a polícia. Olha, na... Que dia?
2: Isso é notícia, hein?
1: Foi domingo.
0: Isso é notícia.
1: Porque eu estava em Copacabana, né? Que acontece muito essas confusões. Sim. E embaixo, assim, do meu prédio... Tava tendo uma festinha, cara.
2: Tipo... E aí não te convidaram, por isso que tu ligou pra polícia.
1: Também. Quatro da manhã.
2: Olha.
1: O som no talo, não sei o quê.
0: E você reclamando da festa dos outros? Você não tem vergonha,
2: é
0: né, cara?
2: Eu não tava na
1: aí
2: festa.
1: Aí eu liguei.
0: É só porque não foi convidado.
1: Não, aí detalhe, eu liguei assim, pra polícia.
0: Não, eu não sou contra a pessoa reclamar, não. Só que o Rafael é uma pessoa que faz festa.
2: Verdade.
1: Eu não faço festa. Eu vou na Madame Satã, eu assumo. Eu assumo. É. Entendeu? Eu vou
2: finalmente.
1: Na Doisador. Não tô zoando, mentira. É. Mas enfim, e aí eu liguei pra polícia e a polícia passei pra eles o que tava acontecendo. O policial falou assim: tá bom, mas o senhor vai estar na porta esperando a gente. Eu falei: meu amigo,
2: o senhor quer que eu seja espancado?
1: Eu não sei quem são as pessoas, eu vou ali dar a minha cara. Aí ele falou: tá bom, e desligou rapidamente.
0: O senhor falei, não vai me esperar nem com um cafezinho?
1: Né? Só faltava essa, e tava chovendo pra caramba, e os caras, gente, sério.
0: O senhor, quer que eu saia daqui nessa chuva pra ver
1: quentinho,
0: o problema que o senhor mesmo não vai resolver?
1: E aí a polícia, de fato, ela chegou, mas eu fiquei descrente devido ao atendimento que eu recebi. E a polícia deu um apito assim, né? Oh. É que eles anunciam que eles estão chegando no lugar. Falaram mais ou menos ali. E aí os caras desligaram. Aí depois bateu um peso na consciência. Eu falei, gente, vai que eles estão comemorando uma coisa bem legal.
2: Vai que eles estão ouvindo agora o programa. Vai que...
1: pode ser.
0: Já sabem que foi o Rafael, galera.
2: Cara, mas de fato... E foi até legal porque pelo menos eles foram, né? Porque
1: eles foram,
2: lá onde eu moro, tu pode chamar que dificilmente eles vão. A área é muito perigosa.
1: Sério?
2: Né? Tem medo de chegar lá.
1: Mas assim, também eu estava perto da delegacia. Não tinha como eles não passarem. Eu estava na Jamboree.
2: Eu acho... roubado o carro dessa galera.
0: Que eu acho que aconteceu nesse caso da Praça da Bandeira. O ladrão viu a delegacia e pensou: aqui é seguro, ninguém vai imaginar que eu vou roubar o carro.
1: É verdade. Ele foi safo. Porque ninguém espera que alguém vá cometer um crime em frente ao
0: polícia. Mas é a sensação de impunidade, né? Eles estão cometendo crime em frente à delegacia. Nada assusta mais.
1: Mas reparem na nota da polícia. Ela coloca meio que a culpa na vítima. Não me chamaram, não me acionaram, então, não, tipo...
0: E é realizado por equipes em motocicletas, viaturas ali, a segurança da região. Onde é que tava?
2: Inclusive,
0: a equipe não vigia a própria delegacia?
2: Exatamente. É bom ser avisado isso, porque pra polícia não perder a motocicleta, tá? Porque tem gente roubando aí. Então, avisando pra polícia, cuidado com a motocicleta de vocês, que tem um cara aí que tá levando tudo. De repente, ele sabe também pilotar moto. Então, polícia, não passe de motocicleta ali, que está perigoso.
1: É isso.
2: Dei o aviso aqui. Depois não vai falar que eu não avisei. Daqui a pouco a gente vai ter que noticiar que roubaram o carro da polícia ou a moto da polícia.
0: Ah, você duvida que isso aconteça?
1: Com certeza. Neste momento deve estar acontecendo em algum lugar.
2: Não duvido, mas é isso, né?
1: A polícia só fica quietinha pra não dar B.O. pra ela.
2: Daqui a pouco a polícia vai ligar pra polícia pedindo ajuda.
1: É igual os bombeiros chamando os bombeiros.
0: Quando pegou fogo lá no corpo de bombeiros.
1: Cara, aquilo foi muito
2: bom. Mas é loucura, né?
0: Vamos pra próxima, vai, Rafael.
2: Vamos lá.
0: Você, Thales.
1: Vai você.
2: Então tá bom. Missionária mantinha relacionamentos com dois criminosos. Um preso e outro foragido, revela a investigação.
1: Errado. Ela não tá.
2: Que
1: do perigo. Eu já tô jogando aqui. Errado ela não tá, não. Amiga, eles não valorizam. Então ela tem que mesmo. Tem que entender cenários.
2: Grande exemplo.
0: Mas precisa ser com o criminoso?
1: Ah, vai que ela gosta de uma coisa mais selvagem, uma coisa mais bandida. Amiga, vai falar, você nunca teve um relacionamento... bandido.
2: Com propriedade. O nome da fera é Ravena Barcelos de Almeida. Ela atuava como missionária em presídio de Mato Grosso, mantinha relacionamentos amorosos com dois criminosos apontados pela polícia como integrantes do Comando Vermelho, segundo a investigação da Polícia Civil. Ela e os pais tinham autorização para levar assistência religiosa, olha que coisa fofa, à penitenciária do Estado. Um dos homens era Jonas Souza Gonçalves Júnior, conhecido como Batman.
1: Batman.
2: Apontado pela polícia. Batman jamais
0: faria. Por que ele era conhecido como Batman?
2: A gente vai
0: porque ele gostava do Robin.
4: Ó, é verdade.
0: Por isso que ele tá preso.
1: Tá bom. Ele gostava de lycra, ele gostava de couro.
2: E é uma das lideranças da facção lá em Mato Grosso. O outro era o Renildo, será que é o Robin? Preso há mais de 2 décadas por crimes como homicídio, tráfico de drogas e organização criminosa.
0: Renildo, não é bonito?
2: Né? Bonito, né? Renildo. Apontado como um dos fundadores.
0: Não, é só crime tranquilão, né?
2: É, os caras tranquilos.
1: Ah, ela gosta da tranquilidade,
2: né? É a mulher
1: dela.
2: Gato, né?
0: Ó, o Batman era a liderança da facção. É. Renildo foi preso por. Foi preso e foi solto, né?
2: É, lá foi os fundadores do Comando Vermelho, lá no Mato Grosso.
0: Ele era. Ele ficou preso há mais. Renildo tava preso há mais de 2 décadas.
1: Então.
0: Por homicídio, tráfico de drogas, organização criminosa. Tranquilo,
2: já pode virar até governador aqui no Rio. A Ravena e o Batman, né? Se encontraram com frequência aqui no Rio. Aí falei no Rio, nem sabia. Pra tu ver, o cara já tá estudando o Rio de Janeiro.
0: É, o Renildo ainda tava preso.
1: O Renildo tava preso.
2: Ele havia recebido benefício pra cumprir pena no regime semiaberto, em setembro de 2024. Mas rompeu a tornozeleira eletrônica, deve ter visto exemplo do ex-presidente.
0: Três dias
2: depois ele fugiu pro Rio, que aqui é um lugar maravilhoso, né?
0: É, fugir, ele ia ter proteção, né?
2: É. Tem que ter cuidado com o carro. Se ele tiver carro, alguém pode roubar. Pra ele. De acordo com a polícia, a Ravena sabia onde o Batman estava. Isso que durante muito tempo, geralmente na Batcaverna, né?
0: É.
2: Nesse caso, ele estava aqui no Rio, né? Mensagens obtidas pelos investigadores mostram que o próprio criminoso compartilhou com ela a localização no complexo do Alemão. Né, que desse onde está a Batcaverna.
1: Inteligente ele, né?
2: É, bastante. A investigação também aponta que os dois mantinham contato durante operações policiais na região. Em uma das conversas, a Ravena demonstrou preocupação com uma ação policial. Ela é uma carinhosa, né? E o Batman respondeu que estava com o coração agoniado. Que o Batman fala assim. Estou com o coração agoniado. E posteriormente relatou que havia deixado o local.
0: Mas aí, ó, presta atenção aqui, ó. Rafael, presta atenção.
1: Manda.
0: O Batman parava no meio da operação policial pra mandar mensagem pra namorada. E o seu contatinho fala que não tem tempo pra te responder.
1: Pesou o clima aqui agora, hein?
2: O Batman tá apaixonado.
1: Eu tava quietinho aqui, na minha tava sonsa aqui.
0: Eu quero ver qual é a justificativa desse.
1: É por isso que ela tá certa. Por isso que ela tem que ter vários. Tem que ter o Batman,
0: o Robin. Mas os vários dela estavam ali dando atenção. O cara preso dava mais atenção pra ela. O cara fugindo de uma operação policial e o cara preso dava mais atenção pra ela.
1: O meu nem responde. Sabe o que eu fiz? Eu tava em férias, né? Tirei uma foto do sol bonito e falei assim, o sol tá tão bonito que me lembrei de você.
0: Ah, você foi trouxa também, né?
1: Muito trouxa. Primeiro fui cafonérrimo nessa mensagem. Segundo, levei porque tô esperando a resposta hoje.
0: Claro, né? Tu foi cafona.
2: Mas aí eu vou defender. Tá nublado até agora e não tem como te responder. Que ele ia falar assim.
1: É verdade.
2: Esse sol também é pra você. Ele ia mandar uma foto do Redondo e falar
1: sol. Você
2: acha
1: que ele ia mandar isso?
2: É provável, ele vai mandar da nuvem?
1: Óbvio que ele não ia, gente. É, conheço.
2: Mas aí, tô tentando deixar você feliz.
0: Gente, até o sol ficou com vergonha da mensagem do Rafael. Foi embora. Nunca mais apareceu no Rio de Janeiro.
1: O sol se pôs rapidinho. Ele caiu.
0: Na mesma hora, o sol falou assim, é o quê?
1: Ai, que ódio.
0: Uma humilhação dessa, olha pra mim, lembra do teu contatinho, vou-me embora.
1: Ele caiu.
0: A culpa é sua, apaga essa mensagem.
1: Ah, rapidinho, gente, vamos mandar um beijo aqui pro nosso querido operador Wellington, que tá nos assistindo. Beijo, Wellington. Cadê?
0: Beijo,
1: amigaço
0: Wellington.
1: Amigaço nosso aqui.
0: Como é que você sabe que ele tá assistindo a gente?
1: Porque ele falou que ele ia nos assistir.
2: Ah, tá.
1: Então, só esse adendo.
2: E aproveitar que a gente falou. Parabéns pra Natália e pro Yuri também,
1: pra
2: né?
1: Natália e
0: pro
1: Yuri.
0: Nossa chefe.
2: Somente primeiro pra Natália,
0: primeiro
2: depois pro Yuri.
0: Primeiro pra Natália, depois pro Yuri, seu parceiro de programa.
2: Meu parceiro. Nós somos
0: garotos
2: de programa aqui.
1: São garotos de programa.
0: Continua a história aí da Ravena. Então,
2: falando em garotos de programa, a Ravena, ela mantinha relacionamento.
0: Ela não era garota de programa.
2: Parece de vez em quando. O relacionamento com o Renildo Rios, né? Que, segundo a polícia, os dois formavam um casal, trocavam mensagem pelo celular e o preso enviava presente pra namorada. Tá vendo você aí, Amanda, querendo namorar?
1: Não recebe nenhum presente.
0: O homem preso há 20 anos mandava vários presentes.
1: E você aí sem.
2: E olha não era qualquer presente, não. Tá pulseira de ouro e um carro.
1: Um carro?
2: E a Amanda não consegue.
0: Gente, eu queria só um bom dia.
2: Só um bom dia, tá vendo?
1: Eu só queria uma mensagem.
0: Só queria um bom dia,
1: linda. Tô com saudade de você.
2: Inclusive tem um vídeo aí que foi divulgado que uma amiga aparece entregando o veículo pra Ravena, né? Registrando a reação dela.
0: Cadê? Eu não tenho um amigo pra me entregar um veículo.
2: Tem, né?
1: E
2: no dia dos namorados, a Ravena recebeu uma comemoração romântica em casa, ganhou uma viagem para o Nordeste. Olha isso, que.
0: Mas também
1: e a gente
0: preso aqui aí,
1: não indo. A gente não indo nem imagina.
0: Ele tava pedindo pra ser corno, né?
2: E assim, ele também acompanhava
0: viagem,
2: tudo.
0: Ele preso, deu viagem pra ela pro Nordeste.
1: Deu tudo pra ela, deu
2: ele
1: a vida
2: tudo,
1: dele
2: tá, manda, pela videochamada, porque tu sabe que dentro do presídio tem que ter celular, né? Ele acompanhava tudo. E, inclusive, ele comprou um coração decorativo que aparece recheado sem... nota de 100, pegou lá, fez o coraçãozinho com nota de 100. Olha que coisa bonita, cara, que rapaz romântico.
1: E corta pra gente aqui.
2: Ele deve ter muito romance na cadeia também, você sabe que ali dentro tem que ter romance.
0: Ela também, né? A única missionária que visita ele, né?
2: Isso aí, né? A Polícia Civil afirma que a Ravena e os pais também ajudavam a movimentar dinheiro ligado ao tráfico de drogas. Segundo o delegado Vitor Hugo Caetano, da Delegacia de Repressão ao Crime Organizado, famosa Draco, a família tinha uma relação próxima com integrantes do alto escalão da facção, tá? Não é aqueles que fica lá embaixo, não. Né?
0: É claro, a filha namorava o 01, né?
2: Os três faziam parte de um grupo autorizado pelo governo do Mato Grosso a prestar assistência religiosa no presídio.
0: Ou seja, eles tinham contato com o alto escalão do crime e o alto escalão do governo.
2: Que se misturar tudo, não dá pra saber o quem é quem.
0: Era todo mundo
1: junto. Juntando ali era um bacanal. Não vou passar pano, não.
2: Inclusive, a família tinha livre acesso a penitenciárias. Segundo a investigação, eles teriam usado a atuação religiosa pra estreitar relações com integrantes do crime organizado, né? Porque usavam o santo nome em vão, né? E a polícia afirma que os investigados levavam recados, ajudavam a ocultar e dissimular valores e emprestavam contas bancárias para movimentações financeiras relacionadas à facção.
0: Famoso laranja.
2: E a Ravena e os pais foram indiciados por organização criminosa e lavagem de dinheiro. Outras mulheres que se apresentavam como missionárias também foram investigadas. Indiciadas por falso testemunho.
1: As missionárias,
2: missionária que tava na missão.
0: Mas elas foram indiciadas por falso testemunho.
1: Mas imagina, a dona Lourdes chega. Para pensar, dona Lourdes chega.
0: Você acha que as missionárias amigas da Ravena eram tipo dona Lourdes?
1: Ah, sei lá, gente. Mas deve ter uma dona Lourdes missionária aí que tá fazendo trabalho dela.
0: E olha só, menos de um
1: mês
0: depois da comemoração do Dia dos Namorados, Ravena foi presa.
2: Isso achei bonito,
0: tá? E aí,
2: ela
0: passou a ficar detida em uma unidade prisional feminina.
2: Olha que fofo.
0: Localizada a poucos metros do presídio onde o namorado Renildo tá.
2: Olha como é que o amor é bonito, cara.
1: É muito lindo. Eu adoro um amor bandido. Adoro um amor bandido.
0: Melhor que Bonnie Clyde. Que a Ravena levou a sério demais o ensinamento de Deus de aproximar-se do próximo.
1: E amar ao próximo também, né? O dela é sempre o próximo. A Renildo provavelmente já rodou.
0: Mas aí depende do.
2: E é um corno manso, né? E é um corno manso também, né? O cara sabendo. O quê? Convenhamos, né?
1: É verdade.
2: Os presentes que ele tava dando.
1: Carro. Gente, mas vai ver um trisal, é tipo.
2: É.
1: É tipo a gente aqui.
0: Eu tô sabendo.
2: Então, cadê o meu carro?
1: Cadê meu coração?
2: Meu coração.
0: Tá tendo vantagem nesse trisal, não, hein?
2: Fecha mais uma aí, galera.
1: Olha só.
0: Mas olha só.
2: É você?
0: Vou continuar falando do Renildo e da Ravena. Eu achei muito emocionante essa história.
1: E pegou ela.
2: Ela gostou.
1: Pegou ela.
2: Porque ela ficou emocionada.
1: Eu tô sentindo.
2: Ela já teve um estrelelê com um cara que não gostava muito, né?
1: Peixão tá aí pra isso.
0: Deus me livre. Não, mas a missão dela era converter os presos. E quem acabou convertida foi ela. Virou presidiária. Ao invés deles virarem evangélicos, missionários, ela virou presidiária.
2: Lá tem bastante, inclusive, mas enfim.
1: Tem ali.
0: Pesou.
2: Vamos fechar essa aqui agora, hein?
1: Manda. Olha só. Organizações pedem investigação sobre possível relação entre Ciro Nogueira e deputados citados em papel achado em churrasqueira.
2: Ó, louco.
1: Gente, em papel achado em churrasqueira aí é muita coisa, né? Olha só. Um grupo de organizações que monitoram as contas políticas brasileiras formalizou na última terça um pedido para que o ministro do Supremo Tribunal Federal, Flávio Dino, abra uma investigação para verificar se nomes encontrados num papel dentro de uma churrasqueira do Senado, do senador Ciro Nogueira, do PP, do Piauí, estão relacionados com um orçamento secreto. Olha só, gente, durante a quinta fase da Operação Complice Zero, a Polícia Federal encontrou uma lista com nomes de deputados e prováveis valores em um conjunto de documentos que estava na churrasqueira da Casa do Senador. E ó, na Casa do Senador em Brasília, uma funcionária disse ter sido orientada por Ciro a queimar os documentos encontrados na churrasqueira por serem velhos. O que não foi feito, né, na ausência de
0: tempo
1: hábil.
0: Como se isso fosse muito normal, né? Ai, vou queimar um documento.
1: Do nada.

0: Hugo, provavelmente Hugo Mota. Elmar, provavelmente Elmar Nascimento.
1: É que é um nome até incomum, né?
0: Luizinho, né? Exatamente. Luizinho, provavelmente Doutor Luizinho. Adolfo, provavelmente o Viana. Isnaldo, Isnaldo Bulhões, enfim.
2: Que também é um nome que não é que Isnaldo. Também,
0: né? E é tudo muito pertinho, né? É numa mesma lista.
2: Nomes... Escrito Câmara. É uma galera que... Tá na Câmara, tá na... escrito numa lista Câmara.
0: Exato, amiga. E dentre outros passíveis de identificação, né? Escreveu a PF. O pedido de investigação, olha só o que que aconteceu. Apesar da Polícia Federal não afirmar que há relação existente entre os nomes, os valores e o senador Ciro Nogueira, as organizações entendem que a informação se refere à distribuição de valores entre parlamentares e outras pessoas. O pedido ainda lembra que a mãe e suplente do senador... Da senadora, né, Eliana?
2: Não, do senador.
0: O pedido ainda
2: a
0: lembra
2: mãe
0: que a mãe...
2: e suplente do senador,
0: Eliana Nogueira, foi também uma das maiores beneficiárias do orçamento secreto, né? Com aí 400 milhões em indicações no segundo semestre de 2021 e durante o período em que o filho comandava a Casa Civil.
2: Ah, gente, eles estavam só fazendo um bingo ali, era uma rifa. É. A galera não entendeu...
0: Que essas pessoas dormem, cara?
1: Na cama, ué, imagino eu.
2: Acho que você acha, é pior você que, eu acha que eles não conseguem dormir? Estão nem aí.
1: Quem não consegue dormir é a gente, que
0: ainda,
1: pensar nas contas,
2: que tem que pagar,
1: né?
2: A conta, não tem o
0: e ainda
2: estão
0: dormindo, sabe o quê? No travesseiro que a gente usa muito ali no Leblon, que é pluma de ganso, aquela coisa toda.
2: Ah,
0: né?
2: Rafael, toma vergonha, eu, hein, te oriento.
0: Arthur Lira mandou nota, viu?
1: Ah, é?
0: Ele afirmou que o ex-presidente da Câmara desconhece as anotações mencionadas e não pode de responder por esse registro.
2: Agora ninguém sabe de nada.
0: Em declaração encaminhada pela assessoria, o atual presidente da Câmara, Hugo Mota, do Republicanos, né, classificou como, abre aspas, um absurdo, fecha aspas, fazer uma associação do nome dele a qualquer tipo ilícito com base em um papel apócrifo. Cujo conteúdo elaborado... Nossa!
1: E nem ele sabe o que é apócrifo.
0: Cujo conteúdo e elaboração Mota diz desconhecer, né? Ao portal G1, o deputado Elmar Nascimento, do União Brasil, disse repudiar completamente qualquer menção ao nome dele, sobretudo em anotações que classificou como apócrifa.
1: Ó, o pessoal tá estudando.
0: Gente, o pessoal tá apocrifado, né? Ele também ressaltou que não é do partido de Ciro Nogueira e nunca fez política com o senador do PP.
2: Então, se eu no lugar dele, ficaria preocupado. O que que meu nome tava fazendo?
0: Eu também.
1: Se você entra aqui na empresa, encontra um papel assim no chão, escrito seu nome. Tava lá. Amanda Rizzi. Rafael Costa. Renata Leite.
2: Ah, é, o seu nome você não vai colocar, né?
1: Dami Zanata.
2: O seu nome você não vai colocar.
1: Eu que escrevi, como é que... Você ia ficar preocupada, Amanda?
2: Se foi você que escreveu, eu ia ficar preocupada, porque achei que você pegou pra fazer macumba.
0: Mas é isso que eu tava pensando aqui, gente. Será que não era um evento de macumba que escreveu o nome e jogou ali?
1: Eu acho que assim, pode...
2: É pra botar fogo?
0: Ou pra atrair valores?
1: Às vezes eu acho também que é justamente pra surgir essas notícias e pra tentar abafar outras, né? Porque você cria um papelzinho, você tá num lugar ali que já tá, né?
2: Não, e deixou o papel ali, na churrasqueira.
1: Na churrasqueira, cara, tá muito mal explicado.
2: E aí a justificativa é que a moça que trabalha na casa dele tava muito corrida, muito trabalho, não conseguiu queimar. Aí isso aparece agora, no momento que o Brasil tá aí pegando fogo.
0: Será que essa moça não conseguiu queimar ou será que ela não quis queimar?
1: Ou será que alguém que, né, escreveu... É muito difícil, agora fica mal. A PF tá trabalhando também, né?
0: Nossa, PF, tá,
1: o pessoal tá trabalhando.
0: Beijo, PF. Eu tenho amigos da Polícia Federal,
2: é o famoso
0: Federal,
2: rodízio
0: tá?
2: de parlamentares, o que eles estavam fazendo ali na churrasqueira.
0: Eu gosto.
2: Todo mundo virando churrasquinho.
0: Todo mundo queimando a linguiça.
1: É isso.
2: Que linguiça, Rafael? Nem
0: não,
2: tava falando,
0: gente,
2: disso.
0: Eu tava pensando alto, pensei
1: tá
0: só.
1: Do que a carne, né?
0: Pensando...
2: Não, e olha só, tinha nome, tinha número, tava escrito Câmara, mas todo mundo desconhece, não era eu, não. Só faltava vir o CPF.
1: São
2: do
1: os
2: lado.
1: Homônimos, né? Tem os homônimos.
0: Quando
1: né?
0: me perguntarem sobre vocês, eu vou falar, desconheço.
1: Que Isnaldo, em qualquer esquina você encontra o Isnaldo.
2: Isnaldo em qualquer esquina.
0: Isnaldo tá tranquilo.
1: Muito comum. Vamos fazer o seguinte, vamos agradecer os nossos patrocinadores que estão bancando esse programa aqui, graças a Deus.
0: Vamos.
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0: Só lembrando que o nosso querido amigo Pedro Henrique está de férias, está a gozar férias.
1: É, né? Bom lembrar, né? Porque senão as pessoas iam achar que ele desistiu
0: ele
1: da
0: está
1: gente.
0: Está a gozar férias, né? O Rafael já entrou de férias? Já?
2: Eu gozei das férias.
0: E foi bom?
2: Eu gozei horrores nas férias.
0: E você, Amanda, chegou a gozar férias? Eu vou gozar férias somente em dezembro.
2: Ah, mas você...
1: Ah, gente, olha que vamos primeiro para a primeira treta, ó.
0: Maravilha.
1: Vou abrir os trabalhos aqui.
2: Manda, amiga.
1: Trazendo uma apuração da nossa
0: colega.
1: Não
0: é mesa branca para abrir trabalho, não. Aqui é a mesa cinza.
1: Da Sputnik Brasil, olha. A Melissa Rocha, que é repórter
2: Mel,
1: do site
2: beijos.
1: Da Sputnik. Um beijo para Mel. Quem quiser acessar é o noticiasbrasil.net.br, que ela mandou na cara da sociedade uma tretona para a gente falar essa semana.
0: Cadê?
1: Javier Milei apresenta projeto de lei que endurece sanções às empresas que operam nas Malvinas.
0: É as Malvinas, que a gente sabe que é uma região ali que a Argentina tá querendo de volta, né? É.
1: As Malvinas voltaram ao cardápio da política argentina, porque aparentemente nada combina melhor com crise interna do que uma velha disputa territorial.
0: É verdade.
1: Javier Milei aproveitou uma provocação de Donald Trump ao Reino Unido para anunciar Conselho de Segurança Nacional, base naval na Terra do Fogo e novas sanções contra empresas que exploram petróleo no arquipélago.
0: Olha.
1: O alvo é o projeto... Como é que fala esse projeto aqui, Rafael?
0: Sea Lion.
2: Sean Lion.
1: Chique. O projeto pretende extrair petróleo na região que é reivindicada pela Argentina. E aí, para completar o roteiro, o israelense Tamar Ben-Gvir pediu que Israel reconheça as ilhas como território argentino ocupado.
0: Oh.
1: O timing é daqueles que parecem escritos por roteirista, né? Trump anda irritado com os britânicos.
0: Verdade.
1: Londres diverge de Washington sobre Irã e Israel. E Milei aparece com as Malvinas debaixo do braço, falando isso aqui é meu, achei.
0: Conheço muita gente que tem Malvina embaixo do braço.
1: Ah, o Thaleson!
0: Oh, tem umas duas pessoas assim com a Malvina que eu vou te falar, meu parceiro. É um negócio complicadíssimo.
2: Gente, olha por só. Que eu amo vocês, cara? Que ódio.
1: Ai, tu é muito falso. Tava falando agora que ia fingir que não conhece a gente.
0: Famosa asa, mas vai, continua.
1: Analistas ouvidos pela Sputnik apontam que a disputa serve como instrumento de pressão diplomática e também como tentativa de recuperar prestígio interno. Embora os argentinos, segundo um dos especialistas, estejam mais preocupados com inflação, emprego, renda e segurança.
0: E com a Libertadores também. Os argentinos estão preocupados que a gente não ganhando mais nada.
1: Ah,
2: Não chores por minha Argentina.
0: Eu quero que piore.
1: Agora os argentinos até choraram.
2: Gostei, cara. Gostei.
1: O Trump, por sua vez, acena para os argentinos enquanto cobra a lealdade dos britânicos. É a diplomacia internacional no modo, você não me ajudou, agora a gente vai conversar.
2: Uhum.
1: No meio disso tudo, tem petróleo, rotas marítimas, Antártida, minerais estratégicos e a velha disputa de influência entre Estados Unidos e China. As Malvinas, portanto, seguem cumprindo sua função histórica. Aparecer quando Buenos Aires precisa de assunto, quando Washington quer pressionar Londres e quando Londres descobre que a aliança especial também pode vir com boleto e cobrança.
2: E Melzinha deu um show nessa apuração dela, viu? Quero deixar mais uma vez aqui um beijo pra Mel, Melissa Rocha, nossa repórter do portal Sputnik, né? E que é lá no noticiabrasil.net.br. Tem informações do país e do mundo, gente.
1: E é só pra deixar claro que as Malvinas embaixo do braço do Milei não era o que o Thaleson falou.
2: Falou,
0: Essas Malvinas são mais malvadas.
1: Coitada da Malvina.
0: Mal limpas.
2: Bom, agora, olha só, gente. Já que nós citamos ele aqui, eu vou trazer ele de novo porque tem treta entre Brasil e Estados Unidos.
1: Ah, se tem treta, tem Trump.
2: É, lá vem o Trump de novo.
0: Lá
2: é
0: vem
2: isso
0: de
2: mesmo.
0: Novo
2: lá
0: vem Trump. O Trump.
2: Olha só, gente. A Casa Branca acusou mais uma vez o governo brasileiro de falhar no combate ao PCC e ao Comando Vermelho, que os Estados Unidos passaram a classificar como organizações terroristas. Segundo o governo Trump, o Brasil virou uma espécie de central mundial da cocaína.
0: Olha.
2: Isso é... uma publicidade internacional que ninguém pediu, né? O governo brasileiro rebateu, viu? Disse que não há falhas nem omissão e citou operações, apreensões e a nova lei de antifacção. Também lembrou que Lula já propôs aos americanos cooperação contra lavagem de dinheiro, tráfico de armas e trocas de informações. Ou seja, enquanto Washington cobra ação agressiva, Brasília responde com a lista de serviços prestados. E no meio dessa troca de farpa, gente, o PCC e o Comando Vermelho continuam sendo o único lado que não precisa marcar reunião pra trabalhar, né?
1: É.
2: Então, cada vez mais
1: eles são um crime organizado. Tem uma coisa que eles são organizados.
2: É organizado.
1: Ou você acha que numa reunião do PCC ou do Comando Vermelho acontece o que aconteceu no STF?
2: Com certeza não. Com certeza não. Nem ia conseguir, tá?
1: O primeiro que fizer uma gracinha que botar o dedo em riste.
0: Até porque X9 morre cedo.
1: Primeiro que botar o dedo em riste é peteco, peteco, peteco.
0: Mas foi legal você ter citado a nova lei, né, de antifacção, que ela entrou em vigor em março, né, desse ano, criando justamente uma situação para endurecer o combate às organizações criminosas, que vem ganhando força, né, principalmente com as milícias. Aqui no Rio de Janeiro, então, nem se fala, todo dia tem operação por conta dessa situação. E o texto define como facção criminosa o grupo de 3 ou mais pessoas que usam violência grave, ameaça ou coação para controlar territórios, intimidar populações e autoridades. As punições para líderes e integrantes de facções, né, ou milícias, foram endurecidas, podendo chegar até 40 anos de prisão em casos mais graves, né?
2: E, não, gente, não, será que a
0: STF
2: gente,
0: não pode fazer
2: será que
0: isso,
2: o tarde, né, demais é entendido aqui como um grupo terrorista?
0: Não, porque a gente não é organizado.
2: É verdade.
0: A gente
1: acha que tá mais pra STF. Porque a gente julga todo mundo.
2: A gente julga todo mundo.
1: Mas não podia julgar ninguém.
0: Você seria quem no STF, Amanda? Você seria quem no STF? Tu acha que a Amanda seria quem no STF?
2: Amandinha?
1: Eu seria a Carmen Lúcia.
0: Ah, duvido.
2: Ah, tá bom.
1: Ah, claro que seria a Carmen Lúcia. Meu querido. Olha, várias vezes, se eu não estivesse aqui pra segurar vocês dois, vocês já teriam rodado há muito tempo.
0: Tá mais pra Alexandre de Moraes, né?
1: Eu vi se eu sou careca. Quem é careca aqui?
0: Tu tem um ponto aí.
1: O Rafael tá perdendo o cabelo e eu que sou Alexandre de Moraes?
2: É, se bem que eu tô no Leblon, né? Quem me colocou no Leblon?
0: É um bom questionamento. É.
2: Quem ajudou Moraes? A família dele. Entendeu?
1: Tu tá acusando alguém, Rafael?
2: Eu tô mais pra Moraes mesmo. Tô mais pra Moraes.
0: Só Moraes.
2: Ah, e você que tá... você tá André Mendonça.
0: Eu sou mais na minha.
1: Flávio Dino.
2: André Mendonça. Vou jogar ele de André Mendonça aqui. Bom. Porque antes de Dandara, era Putinho Rampeiro. Você colava nesse Rio de Janeiro inteiro.
0: Adoro
1: Gente, mas ele pesou o clima de um jeito.
2: Pesei, né, gente?
1: Gente, eu fiquei até assustada.
0: Um beijo
1: com
0: minha esposa, tá vendo?
2: Beijo, Dandara. E eu tô saindo do foco aqui da câmera.
1: Dandara, que é mesmo, blogueira, quem quiser acompanhar os conteúdos da Dandara.
2: Qual é o nome dele?
0: É o que?
2: Isaac
1: Roberto.
0: Isaac tem cara que dá porrada nos outros na rua. Fica esperto, Rafael.
2: Para que você vai me dar gatilho.
0: Cuidado que tem cara que dá cacetada.
2: Garoto, lê a última, por favor.
0: Mas é gente boa. Vamos falar agora dessa confusão no tribunal americano. Ladrão ou super-homem? É que tá citando o Batman aqui. Vamos colocar aqui.
2: Cara, isso daí também deu o que falar.
0: É o famoso Timothy Riggle, que levou o conceito de não aceitar o veredito ao nível quase olímpico. Sentenciado em Ohio, que o parta por agressão e desobediência, demonstrando que a coerência no currículo é tudo. O gênio simplesmente estourou as algemas no braço, distribuiu golpes no pescoço dos policiais e meteu o pé rumo à liberdade.
2: Ele quebrou as algemas.
0: O cara é forte, né, irmão?
2: Como que alguém quebra as algemas?
0: Você já foi amarrado em alguma algema em algum momento na sua vida, Rafa?
2: Já.
1: Pô, que pergunta... Ah, não.
2: Eu já.
0: Porque ele se envolve com as pessoas.
2: Eu vou falar assim. Já...
0: Conseguiu se livrar da algema ou nem fez questão?
2: Não, porque o cara chegou com porrete e tal. Aí eu fiz aquela...
0: Amanda, tem que respeitar a polícia, Amanda.
2: Ué. Ah, tá bom.
0: Tá certo, entendeu?
1: Vocês estão vendo porque eu sou a Carmen Lúcia desse lugar? Parece uma escola.
0: Por que eles estão com casaquinho de iogurte aí? Tu não engana ninguém. Tu não me irrita, não.
1: Meu casaco.
0: Eles estão com casaquinho de iogurte aí, não me engana ninguém. Olha só. A maratona do réu. A maratona do réu. Durou exatamente até a escadaria da saída, onde um agente lembrou o Timothy de que a física e o taser são implacáveis. Levou uma descarga elétrica e caiu feito um saco de batatas Há poucos metros.
1: Igual o Rafael caindo esses dias ali quando ele quebrou a pata.
0: Rafael pisou na chapila e.
1: Caiu igual um saco de batata na terra do Flamengo.
2: É, aí
1: caiu.
2: Ai, eu odeio vocês, cara. Nem foi na terra do Flamengo, foi lá em Copacabana.
0: É, tá cheio de buraco lá também. É lugar pra velho cair, nossa, não pra gente nova, né? Parecendo reportagem porque velho cai em buraco, que ferro cai na cabeça, sempre velho. Ai, velho, velho, velho. Aí
2: vai o Rafael.
1: Mas se tiver alguma coisa errada, o Rafael vai cair no golpe, vai cair no buraco. Vai cair na lábia do contatinho.
0: Na lábia do vendedor de cerveja, enfim, é uma loucura. Né? Os dois policiais saíram da brincadeira com ossos quebrados e tiveram
1: alvo. Gente, o cara arrebentou a algema, quebrou os ossos do policial.
2: Agrediu os policiais.
1: É o quê? O incrível Hulk.
2: É.
0: O herói do crime trocou uma pena comum por um combo VIP de novas acusações de fuga e agressão. A boa notícia é que na próxima audiência talvez o tribunal invista em algemas de verdade, né? Ou coloca ele numa jaula, né? Porque...
2: É, pelo amor de Deus, esse cara é...
1: Mas, gente, mas isso é surreal, tá, né? Normal, não.
0: Não, tem que ter uma força absurda, né? Pra você. Ou também, a algema era aquelas algemas
2: de... É, vagabundo.
0: Vagabundo.
1: Ah, mas você acha que no tribunal iam botar uma algema? Ele quebrou os ossos de dois policiais, não foi de um só, não.
0: Tá faltando cálcio, tem que beber leite aí, rapaziada. Beber leite.
2: É por isso que eu...
0: É, tem que ter os ossos firmes.
2: Você também, né, amiga? Só pra...
0: É, pra crucificar. Tá falando dos policiais.
2: Pelo amor de Deus, imagina.
0: É porque o leite tá caro lá nos Estados Unidos. Aí os caras... Mas assim, chama atenção.
1: Gente, ainda bem que tá na hora de ir embora, sinceramente.
0: Chama atenção essa situação, né? No mínimo inusitado. Mas é isso, né, mano? Onde é que você tá coçando os olhos aí?
1: Graças a Deus, o Tarde Demais tá ficando por aqui. A gente volta semana que vem. O que é que você ia falar, Rafael?
2: Aqui, não, eu vou falar que amanhã eu estou de folga. Vocês não terão o prazer da minha companhia.
0: Eu nunca venho aqui, meu, nem pra comer bolo.
1: Você só vem aqui quando tem comida.
2: Nossa, eu nem comi o bolo. Ai, eu acho que eu quero um pedacinho.
1: Rafael, vambora, já deu sua hora.
2: Um beijo, gente.
1: Beijo. Terça-feira estamos de volta. Você fica agora com Radar Sputnik.
0: Valeu, Danoninho.
2: Gentleman Lucas chegando.
1: Apresentado pelo Lucas de Andrade.
0: Amanda Danoninho.
1: Que é um gentleman. Diferente desses garotos aqui.
2: Chocolate com morango.
1: Diferente de Cherno e Bill que me colocaram aqui do meu lado.
0: Valeu, galera. Beijo do Mato.
2: Beijo, gente. Tchau.
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5: Hoje é quinta-feira, 17 de setembro de 2026. O Banco Central da Rússia contestou uma regulamentação da União Europeia que impede o país de recuperar cerca de 200 bilhões de euros congelados na Euroclear, na Bélgica. O regulador apresentou uma petição ao Tribunal Geral da União Europeia. Os ativos russos foram congelados após o início da operação militar na Ucrânia em 2022. O presidente do Supremo Tribunal Federal, Edson Fachin, retirou da pauta de 23 de setembro o pedido para investigar o ministro André Mendonça por abuso de autoridade no caso Master. Fachin afirmou ser preciso aguardar a análise de uma questão de ordem sobre a relatoria do processo. O julgamento dessa questão foi interrompido na terça-feira após pedido de vista do ministro Flávio Dino. Bares, restaurantes e botequins que são patrimônio cultural carioca movimentam quase 269 milhões de reais por ano no Rio de Janeiro. Segundo o levantamento da Prefeitura e da Rio Tour, os 52 estabelecimentos reconhecidos pelo título empregam aproximadamente 1.200 pessoas e recebem cerca de 2 milhões e 900 mil clientes. Aproximadamente 24% dos frequentadores são visitantes de outras cidades ou de outros países. Os negócios têm, em média, média, 73 anos de existência.
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5: Uma faixa da pista central da Avenida Brasil está ocupada na altura do cemitério do Caju, no sentido Zona Oeste, devido a um carro enguiçado. Uma equipe da Sete Rio está no local. Não há impacto no trânsito neste momento. Lucas de Andrade para o Radar Sputnik, no horário de Brasília, 2 horas e 3 minutos.
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6: Olá pessoal, tudo bem? Mais um Mundioca chegando e hoje a gente vai falar de quase uma briga entre familiares, por assim dizer. Na verdade, uma briga de vizinhos. Isso porque Canadá e Estados Unidos vivem a maior ruptura comercial em décadas. Isso tudo após o fracasso das negociações para conter a escalada tarifária feita por Donald Trump. Washington impôs tarifas de até 50% sobre cerca de 20 bilhões de dólares em produtos canadenses. Do outro lado, Ottawa respondeu com tarifas equivalentes sobre produtos americanos. Segundo o premier canadense, é dólar por dólar. Mark Carney afirmou que a antiga relação econômica entre os dois países não vai voltar, abrindo caminho para uma diversificação do comércio canadense para além dos Estados Unidos. Lembrando que o Canadá hoje é o principal porto de exportações dos produtos estadunidenses. E o contrário também se dá, as economias se misturam, ou seja, quem vai sair perdendo nessa situação? Será que os Estados Unidos deram um tiro no pé? Isso porque o Canadá pode procurar muito bem a China, pode procurar muito bem estabelecer negociações novas com a União Europeia, com a América Latina, quem sabe? No programa de hoje temos duas convidadas. Vamos chamar a primeira. Mundioca tem o prazer de ouvir mais uma vez a análise da professora Ana Carolina Marçom, professora e doutora em Relações Internacionais. Professora Ana, já tinha um tempinho que a gente não conversava, muito bom te ouvir de novo, tudo bom?
7: Com certeza, olá Marcelo, Melina, sempre um prazer estar aqui com vocês e infelizmente discutindo pautas tão complicadas, mas é um prazer.
1: Pois é, professora, complicadas e mais complicadas ainda para Estados Unidos e Canadá. O que que aconteceu para eles romperem essa relação? O Canadá não era um bom vizinho, gigante, rico, que não se metia em nada dos Estados Unidos, por que essa relação chegou ao fim?
7: É estranho mesmo, Melina, quando nós olhamos para a relação histórica entre os países da América do Norte, então Estados Unidos, Canadá e México, nós sabemos que a relação conflituosa sempre foi entre Estados Unidos e México. Canadá parecia até um pouco apagado, quase que esquecido, como se exatamente essa imagem do vizinho não problemático, que nos leva à sua pergunta, o que aconteceu? Então, o fator de mudança foi a eleição do Donald Trump. Então, a subida do Trump de volta ao poder, que trouxe consigo o acirramento das políticas comerciais, apertou mais o cerco comercial, e ele fez isso em relação ao Canadá também. Então, essa deterioração do relacionamento Estados Unidos-Canadá passa pela questão comercial. Por quê? Historicamente, eles não têm problemas. Até mesmo quando nós olhamos para a própria fronteira, a fronteira entre Estados Unidos e México é fortemente guardada, enquanto a fronteira entre Estados Unidos e Canadá é literalmente uma linha imaginária. Então, a não ser por pontos de marcação, é livre trânsito dentro desses, né, passagem facilitada entre esses dois territórios. Então, realmente é de espantar. E o que mudou foi essa questão comercial. Então, é importante nós termos em mente que Estados Unidos e Canadá fazem parte do USMCA, que é a nova sigla para o antigo NAFTA, que literalmente é o nome dos países, então United States, Mexico-Canada Agreement, o que também gera estranheza. Então, eles têm um acordo comercial, tentaram expandir o escopo do NAFTA e agora estão em guerra comercial. Sim. Então, os Estados Unidos agora tem o Donald Trump, que é esse presidente muito isolacionista, com políticas muito complicadas, aumentou as tarifas. Então, ele promoveu um aumento de, inicialmente, né, em fevereiro de 25, com o dia da libertação que ele anunciou, Canadá foi tributado. Então, começou com tarifas de 25% sobre boa parte dos produtos canadenses importados pelos Estados Unidos e também 10% de de aumento de tarifa sobre a energia que eles importavam do Canadá. Então, o Canadá, é claro, vai enxergar isso com muita desconfiança. Então, essa situação, assim como as tarifas colocadas para os demais países no cenário internacional, o Canadá tentou negociar, vem tentando negociar, só que vemos que Donald Trump não é uma pessoa aberta à negociação. Então, não conseguiram fazer com que as negociações avançassem. Em seguida, nós tivemos agora um novo lançamento de tarifas dos Estados Unidos para o Canadá. Então, em agosto agora de 2026, no mês passado, nós vimos novas tarifas de até 50% sobre determinados produtos. Então, vemos que a relação comercial é o que vem deteriorando e, apesar das tratativas, das tentativas de negociação, eles não tiveram sucesso, de maneira que o Canadá começou a retaliar também com tarifas.
6: Professora, se Canadá e Estados Unidos são esses parceiros de longa data, né? Durante décadas, uma das relações comerciais mais integradas do mundo, Canadá é o principal ponto de exportação dos produtos estadunidenses. Por que que agora, nesse momento, o Washington passou a ver essa interdependência como uma vulnerabilidade?
7: Isso, Marcelo, perpassa pela própria política externa trumpista, que é essa ideia antiglobalista. Hoje, no cenário internacional, nós vivemos a chamada interdependência econômica. O que que é isso aqui? Todos os países dependem uns dos outros em maior ou menor medida. Nenhum país produz 100% daquilo que ele consome. Então, todos vivemos essa certa dependência. E o Donald Trump, ele vem com esse discurso isolacionista, com muito alinhado com o movimento antiglobalista e com a própria fala dele de trazer os empregos de volta. Então, um grande exemplo é a indústria automobilística. A indústria automobilística entre Canadá e Estados Unidos, ela está altamente integrada. Então, um carro, para ser finalizado, ele vai e volta cruzando a fronteira várias vezes. Por que, na visão do Donald Trump, isso é negativo? Porque são, por exemplo, empregos que estão no Canadá e não nos Estados Unidos. Então, quando ele fala, né, trazer as fábricas de volta, os empregos de volta para os Estados Unidos, é muito nessa linha. Então, é interessante que é exatamente isso que você estava comentando. Então, são aliados históricos. Por que agora? Porque o Canadá, ele acaba sendo esse país complementar na cadeia produtiva dos Estados Unidos. Mas, para uma pessoa que é contra o movimento de globalização, as cadeias globais de valor se tornam uma vulnerabilidade. O que são essas cadeias globais de valor? O produto para ser produzido hoje, ele vai passar por uma série de países. Por quê? Cada país tem especializado numa parte da produção de determinado bem. E para os Estados Unidos do Donald Trump, isso já não é algo aceitável. É visto como uma vulnerabilidade. E precisamos destacar que as cadeias globais de valor, elas são essenciais para o funcionamento da economia hoje. Mas é claro que, de alguma maneira, elas representam uma vulnerabilidade econômica. Não estou falando que precisamos defender o isolacionismo, muito pelo contrário. Mas a pandemia, por exemplo, deixou clara essa vulnerabilidade. Então, por precisar desinfetar os containers, o processo ficar mais lento, a economia como um todo ficou um pouco mais lenta. Não é nessa linha que o Donald Trump, ele vai. Ele acredita que é uma vulnerabilidade porque tem uma saída de fluxos de capitais dos Estados Unidos, saída de vagas de emprego, mas nós precisamos olhar para essas cadeias globais de valor, entender que, claro, essa maior integração econômica, ela pode se tornar uma vulnerabilidade. A questão é, não é se fechar. A resolução deveria ser exatamente o contrário. Deveria ser uma discussão conjunta de melhoria dessas cadeias globais de valor. Mas, infelizmente, o que nós vemos é a ascensão desses movimentos extremistas que vão no sentido contrário. Então, ao invés do Donald Trump sentar com o Canadá, sentar com o primeiro-ministro canadense e conversar com um país que é seu aliado histórico, com os quais ele nunca teve problema, ele acaba trazendo mais um ponto de tensão. Então, infelizmente, vemos que essa questão comercial, ela se tornou um problema, mas porque veio como uma das pautas prioritárias da política externa do Donald Trump. Então, a política externa, ela é construção de quem está no poder naquele momento. E o Donald Trump constrói a dele a partir dessa perspectiva do slogan dele, do Make America Great Again, então America First. Esse slogan diz muito sobre a maneira como Trump enxerga o cenário internacional. Então, por isso que ele entra em conflito com países que historicamente são aliados dele.
8: Agora, a história dessas brincadeiras que o presidente Donald Trump costuma fazer, brincadeiras entre aspas, né, com os outros países, falar que o Canadá vai ser o 51º estado americano, colocar o nome dele ali no Lago Ontário. Você acha que se essas brincadeiras, entre aspas ainda, né, parassem, as relações poderiam voltar às boas?
7: Eu acredito que não totalmente. Essas brincadeiras, é claro, por mais que ele diga que são brincadeiras, ele é o presidente dos Estados Unidos. Ele não pode fazer esse tipo de brincadeira. Essa é uma brincadeira que ele poderia fazer no seu círculo íntimo de amizades. Agora, falar abertamente para o mundo todo que o Canadá seria uma província dos Estados Unidos, colocar o seu próprio nome no Lago Ontário, são absurdos que, por mais que ele classifique como brincadeira, ultrapassam o decoro presidencial. Então, é claro que, junto com a questão comercial, que é o ponto mais prático que traz essa tensão entre os países, dadas as últimas ações do presidente Trump, nós percebemos que sim, existe um receio por parte do Canadá. Donald Trump, nós não podemos esquecer, há pouco tempo estava ameaçando a Groenlândia, que pertence à Dinamarca e que historicamente também é um aliado dos Estados Unidos, principalmente dentro do âmbito da OTAN. Então, percebemos que nesse segundo mandato, Donald Trump, ele vem com uma fala mais dura, mas ele também traz ações concretas, como a guerra no Irã, o ataque ao Irã no ano passado, a guerra no Irã esse ano, a própria captura do Maduro. Então, ele está disposto a agir, muito mais do que ele tinha demonstrado no primeiro mandato. Então, é claro que essas falas, elas são indevidas, não são falas que condizem com um decoro presidencial, gera uma estranheza na relação entre os dois, mas eu não acredito que as relações voltem a melhorar somente a partir da retirada dessas falas. Porque, como eu falei, existe toda uma outra questão por trás. Se o estranhamento entre os dois países estivesse acontecendo somente por causa dessas falas e a questão econômica estivesse pacificada, eu acredito que sim, as relações poderiam voltar. Mas, infelizmente, o que nós vemos agora é uma escalada dessa tensão e principalmente dessa tensão comercial entre os dois países. Nenhum dos dois parece que vai ceder às demandas do outro e essas falas, essas piadas, como Donald Trump classificou, elas são só a cereja do bolo dessa situação que já está bastante complicada. Então, infelizmente, eu acredito que é importante que ele pare, como eu falei, não condiz com uma postura, com a postura esperada de um chefe de Estado, mas eu não acredito que seja a solução para os problemas dos dois nesse momento.
6: Você avalia que deixou de ser apenas uma disputa tarifária? A gente lembra que no ano passado o comércio de bens e serviços entre as duas nações bateu 872 bilhões de dólares. Deixou de ser uma coisa apenas de correr, porque o governo canadense diz que vai taxar dólar por dólar. Tudo que ele for taxado, ele devolve para os Estados Unidos. Surpreendeu?
7: Sim e não. Sabemos que o Canadá, ele tem historicamente uma postura mais pacífica, então surpreende nesse ponto de o Canadá precisar responder, porque normalmente consegue resolver tudo na diplomacia, então não tem precisado se valer de medidas como essa, dólar por dólar, mas também não surpreende, porque por outro lado Donald Trump está pressionando, não só o Canadá, mas nós vemos, tivemos essas pressões tarifárias aqui no Brasil, então é claro que uma economia pressionada não vai continuar cedendo eternamente. Para o Canadá é interessante negociar, mas a partir do momento em que a contraparte com quem ele está negociando é o governo Trump, que é um governo que declaradamente não quer negociar, ele quer impor a sua vontade, é impossível não responder. Então, é interessante observar que, infelizmente, o cenário internacional vem se tensionando cada vez mais. O Canadá, que historicamente não age a partir dessa linha mais dura da economia, de responder economicamente, ele precisou responder. E se o conflito deixou de ser somente econômico? Eu acredito que, por um lado, sim, mas a questão econômica ainda é o cerne. Então, nós sabemos que existe essa disputa com as piadas que o Donald Trump faz, os discursos políticos cada vez mais endurecidos, o fato do Donald Trump se manifestar, e claro que todo presidente, todo líder, todo chefe de Estado vai se manifestar sobre eleições em outro país, mas o Donald Trump vem se manifestando de forma, se manifestou durante o processo eleitoral canadense de forma bastante indevida. Então, eu acredito que a arena política, ela tenha sido mobilizada sim, mas que o cerne ainda continua sendo a questão econômica. Dito isso, não significa que, resolvidas as tarifas, as relações voltem 100% ao normal, porque esse desgaste político vem acontecendo. Então, quando nós olhamos para o cenário internacional, a relação entre os países, ela é construída socialmente, no sentido de as interações entre os países é que vão fazer com que eles se enxerguem de determinada maneira. Brasil sempre quis se inserir como um país mediador no cenário internacional. Estados Unidos sempre se inseriu como um país intervencionista. Então já gera esse receio em relação aos Estados Unidos. Em relação ao Canadá, a construção da relação entre eles sempre foi pacífica, em contraposição ao México, por exemplo, que sempre foi de conflito. Só que agora em que nós temos esse conflito que só escala, nós vemos essa nova construção social da relação entre os países. Então, por mais que eles consigam resolver a situação econômica, eu acredito que enquanto Donald Trump estiver no poder, esse receio, esse momento de prestar atenção, ficar sempre com o pé atrás em relação aos Estados Unidos, vai continuar no Canadá. O Canadá vai continuar olhando os Estados Unidos com alguma resistência, com algum receio, porque nunca sabe o que pode esperar de uma liderança como Donald Trump.
8: E a China, onde é que entra nessa equação? Eu lembro, a gente até fez um episódio sobre isso, né, Marcelo?
2: Uhum.
8: Quando Canadá e China se aproximaram com relação aos carros elétricos, a troca comercial com a canola canadense, que os Estados Unidos sentiram uma pontinha de incômodo. Então, eu gostaria que você comentasse quem é a China nessa história.
7: Bom, quando nós olhamos para a China, Melina, nós precisamos entender que ela já superou os Estados Unidos como maior parceiro comercial de boa parte dos países no mundo. Brasil, por exemplo, é um deles. Então, aqui no Brasil, a China já é a nossa maior parceira comercial. No caso dos próprios Estados Unidos, também a China é uma grande parceira comercial. Mas qual é o problema quando nós olhamos, problema pela visão estadunidense, quando nós olhamos para a relação China e Canadá? O Canadá, ele, a partir do momento em que começou a sofrer essas tarifas, voltou seu olhar para outros parceiros comerciais. Então, a China vem ocupando cada vez mais os vácuos deixados pelos Estados Unidos. E as tarifas estão gerando um vácuo comercial. O Canadá buscou essa aproximação comercial com a China. Então, como vocês falaram, o Canadá se voltou muito para a exportação de canola, minério de ferro, madeira principalmente, e começou a importar em grandes volumes produtos eletrônicos, maquinário, equipamento industrial, que antes ele importava dos Estados Unidos. Então, qual é o problema? Por que a China entrar nessa equação é problemático pelo ponto de vista estadunidense? Primeiro, o Canadá, o mercado de madeira canadense é altamente dependente da importação dos Estados Unidos. Então, quando a China entra como um potencial comprador que pode suprir essa demanda perdida pelo Canadá, isso já se torna uma dificuldade de negociação para os Estados Unidos. Por quê? O Canadá já não está mais tão acuado. Também pelo lado da importação do Canadá. O Canadá está importando da China produtos que antes ele importava dos Estados Unidos. Então, o que nós estamos vendo? Além da mudança gradual que já vem acontecendo por causa do crescimento tecnológico chinês, agora, os Estados Unidos estão empurrando o Canadá para os braços da China. Significa que a China vai conseguir suprir toda essa demanda do que os Estados Unidos representavam em relação aos produtos canadenses? É claro que não, mas, de qualquer forma, é uma alternativa. Então, ao contrário do que o Donald Trump esperava, que era, vou pressionar até que o país fique encurralado para que venha negociar nos meus termos, não está acontecendo. Por isso que nós vemos esse retorno do Canadá, essa resposta de dólar por dólar. Por quê? Ele consegue segurar economicamente por um tempo. Então, para os Estados Unidos, a China, ela tem sido esse contraponto, tem se tornado algo complicado. Então, também precisamos lembrar da ida do Donald
9: Trump à China para conversar com Xi Jinping, que logo em seguida foi acompanhado de uma visita do Putin. Então, Xi Jinping, em um mês, recebeu tanto Donald Trump quanto Putin no seu território. Isso é extremamente significativo. Então, a China, que nessa guerra comercial também foi afetada, mas tá ali do lado dela, quieta, só observando, ela tá... Percebemos que a China hoje só observa os movimentos do cenário internacional, ela vê esses vácuos deixados pelos Estados Unidos e cada vez mais ocupa. Então, o que o Donald Trump esperava, essa ideia de que os Estados Unidos são o maior país do mundo, maior economia, vem sendo cada vez mais minado por essa ação chinesa. A China, com os seus planos quinquenais, ou seja, de desenvolvimento econômico, ela vem conseguindo ocupar esses espaços. É até interessante destacar que recentemente ela publicou o próximo plano quinquenal. E nesse plano, uma das metas é que nesses 5 anos o renminbi, a moeda chinesa, se torne uma das moedas internacionais. Então, é interessante que não se coloca como sendo a moeda internacional de trocas, mas uma das moedas. Ou seja, vai ocupar mais um espaço que historicamente tem sido dos Estados Unidos com o dólar. Então, a China, ela acaba facilitando o lado canadense e dificultando aquilo que o Donald Trump se propôs a fazer.
6: Pois é, professora. A China pode não cobrir tudo aquilo que os Estados Unidos têm com o Canadá, mas isso também não pode levar o Canadá a se aproximar da União Europeia, da Índia, do Japão, da Coreia do Sul, dos países latino-americanos, ou seja, os Estados Unidos sentirem realmente um baque, porque eu vi o primeiro-ministro canadense falando, ele estava muito irritado, ele não estava brincando nem jogando conversa fora como o Trump costuma fazer, ele estava muito irritado. Você acredita que um país como o Canadá, que tem a sua economia atrelada à economia dos Estados Unidos, possa fazer essa mudança radical?
9: Eu acredito que sim. Não acredito que essa mudança aconteça da noite para o dia, mas que seja uma mudança possível. Por quê? O acordo, o USMCA, o antigo NAFTA, que agora veio com essa ideia de ser ampliado, não foi renegociado, o acordo está travado, então boa parte dos produtos canadenses ainda estão cobertos das tarifas, conseguem não sofrer as tarifas por causa desse acordo, mas o que o Donald Trump deixa claro, não existe o desejo de renegociar, coloca tarifas, isola o seu aliado cada vez mais, então é muito possível sim que o Canadá comece a se voltar para outros parceiros comerciais. Da mesma forma que essa dependência, interdependência econômica entre os dois foi construída, não há nada que impeça que o Canadá construa essa interdependência, que mande suas cadeias produtivas ou que integre cadeias produtivas de outras regiões, outros países. União Europeia é um grande bloco. Aqui na América do Sul, nós vemos que também existe muito espaço para esses novos parceiros comerciais, justamente por causa do tarifaço. Então, existe essa possibilidade, sim. Mas não é uma mudança que é feita da noite para o dia. Depende muito da decisão do setor privado. Então, não é uma decisão que cabe só ao governo. O governo, ele pode se juntar com esses países, negociar, firmar acordos de trocas comerciais, mas também depende do setor privado agir nesse sentido, o que muitas vezes não é a vontade do setor privado. Então, aqui no Brasil nós vemos isso, o setor privado tentando achar outros parceiros, mas por diversas vezes não tem saída. Então, acredito que sim, é possível, o Canadá pode fazer essa mudança, tudo indica que se continuar nos próximos meses essa escalada de tensões, ao que parece, o Canadá vai fazer esse movimento, sim, de buscar novos parceiros, mas eu acredito que essa mudança seja gradual.
8: E essa rusga entre Estados Unidos e Canadá pode ser boa para o Brasil?
9: Eu acredito que não, Melina, porque os produtos consumidos pelo Canadá, o que o Canadá importa, não são produtos produzidos pelo Brasil. Então, pode ajudar em alguns produtos que o Canadá exporta. Alguns setores canadenses conseguiriam exportar aqui para o Brasil. Mas a importação deles, em grande parte, produtos eletrônicos, maquinários, equipamentos industriais, que é exatamente o que nós importamos. E quando nós olhamos para a exportação deles, então, produtos agrícolas, madeira, que é o foco da exportação deles para a China, né? Mas eles exportam outras coisas, não vejo tanto espaço. Então, acho que sim, existe, mas que não seja seja algo... O Canadá não consegue substituir os Estados Unidos, aqui pelo menos para as necessidades brasileiras.
6: Agora, a utilização de tarifas contra aliados tradicionais pode acelerar a construção de uma economia mundial multipolar ou mais multipolar?
9: Eu não acredito que construa uma economia multipolar. A multipolaridade, nós já estamos vendo que ela existe, China, Estados Unidos, União Europeia, mas... As tarifas, elas não vão ajudar, não vão fazer com que mais países cresçam economicamente. Muito pelo contrário, vão reduzir o nível de comércio, gerar uma nova dificuldade e fazer com que esses países precisem buscar novos parceiros comerciais. Então, o que nós vemos é, o sistema multipolar, ele já existe, principalmente no quesito econômico. Mas as tarifas, é claro que elas reduzem esse fluxo de comércio para os Estados Unidos e movem para outros lugares. A questão é, quais são os produtos que estão sendo comercializados, qual é essa pauta exportadora, qual é a relação que os países vão construir. Então, nós vemos que essa mudança não muda o eixo norte-sul, no sentido de pauta exportadora. Então, o Brasil começou a sofrer as tarifas dos Estados Unidos. Ele vai buscar outros parceiros comerciais, mas que precisem dos produtos que nós exportamos. Então, não vai ter uma aceleração, uma melhoria, mudança da nossa pauta exportadora por causa das tarifas. Na verdade, só vai fazer com que nós busquemos outros parceiros comerciais. Então, o que as tarifas vêm fazendo é reduzindo o nível de comércio para os Estados Unidos e redistribuindo esse comércio no cenário internacional. Porém, não modifica a pauta, a qualidade da pauta exportadora dos países do sul global.
8: Existe o risco dessa disputa comercial ela migrar, se deslocar para outra área?
9: Militar, eu acredito que não, tá? Hoje existe muito esse receio de novas guerras, principalmente com a ação do Donald Trump, ele ter capturado Maduro, ter entrado no Irã duas vezes, a guerra estar se arrastando. Então existe sim esse medo, eu entendo esse receio no sentido de a área militar que antes não estava tão disponível, agora parece estar. Mas eu acredito que abertamente um conflito bélico entre Estados Unidos e Canadá muito improvável. Eu acredito que o que poderia respingar, o que poderia escalar, já foi escalado. Então, a questão econômica, comercial, já escalou para o âmbito político, pode escalar para o âmbito diplomático, mas eu acho muito improvável que tenha um rebaixamento de embaixada para retirar embaixador ou manter só consulado ou só legal comercial. Então, eu acho muito improvável que isso aconteça. Por quê? Esse rebaixamento é muito difícil de acontecer. Vimos acontecer recentemente Brasil e Argentina, mas por outros fatores. E, novamente, algo extremamente complicado. Não é a retirada de um embaixador, não é algo leviano. Então, eu acredito que não, é muito improvável que isso aconteça, mas que essas acusações no âmbito político continuem, que esses países continuem a se estranhar, que a relação política entre eles fique cada vez mais tensa, que novos acordos em todo e qualquer âmbito, seja econômico, político, ambiental, nenhum acordo vai conseguir ser firmado entre os dois nesse período e que nós vamos ver a escalada dessas acusações entre os dois. Mas acredito que não escale para algo mais concreto.
6: Ou seja, é improvável ver os caras do ICE correndo atrás de canadense nos Estados Unidos.
9: É triste pensar em algo assim, não é? Eu acredito que é muito difícil. Por quê? O ICE perseguir imigrantes é geralmente imigrantes ilegais. Sabemos que eles estão sim indo atrás de imigrantes que estão legalizados, isso também existe. Teve o endurecimento dessa política, mas... Uma coisa, e passa pela questão da imagem construída socialmente, como eu já havia falado. Os estadunidenses, eles veem a imigração de uma forma muito enviesada, muito fechada, no sentido de imigrantes da América Latina não são bem-vindos, mas imigrantes europeus, imigrantes do Canadá, aí já são vistos como quase que imigrantes de uma categoria superior. Então existe esse preconceito, essa xenofobia por parte dos estadunidenses. Aqueles que são contra as deportações, eles vão ser contra as deportações de todo e qualquer imigrante. Então a gente vê que existe sim resistência, existe protesto, mas aqueles que são favoráveis às deportações são as deportações desses imigrantes vistos como perigosos. Então, para eles, os canadenses, essa situação quase que pacificada. Então eu acho muito difícil, porque mesmo que o Donald Trump, eu não acho impossível, acho muito importante destacar isso, hoje na gestão Trump nada é impossível, não dá pra colocar a mão no fogo pelo Donald Trump. Então ele é capaz sim de colocar o ICE para tirar canadenses dos Estados Unidos, mas a quantidade de canadenses, primeiro ponto, né, a quantidade de canadenses que entra de forma ilegal nos Estados Unidos é muito menor do que a forma de, do que a quantidade de imigrantes latino-americanos que entram de forma ilegal. Entram porque estão sendo perseguidos, fugidos, a gente não pode desconsiderar isso aqui, não pode ignorar esse fator de perigo, de risco à vida que eles correm ao fazer essa travessia. Então, primeiro ponto é que tem muito menos canadenses ilegais. Então, para o Donald Trump agir dentro da legalidade, falando que o ICE está prendendo somente imigrantes canadenses ilegais, isso seria uma ação de muito pouco impacto. Agora, se ele for atrás de todo imigrante canadense, principalmente os documentados, aí sim ele terá um problema, não só com o Canadá, mas com a sua própria opinião pública. Por quê? Opinião pública não vai aceitar esse tipo de coisa. Os canadenses, eles são vistos muito com uma cultura mais similar à dos Estados Unidos. Eles se enxergam mais, socialmente falando, nos canadenses do que na América Latina. Então, quando eles olham para latino-americanos, vem essa xenofobia de a cultura é diferente, a língua é diferente. Então, no Canadá, eu acho que caso, novamente, acho muito improvável, porém, nada é impossível, mas caso Donald Trump faça isso, eu acredito que ele vai ter um grande problema doméstico, além de internacional.
8: Tá certo, a gente teve o enorme prazer de ouvir a análise geopolítica da professora Ana Carolina Marçon, professora e doutora em relações internacionais. Foi muito bom, o tempo passou rapidinho, a gente até gostaria de ficar mais tempo falando sobre esse assunto, mas o relógio tá aí nos pressionando. Obrigada, Ana.
9: Eu que agradeço, sempre um prazer debater com vocês.
10: Pois é, o Canadá era um ótimo vizinho e parceiro, mas agora pode ser aquele vizinho que você não quer mais de ter do lado. Será que isso continua com Donald Trump? Vamos ouvir agora a nossa segunda convidada.
8: O Mundioca tem o enorme prazer de receber mais uma vez a Yasmin Reis, ela que é pesquisadora do NAC e doutoranda em Relações Internacionais pelo programa Santiago Dantas. Tudo bem, Yasmin? Já te agradeço de antemão por ter topado falar com a gente.
11: Olá, Melina. Olá, Marcelo. Mais uma vez, muito obrigada. É um prazer poder contribuir mais uma vez aqui com o Mundioca.
10: O prazer é todo nosso, Yasmin, e a gente começa essa conversa querendo saber sobre o seguinte: a gente está assistindo ao maior rompimento entre Canadá e Estados Unidos das últimas décadas da história. Como é que você avalia?
11: O recente rompimento entre o Canadá e os Estados Unidos é um dos momentos de maior tensão dos últimos 20 anos, certamente. Não que seja a primeira tensão, porque são parceiros históricos, mas representam um momento significativo na relação bilateral entre os dois países, que, né, por serem parceiros históricos não somente no âmbito econômico e comercial, mas principalmente no âmbito de cultura e segurança, né? Visto também o alinhamento com a OTAN. Mas dentre os 20 anos é um marco significativo e que a gente pode aqui, né, trazer para a discussão, recapitulando, pelo menos nos últimos mandatos do governo Trump, né, de que forma foi, né, se intensificando ao longo da conversa a relação entre os dois países a chegar esse momento de maior tensão e crise.
8: Yasmin, esse é um rompimento comercial, mas também é um rompimento geopolítico, porque o Canadá não gostou muito daquelas brincadeiras que o Trump fez, colocar o Lago Ontário com o nome dele e dizer, né, que o Canadá poderia virar o 51º estado.
11: Sim, recapitulando, que ia pegar esse gancho pra gente retomar, tem uma sequência de eventos, né, que vem como o Estado americano, né, anexar a questão de mudar o Lago Ontário para o Lago América e também, né, que foi o recente, dia 21 de agosto, que os Estados Unidos aplica as tarifas adicionais de 50% sobre o Canadá, principalmente sobre os 20 bilhões em produtos canadenses. Só que é importante também a gente ver que é um rompimento que pode ser no âmbito geopolítico, principalmente pelo âmbito da OTAN, que é o principal, né, a integração que vai além do comercial e do econômico, sendo uma ruptura dentro desse escopo principalmente. Mas eu gostaria também de de frisar dentro dessa análise, que no primeiro mandato mesmo do governo Trump, não é algo que vai surgir no segundo, essa tensão entre Estados Unidos e Canadá, mas que se intensifica. No primeiro mandato, o governo Trump vai, em relação comercial, pressionar o Canadá, principalmente pela tentativa de revisão nos termos do comércio, principalmente na negociação do NAFTA, que é um acordo que vem desde 1994 entre os Estados Unidos, o Canadá e o México, e que foi substituído naquela época pelo novo acordo, né, que é o UMSCA, que é o United States, México e Canadá Trade Agreement, em que os Estados Unidos eles já buscavam assegurar condições mais favoráveis ao país, que entrou, né, em tensão com a lógica que orientava os acordos de livre comércio. E aí, acho importante também a gente frisar o que seria esses benefícios do comércio que era esperado dentro desse acordo e que vai se romper dentro dessa nova lógica com o Trump, né? Era esperado dentro dos acordos, né, de livre comércio e que vai nortear a relação entre os dois países, era um aumento de salário, empregos para ambos os países, maior variedade de produtos disponíveis a baixo preço, um aumento de produtividade e, sobretudo, maior eficiência na alocação dos recursos. E numa nova configuração, esse tratamento preferencial entre os países envolvidos, ele vai se romper e o fluxo comercial vai começar a ficar instável vistas as barreiras tarifárias que começam a ser expostas. Mas também é importante, que eu gostaria de salientar, é a justificativa que o Trump vai utilizar para fazer toda essa mudança, né? Que ele vai acionar um dispositivo da década de 1930, que é a seção 338, o ato em que durante o período da Grande Depressão e da própria era do protecionismo dos Estados Unidos, era um dispositivo que permitia o presidente impor tarifas a responder ao que considerava um tratamento discriminatório ou desigual contra o comércio norte-americano. Só que era um dispositivo que nunca tinha sido sancionado na relação principalmente entre Canadá e Estados Unidos e principalmente na política comercial dos Estados Unidos. E aí, eu queria relembrar esse dispositivo, porque ele é importante para a gente entender o porquê que o Trump vai tender a agravar essa relação na medida em que ele vai acionar o termo só discriminatório. Quando, desde o início do ano, do seu mandato, em 2025, quando ele vai começar a fazer ameaças retóricas recorrentes ao Canadá, ele vai pegar esse termo discriminatório, principalmente porque o Canadá vai ter uma reação já às políticas, às ações retóricas do governo Trump, principalmente com a proibição de bebidas alcoólicas, que, em resposta, né, o Canadá vai começar a retirar de várias bebidas alcoólicas de marca estadunidense das prateleiras, como os vinhos e destilados, e em meio a isso, esse boicote que o Trump vai entender, ele vai considerar e classificar essa ação como discriminatória e romper essa parceria histórica, criando essa tensão.
10: Agora, você acha que o Trump está tentando obrigar o Canadá a fazer concessões comerciais ou a gente está diante de uma estratégia mais ampla de pressão sobre a própria soberania canadense? Lembrando que o Trump também, em certo momento, disse que o Canadá era o 51º estado americano.
11: Ele vai fazer dos dois lados, certamente, em que ele vai operar fazendo uma pressão nessa política expansionista e de um retorno de uma política imperialista do século XIX, da política externa dos Estados Unidos, em que ele vai fazer essas ameaças retóricas em questão de expansão territorial, o que consequentemente implica na própria soberania canadense e que desde 2025 tem sido escalonado cada vez mais. Ele começa com ameaça em anexar o Canadá e agora também ele vai fazer a mudança do nome do Lago Ontário para o Lago América, em que é uma referência na geográfica muito antes da própria formação de ambos os países e que é uma mudança mais ligada à referência estadunidense e mais que teve consequência, principalmente pela influência dos Estados Unidos hoje nos aparatos tecnológicos, nos sites de busca, que vai mudar. Isso já é uma pressão propriamente sobre o Canadá em relação a sua parte geográfica e da soberania. E na questão econômica, certamente, ele vai fazer uma pressão impondo tarifas específicas no sentido de desestabilizar a economia canadense e também favorecer aos seus próprios objetivos econômicos dentro desse escopo. Mas também, a gente também pode trazer aqui para a discussão esse impacto, principalmente considerando que o Canadá é um grande parceiro estadunidense, né? E que tem essa relação em que é o segundo parceiro econômico dos Estados Unidos, em que 70% das suas exportações são direcionadas ao mercado estadunidense, mas que também os Estados Unidos têm um quantitativo de exportação significativo, se pensar do lado inverso.
8: Agora, o Canadá era um ótimo parceiro brasileiro, acho que um vizinho dos sonhos, rico, não incomodava, nunca se metia nas questões internas dos Estados Unidos. Se os Estados Unidos fazem isso com um país aliado como o Canadá, que mensagem isso passa para os outros?
11: Certamente é uma mensagem de que o relacionamento e a economia com os Estados Unidos nas próximas décadas, nos próximos anos, pelo menos à vista do governo Trump, é que a ordem que prevalecia no acordo entre principalmente seus parceiros bilaterais e tanto no arranjo econômico, que não vai se validar dessa forma. Então é que a instabilidade em relação a uma ordem de integração e que vai prevalecer, de certa forma, pelo menos durante o governo Trump, uma ordem econômica mais direcionada a uma relação bilateral em que os Estados Unidos pressionará os seus parceiros a atender medidas favoráveis à sua política comercial, não prevalecendo a própria política, né, que vai visar o benefício do comércio esperado para ambas as partes.
10: Agora, essa crise, Yasmin, a gente pode entender que o Canadá possa se cansar dos Estados Unidos por enquanto e se aproximar cada vez mais da Europa, da China, da Índia, dos países do sul global, dos países latino-americanos, ou seja, deixar os Estados Unidos um pouco de lado?
11: É um momento que representa para o Canadá uma busca por resiliência, principalmente aumentar a sua resiliência em relação à economia dos Estados Unidos. E é algo que o próprio Canadá e aí o próprio México, que é um dos integrantes do acordo, se pensar num panorama mais amplo, mas principalmente o Canadá, que tem uma grande dependência do mercado dos Estados Unidos e que vai buscar essa resiliência na sua economia diante desse novo contexto. E aí, para recapitular, a gente pode ver que o próprio Canadá, desde 2025, quando o Trump vai ascender, vai buscar diversificar a sua parceria. Em 2025, ele vai buscar uma retomada do acordo do livre comércio com o Mercosul,

0: e diversificar sua parceria nesse contexto.
1: Quem tem mais a perder nessa guerra comercial, se ela for prolongada, Canadá ou Estados Unidos?
0: É uma pergunta essencial dentro dessa dinâmica, dado o contexto desse novo ano e considerado que 70% das exportações são direcionadas, de canadenses, são direcionadas para a economia norte-americana, a gente vê uma configuração de um cenário desfavorável para os Estados Unidos. Só em 2025, o comércio de bens e serviços entre os dois países totalizaram 879,9 bilhões de dólares. Né? E que em 2025 também, os Estados Unidos exportaram, né, 426 bilhões e importaram em 459 bilhões de dólares em produtos canadenses, que gerava, né, um superávit comercial para o Canadá. Então, os Estados Unidos saem dentro dessa disputa no cenário atual, desfavorável. E além disso, é um ano de eleições de meio de mandato nos Estados Unidos, sendo uma importante preocupação para o governo, ou pelo menos deveria ser para o governo Trump, visto que a economia é a principal preocupação entre os eleitores e o controle republicano no Congresso de uma forma estável para o Partido Republicano e até mesmo para o governo Trump. E dentro dessa disputa, é importante salientar que tem dois estados, o Maine e o Michigan, que fazem fronteira com o Canadá e que estão dentro dessa disputa sendo importante. Por quê? Porque além de fazerem fronteira com o Canadá, é onde a maior parte das suas exportações são direcionadas. E um aumento do preço domesticamente, dados os custos da mercadoria, teria um impacto mais amplo, não só na disputa, mas pelas questões das empresas e dos empregos, o que faria com que a própria sociedade estadunidense teria uma percepção pública de que a economia não estaria indo tão bem. Então, o cenário ele vai se configurando desfavorável para a política estadunidense, tanto no cenário internacional quanto doméstico.
2: Mas aí que tá, o Canadá prometeu retaliar dólar a dólar. A gente sabe que os Estados Unidos são o maior parceiro do Canadá e vice-versa. Você falou assim, é uma conta que a gente tem que fazer, mas a imediatíssimo prazo, quem se dá pior?
0: No imediato prazo, o Canadá, que tem uma redução do seu escopo, né, do seu quantitativo de exportação direcionada, que vai encarecer. Então, também tem essa contraparte, não só doméstica dos Estados Unidos, no seu âmbito mais maior, mas principalmente para a economia canadense, que vai começar a sentir os impactos em questões de receita, considerando que é o segundo maior parceiro econômico, em que todos os seus bens vão começar a encarecer dada a tarifa, e como resposta se espera que o governo Trump responda mais ainda, em que prevê-se que a economia canadense também sinta nesse imediatismo os reflexos da barreira tarifária.
2: Mas você acha que o Canadá, a gente até falou no outro dia aqui, falou, imagina o pessoal do ICE correndo atrás de canadense no meio dos Estados Unidos. Não vai chegar a esse ponto, né? Porque as economias e as sociedades são muito intrinsecamente grudadas. O Canadá vai ter que roer mais 2 anos de governo Trump para tentar rever o que está acontecendo? Ou você acha que não, 2 anos é muito tempo?
0: Culturalmente, é uma relação histórica também, né? Não só econômica, mas cultural, por esses laços muito bem colocados, e que o Canadá precisará criar uma resiliência, não só econômica, mas cultural e, sobretudo, de segurança, visto que os dois são parceiros históricos na própria OTAN. Então, o Canadá vai ter que, principalmente o primeiro-ministro, ter essa resiliência em adaptar e num diálogo com os Estados Unidos, dado que o acordo com o Mercosul, a retomada do acordo ainda não se concretizou, e também a negociação com a China, como com a União Europeia. Então, acaba colocando o Canadá numa situação, de certa forma, num termo mais informal, numa encruzilhada, em que ele ainda não consegue dialogar com todos esses atores e tem os Estados Unidos como seu principal parceiro, o que coloca o primeiro-ministro canadense dentro desse escopo em que ele precisa criar diálogos, mas que já deixou muito bem claro que não aceitará os termos impostos pelos Estados Unidos, visto que é um acordo desfavorável. Além de tudo, de todo esse contexto, também tem um outro escopo que está por trás do próprio discurso do governo Trump, que é a exploração dos recursos minerais críticos no Canadá, em que o próprio Canadá rejeitou, à época, os termos, né, e principalmente do acesso aos minerais críticos e às terras raras, como um recurso tanto econômico quanto também aplicado a empresas de defesa e tecnologia, em que vai levando o Canadá a um diálogo com a China, mas que ainda não muito concretizado e que também coloca mais uma vez ele em xeque, visto que os Estados Unidos ainda tem um poder de barganha econômico de poder taxar mais e, no efeito imediato, isso afetar a população canadense, né? Principalmente por esse escopo.
1: O México também foi ameaçado, não sei se tanto quanto, de maneira mais agressiva que o Canadá.

0: E a Cláudia Sheinbaum conseguiu contornar. Às vezes ela falava grosso, às vezes ela adotava um discurso mais ameno. Você acha que o México foi mais inteligente para lidar com Donald Trump?
1: É, o México, a Cláudia Sheinbaum, ela tem tentado há um ano negociar o acordo, principalmente as reduções das tarifas, em que tem um cenário de incerteza, um cenário instável, e que ela tenta, a partir de um diálogo, fazer com que o México tem uma resiliência, dado também a economia significativa atrelada aos Estados Unidos e, sobretudo, as vantagens que, em teoria, um tratamento preferencial deveria estar em funcionamento, em que o fluxo comercial e a eliminação de barreiras tarifárias fossem prioritário, em que ela tem sido resiliente em tentar renegociar os termos do comércio cada vez, mas não anunciando uma imposição de tarifas. Não, é um contexto perigoso em dizer que o Canadá poderia estar agindo de forma equivocada, mas que tem sofrido pressões constantes do governo Trump e que tem reagido à altura, no sentido em que o acordo, o Trump tem de ser favorável somente aos Estados Unidos, esquecendo que é um tratamento preferencial entre os países envolvidos. Então, o México tem criado resiliência nesse sentido de não enfrentamento direto ao governo Trump nos termos de aplicação de tarifa, de barreiras tarifárias.
2: Mas se a gente olhar para trás, a gente vai saber que essa rusga Estados Unidos e México, né, já vem de um tempo. Tiveram guerras, Estados Unidos anexou um pedaço do México. Com o Canadá não aconteceu isso. Para os canadenses, isso soa como uma traição? A gente sabe que em geopolítica não existe amizade, né? Existe interesse.
1: Que é o principal termo que mobiliza todo o aparato do governo Trump, né? O interesse estadunidense. E muito bem colocada, a relação com o México, ela sempre foi um pouco mais conturbada, historicamente, século XIX, XX, e com o Canadá não teve essa instabilidade, em que se observava até então, pelo menos nos últimos 20 anos, colocando mais recentemente, uma relação estável, em que você não conseguiria imaginar um tensionamento num sentido comercial, cultural, em que a população tem reagido a essa inesperada ação estadunidense, sobretudo de segurança, em que você tem a ameaça da sua soberania, em que não era colocada em xeque, principalmente pelos laços culturais muito próximos. Então, o Canadá vê um cenário não esperado e que, de certa forma, visando os interesses estadunidenses, a gente pode esperar como uma certa traição propriamente nos laços históricos, né, entre os dois países.
0: Yasmin, você não acha que os Estados Unidos estão brincando com fogo? Que ao se comportar dessa forma com o Canadá, eles podem estar jogando o Canadá nos braços da China?
1: É um interessante ponto, principalmente quando a gente fala da questão comercial e, sobretudo, o que está por trás de toda essa discussão, o acesso aos recursos minerais e às terras raras, em que em janeiro de 2026 o Canadá vai buscar um acordo com a China no âmbito comercial e que os Estados Unidos vai pressionar, tentando fazer com que a influência da China não venha ao continente, né, essa pressão extraterritorial, mas que a China, principalmente, é um parceiro econômico importante, mas que em relações aos avanços tecnológicos, também coloca em xeque a relação do Canadá, na medida em que a China, ela domina boa parte do processamento e dos refinos desses minerais, o que dá a Pequim um importante instrumento de barganha diante da competição entre os Estados Unidos e a China na competição pela liderança tecnológica e econômica global. Então, é um momento delicado na relação, mas que coloca o Canadá como uma alternativa a buscar a relação com a China, né, em estreitar os laços.
2: A gente não pode estar vendo uma transformação no espaço de uma nova ordem internacional, multipolar, com os Estados Unidos perdendo, até agora, né, um parceiro quase umbilical, como era o Canadá?
1: É, a disputa entre e a tensão entre o Canadá e os Estados Unidos tem sido um ponto transformador e também teste, né, de até onde esses dois países vizinhos estão dispostos a alterar uma parceria que até pouco tempo, dois anos atrás, ou pegando o próprio governo Trump anterior, 6, 10 anos atrás, em que parecia mais estável, uma das mais estáveis do sistema internacional, e que agora não se mostra mais tão estável dado a crise entre os dois países, mas que o governo canadense tem tentado sinalizar que pretende preservar principalmente o SCAR, né, que é o acordo, e está disposto, mas que não está disposto a aceitar os novos termos impostos pelos Estados Unidos. Em contrapartida, os Estados Unidos têm mostrado que o modelo de relacionamento que sustentará a economia dos Estados Unidos nos próximos anos está em xeque, visto que ele buscará parceria, dialogar de forma bilateral, tendendo sempre a uma balança favorável aos Estados Unidos e não mais em prevalecência de uma ordem multilateral, o que pode mudar essa configuração que temos até então no modelo de integração, mas também, principalmente, abrir espaço para uma nova ordem internacional multipolar no sentido da economia.
0: Agora, uma pergunta a respeito de imigração. Os Estados Unidos têm sido bastante hostis aos imigrantes e o Canadá é o oposto. Por que dois vizinhos se comportam de maneira tão diferente?
1: Um ponto, principalmente com as novas medidas do governo Trump, né, em que ele vai fazer restrições nos últimos meses, a questão do próprio visto, que ele vai impor mudanças que em diversos países, né, foram restrito a emissão de visto, em alguns ele manteve, mas que o Canadá tem tido uma política de recebimento de imigrantes, enquanto os Estados Unidos tem tido esse inverso. E é um ponto que também é distante, não é tão distante, mas que está circunscrito na própria economia, em que os Estados Unidos já tem visto esse impacto na sua economia doméstica e que o Canadá tem recebido essa mão, não propriamente a mão de obra, mas que tem sido receptivo com o imigrante, o que tende a ser favorável para a sua economia. Os Estados Unidos deixou também de receber cientistas, pesquisadores, com essa evasão dada a política migratória mais impositiva, podemos assim dizer, e que tem levado esses imigrantes a buscar também uma resiliência, como o Canadá e a própria Europa, como uma alternativa.
2: Essa semana que está acabando, os Estados Unidos proibiram uma série de produtos canadenses, né? Que vão entrar em vigor no dia 29 de setembro, publicado já no site da Casa Branca. Onde é que o Canadá pode acertar o tendão de Aquiles da economia estadunidense?
1: Sim, os Estados Unidos têm aplicado, né, essas tarifas adicionais de 50% sobre bebidas, equipamentos esportivos, cimento, vestuário, produtos agrícolas, o que dá um total de 5% do volume do comércio. E também, além da questão de setembro, os Estados Unidos prevê em janeiro de 2027 uma elevação de mais 50% de tarifas americanas sobre veículos e autopeças canadenses. Mas o Canadá também tem como um ponto importante dentro dessa dinâmica de pressão rever e retalhar em diversos pontos, né? Principalmente a questão agrícola e na questão também de bens e serviços, que é uma das principais pontos que conseguem atingir os Estados Unidos dentro desse escopo, né? Em que grandes exportações e principalmente os produtores agrícolas se vê pressionada dentro dessa política do governo Trump. A exemplo não somente do Canadá, mas propriamente quando teve a tarifa com a China, em que eles se sentiram muito pressionados em xeque, dado a redução da própria exportação desses produtos.
0: Em geopolítica, os trunfos que os países tem, eles contam muito, né? Aquilo que eles podem oferecer ou ameaçar. E o Canadá tem vários. Eu gostaria que você comentasse: território, Ártico, energia, os minerais críticos que você já falou, água, uma posição estratégica. Fala um pouquinho pra gente sobre isso.
1: Sim, o Canadá ele tem uma posição estratégica, principalmente se a gente pensar anteriormente, o próprio governo Trump, logo no início, vai falar da própria Groenlândia, tá mais acima, e principalmente no acesso ao Ártico, e que o Canadá é também um dos maiores fornecedores de energia para os Estados Unidos, que é um ponto sensível. Então, ele tem dentre, né, vários elementos, não só econômicos, mas energéticos, dois minerais críticos, uma posição estratégica, principalmente para o acesso ao Ártico, à Groenlândia. Então, é um território que, para os Estados Unidos, pensando geopoliticamente no contexto atual, é importante, principalmente por essa corrida tecnológica e econômica em que os Estados Unidos tende, né, e tem tentado com a China fazer esse escopo, essa disputa, e que é algo que o Canadá também pode usar como uma barganha. Não só os elementos comerciais, mas sobretudo a energia, que é um fator que levou os Estados Unidos em diversos conflitos, principalmente nas décadas passadas, para assegurar a sua fonte energética, que por muito foi denominado por muitos anos pelo petróleo, mas que hoje, com os novos recursos e os avanços, embora o petróleo seja um ponto que o Trump tenha colocado como um fator que ele vai continuar perfurando, seja negacionista em vários pontos climáticos, mas que não deixa os Estados Unidos de ficar atento aos novos elementos energéticos que o Canadá pode ter esse elemento como barganha dentro dessa política. Então, é um território que para os Estados Unidos geopoliticamente é estratégico.
2: A gente pode dizer que essa guerra tarifária já ultrapassou limites, já virou uma guerra num tom acima?
1: Sem dúvidas, eu considero esse momento como um teste, tanto para os parceiros quanto para os Estados Unidos, em que ele está colocando em xeque parceiros históricos, acordos históricos, relações históricas, comerciais, econômicas e culturais em prol de um benefício estadunidense que pode, de certa forma, não ressoar tão positivamente domesticamente, na medida em que a economia vai fazer pressão sobre os seus eleitores e que o controle republicano que até então o Trump espera pode ser colocado em xeque e que a partir de novembro, quando acontece as midterms, pode colocar um novo cenário para ele, em que ele perdendo esse apoio, pode ser que ele pressione ainda mais e que, ou que ele recue, o que não é tão esperado, mas que coloca um cenário internacional instável e que coloca em xeque, principalmente, gerando testes em diversas frentes, né? O Trump, ele vai abrir no Canadá, no México, com a China, com a própria União Europeia, em diversos setores também, colocando um espaço e um questionamento de como vai ser a ordem internacional daqui em diante.
2: A gente teve imenso prazer de ouvir mais uma vez a análise da Yasmin Reis, ela que é pesquisadora do NAC e também doutoranda em relações internacionais pelo programa Santiago Dantas. Yasmin, muito obrigado mais uma vez por estar conosco.
1: Mais uma vez, muito obrigada pelo convite, pela oportunidade. Será um prazer imenso poder contribuir outras vezes e muito obrigada.
0: Obrigada, Yasmin. Um abraço e até a próxima.
1: Tchau, tchau. Um abraço.
2: O programa de hoje está chegando ao fim. Você já sabe, né? 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O programa de hoje já acabou. A gente tá indo embora. Tchau, tchau.
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9: Hoje é quinta-feira, 17 de setembro de 2026. O Ministério da Saúde de Fiji declarou emergência nacional diante do aumento de casos de HIV no país. Segundo a pasta, uma a cada 60 pessoas que vivem no arquipélago tem a infecção. Há 5 anos, a proporção era de uma a cada 167 pessoas. Só em 2025, mais de 2 mil pessoas foram diagnosticadas com HIV em Fiji. O número é 16 vezes maior do que o registrado em 2019. O governo também alerta para a situação entre as gestantes. 2 em cada 100 mulheres grávidas vivem com HIV no país. O Bolsa Família terá reajuste de 15% a partir de outubro. Com a correção, o valor mínimo do benefício passará para cerca de R$ 691. O valor médio pago pelo programa também vai subir de R$ 675 para R$ 777 por família. O reajuste foi assinado pelo presidente Luiz Inácio Lula da Silva nesta quinta-feira e publicado em edição extra do Diário Oficial da União. Segundo o governo, a atualização prevista na legislação tem como objetivo preservar o poder de compra das famílias beneficiárias. A Polícia Federal realizou uma operação contra um grupo suspeito de trazer eletrônicos clandestinamente para o Brasil. Segundo a PF, o esquema teria movimentado cerca de R$ 60 milhões nos últimos anos. De acordo com a PF, o principal operador do esquema seria um policial militar que teria atuado com outros investigados na movimentação do dinheiro. A Polícia Federal afirma que milhares de aparelhos teriam sido introduzidos irregularmente no Brasil nos últimos 5 anos.
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9: Giro de trânsito por Copacabana, na zona sul do Rio, Avenida Atlântica, com vários trechos de retenção em direção ao Leme, a partir da Avenida Rainha Elizabeth da Bélgica. No sentido Ipanema, trânsito com boas condições. Avenida Nossa Senhora de Copacabana, com trânsito lento ao longo da via. Rua Barata Ribeiro tem intensa movimentação de veículos em vários trechos da via, segundo o Centro de Operações Rio. Falando da Avenida Brasil, acidente com caminhão e moto deixa duas faixas da via ocupadas na altura da estação BRT Marinha Mercante, no sentido Zona Oeste, na altura da Penha, trânsito com retenções desde a maré. Principalmente para o Radar Sputnik no horário de Brasília, 3:03.
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0: E aí, apaixonados por história, beleza? Bárbara Pereira na área para revirar um episódio que mudou a história do país: a transferência da capital para Brasília. No dia 19 de setembro de 1956, Juscelino Kubitschek sancionou a Lei número 2874, que fixou a localização da nova capital do Brasil. Com o nome de Brasília, essa nova capital seria inaugurada 4 anos depois, em 21 de abril de 1960. O plano de construção integrou o ambicioso projeto de metas do governo para o desenvolvimento do interior do país. Para conhecer esse episódio e a trajetória da criação dessa que é a capital onde os poderes se encontram e, a depender dos tempos, onde os poderes se desencontram também, a gente convidou Américo Freire, professor do CPDOC, o Centro de Pesquisa e Documentação de História Contemporânea da FGV. E no segundo bloco, eu converso com Mário Sérgio Inácio Brum, do Departamento de História da UERJ, a Universidade do Estado do Rio de Janeiro. Então, bora lá conhecer a história da transferência da capital para Brasília?
10: Bom, e agora eu tenho o prazer de conversar com a Juliana Marques do Nascimento. Ela é pesquisadora na School of History and Cultures da Universidade de Birmingham, do Reino Unido, pesquisadora de pós-doutorado em História no Núcleo de Estudos Contemporâneos da Universidade Federal Fluminense, onde ela fez aí o doutorado e o mestrado também em História. Juliana, seja mais que bem-vinda ao Virada de História, tudo bem?
11: Oi, tudo bem. Muito obrigada pelo convite.
10: Imagina, a gente que agradece a sua participação. Juliana, o Carlos Lamarca, ele tem uma história bem curiosa, né, no contexto ali da ditadura militar e também da luta armada, porque ele era alguém do exército que acaba saindo, né, e depois se transforma aí num guerrilheiro. Quando que isso acontece? Quando há essa deserção e ele vai aí para a luta armada contra a ditadura?
11: Bom, o Carlos Lamarca, ele, como você bem disse, ele foi um militar de carreira. Ele passou muito tempo servindo, tanto que no momento em que ele desertou, a patente dele era de capitão. E, na verdade, ele estava para ser promovido capitão, ele era tenente, né? Mas chegando em capitão. Mas já há um tempo, ele serviu no Cabo de Suez, ele observava bastante as desigualdades sociais, e isso incomodava muito ele. Principalmente após o golpe de 64, ele passou a se interessar bastante por entrar em contato com certas discussões teóricas, políticas, chegou a ler alguns textos do Partido Comunista Brasileiro, PCB, e estava muito interessado em entender a conjuntura do golpe, entender como isso, quais as consequências disso nas classes, né, as consequências disso na vida das pessoas, nas camadas diferentes. Então ele já estava interessado e se mobilizando, ou pelo menos estudando teoricamente. Uhum. Em 1968, uma organização começou a atuar mais publicamente, embora ela tenha sido formada no final de 1967, a Vanguarda Popular Revolucionária, a VPR. E ao longo do ano de 68, ela fez algumas ações armadas espetaculares, vamos dizer assim. Algumas expropriações a banco, que eram roubos, assaltos a banco, para poder angariar fundos para a luta armada e para a vida condenada dos militantes, mas também algumas expropriações de armas, tanto em lojas especializadas quanto em algumas, em alguns quartéis do exército, um especificamente. Depois de assaltarem, né, vamos dizer assim, expropriarem as armas de uma loja, um militar falou ao jornal Estado de São Paulo dizendo que roubar uma loja era muito fácil. Ele desafiava os militantes a roubarem o quartel em que ele era ali o diretor, né? Não vou saber dizer exatamente dele. Mas a organização foi lá e executou essa ação, acabou matando sem intenção um cabo que estava lá a serviço, que não leu um cartaz que tinha num carro que dizia para se afastar, porque o carro tinha bomba, mas a ação foi bem sucedida. O Lamarca ficou muito impressionado com essa ação, com todas as armas que eles levaram, e ele pediu, porque ele já tinha contato com o pessoal do PCB e um pessoal que estava já querendo ir para essas organizações mais de luta armada mesmo, ele pediu contato com esses militantes, aí esse contato se iniciou, ele passou por alguns clubes de estudos, né? Então ele leu alguns textos teóricos como Lenin, Che Guevara, para se formar, e a ideia era que não só ele, mas outros três militares do mesmo quartel, saíssem, fizessem uma saída espetacular do quartel ali onde eles serviam, que era o 4º RI de Quitaúna, em Osasco, e junto com eles levariam armas, muitas armas e munição. Isso estava previsto para acontecer no dia 26 de janeiro de 1969. Infelizmente, alguns dias antes, quatro militantes foram pegos pintando um caminhão com as cores do exército. E aí se suspeitou de que tinha uma ação em curso, um planejamento em curso, né? Eles foram presos, extremamente torturados. Então, o Lamarca se viu obrigado a antecipar essa saída. Saiu também com os outros três militares, mas conseguiu levar menos arma, mas já foi diretamente para a clandestinidade. Foi a partir daí que ele ingressou na VPR.
10: E qual era o cargo, a função dele na VPR?
11: Como a saída dele do quartel, a deserção dele, aconteceu ao mesmo tempo em que essas prisões, e como os militantes que foram presos foram submetidos a muita tortura, quase toda a direção e principalmente o setor que era o responsável por ações armadas, todas essas pessoas foram presas. Então a organização passou por um período ali de reformulação muito séria, de criar quase uma nova organização, né? Principalmente uma nova direção. Como o Lamarca era um militar, de formação militar, digo, né? Então ele era um exímio atirador, ele era conhecido por dominar muito as táticas anti-guerrilha que o próprio exército ensinava contra essas possíveis tentativas no Brasil, ele já foi promovido à direção quase que imediatamente.
10: Em que momento a história dele vai se cruzar com a história de Yara Yalveberg, que você conhece muito bem, né? A trajetória dela, por ter sido aí o seu objeto, seu tema de pesquisa? Como que Carlos Lamarca vai conhecer aquela que seria a sua companheira até o fim da vida?
11: Sim, a Yara Yalveberg, ela já tinha uma militância anterior ao Lamarca. Ela era quando ela iniciou a militância política dela, ela era uma estudante de psicologia na Universidade de São Paulo, a USP, e ela, logo assim, em 1964, logo após o golpe, ela ingressou em uma organização chamada POLOP, Política Operária. Essa organização já tinha o objetivo de desencadear uma revolução socialista no Brasil, mas ainda um pouco nos moldes da Revolução Soviética. Conforme foi passando o tempo e as discussões ligadas à Revolução Cubana foram chegando no Brasil, principalmente nesses polos de movimento estudantil, a Yara tomou contato com um livro chamado Revolução na Revolução, de um francês chamado Régis Debré, e nesse livro ele tentava teorizar o que foi a Revolução Cubana. Não só a Yara, mas muitos militantes próximos ali dela, tanto em São Paulo quanto no Rio de Janeiro, para essas pessoas esse texto foi uma grande mudança, e eles optaram então por sair de suas organizações, quem estava ligado ao PCB, romper com o PCB, a Yara que estava ligada na POLOP, que embora fosse contra o PCB, né, fizesse oposição ao PCB, também defendia aí uma revolução mais urbana, eles optaram por sair dessas organizações e fundarem as suas próprias, que tinham o objetivo de se inspirar no modelo revolucionário mais rural que aconteceria no campo, aos moldes da Revolução Cubana. Então, essa organização virou a VPR alguns anos mais tarde, e aí a Yara já era uma das militantes da VPR, foi uma das fundadoras da VPR, e quando Carlos Lamarca desertou do exército, ela foi responsável por encontrar uma casa para ele, já que ele estava em situação de total clandestinidade, porque ele passou a ser um dos homens mais procurados do Brasil, por esse diferencial que você falou, né? Ser um capitão do exército que deserta e passa a lutar contra a ditadura militar. Então ela encontrou uma casa para ele, que ele pudesse morar ali de forma segura, né? Junto com um casal, que eram amigos dela, E ali eles se aproximaram, começaram a conversar. O Carlos Lamarca era casado, é importante mencionar isso. Ele enviou, alguns dias antes, a própria organização se encarregou de enviar a esposa dele e os dois filhos para Cuba por segurança, porque sabiam que a ditadura ia usar a família como meio de atingir o Lamarca. Então eles foram enviados para Cuba e passaram, viveram em Cuba até a lei de anistia. E nesse contexto de solidão, de perigo e também de convergência ideológica, né? Porque a Yara, por ter esse passado de militância mais longo do que o próprio Lamarca, ela já tinha muito mais formação teórica do que ele. Então ela indicava muitas leituras para ele, ela discutia bastante esses textos. Então eles se aproximaram e aí começaram um relacionamento.
10: Quando a gente fala dessas referências ideológicas, era uma época que o que não faltava era experiência, né, de luta armada, de luta anti-imperialista. Você já citou, por exemplo, a influência da Revolução Cubana, também tinha um modelo soviético, também havia uma linha ali mais rural, né, talvez muito inspirada pelo maoísmo chinês, eu não sei. Mas quais ideias norteavam as atuações aí, tanto do Carlos Lamarca como da Yara, desses militantes que estavam ali envolvidos na VPR?
11: Bom, o professor Daniel Aron Reis, na tese de doutorado dele, que é da década, no final da década de 80, mas que, na minha opinião, continua muito atual, ele fala de uma dupla, né, de dois perigos ali, de duas ameaças que as organizações de luta armada queriam derrotar. A primeira delas era a ditadura, porque a ditadura era uma manifestação do capitalismo em sua extremo, né, em sua manifestação mais forte, e derrotar o imperialismo, como você disse, ao mesmo tempo, que era o que causava o capitalismo, na opinião deles, no Brasil, era o que trazia esse capitalismo. Então, esses dois símbolos, na opinião deles, deveriam ser derrotados, derrubados, e deveria ser implementada uma revolução socialista no país através da luta armada. O que isso significa? Então, eles lutavam contra o autoritarismo da ditadura, mas com a consciência de que a ditadura do Brasil era resultado de um plano maior ali, imperialista, vindo dos Estados Unidos, como estava acontecendo em alguns dos vizinhos aqui da América Latina. Então, tinha esse objetivo, sim, de derrubar a ditadura, mas não para um retorno ao que tinha antes da ditadura, mas para um regime socialista nos moldes cubanos de igualdade de classes e uma democracia não necessariamente ligada à ideia que a gente tem de democracia, muitas vezes, que é estrita ao voto, né? Ah, então na ditadura ninguém mais podia votar, então eles queriam retornar essa possibilidade de voto. Não era só isso, era uma democracia de classe também. Então que todos pudessem ter direitos iguais, que fossem abolidos os latifúndios, que os grandes capitalistas e os grandes burgueses fossem derrotados e redistribuíssem seus bens, enfim. A clássica ideia de revolução socialista mesmo.
10: Quando a gente fala de direitos iguais, hoje existe muito... Esse tema é atravessado por muitas questões, né? Como hoje existe, por exemplo, existem as questões de gênero, de raça. E falando na luta nessa época, na militância dessa época, esse objetivo, esse propósito dos direitos iguais envolvia também os direitos das mulheres? Eu pergunto isso pensando até mesmo no papel da própria Yara Yavelberg na VPR, nessa luta armada. Havia ali um sentimento ali, uma busca por igualdade, ou as diferenças acabavam de uma certa forma refletindo nessa organização revolucionária também?
11: Muito interessante a sua pergunta, porque é justamente isso. Quando a gente fala em igualdade social, a gente logo pensa no fim de todas as opressões, e não era bem isso que estava colocado, né? Quando a gente fala de igualdade no contexto dessas organizações das novas esquerdas inspiradas em Cuba, a gente está falando especialmente da desigualdade de classes. Então, é claro que, como você mesmo apontou, essas organizações tinham mulheres militantes, como a Yara, mas também como outras mulheres, mas não... o ponto da desigualdade de gênero, da desigualdade racial, da intolerância contra as orientações sexuais diversas e as identidades de gênero, isso não estava colocado naquele momento. E muitas vezes era, inclusive, rechaçado como, usando o jargão que eles usavam na época, né, porque essas eram questões pequeno-burguesas, então que desmobilizariam da verdadeira causa que a revolução estava lutando, que seria a causa do proletariado, o fim das desigualdades econômicas. Então, embora algumas mulheres trouxessem algumas questões timidamente, isso não era o que estava colocado no momento. O que estava colocado era o fim do capitalismo, o fim do imperialismo e o fim da ditadura.
10: Agora, falando sobre o modus operandi desses grupos, você já citou aí os assaltos a bancos, né? Também pegar armas ali em lojas de arma, quartéis, enfim. E outra prática, né, muito conhecida desses grupos de militância eram os sequestros, né? Talvez o sequestro mais conhecido tenha sido do embaixador Charles Elbrick, muito por conta do livro e filme O Que É Isso, Companheiro, mas Carlos Lamarca e Yara Yava Berg participam de outro sequestro, só que do embaixador suíço Giovanni Boucher. Como que eles organizam e executam esse sequestro?
11: É muito bom demarcar que a estratégia do sequestro ou da captura, né, para usar as palavras que eles usavam, foram adotadas já num momento posterior que as organizações de segurança da ditadura já tinham se equipado, já tinham se aprimorado e estavam operando completamente para prender, torturar, assassinar e algumas vezes desaparecer com esses opositores políticos. Então, a ideia do sequestro foi não só para atrair atenção, porque através da... porque o sequestro obrigava, uma das demandas dos militantes era que fossem exibidas na mídia, tanto na mídia televisiva quanto na rádio, que fossem lidas os manifestos políticos desses grupos, mas principalmente o objetivo era a libertação dessa quantidade grande de militantes que tinha sido presa e que estava ali nas prisões sofrendo violências de todos os tipos. Então, tinha essa grande finalidade, além, claro, de conseguir romper com o cerco da censura, que impedia que as pessoas, entre aspas, comuns, né, que o resto da sociedade brasileira tomasse conhecimento de quais eram os verdadeiros objetivos daqueles grupos, enfim. Mas a Yara e o Lamarca, bom, a VPR, né, como um todo, foi envolvida em 3 ações de sequestro: a do cônsul japonês, a do embaixador suíço e na do embaixador alemão também. Foram 3, né? Não, embora na do japonês o Lamarca não tenha estado presencialmente, nem na do alemão, aliás, a do alemão acho que sim, mas isso, enfim, depois você puder cortar essa parte porque eu não tenho certeza, mas a do suíço sim. No planejamento eles estiveram envolvidos nas 3, de um papel principalmente da parte do Lamarca de liderança, né, de dirigente da organização, mas da parte da Yara, porque ela, a partir de certo momento, né, quando o relacionamento se consolidou mais, ela tinha uma função um pouco informal, mas de uma espécie de estado maior, então ela atuava ali um pouco como auxiliar dessa direção, muito porque ela discutia muito com ele, enfim, e ele ouvia bastante os conselhos dela. Então, os dois atuaram nessas 3 ações. Na primeira, no do cônsul japonês, que foi em 1970, no primeiro semestre, essa ação foi planejada e executada muito rapidamente em parceria com outras organizações, né? Não foi só a VPR, foi também a Rede, a LN e o MRT, porque a Yara e o Lamarca e outros militantes da VPR estavam ali num campo de treinamento de guerrilha que estava sendo feito na região do Vale do Ribeira, entre São Paulo e Paraná. E um dos militantes que não estava participando, mas era um militante muito importante e da confiança do Lamarca especialmente, ele foi até a região para poder passar alguns informes de uma ida ao exterior que ele tinha feito, e quando ele estava voltando ele acabou sendo preso. Então era um temor muito grande de todos os militantes que ele acabasse sob tortura compartilhando a localização daquela região. Então esse sequestro foi organizado muito rapidamente, mas foi realizado. Já o sequestro do alemão e do suíço foram planejados também em conjunto com essas outras organizações que compunham um grupo chamado de Frente. Era a Frente das Organizações, porque já no final de 69, mas principalmente no ano de 1970 e 71, a repressão já estava muito forte, atuando já muito mais com assassinato do que com prisões. Então essas organizações optaram por agir juntas, em conjunto, para fazer mais força, né, ter mais peso, e foram planejadas junto com elas, visando a necessidade desses presos serem soltos, se recuperarem no exterior, mas com a intenção de que eles voltassem ao Brasil para seguir a luta. Então, a do alemão foi exatamente isso, tanto que é possível notar na lista das pessoas que foram pedidas em troca do embaixador alemão, pessoas de diversas organizações, do MR8, do MRT, da Rede, da VPR, também da VOR Palmares, e especificamente a do embaixador suíço já foi num momento de muito desgaste, porque já se tratava da quarta ação, se eu não me engano, de sequestro, e essas outras organizações acharam que não valia a pena conduzir essa última, já porque a ditadura já não estava demonstrando tanta abertura em exibir os manifestos, em soltar os presos, já estava havendo ali um questionamento de qual preso deveria ser deveria ou não deveria ser solto, alguns eles estavam barrando. Então a VPR acaba seguindo com essa ideia meio sozinha, assim, por muita teimosia do Lamarca, e de fato é a ação de sequestro que mais se estendeu, que teve mais dúvida se a ditadura ia ou não ceder às reivindicações, e se ao final eles, os militantes que estavam na casa, né? A Yara não era uma delas, mas que os militantes que estavam na casa teriam que cumprir a promessa de que, caso os presos solicitados não fossem soltos, de executar o embaixador. Não foi o que aconteceu, muito pela influência do Lamarca. O Lamarca era muito contra essa execução, e no fim a ditadura acabou cedendo, as pessoas foram soltas, embora algumas não tenham podido, e a ação ocorreu, entre aspas, com sucesso, mas não foi planejada nenhuma outra ação já por esse desgaste.
10: Porque em determinado momento o Lamarca e a Yara, eles migram para outra organização, para o Movimento Revolucionário 8 de Outubro?
11: Muito por desgaste também. Isso aconteceu no começo de 1971. Os dois, por conta de todas essas ações, principalmente de sequestro, estavam numa situação de clandestinidade muito forte. Clandestinidade é quando a pessoa não pode sair, ela não usa o próprio nome, ela não pode visitar parentes, ela não pode trabalhar no seu emprego normal, enfim. Então eles ficavam escondidos nessas casas que os militantes chamavam de aparelhos, que eram casas também alugadas clandestinamente, com nomes falsos, e eles não tinham muito acesso ao mundo real, e o mundo real era fora do aparelho, mas também com outros setores da organização. Eles reclamavam muito, principalmente o Lamarca, que não tinha contato com militantes do que eles chamavam bases, né? Então foi se criando ali um conflito grande da direção, porque o Lamarca estava ali já num ponto achando que ele estava sendo perseguido pelos próprios companheiros, ao passo que os outros companheiros da direção achavam que era totalmente necessária a ida dos dois para o exílio em algum outro país, para fora do Brasil, porque eles já estavam numa situação de perigo muito forte. Então, por discordar disso e por uma necessidade especialmente do Lamarca de continuar a luta a todo custo, eles saíram e foram para o MR8, Movimento Revolucionário 8 de Outubro, que ofereceu uma infraestrutura, entre aspas, de mais segurança, mas também uma perspectiva de luta no campo, que era o que eles queriam fazer.
10: E o que a gente sabe dos últimos dias de vida do Lamarca e da Yara, que mantiveram ali uma certa correspondência, né? Tem um diário aí bem conhecido do Lamarca que ele escreveu para a companheira nos últimos dias de vida. Como que foram esses dias na clandestinidade? Que eles estavam separados já nessa época, né?
11: Exatamente. Depois que eles foram para o MR8, eles fizeram essa mudança, como eu falei antes, justamente porque o MR8 tinha um embrião, né? Um embrião de trabalho rural. E esse local estava na Bahia, deveria se deslocar mais para o Goiás, ali era uma área que eles chamavam, né, inicial de contato com os camponeses, como eles diziam. Então, a promessa era que eles fossem primeiro para essa região de contato, para tentar entender como seria, e depois que se deslocariam para uma área para realmente implementar a guerrilha, que seria mais próximo do Goiás. Mas nesse momento, então, seguindo a proposta do MR8, os dois foram enviados à Bahia. O Lamarca para essa área, então no interior da Bahia, próximo da região de Brotas de Macaúbas, onde tinha um militante fazendo um trabalho ali na própria cidade dele, né, junto com a família dele, mas também com os camponeses, fazendo um trabalho de, como eles chamavam, de politização. E a Yara, por motivos de saúde, ela foi enviada primeiramente para Feira de Santana, uma cidade mais próxima de Salvador, para fazer um tratamento, porque na clandestinidade era muito complicado acessar médico, e essa era uma questão muito importante que os militantes, e desafiadora, que os militantes tinham que passar. E como ela estava com uma questão de saúde bem complicada, porque envolvia algumas hemorragias, enfim, estava mal de saúde, ela foi deslocada à Feira de Santana para fazer esse tratamento, e depois ela se uniria com a Lamarca nessa segunda área, né, o que nunca aconteceu. Então, do ponto de vista do Lamarca, ele estava nesse local em que era realizado o trabalho político, mas ele mesmo ficava muito dentro de uma barraca, isolado, porque o rosto dele era muito conhecido, ele estava em todos os jornais, em todos os cartazes. Então, os militantes não sentiam segurança que ele pudesse, de fato, entrar em contato com esses camponeses, mas ele já tinha um contato um pouco mais aberto com os militantes da área. Mas ele ficava ali na barraca dele lendo, escrevendo, e por isso que tem esse diário tão longo, né? Era quase que uma forma dele conversar com alguém que ele ia registrando o dia a dia dele, o que ele escutava no rádio, as notícias que ele ficava sabendo, e era para destinada a Yara, né?
10: E quem participa e como foi executada a Operação Pajuçara, que vai ser responsável aí por encontrar e também assassinar o Carlos Lamarca?
11: A Operação Pajuçara, né, foi um nome dado posteriormente para esse relatório do Exército que supostamente ali registra o que aconteceu, né? Uhum. Na verdade, a organização começou com essa operação dentro do apartamento ali onde a Yara estava morando, em Salvador, em que eles esperavam encontrar esses dois dirigentes, não encontraram. Essa operação foi encabeçada pela Polícia Federal na Bahia, pela Superintendência da Polícia Federal na Bahia, contando com a participação de alguns outros órgãos de segurança locais, como o DOI-COD, mas também alguns bombeiros e forças policiais do estado da Bahia, mas foi encabeçada principalmente pela Polícia Federal. Eles chegaram nesse apartamento na manhã, né, quase madrugada do dia 20 de agosto de 1971, colocaram muitas bombas de gás lacrimogêneo e pediram para que todos saíssem, especialmente os moradores do apartamento em que ela estava. Eles acabam prendendo, sim, dois militantes do MR-8, mas a Yara conseguiu fugir de um apartamento para o outro. E nesse outro apartamento que ela entrou, que era o apartamento vizinho, que não tinha nenhuma relação com a organização, ela entra por acaso em um banheiro que estava com a tranca quebrada, e quando ela fechava por dentro, ela não conseguia mais abrir. Então, horas depois da operação, lá pelas 8 da manhã, os moradores desse apartamento vizinho começaram a abrir as janelas e as portas para poder ventilar por conta da quantidade de gás lacrimogêneo que tinha sido jogada, e um garoto, na época tinha 15 anos, abriu a porta do banheiro e encontrou com ela ali armada e pedindo para ele fazer silêncio. Ele, sem saber o que fazer, fechou a porta, e a mãe chamou novamente a Polícia Federal, que não sabia, não imaginava que teria arrestado algum outro militante, e acabam assassinando ela pela janela por saber que ela estava armada. Eles demoraram ainda 2 dias para descobrir que aquele cadáver se tratava da Yara Evelberg, que era a companheira do Lamarca, né? Como a gente já falou, o homem mais procurado no Brasil naquele momento. Mas a partir do momento em que isso foi esclarecido, forças de segurança do Brasil todo, como o caso do DOPS de São Paulo, do DOI-COD de São Paulo, mas também forças do Rio, se deslocaram à Bahia e foram muito, sofreram muita represália desses outros órgãos mais, entre aspas, experientes, como o caso do Fleury, por exemplo, que foi para a Bahia e disse que, em hipótese alguma, a Yara poderia ter sido assassinada, né, porque ela que daria essa localização do Lamarca. Então, nessa segunda parte da operação, a Polícia Federal perde bastante espaço por conta desse, entre aspas, erro que eles cometeram. E aí o próprio DOI-COD e as forças, o DOI-COD da Bahia, né, e algumas forças do Exército, a Marinha, e a Polícia do Exército tomaram a frente dessa investigação, conseguiu alcançá-lo e finalmente assassiná-lo. Então é tudo parte de uma mesma operação que depois, né, para fins de documentação e de, como a gente sabe, reinvenção da história nos moldes da ditadura, foi criada essa versão da Operação Pajuçara, como uma operação de muito sucesso, enfim.
10: Sim, sim. O Carlos Lamarca, ele foi assassinado dia 17 de setembro de 1971, e isso aos 33 anos, né? Então, ainda bastante jovem. Juliana Marques do Nascimento, quero muito agradecer a sua participação aqui no Virada de História. Muito obrigado por você partilhar seus conhecimentos, suas reflexões aí sobre a história da luta armada e desses dois personagens aí que deixaram uma marca e tanta no passado brasileiro. Muito obrigado e até uma próxima.
11: Muito obrigada a você, Pedro.
10: Tchau, tchau. Um abraço.
11: Tchau.
10: Bom, e agora a gente tem o prazer de conversar com o Daniel Arão Reis. Ele é professor do programa de pós-graduação em História da Universidade Federal Fluminense, professor emérito e titular de História Contemporânea, também lá na UF. Professor, seja mais que bem-vindo novamente aqui ao Virada de História, tudo bem?
12: Tudo bem, sou eu que agradeço. É sempre um prazer construir interlocuções aí com vocês e divulgar conhecimento produzido pelas pesquisas da nossa historiografia.
13: Professor, também agradeço a sua disponibilidade. Já começo perguntando, o senhor não gosta da expressão luta armada, o senhor gosta de falar no plural, são lutas armadas. Como é que essas lutas viram, se tornam uma opção das esquerdas para poder enfrentar a ditadura?
12: Olha, eu usei muitos anos a expressão luta armada. É uma expressão consagrada. Porém, depois de um certo tempo, na medida em que eu fui refinando meus estudos e compreendendo cada vez melhor e mais profundamente o isolamento do projeto de luta armada contra a ditadura, né, era um projeto grandioso. Era um projeto que queria fazer do Brasil um grande Vietnã. Porém, foi um projeto que não encontrou eco na sociedade. E me pareceu que esse termo luta armada seria mais adaptado às circunstâncias onde efetivamente a luta armada tinha alcançado um caráter de massas, né? O caso das revoluções na África, né? Na Argélia, em Moçambique, em Cuba, no Vietnã, né? Revoluções sociais, onde o termo luta armada, a meu ver, fica mais adequado, né? Aqui a gente teve ações armadas, né? Eu comecei cada vez mais a empregar esse termo, né? Para exatamente diferenciar o nosso enfrentamento, né? A ditadura dos enfrentamentos que eu já mencionei, né? Vietnã, Argélia e Cuba. Quer dizer, a gente aqui, o nosso projeto de enfrentamento armado à ditadura, ele não conseguiu ganhar eco na sociedade, ele não conseguiu ganhar apoio na sociedade. Isso, inclusive, permitiu que a ditadura liquidasse o projeto muito rapidamente, né? Em 2 ou 3 anos o projeto foi liquidado, né? Isso evidencia o isolamento em que aqueles revolucionários se encontravam. E por isso que eu achei mais adequado, sem desmerecer a luta, a coragem dos revolucionários que se dispuseram a lutar, né? A entrega, pagaram com a vida, né? Essa disposição de enfrentar com armas na mão a ditadura, mas infelizmente eu fiz parte desse projeto e infelizmente não encontramos ressonância na sociedade. E aí eu achei por bem começar a diferenciar esse nosso projeto, né, desse termo luta armada, que se emprega mais adequadamente às grandes revoluções sociais empreendidas através do enfrentamento armado.
14: Sim. Professor, quais eram os objetivos dessas ações na época? Era ali voltar à democracia anterior ao golpe de 64 ou havia outros objetivos em jogo?
12: Olha, eu acho que essas interpretações, até ontem realizou-se na FRJ uma bonita homenagem sobre os estudantes e professores da universidade que foram assassinados pela ditadura, muitos deles desaparecidos até hoje. Esse tipo de homenagem tem se repetido em algumas outras universidades, né? Mas o que me preocupa é que sempre nessas homenagens, isso aconteceu ontem de novo, né? Fala-se muito nos jovens que morreram em luta pela democracia. Eu acho que isso é uma falsificação da história, né? É uma reconstrução memorialística da história, porque aquele projeto de enfrentamento armado da ditadura não visava restabelecer a democracia, visava empreender uma revolução social no Brasil. Uma revolução social que não só derrubaria a ditadura, mas acabaria com o capitalismo no Brasil. Faria do país um país socialista, semelhante, mas não igual, porque cada revolução é muito diferente, é original, né? Então, mas semelhante ao que houve na Revolução Cubana, na Revolução Argelina, na Revolução Chinesa, na Revolução Russa. Aliás, esses eram os parâmetros que animavam os revolucionários de então. Ou seja, eu diria que esses jovens eram muito mais partidários de um projeto revolucionário, né, do que propriamente de restabelecimento da democracia. Havia gente na esquerda na época empenhado em restabelecer a democracia. Por exemplo, o pessoal que ficou no Partido Comunista Brasileiro, os militantes do Movimento Democrático Brasileiro, o MDB, né, achavam que não havia condição de fazer a luta armada e que era necessário de algum modo, conseguir uma transição pacífica para restabelecer a democracia. Esse não era o projeto dos revolucionários, né? Eu tenho muita tristeza em ver nessas homenagens, sinceras, sem dúvida, e que devem ser valorizadas, mas esse apagamento, né, da memória desse projeto, né, que inquestionavelmente era um projeto. Eu, quando fiz minha tese de doutorado, eu reuni mais de 3 mil documentos, né, que estão hoje depositados no Arquivo Público do Estado do Rio de Janeiro, podem ser investigados por qualquer um, né? Então, você não encontra em nenhum desses 3 mil documentos o propósito de restabelecer a democracia no Brasil. O propósito era um propósito de revolução social. E se a revolução fosse vitoriosa, né, evidentemente que é difícil hoje imaginar como seria o Brasil com a revolução social vitoriosa, mas o projeto era um projeto de revolução, né, de sorte que e é possível, né, que, tendo visto o contexto da época, que a revolução brasileira desembocaria em governos semelhantes aos que existiam na China, na Argélia, em Moçambique, em Cuba, né, onde houve esse tipo de revolução vitoriosa, a revolução através da luta armada, do enfrentamento armado, né. Quer dizer, então, eu penso que é necessário, para honrar devidamente, para reconstruir a história desse país, né? Eu vejo às vezes homenagem a essas pessoas que morreram, os democratas. Isso não é exato, isso não corresponde às evidências, né, da época. O que se queria era uma revolução social no Brasil, e não se queria apenas no Brasil. Na Argentina havia movimento revolucionário, na Venezuela o grande ícone nosso era o Che Guevara, um líder revolucionário, né? É claro que os revolucionários imaginavam, quando a revolução vitoriosa, né, as maiorias teriam direito de falar, de se organizar, né, as grandes maiorias em nome das quais os revolucionários falavam, né, a ideia era que os regimes revolucionários seriam regimes concederiam, né, liberdade de organização às grandes maiorias, mas o projeto era um projeto de revolucionário e evidentemente que as reformas a serem empreendidas pelo poder revolucionário, esse poder seria um poder de ditadura revolucionária, não é? Assim é que raciocinavam os revolucionários na época, não é? A gente não pode esconder isso, não é? E apagar essa memória, porque isso é muito contraproducente, não ajuda a gente a compreender a história.
13: Professor, o senhor falou lá no começo em lutas, né? Porque também eu imagino que havia naquele momento, o senhor falou em ações, né? Na verdade eram ações de diferentes movimentos, de diferentes organizações que queriam aí, como o senhor está apontando agora, uma revolução. Quais eram as principais organizações, para o ouvinte que talvez não tenha tido contato com esse assunto, né? A gente sabe, tinha a ELN, tinha a VAR Palmares, enfim, eram diferentes organizações com pensamentos também distintos, né?
12: Eu fiz um estudo logo depois que voltei do exílio, juntamente com outro revolucionário da época, Jair Ferreira de Sá, que nos deixou muito cedo, no início dos anos 80, né? Ele morreu. Então a gente fez um livro chamado Imagens da Revolução, em que ali eu apresento um organograma. Eram mais de 30 organizações, né? Umas bem pequenas, né? Núcleos pequenos. Houve uma desagregação geral, porque antes do golpe de 64, as esquerdas brasileiras já eram fragmentadas, mas havia dois grandes polos de aglutinação: o Partido Comunista Brasileiro e as esquerdas do Partido Trabalhista Brasileiro, liderados na época pelo Leonel Brizola, né, que tinha adotado a perspectiva revolucionária, né? Ele tinha inclusive fundado uma organização, o Movimento Nacionalista Revolucionário, que até no nome, né, denunciava a sua vocação, né? Era uma vocação de revolução social. Então, depois do golpe, essas grandes organizações, PTB e PCB, como sempre acontece, né, se fragmentaram, né? E havia muita também, havia muito ceticismo entre as novas gerações revolucionários e entre alguns velhos veteranos, né? Carlos Gomeriguela, Apolônio de Carvalho, que resolveram também enveredar pelo projeto revolucionário, havia em todos esses um ceticismo muito grande em construir partidos alternativos. Então a ideia era construir organizações revolucionárias. Você falou aí, a Ação Libertadora Nacional foi a organização liderada por Carlos Marighella. Havia a VAR Palmares, Vanguarda Armada Revolucionária Palmares, né? Que fazia alusão ao Quilombo dos Palmares, que foi liderado em certo momento pelo Carlos Lamarca, né? E depois ele migrou para uma outra vanguarda popular revolucionária. Havia o Movimento Revolucionário 8 de Outubro, do qual eu fazia parte, mas seria, se a gente fosse se estender aqui para atender as 30 organizações, a gente ficaria o nosso tempo todo falando delas, né? Realmente houve uma grande fragmentação, né? Em várias partes do Brasil e que fizeram, empreenderam dezenas de ações. A ideia era conseguir recursos para iniciar a guerrilha rural, né? Todos achavam que, embora a cidade tivesse importância, né, a luta decisiva, a exemplo do que tinha sido feito na Argélia, em Cuba, na China, né, o terreno decisivo seria o campo. Então as pessoas apostavam muito na guerrilha rural, e o próprio Carlos Marighella, né, tinha fixado o ano de 1970 como o ano do início da guerrilha rural. Ele morreu assassinado em novembro de 1969, né, como nós sabemos, né? Mas essa era a ideia, né?

0: pensados pelo Marighella, inclusive articulados com o Che Guevara, né, de desencadear focos guerrilheiros. Tinha a previsão de um começar ali no Bico do Papagaio, em Goiás. Hoje o PCdoB, aliás, investiu pesadamente na formação de uma guerrilha rural, né? Um outro foco guerrilheiro na região do Pantanal, um outro no Maranhão. Quer dizer, havia projetos muito ambiciosos, né? Mas todos eles repousavam na ideia de que o povo brasileiro estava querendo a revolução, né? E as grandes ações espetaculares, né, de captura dos embaixadores na época, embaixador americano, cônsul japonês, o embaixador alemão, o embaixador suíço, a ideia era trocar esses embaixadores. Essas ações foram vitoriosas, né? Libertaram mais de 100 revolucionários. A ideia é que esses revolucionários fossem para o exterior, fizessem treinamento e voltassem para o Brasil para participar das guerrilhas que então estariam em andamento. Porém, o projeto não teve fôlego, não é? Porque o povo não apoiou o projeto. E a ditadura, então, usando a tortura como política de Estado, centralizou todos os seus aparelhos de repressão nos famigerados doicodes, né? Quer dizer, e exterminaram, então, os revolucionários, né? Na base da tortura. Né? Para você, como movimento, todos os movimentos revolucionários sofreram tortura. Mas quando você tem o apoio de massa, né? Prendem um revolucionário, matam 10 revolucionários, aparecem 100 para substituí-los. Não foi o nosso caso. Quer dizer, a gente tinha pouca retaguarda, né? No início, tínhamos um apoio expressivo no movimento estudantil, em alguns setores das classes populares, né? Reduzidos, mas tínhamos. Mas esse apoio foi se reduzindo, né? Porque as ações revolucionárias não conseguiram, né, ultrapassar uma fase inicial. Né, e foram, portanto, exterminadas. Né? Mas foi um movimento revolucionário. O Carlos Lamarca, você pode ler o diário dele, era um revolucionário, ele queria revolucionar o Brasil. Né? Aliás, seja dito de passagem, que entre os militares brasileiros havia uma tradição muito grande nacionalista. Né? E houve muitos oficiais, não muitos, evidentemente, alguns oficiais do Exército, juntamente com Carlos Lamarca, que participaram de ações revolucionárias. Houve muitos sargentos, marinheiros, né, que antes do golpe tinham sido um importante movimento de esquerda. Muitos desses foram presos, né, mas alguns que conseguiram escapar foram depois reforçar as organizações revolucionárias que queriam empreender. Quer dizer, então, o projeto revolucionário. Eu diria que a gente teve dezenas de ações revolucionárias, mas para efetuar um salto para a luta armada, que, a meu ver, né, de acordo com o conceito que eu utilizo, pressupõe apoio social significativo, esse não houve, né, e o nosso projeto, então, foi exterminado, né?
1: Professor, aproveitar que o senhor introduziu o Lamarca nessa história, por ser um ex-capitão do Exército, fruto dessa tradição aí nacionalista, pré-golpe de 64, ele tinha um status diferente ali entre os revolucionários, os militantes da época?
0: Olha, tinha, sem dúvida, ele era o comandante, né, como se dizia na época, da Vanguarda Popular Revolucionária, organização a qual ele se filiou depois. Num outro momento, ele passou, inclusive, para o Movimento Revolucionário 8 de Outubro, organização da qual eu fazia parte, né? O Lamarca, quando foi morto lá no interior da Bahia, ele já estava vinculado ao Movimento Revolucionário 8 de Outubro. Então, ele era um homem de grande determinação, de grande coragem. Era também um campeão de tiro, né? Era um homem que tinha o manejo das armas tecnicamente, né? era muito bom nisso, né? E era então admirado, né? Era admirado pelos revolucionários da época, né? E ele realmente tinha uma capacidade, de uma coragem pessoal muito grande, né? E acabou lá no sertão da Bahia. A nossa organização tinha um pequeno núcleo de revolucionários lá, né, e a ideia era fazer lá o que se chamava na época ações de propaganda armada, né, fazer uma série de ações

0: contra os lotes fundiários, contra capatazes, e ampliando, né, e ampliando devagar e sempre o raio de ação do questionamento armado à ditadura. Né? Mas, como eu disse, né, ele faltou os revolucionários chineses tinham uma metáfora que eles diziam o peixe, né, o revolucionário tem que ser um peixe dentro da água, né, mas a gente era peixe fora da água, né, a gente faltou oxigênio, né, o oxigênio para que a gente pudesse, realmente passar para uma segunda etapa. Daí o Lamarca foi abatido, né, covardemente, né, ele estava já desarmado, faminto, né, mas os repressores se aproximaram e o mataram, né, ele e o Zequinha, né, que era um líder camponês, tinha vindo para São Paulo, foi um operário lá em Osasco, e depois voltou para o sertão para tentar empreender, a partir dali, um foco de resistência armada, ditadura, né, que pudessem existir em outros lugares. Tudo isso, o grande projeto era articular uma coluna guerrilheira, né? Uma coluna guerrilheira autônoma. Claro que tudo isso estava ainda muito esboçado, né? Ainda pouco preciso, porque a realidade não ajudou, né? Como eu disse numa tese que eu fiz sobre o assunto, a revolução faltou ao nosso encontro, né? Os revolucionários estavam muito decididos a fazer a revolução, né? Mas, para fazer uma revolução não basta coragem, não basta decisão, não basta vontade, não é preciso apoio significativo na sociedade. E esse apoio nos faltou.
1: Professor, a gente fica hoje olhando, né, para trás e fica se perguntando o porquê desse não apoio da sociedade. O que acontecia naquele momento que não via nesses movimentos, embora distintos, embora, enfim, com propostas distintas, mas com um propósito final lá, melhoria da qualidade de vida de quem, né, vivia naquele período. O que acontecia para que as pessoas daquele tempo se colocassem contra os movimentos? Quais eram os elementos aí?
0: Olha, isso aí é matéria de muita controvérsia, sabe? Entre os historiadores que estudam a época, entre os próprios revolucionários que escreveram e escrevem ainda hoje memórias sobre aquele tempo, né? Então, isso é um objeto de grande controvérsia. A minha opinião pessoal é no sentido de que realmente o projeto de uma luta armada exige uma disposição muito particular, né? Porque você vai arriscar a sua vida e da sua família, né? Então, você quando entra num partido como os atuais, no âmbito de uma democracia, né, o PT, o PSB, o PDT, você continua, né, a sua vida profissional, você tem uma atuação legal, né? Mesmo quando você é derrotado ou vitorioso, o tipo de você pode ter, cultivar uma certa decepção, mas você não está correndo risco, em tese, né, de ser preso, de ser violentado, de ser morto, de ser torturado. Então, na época da ditadura, se envolver num projeto de resistência pacífica já era arriscado, né? Porque a ditadura era ditadura, como diz o nome, é um regime de exceção, um regime violento. É um regime que não respeita a lei, que não respeita as suas próprias leis, né? Eles não respeitam, né? E os direitos humanos são inteiramente desprezados. De sorte que você se aventurar a uma resistência, mesmo pacífica, já exigia um grande desprendimento. Uma luta armada exigia, era você arriscar a sua vida, né? Então, isso aí exige um nível de disposição, de consciência, né, de organização muito alto para uma pessoa resolver entrar numa luta dessas. E o que acontece? O golpe de 64 foi uma derrota muito desmoralizante, foi uma derrota praticamente sem luta. Isso desmoralizou. A gente tinha no Brasil movimentos importantíssimos, né, de camponeses, de operários, de estudantes, de intelectuais, antes de 64. A conjuntura de 61 a 64 foi a conjuntura mais quente da história da República Brasileira. Grandes lutas sociais. Foi formulado aí um projeto das reformas de base. Era um projeto de remodelação geral do país. O país passaria a funcionar de acordo com os interesses das grandes maiorias, né? Mas esse projeto foi derrotado pelo golpe de 64 e isso abriu um processo que eu interpreto, né, de desmoralização muito grande, de desorganização muito grande. Aquela gente que lutava antes de 64, lutava com referências que foram lentamente construídas. Depois de 45, quando caiu uma outra ditadura, a ditadura do Estado Novo, né? E até 64, foram 19 anos de lutas, lideranças, formas de luta, formas de organização. Tudo isso desmoronou com o golpe de 64. Então, nós, a maioria era jovem, né? Mas tinha alguns veteranos que entrou nesse processo. Do desafio armado da ditadura, né? A gente estava convencido de que haveria um apoio muito grande, né? A gente estimou, avaliou mal o nível de desmoralização, de desânimo, de desorganização que passou a prevalecer nesse país. Então, nesse sentido, é até compreensível, né, que as grandes maiorias, às vezes, vinham com simpatia. Por exemplo, se você for estudar os episódios lá da mais espetaculares, quando, por exemplo, houve a captura do embaixador americano aqui no Brasil, em setembro de 69, né, você ia pelas ruas, as pessoas estavam satisfeitas, porque a ditadura estava de joelhos, né? Então ela tinha sido obrigada a ler os manifestos dos revolucionários, né, na Rede Globo, né, e isso dava muita satisfação. Agora, uma coisa é você aplaudir da arquibancada, outra coisa é você entrar em campo para jogar, né? Então, havia até em muitos setores simpatias pelos revolucionários quando eles faziam ações. A gente fazia ações, por exemplo, de alguns revolucionários expropriavam caminhões e levavam para as comunidades, distribuíam a comida, né? Quando capturavam os embaixadores, faziam a leitura de manifestos, né? Revolucionários, e isso feria a ditadura. E muita gente que estava descontente com a ditadura achava legal, né? Positivo. Porém, é diferente, né? Você se simpatizar com uma ação e ingressar num movimento organizado para pôr a sua vida em risco, né? É preciso ter um nível de convencimento naquele projeto muito grande. E isso não foi conseguido, infelizmente. Bom, sem contar que muita gente também tinha suas simpatias pela ditadura, né? Aqui no Brasil, as pessoas têm muita dificuldade em reconhecer que uma parte importante da sociedade apoiou a ditadura no início, né? E depois, mesmo que se distanciando, ficava... né? Você tem aí toda uma historiografia que estuda os vários regimes ditatoriais, né? E o que essas pessoas estudam, né? É exatamente isso, como se constrói aquilo que eu chamei uma vez de relações complexas entre as ditaduras e as sociedades. As ditaduras sobrevivem fundamentalmente na repressão, mas não é só repressão. Existem também, em determinadas ditaduras, mais que outras, políticas de envolvimento, de sedução, de sorte que às vezes você, não apoiando, mas você... quer dizer, entre a pessoa que apoia decididamente e a pessoa que resiste decididamente, né, existe um grande campo, né, que um historiador chamou a zona cinzenta, né? Não estou contra nem a favor, muito pelo contrário, né? Quer dizer, então você tem aí um campo muito diferenciado, né, de pessoas que são contra, porém não querem arriscar a vida, ou então não ligam para aquilo, né? Se não está pisando no meu pé, não estou nem aí, né? Você tem diversas gradações, né, de atitudes. A gente iria longe aqui na discussão disso, que é uma discussão fascinante, eu faço essa discussão, né, de como realmente a ditadura no Brasil, por exemplo, nas festas do sexto centenário, né, já foram estudadas, sobretudo por uma historiadora lá da UF, a Janaína Martins Cordeiro. Ela estudou o sexto centenário, as festas grandiosas que houve no Brasil, e que houve ali muita gente que esquecia que era uma ditadura, as comemorações para a conquista da Copa do Mundo de 70, né? O povo estava na rua, delirando de alegria, né? Isso quer dizer que estava apoiando a ditadura? Não. mas isso queria dizer que estava afim de derrubar a ditadura? Também não, né? Embora isso seja um tema altamente controvertido, né? Há muita gente que acha que a maioria era contra, mas não tinha recursos para lutar contra, e por isso cedeu, e por isso se submeteu, né? Então, mas eu acredito que houve uma zona cinzenta muito grande, né? Em parte derivada dessa descrença, né? Dessa desmoralização que houve com o desabamento, né? Eu acho que a vitória do golpe em 64 foi muito desmoralizante, né? Foi muito... Eu entendo que ali havia condições de luta e de resistência, mas a resistência não houve, isso pode ser assunto para o nosso próximo debate.
2: Com certeza, professor. Já deixo aí, sem sombra de dúvidas, um convite para o senhor retornar em outra oportunidade aqui e continuar esse papo. Professor Daniel Arão Reis, quero muito agradecer sua participação aqui no Virada de História e até uma próxima oportunidade.
0: Até a próxima. Felicidades aí para vocês.
1: Obrigada. Até a próxima, professor. Tchau, tchau. Pessoal, espero que vocês tenham curtido e muito esse episódio. 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
3: São 4:02, uma ótima tarde para você, seja muito bem-vindo, seja muito bem-vinda. 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
4: Hoje, quinta-feira, 17 de setembro de 2026. Começa agora o programa, entretanto, porque toda notícia tem outro lado. Esta é uma produção da agência de notícias russa Sputnik Brasil. Eu sou o Leonardo Macaxeiro.
3: E junto com o Léo Macaxeiro, eu, Maurício Bastos. Entretanto, com produção de Carlos Júnior, na mesa de áudio, na sonoplastia, Franciele Martins, na operação de vídeo, o Isaac Roberto. E a gente convoca o nosso analista de assuntos políticos nacionais e internacionais, sempre com a gente, nossa companhia da tarde, Rafael Machado. Boa tarde, Rafa.
5: Boa tarde, Maurício. Boa tarde, Léo. Toda a galera aí da rádio, toda a galera também do nosso público. É isso aí, mais um dia com muita coisa pra gente comentar de tudo que acontece no Brasil e no mundo.
4: Boa tarde, Rafa. E olha, com a gente hoje no programa, daqui a pouquinho, Douglas Henrique, ele que é administrador público pela Unesa, professor de geografia, pesquisador junto ao Mundus, que é o grupo de estudos e pesquisa em geopolítica, direito e relações internacionais da UERJ, e também estagiário na Escola Superior de Guerra junto ao PSESG, que é o programa de estudos e cultura da Escola Superior de Guerra do Exército Brasileiro.
3: Vamos às principais notícias de hoje. O presidente do STF adia a análise da sessão sobre relatoria de André Mendonça no caso Master. Domínio dos Estados Unidos na economia mundial diminui, pois outras nações não confiam no país. Flávio Bolsonaro cresce, mas Lula segue líder em primeiro turno, é o que indica Pesquisa Atlas.
4: E tem ainda as atualizações do trânsito aqui no Rio de Janeiro. Tem também a previsão do tempo. Fica com a gente porque começa agora o programa Entretanto.
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4: O governo de Donald Trump incluiu condições relacionadas às eleições brasileiras deste ano em uma lista de 21 exigências apresentadas ao Brasil para negociar a redução das tarifas de 50% sobre produtos brasileiros. Entre os pedidos, Washington queria que pessoas classificadas como dissidentes políticos não fossem presas ou impedidas de participar do processo eleitoral. O documento, que é de outubro do ano passado, foi revelado pelo Estadão e confirmado por outros veículos da imprensa brasileira. A proposta também cobrava do Brasil o compromisso com eleições consideradas livres e justas. Segundo fontes do Itamaraty ouvidas pela imprensa, os americanos não especificaram no documento quais pessoas seriam essas consideradas dissidentes políticos. Integrantes da diplomacia brasileira afirmaram que a exigência não prosperou e que o governo brasileiro rejeitou os termos apresentados. E é com essa polêmica que a gente começa o Entretanto de hoje.
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3: Polêmica que é destaque em todos os veículos de comunicação do Brasil. Essa demanda da família Bolsonaro, família que esteve no poder durante 4 anos aqui no Brasil, essa demanda surgiu num período no qual Donald Trump fazia declarações públicas em defesa do ex-presidente Jair Bolsonaro e criticava o tratamento dado a ele pela justiça brasileira. Algumas fontes brasileiras interpretaram a decisão de dissidentes políticos como uma referência a Bolsonaro e a pessoas envolvidas nos atos de 8 de janeiro, mas não houve compromisso formal do Brasil nesse sentido de assumir essa demanda e o cumprimento desse pedido dos Estados Unidos. As 21 exigências do governo Trump iam muito além da questão eleitoral. Os Estados Unidos também buscavam mudanças em tarifas e barreiras comerciais, garantias para empresas americanas de serviços digitais e compromissos relacionados a minerais críticos, investimentos estrangeiros, aço e outros setores. A proposta previa ainda o estímulo à compra de aviões comerciais fabricados nos Estados Unidos, incluindo aeronaves fabricadas, produzidas pela Boeing. Meses depois, em janeiro desse ano, Washington apresentou uma outra proposta. Exigência relacionada diretamente às eleições já não aparecia mais, só que os Estados Unidos continuaram pressionando por mudanças comerciais e também por restrições a determinados investimentos estrangeiros em minerais considerados estratégicos. Num desses casos, o governo americano pediu que o Brasil revisasse a venda de ativos de níquel para uma empresa chinesa, pedido que também foi rejeitado, foi negado pelo governo brasileiro. Esses documentos revelados mostram que as negociações sobre o tarifaço envolveram, portanto, não apenas questões comerciais, mas também temas políticos, tecnológicos e estratégicos. A condição relacionada aos chamados dissidentes políticos não foi incorporada a um acordo entre os dois governos. Rafael Machado, vão surgindo então algumas provas, né? Enfim, materiais, documentos que indicam mais uma tentativa, enfim, evidencia uma tentativa de interferência externa no Brasil, enfim, nas relações comerciais, e não apenas em relações comerciais, mas também no processo eleitoral, à medida em que Bolsonaro tentaria que dissidentes políticos, né, no caso atingidos por 8 de janeiro, pudessem participar do processo eleitoral, né, Rafa?
5: É interessante que esse material que começou a aparecer, relacionado ao primeiro tarifaço, e aquele processo de negociações que houve durante o primeiro tarifaço, mas que evidentemente culmina no segundo tarifaço, né? Ou seja, tem aí uma certa continuidade entre aquele primeiro tarifaço e o segundo tarifaço. Apesar de também acontecer de percebermos, entre o primeiro tarifaço e o segundo tarifaço, alguns momentos de boa relação, ou pelo menos aparente boa relação, entre o Lula e o Donald Trump. Essas exigências que os Estados Unidos fizeram ao Brasil, né, nesses dois documentos, nessas duas listas, né, de exigências, por assim dizer, se enquadram muito bem nesse modus operandi dos Estados Unidos de confundir questões comerciais com questões políticas, né? E aí não apenas os Estados Unidos fazem isso, as instituições internacionais influenciadas pelos Estados Unidos também fazem isso, com destaque para o FMI. Muitas vezes, se você é um país que quer o dinheiro emprestado do FMI, muitas vezes vão te exigir coisas que têm a ver com política, e não simplesmente pagamento, né? Não simplesmente ali concessões meramente materiais, negociações em relação a juros. Na verdade, às vezes pedem para você mudar sua Constituição, pedem para você mudar seu sistema político, pedem para você aprovar determinadas leis ou revogar outras determinadas leis. Então, isso vem nessa tradição estadunidense de um intervencionismo em assuntos internos e que não tem qualquer relação com assuntos comerciais. Então, estavam tentando basicamente fazer, em relação ao Brasil, algo muito semelhante àquilo que os Estados Unidos vinham fazendo em relação a vários outros países. É interessante que, em muitos outros casos, porém, pelo menos em casos do passado, os Estados Unidos, eles ofereciam dinheiro em troca dessas concessões. Na verdade, a gente está lidando aí com um tipo de exigências que se baseiam não na oferta de alguma coisa, mas na promessa, ou enfim, uma promessa de retirar, né, uma postura negativa, ou seja, sanções que afetam a economia daquele país. Também é uma postura dos Estados Unidos. Não surpreende que os Estados Unidos tragam aí essas listas, né, de exigência. É claro que bem, a gente também sabe que o governo brasileiro rejeitou uma boa parte delas, rejeitou conversar sobre uma parte significativa delas, mas de fato mostra como existe uma praxis intervencionista típica aí dos Estados Unidos, que se expressa também nessas relações recentes com o Brasil.
4: Perfeito, Rafa. Obrigado pela resposta. Agora, Rafa, eu queria entender com você o seguinte, né? A gente traz aqui, entretanto, um documento, né, com 21 solicitações, muitas delas, se não todas, rejeitadas pelo governo brasileiro. O que eu quero entender com você é o seguinte: você, Rafa, vê espaço para uma solução com relação a esses tarifaços promovidos pelos Estados Unidos com o Brasil? Há espaço para negociação, para se chegar a um número que fique bom para todo mundo nessa história?
5: O desejo do Brasil, a opinião mais consensual no governo brasileiro seria de que seria melhor que essas tarifas não existissem, né? Evidentemente, essa é a perspectiva. Ou seja, que se retornasse ao estado anterior ao tarifaço, né? Talvez ali ao estado no qual as relações entre Brasil e Estados Unidos se encontravam até o final do governo Biden, até o início do governo Trump. Mas isso é impossível, na verdade. Isso não me parece viável. De fato, aquilo que se pode buscar alcançar é uma, pelo menos uma diminuição dessas tarifas, ou então uma...
3: A gente está com o som dobrando, né? Vamos tentar solucionar essa questão aqui com o Rafael Machado. A gente pode tentar retomar esse contato com ele. Já a gente consegue. Quem está acompanhando a gente pela nossa live no site da Sputnik Brasil da Metropolitana consegue ver o som, a imagem dele, mas o som acabou duplicando. Será que a gente consegue falar com ele? Está ouvindo, Rafa?
5: Eu tô ouvindo, tranquilo.
3: E seu som tá chegando muito bem agora, vamos lá.
5: Tá perfeito. Então, assim, voltar à situação anterior me parece impossível. Existe, porém, a possibilidade de se conseguir, pelo menos, diminuir, ou que os Estados Unidos tenham uma atitude mais setorial em relação a essa questão do tarifaço. Ou seja, que os Estados Unidos negociem elemento por elemento, né? Pauta por pauta, produto por produto. Também me parece que o Brasil está tentando essa estratégia, né? Começando a selecionar alguns produtos para tentar negociar não um tarifaço em geral, e sim o setor do papel, né? Ou seja, o setor dos derivados ali da madeira, o setor da questão dos biocombustíveis. Então, parece que está havendo essa tendência de uma setorização das negociações. Algum consenso em relação ao Brasil, algum entendimento com o Brasil, me parece inevitável, independentemente de quem ganha as eleições. Porque o Brasil é um parceiro grande demais para ser colocado completamente para escanteio, mesmo para ser sancionado, né, considerando que nós compartilhamos a mesma região. Os Estados Unidos são dependentes do Brasil em uma série de produtos, mas também o Brasil não é o tipo de país que, pelo menos nesse momento, haveria disposição nos Estados Unidos para tentar uma aventura semelhante àquilo que se fez, seja na Venezuela ou no Irã. Então, mesmo se o Lula ganhar as eleições, algum tipo de consenso vai ser construído. Porque os setores especializados lá em Washington, né, os setores do Departamento de Estado, vamos supor, num caso do novo governo Lula, vão chegar para o Trump e falar: olha, tentamos, né, garantir que houvesse ali um governo mais alinhado, ou pelo menos essa era a nossa expectativa, não foi possível, a gente tem que trabalhar com aquilo que existe e a gente não pode perder o Brasil completamente. Então é melhor trabalhar com o governo que está do que antagonizar o Brasil. Porque os Estados Unidos sempre viram o Brasil como a porta de entrada para o resto da América do Sul. Aquele país que, se você consegue influenciá-lo, você consegue influenciar os outros países do continente. É claro que isso nunca foi positivo para o continente, mas é a maneira pela qual o Departamento de Estado dos Estados Unidos há muito tempo enxerga o Brasil. Então é como se nós fôssemos um ativo que não pode ser completamente perdido. Então eles não vão nos tratar como o Irã, não vão nos sancionar como a Rússia. A abordagem em relação ao Brasil, da parte dos Estados Unidos, sempre vai ser um certo morde e assopra. A não ser que a situação realmente fique muito fora do comum na Casa Branca, mas o padrão geopolítico dos Estados Unidos em relação ao Brasil há décadas, mesmo na época, por exemplo, em que concordaram com apoiar um golpe militar, né, em 64, veja que mesmo no governo Vargas, os Estados Unidos colaboravam com o Brasil, ao mesmo tempo que tentavam ali fortalecer as forças anti-Vargas, se juntavam com o Vargas, se sentavam com o Vargas. Então a estratégia dos Estados Unidos em relação ao Brasil tem certas peculiaridades que devem ser levadas em consideração. Então algum consenso provavelmente vai haver, porém após o segundo turno.
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4: Quatro horas e 18 minutos, prevista para a próxima quarta-feira, o presidente do Supremo Tribunal Federal, Edson Fachin, adiou a análise dos questionamentos de Alexandre de Moraes sobre a condução da relatoria de André Mendonça no caso do Banco Master. Em seu despacho desta quinta, o presidente do Supremo menciona a sessão de 15 de setembro, em que foi levantada a questão de ordem por Gilmar Mendes e posterior pedido de vista de Flávio Dino, como impeditivo, citando a direta relação dos pontos contidos na questão de ordem. Fachin termina afirmando que a inclusão em pauta será oportunamente redesignada. Rafa, queria trazê-lo para a gente comentar um pouco sobre esse assunto. STF adiando a sessão sobre relatoria de André Mendonça no caso Master. Ô Rafa, uma semana um tanto quanto agitada para o STF. E eu queria entender com você o seguinte, né? A gente aqui no Entretanto, obviamente, vai atualizar cada caso assim que cada, enfim, sessão for iniciada ou não, enfim. Eu quero entender com você o seguinte: hoje a imagem do STF nessa semana, como é que você enxerga a percepção do povo brasileiro? Sai com uma imagem mais arranhada?
5: Olha, a imagem que se tem em relação ao STF hoje deixa de fazer parte da polarização. O que eu quero dizer com isso? A gente poderia, talvez, em algum outro momento, dizer, por exemplo, que quem é bolsonarista é contra o STF, quem é lulista é a favor do STF. Hoje, não há uma divisão tão clara assim, porque a gente vê até muita gente de esquerda começando a se incomodar, pelo menos um pouco, com como certas coisas são conduzidas no STF, com certas pretensões, por exemplo, de alguns personagens do STF, bem como toda a maneira um pouco insólita com a qual esse envolvimento de alguns ministros com o Daniel Bortaro tem sido tratada. Gera um mal-estar significativo. É claro que, da perspectiva bolsonarista, é só uma confirmação daquilo que, enfim, vamos supor, eles sempre disseram, né? A perspectiva deles acaba sendo um pouco apoiada, para as pessoas mais centristas, geralmente mais preocupadas ali de uma maneira um pouco apolítica em relação à corrupção. É, perde-se muito aquela credibilidade do STF como uma instituição neutra, uma instituição ilibada, imparcial, que não se imiscui nem nos negócios de tudo, que tem uma certa preocupação com a moralidade pública, né? Ah, o Flávio Dino querendo enfrentar os super salários, né, como um paladino da moralidade, né? Então, essa imagem que o STF costumava ter e que alguns ministros recentes tentaram recuperar, fica bastante abalada. Agora, mesmo em setores de esquerda, em que se deu aí um crédito excessivo ao STF ao longo dos últimos anos, você começa a ver, no mínimo, algum esforço de distanciamento, né? No sentido de que, se ministros fizeram algo que não deveriam ter feito, devem ser investigados, não devemos botar a mão no fogo, né? Algumas vozes começam a recordar que uma significativa parte desses muitos ministros do STF votaram pela prisão do Lula, né, no sentido de tomaram ali decisões que levariam inevitavelmente à prisão do Lula, sabendo que levariam à prisão do Lula. Então agora se começa a acordar um pouco em relação a isso, talvez até no sentido de evitar se queimar, né, lavar as mãos e evitar se queimar, mas deixou de haver a polarização em relação ao STF. A imagem que o povo tem do STF é muito negativa, e negativa num sentido aí que é bipartidário, por assim dizer, né? Ou seja, envolve aí os dois lados do campo político, além de quem é centrista e quem é apolítico. E essa transmissão ao vivo me parece que piorou a situação da imagem pública do STF, em vez de melhorar. Talvez alguém tenha pensado ali essa sessão como sendo talvez um trunfo, né, ali do campo mais próximo a Alexandre de Moraes, né, uma humilhação pública do André Mendonça, ou alguma coisa do tipo. Porém, passou a imagem de um STF fragmentado, fraco, parcial, né, em vez de imparcial, um STF que coloca muito questões pessoais e interesses pessoais acima das suas funções, e nada disso tem sido positivo para o STF.
3: Rafa, a gente tem esse adiamento já definido, né? A sessão que aconteceria hoje, uma sessão plenária transferida aí para o dia 23. Enfim, vai ter uma nova sessão, a sessão sobre Mendonça, no caso Master, ela seria analisada, na verdade, no dia 23, mas a data ainda não foi definida. Haveria uma sessão hoje, dia 17, mas ela foi cancelada em função do temor aí por ataques de Gilmar Mendes, enfim, que é o ministro que se mostra mais virulento em relação a essa situação, esse conflito dentro do Supremo Tribunal Federal, enfim, inclusive se manifestando publicamente nas redes sociais, fazendo ataques diretos a André Mendonça. Enfim, haveria um medo, um temor em relação a novos ataques a André Mendonça e a Luiz Fux, que se posicionaram com opinião contrária. A que você atribui esse adiamento aí dessa sessão estaria prevista para a semana que vem, no dia 23? Tem relação com esse acirramento dos ânimos no Supremo Tribunal Federal, esperar um pouco a poeira baixar ou ainda aguardar uma definição sobre a questão do Alexandre de Moraes, que também ainda está indefinida? Houve o pedido de vista, ainda não há um prazo para que ele seja retomado. Enfim, uma tentativa de empurrar com a barriga todo esse processo.
5: Me parece totalmente sentido. Me parece que o mais plausível é exatamente uma tentativa de segurar um pouco a situação, evitar um acirramento das tensões, deixar esfriar um pouco os ânimos, empurrar a situação para frente. É possível que haja aí também uma preocupação com as eleições, pela possibilidade de que todo esse acirramento, todo esse tensionamento possam influenciar as eleições num ou noutro sentido, de uma ou de outra maneira. Está começando a colocar um pouco de panos quentes em cima, no mínimo com o objetivo de aguardar um outro momento para se tentar conseguir discutir essas questões, ou é claro também, a gente tem que levar em consideração que enquanto isso vai acontecendo, né, tem pedido de vista, tem adiamento de sessões, é claro que há articulação lá dentro, é claro que há diálogos, é claro que deve ter gente fazendo meio campo, seja gente de dentro do STF ou de outros órgãos, outras instituições, tentando buscar ali um ponto comum, um ponto de conciliação, e é claro que o ponto comum, o ponto de conciliação seria ali uma tomada de posição num sentido mais corporativista, né? Ou seja, aquilo que é de interesse do STF e dos membros do STF. O que demandaria, na verdade, um recuo do André Mendonça, né? Demandaria um recuo do André Mendonça nesse espírito de que nós, que somos do STF, ajudamos uns aos outros, perdoamos as indiscrições uns dos outros, nós somos os nossos, né? Temos aqui o grupo, e quem está de fora é o então a gente tem exatamente um tipo de que vai tanto na situação de dar um pouco.
3: Bom, a gente está com um problema na conexão com o Rafael, o som picotou um pouco. Vamos estabilizar essa conexão com o Rafael Machado. Houve uma instabilidade no sinal que a gente recebe da não só do som, mas também da imagem. Mas o Rafael, acho que agora está ok, tá estável. Vamos tentar falar aqui com o Rafael Machado. Rafa, continua, por favor.
5: Então, só para concluir, existe esse... quando a gente apaziguar as tensões, tanto para poder, óbvio, evitar que ambos os lados vão dobrando a aposta nas suas discussões, inclusive tornando a situação mais insólita, mais problemática, mas também porque há articulações lá dentro, há diálogo lá dentro, e há, evidentemente, o desejo por parte de alguns ministros de uma solução que sirva bem aos interesses do próprio STF, portanto, resolva a situação internamente, o que demandaria, evidentemente, um recuo do André Mendonça, que talvez o objetivo de todos esses ataques duros em cima dele seja exatamente conseguir fazer com que ele se acovarde e recue, né, desse esforço que ele está tentando empreender.
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4: 4:29. Uma nova pesquisa Atlas Intel Bloomberg, divulgada hoje, mostra o presidente Lula na frente no primeiro turno da disputa presidencial com 44,1% contra 41,7% de intenções de voto de Flávio Bolsonaro. Em uma eventual disputa direta no segundo turno, os dois aparecem tecnicamente empatados dentro da margem de erro de um ponto percentual. No primeiro turno, Flávio Bolsonaro avançou de 37,4% para 41,7% em uma semana. Lula passou de 43% para 44,1% no mesmo período. Na sequência, aparecem Renan Santos com 5,1%, Augusto Cury com 3,5%, Ronaldo Caiado com 1,7%, Romeu Zema 1,1% e Samara com 0,7%. Brancos e nulos somam 1,6%, enquanto 0,5% não souberam responder. Clariana Barão, Rui Costa Pimenta, Wilson Grazi, Hertz Dias e Edmilson Costa não pontuaram. A principal mudança em relação à pesquisa anterior está na redução da distância entre os dois primeiros colocados. Flávio avançou 4,3 pontos percentuais, enquanto Lula variou 1,1 ponto. Augusto Cury, por outro lado, passou a aparecer atrás de Renan Santos. No cenário de segundo turno, Flávio Lula, o senador, entre os dois, o senador registra 47,2% e o presidente 46,8%. Outros 6% declararam voto branco nulo ou dizem não saber. A diferença de 4 décimos de ponto está dentro da margem de erro, como a gente já comentou. Na rodada anterior, o Flávio tinha vantagem numérica de 2 décimos. A pesquisa ouviu 5.018 pessoas pela internet entre os dias 11 e 16 de setembro. A margem de erro é de 1 ponto percentual, para mais ou para menos. Bom, Rafa, essa pesquisa Atlas Intel, além da pontuação de primeiro turno do Flávio e do Lula, também traz os votos previstos aí para Renan Santos, Augusto Cury, Ronaldo Caiado, Romeu Zema, Samara, enfim, de todos os outros candidatos à presidência da República. E aí, Rafa, eu quero ouvir de você o seguinte: em um eventual segundo turno, a gente percebe, né, uma grande quantidade de candidatos ali que buscam ser essa, digamos, terceira via, mas nesse momento ao que as pesquisas mostram é que a terceira via está longe de emplacar. Esses votos da tal terceira via, na sua avaliação, podem fazer a diferença na hora da decisão de quem será o próximo presidente da República?
5: Bem, ainda mais quando a gente presta atenção na maneira pela qual o primeiro turno e o segundo turno estão se configurando. Porque o Lula, ele está em primeiro lugar no primeiro turno, ele está ganhando no primeiro turno, porém, começa a acontecer do Bolsonaro empatar com ele no segundo turno ou até mesmo superá-lo no segundo turno. Bem, se o Bolsonaro está perdendo no primeiro turno, está em segundo lugar no primeiro turno, mas ganhando no segundo turno, é porque uma maior quantidade de votos dos outros candidatos está indo para o Flávio Bolsonaro do que está indo para o Lula, né? Não surpreende quando a gente vê ali que, tirando os dois primeiros, entre os outros candidatos melhor posicionados, né, botando aí Augusto Cury, Caiado, Zema e Renan Santos, eleitorado do Zema e do Caiado vai para o Bolsonaro. Uma parte do eleitorado do Renan Santos vai para o Bolsonaro também. Eu não diria todo, porque o núcleo duro, né, do Missão, o núcleo ideológico, é anti-Bolsonaro. Tem um problema pessoal com o bolsonarismo, né, com os Bolsonaros, e, portanto, o pessoal que é do partido, em tese, tende a votar nulo no segundo turno. E ali no Augusto Cury, que se posiciona ali como nem esquerda nem direita, é possível, por exemplo, que meio a meio do eleitorado dele vote no Lula ou no Flávio Bolsonaro. Para o Lula fica uma parcela razoável de candidatos que não tem 1%, né? Candidato ao UP e assim por diante. Então existe essa tendência, isso vai fazer a diferença. E se isso vai fazer a diferença, especialmente aí no caso do Flávio Bolsonaro, mas talvez o Lula queira ser esperto também em relação a isso, é com base nisso que se vai, inclusive, negociar alianças de segundo turno, né? Por exemplo, certamente vai haver tentativa, até mesmo do Lula, não me surpreenderia, de tentar se aproximar de um Caiado, né? Eu não acho que isso possa causar espanto quando a gente considera que entre os aliados mais relevantes do Lula, você tem Alckmin, você tem Simone Tebet, né? Num nível menor ali, Katia Abreu. Então, assim, figuras que em outros momentos estavam em lados opostos em relação ao PT, inclusive ideologicamente opostos, né? Então, a negociação para alianças de segundo turno vai ser bastante forte com esses candidatos. Alguns, é claro, em relação a alguns é muito difícil, né? Muito difícil, por exemplo, que o Lula consiga abordar um Zema, ou que seja possível, no caso do Bolsonaro, abordar um Renan Santos, algo nesse sentido. Porém, existe alguma margem ali, só que essa margem é mais ampla pro Flávio Bolsonaro. Eu falei aqui que é claro que o Lula bem pode tentar abordar um Ronaldo Caiado, mas é claro que é muito mais provável que quem consiga ganhar o Caiado seja, evidentemente, o Flávio Bolsonaro. Até porque existem ali já tendências bolsonaristas muito, muito fortes, por assim dizer, nessa candidatura do Caiado, né? Então, são esses personagens, Caiado, Zema e Augusto Cury, em alguma medida também o Renan Santos, que vão fazer a diferença no segundo turno e podem, inclusive, dar uma vitória para o Flávio Bolsonaro.
3: Rafa, um fato novo, a gente tem aí duas semanas, pouco mais de duas semanas pela frente até chegar ao dia 4 de outubro, algum fato novo, por exemplo, a gente ainda tem aí a todo vapor essa discussão, enfim, essa exposição de integrantes do Judiciário no Supremo Tribunal Federal, atuação política de alguns dos ministros, revelações de conversas por meio da quebra do sigilo aí do inquérito do caso Dark Horse, enfim, uma série de investigações em andamento com envolvimento de políticos, em sua maioria a gente tem a revelação de pessoas ligadas à direita, ligadas a Flávio Bolsonaro, enfim, existe também a tentativa de colar o PT, essa questão do Daniel Vorcaro, enfim, do caso do Banco Master, ligação com o PT da Bahia, por um exemplo, o surgimento de um fato novo nesse curto período, você acha que ele seria capaz de desequilibrar a balança de forma mais incisiva a ponto de, enfim, distanciar um candidato do outro, enfim, ampliar a diferença entre Lula e Bolsonaro positivamente para Lula ou positivamente para Flávio Bolsonaro, porque há o consenso geral de que essa briga recente no STF está favorecendo Flávio Bolsonaro. Um novo fato seria capaz de alterar esse equilíbrio?
5: Se a gente recorda um pouco, inclusive, a última eleição, houve alguns fatos insólitos envolvendo o campo bolsonarista, né? A Zambelli, Roberto Jefferson, protagonizando ali situações extremamente escandalosas e extremamente polêmicas. Isso teve, sim, um impacto no resultado que o Jair Bolsonaro teve no segundo turno. Então, nesse momento, quando você tem uma eleição polarizada, praticamente empatada, em que são lados aí que já vêm de um enfrentamento de longo prazo. Existe sim essa possibilidade de que pequenos fatos possam acabar causando a diferença. O grande perigo institucional para isso, numa perspectiva eleitoral, é que a consciência de que um pequeno fato possa mudar o resultado das eleições transforma a fake news em algo tentador, né? Porque, em tese, bastaria você conseguir construir uma notícia falsa muito bem preparada, muito bem pensada, soltar ali um dia, dois dias antes das eleições e torcer para que tenha efeito antes de que se consiga, por exemplo, de uma perspectiva oficial, de uma perspectiva das instituições, impedir isso, ou mesmo até adiar eleições, por exemplo, né, diante ali de algum tipo de operação híbrida nesse sentido. Então, assim, é um fato que pequenos eventos, pequenas situações, pequenas questões podem acabar tendo um grande peso no resultado dessas eleições e, ao mesmo tempo, já que isso é verdade, a questão das notícias falsas, desinformações falsas, podem acabar tendo um impacto ainda maior do que em outros momentos, exatamente por conta de uma sensação de vale tudo.
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4: 4:40. Olha, antes da gente começar o nosso noticiário internacional, quero trazer nosso convidado do programa de hoje, o Douglas Henrique. Ele que é administrador público pela Unesa, professor de geografia, pesquisador junto ao Mundus, que é o grupo de estudos e pesquisas em geopolítica, direito e relações internacionais da UERJ, e também estagiário na Escola Superior de Guerra junto ao PSESG, Programa de Estudos e Cultura da Escola Superior de Guerra do Exército Brasileiro. Douglas, um prazer tê-lo aqui no Entretanto. Seja muito bem-vindo. Uma boa tarde para você.
6: Boa tarde, pessoal. Um grande prazer estar aqui para falarmos da geopolítica.
4: Vamos nessa, Douglas. Olha, a porta-voz do Ministério das Relações Exteriores da Rússia, Maria Zakharova, acusou países ocidentais de terem promovido em 2022 o que Moscou classifica como uma versão falsa dos acontecimentos em Bucha, na Ucrânia. Segundo Zakharova, governos ocidentais estariam insatisfeitos com o avanço das negociações entre Rússia e Ucrânia realizadas em Istambul naquele período e que teriam contribuído para uma campanha internacional contra Moscou. A diplomata também acusou veículos britânicos de terem impulsionado a repercussão do caso. Zakharova também voltou a cobrar o secretário-geral da ONU, Antônio Guterres, informações sobre as vítimas e respostas a questionamentos apresentados pela Rússia. Ela acusou o secretariado da ONU de ter participado de uma campanha antirrussa. Afirmação é importante, inclusive da Zakharova. O episódio de Bucha ocorreu em 2022, nas primeiras semanas do conflito entre Rússia e Ucrânia, e tornou-se um dos principais focos das investigações internacionais sobre possíveis crimes ocorridos contra civis. Eu quero trazer o Douglas Henrique para ele comentar um pouco sobre esse assunto. Douglas, inclusive nas últimas semanas aqui no Entretanto, a gente vem trazendo a informação que o governo russo busca aí negociações com a Ucrânia, com Kiev, e que não são bem recebidas pelo governo ucraniano. Eu queria entender com você o seguinte: o próprio patrocínio ocidental a Kiev é um dos motivos pelo qual esse conflito ainda não terminou?
6: Definitivamente. A gente vê uma Europa muito desesperada, né? E temos aí mais um evento da guerra híbrida, né? A guerra da Ucrânia, para mais do que os atos militares por si só, ela é uma guerra muito de narrativas, né? A importância das narrativas para os não participantes, os países, os atores internacionais não participantes do evento da guerra da Ucrânia, né? Isso é muito importante para os dois lados, cabe dizer. Isso não é só um evento ou um fato que a Europa interpreta e joga no conflito como participante também, uma vez que a Europa, junto à OTAN e os Estados Unidos, principalmente ali durante o governo Biden, foram

0: que, bom, 4 anos e meio de guerra para consumir poder militar russo, bom, no mínimo demonstraria então que o poder militar russo é algo, né, infindável, pelo visto, né, porque é uma guerra de grande intensidade. Nós observamos ali uma guerra que, além de não ter fim, invoca fatores táticos e até estratégicos de guerras mundiais, como foi o entrincheiramento dos combates, né, fazendo uma guerra de resistência, causando grandes perdas, principalmente para a Ucrânia, por óbvio, mas também para a Rússia, uma guerra quase paralisada no oeste do país, né? Então essa situação, os avanços tecnológicos também utilizados, que vão gerar problemáticas para áreas civis, principalmente agora com a Ucrânia jogando ataques dentro da Rússia, intensificando, portanto, generalizando a geografia dessa guerra. Por óbvio, nós temos a Europa, pelo menos, mas eu diria a instituição União Europeia, né, essa geopolítica da União Europeia, como grande instigadora da continuidade do conflito. Né? Ainda mais agora que nós tivemos uma mudança de poder e de tendências em Washington, que parece não estar conseguindo chegar ao seu objetivo, que é parar a guerra da Ucrânia. Né? Então, sim, eu acredito que sim. A Europa é importante nessa equação de continuidade da guerra da Ucrânia.
1: Bom, agora a pergunta é para o Rafael Machado, professor Douglas. A Zaharova voltou a cobrar do secretário-geral da ONU, Antônio Guterres, informações sobre as vítimas de Bucha e respostas aos questionamentos que foram apresentados por Moscou. Agora, o que a Rússia pretende obter de forma concreta da ONU com essa cobrança? E na avaliação de Moscou, quais seriam aí as consequências caso o secretariado continue sem fornecer essas informações? Rafa?
2: Pela primeira questão, começando pelo o que exatamente que... qual que seria a expectativa da Federação Russa em relação à ONU nesse sentido... conseguir uma declaração um pouco mais objetiva, um pouco mais concreta em relação à autoria do massacre de Bucha, que, segundo as fontes russas, teria sido cometido por forças ucranianas, por forças especiais ucranianas, após já a retirada russa dessa cidade, em que se cometeu o assassinato de pessoas que haviam recebido ajuda humanitária russa. A ajuda humanitária russa que foi entregue para os cidadãos de Bucha, ela tinha ali características específicas, né? Tipo a cesta básica, por assim dizer, que os russos estavam distribuindo, tinham certas marcações específicas que acabavam sendo facilmente identificáveis e bem quando certas forças especiais, inclusive algumas que possuem vínculos com organizações neonazistas, como as tropas do Ministério do Interior, que em sua maioria eram batalhões paramilitares da época da Guerra do Donbass, que foram transformadas em forças regulares, houve massacres, né, de pessoas que aceitaram ajuda humanitária, aceitaram ali cesta básica, que foram considerados colaboracionistas russos. Também aconteceu porque os russos, eles... para organizar o local em que se realizava a operação, não apenas em Bucha, mas também em outros lugares, os russos, eles identificavam as pessoas que davam algum tipo de apoio, algum tipo de suporte. Né? Isso acabou também sendo utilizado pelos ucranianos, depois da retirada russa, para a realização de vingança mesmo, né? Quando a gente está falando aí dessas organizações que eram batalhões paramilitares.
1: Bom, a gente perdeu o contato de áudio, inclusive você que está acompanhando a nossa live conseguia ver o Rafael falando, né? A presença dele no vídeo a gente conseguia acompanhar, mas o som dele a gente perdeu, então para os nossos ouvintes que acompanham entretanto no rádio fica inviável. A gente vai refazer o contato, refazer a conexão com o Rafael Machado para a gente ter uma estabilidade na nossa conversa e retomar o contato com ele para seguir aqui com os nossos temas, né, Léo?
3: A gente pode levar essa pergunta ao professor Douglas, né? Não é isso? Se você quiser...
1: A gente pode estender então essa pergunta para o professor Douglas. Eu perguntava, professor, sobre o que a Rússia pretende obter de forma concreta.

0: Tá da ONU, com essa cobrança aí da Zaharova ao secretário-geral da ONU, Antônio Guterres, as informações sobre vítimas de Bucha, né? Quais seriam, na avaliação de Moscou, ao seu ver, as consequências caso o secretariado continue sem fornecer essas informações?
1: Bom, vamos lá. É até bastante pessimista a minha análise, porque o secretariado, o Conselho de Segurança da ONU, vem há muito tempo sendo ineficiente, né? Nós temos um Conselho de Segurança da ONU, um secretariado também, e toda uma estrutura da ONU muito antiga, que corresponde a uma geopolítica da Guerra Fria, né? E a geopolítica mudou, né? A Rússia tenta reformar, porque, na verdade, todas as nações precisam dessa estrutura da ONU funcionando, não é o objetivo de ninguém. Bom, a contramedida de várias mídias e vários focos, né, que dizem o contrário, que a Terceira Guerra Mundial ocorra, mas a própria ONU, inclusive, através de seus altos funcionários, pessoas inteligentes que entendem o processo que o mundo caminha, claramente, como a ONU disse, estamos perto de uma Terceira Guerra Mundial, né, se as coisas não mudarem. E mesmo na microsfera, muito importante mesmo assim, mesmo sendo microsférica, desse caso em Bucha, nós temos uma situação em que a Rússia, como ente participante, precisa de uma resposta para um talvez crime cometido pelo Estado ucraniano, né? E não é o primeiro, e enquanto o conflito continuar, não será o último, né? Só que essa resposta, como se fosse um silêncio, né? Perpetrado, claro, com interesses de atores participantes do lado da OTAN, participantes indiretos, bom, consequencia cada vez mais o afastamento geopolítico do Estado russo, um dos maiores e mais importantes estados do mundo, né? Nós temos, por exemplo, as mesmas questões, parecidas questões com a guerra do Oriente Médio, né? Então vocês vejam que isso não é só uma questão isolada. Eu sou pessimista quanto a isso porque, de novo, isso não é de hoje, né? Não é um evento, por exemplo, que estamos aqui debatendo, que estou aqui respondendo aos senhores, como se fosse, olha, o primeiro problema sobre ali a impassividade, né, a paralisia das estruturas da Organização das Nações Unidas para a resolução dos conflitos, tal qual foi o objetivo da ONU, né, criada ali na década de 40, após a Segunda Guerra Mundial. Então, bom, muito complicado. A ONU claramente precisa de uma grande reforma, mas, ao mesmo tempo, só vejo países do sul global, só vejo países como a Rússia tentando fazer a ONU funcionar, né? A minha análise é que, inclusive, a paralisia da ONU é de interesse dos atores que instigam o conflito e que mantêm a Ucrânia em luta, né, nesses mais de 4 anos e meio de guerra na região.
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0: Bom, são 4:54. O Irã solicitou a suspensão da participação dos Estados Unidos na Agência Internacional de Energia Atômica, afirmando que Washington violou as disposições do estatuto da agência, segundo o comunicado do representante permanente do Irã junto às organizações internacionais em Viena. Ele recordou que no ano de 2025 e também esse ano, 2026, os Estados Unidos realizaram atos de agressão em larga escala contra o Irã, representando uma violação significativa da proibição do uso da força, que é um dos princípios fundamentais da ONU. Todos os integrantes da agência devem cumprir as obrigações que assumiram em conformidade com seu estatuto, é o que observou o representante iraniano. Vou perguntar ao professor Douglas Henrique, nosso convidado de hoje aqui no Entretanto, na Rádio Metropolitana Sputnik Brasil. O Irã afirma que os Estados Unidos violaram o estatuto ao realizar ações militares contra instalações nucleares iranianas. A fundamentação jurídica, professor, desse pedido de suspensão, existe dentro das regras da agência um mecanismo concreto que permita suspender a participação de um Estado membro por esse tipo de violação?
1: Sim, existe, né? Mas dificilmente será aplicado, né? Uma vez que, inclusive, esse é um evento que já ocorreu no fato da guerra da Ucrânia, que estávamos debatendo recentemente. E, bom, nenhuma das partes também foram suspensas ali da organização. Fato é os Estados Unidos, né? Os Estados Unidos violaram isso já tem um tempo, né? Desde a Operação Martelo da Meia-Noite, foi usado aqueles B-2, né? Aqueles bombardeios de longo alcance dos Estados Unidos. Israel também já violou isso e, bom, a agência ficou paralisada sobre essa questão, apenas pediu ali que as partes, bom, parassem, né? Por favor, contenham-se. Então, a situação é a seguinte, né? Eu analiso que essa situação em que o Irã pede a suspensão dos Estados Unidos da Organização Nuclear Mundial e também, por sua parte, os Estados Unidos supostamente denunciariam o ímpeto do governo de Teherã de buscar uma bomba nuclear e que Teherã, como um regime autocrático, não poderia ter essa bomba nuclear de jeito nenhum. Bom, isso só mostra como essa guerra está prontíssima para escalonar mais ainda do que já está, né? Teherã não confia em Washington, ainda mais com a instabilidade do governo Donald Trump a respeito de suas próprias políticas, do seu próprio posicionamento, né? Onde ele vive ali jogando na internet, na sua rede social própria, posicionamentos dúbios, posicionamentos que mudam às vezes num espaço de tempo de 24 horas, sem nenhum exagero, porque isso realmente ocorre, né? E posicionamentos muito agressivos para qualquer nação que seja séria, né? É importante dizer isso, com até ameaças como aquele caso em que houve até uma perspectiva mundial, analista, ou então uma tensão de até um uso de armas nucleares contra o Irã, quando ele ameaçou que iria eliminar a civilização iraniana da Terra, né? Então, é uma coisa que, apesar de ter histórico de uso de bombas nucleares dos Estados Unidos no final ali do conflito da Segunda Guerra Mundial, né, contra o Japão, não deixa de ser, no mínimo, interessante observar até que ponto Washington é confiável, né, para as estruturas e atores mundiais, e Teherã não vai ser diferente. Então Teherã tem um posicionamento muito mais ríspido a respeito disso, e talvez seja por isso que tenhamos tanta dificuldade de solucionar as questões pertinentes à região, né? Ao Estreito de Hormuz, a plena navegação baseada no juridiquês marítimo internacional, a questão do fim da guerra em si, né? Bom, é muito difícil solucionar essa questão, uma vez que um dos atores, inclusive, que iniciou o conflito, tem um posicionamento não muito confiável, né?
4: Perfeito, Douglas, obrigado pela resposta. Eu quero trazer o Rafa para a gente comentar um pouco sobre esse assunto, Rafa. Inclusive, o professor Douglas, ele fez um comentário interessante, que ele diz que não acredita, né, nessa possibilidade de suspensão dos Estados Unidos. E aí, Rafa, eu queria entender com você o seguinte, você também acha difícil que os Estados Unidos sejam suspensos? Por que é tão complicado mexer com os Estados Unidos? Que a gente está com um probleminha no som do Rafael Machado, a voz dele não está saindo. Quem está acompanhando, inclusive, ao vivo pela internet, consegue ver a imagem do Rafa, não consegue ouvir o som. A gente vai tentar retomar o diálogo aí com a ligação do Rafael Machado. Enquanto isso, gente, acho que pode. Vamos lá, Rafa, vamos tentar de novo? Nossa produção está dizendo aqui que foi. Vamos tentar. Cara, Vamos dar continuidade aqui, entretanto, a ligação do Rafael infelizmente não tá legal, a gente vai tentar retomar esse diálogo, a gente vai dar continuidade aqui ao entretanto, agora são quase 5 horas em ponto. Fran, tem como colocar a nossa chamada do WhatsApp? Você que nos ouve pode participar através do nosso WhatsApp 21980650066.
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9: Fala, pessoal. O Jabuticaba Sem Caroço de hoje fala do avanço na regulamentação para o Brasil ter as primeiras torres eólicas de geração de energia instaladas no mar, as chamadas offshore. No final de julho, a empresa de pesquisa energética publicou as regras para a seleção das áreas onde os projetos poderão ser instalados. Esse avanço, porém, não é visto com muito bons olhos por especialistas e comunidades de pescadores por causa de impactos previsíveis das turbinas gigantes na pesca artesanal e na biodiversidade marinha. A gente conversou sobre os benefícios e também prejuízos apontados com Elbia Ganum, presidente executiva da Abeólica, Henrique Calori, que falás, coordenador executivo do Instituto Linha d'Água, e João Batista, pescador artesanal e coordenador do Movimento dos Atingidos por Renováveis no estado do Ceará. Então não perca, a gente te espera aqui na programação da Rádio Sputnik Metropolitana.

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5: Agora são 5:02. A Ponte Rio-Niterói vai testar um sistema que calcula a velocidade média dos veículos durante o percurso, o que pode inibir a prática de frear antes do radar e acelerar depois dele. Vai trazer os detalhes para a gente o repórter Lucas de Andrade.
6: Um novo sistema de fiscalização na Ponte Rio-Niterói vai identificar se o motorista ultrapassou a velocidade ao longo do percurso de 9,20 km no sentido Niterói, mesmo que o condutor freie ao passar pelos equipamentos. A Agência Nacional de Transportes Terrestres autorizou que a concessionária responsável pela via realize testes com a nova ferramenta de forma experimental. Diferentemente dos radares convencionais, que medem a velocidade em um único ponto, o novo equipamento identifica o veículo em dois trechos distintos da via. A partir do reconhecimento da distância entre eles, o sistema calcula quanto tempo o carro levou para percorrer o trecho e, a partir daí, define a velocidade média. Na prática, isso dificulta uma manobra muito comum entre motoristas: frear apenas próximo ao radar e acelerar logo em seguida. Na ponte, o trecho monitorado abrange os quilômetros 323,7 e 332,72. A ANTT também autorizou testes em mais quatro trechos de vias fluminenses: dois na BR-101 em Itaboraí e São Gonçalo e dois na BR-116 em Nova Iguaçu e Teresópolis. Ao todo, além do Rio de Janeiro, oito estados brasileiros foram incluídos no projeto piloto, entre eles Espírito Santo, Minas Gerais, Paraná, Goiás, Mato Grosso do Sul, Rio Grande do Sul e Santa Catarina. Durante esta fase, o sistema não pode gerar multas, pontos na carteira de habilitação ou qualquer outra penalidade. A própria ANTT afirma que o projeto tem caráter exclusivamente técnico, educativo e experimental, e que a velocidade média registrada pelos automóveis não pode sozinha resultar em autuação. Isso não significa, porém, que os limites de velocidade estão suspensos na ponte. Os radares convencionais e as demais formas de fiscalização valem normalmente. O teste tem previsão de durar 180 dias e pode ser prorrogado. A contagem começa quando o sistema for efetivamente instalado e a coleta de dados tiver início. A decisão da ANTT não fixa uma data exata para o começo do monitoramento. A concessionária deve sinalizar o trecho, avisar os motoristas sobre o monitoramento e enviar relatórios mensais à agência, que vai avaliar a confiabilidade dos dados e o comportamento dos condutores. Experiências semelhantes já foram testadas no país. Em São Paulo, testes anteriores em quatro pontos da capital paulista geraram mais de 852 mil notificações em seis meses, sem aplicação de multas. Uma eventual adoção do sistema como instrumento de fiscalização definitiva ainda depende de novas avaliações e do cumprimento de etapas técnicas e legais posteriores. Reportagem Lucas de Andrade.
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5: 5:07, de volta com Entretanto aqui na Rádio Metropolitana Sputnik Brasil. A gente tem aqui mais um debate internacional sobre o domínio dos Estados Unidos na economia mundial, que tem sido questionado porque outras nações não estariam confiando mais
0: nos Estados Unidos, né? Aumento da dívida pública, uso frequente de sanções econômicas pelo país liderado por Donald Trump estão levando governos e investidores a buscar alternativas e também a reduzir parte da dependência do sistema financeiro norte-americano. É o que dizem análises publicadas pela imprensa dos Estados Unidos. A dívida americana, segundo reportagens publicadas por lá, essas reportagens destacam que a dívida americana já ultrapassou 40 bilhões de dólares e apresenta sinais de diversificação entre investidores internacionais aí diante das preocupações fiscais e geopolíticas. Dados recentes mostram, por exemplo, que a China reduziu suas posições em títulos do Tesouro Americano ao menor nível desde o ano de 2008. Um outro movimento ocorre nas reservas de ouro. Alguns bancos centrais vêm alterando onde mantêm seus estoques. O Banco Central da Holanda, por exemplo, transferiu recentemente cerca de 86 toneladas de ouro que estavam em Nova York e Ottawa para Londres, embora tenha explicado essa decisão como uma forma de melhorar a liquidez e a preparação para crises. Essa análise também relaciona a busca por uma maior diversificação ao uso de sanções financeiras, tarifas e controles de exportação por Washington. Na avaliação apresentada aí por essas investigações jornalísticas, essas medidas aumentam o interesse de alguns países em reduzir sua exposição ao dólar e também à infraestrutura tecnológica dos Estados Unidos. Apesar desses movimentos, o dólar continua ocupando posição central no sistema financeiro internacional e os Estados Unidos permanecem como uma das principais referências para investimentos globais. Assim, os sinais recentes indicam em uma tentativa de diversificação, mas não significam por si só o fim da predominância econômica americana. Chamando aqui para o debate o professor Douglas Henrique, professor de Geografia, pesquisador junto ao Mundos, que é o Grupo de Estudos e Pesquisa em Geopolítica, Direito e Relações Internacionais da UERJ, estagiário também na Escola Superior de Guerra. Professor Douglas, queria saber do senhor se o uso de sanções financeiras, tarifas, controles de exportação pelos Estados Unidos, se isso pode estar estimulando outros países a criar mecanismos alternativos ao sistema financeiro dominado pelo dólar e até que ponto esse movimento pode, de alguma forma, acelerar a fragmentação do sistema monetário internacional e mais, quais seriam os obstáculos para que moedas como o yuan ou outros ativos realmente ocupassem uma parte relevante do espaço que é hoje reservado, que é hoje destinado ao dólar. Professor Douglas.
2: Excelente pergunta, e eu acho que pode ser o ato e a pergunta que é a pergunta de US$1 milhão ou de yuans ou de reais, né? Vamos ver, dessa parte do século, né? Dessa primeira metade do século. Porque o dólar, né, como moeda de reserva, né, e moeda financiadora do poder dos Estados Unidos a nível geopolítico e geoeconômico, ele vem sendo contestado no nível global desde a crise de 2008 das subprimes, né? Desde lá, algumas pequenas partes do mundo já começaram a desconfiar ali da crise da estrutura de poder norte-americana, né? Agora, o dólar, ele ainda impera sobre duas bases, né? Uma base é a base do poder militar dos Estados Unidos, né? Que cada vez mais vem sendo imposta nesse hard power, né? Esse poder duro, né? Esse poder militar, essa atitude cada vez mais de bater em países, né? Que se opõem a uma certa estrutura de tendência administrativa norte-americana na sua região, e também vinculado ao sistema SWIFT, né, que é um sistema de pagamentos a nível global, né, com proteção às grandes remessas, às transações internacionais, às grandes entidades e atores internacionais. O sistema SWIFT inclusive, a ponta da lança do ataque indireto, né, do sistema da OTAN contra, por exemplo, a Federação Russa, né, no âmbito ali da geopolítica da guerra da Ucrânia, ao qual estávamos conversando há pouco tempo. E também é contra nações como o Irã e outras nações ao redor do mundo, né? O sistema de sanções que o sistema SWIFT prepara e faz funcionar no mundo também está em xeque, E eu cito aqui para essa análise de uma pergunta muito boa, mas apesar disso muito complexa, né, que envolve muitas outros referenciais de análise que a gente pode vir a fazer, inclusive, eu cito o PIX, né? Por que que os Estados Unidos são tão preocupados com iniciativas digitais que não sejam vinculadas diretamente a sistemas de controle que estejam no âmbito da geografia da influência do Ocidente, né? Por que que os Estados Unidos pressionam tanto uma iniciativa que para nós brasileiros é solucionadora de tantas coisas, né? Como o sistema de pagamentos PIX, né? Uma obra, uma joia do Estado brasileiro, né? Do Banco Central. Bom, é muito simples, né? É um sistema que atualmente e cada vez mais vai se tornar opção aos veículos de transmissão de grandes remessas financeiras a nível global, do comércio global, ao sistema SWIFT. É uma arma geopolítica, não sei se pensada assim pelo Banco Central, mas que se tornou com certeza muito importante. E que, ao ser elevada junto com outros sistemas financeiros a nível de dados, né, a transações em dados, como o sistema de pagamento chinês, sistemas de pagamentos da Federação Russa, sistemas de pagamentos da Índia e da África do Sul, esses mencionados por mim agora não à toa, cito BRICS aqui, né? Ao unirmos isso talvez ao NDB, né, o Banco de Desenvolvimento dos BRICS, nós teremos talvez uma oportunidade na geopolítica do Sul Global, do Sul Global, de termos uma oportunidade de não sermos sancionados, não pararmos projetos e posicionamentos geopolíticos por pressão, por coação, que é uma arma geopolítica muito importante, um pouco anterior ao ato militar que os Estados Unidos têm tendência a fazer, né? Então, sim, eu acredito que existe um prognóstico, pelo menos até 2050, eu cito ainda nessa primeira quadra da história do século XXI mesmo, né? Quadra não, né? Nesses 50 anos, dessa primeira parte do século XXI, uma tendência e uma tendência áurea para que nós venhamos a transitar por um sistema global mais justo no âmbito das finanças, né? Mas, por óbvio, eu finalizo com uma citação do próprio Donald Trump, né, que eu não vou me recordar agora se foi em 21 ou 22, 2021 ou 22, mas que foi feita e foi uma declaração que inclusive a mídia não propagou muito, mas eu lembro sempre muito dela quando faço essa análise. Para os Estados Unidos, abro aspas aqui, né, para os Estados Unidos, perder o poder do dólar sobre o mundo é perder uma terceira guerra mundial, disse Donald Trump. Né? Então, o Donald Trump é um grande catalisador das mudanças do dólar, do fim do império, dessa hegemonia do dólar. Mas, definitivamente, não é ele. É uma questão transitória e histórica que estamos vendo.
5: Perfeito, professor Douglas. Olha, obrigado pela resposta. A gente vai tentar trazer mais uma vez o Rafael Machado para participar dessa conversa com a gente. Rafa, olha, instituições, como aí é o caso, a gente pode citar o novo Banco de Desenvolvimento, podem ganhar ainda mais importância caso aumente a procura por alternativas às instituições financeiras que são tradicionalmente aí dominadas pelas economias ocidentais?
9: Como tudo me parece que é isso que pode acontecer. A gente já falou aqui no Entretanto algumas vezes sobre o FMI, né, principal, mais notória instituição financeira internacional, né, o principal responsável por emprestar dinheiro a nações necessitadas, por assim dizer, pelo menos o principal organismo internacional que faz isso. E algo que a gente sempre tem comentado aqui no programa é exatamente o fato de que o FMI, quando empresta dinheiro, quando, entre aspas, ajuda alguma nação, impõe exigências que vão muito além das exigências de contrapartidas econômicas, né? Em geral, o FMI leva ali implicitamente exigências, às vezes constitucionais, né? Modificações ali de dispositivos constitucionais das nações com as quais eles estão trabalhando, mudanças legislativas diversas, mudanças em vários aspectos institucionais, no funcionamento dos poderes, privatizações, mesmo em áreas em que isso não seria, em tese, necessário, né? Mesmo em áreas que já são eficientes, por exemplo, em que as coisas estão funcionando bem. faz exigências de abertura de mercado, ou seja, se o país em questão, o país que pediu ajuda ao FMI, está tentando conduzir uma estratégia econômica mais desenvolvimentista, que talvez utilize ali tarifas em alguns setores para proteger uma parte do mercado, o FMI vai tentar impor a revogação desse tipo de medida. Então, são feitas exigências, isso para não falar em questões, às vezes, até de costumes e de cultura, né? Já falei com algumas pessoas do mundo político e diplomático africano, e as pessoas do mundo africano estão de saco cheio de sempre que pediam ali alguma ajuda, seja individualmente, né, bilateralmente, a nações ocidentais, seja a instituições como o FMI, faziam ali imposições sobre coisas como poligamia, né? O que poligamia tem a ver com empréstimo, né? A gente sabe que em países islâmicos a poligamia ainda é praticada ocasionalmente, como no Senegal, por exemplo, que é um país extremamente estável, e na África é um país com um nível de desenvolvimento razoável, mas o FMI vem com exigências em relação a com quantas pessoas os homens no Senegal estão casando ou deixando de casar. Então, assim, são coisas que não fazem sentido, envolvem, na verdade, uma busca por padronizar o planeta, né, criar aí um mundo liso, por assim dizer, né, um mundo não acidentado, o que é exatamente o ideal liberal do mundo sem fronteiras para a circulação de pessoas, mercadorias, capital, ideias e costumes. Só que quando você vê emergir no horizonte um banco que oferece possibilidades de financiamento para obras de infraestrutura relevante, sem exigências de privatização, sem exigências políticas, sem exigências culturais, simplesmente a demanda de uma contrapartida contratualmente determinada, uma contrapartida econômico-financeira justa, né? E geralmente a gente sabe que possibilidade de renegociação, porque os países africanos que, por exemplo, às vezes não conseguem pagar certos investimentos, existe renegociação e uma série de outras tentativas de conseguir resolver a situação. É claro que esses países crescentemente vão buscar o novo Banco de Desenvolvimento. Quando vocês entram na página do NDB e vão lá nos projetos que já foram aprovados, os projetos que estão em estudo, vocês vão ver, inclusive, certos projetos que dizem respeito a países que não são nem membros dos BRICS, nem membros do BRICS Plus, né? Ou seja, países já de fora desse eixo dos BRICS e dos BRICS Plus, que se dirigiram ao Banco dos BRICS para poder conseguir financiamento, geralmente para obra de infraestrutura, por exemplo, de saneamento básico, infraestrutura de transporte, são os tipos mais comuns ali de investimento que a gente vê, o que mostra exatamente que existe sim essa tendência de países em geral, de fora do eixo dos BRICS, claro que quase sempre ainda do chamado terceiro mundo, mundo em desenvolvimento, de buscar fontes alternativas de financiamento que sejam de juros relativamente mais baixos, mas mais importante mesmo, aquilo que realmente faz diferença, é que as exigências tendem a ser equilibradas e exclusivamente econômico-financeiras. Quando a gente fala em multipolaridade, e é óbvio que quando a gente fala em multipolaridade, a gente tem falado bastante em economia, porém eu diria que a marca do mundo multipolar é exatamente a noção de que eu não me meto naquilo que o vizinho faz dentro do seu território. Países diferentes têm costumes diferentes, falam idiomas diferentes, possuem religiões diferentes, de um modo geral possuem valores diferentes, e não existe um parâmetro universal para poder dar uma postura de palanque, né, de um palanque ocidental, dizer o que os africanos devem fazer ou deixar de fazer em suas relações privadas, né? Então, uma das principais reclamações que houve dos africanos é exatamente o excesso de tentativa de engenharia social ao invés do Ocidente, na hora de investir naquilo que é útil, né? Que é, de modo geral, hoje, infraestrutura e, evidentemente, saúde. Né? Então, o novo Banco do Nordeste tem um potencial muito significativo de crescimento, exatamente por conta desse diferencial de não ser um banco em que os seus agentes vão ao terceiro mundo para dar palestrinha sobre o que as pessoas devem fazer, o que devem pensar, como devem se vestir e assim por diante.
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11: E aí, Léo, e aí, Maurício. Olá, ouvintes do Entretanto. O Virada de hoje fala sobre a emboscada que matou o ex-capitão do Exército, que se tornou um guerrilheiro de esquerda, Carlos Lamarca, ele mesmo. E amanhã a gente vai revirar a história de como Juscelino Kubitschek decidiu transferir a capital do país, do Rio de Janeiro, para Brasília em 19 de setembro de 1956. É isso, pessoal do Entretanto. Um forte abraço para vocês aqui do Virada.
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13: Olá, ouvintes do Entretanto, da nossa querida Rádio Metropolitana. Daqui a pouquinho o Mundioca chega para falar do abandono da ordem internacional. E eu digo por quê. Um dos conselheiros da União Europeia publicou um texto na revista Foreign Affairs de que a ordem internacional, como a gente conhece há muito tempo, construída pelos Estados Unidos e pela Europa, está, segundo ele, em frangalhos. Mas e aí? Quem tá com a razão? Será que os países vão conseguir se virar no meio dessa queda do Império Americano, segundo o nosso querido conselheiro da União Europeia? E, caso isso aconteça, o que que a China tem a ver com isso? E onde o Brasil vai estar nesse meio? E onde o Brasil vai estar no meio de todo esse caos? Ou seja, será que a gente está vendo um mundo que daqui a algum tempinho não vai estar mais assim? As respostas a gente ainda não tem, mas o Mundioca vai tentar te ajudar a pensar sobre. Até já.
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5: 5:25, a gente dá continuidade ao Entretanto, trazendo a informação que a proposta da presidente da Comissão Europeia, Ursula von der Leyen, para transformar o Canadá no primeiro membro associado da União Europeia, gerou dúvidas entre governos e diplomatas do bloco sobre como iria funcionar esse novo status. A ideia foi apresentada nesta quarta-feira durante discurso no Parlamento Europeu em Estrasburgo. O principal ponto de incerteza é que a figura de membro associado não existe atualmente nos tratados da União Europeia. Por isso, ainda não estão definidos os direitos, obrigações ou eventual participação do Canadá nas estruturas do bloco. Relatos publicados nesta quinta-feira indicam também que alguns países membros foram surpreendidos pela iniciativa. Ela propôs uma parceria mais ampla com Ottawa, envolvendo tecnologia, inteligência artificial, energia, minerais críticos, indústrias de defesa, segurança cibernética e também projetos no Ártico. A intenção, segundo a presidente da comissão, é elevar a relação entre União Europeia e Canadá ao nível mais próximo possível. O primeiro-ministro canadense Mark Carney demonstrou abertura ao aprofundamento das relações, mas não adotou diretamente o termo membro associado. Nesta quinta, ele afirmou que aprecia a ambição da proposta e defendeu uma aproximação maior entre Canadá e Europa. A iniciativa ainda vai precisar ser discutida com os 27 países da União Europeia e o Parlamento Europeu. Queria trazer aí o Douglas Henrique para comentar um pouco esse assunto. Douglas, uma proposta que, enfim, ainda causa confusão na Europa, não foi bem explicada e por isso parece ainda em cima do muro. Surpreende você essa proposta ter sido levada, mesmo ainda sem ter tanta definição, já que hoje não há a figura do membro associado? Surpreende essa proposta ter sido levada sem que definições tenham sido feitas antes?
2: Bom, obrigado. Gostei da perspectiva da pergunta, né? Eu acredito que não me surpreende, né? Me surpreende talvez a Úrsula achar que nesse momento de mudanças políticas internas nos países europeus, esse processo vai ser vitorioso, porque em minha análise, acredito que não. Acredito que não vai para frente, dificilmente o Canadá vai se tornar um membro associado, até porque se a gente estudar, se a gente analisar, né, conversarmos sobre o processo de criação, estruturação e expansão a nível global da União Europeia como entidade política e econômica, né, como uma união forte, política economicamente falando, e até diplomaticamente, nós temos ali um europeísmo, né, uma Europa no centro desses assuntos, dessa visão geopolítica daquela instituição supranacional ali. Então, não acredito que o Canadá vai conseguir tomar esse assento que sequer existe juridicamente no bloco, né? Mas isso explica que existe talvez ali um atabalhoamento, né? Uma corrida para além dos passos da União Europeia de tentar enfrentar seus desafios, muitos deles criados por eles mesmos, né? Mas tentar enfrentar seus desafios geopolíticos em duas frentes, digamos, né? Porque a União Europeia tem, como debatimos mais cedo, uma situação no leste europeu, através ali do entroncamento geopolítico desde o território da Finlândia até a Ucrânia, porque nós sabemos que a guerra da Ucrânia não é somente um fato que ocorre em terras ucranianas e agora russas, né, com os ataques ucranianos em território russo, não é somente. Nós temos ali todo um xadrez geopolítico complexo na Bielorrússia, na fronteira com a Bielorrússia, nós temos ali um xadrez complexo na fronteira dos países bálticos com a Rússia e agora com a Finlândia, né, que faz parte da OTAN. Então tem toda essa seriedade, toda essa construção ali geopolítica, que é um desafio para a União Europeia, né? Com a participação deles, claro, nesse processo. Mas agora a União Europeia, como uma reunião de Estados liberais, como uma reunião, uma organização fruto da estrutura, da ordem, da estrutura geopolítica pós Segunda Guerra Mundial, Bretton Woods, né? Tô falando de Bretton Woods, estou falando dessa estrutura liberal, enfrentando agora uma nova corrente de pensamento ocidental, nacionalista, eu diria, que nasce liderada por Donald Trump, né? E que já entrou, já infiltrou dentro dessa estrutura liberal que tinha como ideia, inclusive, evitar que florescesse esse tipo de pensamento, de posicionamento dentro da Europa, né? Nós temos, por exemplo, a vitória do partido Alternativa para a Alemanha, né, no estado da Saxônia-Anhalt, ali na Alemanha, né? Nós temos, provavelmente, segundo as pesquisas francesas, né, um crescimento da visão mais nacionalista da Marine Le Pen, né, que tem um posicionamento, todos eles agora que eu estou citando, né, um posicionamento anti-apoio à Ucrânia. O que é bastante, eu diria, revolucionário para o posicionamento da Europa no decorrer desse conflito. Nós temos também um avanço do partido Reform UK no Reino Unido, liderado por Nigel Farage, que também tem esse posicionamento mais afastado desse liberalismo que a União Europeia sempre significou, né, para a região, para a questão da união política econômica da Europa. Então, esse desafio de trazer o Canadá é uma corrida veloz e atabalhoada, tropeçante, para tentar ter mais um aliado extra-regional frente à pressão de Donald Trump, com as tarifações de Donald Trump. As tarifas de Donald Trump sobre a Europa são muito fortes, né? A gente fala, às vezes, muito a partir do nosso posicionamento, as tarifas que estão sobre o nosso país, né? Sobre a América Latina, sobre Rússia e China, mas a Europa, um aliado histórico, né? Mesmo aliados militares de última ordem na OTAN, pelo menos na formalidade do pacto norte-atlântico ali, em crise, né? Porque há ataques e, bom, quando a gente vai ali no basicão, né, da estrutura, da geopolítica, nós sabemos que as tarifas que Donald Trump aplicam já chegam a nível de hard power, porque param comércios inteiros se entram em vigor. Então é uma situação de agressão, e ver essa agressão, essa degladiação entre o líder da reunião militar transatlântica contra os seus aliados de primeiríssima ordem, os aliados europeus, deixa a Europa em muitos maus lençóis. E percebo um plural do que eu acabei de falar, né? Muitos maus lençóis em vários frontos, né? Existe aí uma decadência muito mais veloz da Europa como um membro, um poder geopolítico que disputa ali esse xadrez global, mais rápida e mais visível, empírica, do que o dos Estados Unidos. Então, trazer o Canadá é tentar também jogar esse jogo contra os Estados Unidos. E já temos, inclusive, um pronunciamento do presidente dos Estados Unidos hoje, mais cedo, bem recente até, no final da manhã, sobre essa situação, ameaçando o Canadá, né? Como é de praxe, com mais tarifas, né? Então, é uma situação muito intrincada, mas que, bom, o prognóstico me parece ser uma derrota europeia nesses infinitos frontos geopolíticos que eles lutam para ser algo, né? E, de novo, esse posicionamento, como uma pergunta bem diz, a respeito de desconfiança com trazer o Canadá, nada mais reflete do que a instabilidade política interna dos países do bloco, que já não sabem muito bem, já não são mais uníssonos nos seus posicionamentos geopolíticos, uma vez que a crise virou a realidade da Europa.
0: Bom, trazendo agora o Rafael Machado, nosso analista de política nacional e internacional, na tua avaliação, surtiu efeito essa proposta da União Europeia, uma vez que gerou confusão na Europa, como diz a imprensa europeia, né? Gerou um certo questionamento dos países membros da União Europeia sobre como isso se daria, né? Como o Canadá participaria como membro associado, ao mesmo tempo, como lembrou aí o professor Douglas, gerou uma reação imediata dos Estados Unidos, o presidente Donald Trump já ameaçando aumentar tarifas contra a União Europeia se o Canadá for integrado ao bloco, né? A gente lembra que os Estados Unidos têm essa ideia de trazer o Canadá, anexar o Canadá como 51º estado, mas ao que parece tá aproximando o Canadá dos Estados Unidos, está gerando algum tipo de preocupação. E aí a resposta do premier do Canadá que diz, enfim, tende a aceitar esse convite, né? Feliz com o convite da União Europeia, dizendo, ó, ninguém apita aqui nas nossas decisões, aqui no Canadá, quem manda são os canadenses e não os Estados Unidos, né? Dá para associar essa relação tríplice aí, né? Com uma ponta no Canadá, outra ponta na União Europeia e outra nos Estados Unidos, né? Uma tentativa de fazer ciúme no outro?
9: O projeto geopolítico do Donald Trump, é claro que não começa com ele, mas o projeto geopolítico do Trump é uma renovação, uma retomada da doutrina Monroe, né? Aquela noção de uma América para os americanos, em que esses americanos aí são os estadunidenses, ainda que a América seja também a nossa América. Só que o Canadá, em tese, é para fazer parte desses planos. Né? Mas talvez a doutrina Monroe tenha sempre sido dirigida para o Sul, porque os Estados Unidos, já no século XIX, especificamente ali final do século XIX, início do século XX, já consideravam o Canadá como sendo um país suficientemente próximo num sentido político e geopolítico, a ponto de não precisar se preocupar com ele. E realmente, ao longo do século XX, em todos os conflitos, o Canadá esteve junto dos Estados Unidos, foi aliado dos Estados Unidos, soldados canadenses morreram, inclusive por causas e interesses que eram estadunidenses. Só que agora, em que há essa retomada da doutrina Monroe, ao mesmo tempo, Donald Trump conseguiu alienar o Canadá em relação a essa noção de uma hegemonia hemisférica, uma hegemonia continental dos Estados Unidos, incluindo aí o Canadá. É interessante, então, que o Canadá agora busca se aproximar da União Europeia. Para a União Europeia, essa pode ser uma jogada interessante. A União Europeia acaba de vir de uma derrota na Islândia, houve lá um referendo ou plebiscito para ingresso do bloco e o povo islandês votou contra. E aí parece que a União Europeia veio com uma cartada que é bastante maliciosa, porque a gente está diante da possibilidade de, inclusive, de que países que não são europeus, o Canadá não é europeu, meio que entrem com um pé na União Europeia e um pé fora. Quais são as possíveis consequências disso, inclusive, para além do Canadá? Ainda que, de fato, eu considere que esse ingresso do Canadá numa articulação de quase União Europeia, evidentemente vai gerar consequências com os Estados Unidos no âmbito aí de tarifas e em outros âmbitos também. Mas significa que é possível que a gente veja países da América Latina e países de outras partes do mundo nesse status de associado não membro da União Europeia. A gente viu, por exemplo, a Colômbia, por um tempo, se tornar um associado não membro da OTAN, inclusive, né? O que, evidentemente, vinha tendo repercussões dentro da Colômbia. Essa figura, esse instituto, um não associado parceiro, pode permitir, inclusive, alguns setores na União Europeia tentar forçar uma aproximação ainda maior com a Ucrânia. Ou seja, olha, não estamos transformando a Ucrânia em membro da União Europeia, apenas em um parceiro não associado. Pode acontecer o mesmo com uma atração de países da América Latina, né, que podem se ver aí atraídos pela União Europeia por uma porta lateral, por assim dizer. Isso de uma perspectiva geopolítica, inclusive de uma perspectiva bem ampla de estabilidade internacional, pode acarretar uma série de riscos. Evidentemente, no caso da Ucrânia, isso me parece bastante óbvio, mas também no caso da possibilidade do Canadá ou de países latino-americanos ou países de outras regiões se aproximando desse jeito da União Europeia, pode ter aí consequências, por exemplo, no nosso caso, uma desarticulação de todos os esforços de uma maior integração continental, viram cada um por si nas relações internacionais, tal como vinha acontecendo, por exemplo, em relação à OTAN, no caso da Colômbia, e como tem acontecido agora, da perspectiva, por exemplo, até mesmo do Javier Milei. Então, existem consequências que podem vir daí. É uma jogada que, em alguma medida, é inteligente da parte da direção da União Europeia, porém, também existe a possibilidade de que isso seja rechaçado por uma boa parte dos países membros, preocupados exatamente com essa possibilidade de expandir de uma maneira indeterminada os critérios aí de participação nas articulações da União Europeia.
5: Obrigado, Rafa, pela resposta. Eu queria muito agradecer ao nosso convidado do programa de hoje, o Douglas Henrique, ele que é administrador público pela Unesa, professor de geografia, pesquisador junto ao Mundus, que é o grupo de estudos e pesquisas em geopolítica, direito e relações internacionais da UERJ, e também estagiário na Escola Superior de Guerra junto ao PSESG, que é o programa de estudos e cultura da Escola Superior de Guerra do Exército Brasileiro. Douglas, prazer tê-lo aqui com a gente. O programa de hoje ficou muito completo com a participação do Douglas, né, Maurício?
0: Ficou elucidativo. Exatamente. Foi muito boa a sua participação e a gente agradece muito a sua presença, já reforçando aqui no ar convite para outras participações aqui conosco no Entretanto. Obrigado mais uma vez e até uma próxima oportunidade.
2: Bom, prazer, o prazer é todo meu. Muito obrigado à bancada, muito obrigado por compartilhar lá do Rafael. Tamo junto. Até mais.
0: Até mais.
2: Até mais.
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5: 5:43, o número de feminicídios no Rio aumentou 86% nos primeiros 8 meses do ano, segundo dados do Instituto de Segurança Pública. Quem tem os detalhes é o Paulo Fonseca.
15: O Rio de Janeiro registrou 110 feminicídios entre janeiro e agosto de 2026, um aumento de 86% em relação ao mesmo período do ano passado. Os dados foram divulgados pelo Instituto de Segurança Pública, o ISP. As tentativas de feminicídio também subiram. Foram 342 casos, alta de 68%. Na última semana, o governo do Rio regulamentou o Pacto Estadual Rio de Janeiro contra o Feminicídio, uma política pública voltada à prevenção, à proteção e ao monitoramento dos casos de violência contra a mulher. Durante a sanção da lei que criou o pacto, o governador em exercício Ricardo Couto destacou que, diante do aumento dos casos de violência contra a mulher, o poder público precisa atuar antes que o crime aconteça, com medidas de prevenção e não apenas com o aparato repressivo.
16: E acontece algo, ao mesmo tempo que nós estamos tendo uma redução nos homicídios em gênero, nós estamos tendo um aumento no homicídio justamente em relação à mulher. Falta ou uma falha em um momento anterior. Volto a falar, nós temos que investir para que não haja agressividade, para que não haja violência, para que não haja necessidade

0: alta de 10%. Entre fuzis, metralhadoras e submetralhadoras, foram 621 armas retiradas de circulação, crescimento de 16%. Os roubos de veículos chegaram a 24.647 casos, alta de 61%, e os roubos de celulares somaram 22.710 ocorrências, o maior número da série histórica iniciada em 2003. Apesar do cenário no acumulado do ano, alguns indicadores caíram em agosto, na comparação com o mesmo mês de 2025. Os homicídios dolosos, por exemplo, recuaram 7,9%. Os roubos de veículo, 18%, e os roubos de celulares, 21%. Ainda assim, as mortes em confronto subiram 50% neste mês. Reportagem Paulo Fonseca.
1: Ok, Paulo, obrigado pela informação. São 5h46. A gente, infelizmente, continua falando de violência. Um adolescente de 16 anos foi morto a facadas em uma tentativa de assalto em São João de Meriti, na Baixada Fluminense. Quem tem os detalhes pra gente é o repórter Lucas de Andrade. Lucas.
2: A Polícia Civil investiga a morte de um estudante de 16 anos, esfaqueado ao tentar proteger uma colega durante um assalto em São João de Meriti, na Baixada Fluminense. O crime aconteceu na quarta-feira, em frente ao CIEP Professor Cláudio Gama, no centro da cidade. Luiz Guilherme Assis de Vasconcelos seguia para a escola quando um homem armado com uma faca anunciou o assalto a uma colega que o acompanhava. Ao tentar defendê-la, o adolescente foi atingido por diversos golpes no peito e no pescoço, e o criminoso fugiu em seguida. Ele foi socorrido e levado ao Hospital Municipal de São João de Meriti, onde passou por uma drenagem torácica, antes de ser transferido para o Hospital Municipalizado Adão Pereira Nunes, em Duque de Caxias, mas não resistiu aos ferimentos e morreu. Familiares, amigos e funcionários da escola descrevem Luiz Guilherme como um estudante dedicado, que sonhava em cursar educação física para se tornar professor. Abalado, o pai do adolescente, Caio Vasconcelos, detalhou a última conversa que teve com o filho.
3: O Luiz sempre foi um garoto muito gentil, educado. Ele sempre foi um amigo atencioso. Sempre foi meu orgulho. Ontem de manhã, ele me mandou uma mensagem dizendo que estava indo para a escola e ele simplesmente falou: pai, se cuida. Eu falei isso. Filho, te amo, se cuida também. E foi a última coisa que eu consegui falar com ele.
2: O principal suspeito, Fabrício Matheus da Silva, de 26 anos, foi preso horas depois em ação conjunta da Delegacia de São João de Meriti com o 21º Batalhão de Polícia Militar, que também fica na cidade. Ele foi localizado a partir de imagens de câmeras de segurança e de denúncias recebidas pelos agentes. Segundo a Polícia Civil, Fabrício já tinha 3 anotações criminais, inclusive por roubo, e havia deixado o sistema prisional há pouco mais de 3 meses. Alunos e moradores da região já relatavam nas redes sociais a falta de policiamento no entorno da escola e a frequência de assaltos no local. Após o crime, a Polícia Militar reforçou o patrulhamento na área. Reportagem Lucas de Andrade.
4: Obrigado ao Lucas pelas informações. A Polícia Civil realizou uma operação contra a atuação do Terceiro Comando Puro em Nova Iguaçu, na Baixada Fluminense. Quem tem os detalhes é o Paulo Fonseca.
0: A Polícia Civil do Rio prendeu 6 pessoas e outros 3 foram baleados durante a Operação Tridente, deflagrada nesta quinta-feira contra integrantes do Terceiro Comando Puro, que atuam no Buraco do Boi, Nova Iguaçu, na Baixada Fluminense. Ao todo, os agentes cumpriram 27 mandados de prisão. Segundo as investigações, criminosos do TCP que atuam no Complexo de Israel fugiam para o Buraco do Boi quando havia operações policiais no conjunto de comunidades onde eles atuam, na região da Cidade Alta, Parada de Lucas e Vigário Geral. O local também seria utilizado por criminosos envolvidos em roubos de veículos e de cargas. A operação é resultado de um trabalho de inteligência da Delegacia de Repressão a Entorpecentes da Baixada Fluminense, a DREBF. O monitoramento identificou ainda a presença de armas de alto poder de fogo em diferentes pontos da comunidade. Durante a ação, imagens captadas por drones da polícia mostraram criminosos armados com fuzis ao lado de crianças uniformizadas. No vídeo, as crianças também aparecem arrumando uma barricada após serem abordadas pelos traficantes. Entre os alvos da ação está Breno Meirelles Rodrigues,

0: conhecido como CB, apontado como braço direito de Peixão e chefe do tráfico no Buraco do Boi. Álvaro Malaquias Santa Rosa, o Peixão, um dos chefes do TCP, também foi alvo da operação. A delegacia apurou ainda que parentes de Peixão também se mudaram para Nova Iguaçu. Participaram da ação unidades do Departamento Geral de Polícia Especializada, do Departamento Geral de Polícia da Baixada e da Coordenadoria de Recursos Especiais, a CORE. Além dos presos, foi apreendido uma grande quantidade de drogas e uma réplica de um fuzil. Reportagem Paulo Fonseca.
1: 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São 5:51, acompanhando a movimentação de saída do centro da cidade, acessos à ponte Rio-Niterói pelo elevado do gasômetro, com situação bem complicada. Observa aqui pelas imagens das câmeras do Centro de Operações da Prefeitura do Rio, o gasômetro tem retenções no sentido da Avenida Brasil, em direção ao acesso à ponte Rio-Niterói ao longo de toda a via. A Avenida Brasil está com trânsito intenso, mas sem retenções no acesso à ponte no sentido centro. Na linha vermelha também boas condições no acesso à ponte Rio-Niterói. Falando agora sobre a Avenida Brasil, está liberada a faixa na altura da estação do BRT Marinha Mercante, no sentido Zona Oeste, após um acidente envolvendo caminhão e moto. O motorista encontra o trânsito bem pesado, bem carregado nesse momento. Observa aqui na Avenida Brasil, situação bem ruim na saída do centro, a partir do Caju até a altura de Manguinhos, tanto pista central como pista lateral, com trânsito bem pesado. No trecho de Manguinhos, ali na altura do Canal do Cunha, da Fundação Oswaldo Cruz, o trânsito também é lento, é o que eu observo aqui pelo mapa. Retenções também ao longo do trecho da Maré, na Avenida Brasil, a partir da Vila do João até a altura da Baixa do Sapateiro. Motorista também encontra dificuldades na Avenida Brasil a partir de Cordovil. De Cordovil até a altura do Jardim América, próximo ao trevo das Margaridas, o acesso à rodovia Presidente Dutra, o motorista vai encontrando muita dificuldade. Observa também retenções no trevo das Missões, acesso à rodovia Washington Luiz nos dois sentidos. Trânsito ruim no trecho inicial da rodovia Washington Luiz. Falando agora de linha vermelha, saída do centro bem complicada também no trecho da Maré até o acesso à rodovia Washington Luiz. Vias expressas apresentando muita dificuldade nesse momento na cidade do Rio de Janeiro.
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3: 5:52, e olha, previsão do tempo para esse finalzinho de quinta-feira: previsão de céu encoberto, ventos fracos a moderados e chuviscos isolados aqui na cidade do Rio de Janeiro. Entre amanhã e sábado, olha só, tem uma boa notícia: não há previsão de chuva. Há muito tempo que a gente não passava por isso aqui no Rio de Janeiro. Os ventos estarão moderados a pontualmente forte durante a tarde e a noite desses dois dias. No domingo, aí sim, tem previsão de chuva fraca e isolada a partir da noite. Os ventos estarão moderados a pontualmente fortes. Enfim, depois de muito tempo, Rio de Janeiro aí chegando à previsão de estar sem chuva. Surpresa, né, Maurício? Depois de o quê? 12 dias? 12, 13 dias, o Rio de Janeiro sem uma previsão de chuva.
4: Pois é, hoje a gente ainda teve uma chuva fraca na cidade na parte da manhã. Tempo ainda não tá muito bonito de se ver, não. A gente observa aí aqui pelo estúdio de vidro aqui da Sputnik Metropolitana no centro da cidade, nuvens ainda, enfim, indicando um tempo encoberto, mas a tendência é que a partir já de amanhã o tempo fique firme e o sol volte a aparecer junto com a elevação de temperatura, para a alegria dos cariocas.
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4: Bom, são 5:54, o Ministério da Justiça e a Receita Federal apresentaram os resultados da segunda fase da Operação Última Chamada. Hoje, equipes estiveram nas ruas em busca de irregularidades no comércio de celulares. O repórter Vinícius Fernandes tem um balanço para a gente. Esteve na entrevista coletiva de apresentação dos resultados aí da Operação Última Chamada e traz para a gente os detalhes. Boa noite, Vini.
5: Boa noite, Maurício. Boa noite, Léo. Boa noite a todo mundo que está acompanhando. Entretanto, como você disse, né, o Ministério da Justiça e Segurança Pública capitaneando, então, essa segunda fase da Operação Última Chamada, que esteve em diversos estabelecimentos comerciais suspeitos de vender celulares de forma irregular. Essa ação que aconteceu em diferentes estados aqui do país, e a Secretaria de Justiça divulgou então os detalhes dessa ação coordenada pela Secretaria Nacional de Segurança Pública, que disse que vai ter caráter permanente nessa nova etapa. O foco não é apenas nos aparelhos roubados ou furtados, mas em toda a cadeia de comercialização desses produtos. A Receita Federal também participa da operação, que aconteceu então em 8 estados, com as 67 servidores empenhados para fiscalizar e também cruzar dados que ajudaram nas investigações. Os agentes verificaram a origem dos aparelhos e também a regularidade dos estabelecimentos que foram alvos de fiscalização por parte dos agentes. O ministro da Justiça e Segurança Pública, Wellington César Lima e Silva, fala sobre essa força-tarefa contra a cadeia do roubo de celulares.
6: Nós estamos realizando no dia de hoje, os dados estão sendo consolidados, operações do âmbito do programa Celular Seguro em 15 estados da federação, o número que temos até o presente momento. A operação segue até amanhã, gira em torno de 200 estabelecimentos abordados por esta operação conjunta. Tudo isto significa uma estratégia muito bem planejada por parte de todos os órgãos de segurança, que procura, através de diversas frentes, quebrar a cadeia criminosa que envolve a problemática do roubo, do furto e roubo do celular. No dia de hoje, o alvo dessa operação integrada foram exatamente esse número expressivo, em torno de 200 estabelecimentos comerciais que atuam nesse mercado ilícito.
5: Então, como disse o ministro, 200 estabelecimentos em todo o país foram fiscalizados, os números ainda estão sendo contabilizados e vão ser divulgados ainda hoje. A Receita Federal explica que essa fiscalização tem como objetivo combater a concorrência desleal e proteger os comerciantes e empresas que trabalham dentro da lei. Entre as medidas anunciadas hoje, durante a entrevista coletiva que a gente participou há pouco, vai ser a inclusão dos e-mails nas notas fiscais em toda essa cadeia, então, de informação. Além das medidas já anunciadas, então, os e-mails estarão presentes nas notas fiscais emitidas. A segunda fase da operação dá continuidade a um trabalho iniciado em agosto. Na primeira fase dessa operação, o principal objetivo era recuperar os celulares roubados ou furtados e enfrentar, então, essa cadeia de receptação e revenda. Em apenas 10 dias de ações, lá em agosto, quase 10 mil celulares foram recuperados. Então, a primeira fase terminou com 396 prisões e também a fiscalização de 600 estabelecimentos comerciais. Outro número que chama a atenção é o número de 51 mil notificações enviadas a pessoas que estavam com aparelhos identificados com furto de roubo ou de furto. Então, agora essa estratégia foi ampliada e a ideia é atuar não apenas no roubo de celular, mas também nos locais que vendem esses produtos.
3: Perfeito, Vini. Obrigado pelas informações. Bom, são 5:58. Amanhã o Vinícius retorna aqui com a gente no Entretanto. Rafa, obrigado por mais um programa. Uma boa noite para você. Amanhã a gente está de volta aqui no Entretanto.
7: Uma honra participar do Entretanto e até amanhã.
1: Até amanhã, Rafael Machado, nosso analista de política nacional e internacional aqui no Entretanto, na Rádio Sputnik Metropolitana 80.5 FM. Chegamos ao final de mais uma edição, programa que teve a produção do Carlos Júnior, na mesa de áudio o nosso Franciele Martins, o Isaac Júnior na operação de vídeo. Encontro marcado para amanhã, a partir das 16h, com mais um Entretanto, com os destaques do Brasil e do mundo, comigo, com Leonardo Macaxeiro, com Rafael Machado e, claro, com você. Muito obrigado pela sua audiência. Até amanhã, Léo.
3: Até amanhã. Um abraço para você, Maurício.
1: Tchau, tchau.
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6: Olá, eu sou Bárbara Pereira, seja muito bem-vinda, seja muito bem-vindo. É um prazer receber você no Intriga Internacional. O debate sobre reparações históricas vem ganhando força e tem envolvido as relações diplomáticas. Países da África, do Caribe e da Ásia, antigas colônias de potências europeias, têm cobrado cada vez mais abertamente responsabilização por séculos de escravidão, extração de recursos, violência e apagamento cultural. Não são apenas pedidos simbólicos. Envolve exigências concretas de indenização financeira, devolução de artefatos culturais, até mesmo reformas em instituições internacionais que ainda carregam a marca de uma ordem mundial desenhada por essas mesmas potências coloniais. O fato é que quanto mais essas demandas ganham visibilidade, mais elas esbarram em resistências políticas, jurídicas e econômicas dos países que seriam responsabilizados. Para entender como esses pedidos de reparação são usados para enfrentar desigualdades históricas e de que maneira esse debate vem ganhando espaço na diplomacia internacional, nós convidamos Felipe Paiva, do Departamento de História da UF, especialista em História da África, Colonialismo e Pensamento Anticolonial. E também Nayara Krashensky, doutora e mestre em História pela Universidade Federal do Paraná e também professora de História da Universidade Estadual do Paraná, a Unespar, além de ser pesquisadora nas áreas de História Contemporânea, História da África e Imperialismos. Então venha com a gente, porque o Intriga Internacional começa agora.
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6: A nossa conversa agora é com o professor Felipe Paiva, do Departamento de História da UF, e ele é especialista em História da África, Colonialismo e Pensamento Anticolonial. Professor, muito obrigada por aceitar o nosso convite para essa conversa.
7: Eu que agradeço.
6: Professor, a gente tem visto recentemente muitos países que foram, especialmente ali os africanos, que foram colonizados, pedindo reparações históricas pelos abusos cometidos ao longo do processo colonial. Como é que o senhor tem acompanhado esses movimentos? Porque algumas pessoas podem se perguntar, bom, esses países já conseguiram, né, a sua independência, estão ali em processo muitas vezes de reconstrução, como é que vai se fazer um pedido de algo com que já se passaram muitos anos? Como é que o senhor vê essa relação?
7: Eu acho, na verdade, que é tudo uma questão de perspectiva. Porque se nós olharmos que se passaram, usando sua própria pergunta, né, feita assim de maneira muito, muito correta, mas há uma espécie de miopia nisso, né? Porque a ideia de que se passaram muitos anos das independências, ela é historicamente falsa, em certo sentido. Porque as independências africanas, elas acontecem ali nos anos no pós-guerra, né? Então nós temos Gana, que é um marco importantíssimo, nos anos 50 ainda, mas o ápice se dá sobretudo na década de 60. E na década de 70, então 74, 75, nós ainda temos exemplos tardios dessas emancipações. Então nós estamos falando aí de um espaço de tempo que não chega a 100 anos. É um espaço aí de algumas gerações, talvez a depender da forma como metrificar isso, seja apenas uma, duas gerações, né? Então são independências muito recentes. E o colonialismo na África, ele foi especificamente na África, nós temos também um outro tipo de preconceito, de achar que a presença europeia sempre foi dominante na África, e de fato não foi. A Europa chega, em termos de domínio, à África ali no século XIX, sobretudo no final do XIX, apesar de haver alguns enclaves antes disso, de poder, mas é no final do XIX, sobretudo durante todo o século XX, que a Europa vai se apossando do continente africano e estabelecendo colônias de fato. Então, o colonialismo, ele é um evento muito rápido na história da África, se a gente olha do ponto de uma perspectiva geral, mas ele, apesar de ter sido célere, ele foi decisivo. Ele é um ponto de inflexão muito grande na história do continente. De tal forma que, quando a gente observa desse ângulo, nós vemos que as independências não ocorreram há muito tempo e que o colonialismo foi, de fato, uma inflexão decisiva na história do continente. Portanto, ele precisa ainda ser debatido e suas cicatrizes ainda precisam ser devidamente passar pela cicatrização, em termos de memória, de história, etc. Dessa forma, o protesto, né, a meu ver, bastante justo por eventuais ressarcimentos ou políticas de reparação, eles devem ocorrer, né? Eu acho isso um movimento nada mais do que natural, considerando o quão próximos nós estamos desse tempo, ou seja, 1960, 70, é algo muito próximo a nós ainda, né? Apesar de estamos falando de um período muito, muito recente. Então, de fato, são movimentações políticas muito interessantes e que fazem todo sentido na lógica do tempo que a gente vive.
6: Posso ter não me feito entender, professor, quando eu faço essa pergunta, de forma alguma eu estou aqui querendo dizer que isso não deva acontecer. É só para que o nosso ouvinte tenha uma perspectiva histórica, né? O fato de ter se passado tanto tempo, essa reparação é factível e possível, né? O senhor já está dizendo para a gente que sim, né? Quando um país hoje que foi colonizado pede ao colonizador esse tipo de reparação, isso cria alguma tensão diplomática entre ambos os países?
7: Sim, isso cria, claro que cria. E a colocação é perfeita, porque as atuais movimentações políticas, né, que surgem tanto dos estados quanto da sociedade civil, e é importante lembrar isso, quer dizer, os estados africanos, eles fazem essas demandas no palco diplomático, porque também existe uma demanda da sociedade civil organizada por essa reparação. Então, isso também é muito importante para a gente não deixar o protagonismo só nos homens engravatados, né? Digamos assim, somente nos políticos de gabinete. Mas, voltando à sua pergunta, eu acho que você usou um termo muito feliz, né? Quer dizer, os países africanos ou a sociedade civil pede, né? Então, assim, é um poder completamente assimétrico, porque enquanto o colonialismo impõe, os protestos de reparação não têm o mesmo poder de impor automaticamente essa reparação. Então, se a gente olha por essa perspectiva, a gente vê, novamente, o quão inflexivo foi o colonialismo, seu poder de imposição, seu poder de domínio nas sociedades nas quais ele ocorreu, e a gente vê também o quão frágil, em certo sentido, são essas demandas, pelo menos se mostram, é claro que elas vão se solidificando, né, na medida em que esses debates vão acontecendo, na medida em que iniciativas como essa de discutir isso para um público amplo vão acontecendo, mas é tudo muito frágil, justamente por quê? Pela assimetria de poder. O desnível é muito grande, o poder das nações colonizadoras, das ex-metrópoles, é um poder muito maior do que o das antigas colônias. E de tal maneira que as ex-colônias ficam muito dependentes, digamos assim, eventualmente da boa vontade das metrópoles, daquilo que elas aceitam negociar. Então, mas sem dúvida nenhuma que eu acredito que a tendência é que essa fragilidade seja substituída por uma maior robustez, não só no discurso pela reparação, mas pela própria prática, e que isso venha a ganhar musculatura com o tempo. Eu acho que não vai ser um processo simples, mas ele tende a acontecer, porque o mundo está em transformação. Às vezes, metrópoles, se forem um pouco assim, inteligentes e perspicazes, vão notar isso, certamente. Agora, respondendo também a outro ponto da sua pergunta, eu acho que é plenamente factível. Os discursos contrários que colocam isso como uma utopia ou como algo que não é realizável, são discursos que não olham para a própria história. A reparação e a, digamos assim, nações correndo em socorro a outras nações, claro que nunca é um socorro desinteressado, e o socorro das metrópoles tampouco será desinteressado, né? Nós temos que lembrar que a África é mercado consumidor, é matéria-prima, é, na verdade, é mão de obra, então será tudo menos desinteressado. Mas esse socorro aconteceu em outros momentos da história. Um exemplo cabal é o Plano Marshall. Então, a Europa teve direito à sua reparação, em certo sentido, no pós-guerra. E é claro que não foi desinteressado, havia todo o interesse norte-americano em fazê-lo, mas houve. Isso levou a algum endividamento, a alguma subalternização, em certo sentido, ao poder imperial norte-americano, mas houve, né? E foi fundamental para a reconstrução europeia. Então, se a Europa mereceu isso, me parece que não é absurdo pensar que os países africanos também o mereçam. E acho que o ponto fundamental, me parece, é logístico, é arquitetar esses planos de reparação de maneira factíveis, pragmáticas e específicas, porque cada colônia teve uma experiência colonial muito específica. E cada colônia, ou ex-colônia, melhor dizendo, demanda também uma reparação também muito específica. Então, me parece que essa é a grande, no futuro, a médio prazo, será realmente a grande discussão. Como concretizar isso em termos específicos? Sair da generalidade, né, de ver a África como uma coisa só, e ir para a especificidade, né? Isso me parece que será, no médio prazo, aquilo que será discutido, né? Mas, no curto prazo, essa discussão mais geral ela é necessária, porque ela dilata o horizonte de expectativas, né? E ela é fundamental.
6: E aí, professor, o senhor fala das políticas de reparação, tem uma série de itens dentro dessas políticas, né? Mas a primeira iniciativa é o próprio reconhecimento, o reconhecimento do país colonizador de ter feito ali ações dentro daquele processo que foram danosas àquela sociedade. Como é que o senhor tem observado isso? Assim, há, claro, um constrangimento e uma resistência por parte dos colonizadores nesse sentido?
7: Ah, sem dúvida, né? Sem dúvida, porque nós estamos falando de processos, bem, do discurso civilizatório. Então, assim, a grossíssimo modo, quando a Europa invade a África, ali no século XIX, é claro que os africanos e europeus já possuíam relações antiquíssimas, né, dos tempos remotos, mas essas relações dificilmente se configuravam como colonialismo, propriamente dito. Existia soberania, né, dos estados africanos em certo sentido. É claro que aqui eu estou falando a grossíssimo modo. Mas quando a Europa resolve fazer isso ali no final do XIX, sobretudo no decorrer do século XX, o discurso europeu é o discurso civilizatório. Né? Na primeira metade do colonialismo, ali se a gente divide, faz essa divisão um pouco artificial, por exemplo, do final do 19 até mais ou menos ali os anos 30, 40, o que de fato está colocado no discurso europeu em geral é o processo civilizatório. Então é levar a religião correta, né? Levar a escrita, levar os bons modos, né? Ensinar esses colonizados a serem gente, assim, colocando de forma grosseira, ensinar como ser um ser humano. E esse discurso civilizatório, ele é muito baseado na história, né? Então, a história dos países europeus é uma história, eu falo da história nacional, né? Eu não estou falando da história acadêmica, falando da história nacional, como as pessoas enxergam a história de seus respectivos países. Então, a história desses países que foram metrópoles é uma história muito atrelada ao colonialismo. Então, essa seiva do discurso nacional, de orgulho nacional, é muito pautado na ideia de conquista, de ter conquistado outros povos, conquistado outras terras, né? Andado, navegado por mares nunca antes navegados, né? Para parafrasear aqui um verso muito famoso, então, no contexto português. Então, isso, sem dúvida nenhuma, que dá uma espécie de autoridade, né? No discurso internacional. E você, digamos assim, assumir que houve crime, porque em alguns casos nós estamos falando de abuso, de políticas eticamente nefastas, em outros casos estamos falando de crime, né, genocídio, trabalho forçado, escravização, etc. Assumir isso na arena pública é perder esse capital político acumulado ao longo do século XIX e do século XX. É perder essa história nacional opulenta, de conquista, né, de outros povos, etc. E é claro, é também, em certo sentido, o indivíduo, quando ele perde a sua noção, o seu passado, ele fica desnorteado, né? A mesma coisa em relação às coletividades. Então, essas nações europeias também precisam encontrar agora uma nova narrativa nacional que não seja essa narrativa da conquista, né? De ter andado por mares nunca antes navegados, né? Então, só que isso é muito complexo, porque isso mexe com a educação básica, com a cabeça das pessoas, com como elas se enxergam, né, enquanto cidadãos, enquanto indivíduos. E isso não é uma coisa simples, mas é algo que a Europa, enquanto espaço político, vai ter que fazer, sem dúvida nenhuma. Até porque as demandas só aumentam, então, e elas tendem a aumentar. E é isso, em alguns casos houve crime, né? Assim, o primeiro genocídio do século XX acontece na África, na atual Namíbia, né? Nós temos, inclusive, fartíssima documentação dando conta que havia campo de concentração no Quênia, no pós-Segunda Guerra, quer dizer, depois de Auschwitz. Os outrora antinazistas estavam fazendo práticas semelhantes ou análogas no mundo colonizado. Então, claro, são dois exemplos apenas, né? Mas mostram bem que em alguns casos foram casos muito dramáticos e que, agora, como olhar para trás e admitir isso, sem também perder esse orgulho nacional, ter levado civilização a povos incultos e incivilizados. É uma operação muito complexa. Agora, é claro, para que a Europa mude a sua perspectiva, ela não vai fazer isso de maneira autônoma. É preciso que haja uma tensão e uma pressão externa para isso. E essa pressão externa me parece que são essas atuais reivindicações em torno da reparação pela colonização e coisas semelhantes, né? Me parece que isso é fundamental.
6: Agora, ainda falando dessa política de reparação, a gente vê uma movimentação no seguinte sentido: tudo bem, eu vou devolver objetos, artefatos históricos, mas vou ficar só neste campo, algo que talvez seja o básico, né? Você devolver aquilo que você te retirou de um determinado território. Como é que o senhor vê essa reparação do ponto de vista também financeiro, né? Porque muitos desses países foram destruídos para, enfim, serem introduzidas essas culturas aí que o senhor está nos apontando, né? E aí, se ele tivesse tido um outro curso histórico, talvez um outro curso econômico também. Então, como é que vai ficar essa relação, né, dessa política de reparação? O quanto essa política de reparação precisa ser mais robusta para dar conta aí de fato, de sociedades ali que foram totalmente modificadas mediante esse processo civilizatório que o senhor está nos trazendo?
7: Eu acho que é uma pergunta muito interessante e muito complexa, porque há uma complexidade nisso, né? Quando nós falamos de retorno de objetos, é claro que eu imagino que eu, você e a maior parte do público será a favor do retorno, né, desses objetos. Nós precisamos também pensar que é preciso que haja um preparo para isso. Quer dizer, nós não podemos colocar obras de arte, objetos de culto religioso, que têm um valor inestimável, num avião e que isso volte para onde isso era de origem, sem nenhum tipo de estudo, de preparo, e também sem ouvir as sociedades que vão receber isso. Por quê? Como eu disse logo no início da nossa conversa, o colonialismo ele foi um fator decisivo na história africana, em que pese o fato dele ter durado cronologicamente muito pouco. Então, essas sociedades, elas mudaram muito. Elas entraram de maneira forçada, em certo sentido, moderno, contemporâneo. Claro que falando muito grosseiramente. Então, é preciso também escutar essa sociedade civil. Ou seja, como é que ela enxerga esse passado? Porque, eventualmente, nós podemos estar fazendo o papel de colonizadores. Entende? Então, nós podemos partir do pressuposto que essas sociedades estagnaram no tempo e que determinados objetos terão intrinsecamente valor. E eu acho que é um pressuposto justo ouvi-los, né? Ou pelo menos, se não ouvi-los, mas estudar, tentar entender se esses objetos permanecem tendo valor, qual valor lhe é atribuído a esses objetos, porque isso faz toda a diferença. Porque nós temos que pensar, por exemplo, que muitos objetos que foram sequestrados, roubados, eram originalmente objetos de culto religioso, por exemplo.
6: Sim.
7: É só para eu poder me explicar melhor.
6: Não, eu entendo.
7: Esses objetos...
6: Desculpa interrompê-lo, é o caso que a gente está vivendo aqui com o manto tupinambá. Ele vai voltar para o Brasil, ele volta para o Brasil, mas tem toda uma discussão se ele deveria voltar para os descendentes dos Tupinambá ou se ele deveria ficar no Museu Nacional. Então, só para a gente trazer um elemento aqui para o nosso ouvinte entender do que a gente está falando, né?
7: Eu acho que foi um exemplo perfeito, eu acho que foi maravilhoso, eu agradeço pelo auxílio, porque eu acho que ajuda muito na contextualização, porque de fato, determinados objetos originalmente pertenciam a determinados povos específicos. E quando esse objeto sai da África, ele deixa de ter a sua função original, que era uma função religiosa, cultica e específica, de um povo específico, e passa a ser visto como objeto de arte estrito senso. Como é que ele volta? Ele volta agora com status nacionalizado? Ou ele volta com esse status antigo? As pessoas que hoje são descendentes dos artistas, dos artesãos que fizeram esses objetos, têm interesse em recebê-los e dotá-los do mesmo status? Então, não é uma discussão simples. E mais importante do que isso, eu acho que as duas coisas estão entrelaçadas. Me parece que há um mal-entendido muito grande de separar a parte financeira da parte cultural. Eu acho que é um mal-entendido isso, e é um mal-entendido calculado. Esse mal-entendido é alimentado pelas próprias ex-metrópoles, para poder alimentar o discurso de que devolvendo determinados artefatos está tudo certo e não precisa de mais nada. Mas não, por exemplo, uma reparação que seria financeira, seria, por exemplo, bolsas de estudos para historiadores, museólogos, restauradores africanos poderem ter o treinamento acadêmico e profissional adequado para poder lidar com esses objetos. Por quê? Porque as universidades europeias têm cursos de ponta nessas áreas. E me parece justo que os africanos recebam treinamento para isso. Ou seja, isso a gente está falando de economia aqui, bolsa de estudo, dinheiro, circulação de... Nós também estamos falando de cultura. Estamos falando do retorno desses objetos, mas de maneira informada, de maneira calculada, com um projeto, né, que seja simultaneamente um projeto de nação, para cada nação específica, né, mas também um projeto científico, porque nós não podemos achar que o simples retorno das obras de arte basta. Esse retorno tem que ser bem embasado, bem elaborado, para que também essas obras de arte não pereçam no processo. A África precisa ter, e já tem, excelentes instituições, excelentes museus, enfim, vários, mas me parece que, por exemplo, financiamento, empréstimos com juros simbólicos, é possível pensar muita coisa. Eu acho que a imaginação, ela vai pensar por si própria, né? O negócio é a vontade política de fazer isso acontecer. Eu vou deixar uma recomendação, se você me permite, eu não sei se é possível. Há um filme na Netflix, que é fácil de acessar, eu acho que é o serviço de streaming mais popular que tem. O nome do filme é Dahomey, D-A-H-O-M-E-Y, Dahomey. Dahomey era um antigo reino africano, é muito importante, ali na costa ocidental do continente, e hoje esse antigo reino fica dentro do país chamado Benin, o Benin moderno, digamos assim. Esse documentário fala justamente, retrata de maneira bastante feliz, a meu ver, essa problemática do retorno das obras do antigo reino do Dahomey, que nós podemos falar em português Dahomé, do antigo reino do Dahomé até o atual Benin. Como é que isso é problemático? Como é que os africanos, eles próprios, discutem isso? Porque não é simples, não é complexo. É muito complexo, né? Por exemplo, em determinada altura do filme, fica claro que para algumas sociedades valorizam mais do que outras determinados objetos artísticos. E por que isso? Né? E nós precisamos voltar à história, voltar ao passado, porque a história da África não pode ser reduzida só ao colonialismo. Né? Existe a África antes, existe a África depois. E os africanos já possuíam suas dinâmicas internas e também suas contradições internas. Então, Isso é muito importante. Então, eu deixo essa recomendação, que em linhas gerais é a mesma problemática apresentada por você a respeito do manto tupinambá.
6: Bom, a gente está chegando no final, a gente sabe que o senhor tem horário, ou a gente pode concluir dessa nossa conversa aqui, que não é uma solução única, vão ter que ser analisados em caso a caso, cada caso vai ter que ter uma análise profunda, e a diplomacia dos países vai exigir negociações aí em relação ao que foram as perdas e o que é possível ser reparado historicamente, né, desse processo, né?
7: Perfeito. Eu acho que é um resumo perfeito. Eu só adicionaria não só a diplomacia, mas a sociedade civil africana organizada, também fazendo pressão aos seus políticos, aos seus diplomatas, e para que o retorno dessas obras e a reparação financeira seja feita nos termos africanos, né? Porque o lado que foi lesado, né, vamos colocar dessa forma, ainda que não seja a melhor palavra, é que tem que dar os termos de como essa reparação tem que acontecer. Então, eu acho que é um resumo perfeito. Eu agradeço pela conversa.
6: Professor, foi uma ótima conversa, volte mais vezes. Precisamos falar mais sobre esses assuntos, porque foram muitas as violências e acho que, como o senhor mesmo colocou, esse vai ser o assunto em voga aí durante um bom tempo, né?
7: Sim, sem dúvida, sem dúvida. Será um prazer. Só me chamando, estou à disposição.
6: Professor Felipe Paiva, do Departamento de História da UF, especialista em História da África, colonialismo e pensamento anticolonial. Muito obrigada. Até a próxima.
7: Eu que agradeço. Tchau, tchau.
5: Destrinchando.
6: A nossa conversa agora é com Nayara Krashensky, professora de História da Universidade Estadual do Paraná, Unispar, e pesquisadora nas áreas de História Contemporânea, História da África e Imperialismos. Professora, muito obrigada por aceitar o nosso convite aqui do Intriga Internacional.
2: Eu que agradeço, Bárbara. Boa tarde a todos os ouvintes.
6: Professora, a gente sabe que a senhora é uma especialista aí em História da África, deu, inclusive, recentemente uma entrevista para nós do Virada, falando ali do genocídio dos povos Herero e Nama na Namíbia, que é considerado aí o primeiro genocídio do início do século 20, né? E aí, recentemente, a Alemanha reconheceu, foi em maio de 2021, que cometeu esse genocídio contra os povos, né, Herero e Nama, durante a colonização. Mas como foi esse processo até chegar a esse pedido formal de desculpas?
2: Bom, realmente, né, a gente veio observando, especificamente a partir dessa data, maio de 2021, toda essa narrativa entre a Alemanha e Namíbia. Bem, o caminho é longo, né? E a gente pode dizer que ele está longe de ter terminado. Esse reconhecimento da Alemanha de que, de fato, houve um genocídio e um pedido de desculpas, né? Um pedido de perdão, vamos dizer assim, feito na figura do ministro das Relações Exteriores, ele aconteceu 5 anos após negociações. E aqui a gente está pensando em negociações formais entre o governo alemão e o governo namibiano, né? Especificamente entre os ministérios de relações exteriores. Mas a gente pode dizer que esse é um processo muito mais longo, né, de algumas décadas, né, desde o momento em que a mídia internacional e o jornalismo, a própria historiografia passaram a se debruçar mais especificamente sobre os relatos, né, que os descendentes dos sobreviventes, por exemplo, guardaram entre si e foram passando por tradição oral, e isso foi criando toda uma situação de uma demanda social organizada aí, especialmente nas figuras das lideranças tradicionais dos povos hereros e dos povos namas, especialmente sobre o governo namibiano, mas também acarretando aí com a sociedade civil alemã e, consequentemente, também com o governo alemão, né? Então, a gente pode pensar em 5 anos de negociação entre os governos nacionais, mas a gente está falando aí de pelo menos 2 décadas de pressão social advindas dos sobreviventes.
6: Nesse pedido de 2021, foi a primeira vez que o governo alemão usou a palavra genocídio em relação relação ao episódio da colonização da Namíbia?
2: De forma oficial, Estado alemão, na figura de um chefe de Estado, sim. É claro que a historiografia e, como eu falei, o debate público já vinha trazendo à tona esse termo, colocando questões, né? Existiam debates, inclusive, foi, não foi, podemos dizer que foi genocídio, não foi genocídio, foi uma violência contra a humanidade, enfim. Então, esses debates já aconteciam, seja na historiografia, seja na esfera pública, de um modo um pouco mais alargado, e o termo genocídio, ele já, de alguma forma, já estava bem consolidado na historiografia nessa época, né, aí começo dos anos 20, do século 21. Mas, enquanto chefe de Estado, realmente foi uma das primeiras vezes aí que a gente teve esse reconhecimento enquanto um genocídio.
6: Nesse episódio, lá em 2021, também houve por parte do governo alemão o anúncio de que pagaria ali como reparação uma quantia de mais ou menos 1 bilhão de euros. Esse pagamento de 2021 para cá, ele foi efetivado?
2: Olha, a gente tem ainda poucas bases sólidas, né, para efetivamente afirmar que esse pagamento está sendo feito, né? A gente tem quase como um diz que me diz, não há nenhum acerto de contas transparente e oficial, né? A ideia foi justamente oferecer, né, Berlim oferece esse 1,1 bilhão de euros para o governo da Namíbia ao longo de 30 anos com essa ideia de uma reconstrução e desenvolvimento, né? Então, é importante a gente dizer aqui que, apesar deles estarem reconhecendo o crime historicamente, eles não estão pensando essa reparação como uma obrigação jurídica. Eu não sei se eu chegaria aos termos de falar que eles estão praticando quase como um ato filantropo, né? Não seria essa questão, mas eles estão dizendo o seguinte: a gente está fazendo uma contribuição voluntária, tendo em vista esse reconhecimento, mas o cuidado que eles estão tendo em todo momento é não criar uma base legal para que isso vire uma jurisprudência, vamos dizer assim, né? Para que agora todas as que pagar reparações, como se fosse uma norma jurídica, né? Então, existe essa formulação estratégica, né? Se reconhece o crime historicamente, mas ainda que se proponha esse pagamento, há negação de qualquer obrigação jurídica de compensação. Mas especificamente, voltando também à sua pergunta, né? Até esse momento, 2026, a gente não tem, então, esses dados claros, né? De alguma forma, a gente pode dizer que as negociações, elas ainda continuam, porque ainda que tenha havido esse acordo entre Namíbia e Alemanha, esse acordo, ele não teve o envolvimento direto das comunidades Ovaireiro e Namas, né? Ou seja, isso também foi uma ponto de controvérsia, vamos dizer assim, porque essas pessoas que foram diretamente afetadas, né, especialmente aqui os descendentes dessas populações, eles não tiveram participação nenhuma. Então a ideia é assim, tá, mas quem vai ver a cor desse dinheiro, né? Quem vai ter essa reparação? Que reparação vai ser essa? Porque claramente, como um genocídio, na medida em que ele é uma tecnologia de poder, né, ele tem consequências muito mais estruturais do que vou pagar aqui alguma coisinha. Então, são demandas estruturais dessas comunidades que fica ainda a questão, né? Como que isso vai ser resolvido, seja pelo ex-governo colonial, mas também por agora pelo governo nacional, né? Será que o governo namibiano vai redistribuir essas terras entre esses sujeitos, né? Então, ainda tem muita, muita água para rolar, né?
6: Pois é, o que que isso compromete? O fato de os povos efetivamente afetados lá, né, pelo genocídio, não participarem de uma discussão que tem a ver com eles mesmos, né? O quanto isso tem de implicações aí para a própria continuidade desses povos, né?
2: Primeiro a gente precisa entender, né, como eu falei, o genocídio enquanto uma tecnologia de poder, ele não é apenas um ato violento ou de extrema brutalidade, né, enfim, o que ele também é, né, mas o compreendendo enquanto uma tecnologia de poder implica a gente compreender em que medida um genocídio, ele reconfigura uma sociedade, né? Então a gente pode falar que especificamente no caso do genocídio dos povos Hereros e Namas, início do século XX, esse extermínio sistemático das populações Nama e Herero teve como um dos principais fatores, né? Aqui, claro, a gente poderia somar a questão do racismo vinculada à ideia do imperialismo, né? Essa ideia da superioridade, que evidentemente constituem o panorama de desenvolvimento desse genocídio, mas um dos objetivos, né, que fica muito claro quando a gente observa pós-genocídio, vamos dizer assim, é a questão da ocupação de terras. Ocupação de terras do oeste africano, alemão, para que os colonos alemães pudessem, né, vir e colonizar essas áreas e ter aí a sua produtividade agrícola, as grandes empresas, né, enfim, todo esse domínio econômico mesmo que o imperialismo, ele previa. E se a gente observa os números, de fato, após 1908, que é quando a gente tem a data final, né, da guerra colonial, é a partir desse momento que a gente tem um maior ingresso de imigrantes alemães nesse território, né? Então, de fato, a gente tem um processo de reorganização fundiária na mão, né, ou nas mãos dos colonos alemães e do governo colonial e, consequentemente, uma exclusão dessas comunidades autóctones, né, ou que viviam aí mais de 2 séculos nesse espaço, um alijamento dessas comunidades dos seus espaços de produção, né? E isso interfere diretamente na continuidade dos processos sociais e econômicos, né, de, vamos dizer assim, pelos quais essa sociedade ela poderia então manter a sua sobrevivência, né? Então, ainda que não seja um jogo de causa e consequência assim tão simples, né, é preciso a gente pensar que desigualdades estruturais que ainda hoje acometem esses povos na Namíbia, né, especificamente aqui Hereros e Namas, ou seja, uma situação de pobreza, né, de vulnerabilidade, de não posicionamento em posições de destaque, vamos dizer assim, né, de hierarquia na política, enfim, elas tem raízes, né, como eu falei, não necessariamente de causa e efeito, mas há raízes históricas que remontam a esse processo de exclusão fundiária advinda aí, portanto, de um processo genocida.
6: Diante disso, eu fico me perguntando o que seria esse algo a mais, porque dentro dessa lógica aí de processos que estão em andamento de reparação, o pedido de desculpas faz parte, talvez ali a questão financeira em muitos casos vão fazer uma diferença, mas tem sempre o que essas pessoas que foram diretamente atingidas esperam. E aí eu queria entender, eu te faço essa pergunta porque eu queria entender um pouco essa lógica, né? Dentro desses acordos que estão aí em andamento, muitos acordos, como você apontou lá no começo, não se colocam de forma vinculante, né? Para não vincular e talvez criar aí uma jurisprudência. Prudência, eu estou aqui usando essa expressão, nem sei se ela é correta, mas para que outras populações talvez não entrem também, né, com processos para serem indenizadas de alguma forma, isso talvez seja uma questão central nesses pedidos de reparações, né? A inclusão de quem foi diretamente afetado no processo de negociação e não somente de 2 governos e aí com as suas tensões diplomáticas aí envolvidas, né? Como é que você vê isso diante de um caso como esse?
2: A questão ela é bem complexa, né? Primeiro porque a gente está, e esse caso da Namíbia e da Alemanha ajuda a gente a visualizar exatamente esse processo. A gente está falando aqui de 2 estados nacionais, Alemanha e Namíbia, mas quando a gente volta para o início do século XX, a Namíbia ela não existe enquanto um estado nacional. A Namíbia é um estado super recente, teve a sua independência da África do Sul em 1990. Então, a questão ela se coloca em termos diplomáticos complexos nesse sentido, né? Como 2 estados nacionais existentes hoje, atuantes hoje, enfim, nesses, né, no caso da Namíbia, nesse território, mas a gente está falando de um processo que existiu enquanto um desses estados nacionais não existia efetivamente, né? Então, quem seria o representante real, o representante legal dessa demanda, né? O estado nacional surgido pós, né, nos pós-independências, ou as comunidades, né? Mas como que essas comunidades estão organizadas dentro desses estados nacionais? internacionais. Porque a gente também sabe que nas relações internacionais, dificilmente um Estado negocia diretamente com organizações civis da sociedade, né? Então a gente está falando aqui dessa necessidade, centralidade desse Estado nacional pós-independência para mediar esse conflito, né? Pensando aí nas legislações de direito internacional. Então a gente tem um nó que não é tão simples de ser desatado, né? E que acho que merece uma atenção fundamental aí sim dos especialistas em direito internacional. Agora, né? Claro que o fato da gente ter essa necessidade pelo direito internacional da negociação entre estados não suprime o fato de que o Estado Nacional Namibiano, por exemplo, ele pode chamar como seus representantes legítimos os representantes da sociedade civil diretamente implicados, né? No caso aqui, hereiros e namas, né? Então, aí é uma questão também de entender as disposições internas, né? E as disputas internas também, no caso aqui da Namíbia.
6: Para adicionar um pouquinho mais de elementos nessa complexidade, eu queria entender como é que você vê também a relação de forças, né? Porque a gente está falando de Alemanha, né? Um estado forte do ponto de vista da geopolítica, e está falando de uma Namíbia que você mesma nos trouxe, que é um país ainda recente, em construção de seus processos. Como é que fica essa relação de forças numa mesa de negociação?
2: É, claramente, né? A gente não pode deixar de considerar esse impacto na diplomacia, né? Muito embora a Namíbia, ela esteja encabeçando, vamos dizer assim, esse processo, enfim, mesmo com todos os problemas que a gente levantou aqui, frente a uma potência diplomática, econômica, histórica, social, que é a Alemanha, a gente sabe que há uma tensão, né, e uma desigualdade profunda na possibilidade de negociação entre esses dois estados. Eu chamo atenção aqui para o fato de que quando a gente observa esses processos de negociação entre países ex-metrópoles, né, e ex-colônias, em geral, né, a gente está pensando em vários países que eram colônias que muitas vezes se juntam para fazer uma demanda, né, a esses grandes países centrais, né? E isso denota também um pouco dessa desigualdade diplomática, né? Eu estou pensando especificamente no caso que aconteceu recentemente, acho que foi em março agora desse ano, 2026, na ONU, uma resolução que qualificou o tráfico transatlântico de escravizados como um grave crime contra a humanidade. Essa resolução, ela foi levada a cabo por Gana, mas ela teve uma mobilização de diversos países da ONU, né? E países esses, em sua maioria, africanos, né? Ou latino-americanos, asiáticos, né? Então, a gente está vendo que é quase assim, a União precisa fazer a força para que 2, 3, 4 potências também votem, né? Também se mobilizem a favor, mas a gente está pensando aqui em dezenas, muitas vezes dezenas de países que precisam criar plano de reparações, né? Fazer toda uma estratégia histórica, social, no caso aqui diplomática, para que esse assunto venha à tona, né? Então, isso também denota essa desigualdade. E aí, claro, né, essa desigualdade também ela se apresenta muito nessa incapacidade da gente ver a Alemanha disse, pronto, eu vou pedir perdão, vou pagar aqui um troco para vocês, mas é isso que eu tenho a oferecer. E a gente vê a dificuldade, né, de uma contraproposta, né? Como que a Namíbia vai falar assim, não queremos, né? Afinal, a gente está falando aqui de algum tipo de reconhecimento, ainda que com todos os seus problemas, né? Mas acaba que a própria Namíbia, enquanto Estado-nação, e mais ainda as comunidades Ovaireiro e Nama, elas perdem força, né? No cenário geopolítico global das suas reivindicações, né? Então, fica essa, enfim, uma outra luta, né, agora para aprimorar e talvez ampliar esse debate, mas isso não garante uma nova rodada de abertura de negociações, né, entre os países.
6: A gente falou aqui de 1 bilhão de euros aí de reparação e parte desse dinheiro seria destinada à criação de uma base para reconciliação entre os dois países, que inclui ali projetos culturais, programas de intercâmbio, enfim. Como é que a gente pode olhar para esse tipo de item num acordo de aproximação entre países que talvez tenham tensões culturais, uma vez que houve lá o processo de colonização, não foi, né? Foi um processo um pouco doloroso, embora você fale, tem a dinâmica da violência envolvida também, né? Você aponta aí que tem isso, embora tenha outros elementos, mas esse é um elemento que está presente, porque você chegou, fez o processo de colonização e esse processo não foi sem luta. Agora, como é que isso pode se configurar de fato numa reconciliação, de fato no entendimento entre duas culturas distintas, sem se tornar algo forçado, uma vez que está condicionado a um acordo que, como você mesma trouxe, tá bom, não é vinculante, mas é um acordo, e que prevê como é sua essência ali, trocas financeiras. Eu te dou um dinheiro, você mesma falou, a gente dá um dinheiro aqui para você tentar se reconstruir diante do que eu fiz lá atrás, mas vamos tentar ser amigos agora. Isso

0: de algum tipo de reparação em dinheiro ou não, né? A gente está falando essencialmente num problema que é a constituição de políticas de memória e especialmente na construção de subjetividades e identidades que estão marcadas por esse processo do colonialismo, do genocídio, né? No caso da comunidade overeira, da comunidade nama, de forma muito mais profunda do que na comunidade alemã, por exemplo, que muito recentemente, acredito que ainda em partes assim, muito específicas, vem se dando conta do seu passado colonial, né? Vem de fato tentando prestar atenção a essa questão, porque, claro, também a construção de memória alemã muito vinculada à culpa do Holocausto, etc. E aí isso também acabou gerando um apagamento, né, sobre a própria culpa colonial, enfim. Mas a gente está falando exatamente de construções de identidade que um projeto político de reparação atual, ele é um passo necessário, né? Acho que, enfim, quando a gente observa esses debates, as comunidades afetadas, elas sempre falam isso, né? Nessa necessidade de que exista esse reconhecimento, que exista um reconhecimento não só simbólico, mas material, né? Que aí sempre é a parte mais sensível, porque pedir desculpa, vamos dizer assim, já é um processo difícil, mas é cada vez mais a gente até ver, né, isso acontecer. Agora, a disposição, né, de criar algum tipo de reparação a nível material já é geralmente uma outra conversa, mas na construção de identidades não tem como a gente simplesmente apagar isso da construção dessas comunidades, né? Então fica realmente essa questão, como construir relações bilaterais entre países, as colônias e as metrópoles, que isso possa estar num termo um pouco mais pacífico, se é que é possível. E aí talvez essa questão das reparações materiais, ela precisa ainda ser muito mais debatida, né, do que simplesmente uma reparação simbólica. É claro que se a gente imagina, né, a condição desses países, sei lá, 50, 40 anos atrás, quando essa recuperação simbólica, ela não era nem imaginável, a gente deu um passo importante, mas ainda há muito a ser feito. Então, fica aí essa questão, porque não há como se apagar isso na memória da construção de uma sociedade, né? Ou talvez o que se possa fazer é tentar criar formas de mitigar algumas desigualdades. Agora, claro, aí a gente está falando sobre um campo estrutural global muito mais que envolve diversas outras forças econômicas, macro, né, do que aí sim apenas a relação bilateral entre dois países, né?
1: Aí a gente volta para a questão das relação de forças. Você disse, a Namíbia tem que fazer o seu papel também, obviamente, de como implementar esses recursos e de efetivamente ser cobrada pela sociedade local, de que esses recursos possam, de fato, serem implementados ali nas sociedades atingidas diretamente. Agora, por outro lado, o quanto a Namíbia tem de poder, de força, para, mesmo que unida com outros países ali, ex-colônias, para cobrar uma Alemanha de que esses recursos efetivamente cheguem? Porque você falou lá no começo, ainda essas negociações começaram em 2021, vão aí durante décadas serem implementadas, esses recursos chegarem efetivamente para a Namíbia, mas o quanto, se isso não acontecer, o quanto a Namíbia tem ali de capacidade hoje para fazer valer esse acordo? Ou um acordo feito dessa forma também não cabe cobrança de uma forma mais, vamos dizer, incisiva.
0: Esse é um obstáculo, né? Porque como a gente está falando aqui de um acordo bilateral, né? Ou seja, não há ainda nenhuma instituição como, não sei, um Tribunal Penal Internacional, Organização das Nações Unidas, que vincule, né, algum tipo de regulamentação mesmo desse, vão ser cumpridos, não estão sendo cumpridos, ou seja, esse acompanhamento de se essas reparações estão sendo feitas. Então, a gente não tem como, é quase como uma demanda a cada, de tanto em tanto, essa demanda precisa ser reapresentada, né, para daí poder fazer algum tipo de, entre aspas, fiscalização, porque de fato não há nenhum órgão, né, que tenha essa responsabilidade, que esteja acima, para além do Estado.

0: Então, não há, né? Não há esse órgão. Então, a gente fica aqui sem ter nenhum mecanismo de fiscalização mesmo desses pactos, né? Enfim, dessas negociatas, para além das próprias sociedades civis, né? E aí, claro, essa questão vai estar muito mais do interesse dos afetados, né? Do que daqueles que prometeram. Então, essa acho que essa é a primeira questão, né? Não há esse órgão regulador. E, claro, a gente pode fazer a outra pergunta, né? E mesmo que houvesse, será que ele seria bem-sucedido, né? Porque aí a gente também está assistindo há alguns anos já uma falência também desses órgãos, dessas instituições interestatais que foram criados, né, para justamente ser esse espaço de negociação, de fiscalização, mas a gente vê que na prática ela existe até a primeira vírgula, né, porque a gente tem aí ainda uma preponderância de 3 ou 4 países centrais que com apenas um voto podem colocar tudo a perder. Então, essa relação de forças, mesmo com a existência de um órgão fiscalizador, ela também não tá garantida. A gente tem visto isso de forma muito brutal e cada vez mais cotidiana, quase, nos últimos 4 ou 5 anos, pelo menos.
1: Bom, como você disse lá no começo, foram décadas de negociação e isso pressupõe, nos dá a ideia de que há resistência por parte dos colonizadores em reconhecer que o processo de colonização trouxe danos, né, para essas populações. Porque ao pedir desculpas, por consequência, você vai ter que reparar, e reparar pode envolver dinheiro, né? E dinheiro, há sempre uma disputa por esse bem. O quanto a gente ainda vai ver de novos casos de pedidos de reparação?
0: Eu acho que daqui para frente a gente deve assistir com muito mais frequência. Então, existe essa, sei lá, da última década para cá, talvez, uma tendência, né, aos países centrais, Alemanha, Reino Unido, Portugal, Estados Unidos, de sinalizarem, né, eventualmente, em determinados episódios, esse tipo de reconhecimento. Eu estou pensando aqui, por exemplo, o Reino Unido nunca deu nenhuma declaração dizendo: nós reconhecemos, né, todo o colonialismo, enfim, mas já deu algumas declarações assim muito pontuais, né? O caso da revolta dos Mau Mau no Quênia na década de 50 foi um caso de violação de direitos humanos. Então, assim, existem sinalizações, né, em questões, em episódios assim muito específicos, mas, né, com essa rejeição, que essas obrigações, de que esses reconhecimentos, eles sejam vinculados aí à reparação no sentido jurídico, ou seja, acertar as contas com o passado deveria valer apenas figurativamente, não em somas de montante, porque também, ao fim e ao cabo, né, se a gente for querer pensar nos Cs da história, né? Haveria quase como uma necessidade de rever, né, toda a organização de uma ordem mundial que foi imposta há 200, 300 anos, mais talvez, se a gente considera, né, o tráfico transatlântico de escravizados, que também tem um peso absolutamente fundamental na colocação desses países centrais nesse lugar de centralidade, né, de riqueza acumulada, etc. Então, a gente não está falando somente de pagamento, né? O que já, claro, já desperta aí o desespero dos países centrais, né? Uma necessidade de pagamento para esses países colonizados, mas a gente, ao fim e ao cabo, né, aqui tem a questão também de um questionamento de como que essa ordem mundial ela se constituiu, porque é uma ordem mundial que se constitui a partir da escravidão e do colonialismo. Então, ao fim e ao cabo, também pensar essas demandas, né, assistir como que essas demandas, elas cada vez mais, elas vão surgir, né, e elas têm surgido. Aqui eu dei o exemplo de março agora, né, com esse reconhecimento de que o tráfico Atlântico de escravizados foi um dos maiores crimes contra a humanidade, né? A gente vai ver isso, acho que de forma muito mais constante daqui para frente, seja nesse sentido de demandar por reparações e de violências, né, que foram cometidas, seja também um episódio, né, que tem acontecido muito, é a demanda dos países, dos ex-países colonizados, de repatriação, por exemplo, de obras de arte, de restos mortais, enfim, uma série de artefatos que estão nos países centrais, especificamente aqui pensando Europa e Estados Unidos, né, mas não só, mas pensando especificamente nesses dois espaços, né, e a gente tem visto também, né, uma movimentação de diversos lugares também, inclusive Brasil, né, comunidades indígenas, por exemplo, no Brasil, que estão se movimentando justamente por conta dessa necessidade de repatriação de artefatos que foram... Claro, a gente pode pensar no primeiro momento roubados, né? Também há um debate, né? Em que medida é roubado e que medida também esses artefatos eles são negociados, né? Mas é claro que a gente sabe que há uma grande contingência do roubo envolvida, né? Então, acho que a gente vai começar a ver episódios cada vez mais presentes, tanto nesse sentido, né? Uma recuperação simbólica de violências cometidas, e aí a necessidade de reparação nesse sentido, mas também uma necessidade de devolução, né, repatriamento de artefatos que foram tirados dos seus espaços originais, né, e hoje estão, sei lá, no Louvre, no British Museum, né, em tantas outras instituições, mas fora dos seus espaços originários. Então, acho que a gente vai continuar vendo muitos debates, especialmente nessas duas frentes.
1: Tá certo. Professora Nayara Krashensky, muito obrigada, viu, pela sua participação aqui no Intriga Internacional.
0: Obrigada, eu que agradeço.
1: Volte mais vezes. Tchau, tchau.
0: Tchau, tchau.
2: Cheque mate.
1: Pessoal, o cheque mate de hoje é para trazer aí um panorama dessa situação hoje no mundo. O debate bilionário sobre as reparações coloniais deixou de ser uma discussão teórica para se transformar em uma das maiores negociações geopolíticas e financeiras do século XXI. Hoje, mais de 100 países do Sul Global, organizados através de blocos como a União Africana e a própria Comunidade do Caribe, exigem formalmente que antigos impérios europeus paguem pelos danos da colonização e da escravidão transatlântica. E quando falamos de reparação, os números são astronômicos. O principal parâmetro técnico utilizado hoje pela ONU, o relatório internacional Bretton Woods, estima que a dívida histórica global acumulada gira em torno de 130 trilhões de dólares, para dar uma ideia do tamanho desse valor. Isso supera o produto interno bruto de todo o planeta combinado em um ano. De acordo com esses cálculos econômicos, o Reino Unido deve cerca de 24 trilhões de dólares, enquanto os Estados Unidos enfrentam um passivo de 26 trilhões. Portugal aparece na lista com uma dívida estimada em 21 trilhões de dólares. O Brasil ocupa uma posição única e complexa nesse cenário. Por um lado, o país teria o direito de cobrar trilhões de potências europeias pela pilhagem de suas riquezas. Por outro, pode ter sido a nação que mais recebeu africanos escravizados no mundo e a última a abolir a escravidão nas Américas. O Estado brasileiro acumula uma dívida interna com a população afrodescendente estimada em mais de 4 trilhões de dólares. Os líderes globais sabem que nenhum país europeu tem como assinar um cheque de um valor como esse sem quebrar a própria economia. Por isso, a proposta atual foca em uma justiça reparatória de longo prazo. O cancelamento de dívidas externas, a criação de fundos soberanos para saúde e educação e também a transferência de tecnologia são alguns dos elementos aí em jogo. As reparações deixaram de ser um pedido de desculpas simbólico. Agora tem a ver com riqueza, seja em forma de envio de dinheiro ou devolução das riquezas roubadas. O Intriga Internacional de hoje vai ficando por aqui. Eu agradeço a você que ficou com a gente até o final desse episódio. 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
9: Pessoal, mais um Mundioca chegando e hoje a gente vai se basear no que disse um dos conselheiros da União Europeia, que publicou um texto na revista Foreign Affairs, que a ordem internacional construída pelos Estados Unidos e pela Europa, que a gente conhece desde o fim da Segunda Guerra Mundial, está em frangalhos. Mas o programa de hoje vai tentar saber exatamente o que que houve, por que que essa declaração faz muito sentido. E muitos dizem que o Império Americano está ruindo. E o que que vem depois? Será que a China vai se beneficiar com isso? Como é que o Brasil vai se comportar diante disso? É exatamente isso que a gente vai tratar com os nossos convidados. A gente vai chamar a nossa primeira convidada do dia.
10: O Mundioca tem o enorme prazer de ouvir mais uma vez a Nathalie Hoff, doutora em ciência política e professora do curso de Relações Internacionais no Centro Universitário Internacional Uninter. Tudo bem, Nathalie?
11: Tudo bem, gente. É um prazer estar aqui de novo com vocês, né, para poder conversar sobre um tema tão importante para a gente compreender a política internacional contemporânea.
9: Com certeza, Nath. E a gente começa querendo saber o seguinte: a gente pode dizer que a ordem internacional criada depois da Segunda Guerra Mundial, lá em 45, ela está entrando em colapso?
11: Olha, colapso é uma palavra bastante forte, mas eu acho que eu ainda seria cautelosa, né, em empregar essas palavras que trazem essa perspectiva, né, de uma destruição total, muito por conta desse momento que a gente vive, que é um momento de transição. Mas com certeza a gente vive uma crise, né? Então, quando a gente pensa na ordem internacional, né, e principalmente nessa ordem internacional criada no pós-45, e aí para quem não está tão familiarizado com isso, do que a gente está falando? A gente está falando de uma ordem que se concentra na hegemonia norte-americana e que também vai estar muito centrada nas normas, nas regras e nas instituições internacionais, né? Então, lá depois de 1945, a gente vai ter a criação da ONU, a criação também de um sistema financeiro internacional. Então, uma perspectiva de que a gente poderia trazer ali maior estabilidade e até mesmo previsibilidade para o comportamento dos atores, né? E, portanto, para a política internacional a partir desses arranjos multilaterais e que tinham uma característica liberal, né? Então, você tinha ali instituições que defendiam a soberania, o limite com relação ao uso da força, mas também que propagavam uma perspectiva de democratização do processo decisório no campo internacional, né, do livre comércio como mecanismos para tentar diminuir a violência, né, nas relações entre os estados. Essa ordem internacional que se constrói no pós-45, ela obviamente de início não vai ser universal, porque ela vai conviver com o contexto da Guerra Fria, né? Então, se de um lado você tinha os Estados Unidos e os países europeus como as principais referências desse mundo liberal, então dessa ordem internacional mais normativa. Do outro lado, você ainda tinha uma disputa de poder entre Estados Unidos e União Soviética e uma lógica de Guerra Fria operando na política internacional. Mas quando a gente chega ali no pós-Guerra Fria, então quando a Guerra Fria acaba, a União Soviética ela vai deixar de existir, né? E esse final da Guerra Fria ele acontece sem um confrontamento direto entre Estados Unidos e União Soviética, a gente entra num período de otimismo com relação ao processo de expansão dessa ordem internacional liberal, porque agora os Estados vão concentrar capacidades e um nível de poder muito significativo, né? Então você não tem mais ali um ator naquele momento, naquele contexto dos anos 90, que poderia rivalizar de maneira significativa com os Estados Unidos. E os Estados Unidos vão defender, né, vão adotar políticas que defendiam a expansão dessa ordem internacional liberal, principalmente por meio das instituições internacionais, né, então seja acionando mais a ONU a partir do descongelamento de segurança para promover diferentes tipos de ações e, sobretudo, intervenções multilaterais em contextos de conflito, mas também com a criação da Organização Mundial do Comércio. Então, essa ideia de que o capitalismo triunfou com relação ao socialismo e, portanto, existia quase como um destino de expansão dessas instituições capitalistas de livre comércio. E aí a gente vai ter esse momento muito específico dos anos 90, onde esse tipo de otimismo vai ser possível por conta da posição muito sui generis dos Estados Unidos naquele momento histórico, né? E aí, conforme a gente vai entrando nos anos 2000, né, então no século 21, esse otimismo ele já vai sendo ali quebrado por diversos processos, né, que na minha concepção já davam indícios de que aquela lógica, aquela ordem internacional normativa baseada em ideais liberais, que se pensou, né, que seria expandida de maneira global e em contexto no pós-Guerra Fria, de que ela já começava a rachar, né? Acho que o primeiro momento que eu sempre destaco vai ser a invasão do Iraque em 2003, porque a gente vai ter ali uma decisão unilateral dos Estados Unidos, né, que vai então contra o Conselho de Segurança, que não havia dado autorização para uma intervenção militar do tipo, né? Então, a própria potência que era afiadora dessas instituições já se utiliza da sua posição e do seu poder para questionar, nem para questionar, né, mas para não respeitar aquelas instituições que foram que operavam e que foram construídas. Aí a gente vai ter a crise de 2008, que vai começar a colocar uma, né, que vai trazer uma visão um pouco já mais cautelosa com relação ao livre comércio, à globalização, né, as próprias políticas neoliberais, e que vai despertar respostas muito mais unilaterais por parte dos estados para lidar, né, com os problemas gerados a partir da crise de 2008. E aí a gente também tem esse processo de ascensão da China, né, a Rússia se voltando a ter um peso significativo na estrutura estratégica, principalmente regional da Europa, e questionando essas instituições, até a gente chegar nesse momento que a gente vive hoje, de uma crise muito profunda, né, onde a ONU tem pouca capacidade de responder aos problemas que o mundo vivencia, onde você tem grandes, né, potências questionando a hegemonia norte-americana, você tem uma Europa muito decaída em comparação ao que ela foi um dia, e você começa a perceber que essas estruturas normativas e institucionais, elas já não respondem aos desafios contemporâneos, aos interesses dos atores, a essa nova estrutura de poder, né? Então, acho que o que a gente experimenta é esse momento de crise e de redesenho dessa ordem internacional, né? O que a gente vai ter que descobrir nos próximos anos é para onde ela vai caminhar.
10: Nathalie, esse episódio a gente fez inspirado num artigo do Mark Leonard, que é diretor do Conselho da União Europeia para Assuntos Internacionais, que ele diz que o título é The Abandoned Order, Learning, Aprendendo a Viver num Mundo Pós-Americano. E o ponto central que ele traz pra gente é que os próprios Estados Unidos estão abandonando a ordem que eles construíram, e que o Trump só teria sido um catalisador, só deixou isso mais rápido, mas essa já era uma tendência. Você concorda com ele?
11: Acho que faz muito sentido, tá? O Trump, ele é um agente do caos, né? Ele acaba tornando alguns processos que aconteciam talvez de maneira um pouco mais marginais ou de forma mais tímida, ele torna esses processos mais visíveis, né? E às vezes escancarados com o jeito como ele se comporta. E aí eu volto para a guerra do Iraque. Então, acho que esse artigo toca em elementos centrais. Quando a gente fala da construção dessa ordem internacional liberal, internacional ou dessa ordem internacional baseada em regras, né, muito centrada no multilateralismo institucionalizado no campo internacional, né, seja no comércio, seja nas questões de paz e segurança com a ONU. A gente está falando de uma ordem internacional que foi construída nesse contexto pós-45 e foi construída não somente a partir de ideais, de um pensamento idealista, de construção de um mundo melhor. Essa foi uma ordem que foi construída a partir da liderança americana porque ela servia aos propósitos daquela potência que estava assumindo o posto de hegemonia no campo ocidental, né? Então, no contexto do pós-guerra, o Reino Unido, né, os britânicos estavam extremamente enfraquecidos, a Europa destruída e os Estados Unidos, que até então eram uma potência em ascensão, vão assumir essa posição de uma grande potência, né, da grande potência do mundo. E eles vão construir essa ordem normativa que fortalece a Europa, reconstrói a Europa, que aposta nas instituições como um mecanismo de cooperação e limitação na atuação dos Estados, como uma forma de promover os seus interesses, né? Então, o livre comércio era interessante para os americanos porque eles eram uma grande potência econômica. Eles ganhariam muito com um sistema, né, financeiro, com uma lógica de livre comércio operando em âmbito global, com a própria descolonização, né, das partes do mundo que naquele momento pós-guerra ainda estavam sob domínio imperial colonial, principalmente dos europeus. Então, essa ordem ela era de interesse americano. Nos anos 90, a gente vai ter o governo Clinton apostando muito nessa perspectiva de que os Estados Unidos deveriam se utilizar dessas instituições e do momento histórico que eles viviam para conseguir ampliar, né, a sua influência no mundo, né, e com isso projetar poder e os seus interesses. No entanto, essa postura ela foi mudando com o tempo, né? E ela foi mudando, na minha concepção, por vários aspectos, né? Um deles, que é importante a gente tocar, que diz respeito aos custos, né? Eu acho que com o passar do tempo, os Estados Unidos foram identificando que os custos, né, para manter esse tipo de projeção tão ampliada em âmbito global, de que eles eram bastante elevados, né? E aí a gente até percebe uma retração gradual por parte dos Estados Unidos com relação à presença no mundo, que vai começar ali pelo fim dos anos 90 e principalmente nos anos 2000, né, que é quando essa expectativa fica muito, muito perceptível. Apesar das intervenções que foram feitas no Iraque, né, no Afeganistão, os norte-americanos já começavam a perceber que essa ideia de bancar a polícia do mundo, ela era muito custosa e muitas vezes trazendo custos internos, né? Então, quando você envia forças armadas para outro país, você vai ter que lidar com a complexidade daquele território, com as consequências daquela presença, e isso muitas vezes vai despertar movimentos contrários no âmbito doméstico. Então, você já começava a ver o crescimento desse tipo de posicionamento no âmbito americano. O 11 de setembro, ele vai meio que empurrar os Estados Unidos, no âmbito da política doméstica, a intervir no Oriente Médio de maneira bastante significativa. E aí esse processo vai acabar fazendo com que os Estados Unidos fossem rompendo não é a melhor palavra, porque essa ordem internacional liberal, ela sempre foi contraditória, complexa, né, desigual, né, então ela nunca foi uma coisa universal, mas o 11 de setembro, essa presença dos Estados Unidos, né, esse rompimento, por exemplo, com a invasão do Iraque, faz com que os Estados Unidos, que era uma potência central e fiadora para essa ordem internacional liberal, optassem por adotar uma postura que contrariava, né, as instituições que eles mesmos defendiam como centrais para a manutenção da estabilidade internacional. Então, a gente já começa a ver ali que os Estados Unidos vão questionando, né? Não questionando, mas eles já vão adotando posturas contraditórias com relação àquilo que eles defendiam, ainda sob um discurso de democracia, de livre comércio, de defesa dos direitos humanos. E aí, com o passar do tempo, por conta das dificuldades que eles vão enfrentando no Oriente Médio, né? Então, tanto a invasão do Iraque no Oriente Médio e do Afeganistão, né, no contexto asiático, isso vai, então, fazendo, né, essas duas intervenções, elas vão fazendo com que os Estados Unidos passem a adotar cada vez mais posturas mais unilaterais e passam a achar essas instituições internacionais cada vez menos importantes para suas projeções políticas. E aquele discurso de democracia, de projeção de direitos humanos, ele vai cada vez se tornando menos central em decorrência de um discurso mais estratégico, de um discurso mais de segurança nacional. Então, essa mudança de postura dos Estados Unidos, ela é muito importante para a gente gente entender esse declínio da ordem internacional liberal, porque os Estados Unidos é o principal fiador. E para além disso, a própria perda relativa de capacidade de liderar, de produzir consenso, que é o que a gente vem observando com relação aos Estados Unidos nas últimas décadas. Seja porque a gente tem um mundo mais policêntrico, com outros polos de poder, ou porque os próprios americanos vão passando a adotar posturas mais unilaterais, mais autocentradas, e vão ali colidindo com os compromissos assumidos, né? Sejam nas instituições, nas parcerias que eles têm, isso tudo vai, então, aprofundando essa erosão que vem se apresentando na política internacional.
9: Pois é, mas se as grandes potências violam regras internacionais quando seus interesses estão em jogo, quem é que garante o cumprimento do direito internacional?
11: Vamos lá, primeira coisa, quando a gente fala de instituições internacionais, de multilateralismo e do próprio direito internacional, a gente está falando de um complexo institucional e normativo que ainda depende da vontade política e da vontade dos estados. Então, hoje na política internacional, a gente não tem. É óbvio que existe a lógica da supranacionalidade em algumas instituições, mas principalmente o poder coercitivo dessas instituições ainda depende muito da vontade dos estados, né? Bem, como a gente está vendo aqui no Brasil, o direito é política, né? A gente talvez até gostaria que as coisas fossem um pouco mais separadas, mas o direito, né? O campo das leis, ele não está separado do campo da política e das relações sociais. E é o mesmo nas relações internacionais. A própria ONU, que é uma das principais instituições internacionais quando a gente fala de paz e segurança, é uma instituição intergovernamental que tem as suas regras, né, os seus mecanismos, os seus instrumentos que ela pode utilizar em contexto de violações de direitos humanos, de conflitos armados, mas a maioria desses mecanismos, eles ainda dependem da mobilização e da vontade dos estados, né? O Conselho de Segurança, que é o responsável por temas de paz e segurança, ele é organizado hoje com 15 membros, né? Dos quais 5 são permanentes e esses 5 permanentes têm poder de veto. Quem são esses membros? São os países ali, digamos, que estavam do lado vencedor no contexto do pós-Segunda Guerra Mundial. Mas mais importante do que olhar para essa ideia dos países vencedores com poder de veto, a gente precisa entender por que que existe esse poder de veto. O poder de veto no Conselho de Segurança, ele foi uma maneira encontrada naquele momento, né, de desenho institucional que possibilitava que os Estados Unidos e a União Soviética não só aceitassem participar da ONU, mas que não saíssem do projeto no meio do caminho, Então era uma garantia de que eles não teriam seus interesses estratégicos prejudicados pela diluição do poder, sendo que eles eram as duas grandes potências do pós-guerra, pela diluição do poder que seria causada por uma instância multilateral de tomar decisões. E aí o poder de veto, ele permite isso, permite que as grandes potências aceitem participar de um instrumento, né, como a ONU, de uma instituição internacional multilateral. É meio que uma resposta a como o consenso tornou o Conselho da Liga das Nações inoperantes. Então, trago esse exemplo do poder de veto para ressaltar o quê? A aplicação do direito internacional hoje, ela ainda depende, principalmente quando a gente está falando de sanções e de medidas mais coercitivas, ela ainda depende da vontade política dos estados. Ela depende tanto da vontade política desses estados que estão nessas instituições, quanto também desses estados sancionarem, deles questionarem, né, relações e parcerias de âmbito comercial, estratégico, quando há algum tipo, né, de violação do direito internacional, do direito humanitário, dos direitos humanos por parte de um ator. Com isso, eu não quero dizer que todo esse conjunto normativo institucional não importa, ele é muito importante. Só que, por conta do princípio da soberania e de como a política internacional opera, ele ainda é limitado à vontade política dos estados. E hoje a gente vive um momento que acaba trazendo muitos incentivos para que estados com posições mais privilegiadas dentro das estruturas de poder, como a Rússia, como os Estados Unidos, para que esses estados acabem ignorando muitos dos compromissos internacionais, seja com relação aos seus parceiros ou a si mesmos, né, dependendo do que a gente está, de que tipo de caso a gente está falando, é porque os custos para que eles façam isso são pequenos, justamente porque a gente tem uma crise, né, dessa ordem internacional liberal, que foi percebida como inefetiva, né, como incapaz de lidar com as problemáticas do mundo, né, e sobretudo da política contemporânea.
10: Agora, falando um pouco dos conflitos que acontecem nesse momento no mundo, isso tudo mostra uma crise das instituições internacionais ou é uma nova disputa para definir quem é que escreve as regras daqui para diante?
11: Eu acho que são os dois. Eu acho que
4: o que a gente está observando é um pouco desses, tem um pouco desses dois elementos, né? Primeiro, eles são produtos dessa incapacidade crescente das instituições que nós temos hoje de agir, né? Não à toa, nenhuma dessas crises, né? Vamos pegar só três que são muito centrais: Ucrânia, Gaza e o conflito no Irã. São crises e conflitos que já se davam há bastante tempo, né? Então, a gente pode pegar ali a questão da Ucrânia, a gente coloca geralmente o início da guerra em 22, mas essa guerra ela começa já lá atrás, né? Quando a gente pensa na anexação da Crimeia, nos acordos de Minsk. Então, você já tinha ali problemas que estavam, de alguma maneira, sendo tratados por diferentes acordos, por diferentes instituições, mas que não foram devidamente endereçados. A mesma coisa acontece com as relações Irã e Estados Unidos, né, que aí de longuíssima data, e com a questão de Gaza, né, não é algo que começa em 2023. E todas essas situações contaram com algum tipo de mediação, de tentativa de acordos ou com intervenções de instituições internacionais. E essas intervenções, esses acordos não foram suficientes para lidar com os interesses dos agentes no terreno, com as questões mais profundas, como no caso, né, da relação entre Israel e Palestina, né, onde você tem ali um projeto colonialista, né, que já se desenrola há bastante tempo, né, então uma lógica de opressão. E o conflito acaba sendo um sintoma dessa situação. Então, as instituições falharam em responder a esses problemas e a lidar com esses contextos de uma forma que esses conflitos pudessem ser trabalhados dentro, né, de mecanismos pacíficos, né, para lidar ali com as controvérsias e com as divergências entre os atores. Então, é um sintoma já da falha das instituições e dos instrumentos que foram utilizados. Mas, ao mesmo tempo, como a gente vive um contexto de transformação na ordem internacional contemporânea, e agora nem é só nessa ordem internacional normativa, mas na estrutura de poder, né? Então, os Estados Unidos ainda são a grande potência global, isso é inegável, mas é uma potência que hoje tem um declínio relativo muito significativo com o que ela já foi. E isso, e esse declínio relativo está vinculado com a ascensão chinesa, sobretudo, né? Então, a China hoje é um ator que compete com os Estados Unidos, que rivaliza dentro desse contexto, né, da estrutura de poder, mas a gente tem a Rússia, né, que se reforçou, e outros atores emergentes ainda, que a gente sabe muito bem, né, como eles estarão daqui a 10 anos, como por exemplo a Índia. Então você tem um contexto de transformação nessa ordem internacional, com declínio da principal potência, que é os Estados Unidos. E isso favorece justamente esse processo de questionamento das instituições, dessas estruturas, das regras, não só do direito, mas das regras, né, de conduta que os estados seguem, muito mais essa lógica de socialização e interação constante no ambiente internacional, que de alguma maneira não são tão positivas para esses atores em ascensão, porque elas foram pensadas para um contexto hegemônico, para atender, né, um grupo de atores. Então eu acho que a gente tem uma mescla dessas duas coisas, de instituições que não conseguiram responder, né? Então, eu trabalho muito com operações de paz e estudo bastante esse processo de transformação das operações do peace-building para estabilização. Então, você vai vendo ali como tem um problema um problema com a forma com a qual as instituições buscavam construir a paz, que foi tornando esse instrumento cada vez mais ineficaz para lidar com os contextos nos quais se estava intervindo. Então, você tem essa falha dessas instituições e essa falha encontra esse momento de transformação da ordem internacional, porque obviamente ela também está conectada com isso, e isso favorece essas disputas para definir como as coisas vão funcionar, né? Se a gente vai ter uma lógica de poder, né, uma lógica mais geopolítica, como todo mundo gosta de falar, né, a geopolítica está de volta, ou uma lógica mais normativa, multilateral, né, onde a gente tem outros mecanismos para tentar lidar com as questões, com as divergências entre os atores internacionais.
9: Agora, Nath, chama atenção o seguinte: há uma aplicação desigual nas regras que, ao teu ver, está destruindo a credibilidade da ordem internacional que é baseada em regras?
4: Sim, esse é um dos grandes problemas, né? Essa ordem internacional normativa, né, que foi construída desde 45 e aí foi sendo expandida cada vez mais, né, e até a gente chegar nos anos 90, ela é uma ordem internacional que sempre teve um problema de credibilidade. Primeiro porque a gente tem que pensar que o núcleo, né, o núcleo central normativo dessas instituições, por mais que ele se transformou muito ao longo do tempo, ele ainda, em certa medida, não foi, na minha concepção, plenamente descolonizado. Então, a própria ONU é uma instituição de 1945, né? Uma ONU de quando o mundo ainda não estava, né? Não havia passado completamente pelo processo de descolonização. Então, territórios enormes do continente africano e do continente asiático ainda estavam sob domínio colonial. E muito dessa lógica, ela permanece. Mesmo que ela não permaneça num domínio econômico e político formal, você tem ali uma certas hierarquias geopolíticas e econômicas e até mesmo epistêmicas, né, de quem é objeto de intervenção, quem é objeto de estudo e quem é o pesquisador, quem é o interventor, quando a gente fala de uma operação de paz. Então, muito disso ainda permanece. E isso geralmente se reflete de diversas maneiras, mas sempre se refletiu na maneira seletiva como as normas, né, como as regras institucionais, como as regras internacionais acabavam sendo aplicadas. E o fato também de que, para além dessa lógica de que, na minha concepção, essas instituições elas nunca foram plenamente descolonizadas e a gente ainda tem essa colonialidade, né, então essa sombra do colonialismo que opera, a gente também tem que entender que no campo internacional a lógica do poder sempre foi importante, né? A ordem internacional liberal, ela sempre conviveu com essa lógica normativa, onde os estados aceitam que eles têm regras, né, compartilhadas, eles assinam um tratado, onde eles se comprometem com isso, mas essa lógica sempre conviveu com a lógica da soberania, né? Então, da não intervenção no âmbito doméstico, né? Do exercício do poder. E isso fez com que a aplicação das normas acabasse sempre sendo seletiva, né? Relacionada às capacidades, às posições dos atores, às relações que esses atores possuem, né, dentro dessa estrutura de poder. Um exemplo muito claro é Israel, um Estado hoje que comete uma série de violações internacionais, né, sendo até ali, sendo acusado por muitos pesquisadores da área e juristas do crime de genocídio, mas que não sofre, né, as sanções de maneira tão significativa com relação a outros atores, né. E essa seletividade, muitas vezes associada às posições dos atores, né, principalmente quem está perto então do núcleo duro, né, do Ocidente, ela acabou alimentando questionamentos, né? Então, países do sul global muitas vezes questionam muito esse funcionamento da ordem internacional, porque ela acaba ficando ali muito dependente dessa vontade política, e essa vontade política ela vai estar profundamente relacionada, né, a essas relações que foram sendo construídas, o que faz com que alguns atores vão ser mais alvo, né, vão ser alvo de maneira mais frequente de recriminações, os custos políticos para que eles descumpram as regras são maiores com relação a outros atores que têm posições mais favoráveis. E isso vai gerando esse sentimento de hipocrisia, né, de que você tem uma Europa, por exemplo, que defende os direitos humanos, mas ao mesmo tempo ainda mantém uma relação estratégica próxima com Israel, mesmo com os crimes que vêm sendo cometidos, né? E isso vai enfraquecendo, porque vai tirando a credibilidade dessas instituições.
10: Agora, outro ponto interessante desse artigo do Mark Leonard é que ele diz que o mundo vai ser, em vez de ter os Estados Unidos, né, uma única potência governando, ele vai ser mais fragmentado. Vai ficar mais difícil da gente entender, da gente analisar?
4: Essa é uma tendência que muitos autores, né, muitos pesquisadores têm apontado, né, essa lógica de um mundo cada vez, não necessariamente só multipolar, mas também policêntrico, né? E aí, o que que se quer dizer com isso? Porque a gente não está só falando de múltiplos polos de poder, mas que esses polos também vão ter interpretações diferentes, né, normativas, valorativas, de como o mundo deve funcionar, de como a política internacional deve funcionar. Então, essa lógica é cada vez mais policêntrica. Eu acho que esse tipo de conjuntura, ele traz algumas inquietações que são um pouco naturais, porque a multipolaridade, ela tende a ser, né, uma estrutura que pode ser mais instável. Claro que isso existe discussão na literatura, porque você tem mais polos de poder, então você tem ali mais atores com disputas específicas entre si, que vai aumentando essa possibilidade da eclosão de crises, ou você tem mais polos de poder, mas nenhum polo é grande o suficiente ou interessado o suficiente para lidar com problemas menores que vão surgindo. Isso vai favorecendo a conflitualidade no âmbito internacional. Então existe sempre essa preocupação com relação a essa lógica de instabilidade e principalmente com essa dificuldade de você conseguir coordenar os interesses dos atores e a maneira como, né, e ter convenções mínimas de como eles vão se comportar. Então, acho que existe essa possibilidade, esse aspecto. Mas, ao mesmo tempo, uma ordem internacional mais policêntrica, ela traz, ela traz essa possibilidade de mais dificuldade, mas ela também traz oportunidades, né? Porque você tem mais polos de poder, você tem ali, então você não vai ter uma lógica universal de como o mundo deve funcionar, você tem mais polos de contestação, que podem ser polos de conflito, mas também podem ser polos de transformação para como a política internacional funciona. Afinal, aquela ordem internacional liberal, ela tinha problemas, ela era contraditória e muitos dos problemas advinham do fato de que ela era uma ordem que, por mais universalizada que ela fosse, ela foi pensada para atender o interesse de atores específicos, né? E agora a gente tem essa oportunidade de ter uma ordem internacional mais complexa, mas ao mesmo tempo entra sempre esse elemento, né? A complexidade também pode ser foco de conflito e também de dificuldade. A questão agora é entender para onde como os atores internacionais meio que vão se guiar nos próximos anos para construir essas novas bases de interação e essas novas regras. Eu acho que esse é o desafio de quem está acompanhando esse momento de transição, porque a gente está justamente naquele momento onde o velho ainda não deixou de existir completamente, o novo também não nasceu, a gente só vê alguns elementos. E aí a gente está tentando compreender para onde a gente está se encaminhando.
9: Nisso aí, se a ONU não for repensada, reestilizada, reestudada, reformada, ela tende a acabar?
4: Essa é uma possibilidade. Eu afirmaria que sim, mas é uma possibilidade, porque hoje a ONU, ela representa muito esse processo. Ela é o espírito de um tempo que não existe mais, que é essa ordem pós-45, dependia bastante dessa liderança americana, e dessa expansão também de uma perspectiva mais multilateral, né? Porque uma ordem multipolar não quer dizer que ela vai ser mais multilateral, pelo contrário, pode acontecer, né, se ela for para um caminho mais autoritário, mais conflitivo, né, a gente pode ter a quebra desses espaços ou a fragmentação desses espaços de decisão. Então, a ONU hoje, ela é essa representação de um tempo que está mudando e ela precisa ser, de alguma forma, redesenhada, né? Eu não vejo os atores internacionais hoje abandonando a ONU nesse momento. Acredito que hoje ela perde bastante relevância, porque ela se encontra ali no momento onde ela tem muita dificuldade de agir, né? Então, o Conselho de Segurança, né, boa parte dos assuntos, dos temas sobre os quais o Conselho de Segurança deveria discutir e decidir, são temas que afetam, né, de maneira que geram colisões entre os atores com poder de veto, né? Isso torna, então, o Conselho de Segurança bastante inoperante, como foi no caso da Ucrânia, como foi no caso de Gaza, né? Não é diferente no caso iraniano. E isso faz, então, com que ela precise ser repensada, né, para que ela possa voltar a funcionar. Então, basicamente, o que eu acho que eu penso sobre a ONU é o seguinte: hoje eu não vejo os estados ainda, sobretudo os estados mais medianos, dispostos a abandonar esse ideal de você ter esse espaço multilateral, mesmo que imperfeito, mesmo que contraditório, mesmo que um espaço no qual as hierarquias geopolíticas ainda estão presentes, né, e você precisa lidar com elas. Eu não vejo esses estados dispostos a abrir mão desse espaço, só que hoje ele é um espaço bastante disfuncional e que precisa ser de alguma maneira revisado, revisitado pelos atores internacionais para que ele volte a ter uma centralidade maior na política internacional. Mas aí esse processo de transformação da ONU vai depender desses estados que hoje têm maior capacidade, né, de influência, de projeção de poder no campo internacional. Acho que passa muito pela China e de entender para onde vão as relações China-Estados Unidos nos próximos anos, né? Se vai desgarrar ali para uma rivalidade total, como foi no contexto da Guerra Fria, ou se a gente vai ter algum outro tipo de acomodação estratégica, né, no relacionamento entre esses dois atores. Acho que passa muito por isso.
9: Tá certo, a gente teve o imenso prazer de ouvir mais uma vez a análise sempre certeira da Nathalie Hoff, doutora em ciência política e professora do curso de Relações Internacionais do Centro Universitário Internacional Uninter. Nath, muito obrigado mais uma vez por estar conosco.
4: Imagina, eu que agradeço o convite, foi um prazer conversar com vocês.
10: Obrigada, Nathalie, até a próxima vez, um abraço.
4: Até.
9: Fico aqui pensando o que será da ONU daqui pra frente. Vamos chamar nosso segundo convidado. O Mundioca tem novamente o imenso prazer de falar com o professor Guilherme Frizeira, mestre em Ciências e Integração da América Latina pela Universidade de São Paulo, doutor em Relações Internacionais pela Universidade de Brasília e professor e coordenador do curso de Relações Internacionais do Centro Universitário Internacional Uninter. Professor Guilherme, muito obrigado por mais uma vez estar conosco. Tudo bem?
12: Olá, tudo bem. Sempre pra mim uma honra e satisfação satisfação conversar aqui com os amigos da Sputnik.
10: Professor, a pergunta que eu faço é o tema do programa de hoje. A ordem internacional está abandonada?
12: A ordem internacional, como todos nós que nascemos após o fim da Segunda Guerra Mundial, eu diria que ela acabou. Ela acabou e agora nós estamos vivendo a instabilidade da antiga ordem que morreu e a nova ordem que ainda não nasceu. Então a gente está passando por esse período de estabilidade que também não começou ontem. Eu diria que já na virada do século XX para o século XXI, ali nesse, já nos ataques do 11 de setembro de 2001, ali nós já começamos a ver algum dos princípios dessa ordem internacional, liberal, democrática, começando a ruir. E agora um pouco mais de um quarto de século desde esses atentados, a gente está vendo que ela não se sustenta mais. Então, sim, essa ordem ao qual nós estamos acostumados, ao qual nós fomos criados, ela não existe mais.
9: A gente pode encarar isso como um enfraquecimento temporário dos Estados Unidos ou realmente estamos diante do fim de uma era de predominância ocidental construída pós-guerra?
12: Aqui eu tenderia a dizer que a gente tem dois processos distintos, porém que se conversam. O primeiro deles é muito difícil a gente falar que os Estados Unidos estão ruindo no sentido como se tivesse desabando, tivesse acabando um país tão poderoso. Não, os Estados Unidos continuam sendo muito poderoso, continuam sendo a maior economia do mundo, a maior força armada do mundo, que controla cadeias econômicas importantíssimas, de inclusive por exemplo, a China, de não ter acesso a algumas das cadeias mais importantes ligadas ao ambiente do ciberespaço. Pensando que a China é o segundo país em importância e os Estados Unidos ainda conseguir impedir o acesso da China a alguma dessas cadeias. Então, não é algo que desabou ou que a gente está vendo assim vai acabar em breve. Não é isso. Porém, aí vem a segunda linha. Aquele país que demonstrava ser o farol da civilização ocidental, democrática, liberal, ancorada em regras, normas, procedimentos, que apostava na diplomacia, nos acordos, nas organizações, isso sim, esse país deixou de existir. Não é um fenômeno porque é o governo Donald Trump, é um sinal que vem acontecendo já há algum tempo. E então a gente viu que a própria ordem que foi construída pelos Estados Unidos em larga medida, também é a ordem ao qual os próprios Estados Unidos deu fim. Então foi o país precursor da ordem que a gente conhece, e também o país que deu fim a ela. Então a gente está nesse momento turbulento, cinzento, sem saber para onde o mundo caminha, muito por conta que o próprio país indutor do seu início também foi um indutor do seu fim.
10: Professor, a nossa produção teve a ideia desse episódio baseado na tese recente do conselheiro europeu de relações exteriores, o Mark Leonard. Ele publicou na revista Foreign Affairs a ordem abandonada, aprendendo a viver num mundo pós-americano. O senhor acha que foram os próprios Estados Unidos que abandonaram essa ordem? Eles já não estão querendo jogar com as regras que eles mesmo criaram depois da Segunda Guerra Mundial?
12: Em certa medida, sim. Dentro da literatura de relações internacionais, tem alguns autores que dizem que os Estados Unidos fizeram dois movimentos muito interessantes logo após o fim da Segunda Guerra. O primeiro foi ser um país tão dominante como a gente nunca viu na história, nem Império Romano, nem nada que tenha vindo na história pode ser comparável à dominância que os Estados Unidos tiveram. Então eles tiveram um poder tão grande que eles poderiam adotar claramente, não estou negando que não tiveram essa postura, mas no sentido de ser um império global mesmo, de impor regras em todos os cantos do mundo e exercer seu papel coercitivo. Eles fizeram isso, mas não globalmente, por assim dizer, de você não ter alternativas a ele. E ao mesmo tempo, o segundo movimento de criar essa ordem ancorada no direito internacional, ancorada no, nas organizações internacionais, no multilateralismo, que serviu tanto como uma projeção de poder, sem você precisar ficar usando poder coercitivo, e ao mesmo tempo ele limitava o próprio poder dos Estados Unidos. Então, essa ordem baseada nas organizações internacionais, nos regimes internacionais, exerceria esse duplo papel de projeção e de contenção. Uma vez que eles estão abandonando essa ordem baseada em organizações e regimes internacionais e multilateralismo, você então está acabando com uma medida de contenção. Então você não tem mais o que essa ordem garantia às relações internacionais, que era ao menos uma previsibilidade. Eu sei com quem eu estou lidando. Eu sei que um acordo fechado com os Estados Unidos, mesmo se a gente fosse pôr na ponta do lápis, ele não fosse tão bom assim, mas você sabia que aqueles termos acordados seriam cumpridos daquela forma. Hoje isso não tem mais. Então ele não diferencia mais amigos de inimigos, ou aqueles países onde tem relações mais harmônicas de outros países com relações mais conflituosas. Parece que muitas vezes você ter uma boa relação com os Estados Unidos torna até pior para você. Então a gente está vendo essa mudança onde a gente realmente não sabe para onde nós estamos indo. Não tem nada surgindo de uma forma consistente no lugar. A gente está nesse mar turbulento. Uma hora a gente vai encontrar um caminho. Quanto tempo isso vai levar, não tenho ideia. Mas essa fala, essa previsão, esse diagnóstico, com certeza está bem ancorada no que nós estamos vendo.
13: Professor, na sua opinião, a ONU, ela ainda continua sendo um mecanismo puramente ocidental? E aí eu pergunto, ela teria um motivo ainda para existir caso não houvesse uma mudança no seu Conselho de Segurança, onde 5 países decidem o resto do mundo?
12: Essa é uma boa pergunta, porque a gente mexe até com conceitos históricos, que a ONU ela nunca foi algo unânime, nunca foi uma organização unânime. Há também, dentro da literatura de relações internacionais, autores que dizem que a ONU sempre teve uma função de inspiração. É aquela organização que tem objetivos, tem missões muito bonitas de um mundo como ele deveria ser, ou um mundo onde a gente deveria chegar, mas que não passava disso também. Então, que ela tem esses princípios bonitos e nunca foi algo muito além disso. Esse mecanismo do Conselho de Segurança das Nações Unidas, ele sempre foi muito controverso por conta de ficar limitado a 5 países, os 5 países aliados que ganharam a Segunda Guerra Mundial, e a exclusão completamente de países, digamos assim, do sul global, onde você vai ter se muito e com muito asterisco a participação da China dentro dessa categoria de sul global. Mas assim, você ignorar potências médias, Brasil, ou você ter uma representação do continente africano, então, ou dali do sudeste asiático, como a Índia. Então, você tem uma crise de representação que sempre existiu. Num mundo onde essa sempre foi uma pauta muito cara para um país como o Brasil, por exemplo, de ampliar os assentos no Conselho de Segurança da ONU, quando você faz essa demanda, você reitera essa demanda, você tem isso como um marco da sua diplomacia, que pegando de novo só o exemplo do Brasil, como tem outros que também almejam essa ampliação, você acaba criando outros mecanismos mais representativos. Há uns 20 anos, a principal organização multilateral que funcionava, onde potências médias e até alguns países menores tinham realmente uma proteção regimental de organismo, de conseguir levar suas demandas à frente, era a Organização Mundial do Comércio, que é uma das organizações que estão hoje natimortas na configuração atual. Então, assim, a gente sempre teve a ONU vendo

0: essa ordem multilateral, aí ela realmente está com uma crise de representatividade muito grande, inclusive no seu principal organismo, que é o Conselho de Segurança das Nações Unidas, que não chega quase a nenhum consenso mais em qualquer assunto.
1: Professor, Gaza, Irã, Cuba, esses são casos que expõem a questão é quem tem poder suficiente para decidir quando o direito internacional deve ser aplicado e quando ele não deve ser aplicado, o que vale para um e o que vale para outro.
0: Justamente, essa é a principal característica que nós temos hoje, da gente ver, por exemplo, uma condenação unânime em uma região de conflito na região do continente africano. Ali a gente não tem quase nenhuma voz dissidente dizendo, não, aquilo ali não é um conflito ao qual a gente deva se preocupar. Não, aí a gente encontra ali uma certa convergência, o que não quer dizer que vai ser aprovado alguma coisa para conter aquele conflito, mas ao menos discursivamente você tem ali todo mundo apontando que aquilo é sim um problema. Quando você começa a mudar nos interesses e os atores ou envolvidos no conflito, aí isso começa a mudar. Então você tem questão de Gaza, você tem a questão na Ucrânia, só para pegar os dois conflitos mais em voga, onde não se chega a um consenso como acontece em outros conflitos com países menores, com menos estrutura, ou que não causam tanta repercussão assim na opinião pública. Então, sim, acaba tendo um direito muito seletivo. Então, aqui a gente aplica, lá a gente não aplica, porque o meu aliado é parte interessada no conflito ou eu sou a parte beligerante nesse conflito. E aí você vai minando, você vai fazendo esse direito ser aplicado a partir dos seus interesses, sem sombra de dúvidas.
2: Professor, a gente pode dizer que daqui para frente qualquer organização internacional que não tenha representantes como Brasil, Índia, algum país da África, esse organismo já não representaria os interesses do mundo?
0: Eu tenderia a dizer que sim. Como a gente não está mais vivendo aquela ordem internacional, nós temos um vácuo de estrutura onde você acaba promovendo alguns protagonismos. O Brasil e a Índia se tornaram protagonistas importantes em assuntos específicos. Então, por exemplo, você não chegaria num bom acordo global de meio ambiente sem botar o Brasil, ou você não chegaria a um regime de política global de ciberespaço, inteligência artificial sem a Índia. Então a gente tem sim essa visão de hoje, você tem que incorporar o que eu chamo, que quando a gente chama de potências médias, a gente precisa entender por um outro nome um pouquinho mais alongado, mas que ele simboliza melhor do que resumir a potências médias, que são países não hegemônicos, porém sistemicamente relevantes. Então, essa é a classificação onde a gente coloca Brasil, a gente coloca Índia, pode colocar África do Sul, Turquia, México, que são países que não têm, né, aquele poder global, como os Estados Unidos, uma China, uma Rússia, um Reino Unido, porém são países que têm alguma relevância sistêmica, ao menos em assuntos que hoje são fundamentais. Então, você não incluir, né, e na história a gente tem essa tentativa sempre vindo dos países do sul global, né? Seja lá atrás, com o movimento dos países não alinhados, ou G20, ou G77, onde a gente tentar ter uma voz mais ou menos organizada no mundo, então sim, você está excluindo mercados consumidores importantes, número de população importante e países que têm voz em agendas específicas e que trazem peso, onde a sua ausência tornaria qualquer entendimento meio

0: manco.
1: Agora, professor, quem é que vai mandar no mundo a partir de agora? Vai ser um poder fragmentado? Vão ser blocos? Vai ser a China? O que é que o senhor vê a partir de agora?
0: Eu acho que nós estamos num momento onde teremos um mundo mais multipolar, mas sem aquelas forças gravitacionais como os Estados Unidos ou como foi na história a União Soviética, onde você tinha que orbitar ou um ou outro. Eu acho que os Estados Unidos vão continuar sendo um polo. A China vai ser um polo, mas eles não são iguais. A China não tem, ou ao menos não sinaliza, de ter um comportamento hegemônico semelhante ao dos Estados Unidos. Ela tem mais interesse comercial e ponto. Não tem, ao menos hoje, um afã de ficar interferindo em assuntos domésticos em todo o globo, como os Estados Unidos tiveram no passado e estão tendo agora novamente. Então a gente pode estar caminhando para um mundo mais fragmentado, onde essas potências não hegemônicas, mas sistemicamente importantes, terão muito peso em termos regionais. Então, a gente vai ver um Brasil que sempre foi e continuará sendo importante quando você pensar em América do Sul, um México, quando você pensar em todo um contexto de América Latina, uma África do Sul, uma Turquia, uma Austrália, quem sabe o Canadá agora, divergindo, né, dos Estados Unidos para onde vai caminhar. Então você começar a ter um conjunto de países tendo um peso ao menos importante em aspectos de coordenação dessas potências não hegemônicas, mas sistemicamente relevantes. Eu acho que a gente pode estar caminhando para isso. A história mostra, e muitos autores dizem, que quanto mais multipolar, mais instável é o mundo. Então, a gente vai precisar dar tempo ao tempo para que a gente veja se encontraremos nessa multipolaridade alguns mecanismos de contenção e também de estabilidade. E é fundamental, sem sombra de dúvidas, senão estaremos condenados a passar um bom tempo convivendo com essa instabilidade e cada vez mais crescente.
2: Professor, muitos analistas que querem estudar o mundo nesse momento, eles encontram similaridades do pós-Primeira Guerra Mundial, com o crescimento, vamos chamar de governos muito mais à direita, vamos chamar assim. O senhor acredita que, caso isso se concretize, como o mundo estará daqui para frente? Ou como a gente pode avaliar a ordem internacional futura?
0: Se nós tivermos um avanço ou uma consolidação do que a gente classifica como extrema direita em países relevantes, nós caminhamos, sem sombra de dúvidas, para uma ordem que tem trazido, ou que poderia trazer, um cenário retrógrado, onde a gente teria questões muito valorativas e ideológicas determinando as relações internacionais do mundo inteiro. Então, você condicionar alianças, condicionar acordos, condicionar processos de cooperação a partir do outro lado comunga dos seus valores, ou comunga dos seus interesses, da sua ideologia ou dos seus objetivos. E nisso, a história mostra que é a chave para conflito, porque você começa, quando você tem uma base muito consolidada, ou calcificada, melhor dizendo, usando aqui uma terminologia de ciência política, se tiver uma calcificação onde as relações passam a ser determinadas a partir disso, uma das consequências é você enxergar quem não comunga dos seus valores, da sua ideologia, não é que ele está errado, ele não tem direito a existir. E quando você passa a olhar o outro lado, como ele não tem sequer legitimidade de existir, o caminho acaba sendo conflito. Pode ser um conflito de vou cortar todas as relações e vou tentar isolar, como posso também levar a última consequência, que é a guerra. Então, esse é o maior risco. Se a gente levar a condução da diplomacia internacional dentro desses termos que hoje nós estamos tendo, de basear muito as relações a partir de uma visão ideológica de mundo.
1: Professor, a gente está vendo o que os Estados Unidos estão fazendo com Cuba, né? Um embargo criminoso que está sufocando Cuba. A gente está vivendo um tempo em que a economia, ela vai ocupar o lugar das armas?
0: A economia sempre foi uma arma. Hoje nós temos até um conceito que anda muito em voga, que se chama interdependência armada, a interdependência econômica, onde aquele país, notadamente é uma corrente que tenta explicar os Estados Unidos atual, mas aquela potência que tem controle econômico tão grande de algumas cadeias produtivas, que naqueles pontos de estrangulamento ela consegue impor custos tão altos aos seus adversários que você praticamente está sufocando, você está num cenário de guerra, você não está com armas, você não está com soldados, mas você está utilizando o seu poderio econômico para causar ali um alto grau de interdependência, onde você faz o outro lado ceder aos seus desígnios. Isso na teoria, claro. Acho que os autores, quando cunharam esse conceito, eles não imaginavam que os Estados Unidos estariam usando essa interdependência armada contra os seus próprios aliados. Pegar somente aí o caso mais recente do Canadá. Então, quando você começa a utilizar muito dessa arma econômica, ela passa a ser muito mais prejudicial do que um conflito em si. Então, quando a gente olha a questão de Cuba, Cuba é um país altamente vulnerável por se tratar de um país pequeno, uma ilha ali no Caribe, então sempre teve dificuldades econômicas, sempre precisou, né, de muitos acordos com países estrangeiros para alimentar sua economia. Então já é uma economia historicamente fragilizada. Quando você tem os Estados Unidos utilizando da sua arma econômica para isolar, você tem um cenário onde você vai guerreando ali, mas sem precisar disparar um tiro. Você tentar tornar o cenário econômico e social tão instável, tão perigoso, que uma hora você pensa que a população vai se voltar contra o governo cubano, vai derrubar e você vai chegar como salvador da pátria. De novo, na teoria é lindo, mas na prática nós não sabemos se isso vai acontecer. E temos, sem sombra de dúvidas, que Cuba é algo que mobiliza o eleitorado americano. Estamos há, sei lá, 60 anos ou mais, onde Cuba sempre foi uma pauta eleitoral importante. E teremos uma eleição nos Estados Unidos em 2 meses. Não sabemos o que vai acontecer até lá, mas Cuba entra, sem sombra de dúvidas, como uma variável muito importante para a gente entender esse novo Estados Unidos. Esse Estados Unidos que está utilizando todo o seu poderio, seja ele militar ou econômico, para sufocar amigos e inimigos. Esse é o cenário que nós estamos convivendo hoje e que eu não tenho condições de dizer até onde isso poderá chegar, mas sem sombra de dúvidas, em novembro, parte dessa resposta começa a ser respondida com o resultado que sair das urnas nos Estados Unidos.
1: Tá certo, a gente teve o enorme prazer de ouvir a análise geopolítica do professor Guilherme Frizeira, mestre em Ciências e Integração da América Latina pela Universidade de São Paulo, a USP, ele que também é doutor em Relações Internacionais pela Universidade de Brasília e professor e coordenador do curso de Relações Internacionais do Centro Universitário Internacional Uninter. Professor, muito obrigada pela sua paciência com as nossas perguntas, por explicar para a gente de maneira tão didática, para mim, para o Marcelo e para os nossos ouvintes.
0: Eu que agradeço pelo convite, espero ter ajudado a esclarecer um pouco desses tempos turbulentos que nós estamos passando.
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5: O Brasil avançou no processo de regulamentação para o país instalar as primeiras torres eólicas de geração de energia elétrica instaladas no mar, as eólicas offshore. A empresa de pesquisa energética, a EPE, publicou as regras para a seleção das áreas onde os projetos poderão ser instalados. Segundo o Ministério de Minas e Energia, do qual a EPE é vinculada, o procedimento padronizado para selecionar possíveis áreas está alinhado à Lei 15.097 de 2025, que disciplina o aproveitamento de potencial energético offshore, a resolução do Conselho Nacional de Política Energética número 1 de 2026 e aos demais instrumentos normativos que orientam o planejamento do uso do espaço marinho do país. O processo de escolha deve ser feito em 3 etapas, que vão desde a identificação das regiões com maior potencial e a avaliação de impactos socioambientais até a classificação final das áreas usando critérios técnicos, econômicos e de logística. Apesar de benefícios apontados e do fortalecimento na transição energética, a medida que dá sequência a um processo iniciado em 2022, resultando no ano passado na criação do marco legal sobre as eólicas offshore, não é vista com muito bons olhos por especialistas e comunidades costeiras. 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Agora sim, vamos chamar a nossa primeira convidada do episódio.
6: Fotossíntese.
5: O Jabuticaba Sem Caroço recebe a Elbia Ganon, presidente executiva da Associação Brasileira de Energia Eólica, a Abeólica. Elbia, muito obrigado pela disponibilidade em conversar com a gente aqui, com os ouvintes da Rádio Sputnik do Jabuticaba. Como vai? Bem-vinda.
7: Muito obrigada pelo convite, é um prazer falar com vocês.
5: Elbia, o Brasil já tem uma das matrizes energéticas mais renováveis do mundo e uma enorme capacidade de geração eólica em terra. Quero começar perguntando aqui, antes de ir para, né, para outras questões também, por que que a gente precisa agora ocupar o mar também para produzir eletricidade? O que que a Abeólica tem defendido aí nesse sentido?
7: O Brasil, ele tem uma matriz elétrica e considerada uma das mais renováveis do mundo. E é justamente pela diversidade de recursos para a produção de energia renovável que ele tem. Então, nós começamos lá atrás, há 120 anos, quando inauguramos a nossa primeira geração de energia, que foi a partir de hidrelétrica, quando nós acendemos a primeira lâmpada no Brasil. E, tradicionalmente, nós desenvolvemos nossa geração de energia a partir de recursos naturais. Primeiro com as hidrelétricas e ali em 2004, 2005, nós começamos a desenvolver energia eólica onshore. Depois viemos com a fonte solar e agora, em 2024, 2025, nós já estamos nos preparando para desenvolver a energia eólica offshore. É justamente para seguir nesta lógica de produção de energia limpa, renovável, sem impacto nas emissões, sem impacto no planeta, que nós estamos preparando o país para a energia eólica offshore. É na lógica da diversificação da matriz, da segurança da produção de energia, porque quando nós combinamos os recursos, hidrelétrica, eólica, solar e agora a eólica offshore, é que nós seremos capazes de ter uma matriz segura, limpa, renovável e também competitiva. Então, nós estamos nos preparando para uma virada ali de 2030, virada da década, em que a demanda por energia vai aumentar muito e nós vamos ter que buscar mais oferta de energia. Como nós temos um potencial eólico onshore muito grande, na primeira leitura as pessoas têm a impressão de que o Brasil não precisa fazer eólicas offshore. Acontece que num cenário de 10, 20 anos pela frente, nós temos que ter esse espírito estratégico e planejador, nós vamos precisar de mais fontes de energia, não só de mais fontes, mas como também de diversificação. Como a eólica offshore, ela vem do mesmo recurso que é o vento da onshore, passa-se a impressão que nós estamos fazendo a mesma coisa. A energia eólica offshore, ela tem um regime distinto da eólica onshore e ela entra como uma importante fonte de diversificação da matriz. Além disso, o Brasil, de acordo, assim, diante dos demais países do mundo, ele está diante de uma oportunidade muito grande, que é desenvolver a indústria de energia renovável para trazer crescimento para o país e também desenvolvimento econômico e social, geração de emprego, industrialização, e a energia eólica offshore, dada a complexidade da sua cadeia, da tecnologia, é uma oportunidade de desenvolver a indústria também no Brasil, de promover crescimento e desenvolvimento econômico e social.
5: Perfeito. Dentro dessa primeira resposta, dessa explicação da diversificação também, então a gente pode dizer que a eólica offshore, ela pode, não é uma necessidade, né, energética atual, mas é pensando nessa demanda futura, mas acrescentando algo mais aqui também, podemos dizer que também é pensando numa oportunidade industrial, numa oportunidade de exportação e até de produção de hidrogênio verde? Como que fica essa discussão também dentro da associação?
7: Justamente, a produção de energia eólica offshore, ela tem um caráter dual. Ao mesmo tempo que ela vai servir para diversificar a matriz, trazer mais segurança para a matriz e manter essa matriz limpa e renovável, ela tem o caráter também de desenvolvimento industrial. E quando nós olhamos para o desafio global da transição energética, nós sabemos que nós temos que eletrificar o máximo possível o consumo de energia, que é usar elétron mesmo. E o elétron você produz com energia limpa e renovável, como eólica onshore e eólica offshore. Mas nós também precisamos, e aí esse é o maior desafio da humanidade, substituir a molécula dos combustíveis fósseis, substituir o petróleo e o gás principalmente. E essa substituição vai se fazer a partir da produção do hidrogênio verde. O hidrogênio verde nada mais é do que uma energia elétrica transformada em molécula, porque a base de produção do hidrogênio verde é água e eletricidade. Essa eletricidade tem que ser limpa e renovável para que o hidrogênio seja verde. E essa eletricidade, ela precisa ser segura. Você precisa ter a certeza que você está gerando energia elétrica 24 horas por dia, 7 dias por semana, para produzir essa molécula que será muito relevante para substituir o petróleo e o gás. E o Brasil, em comparação com o resto do mundo, é o país que tem o maior potencial de fazer isso, de produzir eletricidade limpa, de eletrificar a nossa matriz interna, mas também de atrair outras indústrias do mundo que necessitam de energia e também para produzir o hidrogênio verde, para substituir os processos industriais dentro do Brasil, mas também para produzir os bens que a gente exporta. O Brasil é um grande exportador de commodities, é o segundo maior produtor de alimentos do mundo, e nós precisamos fazer com que essa produção ela seja mais verde. O nosso agronegócio, por exemplo, utiliza fertilizante, e hoje a base desse fertilizante é fóssil. Nós podemos produzir a amônia verde, e essa amônia verde é produzida num processo similar ao do hidrogênio verde, utilizando energia elétrica, e essa energia precisa ser limpa e renovável.
5: Tá aí, Elbia, e depois de anos de discussão, a gente, né, tá trazendo esse tema aqui também para explicar para o nosso ouvinte. O Brasil finalmente entrou numa fase mais concreta de regulamentação. O que que ainda falta, né, regulamentar e tratar mesmo para que efetivamente a gente tenha a primeira eólica offshore funcionando no país? Queria que você explicasse, por favor, o que que foi esse último avanço, o que que a gente ainda tem pela frente.
7: Tá, a primeira coisa que a gente tem que deixar claro é que o Brasil não tá atrasado. Às vezes passa-se a impressão que o Brasil está atrasado porque o resto do mundo já está fazendo offshore há muito tempo. Não, muito pelo contrário. Como o Brasil é muito rico em recursos, ele tem tempo de ir colocando as tecnologias na medida que elas já estejam mais maduras, escaladas e que haja mais experiência. Você sabe, o processo de produzir, seja qualquer processo de produção, ele traz seus impactos e ele necessita de tecnologia. Então, quando a gente olha lá fora, o mundo já começou com offshore há 15 anos, 10 anos, e nós estamos trazendo essa experiência já madura, com a tecnologia já escalada e também o conhecimento dos impactos, principalmente os impactos sociais ali na região em que as eólicas são produzidas. Então, quando a gente já traz essa experiência mais madura, a gente evita muitos custos, seja custo econômico financeiro, seja custo social. E aí, o que o Brasil fez? O Brasil, em janeiro de 2025, o presidente Lula sancionou a nossa primeira lei de eólica offshore. Nós não tínhamos lei, e para fazer eólica offshore, como a gente utiliza o mar, a gente precisa de autorização legislativa. Uma vez essa lei aprovada e sancionada, nós partimos para a regulamentação dessa lei, que é o decreto. O decreto está sendo confeccionado no Ministério de Minas e Energia, que é o poder concedente, vai ser publicado ainda este ano, e com este decreto o país pode preparar o seu primeiro leilão de cessão de áreas. Eólica offshore tem, no que se refere à regulamentação, uma similaridade com o petróleo e gás, já que produz no mar. Então, nós vamos fazer primeiro o nosso leilão de cessão de áreas para que o detentor dessa cessão possa fazer seus estudos de impacto ambiental. Esse estudo demora em torno de 3 anos. Só depois, com a licença ambiental em mãos, a licença ambiental e social, porque tem esse aspecto social muito importante com as comunidades e que a nossa legislação é muito zelosa. E a partir dessa licença é que se pode construir um parque. Então, supondo que a gente tenha um decreto este ano, o primeiro leilão em 2027, em 2030 é que o detentor dessa cessão estará apto a começar a construir seus projetos.
5: Perfeito, até isso que eu ia perguntar aqui, legal que você já trouxe aqui para o nosso ouvinte, e pensando também nesses impactos, a EPE, a empresa de pesquisa energética, então, né, que tem acompanhado diretamente isso, que é a empresa ligada ao Ministério, estabeleceu uma metodologia em 3 etapas para selecionar as áreas. Na visão da AB Eólica, essa metodologia, ela é suficiente para garantir que as áreas escolhidas sejam realmente as melhores para o país, e não apenas as melhores do ponto de vista do empreendedor? Como que vocês também estão acompanhando esse processo?
7: Sim, essa metodologia é muito importante e a fundamentação dela está naquilo que eu já mencionei. Como o Brasil tem o luxo, e ele pode se dar ao luxo de começar mais tarde, ele já traz a experiência dos demais países que estão desenvolvendo eólica offshore. Então, esta metodologia, ela foi desenvolvida já com base na experiência internacional e foi trazido para a metodologia aquilo que realmente funciona, porque os pioneiros, eles cometem ali alguns erros e é natural, é o processo de aprendizagem. O Brasil, como ele faz um pouquinho mais tarde e pode, ele já traz essa aprendizagem. Então, a metodologia que o Brasil desenvolveu, ela está muito mais avançada do que os demais países, justamente porque o Brasil já pôde observar o que dá certo e o que não dá certo. Então, na nossa perspectiva, como ponto de partida, essa metodologia é bastante suficiente.
5: Certo. Elbia, por que o Nordeste, particularmente o Ceará, se tornou um polo tão importante para a eólica offshore? A gente vê que, né, observa que muitos pedidos de licenciamento e em torno da instalação dessas eólicas estão concentrados na região e especialmente neste estado. É apenas uma questão da qualidade dos ventos ou existem também outras vantagens que sejam, né, as portuárias, industriais e de conexão?
7: Existem três pressupostos básicos para que você tenha uma região que seja realmente atrativa para eólicas offshore. O primeiro fator é que você tenha o recurso, não é? O recurso vento, que você tenha vento que seja capaz de produzir energia eólica offshore. E no caso dessa região do Ceará, mas aí é o Brasil inteiro, nós temos um grande potencial de produção de eólica offshore. A costa brasileira toda tem o primeiro pressuposto, que é o recurso. O segundo pressuposto é a infraestrutura portuária. você ter complexos de portos que também estejam no estágio mais adiantados, que aí é a tendência de você ter os primeiros projetos ali. E o terceiro é a infraestrutura de transmissão. O estado do Ceará hoje, pelos portos, né, aquela região ali, você tem esses pressupostos já válidos, mas isso não significa que os outros estados não tenham a capacidade também. A gente tem o Rio Grande do Sul, tem também o Rio de Janeiro, o Espírito Santo, nós temos outras regiões também. O estado do Ceará se colocou à frente como um complexo de produção de hidrogênio, de eólicas offshore. Então é muito mais também uma questão de posicionamento dos estados. Nós acreditamos que no processo de desenvolvimento da lei, dessas legislações que vêm, da regulamentação, outros estados também vão se colocar e vão se dispor, como o Rio Grande do Sul já tem feito também, o próprio Rio de Janeiro e Espírito Santo. E esses estados, eles têm uma capacidade, sim, de promover essas infraestrutura também, que vão se somar ao recurso vento.
5: Elbia, você citou aqui uma expectativa de cronograma, né? E citou também como o Brasil está em relação a outros países, até desmistificando às vezes uma visão de algumas pessoas de um possível atraso, enfim. A energia eólica é considerada aí uma fonte limpa, mas uma usina offshore e essa construção, né, envolve as fundações, as estacas, cabos, submarinos, embarcações, são obras realmente no fundo do mar e ruído subaquático. Queria aproveitar isso, né? Para a gente observar aqui, quais são os impactos ambientais que a gente já conhece com segurança, que provavelmente vocês que acompanham, defendem, a EPE também estão tentando observar, e quais ainda a gente não conhece suficientemente aqui no Brasil, até em comparação com essas experiências internacionais que podem ser utilizadas ou não para prever alguns impactos no ecossistemas brasileiros ou como essa construção e essa instalação vai se dar. Queria que você trouxesse essa visão a partir do que a gente tem também da experiência de outros países, do que conhecemos da experiência de outros países.
7: Do que conhecemos, o mar não é muito diferente de um lugar para outro, tá? Você tem até diferença do recurso, do vento, mas quando você está falando de mar, o mar ele tende a ser muito parecido. Então, o que a gente tem trazido dos demais países, os impactos que os países conhecem na Europa, principalmente, a Europa é muito rigorosa nessa questão ambiental. Quando o IBAMA foi escrever o seu termo de referência, que é justamente aquilo que ele entende como os impactos e tudo que precisa ser observado para um licenciamento, essas experiências foram trazidas justamente dessas fundações, o impacto na região em que essas instalações são feitas. Esse é um primeiro fator, é o conhecimento de como fazer offshore lá fora, trazido para cá e repetido, espelhado, porque não há muita diferença. E existe um outro fator, que é a própria experiência do Brasil em águas profundas e também águas rasas para a produção do petróleo, sabendo que petróleo tem um impacto absolutamente maior. E o Brasil já tem muita experiência em fazer petróleo, porque quando você faz uma instalação, você também coloca estruturas no fundo do mar. A diferença é que o petróleo tem os riscos associados a vazamento e outras questões que a eólica offshore não tem. Então, uma vez que você instalou aquela torre, você já passou, já venceu grande fase ali daquilo que nós chamamos de impacto. E aí você tem as questões de operação, que são questões assim muito mais tranquilas de operar essas torres no mar. O que a gente está trazendo, experiências ali dos países nórdicos, do Mar do Norte, né, na Europa, e a própria China, que também está avançando muito rapidamente. Então, da nossa perspectiva, os impactos, grandíssima parte deles já é muito bem conhecida e não há uma perspectiva de novidade, de um novo impacto que venha a acontecer, porque a exploração do mar já é algo bastante antigo.
5: Tá certo. E Elbia, a offshore tende a ser muito mais cara do que a eólica em terra. Em algum momento, esse custo adicional, essa questão dos recursos né, instalado, pensando na frente, ele pode, ou até um pouco antes, pode chegar à conta de luz do consumidor? Como que é isso?
7: Um fator muito relevante, e aí que eu disse que o Brasil pode se dar ao luxo, é esperar a tecnologia amadurecer e escalar. Você ganhar escala na tecnologia. E é isso que vai acontecer, tá? Hoje, quando a gente está preparando o país para a chegada de eólico offshore, nós não estamos tão preocupados com esse custo de produção. Por quê? Este custo de produção tende a reduzir com o tempo, com o ganho de escala. Para você ter ideia, um estudo do GIEC, né, que é o Conselho Global de Energia Eólica, do qual eu sou vice-presidente, ele já mostrou uma redução dos custos da ordem de 40%. Então, esses custos, eles vão reduzindo com o tempo na medida que vai se ganhando escala. Nós estamos em 2026, no cenário para 2030, 2031, esses custos já estarão muito diferentes. Então, o que a gente espera lá na frente é que esta fonte se torne viável também do ponto de vista econômico, porque se ela não tiver viabilidade econômica, naturalmente ela não vai entrar na matriz, até porque o Brasil tem outras possibilidades de recursos. O Brasil faz a sua expansão muito pautada na competitividade do custo. Então, se você observar a tarifa do consumidor de energia hoje, não está associada às energias renováveis, porque ela entra quando ela já está bastante competitiva, e hoje a energia eólica e a solar são as fontes de energia mais baratas do Brasil. E há uma tendência que em 2030, depois de 2030, a eólica offshore também seja competitiva.
5: Tá ótimo. Essa é a Elbia Ganon, presidente executiva da Associação Brasileira de Energia Eólica, a Abeólica, conversando com a gente aqui no Jabuticaba Sem Caroço. Elbia, muito obrigado pela conversa, por trazer o ponto de vista aí de vocês também. Foi ótimo.
7: Muito obrigada, foi um prazer.
5: Um abraço e até a próxima. Tchau, tchau.
7: Até, tchau, tchau.
5: Bem antes da definição oficial de onde as estruturas poderão ficar, o país já acumula 59 projetos de energia eólica offshore em licenciamento ambiental junto ao Instituto Brasileiro do Meio Ambiente e dos Recursos Naturais Renováveis, o IBAMA. Mais da metade está concentrado no Nordeste e o Ceará concentra mais de um quarto dos pedidos de licenciamento. Quem é contra aponta, entre outras críticas, os impactos previsíveis das turbinas gigantes na pesca artesanal e na biodiversidade marinha, por exemplo. Ainda antes do avanço da regulamentação, uma nota técnica do Instituto Linha d'Água questionou a necessidade estrutural da expansão da geração eólica offshore no Brasil e apontou riscos tarifários, operacionais, socioambientais e territoriais. E a gente fala mais sobre isso na nossa próxima entrevista. O Jabuticaba Sem Caroço conversa agora com Henrique Calori Kefalaz, ele é coordenador executivo do Instituto Linha d'Água. Henrique, bem-vindo aqui ao nosso podcast, obrigado por conversar com os ouvintes da Rádio Sputnik, tudo bem?
2: Tudo bem, Kaique. Obrigado pelo convite. É um prazer falar com vocês.
5: Henrique, para iniciarmos aqui, a nota técnica do Instituto começa com uma pergunta bem provocativa e vou aproveitá-la aqui para que você possa já introduzir na resposta para os nossos ouvintes algumas das críticas, né, a respeito dessa expansão ou, na verdade, da regulamentação da expansão das eólicas offshore, né, o que se pretende aí. Que é, né, que são as eólicas offshore para quê e para quem? Hoje, qual seria, né, a resposta de vocês para essas duas perguntas? Aponta para a gente qual que seria o principal problema que a gente está tratando aqui.
2: Bom, Kaique, acho que o que a gente buscou trazer de respostas a essas duas perguntas, do para quê e para quem, é entender justamente a urgência com que está sendo tramitada a regulamentação e a previsão de instalação das eólicas no mar no Brasil, né? Talvez uma pergunta complementar a essa trazida seria entender para que tanta pressa, né, para fazer isso, se é algo que a gente precisa fazer dessa forma tão acelerada como vem sendo feita, né? E quando a gente faz então essa pergunta do para que, para quem, é para buscar entender essa super priorização dessa agenda e por que que isso está correndo com tanta velocidade. O que a gente conseguiu encontrar ao desenvolver essa nota técnica assinada pelas professoras Clarice Ferraz e Flávia Colasso é que a gente, na verdade, não está com essa demanda energética tão, como é que eu posso dizer, com uma demanda energética que justifique a gente abrir essa nova frente de geração de energia. A gente já tem energia é renovável no Brasil, 90% da matriz energética do Brasil de energia elétrica é renovável, e a gente no último ano teve um desperdício de energia renovável, inclusive esse ano agora de 2026, o governo brasileiro pediu para, né, desligar as gerações de energia solar e eólica no Brasil, já o que tem instalado em terra, porque a gente não estava conseguindo aproveitar essa energia que a gente já produz, ou seja, existe já um excedente energético no país de geração de energia elétrica, e mesmo os cenários postos, por exemplo, pela EPE para 2050, 2055, não justificam que a gente entre com uma nova fonte de energia, abrindo uma nova fronteira de impactos e de questões sobre um ambiente ainda não explorado nessa intensidade para a produção de energia elétrica. Então, quando a gente pergunta para quê e para quem, a resposta ainda está um pouco difícil de identificar, mas do que a gente tem visto aí com outros empreendimentos que vêm querendo se instalar no país, na nossa zona costeira, está muito evidente que isso está sendo justificado a partir da atração de empreendimentos energointensivos, como por exemplo os data centers ou a produção de hidrogênio verde, que são algumas indústrias que pretendem se instalar no Brasil.
5: Claro. Henrique, quais alternativas deveriam ser priorizadas antes da eólica offshore? Você até já pontuou um pouquinho em algumas, né, em alguma resposta aqui, queria ir um pouquinho além. A gente poderia falar talvez em armazenamento, transmissão, a própria eficiência energética ou repotenciação de hidrelétricas, a geração distribuída e gestão da demanda. É um pouco de tudo isso, né? O que o Instituto aponta a respeito, né, de talvez alternativas a partir dos argumentos colocados quando se pretende expandir aí com essas eólicas?
2: Olha, é exatamente isso que você colocou, Kaique. Esses são os pontos aí que precisam ser trabalhados, né? E eu vou parafrasear a professora Clarice, que vai dizer: a gente precisa de planejamento, a gente precisa entender para quê, para quem a gente precisa dessa energia, em quais os momentos, para justamente potencializar todos esses pontos que você colocou: repotencialização das hidrelétricas, maior eficiência energética, melhorar as linhas de transmissão, usar a própria rede para a condição de armazenamento e distribuição e destinação conforme os melhores usos. Então, esses são pontos todos possíveis de serem trabalhados para antes a gente entrar numa perspectiva de abrir uma nova fronteira de impacto, especialmente sobre um espaço que é central na perspectiva da regulação do clima, de modos de vida nos territórios, principalmente nos territórios costeiros marinhos. Eu quero só destacar um outro ponto, Kaique, que é assim: nós do Instituto Linha d'Água, a gente tem uma atuação muito voltada ao fortalecimento da sociobiodiversidade costeira e marinha, ou seja, do fortalecimento dos povos e comunidades tradicionais que vivem nesses territórios, na zona costeira e marinha, e a proteção da biodiversidade que sustenta a vida, não só dessas comunidades, mas a qualidade de vida da sociedade brasileira como um todo. Mas quando essa discussão das eólicas chega para essas comunidades, a primeira reação delas, estratégia de se organizar para poder se posicionar nesse assunto, foi justamente apontar o risco desses empreendimentos se sobreporem a esses territórios tradicionais e comprometer os modos de vida dessas comunidades. Mas a gente entendeu que a gente precisava ir além, a gente precisava trazer para essa discussão os elementos do planejamento energético, porque eu não sei, Kaique, onde você mora, etc., e os ouvintes que estão nos ouvindo, mas eu vou dizer assim: uma pessoa que vive na cidade de São Paulo, com uma vida urbana e que pensa na sua disponibilidade de energia, ela vai ser muito mais sensível a essa discussão sobre eólicas ou não, a necessidade disso ou não, se ela entender o quanto isso vai afetar a vida dela no cotidiano, em termos do custo da tarifa, do risco de apagão, de intermitência, de problemas no fornecimento na rede. Não necessariamente essa pessoa que vive num ambiente, num contexto urbano, vai se solidarizar ou ter algum tipo de empatia com aqueles povos e comunidades tradicionais que estão lá na zona costeira e marinha, que dependem desses territórios para sobreviver. As pessoas às vezes podem pensar: poxa, mas a gente precisa aí, num contexto de mudanças climáticas, trabalhar a ter mais energias renováveis, né? Sim, é um pensamento legítimo e válido, mas se a gente não observar esses impactos que isso pode ter no sistema elétrico brasileiro e comprometer o nosso dia a dia, a gente está vendo só uma parte dessa história e não a parte toda, né? Então foi justamente essa a nossa intenção na construção da nota técnica: poder agregar essas duas perspectivas, tanto aquela que vem dos territórios, a preocupação das comunidades que estão nos territórios conta uma perspectiva mais ampliada para a cidade brasileira como um todo, que depende de energia para sua qualidade de vida cotidiana, nas suas atividades mais básicas, né? A gente, vamos dizer assim, 24 horas por dia do nosso dia, a gente precisa ter energia. Se está calor é para ligar um ventilador, um ar-condicionado, se está frio é para ligar um aquecedor, é para acender uma luz, é para cozinhar, é para... É, enfim, para ligar o computador, para carregar o celular. Então, assim, isso é o que está no nosso cotidiano premente. As pessoas precisavam daí, na nossa perspectiva, ter acesso a mais informações sobre isso para poder ampliar o alcance da reflexão da sociedade sobre esse tipo de decisão que está sendo tomada agora de correr e de acelerar com tanta pressa a implementação dessas eólicas no mar. Então é por isso que a gente propôs esse debate.
5: Perfeito. Henrique, queria perguntar também, justamente aproveitar isso que você citou, das comunidades, porque a gente tem um foco, o Ceará, né, se tornou um território muito importante, um foco também dessa discussão, justamente porque muitos pedidos de licenciamento relacionados estão concentrados no estado. Um estudo, inclusive, da Universidade Federal do Ceará aponta que os projetos previstos podem atingir praticamente toda a faixa litorânea cearense e potencialmente afetar as comunidades pesqueiras. A gente está diante de um conflito que pode ser especialmente localizado, ou o Ceará é só uma antecipação do que pode acontecer também em outros estados, se isso realmente, né, for colocado aí adiante da forma como se pretende?
2: Então, os estudos da EPE têm mostrado, eles têm falado de três grandes regiões potenciais produtoras de energia a partir da instalação de eólicas no mar. É essa faixa que compreende ali toda a região nordeste, que vai desde o Maranhão até o Rio Grande do Norte, a região do norte do Rio de Janeiro e sul do Espírito Santo e o Rio Grande do Sul, especialmente ali no estado do Rio Grande do Sul, no litoral do estado do Rio Grande do Sul. Então a gente está falando de um potencial impacto em escala nacional, né, em pelo menos aí três regiões litorâneas do país, o Nordeste, o Sudeste e o Sul. Então a gente vê que isso tem sim um potencial de alcance, de impacto bastante grande e distribuído no litoral brasileiro, né? Eu acredito que essa perspectiva que se colocou primeiro no Ceará está muito associado também a já ser um estado que tem uma longa trajetória de instalação de empreendimentos eólicos onshore, na costa, né? No continente, já nos territórios, e apareceu ali como um primeiro estado em potencial, né, para que esses pedidos viessem, né, ou essas demonstrações de interesse fossem feitas. O governo do Ceará assinou uma série, se eu não me engano, foram cerca de 23 memorandos de entendimentos com empresas, né, sobre esse interesse de fazer a exploração da geração de energia eólica no mar nesse estado. Mas o que a gente está vendo hoje na prática é que esse processo já está muito mais acelerado em outras regiões do Brasil, principalmente na região sul, porque na região sul a gente já tem o planejamento espacial marinho um pouco mais adiantado, que também já está se adiantando a um ponto de já querer indicar áreas potenciais de determinados empreendimentos, sem sequer ter concluído a sua fase de estudos, que é a primeira etapa da construção do planejamento espacial marinho, e também pela proximidade que esses empreendimentos teriam dos centros consumidores dessa energia, considerando que no sul e sudeste é onde a gente tem a maior intensidade de indústrias, por exemplo, instaladas no país, né? Então a gente tem de fato já essa pressão e esse potencial impacto não só na região nordeste, mas distribuído em outras partes do Brasil, e eu destaco especialmente o contexto que vive o Rio Grande do Sul, porque o Rio Grande do Sul é um território onde está se adicionando esses impactos da produção. Já tem ali a bacia de Pelotas, que já explora óleo e gás na região, já tem também um histórico de instalação de usinas eólicas em terra no Rio Grande do Sul, e é um dos primeiros estados agora que está se apresentando também a possibilidade de instalação das eólicas no mar.
5: Henrique, para a gente caminhar aqui para o final, eu queria também perguntar sobre, com base aí nessa consulta, né, as comunidades potencialmente afetadas. A EPE afirma que a nova metodologia incorpora critérios sociais e ambientais e que houve uma consulta pública na construção dessa metodologia, mas o próprio debate aí promovido pelo Linha d'Água chama essa atenção para a necessidade de participação efetiva das comunidades para entender, né, se isso realmente avançar, como seria isso, e talvez mitigar esses efeitos para essas comunidades pesqueiras, principalmente, e que vivem, né, a margem ali, que dependem disso para sobreviver, né, ao sustento ali, o que seria na prática essa consulta livre, prévia e informada no caso de um empreendimento offshore? Vocês receberam de alguma maneira alguma demanda também, algum acompanhamento dessas comunidades? Como que é? Vocês atuam em conjunto com outros institutos, né? No Ceará, por exemplo, tem um instituto moratório, se eu não me engano, não sei se agora estou na dúvida se é assim que chama, mas posso confirmar daqui a pouco. Como que é a visão de vocês a respeito também de como isso foi se dado e tratado junto com as pessoas que vivem nessas regiões?
2: Então, isso tem sido um processo bastante, que a gente tem acompanhado e visto nesses territórios, é que tem sido um processo bastante especulativo, vamos dizer assim. Então fica essa expectativa de que isso vai chegar e vai se instalar, e isso já começa a gerar os impactos no território antes mesmo de haver uma definição de áreas e aí iniciar um processo formal de avaliação dos impactos que pode gerar a partir da instalação desses empreendimentos. Então, esse é um aspecto central, porque os impactos já estão acontecendo nesses territórios. As pessoas já vivem a angústia, a expectativa, o receio, já estão se mobilizando para poder entender o que isso está acontecendo. Então, isso já é a produção efetiva de impacto para essas comunidades. Eu tenho dito, assim, Kaique, que para a gente entender e de fato conseguir lidar com esses impactos, entender como que esses empreendimentos estão chegando nos territórios, a gente precisa aplicar 5 testes ou pelo menos observar 5 dimensões. A primeira delas é: esses empreendimentos estão dentro de uma perspectiva de um planejamento público? Ou seja, a instalação dessas eólicas é uma definição dada no planejamento energético brasileiro? É uma definição dada no planejamento espacial marinho brasileiro? Elas respeitam essas estruturas de planejamento que em si mesmas devem preconizar também estratégias de participação, etc. e tal? Então esse é o primeiro teste, a primeira pergunta. A segunda é: esses empreendimentos vão fazer algo que nenhuma outra medida consegue fazer? Eles vão de fato adicionar um elemento inovador, inédito, nas medidas de, por exemplo, geração de energia, que é o caso das eólicas no mar? Ou já existem outras alternativas que não foram exploradas, que ainda não foram feitas, e a gente está abrindo mão de fazer isso para em detrimento desses novos empreendimentos, mas sem eles necessariamente se apresentarem como algo essencialmente inédito e inovador, e que sem isso não há outra forma de resolver esse problema que esses empreendimentos buscam resolver. O terceiro aspecto é esse que você me pergunta da consulta livre prévia informada. Os direitos estão sendo seguidos dessas comunidades? A consulta livre prévia informada envolve, inclusive, as comunidades poderem dizer não para esse tipo de iniciativa ou para que os projetos se adequem a essas perspectivas que essas comunidades estão colocando. Ou até para que essa negativa se dê no sentido de dizer: essa não é a vocação desse território, esse território tem outra vocação, esse território poderia estar fortalecendo atividade pesqueira, atividade turística, outras atividades econômicas que já existem nesse território e que não recebem atenção, financiamento, apoio e assim vai. A quarta dimensão envolve, Kaique, a verificabilidade. Antes da verificabilidade, a gente tem na quarta dimensão ainda a repartição de benefícios. Então, tudo bem, uma vez instalados esses empreendimentos, quem é que vai ganhar com isso? Na hora que esses empreendimentos estão lá no território, esse retorno vem para quem? Para os investidores? Para os donos das empresas? Ou as comunidades, a população que está ali na zona costeira vai ter, por exemplo, a sua conta de luz num valor mais baixo? O que a gente está mostrando aí na nota técnica e o histórico da instalação, por exemplo, dos parques eólicos no interior do Brasil, na parte continental, mostra que a energia aumentou, o custo da energia, da tarifa, aumentou nos últimos 20 anos as instalações e não reduziu. Então esse é um ponto. Quem é que se beneficia disso? Como é que há ou não há repartição desses benefícios? E a quinta dimensão, o quinto teste que a gente precisa fazer é esse da verificabilidade. Como é que a gente acompanha todos esses pontos ou esses benefícios prometidos por esse tipo de empreendimento? A gente vai ter auditorias, processos de verificação disso, ou a gente vai ter que ficar restrito à estratégia de comunicação que esses empreendimentos vão colocar na praça para poder comunicar os resultados das suas atividades? Então, acho que se a gente não conseguir observar esses 5 aspectos, a gente corre o risco de estar comprando gato por lebre, sabe? A gente achando que está fazendo um empreendimento que vai ser sustentável, que vai nos ajudar no caminho de combate às mudanças climáticas, mas que no fim do dia está empurrando a gente para uma maior geração, para um maior custo para o consumidor, para um maior impacto social, econômico e ambiental na sociedade brasileira. Então, acho que esses são os aspectos que a gente precisa dimensionar. A gente tem sim trabalhado em parceria. No Ceará tem o Instituto Terra Mar, que faz um trabalho muito legal, tem o Instituto Ecomaritório, que eu acho que é esse.
6: Esse instituto, citando. Isso.
2: A gente tem no Rio Grande do Sul o Fórum da Lagoa dos Patos, que é um espaço permanente de gestão dos territórios pesqueiros. A gente tem uma organização, movimentos sociais a nível nacional no Brasil, o Movimento de Pescadores e Pescadoras, o MPP, a CONFREM, que é a Comissão Nacional de Fortalecimento das Reservas Extrativistas Marinhas. Ou seja, a sociedade civil brasileira está organizada, atenta, acompanhando e discutindo esse assunto. E o que a gente precisa é, de fato, escutar mais essas organizações, compreender quais são as demandas, as estratégias, como os protocolos de consulta já desenvolvidos por essas comunidades precisam ser implementados, aplicados, observados, não só quando a gente já entrou lá no processo do licenciamento. E quando a gente já chegou lá, a decisão política, estratégia e planejamento já foi tomada antes. E os impactos já começam a acontecer desde antes. Se você tiver a oportunidade de ir para o litoral do Ceará, ir para outros litorais desses, eles estão já com um processo especulativo, especulação imobiliária muito intensificado. Grandes terrenos na zona costeira e marinha, já com essa lógica de, com a possibilidade de poderem ser vendidos, por poderem ser incorporados nas estruturas de complementação dessas atividades, porque quando a gente pensa na eólica no mar, não é só a turbina lá no mar. Você vai ter que ter uma estação portuária, receptora dos cabos dessa energia, ou da onde vão chegar essas grandes estruturas, essas grandes pás e turbinas para chegarem, pararem ali, aí ter toda uma logística de embarcação, etc., que vai deslocar isso até as áreas de instalação, etc. Então, esse impacto não está restrito só no ambiente aquático.
6: Perfeito. Esse o Henrique Calori que falasse, coordenador executivo do Instituto Linha d'Água, conversando com a gente no Jabuticaba. Henrique, muito obrigado pela colaboração de vocês aqui no nosso podcast.
2: Obrigado, Kaique. Eu agradeço pelo convite e fico à disposição. Espero que tenham gostado e que os ouvintes se interessem aí pelas nossas considerações e esse debate tão importante.
6: Com certeza. Até uma próxima. Tchau, tchau.
2: Tchau, tchau. Obrigado.
6: O Instituto Ecomaritório, que atua na defesa de direitos sociais e ações integradas para a proteção do litoral cearense, liderado pela bióloga Alana Carneiro, também já fez duras críticas ao avanço das offshore no Brasil. Para a bióloga, as diretrizes da EPE até incorporam aspectos como pesca, turismo, aquicultura e saberes tradicionais, mas aponta lacunas estruturais perigosas, como a falta de consulta livre, prévia e informada às comunidades locais afetadas. Isso tem respaldo na reclamação de trabalhadores costeiros, muitos que sobrevivem da pesca artesanal. Segundo dados do Ministério da Pesca e Aquicultura, o Ceará possui mais de 34 mil pescadores registrados, sendo que a maioria é dedicada à pesca artesanal. E isso é pauta para o nosso próximo entrevistado.
8: Biosfera.
6: O Jabuticaba Sem Caroço recebe agora o João Batista. Ele é conhecido como Tita, é pescador artesanal e coordenador do Movimento dos Atingidos por Renováveis no Ceará, o mar no Ceará. Tita, bem-vindo ao Jabuticaba Sem Caroço, como vai?
9: Estou bem, estamos aqui no território, nas lutas diárias, é isso.
6: Tita, antes da gente falar das eólicas offshore aí, que é uma preocupação, né, de vocês, do mar, dos pescadores artesanais, queria começar aqui perguntando para vocês, quando vocês, pescadores artesanais, olham para o mar, que, né, essa é lugar importante para vocês, para o sustento e muito além disso também, o que que vocês observam que muitas vezes quem tá planejando esses projetos não olham, né? Isso eu vou começar com essa pergunta um pouco mais ampla, para depois aqui a gente sentir também as principais preocupações de vocês com esse avanço da regulamentação da

0: com o mar. E todo o nosso jeito de ser, o nosso jeito de viver, os nossos costumes, nossas tradições, nossos fazeres, nossos saberes, a nossa transmissão de conhecimento, ela está e tudo está em torno do mar. Por isso a gente pensar um dia o mar está privatizado, isso é totalmente inaceitável para nós pescadores tradicionais artesanal e para as mulheres marisqueiras, né? E assim, a gente acredita que essas pessoas que planejam esses enormes projetos de devastação em nome de uma transição energética que ela não existe e não vai existir, a gente acredita que é a continuação, na verdade, do Império Português de 1534, né? Então, assim, é a continuação de forma bem estratégica e moderna do avanço da europeização aqui no nosso território, na tentativa de nos eliminar. Esse é um olhar. O outro é que essas corporações, elas estão muito ligadas à questão exclusivamente do dinheiro, do poder, da dominação, né? E isso vem recair sobre nós. Mas a gente acredita que esse racismo, ele vem junto com essa sede de ter mais e de ter dominação no mundo, né?
1: E quando vocês, né, apontam aí, por exemplo, que as eólicas offshore podem prejudicar a pesca, né? Ou talvez ali o principal sustento também de vocês pescadores, enfim. Qual que é o primeiro impacto que é pensado? É apenas perder as áreas de pesca, principalmente? Ou tem também outros impactos que podem ser a dificuldade de navegação, a redução talvez do que é, né, da quantidade ali do pescado, ou até risco de acidentes, tudo isso junto? Quais são, né? Elenca pra gente os principais pontos que vocês têm observado a respeito, se isso for colocado, né, em prática. A própria construção disso já é, né, antes mesmo de ser colocado em funcionamento, já é algo que preocupa bastante vocês, porque leva tempo, né? Essa infraestrutura de construção, se realmente for assim colocada.
0: Olha, eu também faço parte da articulação Povo de Luta, que é uma organização que vem aqui no Ceará enfrentando essas questões, se organizando para enfrentar esses empreendimentos. E nós aqui, Arpolu Mar, a gente tem mais de 30 danos possíveis caso esses empreendimentos eólicos venham ser instalados dentro do mar. Eu vou lhe colocar alguns poucos aqui, rapidamente. O primeiro é a privatização do mar. Não são assim, possibilidades de privatização, de perca de áreas de pesca, simplesmente porque está projetado enormes empreendimentos. Só para você ter uma ideia, aqui no Ceará tem dois empreendimentos que o seu tamanho, ele chega de leste para oeste aproximadamente 100 quilômetros de tamanho, de distância, com aproximadamente 45 quilômetros de largura, entendeu? Então, assim, é perca do mar, do oceano, não é simplesmente de áreas de pesca, certo? Então, esse é o primeiro dano irreversível, porque empreendimentos dentro do mar, nenhuma embarcação pode transitar por perto, pode navegar. O mínimo, a distância mínima é 500 metros de distância, entendeu? Então, assim, seria o fim da nossa pesca artesanal onde esses empreendimentos fossem instalados. Um outro é, em terra, para um aerogerador poder se sustentar, é preciso ele entrar dentro do chão 30% do seu tamanho. Em terra, tem aerogerador de 60, 80, 100, 120 metros de altura. Só que para isso tem que ter uma base enorme de concreto, certo? Que são escavados do chão toneladas e toneladas e toneladas de sedimento, de barro, de areia, enfim, de pedra. No mar, sendo implantado nessas condições, nesse formato, o que aconteceria? Haveria o soterramento de toda a região onde esses empreendimentos fossem instalados. E esse sedimento, essa areia, barro, cascalho, lama que tem no fundo do mar, que seriam escavados e lá mesmo jogados, elas têm um grande potencial de soterrar todos os arrecifes, arrecife de corais, as áreas bentônicas, todos os corais, toda a estrutura no fundo do mar que garante a

0: gestação, o crescimento e o ciclo de vida das espécies marinhas. E tem mais um agravante. Como são milhares, seriam milhares de toneladas de sedimento, barro, areia, cascalho, lama, grande parte dessas quantidades entrariam dentro dos rios, dos berçários da vida marinha, que é o manguezal, e isso soterrando uma vez o mangue, e se ela chegar a durar um ano, dois anos de soterramento de areia, todo aquele mangue tem grande possibilidade de ser eliminado, porque o mangue, somente o mangue de Butão, mas as outras três espécies, elas não suportam suas raízes serem soterradas, porque elas respiram pelas raízes, né? Então, assim, são dois grandes danos irreversíveis e que se prolongariam por muito tempo, assim, devastando toda a vida marinha que está no fundo do mar, que depende dele, os peixes que vivem nas pedras, os peixes que são da flor d'água, que a gente chama como bonito, garajuba, o serra-cavala, o camurim, camurupim, que são peixes que vêm, e outros mais, a pescada, o bagre, que vêm das regiões da América Central, entrando aqui no norte do Brasil e chegando no Nordeste, né? Então, assim, aí são dois gravíssimos, isso afetaria diretamente ao nosso viver, à nossa existência, ao nosso sustento e toda a nossa transmissão de conhecimento. Eu não vou colocar outras, e posso até colocar, se o tempo der, mas só aí você vê que tem grandes possibilidades de haver uma grande devastação e digamos assim, uma proibição, uma falta de pescado, falta do ciclo de vida nesse sentido, aos pescadores e às marisqueiras. Então, se eu for falar aqui do ciclo das espécies que seriam totalmente comprometidas, se eu for falar aqui também, né, da interferência que esses empreendimentos causariam para a maioria dos peixes que se comunicam através do som, você vai ver que são possibilidades drásticas de causar muita revolta, sabe?
1: E Tita, pensando em tudo isso, em tudo que você pontuou, essas diretrizes, esses impactos que vocês pontuaram e você trouxe alguns exemplos aqui, a metodologia da empresa de pesquisa energética diz considerar critérios sociais e ambientais e foi construída, né, segundo eles ali, após uma consulta pública que recebeu cerca de 400 contribuições de 41 instituições. Mas essas críticas, né, como uma delas aqui, a sua, apontam justamente dúvidas, né, sobre também isso atender esses critérios sociais e ambientais e sobre como esse conhecimento das comunidades vai ser incorporado efetivamente a esse processo. Vocês foram consultados, o MAR, né, o Movimento dos Atingidos por Renováveis, nesse processo? Vocês foram escutados, ouvidos pelo poder público também a respeito dessa regulamentação, da expansão dessa regulamentação? Queria que você contasse a respeito disso, o que foi feito nesse sentido. Houve audiência pública para apresentar essas preocupações e discutir a respeito também um pouco do que você trouxe aqui, mas isso foi colocado junto a quem, né, pretende ali esses projetos, e mais especificamente falando do Ceará, é um lugar que é um do estado que tem mais ali projetos para licenciamento nesse sentido, né?
0: Olha, a EPE é uma empresa muito, eu poderia dizer, muito irresponsável. Aqui no Ceará, é uma pessoa da EPE com uma empresa de consultoria, andou em algumas poucas comunidades, assim, de forma muito rápida, conversando com algumas pessoas separadamente, individualmente, trazendo algumas questões sobre os empreendimentos eólicos offshore. Mas isso não quer dizer que é uma consulta. De acordo com a Convenção 169 da OIT, nós temos o direito de ser consultados e consultadas diante de uma situação dessa. E uma consulta não é uma audiência pública, uma empresa ou governo conversar com uma ou duas ou três pessoas de algumas comunidades. Isso não é consulta livre, prévia e informada que garante a nós, comunidades tradicionais, esse direito, né? Que aí teria que ter muitos momentos de conversa, de acordo com o entendimento, o tempo e a necessidade das comunidades, que isso aí poderia se estender por um longo tempo de conversas, que também quem iria fazer não eram as empresas, né? Poderia até ser o governo, outras organizações com os povos. Então, assim, a EPE ela fez esse processo num trâmite assim muito rápido e sem, podemos dizer assim, sem o conjunto das organizações, desrespeitando inclusive o tempo de algumas pessoas com quem elas queriam falar. E aí, nessas condições, a gente pode dizer que não houve consulta e não está tendo consulta. O governo, o Ministério de Minas e Energia, altamente racista, não quer ouvir os povos, né? E essas contribuições que foram feitas por algumas organizações, assim, nem sequer 0,5% dos pescadores das marisqueiras participaram, ficaram sabendo, porque, como você sabe, as tecnologias, o formato como eles colocaram essa consulta online, nem todo mundo conseguia acessar, era um problema. Então, assim, já é feito de propósito, exatamente para dizer, tem a participação social, tem a participação das organizações, mas não tem a participação tradicional, que a participação social é uma participação tradicional, é exatamente daqueles grupos, daquelas organizações, daqueles povos que são de comunidades tradicionais, no nosso caso, comunidades tradicionais pesqueiras.
1: Tá aí, esse o João Batista, conhecido como Tita, pescador artesanal e coordenador do Movimento dos Atingidos por Renováveis no estado do Ceará. Tita, muito obrigado pela conversa, por compartilhar um pouquinho aí, então, da preocupação de vocês a respeito desse tema.
0: Aí que a gente agradece, viu, pela oportunidade, estamos à disposição para conversar e continuar o diálogo, viu? A gente agradece muito o MAR, Movimento de Atingido, Atingido pelas Renováveis, agradece muito ao Sessão Rádio.
1: Muito obrigado, Tita, e até uma próxima. Tchau, tchau.
0: Tchau.
1: Procurada pelo Jabuticaba Sem Caroço, a empresa de pesquisa energética, que não pôde nos conceder uma entrevista sobre o tema, informou em nota que publicou duas notas técnicas a respeito do aproveitamento da energia eólica offshore no país. Segundo a EPE, a metodologia para a seleção de áreas para oferta incorpora as contribuições recebidas das instituições governamentais integrantes do Grupo de Trabalho de Eólicas Offshore e também da sociedade por meio de consulta pública promovida em 2025 e que recebeu cerca de 400 contribuições de 41 instituições. Declarou ainda que durante as três etapas para a seleção das áreas vai ser realizado um mapeamento de sensibilidades, observando a conservação da sociobiodiversidade e dos serviços ecossistêmicos, assim como a inclusão social e o bem-estar da sociedade por meio do diálogo com o OGT, eólicas offshore e atores estratégicos. E assim chega ao fim mais um episódio do Jabuticaba Sem Caroço. 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Tchau e até o próximo episódio.
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8: Está no ar a Voz do Brasil. 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